0: time do Olímpia é bom ou ruim. Mas a gente sabe, a gente já viu, a gente está no futebol há muito tempo, né? Vendo muitos jogos, acompanhando a história do futebol. E eu não me recordo de alguém dentro do Defensores del Chaco vencer um Olímpia por 4-1. Jogar lá é muito difícil, repito, mesmo Olímpia não tendo um grande time. Então, assim, é a chamada vitória que pode gerar uma motivação absurda para a sequência aí da temporada. Não só Copa do Brasil e principalmente no Campeonato Brasileiro, para tirar esse Vasco do Z4, né, Bolê?
1: É, sem dúvida, né? E caprichou nos gols, né? É, tava com dificuldade para fazer gol e fez hoje 4 gols bonitos, belíssimos, bem construídos, né? Tabela precisa entre o Thiago Mendes e o David no primeiro gol. Tabelinha, como eu usei o termo, né, no intervalo, tabela de almanac, aquela tabela clássica, né? Começa a jogada com o Thiago Mendes, o David levanta a cabeça, devolve pro Thiago Mendes, que ele vem em velocidade com um tapa na bola, bota no ângulo. Segundo gol do Vasco, cruzamento consciente do Pumita. Aliás, o Pumita hoje, 2 assistências, foi muito bem cruzando, passe, dando passe, não é chute pra área. O Pumita passou a bola, botou a bola no peito do David no segundo gol, e o David com muito estilo desviou e fez 2-0. Ótima atuação do David, aliás, 2-1, foi a virada. O terceiro gol, golaço do Adson, que não tava finalizando bem os lances de ataque, tava desperdiçando algumas situações, começou logo de cara no segundo tempo, desperdiçando uma chance claríssima. Perdeu de frente pro goleiro Oliveira, mas se redimiu com um golaço aos 25 minutos, um chute em curva dificílimo, tirando do goleiro, indefensável, terceiro gol do Vasco. E o quarto gol, mais uma vez, cruzamento consciente na cabeça do Spinelli, que se livrou da marcação com movimento para trás, testou firme, sem chance pro goleiro, gol de atacante de centroavante. Spinelli também precisava voltar a balançar a rede, mostrar precisão nos arremates. Então, todos os gols bem construídos numa atuação muito segura do Vasco.
0: Muito bem, Vasco 4-1 para a equipe do Olímpia. O Vasco está nas quartas de final da Copa Sul-Americana. A galera participa, manda mensagem para a gente. A galera vascaína, hein? 97.9988. Fala, fala aí, galera.
2: Boa noite a todos aí. Bela vitória do Vasco aí. Demais, Luiz, né? Santos falando, botafoguês.
0: Boa, Luiz.
2: Né? Um bom presente pro Vasco aí, já que amanhã é aniversário do Vasco, hein?
0: Verdade, verdade. 21 de agosto, aniversário da instituição do Clube de Regatas Vasco da Gama. Bem lembrado, Luiz, bem lembrado mesmo. E o presente antecipado aí que o time deu para essa gigante torcida vascaína. 97.9988, fala. Fala aí, galera.
3: Boa noite, amigos da Globo. Alexandre Paiva aqui de Itaperuna.
0: Fala, Alex.
3: Eu tive o privilégio de assistir a maior parte do jogo pela Rádio Globo.
0: Que bom, cara.
3: Para mim, a impressão é que, num primeiro momento, o time do Vasco não estava seguro.
0: Isso.
3: Porém, com o fechamento desse placar, o Vasco demonstra que tem time suficiente para o Brasileirão, para sair da zona do rebaixamento. E talvez, com as contratações cirúrgicas, conseguir montar um elenco à altura de beliscar um desses títulos das Copas do Brasil ou da Sul-Americana.
0: Foi isso mesmo, você ouviu muito bem a transmissão do Futebol Globo CBN, e a galera chegou aqui para participar com a gente mandando mensagem. 97.9988, 97.9988. A galera continua participando com a gente, já já outras opiniões, porque agora tá na hora de saber quem é que mandou bem no jogo.
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0: É que arrebentou na partida, é, Bolê?
1: Ah, Chico, a gente pode destacar, sim, alguns jogadores do Vasco, principalmente. É, por exemplo, a dupla de zaga se comportou muito bem no segundo tempo. E olha que o primeiro tempo não foi fácil para os zagueiros do Vasco, devido aos inúmeros cruzamentos do Olímpia. O Vasco não se mostrou muito bem encaixado no primeiro tempo, teve muita dificuldade com a bola rebatida, com a segunda bola, bola no segundo pau. E foi um primeiro tempo com sufoco. Com sufoco. É, e eu acho que o que pesa a favor da dupla de zaga é que houve uma recuperação no segundo tempo. No segundo tempo, aí sim, uma atuação extremamente consciente.

0: e lá na linha de frente o David, né? Pra mim, o melhor da partida vai sair desse trio, né? O Mita, duas assistências, Thiago Mendes, autor de um golaço, dando todo o equilíbrio ao meio de campo. Acho que o menino, o Ramon Rick, jogou muito bem, não deveria ter saído, tava bem no jogo também, ali junto do Thiago Mendes, também dando muita consistência ao meio de campo. Mas para mim o melhor foi o David. David, que participou diretamente dos dois primeiros gols, e na puxada de contra-ataque, sempre a peça mais consciente. Gostei muito hoje da atuação do David. Foi o melhor na partida, na minha opinião, Chico.
1: David, escolhido pelo Carlos Eduardo Éboli como o craque do jogo. Olha aqui, o jornalista Fábio Castro mandou mensagem aqui para mim, lembrando que na Liberta de 21, o Flamengo venceu o Olímpia também lá dentro do Paraguai por 4 ou mais. O jogo não foi no estádio Defensores del Chaco.
0: Isso.
1: O jogo foi no estádio Manuel Ferreira. Né? A referência que eu fiz foi ganhar do Olímpia dentro do Defensores del Chaco. Isso realmente é muito difícil, é muito raro, e o Vasco conseguiu isso no jogo de hoje. Valeu, Fábio Castro, jornalista sempre ligado aqui no Futebol Globo CBN, né, Bonito?
0: É isso aí. Tem que valorizar a vitória do Vasco.
1: Demais.
0: Ninguém venceu demais. O Olímpia. 4-1 no Defensores del Chaco.
1: Isso.
0: Numa quinta-feira, às 8 horas da noite.
1: Isso. Ah. Por isso que eu tô dizendo, essa vitória do Vasco, ela é gigante, ela é demais. Bom, se o David mandou bem, quem é que mandou mal, hein?
2: O pior.
1: Quem é que pisou na bola, Éboli?
0: Taticamente, eu não discuto a importância desse jogador, que oscila muito tecnicamente, né? No acabamento das jogadas. Hoje, ele não foi bem. Muito confuso. Eu vou ficar na análise do Vasco, tá?
1: Claro,
0: Ficar na análise do Vasco.
1: Isso, claro.
0: Ele destoou, ele perdeu um gol feito logo no início e depois só se enrolou com as próprias pernas e com a bola. E não tô falando isso aqui pra diminuir, nem pra ser irônico, nem pra ridicularizar. É uma avaliação técnica. Uma noite muito ruim, na minha opinião, de Andrés Gomes.
1: Andrés Gomes, escolhido pelo Éboli como o pior em campo. E pra fechar contigo, qual é a nota e avaliação dessa arbitragem de hoje, Éboli?
0: Ia fazendo uma lambança.
1: Ia.
0: Né? Quando validou o gol do Sandoval, que foi uma falta clara, claríssima, em cima do Léo Jardim. Acho que poderia ter fingido. Ah, não, chega, o Thiago Mendes, tá bom, tá reclamando, deixa pra lá, não. Puxou o cartão amarelo. Não tô falando que tá totalmente errado, não. O mesmo Thiago Mendes sendo capitão e só ele podendo falar com o árbitro, não pode encher demais o saco do árbitro. E o Thiago Mendes, sabendo que tá pendurado, poderia ter segurado a onda, porque tava na cara que ele ia ser chamado pra revisão. Moral da história, o Thiago Mendes tá fora do próximo jogo.
1: Exatamente.
0: E ele sabe que é uma figura muito importante pra todo esse equilíbrio do Vasco. Vacilou o Thiago Mendes, talvez tenha exagerado um pouquinho o árbitro da partida. Mas vamos lá, no pacote geral, dá uma nota 5,5 pro árbitro, pronto.
1: 5,5. Carlos Eduardo Éboli, você conta e manda bem demais. Um abraço e até a próxima, Éboli.
0: Conto e mando bem porque estou ao seu lado. Ah. Se você espirrar, saúde, meu amigo.
1: Pra você também. Olha aqui, ó, a gente vai fazer uma rápida pausa e logo depois, gente, o drama do Botafogo. O drama do Fogão. Será que o Fogão consegue, gente? Será que o Fogão consegue dar o troco e se classificar para as quatro? Aqui, ó, Flamengo, Fluminense e Vasco já avançaram. Só falta o Botafogo. Tudo isso daqui a pouco.

advogado foragido da justiça do Espírito Santo foi preso no Peru suspeito de liderar uma organização criminosa envolvida em furtos e roubos contra empresários no norte do estado. Segundo a Secretaria de Estado da Segurança Pública e Defesa Social, a SESP, Joel Ferreira da Silva Júnior, de 56 anos, foi localizado a partir de uma informação recebida pelo Disque Denúncia 181. Os dados foram encaminhados ao Laboratório de Inteligência Cibernética da SESP, que realizou a checagem e a investigação. Joel foi preso no dia 12 de agosto em uma ação conjunta com autoridades locais e a Interpol, representada no Brasil.

pela Polícia Federal. Ele aguarda o procedimento de extradição para o Espírito Santo. Segundo o subsecretário de Inteligência da CESP, Paulo Expedito Amaral, Joel foi condenado em 2018 pelos crimes que tinham como alvo grandes empresários do Norte Capixaba. Ele é apontado como líder e mentor da organização criminosa, que era formada por 11 integrantes. De acordo com a CESP, ele era o último integrante do grupo que ainda não havia sido preso. Quando atuava no Brasil, Joel era advogado e tinha registros na Ordem dos Advogados do Brasil, a OAB, do Espírito Santo e da Bahia. O gerente do Disque Denúncia, Leandro Barbosa, afirmou que o advogado foi para o Peru em 2018, ano em que foi condenado. Segundo ele, Joel utilizava documentos falsos e trabalhava como comerciante no país. Leandro disse ainda que ele vivia uma vida tranquila no Peru e não esperava ser surpreendido. Ainda segundo a CESP, Joel utilizava conhecimento sobre processos de investigação adquiridos durante a atuação como advogado para cometer os crimes. As autoridades, no entanto, não divulgaram detalhes sobre a forma de atuação da organização criminosa, o número de vítimas ou o valor dos prejuízos, porque o processo está sob segredo de justiça. A OAB do Espírito Santo foi procurada, mas não se manifestou até o início da noite de quinta-feira. A reportagem tenta localizar a defesa de Joel. Reportagem, Micaela Moser.

0: Depois da semana passada tomar um 6-1, o Botafogo hoje precisa tirar essa diferença para seguir na Copa Sul-Americana. A bola rola daqui a pouco às 9:30 para Botafogo e Cienciano no estádio Nilton Santos. E na hora que a bola rolar, Paulinho, ele vai contar tudo. Ele é simplesmente a maior fera do futebol Globo CBN. Ao lado dele tem a opinião da Michele Silva e todas as informações do jogão, tudo, mas tudo com ela, com a Thalita Gidsi. Como é que vem o Botafogo pra hoje, hein, Tatá?
1: Fala, Francisco Aiello e todo mundo que tá ligado aqui no Enquanto a Bola Não Rola. Chico.
0: Diga.
1: Né? O Botafogo tem que fazer uma coisa.
0: Mas não é impossível, não é impossível. É.
1: Alguns dizem o futebol, né?
0: O futebol permite isso, gente.
1: É, exatamente. E se fizer isso aqui hoje.
0: É histórico! Histórico!
1: Exatamente, Chiquinho. Vai ser histórico, vai ser a primeira vez e a gente precisa enaltecer aqui uma iniciativa da direção do Botafogo. A gente sabe, uma situação muito, muito, muito difícil. O Botafogo precisa marcar 5 gols hoje aqui para levar a disputa para os pênaltis e 6 gols para resolver tudo dentro do tempo regulamentar. E aí o que a direção fez? Atraiu o torcedor para criar um clima para o time, criar um clima também de adversidade para o Cienciano. Ingressos não só baratos, R$ 5, R$ 10 inteira no setor norte, mas também aproximou o sócio. Sócios de todas as categorias do sócio tiveram a chance hoje de trazer sem custos mais 3 torcedores. Além disso, comprou o ingresso inteira, ganhou outra inteira. Comprou uma meia entrada, ganhou outra meia entrada. Então o Botafogo fez uma movimentação para tentar encher hoje aqui o estádio Nilton Santos, sabendo que é realmente uma situação muito complexa, não só em campo, mas também nos bastidores, muita coisa acontecendo nos bastidores do Botafogo. Tendência aqui nessa movimentação de bastidores para algo mais positivo, mas em campo, falando das 4 linhas, é uma situação muito difícil. Hoje o time vai ser comandado pelo Rodrigo Belão, técnico do Sub-20, que vai comandar hoje o time principal pela terceira vez na temporada de 2026. A primeira foi no Campeonato Carioca, a segunda foi após a demissão do Martinho Anselmi até a chegada do Franklin Carvalho e hoje aqui na Copa Sul-Americana. Ele mantém a equipe que tem sido utilizada nas últimas partidas, mas só faz uma mexida na equipe do Botafogo para hoje. Tira Matheus Martins, que inclusive marcou, né, aquele gol de falta no duelo contra o Cienciano, e coloca Danilo Pereira. Ele vai estrear hoje como titular na equipe do Botafogo. De resto, é o mesmo Botafogo para buscar fazer história hoje aqui no Nilton Santos, com o Arlesson, Vitinho, Ferrarese, Justino e Teles, Medina, Danilo e também o Guinho, Montoro, Danilo Pereira e Arthur Cabral, Chiquinho.
0: Legal, Tata. É isso, ó. A diretoria estalou o dedo e a gigante galera alvinegra, ó, obedeceu, compareceu e tá lotando agora o estádio Nilton Santos. Essa torcida é gigante demais. Michele Silva, comentarista do Futebol Globo CBN, já tem o Hugo Lago, hein, assumindo o comando da nossa transmissão. Mas o que dizer nesse exato momento pro torcedor do Botafogo? Boa noite, Michele.
2: Tudo bem, Chico? Boa noite para você, para todo mundo que está na nossa audiência. Olha, só tem um dever, né? Só tem uma missão, só tem uma meta para o jogo de hoje, que é acreditar até o fim, acreditar que vai construir esse placar, que é improvável, mas o futebol é um esporte que está ali andando lado a lado com o improvável. No futebol, o improvável também acontece. Botafogo precisa vencer aí por um placar elástico, como a Thalita já bem trouxe. É um placar que o Botafogo não faz há muito tempo, né? A última vez foi ali na metade do ano passado, naquele jogo contra o Fortaleza pelo Campeonato Brasileiro, em que venceu ali por 5 gols de diferença, né? Então, faz tempo que não consegue fazer esse placar elástico. E para o jogo de hoje, esse placar também não serve, porque levaria para pênaltis. Então, o Botafogo tem que fazer ainda mais do que esses 5 gols. Em termos de produtividade, em números, não é um dado que traz muito otimismo, mas a gente precisa falar sobre ele. O Botafogo precisa de 7 jogos para marcar 6 gols. Então ele precisa de 7 jogos para fazer o número de gols que precisa hoje e não pode tomar. O caminho para isso? Mais precisão nas conclusões. O Botafogo é um time que cria bastante, tá aí uma boa notícia. O Botafogo também deve apostar hoje na bola parada do Alex Telles, que pode decidir, na armação de jogo do Álvaro Montoro, no Danilo jogando, o que o levou até a Copa do Mundo com a seleção brasileira, aquele futebol. Tem que aparecer hoje de novo e frieza. E principalmente, um gol de cada vez para o Botafogo garantir essa classificação que já seria histórica.
0: É isso, se o Botafogo conseguir vai ser histórico. Não existe, gente, não existe até hoje um feito como esse. E quem sabe, nessa noite de 20 de agosto de 2026, o Botafogo não consegue isso. Não dizem que há coisas que só acontecem no Botafogo. Quem sabe o Fogão não faz isso no dia de hoje. 9h22 no horário de Brasília. Tá na hora de quê, Paulinho? De ir lá pro estádio Nilton Santos. Olha ela aí, ó. Ela presente hoje. Canta gigante, galera. Canta, vai. Vai empurrar o time hoje no estádio Nilton Santos e aqui no Futebol Globo CBN. Vem aí Fogão incenciando com ele, a maior fera do nosso timaço.
3: Aquele abraço pra você ligado no Futebol Globo CBN. Nesta quinta-feira, hoje é dia 20 de agosto e a bola vai rolar já. Aqui no estádio Nilton Santos, na Casa Alvinegra, o estádio que pode estar pronto para testemunhar um dos maiores, se não o maior feito da história do futebol, a virada do Botafogo. Será que ela vai acontecer? No primeiro confronto, 6-1 para o Cienciano, a torcida do Botafogo atendeu ao chamado, veio ao estádio e já está pronta para empurrar esse time rumo à vitória, rumo à classificação. Rumo a um verdadeiro milagre, porque se acontecer a classificação do Botafogo aqui no Nilton Santos, vamos testemunhar e levar até você aqui na Globo e na CBN um grande milagre, um grande feito na história do futebol. Botafogo e Cienciano é a próxima atração para você ligada aqui no Futebol Globo CBN. E eu tô por aqui, direto da cabine do Nilton Santos, com a Michele Silva, ela que ao meu lado vai analisar, opinar durante os 90 minutos. No intervalo e fim de jogo, a Thalita Giudice com todas as informações do confronto e o Francisco Aiello atualizando informações dentro da central da bola, confirmando para você que hoje mais cedo, também pelas oitavas da Copa Sul-Americana, o Vasco goleou o Olímpia lá em Assunção, 4-1. O Bom de Bola Edson Mauro transmitiu os comentários do Carlos Eduardo Éboli e as reportagens do Renan Moura. O Vascão já está nas quartas da Sul-Americana. Chegou a sua hora, Fogão, a hora do Alvinegro, campeão da Libertadores de 2024, garantir vaga nas quartas da Copa Sul-Americana. Eu vim aqui otimista para transmitir para você aqui na Globo e na CBN a classificação do Botafogo. Faça a sua parte aí, hein, Fogão. Eu vou fazer a minha aqui na transmissão. A Michele Silva, a Thalita, o Aiello, todo mundo e essa galera aqui no Nilton Santos e fora do estádio acompanhando a nossa transmissão. Também tá pronta. 9h25. 9h25, eu confirmo que está na hora do pontapé inicial na nossa conexão com você, meu amigo, você, minha amiga, por aqui, pronta para acompanhar as emoções de Botafogo e Cienciano. E a partir de agora, curtindo na voz da Thalita Giudice, como as equipes vão entrar em campo, ela vai escalar o Fogão, vai escalar o Cienciano, além do time de arbitragem, no Futebol Globo CBN. Aqui tem jogo.
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0: se quebre, claro. Toda a fé pelo Botafogo. As faixas hoje aqui da torcida alvinegra no estádio Nilton Santos cantam o que a equipe precisa apresentar em campo para fazer história na Sul-Americana. E para isso, 11 titular já está escalado, com 17, o Arlesson no gol. Na lateral direita, o camisa 2, Vitinho. Dupla de zaga com 5, Ferrarese, 34, Justino. E na lateral esquerda, o camisa 13, capitão, Alex Telles. Meio campo com 75, o Guinho, 6, Medina, 8, o artilheiro da temporada, Danilo. O trio de ataque é com 10, Álvaro Montoro, 9, Danilo Pereira, e 19, o também artilheiro no ano, Arthur Cabral. No banco de reservas, o interino, Rodrigo Belão, tem 12, Gabriel Batista, 4, Matheus Ponte, 33, Lucas Monzon, 21, Marçal, 25, Alan, 88, Edenilson, 23, Sandro Rodrigues, 11, Matheus Martins, 77, Vidalba, 7, Júnior Santos, 37, Cadir, e 59, Cauã Toledo.
1: Cienciano.
0: O Cienciano escalado com 31, Espinosa no gol. Na lateral direita, 13, Nunes. Zaga com 4, Amondarain, 13, Becerra. E na lateral esquerda, camisa 16, Martínez. Meio campo com 88, Barreto, 5, Arias e 9, Romagnoli. O trio de ataque é com 22, Cabedio, 10, Roberto. E 21, o capitão Garcês. No banco de reservas, o técnico Horácio Melgarejo. Tem 1, Falcão, 8, Aguirre, 11, Bandeira, 14, Caveiro, 17, Sandoval, 18, Latorre, 19, Suquer, 25, Salazar, 26, Aguilar, 27, Ioveira, 29, Robles e 39, Caparó.
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0: Arbitragem paraguaia, apita Juan Benítez. Ele é auxiliado por Eduardo Cardoso e Missaúdes Saldivar. No VAR, Ulisses Meirelles.
3: Às 9:29, a bola vai rolar já já aqui no Nilton Santos. A saída neste primeiro tempo vai ser do Botafogo. A galera já está mandando energia para dentro de campo, já está energizando positivamente para que o Botafogo conquiste o seu objetivo de sair daqui do Nilton Santos classificado, classificadaço para as quartas da Copa Sul-Americana. Com a saída do Fogão, o árbitro apitou e aqui no Nilton Santos já temos bola rolando.
1: Botafogo, Cienciano.
3: Com a saída do Fogão, a chegada agora pelo lado direito, depois da tentativa do ataque do Cienciano, Ferrarese mandou a bola pra frente, a bola tirada na primeira, chegou Vitinho antes do Danilo, chegou o corte da zaga, a bola se oferece dentro da grande área, sai o goleiro Arlesson pra tirar o perigo lá de dentro. Michele Silva aqui comigo nessa transmissão. Alô Michele, boa noite.
4: Tudo bem, Hugo, boa noite pra você, pra galera que tá na nossa audiência. Um gol de cada vez, frieza e principalmente não tomar gol, esse é o caminho do Botafogo pra garantir o improvável, para conquistar essa classificação e para tirar do vocabulário a palavra impossível, porque uma classificação hoje coloca mais uma vez o nome do Botafogo na história. Não é simples o que o Botafogo tenta aqui, é improvável, mas não é impossível.
3: Jogada no campo de ataque, Arthur Cabral chegou fazendo a carga e arbitragem, marcou a falta. O jogador do Cienciano tá caído, ó. Já pode se preparar, meu amigão, para ficar um minuto aqui fora, hein, Thalita?
0: É, o árbitro só tem que aplicar a regra, o Juan Benítez. Porque foi uma jogada ali com o Arthur Cabral, o jogador ficou sentindo, despencou ali no gramado, rola de um lado, rola do outro e segue caído ali no gramado. Os médicos ali já na beira do campo esperando autorização para entrar. O árbitro não autorizou e já se afastou para esperar o amigão ali já levantar.
3: Bom, um minuto e meio e o árbitro já cometeu o primeiro erro, porque o zagueiro ficou caído ali, praticando antijogo, claro, e era para ter saído de campo para ser atendido e ficar um minuto fora, Michele.
4: É, já não cumpriu aí com o que diz a regra, né? É uma regra nova, mas a gente já teve aí todo o período da Copa do Mundo para ambientação e esse começo também das competições aqui no nosso continente.
3: Primeiro erro do árbitro paraguaio, eu já tô de olho nele, começou muito mal, vou logo te avisar. Garcês segura a jogada agora, empurrando pelo lado direito, chegando a agora pelo time do Cienciano. Cadejo, a bola desviada, não acabou saindo direto pela linha lateral, é arremesso lateral pro time do Botafogo, não, é pro time do Cienciano, pelo lado direito Nunes, já preparado pra tentativa agora de repor a bola em jogo, mandou a bola lá pro campo de ataque, não chegou no jogador, que era o Cadejo, a bola tirada pela zaga do Botafogo, precipitou ali na tentativa do desarme, não conseguiu ali o Justino, a bola acabou se perdendo pela linha de lado, é arremesso lateral para a equipe do Cienciano cobrar. Era o Huguinho, na verdade, quem tirava, né, Thalita?
5: Isso, ele ficou meio nervoso ali, o Arlesson pediu para ele dar o passe, ele preferiu jogar pela linha lateral a favor do Cienciano, lá pela direita.
3: Já cobrado pelo lado direito agora com o Nunes, levantamento para a grande área, não aconteceu, a bola direto saiu pela linha de fundo, é só tiro de meta. O goleiro Arlesson já preparado para a cobrança, ele repõe a bola agora com o jogador que é o Ferrarese, manda a bola para o campo de ataque, a bola não chegou no Danilo, cortou no meio do caminho, a tentativa do chute, preferiu o lançamento, entrada da grande área, escorregou no meio do caminho, Garcês, Vitinho ficou com a sobra, ele tira o perigo, manda a bola lá para frente, tentativa do Arthur Cabral, a bola tirada pelo jogador do Cienciano, chegou Danilo na dividida, ficou no chão, o árbitro disse que não houve a falta, Garcês, dominou esquisito ali a jogada agora na altura da meia com Romagnoli, a bola volta pelo lado esquerdo, buscando ali o Martínez, lançamento, Ferrarese antecipa, chega tirando tudo lá do campo de defesa, a bola ainda com a proteção feita, não deu em bola na sequência, era o Danilo Pereira buscando jogada na bola dominada, saiu em arremesso lateral, é pro time do Cienciano, cedendo agora o Botafogo pelo lado direito, ó. Já tem uma treta ali, hein? Do Horácio Melgarejo com o Vitinho, hein, Thalita?
5: E o Vitinho tá caindo numa pilha desnecessária, normal. O Horácio não vai ajudar o Botafogo, a bola passou nos pés dele, vai passar direto. Lógico que ele não vai segurar pra ajudar a equipe alvinegra e o Vitinho tá se irritando à toa.
3: Prepara para a cobrança, Vitinho, já cobrado pelo lado direito, desvia na cabeçada, o time do Cienciano tentou agora com o Barreto, jogada não deu em bola para ele, time do Cienciano, buscando agora Danilo, passe no meio, Medina não conseguiu ligar a jogada com Teles pelo lado esquerdo, a bola se oferece novamente no campo defensivo do time do Botafogo com Justino, ele toca para Medina, intermediária defensiva, tem jogador do Cienciano caído, o árbitro não pode parar o jogo, arranca agora o Medina, abre jogada na esquerda com Alex Teles, olhou para dentro da grande área, não deu para cruzar, devolveu o Medina, tudo pela meia esquerda, devolução agora no lançamento, muito forte, a bola vai, direto pela linha de fundo, é só tiro de meta. Tem jogador aí do Cienciano. É o Cadejo, hein, Thalita?
5: É, ele ficou caído. Jogadores do Botafogo tinham a posse. Jogadores do Cienciano ficaram pedindo pra esperar, pra ele levantar, mas não teve nada disso não. O Botafogo seguiu com o lance, o árbitro também não marcou absolutamente nada. Agora já tá tudo certo com o Cadejo.
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3: Teles prepara para a cobrança agora, dominou no campo defensivo, volta com o Montoro, devolvendo a bola, Alex Teles, a bola volta com Justino, campo de defesa, ele entrega pelo lado direito, é Ferrarese, quase 5 minutos de bola rolando neste primeiro tempo, lançamento, Danilo recebeu, dominou com o pé esquerdo, tentou lançamento, na devolução muito forte, Vitinho não alcançou, a bola foi direto pela linha lateral, é arremesso para o time do Botafogo, temos aí 5 minutos de jogo, Michele.
7: E o Botafogo não pode confundir a necessidade de um placar amplo que existe, não tem para onde correr, o Botafogo tem que fazer muitos gols aqui no Nilton Santos hoje, mas não vai fazer esses gols com pressa, com ansiedade. O Botafogo está muito ansioso em campo, tem que colocar essa bola no chão e jogar. Mais precisão no passe, de repente o passe mais preciso e um pouco mais lento é a chave para o Botafogo sair dessa pressão do Cienciano. Colocar a bola no chão e jogar com a qualidade técnica que o Botafogo tem. O Botafogo tem essa bola no pé. Só que não dá para jogar em cima do nervosismo e da ansiedade, como tem feito nesses primeiros minutos.
3: 6 minutos quase deste primeiro tempo. Tem falta da meia direita agora para cobrar o time do Bota. Teles prepara para fazer o levantamento de pé esquerdo para dentro da grande área. Hora boa para sair o primeiro gol em Fogão. Um jogador apenas na barreira do time do Cienciano. Foi para cobrança Teles, levantamento. O Danilo desviou no meio do caminho. O goleiro Espinosa apenas acompanhou a saída pela linha de fundo. Belão tá pedindo escanteio, galera do Fogão também, essa bola desviou, foi direto, Thalita.
5: O auxiliar no primeiro momento marcou escanteio, mas o árbitro deu só tiro de meta.
3: É, agora o Danilo chegou ali na tentativa da catimba, né, mas o árbitro já deu uma trava nele. Prepara o Espinosa pra cobrança do tiro de meta, vai mandar a bola lá pra frente, ó, cadê? Agora que ele começou a contagem. O árbitro espera meia hora pro goleiro ajeitar a bola para cobrança do tiro de meta. Aí é que ele começa a aquecer para ver se vai levantar o braço ou não. Tô de olho nesse Paraguai, Michele. Tô gostando dele não, hein?
7: Tá certo, tem que estar de olho mesmo. Botafogo também. Mas o Botafogo precisa jogar com um pouco mais de frieza. Vai fazer um gol de cada vez. Não vai conseguir fazer 2 gols numa mesma jogada. E para isso tem que vencer a primeira marcação do Cienciano.
3: Tentativa da jogada agora buscando Danilo Pereira, ele girou para cima da marcação, tapa de primeira, o Guinho ficou na jogada agora na marcação, conseguiu desarme o time do Cienciano, a bola volta no campo defensivo, no bate-rebate no círculo central, teve disputa por espaço, o árbitro disse que não houve a falta, sobra com o Ferrarese, ele tabela pelo lado direito, recebe agora na intermediária defensiva Ferrarese pelo time do Botafogo, com o Vitinho ligando a jogada pelo lado direito, ajeita ali na barriga o Danilo, a bola não saiu pela linha de lado, Montoro de primeira, devolveu errado pro Danilo, consegue chegar na devolução agora na carga, acabou cometendo a falta, pra cima ali do jogador do Cienciano, Arias, que tá caído, Danilo ali, não quis saber de catimba, ajeitou onde a falta tem que ser cobrada, porque o Botafogo corre contra o relógio nesse momento é inimigo do Botafogo, mas o Fogão tem que fazer as pazes com ele, é um de cada vez, teve jogada agora na bola lançada pra entrada da grande área, sobrando pro goleiro Arleson, ele sai jogando novamente, é com Justino, deixou com Ferrarese, Vitinho recebe pelo lado direito, descolando o lançamento agora com Danilo na bola ajeitada, era o Guinho, tabelou com Álvaro Montoro no meio de três jogadores, ele recebeu a carga por trás, a falta, e ó, rodízio de faltas, o time do Cienciano tá apelando, olha a bola pro campo de ataque, sai o goleiro, é o primeiro gol do Botafogo, da

0: rapidamente veio a cobrança. O Danilo Pereira saiu de trás da linha defensiva, tirou do goleiro Espinosa, que ficou perdidão no meio do caminho, e chutou pro fundo das redes. 8 minutos do primeiro tempo, 8, primeira etapa, tá na frente o Fogão. O primeiro passo foi dado aqui no Nilton Santos. 8 minutos, primeiro tempo. Danilo Pereira de pé direito abre o placar.
1: Botafogo
0: 1,
1: Cienciano
0: 0. Thalita Gitti.
2: A defesa do Cienciano ficou completamente parada, reclamando de um possível impedimento do Danilo Pereira. Mas a jogada é toda dele. Do camisa 10, o Álvaro Montoro vai pra cima da marcação, consegue a falta e não fica reclamando. Bota a bola no chão e cobra rápido. E que passe! Que passe perfeito do Álvaro Montoro, e a movimentação do Danilo Pereira também. Bem-vindo ao Botafogo, o primeiro gol dele e o primeiro do Botafogo aqui no estádio Nilton Santos, Hugo.
0: Eu diria que mais do que um passe preciso, foi a percepção do do Montoro, que cobrou a falta rápida. O Botafogo, eu falava há pouco, Michele, nesse momento tem o cronômetro, tem o relógio como inimigo e não pode perder tempo. E o Montoro bateu rápido, viu o Danilo Pereira, a bola no fundo das redes, jogão na frente.
3: E é, e esse jogo de reclamação só interessa ao Cienciano. Montoro foi para além de tudo objetivo, né? E a visão do camisa 10, a qualidade técnica para dar esse passe que poucos têm. Poucos têm. Mas o Botafogo tem uma joia vestindo a camisa 10, que conseguiu dar esse passe e ter a frieza que o jogo pedia, que o jogo precisava, para colocar o Botafogo na frente e começar a escalar essa montanha. Se a altitude foi o problema lá, o Botafogo já está começando a derrubar essa montanha no jogo aqui no Nilton Santos.
0: E eu confirmo a hora certa, 9h41. Ligado no nosso timaço, você confere agora o tempo e o placar do jogo.

0: 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Copa Sul-Americana vale vaga nas quartas de final da competição aqui no estádio Nilton Santos. Confere aí.
1: Botafogo
0: 1, Danilo Pereira.
1: Cienciano
0: 0.
2: Central.
3: Libertadores da América, 11 do primeiro tempo. Neoquímica Arena 0, Corinthians 0, Rosário Central.
0: Com você nesta noite de quinta-feira. Fogão na frente 1-0. Mas é o Cienciano quem vai cobrar a falta. Já já Thalita confirma quem recebeu o cartão amarelo. Quando vai para a cobrança, preparado ali o Roberto. Ele vai ganhando tempo. O árbitro já autorizou, pé direito, chutou de longe. De longe para longe. Confirma aí quem recebeu o amarelo nessa falta cometida, Thalita.
4: O Guinho, camisa 75 do Botafogo. Chegou forte ali num carrinho. Acabou atingindo em cheio o adversário. Recebeu o primeiro cartão amarelo do jogo.
0: Pelo lado esquerdo, arranca o time do Botafogo agora com Medina, ele deu um traço pra cima da marcação, pede bola pelo lado direito, ele tá com a cabeça baixa, consegue fazer fila, bota na frente, adiantou demais, foi Fominho, Vitinho tava pedindo livre aqui pelo lado direito, hein, Thalita?
4: Completamente livre, passando, Medina passou por um, por dois, e aí foi tentar passar pelo terceiro marcador do Cienciano, acabou perdendo a posse da bola.
0: Bom, vamos lá, Michele, um passo, o primeiro foi dado, faltam quatro para forçar decisão por pênaltis, cinco ou mais, se o Botafogo tiver nessa passada, o interesse e a disposição para chegar às quartas de final de forma direta.
5: É, e começou essa caminhada, né? Essa corrida contra o tempo também, que é importante. A tarefa é dificílima, mas o Botafogo demonstra postura, né? Uma estratégia muito clara, tem Arthur Cabral e Danilo Pereira como esses jogadores de frente, né? São os jogadores mais ofensivos do Botafogo, eles atacam a linha de marcação, a linha defensiva do Cienciano, e tem pelo menos três jogadores com mais característica de armação. Medina pela meia esquerda, Álvaro Montoro, principal deles, mais centralizado, e o Danilo pela meia direita. Então, Medina pela meia esquerda, Danilo pela meia direita, o Montoro mais centralizado, o Guinho e os zagueiros ficam com a tarefa mais defensiva, e os laterais quase como alas, bem projetados para o Botafogo ampliar esse placar e fazer os gols que precisa aqui no Nilton Santos. É um Botafogo bem posicionado em campo.
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0: Pelo lado direito pedindo a jogada agora o Vitinho Ferrarese, centralizado, tocando para o Guinho, ele que já tá amarelado, ameaçou o lançamento longo, tocando bola de lado agora, mais pelo lado direito, passe rasteiro para Danilo, também pela direita tem a bola do Ferrarese, fez o lançamento agora buscando Vitinho, campo de ataque, Danilo na bola dividida, acabou sobrando com Garcês pelo time do Cienciano, toma frente do lance Arthur Cabral, brigou e conseguiu ganhar. O Guinho recebe, pelo lado esquerdo pedindo a jogada, ele preferiu centralizado com Danilo Pereira na bola dividida, chegou tirando o zagueiro a Mondaraim, a bola amortecida, volta novamente com Cabejo, pelo lado direito ele conseguiu fazer a finta rolando bola no círculo central, não dominou ali o Garcês, corre pra jogada o Vitinho, por baixo teve carrinho, a falta não aconteceu, passe errado do Roberto, melhor pro time do Fogão, agora com Danilo, entrega a jogada com o Álvaro Montoro, ele dentro do círculo central, tenta o drible, buscando jogada nas costas da marcação, falha a zaga, Vitinho invadiu a área, cruzou, é o segundo do Botafogo, Cabral bateu pra fora! Chance do segundo, Thalita.
4: Jogada muito boa do Botafogo. Álvaro Montoro encontrou bem um passe pro Vitinho. A defesa tenta cortar e não consegue. O camisa 2 domina, invade a grande área, levanta a cabeça e dá a bola. Rasteira nos pés do Arthur Cabral. Chegou inteiro, de frente, pegou de primeira, muito embaixo. A bola passou bem longe ali do gol defendido pelo Espinosa.
0: 14 minutos deste primeiro tempo. Fogão na frente 1-0. Tem que ter tranquilidade, tem que botar a bola no chão. Esse time do Cienciano, se apertar, entrega, hein, Michel?
5: Se entregue, já fez isso algumas vezes, né? Só que o Botafogo tem que estar ligado no jogo. Assim, Hugo, tem um nome pra gente destacar nesses primeiros minutos, é o Montoro. O mais jovem, né? Os mais jovens em campo. E é impressionante a maturidade dele. E hoje ele tá distribuindo, viu? Hoje é só passe pra frente, é só passe vertical pra encontrar os seus companheiros, deixá-los em condições favoráveis. Agora foi o Vitinho, antes foi o Danilo Pereira no 1-0. É impressionante que joga o Montoro. Ele veio para contribuir com esses gols que o Botafogo precisa fazer.
0: mandando um abraço aqui pra galera ligada na nossa transmissão. Alô, Jonathan Cardoso, querido Jonathan Cardoso, direto de Santa Cruz, acompanhando a nossa transmissão, mandando um alô pra Michele Silva, também pra Thalita Gitti. Bela jogada do Álvaro Montoro, do campo de defesa ele conseguiu canetar a marcação, é isso, tem que chamar o jogo, tem que tentar quebrar a linha defensiva do time do Cienciano. 15 minutos e meio de bola rolando neste primeiro tempo, na bola da mal dominada pelo Danilo, chegou ali o Guinho, acabou roubando a bola pelo time do Fogão. Danilo perdeu, nova posse de bola pelo time do Cienciano, arranca agora buscando na jogada pelo lado esquerdo, o Garcês, ele tenta tirar agora no drible, deixou para trás o Danilo, entregando a jogada a Roberto, de longe, será que ele pega, pé direito, chutou e a bola vai para fora! Esse tipo de susto não precisa estar no roteiro, hein, Thalita?
4: Não pode estar, Hugo. Uma jogada do camisa 10 do Cienciano, ele consegue o domínio ali na meia lua da grande área, uma finalização forte, rasteira, buscando o canto esquerdo do Arlesson. A bola vai pela linha de fundo, mas passa muito perto do gol alvinegro.
0: Vamos a 16 neste primeiro tempo. A bola lançada era pelo lado esquerdo na primeira, não deu em bola, melhor para o time do Cienciano. Na roubada agora pelo lado canhoto, aparece para fazer a dominada o Martínez. Ele ameaça a partida em contra-ataque, não preferiu a devolução, ainda no campo de defesa, agora com Becerra de lado, toque feito com Nunes pedindo o lançamento lá no campo de ataque. Aparece o Nunes descolando o lançamento para o campo ofensivo. Roberto no toque de cabeça buscando o Garcês, já estava impedido, a arbitragem não marcou porque o Botafogo seguiu com a posse de bola. Ainda com Danilo na bola dominada, agora ajeitando com Álvaro Montoro na tabela. Ela conseguiu ali o giro, Montoro perdeu a posse de bola, mas tentou a jogada, agora Ferranese pega a sobra, Danilo tapa de primeira pra ninguém, chega tirando ali o Becerra. Danilo ainda não se encontrou no jogo, hein, Michele Silva?
5: Tá errando muito, errando demais, errando mais do que o jogo possibilita que sejam cometidos esses erros, né? Ele tá jogando mais pela meia direita, mas recebendo no fundo, recebendo no pé, ou passando a bola, ou dando sequência, ele já tem pelo menos 5 erros nesse começo de jogo. Tem que aparecer com mais tranquilidade no jogo, Danilo. Parece que tá nervoso, ele normalmente não erra esses passes. Ele precisa retomar o futebol daquele Danilo que foi pra Copa do Mundo.
0: Ferranese, ponta direita, descolou o cruzamento, a zaga chegou na intervenção, o Cienciano tira, mas o Botafogo é insistente, rouba a jogada agora novamente na intermediária, pega o Álvaro Montoro, no que ele dá um tapa pelo lado esquerdo, aparecendo para jogar o Alex Teres, olha para dentro da grande área, na primeira não deu cruzamento, na sequência bola tirada pela zaga, sobrou com Medina, ele tenta tirar da marcação, se atrapalhou com a bola, ficou com ela dominada, chama a falta, o árbitro diz que não houve a roubada de bola do time do Cienciano. Na jogada agora pelo lado direito, ele vai fazer o lançamento, desviou no meio do caminho, sobrando pelo lado direito, arranca agora Nunes pelo time do Cienciano, rolando mais atrás, busca jogada ainda pelo lado direito, 18 minutos de bola rolando neste primeiro tempo. 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
0: É pelo lado esquerdo, Garcês, com a bola dominada, vem o time do Cienciano fazendo o lançamento lá pro campo de ataque, tentativa de chegar agora cortando de cabeça, Alex Telles chega tirando na sequência, a bola vai se oferecendo pro time do Cienciano pelo lado direito com Nunes, olhou para dentro da grande área na primeira tirada, voltando com o lançamento, campo de ataque, Garcês pedia jogada livre aqui de braços abertos pelo lado esquerdo, mas o lance tá parado, tava impedido ali o Cabejo e a arbitragem parou para marcar, é a favor do time do Cienciano, não, é do Botafogo, a bola agora é com o Botafogo, tava jogando lá o Romagnoli, mas o lance foi pro jogador Garcês, que não dominou, embora tivesse dominado, já tava em posição irregular. Mandar um abraço aqui, alô Antônio Carlos Urbano, alô Antônio, esse tá ligado aqui na nossa transmissão, obrigado, é sempre prestigiando essa estrela solitária batendo no peito, esse coração que tá pedindo muitos, muitos gols do Fogão. Eu vim aqui pra isso, pra narrar muitos gols do Botafogo e nenhum do Cienciano. Será que rola? Eu tenho certeza que é possível. 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
0: Olha o contra-ataque do time do Cienciano, com a bola tocada agora, Cabejo lá pelo lado direito, não conseguiu fazer o domínio, chega a zaga do Cienciano agora ali na recomposição, chega a defesa do Botafogo, tentando se armar para chegar ao campo de ataque, o passe feito com o Guinho agora na intermediária defensiva, ele vê a proteção com o lado direito acionado, é Ferrarese, lançamento, campo de ataque, capricha Vitinho, se manda na diagonal, já está no campo de ataque agora com o Álvaro Montoro no meio de dois jogadores do time do Cienciano, foi puxado pelo Barreto, tenta a jogada, o drible aconteceu, tentativa do lance, lançamento é para dentro da grande de área, Danilo Pereira não jogada, não conseguiu a sequência do lance, chegou tirando a zaga do Cienciano, e eu confirmo a hora certa, são 9:50. Ligado no nosso timaço, você confere agora o tempo e o placar do jogo. 20, passados 20 no primeiro tempo, 25 para o intervalo e no placar do Futebol Globo CBN, Copa Sul-Americana, vale vaga nas quartas de final da competição, aqui no Nilton Santos, confere aí.
1: Botafogo!
0: Um gol de Danilo Pereira.
1: Cienciano!
0: Zero!
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0: Hoje mais cedo em Assunção, deu Vascão 4-1 de virada para cima do Olímpia. O Vasco, depois do empate em 0-0 em casa, está classificado para as quartas de final da Copa Sul-Americana. Aqui no Futebol Globo CBN, o Bom de Bola Edson Mauro transmitiu com os comentários do Carlos Eduardo Éboli e as reportagens do Renan Moura. Bom, aqui no Nilton Santos, 21 primeiro tempo, Michele Silva, cadê o segundo gol do Fogão?
5: É, tá tentando, né? Principalmente com o Vitinho atacando ali pela direita. O Danilo tem que dar esse passe e se projetar. Ele não é o primeiro volante do time. Ele é o segundo homem de meio campo do Botafogo. Ele tem que dar o passe no Vitinho e rapidamente se projetar no espaço para receber essa bola. Tem um espaço bem grande entre zagueiro e lateral pela esquerda do Cienciano. Ali é o espaço do Danilo para o Danilo atacar. Ele precisa se projetar mais, se oferecer mais para o jogo. Não pode ter medo do jogo.
0: A falta é a favor do Botafogo na meia-direita. Teles já tá com ela aí, Thalita.
8: É isso, fez um golaço de falta no jogo contra o Fluminense. Essa aí é um pouco mais longe. O Montoro também tá ali próximo do Teles e dois jogadores na barreira do Cienciano.
0: A falta é a favor do time do Botafogo. Montoro tá perto da jogada. Dois jogadores na barreira do time do Cienciano. Parece que vai ficar pro Alex Teles. O goleirão Espinosa tá lá dentro da pequena área. Correu pra bola Alex Teles, chutou direto, goleiro! Defendeu! Pra evitar esse segundo gol do Fogão, ela tinha endereço, Tata.
8: Tinha. Seria um golaço de falta do Alex Teles. A bola ia morrer no fundo da rede, mas o Espinosa, com a mão direita, mandou pela linha de fundo. O Botafogo segue no ataque, escanteio lá pela esquerda. Teles na bola.
0: Alex Teles saiu da cobrança de falta para cobrar o escanteio lá pelo lado esquerdo. 22 minutos e meio deste primeiro tempo. Capricha, Teles. Eu quero narrar o segundo gol do Fogão. O árbitro está dentro da grande área agora ali, fazendo a intervenção, pedindo o fim do empurra, enquanto Teles corre para a cobrança do escanteio, pé esquerdo na bola, levantamento, entrada da pequena área, cortou a zaga, a bola sobrou com o Guinho, dominou esquisito, mandou a bomba direto, e o goleiro Espinosa foi lá pegar para defender. 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
0: 23 minutos deste primeiro tempo. A bola vai se oferecendo lá pelo lado esquerdo do campo de defesa do Botafogo. Aparece o Guinho pedindo Ferrarese pelo lado direito. Ele ameaçou o passe centralizado para o Danilo. Preferiu agora tocando para o Ferrarese. Devolução feita com o posicionamento do Guinho. Justino está lá pelo lado esquerdo. Ele preferiu o passe novamente com Medina. Arranca com o time do Botafogo, buscando na velocidade. No toque, no pique. Abriu o lance agora no corta-luz. Tentou na tabela com Danilo. Voltou Álvaro Montoro. Lançamento para Danilo Pereira. Invade a grande área. Vai sair o segundo. A bola vai entrar e placou!
1: Botafogo!
0: Não, ele disse que não. Pra mim essa bola tava lá dentro, hein, Thalita?
8: É, mas o juiz não marcou. Uma jogada do Danilo e o Arthur Cabral. De novo o Arthur Cabral. Não conseguiu chegar nela pra finalizar. Sem goleiro, sem zagueiro. Só ele, a bola e o gol. Sem ninguém, ele perdeu.
0: Ele tá dando escanteio. Num primeiro momento, escanteio. Rodrigo Belão tá aqui na área técnica fazendo o quadradinho do VAR. Jogadores do Botafogo reclamam que o gol foi legítimo, que essa bola entrou. Lance muito difícil, mas o árbitro está convicto até aqui de que não houve o gol. Michele.
5: É, e só para ficar claro, dois pontos, né? Precisa entrar por completo a bola, e se o VAR não tiver uma imagem conclusiva, ele não vai chamar, né? Então pode ser esse o caso.
0: Já cobrou o escanteio, Alex Teres, dando lado direito, tentando a jogada, agora tirou de dentro ali da pequena área, o jogador do Cienciano, tá vivo o Botafogo, querendo o segundo gol, a bola volta, direto, agora no Álvaro Montoro, fez o lançamento na ponta direita, cortou pra cima da marcação, Teres caiu, pediu pênalti, o árbitro disse que não houve. 24 minutos e meio deste primeiro tempo, lançamento na altura do meio campo, tentando tirar do primeiro marcador, o Guinho conseguiu a roubada, tirada pelo time do Botafogo, a bola voltou no campo de defesa, agora com Vitinho, rolando pra Ferrarese, segura a jogada mais uma vez pelo lado direito, descolando o lançamento pra Danilo. A zaga tocou para trás, Danilo chega antes dele, veio o corte ali do jogador que era o Becerra, tira a jogada novamente, afasta mal ali a defesa do time do Cienciano, tá perdido, chega agora o Martínez, ele vai ali na dividida com o Danilo, a bola toca por último no jogador do Bota, sai em arremesso lateral a favor do Cienciano. Agora a parada para reidratação. Michele, 25 minutos do primeiro tempo, tá te agradando a postura do Botafogo ou tem que melhorar?
5: Tô gostando, tem alguns ajustes que o Botafogo precisa fazer, e aí pra mim tá muito claro, né, o Danilo tem que participar mais do jogo, se movimentar mais. A estrutura do Botafogo, taticamente, é deixar os dois zagueiros, então Justino e Ferraresi, e o primeiro volante, que é o Huguinho, ali na contenção. O que quer dizer com isso? Na parte defensiva. O restante do time se projeta, o restante do time se lança mais ao ataque. Quem tem mais qualidade pisando na área, pisando na frente? Medina ou Danilo? Danilo. Mas o Medina está se oferecendo mais para o jogo. O Danilo tem mais qualidade, ele pode oferecer mais do que está oferecendo. Por que eu estou falando a respeito, tanto a respeito do Danilo? Porque é dele que se espera mais. Montoro está aparecendo muito bem no jogo. Ele está pifando bem esse ataque. É a segunda, a terceira bola que ele dá em profundidade só para o Danilo Pereira. O atacante do Botafogo hoje está fazendo a dupla com o Arthur Cabral lá na frente. Fora os outros passes do Montoro, todos eles verticais, todos eles na direção do gol, todos eles colocando o Botafogo frente a frente com o goleiro ou diante ali do um contra um contra um defensor. Então o Montoro está fazendo um grande jogo, mas o time precisa aproveitar as chances que ele cria e precisa também atacar um pouco mais pelos dois lados do campo. Alex Telles pode aparecer mais pela lateral esquerda, se combinar mais com Medina. Tem caminho para o Botafogo atacar por aí. Medina e Telles pela esquerda, Danilo e Vitinho pela direita. Esses jogadores têm que se combinar mais. O Montoro já está fazendo o papel dele por dentro. E claro, tendo a oportunidade, o Arthur Cabral não pode perder as duas chances que ele perdeu até aqui.
0: Não pode mesmo, principalmente porque, repito, o relógio nesse momento é adversário do Botafogo. O Botafogo tem que, em cada oportunidade criada, sobretudo oportunidade clara de gol, converter. E o Arthur Cabral teve pelo menos duas até aqui. Algum detalhe aí, Thalita?
4: O Arthur Cabral, a última vez que ele conseguiu marcar com a camisa do Botafogo foi no dia 27 de maio. Inclusive foi um hat-trick que ele fez na partida contra o Corinthians, que aconteceu aqui no estádio Nilton Santos. Mas foi a última vez que ele conseguiu marcar vestindo a camisa do Botafogo. Já vive aí um jejum de pelo menos 6, 7 jogos com o Botafogo, Hugo.
0: Ferraresi dominando bola agora pelo lado direito do campo defensivo, empurrando na intermediária agora com o Guinho, pedindo Justino, passe foi pro Justino, agora ele faz o toque novamente com o Guinho, ameaça o toque com o Ferraresi na direita, segura um pouco mais a posse de bola, abre o lance pelo lado esquerdo, Medina aparece com o time do Botafogo na arrancada, se manda ao campo de ataque, no toque de pé direito na tabela, agora voltou Danilo Pereira com o Álvaro Montoro, conseguiu fazer o drible no meio de dois, acabou perdendo a posse dela. 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
0: Sai jogando o time do Bota, agora com a bola dominada, vem o Guinho deixando pelo lado direito com o Ferraresi. Fala, Thalita.
4: Teve cartão, tá, pro Cienciano, não sei se eu cheguei a falar, mas se eu não falei, e se eu falei, tô falando de novo, foi pro Arias, camisa 5 da equipe, por conta daquela falta que ele cometeu ali em cima do Alex Telles.
0: É, falta cometida, falta pra cartão amarelo. Por falar em falta, o árbitro deu uma falta aí, que eu sinceramente vou respeitar a exclusividade de observação dele, porque só ele viu essa aí, hein, Michele?
5: É, não foi falta, foi pressão normal ali no lance, e aí é o árbitro travando muito, né? Você tem um monte de regra para o jogo correr, para a bola rolar, mas o árbitro trava por faltas que não existem.
0: Roberto tentando ali o cruzamento, a bola tirada pela zaga do Botafogo, levantamento para a grande área, Danilo precipitou, mandou o chutão para frente, é, mas aí alguém tem que avisar ele que não tá marcado. Danilo chegou tirando porque a bola na grande área era realmente perigosa, mas precipitou. 29 minutos passados neste primeiro tempo, 29 primeira etapa, vai dando fogão 1-0, mas esse placar não interessa, não é suficiente ao time do Botafogo. Preparado para a cobrança, Martínez pelo lado esquerdo, na tentativa agora pelo lado canhoto, campo de defesa do time do Bota, ataca o time time do Cienciano. A bola devolvida com o Martínez, ele entrega novamente o passe feito, buscando jogada no campo de ataque, entrada da grande área, buscando também o lance, era o Arias, não deu em bola na sequência. Ela vai se oferecendo lá pelo lado direito agora com o Cabejo, proteção feita, chega ali fazendo a carga e o árbitro marcou a falta do Teles em cima do jogador do Cienciano. Pelo lado direito, prepara para a cobrança, agora não tem pressa ali para fazer a reposição de bola. Tô vendo o Cabejo, já cobrou a falta, ainda no campo de defesa, traço para cima da marcação, chegou ali o Amondaraim, tirando na primeira, abriu jogada novamente com o Cabejo pelo lado direito no campo de ataque. E eu confirmo a hora certa, 10 em ponto. Ligado no nosso timaço, você confere agora o tempo e o placar do jogo. 30, passados 30 no primeiro tempo, 15 para o intervalo. E no placar do Futebol Globo CBN, Copa Sul-Americana, segundo confronto válido pelas oitavas de final da competição, aqui no estádio Nilton Santos. Confere aí.
1: Botafogo
0: 1, Danilo Pereira.
1: Cienciano
0: 0.
9: Central.
3: Libertadores da América, meia hora de bola rolando na Neoquímica Arena. 0 Corinthians, 0 Rosário Central.
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0: Com você nesta noite de quinta-feira e o Fogão em campo, o Fogão vencendo, mas esse resultado ainda não é suficiente para o Alvinegro. Botafogo sai errado na saída de bola, agora roubada do time do Cienciano, com Romagnoli pelo lado esquerdo, entregando a Martínez. Mais atrás, Roberg aparece para fazer a dominada, recolhendo pelo time do Peru, aparece com Martínez pelo lado esquerdo, agora no campo de ataque, roubada do time do Botafogo no lançamento do Vitinho, buscando Arthur Cabral, ele consegue fazer o giro para cima da marcação, tá isolado, vai no meio de três jogadores do time do Cienciano. Arranca pela ponta direita, são dois pra cima dele. Dá a opção, Danilo, mais atrás, na meia, rolando Álvaro Montoro. Ainda no pé direito, ele limpa o primeiro marcador, tentou a devolução errada pro Danilo. Acabou perdendo a posse de bola. E aí facilitou pro Cienciano, Thalita.
4: Ele ficou na indecisão, finaliza o toco, acabou perdendo um tempo pra tudo e não conseguiu nada.
0: Tentativa do Vitinho, direita da grande área, tentou a rolada, ele bateu pro gol, chutou longe, a bola foi pra fora. Inacreditável essa aí também, Tata.
4: O Vitinho é inimigo do gol, né? A gente sabe disso.
0: Já ah, é?
4: Já perdeu.
0: Não sabia.
4: Alguns cara a cara, assim, ó, chance clara de gol. Uma jogada ali agora na pequena área, ele, o goleiro, e só tinha um zagueiro ali fazendo uma pressão maior. Mas a finalização passou muito longe. Segue Botafogo 1, Cienciano 0.
5: Sabe que o Vitinho, eu vou trazer aqui um dado que é do Brasileirão, mas vale para isso que aconteceu agora. E pra gente avaliar como a decisão dele foi equivocada ao finalizar. O Vitinho tem 8 finalizações no Campeonato Brasileiro. Quantas certas? Chuta, Hugo.
0: Bom, eu não sou inimigo do gol, então vou chutar para tentar ser certeiro. 1.
5: 0.
0: Ah, bom, errei. Mas pelo menos eu chutei. Vem tentando pelo lado direito. Cabejo limpa o primeiro marcador de 300. Descolou o cruzamento. Saiu o goleiro Arlesson. Vai dar susto assim lá na galera da Leste Superior. Não, lá também não pode não, Tata.
4: Não pode mesmo. Não pode, né? Tem que ser só lá no Centro Sul. O Arlesson saiu meio estranho
0: lá pode.
4: Ali, mas fez a defesa.
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0: Tentava a jogada, Álvaro Montoro buscando os lances, acabou caindo ali o Medina também, a jogada agora aberta pela ponta direita, vamos lá Vitinho, acerta esse cruzamento, Arthur Cabral pedido dentro da grande área, sai o goleiro Espinosa, todo atrapalhado, conseguiu defender em dois tempos, ele rapidamente vê a movimentação dos jogadores do Cienciano no campo de defesa, o árbitro já tá ali ó, ele demora 3 dias para começar a contagem, aí também facilita a cena, né Michele?
5: Não adianta ter a regra se o árbitro em campo não está disposto a aplicar corretamente, né? Mas vamos combinar, Hugo, que arbitragem ruim em competição da Comebol, zero novidades, né? Que é um show, um show de arbitragem ruim. Inclusive a gente comenta quando a arbitragem tá boa, porque na Libertadores e na Sul-Americana é impressionante como os árbitros estão de mal a pior.
0: Ah, com certeza, na Sul-Americana e na Libertadores, arbitragem ruim surpreende ninguém. Pelo lado esquerdo, arranca o time do Botafogo, Danilo Pereira, no que ele dominou, já girou, entregando a jogada agora pela meia direita, com o Vitinho, olhou pra dentro da grande área, tocou rasteiro, dentro da área, lado direito, Danilo, não chegou! E aí a galera caiu de vaia, porque o Danilo Não sei não, hein, Thalita?
4: É, esqueceu o futebol dele na Copa, né? Se é que ele chegou lá. Uma jogada que começa muito bem. Danilo Pereira consegue dar um belo giro na marcação, dá um passe pro Vitinho aqui pelo lado direito. E o Vitinho faz toda a leitura da jogada e diz: vou jogar ali. O Danilo correu, não chegou e acabou perdendo a bola, foi direto pela linha de fundo.
0: Pois é, 34,5 deste primeiro tempo. O Botafogo está vencendo 1-0, mas esse resultado não é suficiente para o Fogão. Vamos lá, Fogão! O Guinho com a bola dominada para cima da marcação, deixou para trás ali o jogador, que era o Garcês. Pede pela esquerda o Medina. Abre jogada ainda pela canhota, busca jogada agora no domínio. Alex Teres voltando no campo defensivo com Justino. Ele no pé direito recolhe, para, volta novamente. Medina está infiltrado, buscando jogada. O Guinho, ele preferiu passe lá atrás com Danilo. Pede bola o Ferrarese pelo lado direito. Vai ao ataque o time do Botafogo, buscando agora o Fogão com a bola não lançada, recuando pro goleiro. É o Arlesson lá dentro da pequena área. Fala, Thalita.
4: Danilo vaiado. Danilo, camisa 8 do Botafogo, vaiado.
0: Justas as vaias até aqui, Michele?
5: Olha, o torcedor, ele é soberano, né? Ele pode, enfim, decidir o que ele acha melhor, mas eu acho que não ajuda muito. Não tá bem no jogo, mas não ajuda.
0: Verdade. Teles, cruzamento da ponta esquerda, buscando ali o Cabral na grande área. Jogada tirada ali, de qualquer maneira, pelo Martínez, cedendo o escanteio pro Fogão bater pela direita, Thalita.
4: A jogada toda construída lá pelo lado esquerdo. O Alex Teles foi até a linha de fundo, fez o cruzamento, o goleiro ficou meio indeciso para chegar, o Cabral tava no lance, mas antes o zagueiro chutou lá pela linha de fundo. Aí escanteio pela direita, Alex Teles na bola.
0: Preparado para a cobrança, 35, o primeiro tempo, dá um beijo na bola, vamos lá, Teles, capricha, quem sabe o segundo do Fogão. Preparado para fazer o levantamento dentro da grande área, já autorizado pela arbitragem, foi para a bola Alex Teles, pé esquerdo, levantamento, Cabral, desviou, segunda trave, Danilo, chutou e

0: escanteio cobrado pelo Alex Telles. Arthur Cabral desviou na primeira trave. A bola dominada de forma esquisita pelo Danilo, mas ela se ofereceu para ele mesmo chegar de carrinho, empurrando do jeito que deu. O importante é que a bola foi para o fundo das redes. É o segundo gol do Botafogo. O segundo passo foi dado aqui no Nilton Santos. 36 minutos do primeiro tempo, 36, primeira etapa. Danilo aumenta pro fogão.
1: Botafogo
0: 2,
1: Cienciano
0: 0. O árbitro tá indo ao VAR, ao monitor, Thalita.
2: É, tem um bate e rebate dentro da grande área, né? A bola primeira é desviada pelo Arthur Cabral ali na primeira trave. E aí existe um bate e rebate antes do Danilo conseguir finalizar pro gol. Comissão técnica ali da equipe do Cienciano diz que tocou no braço e o árbitro agora vai dar a decisão.
0: Tá voltando a campo aqui o árbitro, anulando o gol do Botafogo, Thalita.
2: É isso, ele deu um toque de braço, né? Um toque de mão ali dentro da pequena área, na hora que acontece o bate, o rebate ali dentro da pequena área. Gol do Danilo, anulado o gol.
0: Fala, Michele.
3: É, a ideia foi boa, né, do Botafogo ali nessa cobrança de escanteio. O Alex Telles já contribuiu e muito nessa temporada através da bola parada. A Thalita, a gente estava comentando aqui o gol dele contra o Fluminense, enfim, outras cobranças também. Isso pode aparecer mais vezes. E que seja pelo menos para o Danilo ter esse gostinho do gol, para retomar aquele Danilo com aquele futebol que levou ele para a Copa do Mundo. Aquele é o Danilo que a torcida do Botafogo quer ver, que pelo menos sirva para isso esse banho de água fria agora com o gol anulado.
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0: Bola tocada de cabeça pelo Ferrarese, achando pelo lado direito no campo de ataque. Arthur Cabral tentou passar por dois jogadores. Ele correu, se isolou, saiu jogando errado a zaga do Cienciano. Melhor pro fogão, Arthur Cabral, cruzamento, ela bate no Martini e sai em escanteio pro Botafogo pela direita, Thalita.
2: É, o Cabral brigou ali com dois jogadores do Cienciano, perdeu a bola no primeiro momento, mas conseguiu segurar. Tentou ali o cruzamento rasteiro, a zaga cortou. É escanteio pro fogão, pela direita, Telles na bola.
0: Vamos lá, Telles, prepara pra cobrança, capricha na cobrança, Botafogo precisa desse segundo gol. O Botafogo precisa aumentar a vantagem no jogo para diminuir a desvantagem no agregado do time do Cienciano. Bola lançada, saiu mal o goleiro, do toque de cabeça para fora. O goleirão tava onde, Thalita?
2: O Arthur Cabral já tem um hat-trick de gols perdidos hoje aqui no estádio Nilton Santos. Ele agora conseguiu subir ali muito bem na marcação, testou inteiro na bola, mas mandou à esquerda bem longe do gol defendido pelo Espinosa.
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0: 39 minutos e meio de bola rolando neste primeiro tempo. Desvio de cabeça agora, Arthur Cabral bota na frente. Opa! Danilo Pereira caiu. Pra mim foi falta, hein? E o árbitro marcou com 4 dias e 18 horas de atraso, Thalita.
2: E no primeiro momento, eu acho que ele não ia marcar, não, Gô.
0: Não, ele não ia.

0: Nem pra errar ele tem convicção.
1: A falta que ele nem ia marcar, depois de um tempão, ele marcou e resolveu dar amarelo. Critério zero desse árbitro. Teles prepara para a cobrança, manda a bola para a grande área. Chega a zaga tirando a bola, sobrando com ajeitada de cabeça, sobrando com o Álvaro Montoro pelo lado direito. Ainda com Teles, pé direito, toque, desvio na zaga. Chega a sobra agora com o Álvaro Montoro. Ele tenta o drible, apanhado no pé de apoio. Tentativa da jogada, desvio, a bola aconteceu. E o arremesso é para o Botafogo cobrar. E eu confirmo a hora certa: 10 e 11. Ligado no nosso timaço, você confere agora o tempo e o placar do jogo.

0: Danilo Pereira.
1: Cienciano.
0: Zero.
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0: Com o time do Bota, sai jogando pelo lado direito agora com Vitinho, descola o lançamento, Álvaro Montoro na bola ajeitada, Vitinho, dividida, sobra no meio campo, aparece agora o Alex Telles, entregando pelo lado esquerdo, segura a jogada agora o Medina, arranca da velocidade, ele se manda, era um toque no pique, no toque, já tirou do primeiro, passou pelo segundo, bom, jogada agora do Medina, pedindo jogada pelo lado direito, ele fez o lançamento errado, era pro Vitinho, na tentativa de infiltrar, acabou perdendo a posse de bola, 42 minutos quase deste primeiro tempo, olha o Guinho protegendo lá na tentativa da proteção, agora bateu de qualquer maneira ali o próprio Justino. Já cobrado o arremesso lateral, mas tem jogador do Botafogo caído. Fala, Thalita.
3: É, foi numa jogada anterior, onde ele tenta dar um passe ali pro Danilo Pereira que atacava, né? Acho que era o Danilo Pereira que atacava ali, e ele acabou sofrendo uma entrada mais forte ali da marcação do jogador do Cienciano. Eu não tô conseguindo identificar daqui quem é o jogador do Botafogo que tá caído, viu?
0: É, aos poucos tá levantando o Medina, é ele mesmo, Medina. 42,5, fala Michele.
4: E foi falta no Medina que, para surpresa de zero pessoas, o árbitro da partida, Juan Benítez, não conseguiu marcar e vem em campo. Hugo, vou te surpreender com uma informação.
0: Manda.
4: O árbitro Juan Benítez é árbitro de Copa do Mundo. Apitou Alemanha e Costa do Marfim na última Copa.
0: Bom, enfim, não consigo encontrar nenhuma explicação para isso ter acontecido. Porque se um árbitro como esse passou pela Copa do Mundo, ainda que como turista, é inacreditável. Vai pra cobrança do arremesso lateral, é pro time do Botafogo agora com Vitinho, ele manda pelo lado direito, jogada na grande área, desviou na cabeçada, sobrou Arthur Cabral, ele acredita no lance, protegeu, direita da grande área, gira pra cima do primeiro marcador, a bola voltou com o Álvaro Montoro, levantamento pra grande área, chega a zaga cortando, a bola volta com o Telles, deixando pelo lado direito ainda com o Álvaro Montoro, ameaçou o cruzamento, rolando na ponta direita pra Vitinho, deu um traço pra cima do primeiro marcador, a bola voltou, agora com o Montoro, tira do primeiro, tentou o chute cruzado, Cabral de primeira, bateu pra fora! Aí é brabo. Eu quase que eu falei, Thalita.
3: É isso aí mesmo. É impressionante. Ele tentou de novo na
0: tá gelada ou não tá?
3: É.
0: A soda.
3: É isso aí.
0: Ai, ai, ai.
3: Impressionante. Não adianta o Álvaro Montoro construir uma jogada tão bonita dessa na hora da finalização, Arthur Cabral. Mais uma vez, mandou à esquerda do gol ali, defendido pelo Espinosa.
0: E o melhor, o goleirão Espinosa estava batidão, não ia chegar. Se ela fosse na direção do gol, amigo, era o segundo gol do Botafogo.
4: E esse é o desafio, né, Hugo? Porque se você está testando o goleiro de alguma forma, o goleiro está defendendo, é uma coisa. Agora o Arthur Cabral, a Thalita trouxe bem antes, né? Agora, é claro, ele já ampliou esse número. Ela falou um hat-trick de chances perdidas. Agora ele tem mais que três, né? Ele tem quatro. Que ele não acerta no gol. Ele não consegue acertar aquele retângulo gigante que tem na frente dele. Aí é muito mais complicado. Ele tem uma tarefa, acertar no gol. Porque o goleiro defendendo o jogo, mas acertar no gol é o que ele não está conseguindo fazer.
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0: Passe do Danilo, Danilo Pereira invade a grande área, vai cara a cara, chutou e o goleiro defendeu. Mas se essa bola entrasse, não valeria, Thalita.
3: Não, porque ele estava impedido, ele até consegue chegar ali, meio desequilibrado, faz a finalização que bate no goleiro e vai pela linha de fundo, mas já não estava valendo mais nada, impedido, 3 minutinhos de acréscimo.
0: Vamos a 48, portanto, neste primeiro tempo, já passamos dos 45, vai lentamente para repor a bola em jogo ali o goleirão Espinosa, ele preparado para repor a bola, manda ali lá para o campo de ataque, já prepara de pé direito para fazer.

0: O lançamento, estica a jogada agora no setor ofensivo do time do Cienciano, buscando agora para cima da primeira marcação, toque de cabeça, tá impedido. Eu não vou nem narrar, tava impedido o Roberg. Eu vou ficar calado um pouquinho. Não, já voltei a falar. Não, é porque o Roberg tava muito impedido, Italeta.
1: Tava muito impedido, mas o Arlesson, ele foi. Com fé e foi. Sim, ele se jogou na bola, conseguiu socar, né, tirar de soco ali da grande área. E quem tá caído na grande área do Botafogo é o jogador do Cienciano, gastando o relógio, Hugo.
0: É, agora vamos saber se o árbitro vai tirar ele de campo por um minuto, né? Fala, Michele.
1: Eu vou antecipar a minha nota da arbitragem. É zero, né? É zero. Pelo amor de Deus. A gente tem regras que combatem a cera. E o árbitro se recusa a deixar o jogo acontecer. Independentemente se torce, se você que está ouvindo, enfim, torce para o Botafogo ou não, o jogo não acontece, porque ele não deixa acontecer. Se o árbitro entendeu, ó, agora o jogador do Cienciano está de pé e não vai sair de campo, cara. Isso é surreal. Tem uma regra para isso, gente, não foi falta. Ele tem que sair de campo e ficar um minuto fora. Existe uma regra para isso. O árbitro se recusa a aplicar a regra. É surreal o que a gente está vendo aqui.
0: Surreal, é surreal mesmo. Fala, Thalita.
1: É, o Arlesson está recebendo atendimento. É, teve um choque, né? Ele sai para poder tirar essa bola ali da grande área. Ele se choca ali com o jogador do Cienciano. E agora o goleiro do Botafogo está recebendo atendimento. O doutor Gustavo já está ali atendendo o jogador do Botafogo. E olha, ele está fazendo uma sinalização ali para o banco de reservas. E acho que vai precisar mexer. Eu acho. É, eu não sei se é o goleiro ou se é a roupa. Não sei se está sangrando ali.
0: Não, talvez. É trocar roupa. Eu acho que é trocar roupa.
1: É. Tá sangrando, é isso. O Arlesson tá sangrando, por isso que vai trocar ali a camisa. O Gustavo já fez o sinal ali pro banco de reserva. É, ficou meio confuso, né?
0: É, e fez um braço só, assim, ó. Depois ele até usou o segundo, mas ele fez assim, ó, rodou, girou um braço só.
1: É porque o Belão, o Belão fez o sinal pro banco como se fosse uma alteração, né? Mas é isso mesmo, é a camisa.
0: Ó, já levaram lá a camisa agora pro Arlesson trocar. Tá sangrando, tá suja, enfim. Troca aí o uniforme, mas troca rápido, Arlesson, que o Botafogo tá, ó, tá querendo ganhar tempo, porque nesse momento a gente até passou dos 48 no primeiro tempo. O árbitro, se quiser, pode até encerrar a primeira etapa.
1: Eu acho que é o goleiro, tá?
0: Será?
1: É. Ele levou a camisa, tá? O rapaz da comissão técnica do Botafogo levou a camisa, mas o doutor Gustavo novamente olhou pro banco de reservas e fez o sinal de alteração. Eu vou lembrar um episódio que eu acho que é muito importante, o papel do médico nesse sentido. Foi um episódio com o Rafael, que jogava no Botafogo. Ele sofre um choque de cabeça, insiste em querer voltar, e o doutor Gustavo Dutra é muito firme em dizer que ele não podia voltar porque era um protocolo de concussão. E ele não volta a jogar. Então, assim, ele fez novamente o sinal de mexido, e o Gabriel Batista, camisa 12 do Botafogo, goleiro, tá ali aquecendo, Hugo.
0: É, e agora o goleiro, o Arlesson, tá indo na direção do banco de reservas. Parece que vai sair mesmo o goleiro do Botafogo.
1: É, é isso. O integrante da comissão técnica levou a camisa ali para ele trocar, mas o médico fez novamente o sinal e vai entrar o Gabriel Batista, camisa 12, na vaga do 17, o Arlesson.
0: E aí, Michele, prejuízo pro Botafogo, não muda nada pelo fato do Cienciano praticamente não estar atacando, diga?
2: É, não muda muita coisa porque o Cienciano não ataca, só que acredito que agora, a partir da mudança, vai começar a atacar, né? Vai testar esse goleiro que está aí frio, entre aspas, no jogo. E a estreia do Gabriel Batista, né, Thalita?
1: É a estreia dele.
2: Ele não jogou ainda, então vamos ver como é que ele vai sair também. Ele já entra numa fogueira, num cenário de extrema pressão. E, olha, inusitado, tá? Inusitado. E um lance que foi até impedimento, né? Isso que deu azar de tudo. Porque é um lance milimétrico ali, não tem uma observação clara de que havia o impedimento. Então a jogada tem que acontecer. E no fim ele teve esse choque que acabou tirando aí o Arlesson do jogo. O Arlesson fez certo no lance, tá? Porque ele não tinha certeza do impedimento, ele foi na bola, né? Então ele fez certo. Mas é uma infelicidade gigantesca do goleiro do Botafogo.
0: Eu só achei estranho, porque assim, O Arleson, ele saiu agora, desceu aqui a escada que dá acesso ao vestiário. Tudo bem, a gente não está perto dele para saber o que de fato aconteceu. Alguma coisa aconteceu, ok. Mas ele saiu de uma maneira muito, muito tranquila.
3: Está com o queixo aberto, Hugo.
0: Acontecido nada, ele está com o queixo aberto, é isso?
3: Isso, está com um corte profundo na altura do queixo.
0: Então é isso, então tá feito aí o esclarecimento, ele tá com o queixo cortado e de fato não tinha condições de permanecer em campo, Michele.
2: É, aí não tem como mesmo, inclusive obrigado aí pro Chico, porque tô sem retorno aqui, aí ficou difícil de observar, mas de fato, né, e é realmente uma situação que não tem como o goleiro seguir numa condição dessa.
0: Com certeza, 51 minutos do primeiro tempo, o jogo ia 48, 3 minutos já passaram além dos 3, o árbitro já tinha crescido, a bola lançada, Danilo na grande área antes dele, chegou o goleiro Espinosa, foi lá para fazer a defesa, 51 minutos e meio deste primeiro tempo, o árbitro já está ali contando para a reposição de bola, essa regra ele resolve aplicar, essa aí ele decidiu, agora essa daí eu vou aplicar, aquela do sai para ser atendido, ah não, essa eu não quero não, Michele.
2: É, da escolha dele, né? Ele faz ali um vou, não vou e escolhe a regra que ele quer aplicar no jogo e acréscimos também, né? A gente não sabe. Vai ser um negócio meio... Vai ser surpresa, como diz o bom de bola.
0: Mas ele não informou? Nem precisa, nem precisa. Ninguém tem interesse em saber quantos mais, além dos 3 que ele já tinha crescido, teremos nesse primeiro tempo. Vai para a cobrança do escanteio, é pelo lado direito, Alex Telles, de pé canhoto, prepara para levantar essa bola na grande área. Vamos lá, Fogão, está na hora do segundo gol. Telles preparado para a cobrança do escanteio, já autorizado pela arbitragem, levantamento na primeira trave, desviou de cabeça, bola tirada pela zaga, afastada na sequência, tira o perigo lá de dentro, o cabejo. O árbitro já olhou para o cronômetro, já vai acabar o primeiro tempo aqui no Nilton Santos, sai ali o goleiro Gabriel Batista, entregando o jogador para Vitinho, descolando o lançamento lá pelo lado esquerdo, Álvaro Montoro na deixada, agora para dentro da grande área, não tinha ninguém, ela vai sobrando, Justino não chegou e o árbitro vai apitar pela última vez, fim de primeiro tempo.
4: Botafogo,
0: um gol de Danilo Pereira,
4: Cienciano,
0: 0. 10 horas 22 minutos, 10h22, nesta noite de quinta-feira, eu confirmo mais uma atração para você, ligado, ligada, no Futebol Globo CBN, aqui tem jogo.
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3: Clube na CBN, 10h23 no horário de Brasília, o Botafogo tá vencendo o Cienciano por 1-0, gente, é pouco, claro que é pouco, mas o primeiro gol já saiu, gol marcado pelo Danilo Pereira, e a quantidade de gols que o Botafogo já perdeu também, hein? Ah, meu Deus do céu, já era pra estar pelo menos uns 3-0, no mínimo uns 3-0, mas o Botafogo perde muito gol, e já tem todo o segundo tempo na voz do Hugo Lago, já também tem Michele Silva, comentarista do Futebol Globo CBN, e opinião da minha, hein, para esse primeiro tempo de Botafogo, 1 gol do Danilo Pereira, 0 para a equipe do Cienciano. E você também vai participar com a gente, mandar mensagem, 97.9988. E aí, hein? Dá para acreditar ainda? Eu tô acreditando, hein? Eu tô acreditando, então manda sua mensagem, 97.9988. Continua acreditando ou já acha que já era? Não vai dar mesmo? Pode mandar mensagem pra gente, 97.9988. Eu vou te ouvir no Futebol Globo CBN.
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0: 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Tô esperando a participação da gigante galera alvinegra, hein? Que já tá bombando aqui o WhatsApp do Futebol Globo. Você vê aí, ó, não para de chegar mensagem dela. Não para de chegar mensagem dessa gigante galera do Botafogo. Quero saber se continua acreditando, se tá confiando ou se já jogou a toalha, hein? Jogou a toalha já ou tá acreditando ainda no Botafogo? Pode mandar mensagem pra gente. 97.9988, tá bombando. Já já eu vou ver a galera alvinegra aqui nesse intervalo de jogo. Michele Silva, comentarista do nosso timaço. Qual é o seu destaque? O resumo do primeiro tempo que já já, daqui a pouquinho, você vai contar tudinho, Mi.
1: O Botafogo está acertando na postura, está acertando nas chances criadas, está acertando no último passe. Mas tem um jogador que precisa melhorar o aproveitamento dele significativamente para o Botafogo sair de campo com os gols que precisa e com a classificação.
0: Vamos caprichar, gente. Mas vamos caprichar, tá jogando bem, tá criando. A Michele vai falar disso e muito mais. No Futebol Globo CBN.
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0: na Globo e na CBN. Hora de opinião nessa central da bola. O que foi o primeiro tempo de um Botafogo? Gol do Danilo Pereira, 0 Cenciano. Na voz dela, comentarista do nosso timaço, fala Michele Silva.
1: O Botafogo teve uma postura adequada, né? Uma postura vertical, acho que essa é a palavra, para o que a gente viu nesse primeiro tempo. O Botafogo tentou acelerar todas as jogadas que pôde, né? A gente viu sempre o Botafogo indo para o ataque, subindo. É claro que tem aí alguns ajustes táticos para o segundo tempo, eu vou falar sobre eles. Mas antes de falar sobre eles, eu preciso destacar que os primeiros 5, 6 minutos foram de um Botafogo muito ansioso, acelerado até demais. O que é até natural se a gente pensar que normalmente o jogador entra para uma partida como essa, que precisa fazer muitos gols, com essa necessidade, com essa ansiedade lá em cima. E aí, por isso, isso vai impactar, obviamente, nos primeiros minutos. Mas depois que o Botafogo achou o ritmo dele no jogo e que conseguiu encontrar uma forma de colocar essa bola no chão e jogar o futebol que pode jogar, o futebol que já jogou em outros momentos da temporada, e até, para quem está se perguntando se foi muito diferente, porque é o Belão e não o Franklin Carvalho, não tem tanta diferença assim e nem teria, né? É uma demissão muito recente, o técnico que assume interinamente não consegue mudar tanta coisa assim da noite para o dia. Continua sendo um Botafogo que cria bastante, né? Que cria muitas oportunidades, e a maioria delas, para surpresa de zero pessoas, sai dos pés de Álvaro Montoro. É impressionante o que joga esse garoto, joga muita bola, e foi inclusive através de uma jogada assim que o Botafogo passou a entender que a aceleração era importante, mas não a pressa. Acelerar, muito bom. Ser apressado, precipitado, ansioso no jogo, muito ruim. O Botafogo só vai conseguir fazer um gol por vez. Ele não vai conseguir fazer dois, três em uma jogada só. Então precisa ter calma para dar esses passes. E para mim o lance ali, por volta dos 9 minutos da primeira etapa, o lance do 1-0 do Danilo Pereira, ele traz isso, porque é uma falta sofrida pelo Montoro, cobrada rapidamente, um passe perfeito, um passe direto, vertical. E o Danilo Pereira no tempo certo de atacar as costas da marcação, sem ficar impedido. O goleiro fica pelo caminho e ele faz um gol ali importantíssimo para colocar o Botafogo com mais confiança no jogo. O Cienciano atacou uma vez só. Uma finalização ali que até passou perto, o mole que o Botafogo deu. No mais, o Botafogo controlou muito bem o Cienciano. De que forma? Mantendo os seus dois zagueiros, o Justino e o Fearese, junto com o Huguinho, e o Huguinho baixando ali entre os dois zagueiros para fazer essa sustentação defensiva, para fazer essa proteção à frente da área. Os dois laterais funcionando com a bola como se fossem alas, Alex Telles pela esquerda, Vitinho pela direita. Muito trabalho de bola por dentro, então principalmente, né, o Medina e o Montoro se oferecendo muito para o jogo. Danilo Pereira e Arthur Cabral como esses dois atacantes, né? Essa dupla de ataque pronta para atacar o espaço. Eu vou falar sobre o Arthur Cabral, que é uma parte importante desse primeiro tempo e parte fundamental também para a segunda etapa. Com menos de 30 minutos, o Arthur Cabral já tinha perdido 2 chances claras no jogo. A Thalita lembrou muito bem o último gol dele lá no fim de maio, né? Então faz tempo. E quando a gente vê ele jogando em campo, a gente entende por que, que faz tempo. Ali teve um lance ali nos 36 do primeiro tempo, o Botafogo até ampliou numa cobrança de escanteio do Alex Telles, acabou sendo anulado o gol. E depois, em mais uma cobrança de escanteio, o Arthur Cabral e o Danilo Pereira se atrapalharam no lance e perderam mais um gol. Mais tarde ainda, o Arthur Cabral perdeu uma outra grande oportunidade no jogo, passe de quem? Do Montoro. E o Arthur Cabral não conseguiu acertar o gol. Precisa ter frieza, precisa... O Arthur Cabral precisa fazer no jogo de hoje o que ele não fez quase que nenhum momento da temporada. Ele precisa acertar o gol, porque o goleiro do Cienciano demonstra algumas inseguranças, mas se a bola não for no gol, ele não vai ser nem testado. Então, tarefa para o segundo tempo. Se o Arthur Cabral, vale ressaltar aqui, se ele tivesse acertado metade das chances, então se ele tivesse um aproveitamento de 50% das finalizações, o Botafogo voltaria para o segundo tempo precisando só de 3 gols, porque 2 ele já teria feito na primeira etapa, além do gol do Danilo Pereira. Botafogo tem essa missão para a segunda etapa, ajustar essas finalizações e principalmente também Danilo, volante Danilo, não Danilo Pereira, o Danilo precisa aparecer mais. O jogo pede a presença dele e não pede ele começando a jogada entre os zagueiros. Nisso, ele não vai oferecer o melhor que ele tem, que é pisando na área, pisando na frente, finalizando. O Botafogo precisa do Danilo sem medo do jogo, com a bola no pé e no campo de ataque.
0: Michele Silva, comentarista do Futebol Globo CBN, e opinião dela para esse primeiro tempo. Já já eu vou ver a sua, hein? 97.9988, eu tô te esperando no Futebol Globo CBN.

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1: Na corrida eleitoral deste ano, 25 partidos do Espírito Santo apresentaram pedido de registro de candidatura visando a disputa dos cargos de governador, vice-governador, senador, deputado federal e deputado estadual. Os dados consolidados pela Justiça Eleitoral até a tarde da última quarta-feira indicam queda de até 30% no número de candidaturas proporcionais para cargos de deputado federal e estadual, registradas este ano em comparação às eleições de 2022. Considerando os dados gerais do Tribunal Superior Eleitoral, o TSE, são 402 candidaturas a deputado estadual este ano, contra 519 em 2022, uma queda de 22,5%, e 135 para deputado federal, diante de 193 na última eleição geral, o que representa uma redução de 30%. O prazo geral para os registros terminou em 15 de agosto. Já a data limite para que todos os pedidos de registro de candidatura estejam julgados, com decisões publicadas, é 14 de setembro. Quem encabeça a lista com menor número de candidaturas registradas é o PRTB, com apenas 3 nomes. A soma inclui um candidato a senador e os dois suplentes, a que a chapa tem direito de registrar. Já a legenda com maior número de pedidos de registro de candidaturas é o Partido Liberal, PL, com 49 nomes apresentados. Para conferir o número de candidatos de cada partido nas eleições deste ano, basta acessar agazeta.com.br. Com informações de Tiago Alencar, reportagem Weber Caldas.
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0: vivo da CBN, 10h36 no horário de Brasília. A galera participa, manda mensagem pra gente aí. Continua confiando no fogão ou já jogou a toalha, hein? 97.9988. Fala aí, galera.
1: Aiello, rapaz, Botafogo, pai, tá perdendo pra ele mesmo. Antes de começar o jogo, eu falei ainda. Caramba. Se o Botafogo perder tanto gol como costuma perder, a gente vira esse jogo, mas fica difícil.
0: Perde esse monte de gol, cara.
1: Rapaz, tá vendo pra nós mesmo. Entendeu? Só depende dele mesmo pra virar esse jogo. Edmar de Vitória, Espírito Santo.
0: Valeu, Edmar. Obrigado pela participação. O time perdeu muito gol, gente. 97.9988. Fala aí, galera.
2: Fala, Aiello, beleza? Boa noite. Alan Moura, direto de Manaus.
0: Ô, meu amigo.
2: Ouvinte fiel aqui do Quatro em Campo.
0: Sempre.
2: Comentaristas do Brasil, vocês.
0: Pô, claro. Quatro em Campo
2: é melhor. Eu acredito, sim, no Botafogo. Eu sou Flamengo, hein? Eu acredito que se ele incorporar o Botafogo de 2024 com esses jogadores aí, ele vai fazer 5 não, ele faz 7. Termina 8-0, só assim. Porque senão, mano, esquece. Boa noite.
0: Valeu, Alan. Obrigado pela participação. Sim, Thalita.
3: Equipes de volta, Botafogo mexe, sai o Guinho, entra Júnior Santos e sai o Romagnoli, 9 do Cienciano e entra o 11 Bandieri.
0: Muito bem, vamos pro segundo tempo. Tá de volta ele, a maior fera do nosso timaço. Valeu, Francisco Aiello comandando a central da bola nesse intervalo. Até aqui, 1 para o Fogão, gol do Danilo Pereira, 0 para o Cienciano. O árbitro apitou e no segundo tempo já temos bola rolando.
4: Botafogo, Cienciano.
0: Uma saída da equipe peruana, mandando a bola direto pela linha lateral. Tá bom, valeu, meu PSG. Tentou jogar a bola aqui pela linha lateral para forçar a saída. A Michele... sem paciência com o Cienciano hoje, hein?
5: Respeito o PSG do Peru, rapaz. É o Peru San Germán.
0: Olha aí, ó. Nossa, aí, ó. Foi bom, é. Foi bom essa, hein? Nota 3, mentira. Nota 7, Michele.
5: Não, acho que foi 3 mesmo.
0: Pela ponta direita, olha o time do Fogão com o Júnior Santos, deu um traço pra cima da marcação, pé esquerdo, levantamento pra dentro da grande área, sobrou, olha, vai sair o segundo gol, Danilo Pereira não dominou, e a zaga tirou, foi por pouco, hein, Thalita?
3: Que a bola passa pelo Arthur Cabral, e ela quica na frente do Danilo Pereira, ele não consegue fazer o domínio, até tenta ele fazer uma finalização, ficou reclamando ali de um puxão na grande área, o árbitro nem deu bola pra ele, segue o jogo, perde a chance ali o Danilo Pereira.
0: Tênis, tabela jogada agora pelo lado esquerdo com o Álvaro Montoro, devolução pro Tênis, da ponta canhota, tenta tirar tudo lá pelo lado direito, era a chegada mais forte ali do lateral Nunes, tocando a bola, saiu em arremesso lateral, o árbitro já mandou cobrar, ele tá autorizando a cobrança do arremesso lateral, é isso?
3: Ele tava fazendo a revisão do lance com o Danilo Pereira, acho que foi isso.
0: Então tá bom, beleza, mas enfim, o árbitro voltou pro segundo tempo, como, hein, Michele?
5: É, que a gente já tá de implicância também, né? Aí qualquer coisa que ele faça...
0: O problema é dele, o problema é dele. Não, quem mandou fazer aquela lambança de atuação do primeiro tempo?
5: É, o famoso melhore. É isso, né? Melhore.
0: É isso aí. Me ajuda pra... Se alguma coisa acontecer de errado aí, é problema seu, juizão. É problema seu. Eu tô aqui narrando o jogo. Aqui com a galera do Fogão, valeu. Volta Danilo pelo lado esquerdo, depois do passe do Álvaro Montoro, rolando jogada agora na altura da intermediária, Danilo Pereira na bola tocada agora pra Vitinho, tapa pela ponta direita com o Júnior Santos, ele domina de pé direito, passadas largas, tira do primeiro adversário, tenta o segundo drible, pé esquerdo, levantamento pra dentro da grande área, ajeitando o peito, Arthur Cabral virou de bike, mandou por cima, saiu em tiro de meta, mas a bola tá indo nele lá, hein, Thalita?
3: É, o problema é justamente esse, a bola tá chegando no Arthur Cabral, ele não tá conseguindo fazer o fácil, foi tentar fazer o difícil, ele tinha o Vitinho livre ali pelo lado direito, poderia ter dado o passe, foi tentar ali dar uma bicicleta, andou muito longe do gol do Espinosa.
5: Rapaz, eu queria ter a confiança do Arthur Cabral, viu? Primeiro tempo não acertou nada de frente, primeiro lance da segunda etapa, vou tentar de costas, sem olhar pro gol.
0: Ah, autoestima é tudo nessa vida, né?
5: Nossa, deveria vender um pouquinho pra galera. É, Hugo, um detalhe a respeito da formação tática do Botafogo que muda a partir da entrada do Júnior Santos e da saída do Guinho, né? O Danilo, volante, passa a ficar um pouquinho mais, aliás, já se lança mais ao ataque. O Medina fica um pouco mais com o primeiro volante junto com os zagueiros. O Júnior Santos aparece mais aberto pela direita, antes quem estava fazendo esse corredor era o Vitinho. O Vitinho agora aparece um pouco mais por dentro. É uma peça ofensiva a mais para o ataque do Botafogo.
0: Bola chega na defesa do time do Botafogo, tocada mais atrás, a recuada pro goleiro Gabriel Batista. Ele tira o perigo lá de trás, depois do toque do Justino, tenta Arthur Cabral, resvala de cabeça. A bola não chegou no Danilo Pereira, também não alcançou o Alex Telles, resvala também no toque de cabeça o Barreto. A bola se oferece no campo defensivo do time do Botafogo, agora com o Justino tocando para Álvaro Montoro. Pé direito nela, ameaça o lançamento, preferiu ali prender um pouco mais a posse de bola, agora curta com Danilo, meio que na fogueira pro camisa 8, Alvinegro, que conseguiu girar, abrindo com Ferrarese lá pelo lado direito. Ele avança ao campo de ataque agora com o Júnior Santos, gira, leva pro pé direito, faz o levantamento, agora com Vitinho pela ponta, buscando jogada, tirou do primeiro marcador, acabou perdendo na dividida, Martínez acaba ficando sem ela, o árbitro deu vantagem, traço pra cima da marcação, Vitinho na grande área, ajeitada do Arthur Cabral, voltou com Teles, pé esquerdo, não deu pra chutar, ele bota na frente, tentando jogada, caiu e o árbitro marca, pênalti pro Botafogo! É pênalti pro Fogão em cima do Teles, Thalita!
3: Jogada que começa lá pelo lado direito, Júnior Santos e Vitinho, camisa 2 insiste, consegue roubar a bola e faz o cruzamento. Era pro Danilo Pereira, o Arthur Cabral domina antes de chegar no camisa 9, entrega, rasteira pro Alex Telles, que domina fora da grande área. E aí vai passar pela marcação do jogador do Cienciano, consegue passar, só que ficou um pezinho ali dentro da grande área. Se a falta é dentro da grande área, é pênalti pro Botafogo. Camisa 13, Alex Telles já tá com a bola, Hugo.
0: 5 minutos, segundo tempo. Convertendo esse pênalti, o caminho pro Botafogo chegar à classificação passa a ficar mais curto. Pênalti bem marcado ou não, na sua opinião, Michele Silva?
5: Bem marcado. Alex Telles assumiu a frente do lance ali. Olha, tirou o fôlego de onde não tinha o Telles, viu? Porque ele deu um pique pra chegar nessa bola, para chegar à frente. Ele recebe a escorada do Arthur Cabral e para sair da marcação ele consegue ali vencer na força, né? O Cienciano tá reclamando muito, mas para mim foi pênalti. E o técnico do Cienciano tá fazendo o gesto do VAR.
0: É um bobão.
5: Ele pode tomar cartão amarelo por isso, se o árbitro da partida resolver aplicar a regra. Se não resolver aplicar a regra, não vai tomar cartão.
0: Telles prepara para a cobrança do pênalti. Todo mundo do Cienciano pedindo o quadradinho do VAR. Essa galera, isso é que é gastar energia. Amigo, você conta, eu conto, Thalita. Lá pro meu garejo ali, o Horácio. Ninguém vai olhar, não, amigo. Sai daí, foi pênalti, claro.
3: Tá fazendo Telles. Sinal de que o Telles se jogou no lance.
0: É, sai daí, ô meu garejo. Telles prepara pra cobrança do pênalti. É pênalti pro Botafogo. Alex Telles prepara pra cobrança. A chance do segundo gol, Alvinegro. O árbitro tá ali pedindo pra todo mundo sair de dentro da grande área. Os jogadores do Cienciano pedem a revisão no VAR. O árbitro agora faz o sinal de que o lance está sendo checado, Thalita.
3: É isso, o lance está sendo checado. O Telles ainda não foi autorizado para cobrança. O árbitro segue ali na grande área. Agora ele pede para os jogadores saírem ali da grande área. O Alex Telles vai tentando manter a concentração. O Vitinho chega ali para conversar com o capitão Alvinegro. Mas muita demora para a penalidade ser autorizada ali para o Telles cobrar o gol.
0: Olha, vou te falar, para mim foi pênalti. Para mim foi pênalti, Michele.
5: Vamos ver o que ele tá analisando.
0: Ele vai lá ver.
6: Ele tá analisando um lance anterior, tá? Um lance anterior. Uma possível falta.
0: Então é isso, porque assim, em relação à falta que o Telles sofreu dentro da grande área, pra mim, nenhuma dúvida. Se houve algum lance que antecedeu a esse pênalti cometido pelo jogador do Cienciano, aí é isso que o árbitro tá nesse momento analisando no monitor. Fala, Thalita.
3: É só se foi o lance com o Vitinho. Existe um lance.
6: Isso mesmo, é esse lance mesmo, Thalita.
3: É, então, só se foi esse lance, porque o Vitinho rouba a bola lá pelo lado direito, o jogador do Cienciano cai no chão, o Vitinho consegue dar prosseguimento à jogada, no primeiro momento o Vitinho perde a bola, o jogador do Cienciano tem uma disputa ali com ele, a bola fica com o Vitinho, consegue fazer ali o cruzamento pra grande área, onde o Arthur Cabral domina. Esse é o lance ali da possível falta, porque depois que o Cabral domina na grande área, não aconteceu absolutamente nada.
0: Bom, o árbitro está voltando nesse momento para tomar a decisão de manter a marcação do pênalti ou anular a marcação por conta de uma falta cometida pelo Vitinho. É isso. Está marcada a falta cometida pelo lateral direito Vitinho e o pênalti para o Botafogo. Embora tenha acontecido, ele aconteceu depois dessa falta. Agora, peraí. Não era uma decisão dentro de campo? Ele não marcou a falta. Errou? Tudo bem, que tem errado. Mas foi um lance interpretativo e ele não marcou no primeiro momento. O árbitro de vídeo chamou para revisão. Michele.
5: É, aí é a diretriz de cada competição, né? Nas competições da CBF, a gente tem visto uma intervenção mínima ou menor intervenção, de certa forma, principalmente da última rodada para cá. A Conmebol tem uma outra linha, né? Então, talvez entendendo que foi uma falta muito clara, aí o VAR acabou chamando e ele, a partir da revisão, anulou o pênalti.
0: É, portanto, então, nada de pênalti. 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
0: Vem pelo lado esquerdo, agora Justino tocando jogada agora com o Álvaro Montoro saindo do campo defensivo do time do Botafogo, descolando o lançamento lá pro ataque. Arthur Cabral correu antes dele, chegou o Nunes, tirando essa bola, acabou saindo pela linha de lado e arremesso pro time do Botafogo cobrar agora com o Alex Telles, preparado para repor a bola em jogo. Tá fora da área ali da área técnica, o Horácio Melgarejo. Grande boba lá. Olha lá, tá fazendo o que ali, ó? Que cena ridícula, cara.
5: Vou falar um negócio forte.
0: Fala.
5: Aqui. Tremendo bananão.
0: É, olha lá. Grande bobo. Não cresce, cara. Sai daí. Voltando o time do Bota com a bola jogada agora na entrada da grande área. Vitinho rolando para Álvaro Montoro, deixando novamente com Medina. Ele segura na esquerda do campo de defesa, entregando na direita com Montoro. E eu confirmo a hora certa, 10h47. Ligado no nosso timaço, você confere agora o tempo e o placar do jogo. 10, passados 10 do segundo tempo, 35 para o fim da partida. E no placar do Futebol Globo CBN, Copa Sul-Americana, vale vaga nas quartas de final aqui no Nilton Santos. Confere aí.
4: Botafogo
0: 1, Danilo Pereira.
4: Cienciano
0: 0.
8: Central.
9: Neoquímica Arena, bola rolando no segundo tempo. O Corinthians tem um jogador a menos. 0 Corinthians, 0 Rosário Central.
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0: O time do Bota saiu jogando na altura da intermediária, mas teve falta, Thalita Giutti.
3: É, teve falta, mas o jogador do Botafogo tinha chances de seguir ali no lance do contra-ataque. O juiz marcou falta, mas não deu cartão amarelo.
0: Vinha o time do Bota, ela tocada agora nas pernas do Arthur Cabral, acabou saindo em arremesso lateral para a equipe do Cienciano. Deixa eu mandar um abraço aqui pro meu amigo Rony, lá do Irajá, tá ligado aqui na nossa transmissão. Alô, grande Rony, ele é tricolor, mas tá aqui, ó, acompanhando o Fogão, depois do flusão dele se garantir nas quartas da Libertadores. Ele tá acompanhando a nossa transmissão. Um abraço, Rony, um abraço pra você. 11 minutos e meio, já o time do Cienciano mexendo, em Thalita.
3: É o 29, Robles, e também o 30.
0: Ah,
3: o
0: Robles.
3: Robles vai entrar, Hugo. Robles vai entrar.
0: Robles.
3: É, e o 39, Caparó.
0: Depois tu consulta lá no Google, Frederico Robles.
3: Vou olhar.
0: Ele era vilão na novela Rosa Selvagem, mexicana. É isso aí. Ele casou com a Dulcina, irmã do Ricardo.
3: Novela boa.
0: Novela é tá bom. Depois eu te conto. É porque não tinha nada pra fazer naquela época.
3: Entendi.
0: À tarde, durante a semana. Aí eu botava lá. É porque era antes do Carrossel.
3: Entendi.
0: Aí era a Rosa Selvagem.
3: Ah, entendi.
0: Aí eu via a Rosa Selvagem.
3: Era tipo um pré-jogo.
0: Isso, exatamente. É isso aí. Buscando jogado, o time do Botafogo agora na roubada, tentativa agora no meio. Era o Danilo Santos tocando. Arthur Cabral deu de zagueiro. A bola mal tirada pela zaga do Cienciano. Entregando agora Roberto pelo lado direito. Já. Mexida no time do Cienciano. Vem Roberto. Passou por cima da marcação. Tentou agora pra cima do Justino. Acabou adiantando demais. A bola saiu em tiro de meta. Então já vem o Caparó e o Robles também. Qual o detalhe, Thalita?
3: Vai entrar o camisa 39, o Caparó. Na vaga do 5, o Arias, que tem cartão amarelo. Por enquanto, o Robles segue ali no banco. Ele já tirou o colete, mas por enquanto está ali no banco.
0: É, então volta, Robles. Não vai entrar agora, não. Vai lá arrumar problema lá com a Cândida, que é a tua cunhada. Cândida Linhares. Era personagem da novela também. Irmã da Dulcina, coitada.
5: Rapaz, até o repertório de novelas é um negócio assustador, viu?
0: É, não, mas foi muito.
5: É daí
0: foi
5: que
0: muito,
5: você tira
0: muito.
5: Os nomes elaborados dos
0: Às
5: seus...
0: vezes sim, às vezes sim. Mas a maioria deles não é, não. A maioria não é, não. A maioria vem aqui na...
5: Só uma palhinha do gato e da gata que apareceram na tua casa.
0: Ah, estão aparecendo lá em casa. Não são meus, não. Mas eu alimento com ração para gato, claro. É a Leila Shirlene e o Ernesto Vanderlei. Estão indo lá jantar todo dia, daqui a pouco eles aparecem. Olha a tentativa do cruzamento, Teres buscando, era o Danilo Pereira, a bola passa por toda a grande área, sobrando na ponta direita, Júnior Santos traz pro pé esquerdo, será que ele pega de longe, buscou jogada agora no tapa, Álvaro Montoro, Júnior Santos não conseguiu domínio, leva na ponta direita, chance boa pro time do Botafogo, conseguiu o drible, que finta boa, invade a grande área, cruzamento feito, Danilo Pereira, bola sobrou antes do Arthur Cabral, chegou tirando a zaga, afasta o perigo lá de dentro, a bola vai se oferecendo novamente com o Justino, ainda pelo lado esquerdo ele conseguiu o drible para cima do primeiro marcador, é o zagueirão, mostrou a habilidade de um zagueiro pro outro, a bola sai do Justino, chega no Ferrarese pela ponta direita agora com o Júnior Santos, 14 minutos do segundo tempo, olha a bola cruzada, entrada da grande área, Teles mandou a bomba para fora! Se ele acerta a direção do gol, acho que furava a rede, porque foi uma pedrada em Thalita.
3: E não tinha ninguém marcando, talvez teve até tempo para dominar, poder controlar ali a bola, porque ela chega realmente em velocidade depois ali do cruzamento do Vitinho, mas pegou de primeira, ela passa por cima do gol do Espinosa com muita velocidade, mas direto pela linha de fundo.
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0: Quase 15 minutos do segundo tempo, Michele Silva. E o jogo, Michele?
5: É, o Botafogo com domínio do jogo, né? Tem a posse de bola, o Cienciano não consegue sair, não consegue se oferecer o ataque. O desafio do Botafogo é transformar toda essa posse, todos os passes verticais, toda a capacidade criativa do time em gols. Não acerta o gol, finaliza muito, mas não acerta o gol, como foi agora com o Alex Telles. O Danilo Pereira, jogador de ataque que está fazendo a dupla de atacantes com o Arthur Cabral, está fazendo um excelente jogo, viu, Hugo? É reforço dessa temporada para o Botafogo, da janela, do meio de ano agora, mas está fazendo um excelente jogo, participa muito, sempre em condição de finalizar. Não sei se ele está se entendendo bem com o Arthur Cabral, que hoje está difícil para o Arthur Cabral, mas ele está participando muito bem do jogo.
0: Danilo segura a jogada pelo lado direito, inverte a jogada, aparece pela canhota, entrada da grande área, boa finta do Montoro, tira do primeiro, caiu, o árbitro marca a falta, só que ele está dando o toque de mão do Álvaro Montoro. Eu tive a impressão de falta a favor do Bota, mas o árbitro não viu dessa forma não, hein, Thalita?
3: Eu não vi falta no Montoro realmente não, ele consegue sair da marcação e aí ele acaba ficando um pouco enrolado ali por conta da pressão, acaba perdendo a posse e aí na hora que ele cai ele acaba colocando ali a mão na bola. A gente fala muito do Arthur Cabral, Hugo. 10 gols na atual temporada, fez 5 gols em 2025, mas é importante destacar que é um jogador que custou muito caro e até por conta disso se espera mais. Botafogo investiu pouco mais de 95 milhões de reais no Arthur Cabral, que até aqui não tem entregado o que deveria, principalmente por conta do que custou para a equipe alvinegra.
0: Pelo lado direito, busca a jogada agora o time do Botafogo, sai jogando com o passe do Vitinho, aparecendo agora na meia esquerda, é Álvaro Montoro, 16 minutos e meio deste segundo tempo, 16 e meio segundo tempo, Futebol Globo CBN, aqui tem jogo.
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0: A bola sai com o último toque do jogador do Cienciano, já cobrado arremesso lateral, Botafogo com a posse dela, agora vem com Medina, ainda pelo lado esquerdo do campo de ataque, ele acha Álvaro Montoro perto da linha lateral do campo, perto da jogada tem o Danilo, a bola volta no campo de defesa do time do Bota, aparece novamente o Justino, ele gira, entrega pelo lado direito na meia, agora com Ferrarese, se manda pro ataque ali, a linha defensiva do time do Botafogo, tentativa do lançamento, pra dentro da marcação, sou mais você, Danilo Pereira, pela ponta direita, descolou o cruzamento, pra dentro da grande área, Arthur Cabral de cabeça, tive a impressão de um desenho. Mas o árbitro disse que a cabeçada foi direta, hein, Thalita?
3: Uma boa jogada pelo lado direito. Vitinho e Danilo Pereira, que consegue o cruzamento na cabeça do Arthur Cabral, se antecipa a marcação, consegue testar, mas direto pela linha de fundo.
5: Anota mais um aí, Hugo. É. Foi na medida, né? Na medida o cruzamento do Danilo Pereira. E o Arthur Cabral perdeu o tempo de bola ali nesse lance, né? Ficou inteiro. Ele é um cara robusto, né? Ele é grandão, então ele consegue duelar bem com os zagueiros. Mas na parte técnica dos gestos, do cabeceio, do passe, da finalização, tá pecando demais.
0: Tentativa da jogada agora do time do Cienciano. Ih, ó, teve uma trombada ali, ó. Uma trombada ali, ó. Aí o jogador Roberg tá reclamando, Italia.
3: Tá reclamando, mas o árbitro já constou ali que não foi absolutamente nada. Botafogo tentou cobrar rápido ali. Ele mandou voltar o gol.
0: E o Barreto está indo embora.
3: Isso, saindo do 88 Barreto, também com cartão amarelo para a entrada do 29 o Robles, o Botafogo também vai mexer. Vai entrar o 37, Kadir e o 88, Edenilson.
0: Michele.
5: O Edenilson entra para fazer uma recomposição ali no meio-campo. Vai daí, Thalita.
3: Tá saindo o Danilo com a camisa de número 8 com vaias. Muitas vaias. Sai o Danilo para a entrada do 88, Edenilson. E sai também o 9, o Danilo Pereira, para a entrada do 37, o Cadinho.
5: Acho que a vaia aí nesse sentido, a bronca que a gente está ouvindo da galera para a saída, principalmente do Danilo Pereira, é porque o Arthur Cabral segue em campo, né? Mas é claro que também entendo a saída do Danilo Pereira, que eu não sei se, o quanto que ele tem de gás ainda pra dar, né? Porque ele parece já dar sinais de cansaço. Agora, a noite do Arthur Cabral, ela é muito ruim, né? E aí entra o Kadir pra fazer essa dupla de ataque, vai perdendo qualidade o ataque do Botafogo. E o Edenilson é pra tentar jogar o que poucas vezes ele jogou nas últimas temporadas, quem sabe aparecer melhor no ataque. O Danilo, volante, definitivamente não fez um bom jogo.
0: Arthur Cabral tentou passe para Teles pela ponta esquerda, descolou o cruzamento, chega a zaga tirando. Júnior Santos pedia jogada lá pelo lado direito, estava livre agora com o Edenilson, tocando prova no Montoro, tocou para o Edenilson dentro da área, lado esquerdo Arthur Cabral, linha de fundo, cruzamento, a zaga desvia, a bola não saiu, voltou Cabral, cruzamento de cabeça, tocou, a bola está viva na grande área, afasta a zaga do Cienciano. 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
0: E eu confirmo a hora certa, 10h57. Ligado no nosso timaço, você confere agora o tempo e o placar do jogo.

0: Copa Sul-Americana, segundo confronto válido pelas oitavas de final da competição, aqui no Newton Santos. Confere aí.
1: Botafogo
0: 1, Danilo Pereira 0.
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0: Hoje mais cedo em Assunção, no Paraguai, deu Vascão, goleada de virada, 4-1, e o Vasco avançou, está nas quartas de final da Sul-Americana. Transmitimos para você esse jogão aqui no Futebol Globo CBN mais cedo, com a narração do Bom de Bola Edson Mauro, os comentários do Carlos Eduardo Éboli e as reportagens do Renan Moura. Já já duas mexidas no Cienciano, Thalita.
3: Isso, vai entrar o 8, o Aguirre, e também o 19, o Sucar, que fez um hat-trick no jogo de ida contra o Botafogo.
4: Hugo, me chama a atenção que o Belão tá apostando em jogadores com pouquíssimo ritmo no jogo, né? O Júnior Santos,
0: verdade,
4: voltando de lesão e jogou poucos minutos recentemente. O Edenilson, que jogou 26 minutos contra o Cienciano lá no jogo de ida. Fora isso, não tem jogado. Então são jogadores completamente sem ritmo para um jogo tão importante como esse. Opções, inclusive, bem diferentes daquelas utilizadas pelo Franklin Carvalho nas últimas partidas. Tem claramente uma mudança aí nas escolhas do técnico ainda aqui interino.
0: O levantamento vai ser feito para dentro da grande área, cobrança do escanteio, tentou gol olímpico Roberto, mas a bola foi direto pela linha de fundo, saiu em tiro de meta. Então já já mexidas também na equipe do Cienciano. Botafogo tenta sair agora do campo de defesa, bola tocada, Álvaro Montoro de primeira, dando tapa para Medina, na altura da intermediária defensiva novamente, Álvaro Montoro da esquerda, ele tira pelo lado direito, tem o domínio agora Ferrarese, arranca com o time do Fogão, buscando jogada ainda no campo de defesa, 22 minutos de bola rolando no segundo tempo, 22 segundo tempo, Botafogo está vencendo, mas ainda não é o suficiente para se classificar. Vamos lá, Fogão. Três dedos na jogada, ótimo lançamento do Montoro, buscando Alex Telles pela ponta canhota. Foi deslocado e a arbitragem disse que não houve nada. Mandou ele levantar ali o cabeça, chegou só na tentativa, hein? Fala, Thalita.
3: Foi nada. O Alex Telles tentou cavar ali uma falta, mas não foi tocado por absolutamente ninguém. Juizão foi bem nesse lance, é só tiro de meta. Aproveitar, Hugo, sabe quem é que tá assistindo?
0: Quem é que tá assistindo o jogo aqui no Nilton?
3: Gabriel de Alba.
0: Gabriel de Alba.
3: Isso.
0: Ele é o novo. É o novo cara do Fogão, Tata?
3: É o futuro novo cara. Tem que assinar um contrato.
0: Ah, é?
3: Ele ainda não assinou, né? Já fez investimento?
0: Mas a grana já entrou, é isso que eu ia perguntar.
3: Já fez investimento.
4: Ué, mas.
3: Ué, a contrato ainda não está assinado.
4: Isso, sim, é isso aí. A atenção. Isso chama a atenção assim demais. É claro que eu tenho valores, conta bancária bem diferente do Gabriel de Alba, né?
3: Nós temos.
4: Bem diferente. É, se somar todos nós aqui, não dá nem pra metade, não dá nem os centavos que ele tem lá na conta dele.
0: É, passou de R$1.500, eu já não sei mais fazer conta.
4: É muito zero, né? É um negócio que não tem como, não cabe na cabeça da gente. Agora, eu não entendo essa lógica, que é uma lógica do Botafogo, mas vale ressaltar também uma lógica que está presente nesse momento no Vasco. É uma lógica de fazer o investimento sem que exista, de fato, o contrato assinado e o acordo para um novo comandante da SAF. Isso chama muito a atenção. Você já tem promessas, você já tem entrevistas, você já tem investimento sem que esse acordo aconteça de fato.
0: É.
4: Isso é bem nebuloso, hein? Bem nebuloso. Claro, não tô aqui querendo colocar água no chope de ninguém. E sei que a torcedor do Botafogo ficam muito animados com qualquer promessa, qualquer ideia, qualquer algo que seja prometido. Eu sei que isso traz muita esperança, mas vale ficar de olho, porque tem que ver o quanto que o Botafogo vai conseguir cumprir com essas promessas de grandes investimentos, de um Botafogo mais parecido com o ano de 2024. A gente torce por isso, mas eu quero ver na prática, quero ver para além das palavras.
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0: E as mexidas aí no time do Cienciano. Fala, Thalita.
3: Saiu 10, o Roberg, para entrada do 8, Aguirre. E saiu 21, o Capitão Garcês, para entrada do 19, Sucá. E aí, sem uma dúvida, essa questão do Gabriel de Alba. Ele ontem esteve aqui no Newton Santos, né, no treino da equipe alvinegra. Conversou com os jogadores e prometeu um bicho caso o Botafogo conseguisse a classificação de R$2 milhões.
4: Fácil assim? Rapaz do céu, parece que tá falando de R$5, é um negócio rápido. Eu paguei a água agora R$7 aqui no Newton Santos, absurdo inclusive. Achei absurdo. R$7,
3: né, Corneta?
0: Vai que essa água tem alguma composição milagrosa, que de repente é a água que o Botafogo tá precisando beber pra conseguir a vaga. Vai lá, vai ver. Não sei.
4: Peraí que eu vou jogar no campo aqui só um pouquinho. É poético.
0: Não, bota. Não, aí não, Michele. É lá no gramado, lá, Michele. Aí não.
4: Não, foi ali. Tá ali.
0: Molhou tudo aí, ó, Michele. Molhou tudo aí.
4: Não, respingou um pouquinho ali.
0: Saiu o Garcês, então, com a 21 e o Robert com a 10. Garcês, lembrei da novela Roda de Fogo. A família Garcês, era Joana Garcês, Maura Garcês, né? De 87 essa novela, é. Joana Garcês era saudosa Yara Cortes. E a Maura Garcês era também saudosa Eva Vilma. Só fera também, né, cara? É isso aí. Vai tentando o time do Bota agora no lançamento. Ferrarese era pelo lado esquerdo, aparecendo Alex Telles. Ela volta agora com o Edenilson, traz pro pé direito. Lançamento da esquerda, chega pra direita. Buscando jogada agora pra cima da marcação, meu Medina. Ele limpa o primeiro marcador. 26 minutos de bola rolando neste segundo tempo. Vamos lá, Fogão. Tem que acelerar agora pra fazer 4 gols e pelo menos e forçar os pênaltis. A bola chega na esquerda da grande área com o Montoro. Tentou o cruzamento, a bola bate na zaga. Vai saindo pela linha de lado, não. Chegou o Telles apenas acompanhando. Agora, ó, levou um toque. Que não pede apoio, hein? Telles ficou bolado com razão, hein? Porque esse malandro aqui, ó. Qual o nome dele aqui, ó? Vira aí que eu quero ver que tu tá sem crachá. Vira aí que tu tá sem crachá. Pergunta a mãe dele como é o nome dele, que eu não tô conseguindo identificar. Agora é o Cabejo, identifiquei. É isso aí. Tu fez a falta no Telles, o árbitro não viu, mas eu tô de olho em você. Tem Edenilson, toque de calcanhar, buscando jogada pro Alex Telles, não arrumou nada, chegou tirando ali o Robles. A bola tocada agora na cobrança do arremesso lateral, vai com o time do Fogão, tentou o Montoro, tocando pro Alex Telles. Tabelou, voltou na bola dividida, acabou, com impedimento. De irregularidade lá na frente. Pois é. 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
0: Vai repor a bola em jogo agora ali o goleiro Espinosa. Ele não tem pressa para repor a bola em jogo, botando jogada lá na frente, fazendo lançamento longo lá pro campo de ataque. Tentativa do corte na cabeçada que não aconteceu. A bola voltou com o Ferrarese, chapando de pé direito, mandando a bola lá pro setor ofensivo. Não tinha ninguém do Botafogo pelo lado esquerdo. Agora vai chegando ali, tentando Kadir. A bola volta, tentou ali, mas essa bola saiu, hein? Se auxiliar também aqui, ó. Vou te falar, cara. Ele marcou o impedimento aqui, mas a bola saiu aqui. Que loucura, cara. Que loucura. Pobre Copa Sul-Americana com uma arbitragem tão ruim quanto essa aqui. Mas não é a primeira, sabemos. Olha a bola cruzada pelo lado esquerdo, Fogão no campo de ataque, não chegou no Arthur Cabral, voltando também ali. O corte de cabeça do Nunes, a bola não saiu pela linha de lado, caiu ali o jogador do time do Cienciano, tocando bola de lado, aperta o Arthur Cabral, chegou tirando mal a zaga do Botafogo na sequência. Bola o Justino, tocando bola lá na frente, no bate-rebate, Júnior Santos chega para dividida com o Kadir, na verdade. A bola se oferece para Vitinho, bico direito da grande área, tentou o lançamento, ela para no jogador Martínez, que consegue tirar tudo pelo time do Cienciano. Esse ano, toque de braço agora aí, o árbitro vai dar falta a favor do Botafogo. Michele, quase 29 minutos do segundo tempo, cadê o Botafogo, Michele?
4: E à medida que o tempo passa, a missão do Botafogo fica cada vez mais difícil, cada vez mais improvável, cada vez mais próxima realmente do impossível. É o Botafogo que tá tentando de todo jeito, né? Mas as trocas do Belão, elas não fizeram muito sentido, né? O Edenilson tenta aparecer, mas não tem o ritmo que o jogo pede. Precisa se movimentar mais. O Arthur Cabral já parece estar cansado. Também já não consegue contribuir. Então o Botafogo parece estar cada vez mais cansado e dependendo cada vez mais de Telles, de Montoro, que são as referências técnicas do time.
0: Tentativa do Botafogo, falta cobrada, levantamento para a grande área, Matheus Martins chutou, a bola bate na zaga, chega na sobra de bola ainda na proteção, reclama de falta o jogador do Botafogo, Álvaro Montoro, na bola dividida, tocou por último no jogador argentino e a bola saiu em arremesso para o Cienciano. Então vamos lá, Matheus Martins está dentro, né, Thalita?
3: Isso, entrou na vaga do camisa 6, Medina, Matheus Martins pode estar fazendo hoje sua última partida com o Botafogo. O clube tem negociações bem avançadas para ele ser o novo reforço do Dínamo Moscou. Valores que podem chegar aí a R$48 milhões. No momento, a negociação principal é a forma de pagamento desse valor do Dínamo para o Botafogo.
0: Confirmando a hora certa, 11:07. Ligado no nosso timaço, você confere agora o tempo e o placar do jogo. Para passados 30 no segundo tempo, 15 para o fim da partida. E no placar do Futebol Globo CBN, Copa Sul-Americana, vale vaga nas quartas de final aqui no Nilton Santos. Confere aí.
1: Botafogo
0: 1, Danilo Pereira.
1: Cienciano
0: 0.
6: Central.
7: Neoquímica Arena tem gol do Corinthians. São nesse exato momento, é 35 do segundo tempo. Breno Bidon, 1 Corinthians, 0 Rosário.
0: Bom, quase 31 minutos deste segundo tempo, ó. Cara, aí, na boa, cara, eu tô bolado com esse técnico aqui, Horácio Melgarejo. Ele reclama de tudo, principalmente do que não aconteceu, Thalita.
3: É, tá reclamando ali por conta do choque que houve entre o Arthur Cabral e o goleiro Espinosa, choque normal de jogo, Espinosa ficou ali sentindo, os médicos não entraram, já levantou ali o goleiro do Cienciano.
0: O cara já de quase meia idade, ele é de meia idade já ali, ó. Daqui a pouco já tá na terceira, bobo desse jeito, cara. Fazendo um escarcéu ali. Se comporta, cara. Pô, tu é técnico do Cienciano. Ah, Michele, vai, fala.
4: Não vou falar, né?
0: É.
4: É, não, mas ele tá fazendo o jogo dele, né? Que é de travar, que é de debater lances, enfim, incomodar. Porque na bola mesmo, o Cienciano não tem bola pra trocar com o Botafogo. A questão é que foram os gols da ida, muito em função de uma estratégia errada e da altitude. A altitude é o melhor jogador do Cienciano. O Cienciano utilizou hoje dois artilheiros do clube na temporada, né? Colocou os dois ali pra jogo. Primeiro o Garcês, depois também entrando na partida o Roberg também, que estava ali atuando junto. Colocou os seus dois artilheiros. O que a gente viu de produção ofensiva do Cienciano? Nada. Por quê? Porque não existe. Porque precisa da altitude para jogar. E usou muito bem isso. O Cienciano transformou o jogo de 180 minutos, uma decisão de 180 minutos, em uma decisão de 90. Só o jogo daí.
0: 32, segundo tempo. 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
0: Domina a bola pelo lado direito do campo de defesa do time do Botafogo. Era o Ferrarese rolando para Justino. Da esquerda, a bola volta para a direita agora com o Ferrarese. Fala, Thalita.

0: pelo cansaço do Alex Telles, né? Que a partir da entrada do Matheus Martins, ele virou quase que um ala aqui, um ponta pela esquerda, né? Agora ele tá voltando, mas no geral o Matheus Martins que tá oferecendo apoio aqui para esse lado esquerdo de defesa e esquerdo de ataque, enfim, do Botafogo. Vale ressaltar, Kadir, Edenilson e até o Júnior Santos entraram muito mal. Um ritmo muito abaixo do que o jogo pede.
1: 34 minutos deste segundo tempo, busca jogada agora dentro da grande área, descolou o cruzamento, vai sair o gol, a bola tocada, Sucar de primeira, defendeu o goleiro Gabriel Batista. Primeira chegada aí do time do Cienciano, hein, Thalita?
2: Primeiro chute no gol, primeira finalização realmente ali do gol, que exigiu ali a defesa dessa vez do Gabriel Batista, mas uma finalização bem fraca, bem ruim nas mãos do goleiro Alvinegro.
1: Era o Aguirre, tentando agora Matheus Martins, a bola não chegou no camisa 11, saiu pela linha de lado, é arremesso lateral. O que que houve, Michele?
0: O Matheus Martins já foi.
1: Pra onde?
0: Já foi negociado?
1: É, tá perto, né?
0: Pô, ele entrou.
1: Vai pra Moscou.
0: Ele entrou faz 15 minutos e não chegou nessa bola. Não dá pro Alex Telles tá correndo mais que o Matheus Martins que entrou agora, gente. Não dá. Aí não tem, aí realmente não tem como.
1: É. Aí... mande a minha lembrança pro Vladimir Putin, né? Vai lá, porque não tá mais aqui, né? É brincadeira, irmão. 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
1: Vem Matheus Martins com toda a intensidade pelo lado esquerdo agora com a jogada. Vem Alex Telles, descolou o lançamento para ninguém. Tentativa agora. O Alex Telles, que é mais velho que o Matheus Martins, está correndo uma barbaridade desde o início do jogo. Arrancou aqui o Matheus Martins, está ali, ó. Matheus Martins está ali, ó. Quase pegando o celular para abrir o aplicativo do transporte para voltar lá para. Aí não, aí não.
0: Hugo, esse lance aí foi simbólico, tá? O Alex Telles deu passe em profundidade para ele mesmo, porque em nenhum momento o Matheus Martins deu opção. Isso é surreal. Você tem um jogador com a capacidade técnica do Telles, a capacidade técnica do Montoro, eles não vão conseguir correr no fim do jogo.
1: Não,
0: mas
1: não.
0: O passe eles vão conseguir dar. Você só tem que dar opção. O Botafogo não consegue dar opção para dois jogadores talentosíssimos que tem em campo. O Telles e o Montoro estão cansados? Estão cansados. Mas eles têm bola no pé para dar esse passe. O Botafogo não consegue dar opção.
1: Não consegue. Bom, 36 minutos, o tempo está passando e a tarefa do Botafogo vai ficando cada vez mais difícil no sentido de chegar à fase quartas de final da Copa Sul-Americana. Gabriel Batista está jogando rápido agora pelo lado direito, é como Edenilson, arranca pelo time do Botafogo. Com a posse de bola ele faz o lançamento lá no campo de ataque buscando o Kadir, deu a carga, chegou ali fazendo a falta, Júnior Santos consegue a roubada de bola. Bom time do Bota, no corpo ele ganha, na velocidade ele disputa, a bola não saiu pela linha de lado, agora puxado! E a falta aconteceu em Thalita Jiu-Jitsu.
2: Uma jogada individual ali do Júnior Santos, tentando usar da parte física, tentando usar também da velocidade, mas foi derrubado ali bem próximo ali na lateral. Botafogo tem bola parada e o Alex Telles já se apresentou para a cobrança.
1: Vai para a cobrança, Alex Telles pelo lado direito, 37 minutos, chegamos agora neste segundo tempo, 37 segundo tempo, é a bola que vem para dentro da grande área, é o time do Botafogo na cobrança de falta, Alex Telles, dois jogadores na barreira do time do Cienciano, a bola vem para a grande área, o árbitro autorizou, Alex Telles mandou direto e o goleiro Espinosa foi lá para fazer a defesa, confirmando para você que hoje mais cedo em Assunção no Paraguai, deu Vascão da Gama de goleada, é virada do Vasco, 4-1 para cima do Olímpia. E o Vasco que empatou na estreia, né, na oitava de final, nas oitavas de final da Copa Sul-Americana, acabou depois de um 0-0, goleada 4-1. E o Vasco vai para as quartas de final da competição, vai enfrentar River Plate ou Santa Fé. É isso aí, o jogo é só semana que vem. Jogo de volta lá no Monumental de Nunes. Primeiro confronto com o mando do Santa Fé, terminou empatado em 0-0. Aqui o Botafogo está tentando um milagre. 38 minutos quase do segundo tempo. Busca a jogada agora, Vitinho empurrando pelo lado direito, tira do traço para cima da marcação. Agora o jogador que era o Júnior Santos. A bola volta a Ferrarese, círculo central, abre pelo lado direito novamente. Aparece para fazer a proteção, vem, para. Edenilson deixa novamente com o Ferrarese. O passe feito no lançamento agora da meia esquerda, buscando Alex Telles, fazendo toque, buscando Arthur Cabral. A bola correu dele o jogo todo, hein? Vou falar não, a bola correu do Arthur Cabral o jogo todo, amigo.
0: Na verdade, eles até se encontraram, mas a memória que a gente tem desses momentos, ela não é muito boa.
1: É, Fogão. Tá ficando difícil.
0: Cinco grandes oportunidades perdidas pelo Arthur Cabral no jogo.
1: Eu tava

0: apostando nele pro jogo de hoje. Achei que ele ia fazer gols no plural. Ainda pode. Vamos lá, Arthur Cabral. Fala, Thalita.
1: Manda um abraço pra Tailane.
0: Tailane? Ela tá aqui no estádio ou tá ouvindo o Futebol Globo CBN fora
2: aqui? Tá ligada. Já mandou mensagem pra mim. Já mandou mensagem pra mim, lamentando demais.
0: Não, mas ela tá aqui. A minha dúvida é se ela tá aqui no estádio ou tá fora.
2: Não, ela tá ouvindo o Futebol Globo CBN. Eu não sei se ela tá no estádio Nilton Santos. Disse que lamentou demais, tá lamentando demais a má fase do Arthur Cabral, que ela aposta muito no Arthur Cabral, mas tá admitindo a má fase dele, Hugo.
0: E deve estar triste com a provável saída do Matheus Martins, né?
2: Sim, sim. O outro jogador que ela gosta bastante.
0: É, e a vovó. Manda um abraço pra vovó dela também. Ô, Chico Aiello, manda um abraço. Oi. Pra vozinha dela, dona Bizantina.
2: Ah, que horas são? 11h17? Ah, essa hora já tá na sopinha, já botou aquele pijaminha, né? Já tá prontinha. Acho pra não, mimir, hein? Né?
0: Hoje, jogo do fogão?
2: Já tá ouvindo um vinho, a gente, hein, Chico? Tá ouvindo a gente aqui, já chegou em casa, né? Tá descansando nesse exato momento. Tá ouvindo a gente pelo YouTube, que ela sempre ouve a gente pelo YouTube, Hugo.
0: É, moderníssima isso aí. Valeu, dona Bizantina. Valeu, Tailane. Todo mundo com a gente. Segura a jogada agora, Alex Telles. Faz o lançamento na altura do círculo central. Arthur Cabral abre pelo lado esquerdo com o Matheus Martins. Arranca na velocidade, se manda no toque, no pique. É o Botafogo buscando jogada agora na tentativa do segundo gol. Chega a zaga tirando. E eu confirmo a hora certa: 11h17. Ligado no nosso timaço, você confere agora o tempo e o placar do jogo.

0: Futebol Globo CBN, Copa Sul-Americana, vale vaga nas quartas de final da competição aqui no Nilton Santos. Confere aí.
1: Botafogo.
0: Um Danilo Pereira.
1: Cienciano.
0: Zero.
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0: Com a proteção feita, chega lá na frente, a proteção também agora do jogador, que era o Sucar, lançamento pelo lado direito, Robles escorregou, estava procurando a Dulcina no acionada, vem pelo lado esquerdo agora na bola tocada novamente com a Aguirre, ele arranca pelo time do Cienciano, mandou a bomba de longe, ela foi direto pela linha de fundo, é só tiro de meta. Cada hora aparece um boneco aqui nessa área técnica do Cienciano, que doideira, irmão, que doideira, ó. Tem confusão aqui no setor oeste, hein, Thalita?
3: É, o setor oeste inferior. Uma briga ali na torcida, entre os torcedores do Botafogo. A polícia, inclusive, já está agindo aqui nas arquibancadas, Hugo.
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0: Tentativa agora da jogada, a bola saiu pela linha de lado e arremesso para o time do Cienciano cobrar. Botafogo nesse momento, Michele, está dando sinais de um desgaste físico que provavelmente vai deixando a tarefa mais difícil na luta pela vaga nas quartas de final.
5: É, e pela altura do jogo também, né? O momento do jogo, né? Mais de 40 minutos do segundo tempo, enfim, o Botafogo agora passa, assim, desde as trocas, Kadir acrescentou pouco, Matheus Martins também. O Júnior Santos até teve uma outra jogada individual, mas é um Botafogo cada vez mais vulnerável. O Arthur Cabral, que antes até tinha alguns encontros com a bola, mas mandando longe do gol, agora nem consegue chegar em algumas tentativas de cruzamento. É o Botafogo agora na base do desespero e mais jogando pela dignidade do que pela vaga.
0: 42 minutos e meio do segundo tempo. Vem Júnior Santos pelo lado direito agora na jogada com a tentativa do Kadir. Girou bonito para cima da marcação, linha de fundo, mandou a bomba e desesperou. Aí é o desespero batendo, cada um querendo resolver sozinho, hein, Thalita?
3: É, só que aí ele levanta a cabeça e quem tá lhe dando a opção do passe? O Arthur Cabral. Então é complexo, assim, ele tentou ali a finalização, quase na pequena área, por cima do gol, bem longe do gol defendido pelos pedos.
0: Bom, eu tô vendo aqui a galera do Botafogo aos poucos indo embora também, hein, Thalita? Tô vendo aqui no setor oeste.
3: É, no setor oeste, setor leste também, a galera já começa a deixar o estádio Nilton Santos, leste inferior, leste superior. Botafogo que teve um público aqui hoje no estádio de 22.408 torcedores, né? Fez uma movimentação realmente para trazer o seu torcedor e tentar apoiar hoje aqui em busca de algo que era realmente muito difícil. Mas é isso, né? 43 minutos do segundo tempo, equipe está vencendo apenas por 1-0, ainda precisaria de mais 4 gols para levar para os pênaltis. Torcedores começam a deixar o estádio Nilton Santos.
0: Bom, mas para efeito de estatística, né, Michele? Botafogo voltou a vencer depois de 2 jogos, por enquanto.
5: É, só para isso mesmo, né? 2 jogos contra o Cienciano, só 2 gols marcados, né? Acho que essa é a estatística que mais assusta, assim. E para o jogo de hoje, só o Arthur Cabral... poderia ter contribuído com 3 gols, só ele, porque o time criou para isso.
0: Verdade, verdade. Mas faltou precisão na hora da finalização.
5: É, ah, mais
0: lá,
5: uma vez
0: lá vai o treinador lá. Horácio Melgarejo, pode voltar. Quarto árbitro deu uma enquadrada nele, pode voltar.
3: Mas sabe quem tá na confusão?
0: Quem tá na confusão ali?
3: Adivinha, tá no banco de reservas, levantou pra confusão, do Botafogo.
0: Não estou identificando aqui, tem tanto jogador ali, quem é?
3: É o Marçal.
0: Ah, o Marçal?
3: É.
0: Ah, o Marçal tá em todas. Falou em treta, falou em salseiro, enfim. Pavão soltando pena, ele tá lá. Ele quer mais é confusão, não quer nem saber. Ele quer a confusão, já levantou. É ele realmente, ele mesmo, tá lá. Agora vem água para todo lado, já estão jogando água. E o nosso Horácio Melgarejo aqui, eu tô bolado com esse cara, cara. Que vergonha, cara, que vexame. Saiu lá de Cusco para dar vexame aqui no Rio de Janeiro. 45 quase. 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
0: 45, quantos minutos mais teremos no segundo tempo, hein, Thalita?
3: 7 minutinhos. E aí, Hugo, só falando uma coisa importante em relação a essa equipe do Botafogo, já completo.
0: Uma tentativa, o time do Cienciano busca a jogada no contra-ataque, deixou pela ponta direita, agora com o jogador que é o Suca, fazendo o lançamento, entrada da grande área, chegou tirando a zaga do Bota. Pode completar, Italita.
3: Botafogo, a última vez que conseguiu fazer, marcar com bola rolando, construindo realmente uma jogada, foi no jogo contra o Santos, venceu por 2-1, primeiro gol do Lucas Emanuel. Desde então, o Botafogo só conseguiu chegar aos gols a partir da bola parada. Foi assim contra o Cruzeiro, uma jogada de escanteio, da partida contra o Fluminense, um gol de falta. No jogo contra o Cienciano, gol de falta do Matheus Martins. E hoje, a jogada também foi num lance de falta que o Montoro consegue encontrar muito bem o Danilo Pereira. Então tem sido uma equipe que, mesmo quando consegue marcar, tem se aproveitado muito da bola parada, mas tem tido dificuldade de construir esse jogo pé em pé, o que antes era uma dificuldade, né? O Botafogo não conseguia aproveitar muito da bola parada, agora é um momento inverso.
5: E tem um detalhe também que é o seguinte, né? O Botafogo demitiu o Franklin Carvalho, mas os problemas estão longe de acabar. Perdão, achei que o Botafogo faria um gol. Imaginei que poderia acontecer esse milagre. As opções de ataque do próximo técnico, por enquanto, né? Porque a gente trabalha com o que é fato, segue sendo Kadir, Arthur Cabral, o Matheus Martins vai embora, mas você tem ali o Vidalba. São essas as opções de ataque do Botafogo. Porque se tem essa ideia que demitindo o técnico tudo está resolvido, o Botafogo cria. Mas essas são as opções de ataque para botar a bola lá dentro. E elas não têm feito isso.
0: Matheus Martins, rola a bola jogada agora pela meia esquerda com Alex Telles, cruzamento para a grande área, chega tirando a zaga, a bola tocada novamente, vem com o time do Fogão, Vitinho, abre pelo lado esquerdo de um lateral para o outro com Alex Telles, faz o levantamento para a área, não chegou no Kadir, não chegou no Edenilson, não chegou no Arthur Cabral, a bola sobrando novamente agora com Bandeira, ele tenta pelo lado esquerdo, buscando jogada novamente com Aguirre, trabalhando a bola agora com o time do Cienciano, ficando com a bola, gastando tempo, 47 e meio, 4 minutos e meio para acabar o jogo aqui no estádio Nilton Santos. O Botafogo vai se aproximando da eliminação na competição. Fala, Michele.
5: Eu não entendo o critério do árbitro, né? Porque no primeiro tempo ele deu 3 minutos, ali um pouquinho mais 4, sendo que teve choque de cabeça, teve um monte de coisa. Aí no segundo tempo, jogo definido, ele vai lá e dá 7 minutos. Não faz sentido, né?
0: Nenhum. Pois é. Mas enfim, é para um desfecho coerente dentro dessa arbitragem completamente ruim. A gente não tem outro adjetivo para classificar a arbitragem aí do Paraguai, que apitou a Copa do Mundo. Amigo. Ele apitou, sim, o nosso Juan Gabriel Benítez. Que atuação horrorosa, cara. Sai daí, juizão. Só atrapalhou. Vem pela ponta esquerda. Boa jogada com Teles. Levou na linha de fundo o cruzamento. O árbitro tenta ali na jogada agora. Batida de longe. O árbitro. Ele estava dentro da grande área observando. Ele chegou a abrir o braço. Cheguei até a assustar aqui. Mas o Edenilson na batida obrigou ali o Espinosa a fazer boa defesa. Não deu em nada nessa jogada, Italeta.
3: Porque o Edenilson chutou a bola em cima do goleiro nas mãos dele, né? Praticamente recuou ali. Depois de uma boa jogada do Alex Telles ali pelo lado esquerdo. Consegue driblar bem a marcação. Um cruzamento perfeito ali para o Edenilson. Mas desperdiçou mais uma chance a equipe do Botafogo.
0: Montoro fazendo o lançamento, buscando na entrada da grande área agora com o Arthur Cabral. Mandou a bomba de longe. O goleiro no susto pegou. Talita Jitsi.
3: Cabral conseguiu fazer nesse momento algo que ele não conseguiu ao longo de toda a partida.
0: Acertou a direção do gol.
3: Exatamente. 49. Primeira finalização no gol do Arthur Cabral, apesar das grandes chances que ele conseguiu criar. E agora a torcida do Botafogo xinga o jogador do Botafogo, Arthur Cabral.
0: Está sendo hostilizado aqui o Arthur Cabral, depois de uma atuação muito ruim. Escanteio cobrado, levantamento, chegou tirando a zaga do Cienciano. A bola ainda está viva dentro da grande área, está aberto ali, está mancando aqui, está correndo com dificuldade o Justino. Ele é o último homem da defesa do time do Botafogo. Bola tocada com Aguirre lá pelo lado esquerdo, na direita de ataque do time do Botafogo. Justino tirou, levou um rapa e a falta está marcada. Quase 50 minutos, pouco mais de 2 minutos para acabar o jogo aqui no estádio Nilton Santos, com o Botafogo nesse momento sendo eliminado da Copa Sul-Americana. Botafogo, apesar da vitória por 1-0, está caindo na Copa Sul-Americana. É menos um brasileiro nesta competição. Bom, temos brasileiros vivos na Sul-Americana: Bragantino, Vasco, e Atlético Mineiro. Não, Bragantino foi embora. Não, Bragantino foi embora. O Atlético Mineiro tá nessa, tá buscando vaga também nas quartas de final. O São Paulo e o Vasco que se classificou hoje, né, Michele?
5: É, a gente tem alguns brasileiros aí na competição, né? Tem o duelo entre
2: o Santos também,
5: e
2: né, gente?
5: Mineiro. Isso, e o São Paulo, né, também, que acho que dá pra gente citar.
0: Classificou ontem, né?
5: Isso. E o Atlético Mineiro, né, que vai enfrentar o Santos.
2: Fala justamente isso. Não, é justamente isso. Os brasileiros até agora, né? É São Paulo, Santos, Atlético Mineiro e Vasco.
0: É isso aí. O Bragantino caiu pro Galo. O Santos, se passar, e vai enfrentar o Galo, né? Nas quartas de final da Copa Sul-Americana.
2: E Corinthians passou
0: na
2: Liberta,
0: São Paulo é adversário,
2: hein,
0: do Boca Juniors. E o Vasco está esperando Santa Fé, o River Plate e o Corinthians na Libertadores. Fala, Chico.
2: Corinthians passou, venceu a equipe do Rosário em casa, 1-0. Quem foi eliminado foi o Mirassol. Perdeu nos pênaltis para a LDU, 5-4.
0: E ó, teve expulsão aqui, Thalita.
3: Que raio é esse? Expulso. Uma jogada pelo lado direito, puxada ali pelo camisa 29, o Robles. Ele consegue passar da marcação ali do primeiro jogador do Botafogo, ia chegar à linha de fundo e num carrinho. Ferrarese acerta o jogador, o juiz não quis conversa, já deu direto cartão vermelho para o zagueiro do Botafogo, está expulso o Ferrarese.
0: Bom, perdendo a cabeça, né, Michele? O zagueiro do Botafogo que estava até fazendo uma partida segura, mesmo considerando que o Cienciano praticamente não atacou.
5: É, e o Botafogo, à medida que o tempo passou, foi ficando cada vez menos jogadores de defesa e mais jogadores de ataque, né? Então a missão dele foi realmente dar combate ali, ficava só ele, às vezes o Medina, enquanto foi esse primeiro volante, o Huguinho ali no primeiro tempo e também o Justino, né? Então desde então é só o Ferrarese ali nessa tarefa mais defensiva, mas vai ter uma revisão do VAR, a terceira do jogo, para essa avaliação aí do cartão vermelho aplicado.

0: aconteceu. As notícias do governo federal que movimentaram o país no dia de hoje.
1: Olá, boa noite.
2: Boa noite para você que nos acompanha em todo o país.
1: Quinta-feira, 20 de agosto de 2026.
2: Vamos aos destaques do dia.
1: Estratégia brasileira para inteligência artificial.
2: Ações incluem a compra de um supercomputador para processamento de IA, formação de profissionais e transferência de tecnologia.
1: Transferência eletrônica de veículos.
2: Nova resolução estabelece regras para a operação digital de compra e venda de carros.
1: E vamos saber mais sobre a atualização da lei seca com o secretário nacional de trânsito, Adroaldo Catão.
3: Prevê a possibilidade de certificar os chamados drogômetros, equipamentos para aferir a presença de outras substâncias que estão no momento da abordagem atrapalhando a capacidade psicomotora e impedindo direção mais segura.
2: Setor elétrico se prepara para efeitos do El Niño.
1: A atuação quer dar mais segurança ao sistema. Luciana Colares de Holanda.
4: Para aumentar a segurança do sistema, o Comitê de Monitoramento do Setor Elétrico aprovou a antecipação de 1,8 gigawatts de capacidade.
2: E você vai saber como escolher eletrodomésticos e eletrônicos mais econômicos para a sua casa.
1: Na apresentação da Voz do Brasil, Luciana Vasconcelos e Luciano Seixas.
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1: Um supercomputador para desenvolver inteligência artificial em grande escala.
2: Além de parcerias com outros países para capacitação e desenvolvimento dessa tecnologia.
1: Ações anunciadas hoje que fazem parte do Plano Brasileiro de Inteligência Artificial.
5: Entre as ações anunciadas nesta quinta-feira, está a aquisição por meio de edital competitivo de um supercomputador para treinar modelos e desenvolver inteligência artificial em larga escala. O equipamento vai alcançar cerca de 7.200 petaflops, ou seja, será capaz de fazer cerca de 7,2 quintilhões de operações matemáticas em apenas um segundo e deve figurar entre as 10 maiores máquinas do mundo em capacidade de processamento de IA. A ministra da Ciência, Tecnologia e Inovação, Luciana Santos, detalha o impacto da inteligência artificial na vida das pessoas.
6: Para que essa supercomputação? É para desenvolver vacinas e medicamentos. É para poder garantir antecipação das chuvas e secas. É para poder melhorar a produtividade da indústria brasileira. E em tudo isso, o IA vai nos ajudar. O supercomputador não serve apenas para fazer conta mais rápido. Ele serve para transformar problemas que levariam décadas para resolver coisas do dia a dia do povo brasileiro.
5: O supercomputador será instalado no Parque Tecnológico Augusto Severo, na Universidade Federal do Rio Grande do Norte. O estado foi escolhido devido ao grande potencial energético. A presidente do Conselho de Administração do Parque, Ângela Maria Paiva Cruz, explica o que a chegada do equipamento vai representar para a região.
7: A instalação do supercomputador no Rio Grande do Norte demonstra que a ciência brasileira se fortalece quando alcança diferentes territórios, mobiliza talentos e transforma conhecimento em oportunidades para a sociedade.
5: As ações integram o Plano Brasileiro de Inteligência Artificial. Também foi anunciado o início da estruturação de uma nuvem brasileira por meio de uma parceria entre os setores público e privado. O objetivo é criar uma alternativa nacional para armazenar e processar dados e sistemas, como explica Esther Dueck, ministra da Gestão e da Inovação e Serviços Públicos.
7: O serviço na nuvem é prestado por uma empresa estrangeira. Tem uma chinesa e 5 americanas, mais ou menos. São 6 empresas no mundo que são capazes de operar um serviço de nuvem com todos os serviços que estão embutidos ali. O que a gente está fazendo aqui é que a gente quer criar uma capacidade nacional de fazer o serviço de nuvem.
5: Também foi anunciada cooperação tecnológica com empresas da China para desenvolver modelos de IA em língua portuguesa e capacitar 3 mil brasileiros em 5 anos. O Brasil fará ainda parceria com a Espanha para aumentar a capacidade brasileira de desenvolver chips. Reportagem Gabriela Noronha.
2: Atenção, motoristas de táxi e aplicativos interessados em comprar um carro.
1: O valor do financiamento para quem está cadastrado no Move Brasil aumentou de 150 para R$200 mil.
2: É o que determina a portaria publicada pelos Ministérios do Desenvolvimento, Indústria, Comércio e Serviços e do Ministério da Fazenda.
1: A nova portaria também inclui entre os veículos elegíveis os híbridos com diferentes combinações de fontes de energia, integrando motor elétrico e motor a combustão que utilize álcool, gasolina ou ambos.
2: A elevação do teto e a inclusão de outros veículos híbridos amplia a oferta, mantendo os critérios de sustentabilidade e eficiência energética, como explica Wallace Moreira, secretário de Desenvolvimento, Indústria, Inovação, Comércio e Serviços.
8: Atualizar esse valor para que os trabalhadores possam ter acesso a esses modelos de carros é fundamental. O taxista, ele consegue comprar um carro com preço acima de 150 mil e com descontos que ele tem fica abaixo de 150. Como o programa, ele contabiliza o preço que está na nota fiscal, o trabalhador de aplicativo fica numa desvantagem. Isso corrige ali e contribui para que esses trabalhadores possam comprar esses carros. Os critérios para acessar o programa continuam os mesmos, assim como os critérios de habilitação ao programa também não alteram.
1: Para solicitar adesão ao programa, acesse movebrasil.sistema.gov.br.
2: E Luciano, quem pretende comprar ou vender um carro usado vai poder agora fazer todo o processo por meio digital.
1: Uma nova resolução do Conselho Nacional de Trânsito autoriza a transferência de veículos de forma 100% eletrônica.
2: O procedimento vai reunir em uma única plataforma a assinatura do documento, a quitação de débitos e pagamentos de taxas.
1: Outra novidade é a modalidade de transferência custodiada, quando a liberação de recursos fica condicionada aos requisitos da transação.
9: A norma cria três modalidades de transferência de propriedade: convencional, eletrônica e eletrônica custodiada. Na modalidade eletrônica, as etapas do processo poderão ser realizadas digitalmente com integração ao Renavan, desde que seja feita a vistoria do veículo, entre outras exigências previstas. Quando estiver disponível, comprador e vendedor poderão realizar em um mesmo fluxo eletrônico etapas como o registro da negociação, a assinatura eletrônica da transferência, a consulta e o pagamento de débitos e taxas dos DETRANs estaduais e a conclusão da mudança de propriedade. Já na modalidade de transferência eletrônica custodiada, será possível manter em custódia o valor da negociação do bem durante a operação. Atualmente, a transferência de propriedade já conta com instrumentos digitais. Com a nova resolução, foram estabelecidas as condições para integrar essas etapas em um fluxo eletrônico vinculado ao Renavan. As operações também ficarão mais seguras com requisitos de segurança definidos pela norma, como autenticação individual e multifator, rastreabilidade, trilhas de auditoria e mecanismos de prevenção e detecção de fraudes. Daniele Popov para a Voz do Brasil.
2: A fiscalização de trânsito poderá usar agora novos equipamentos para detectar, além do consumo de álcool, também o uso de drogas pelos motoristas.
1: A mesma resolução do Conselho Nacional de Trânsito, que atualizou a Lei Seca, estabeleceu ainda algumas mudanças nos procedimentos para testar os condutores.
2: Esse teste será feito em uma triagem inicial, com equipamentos mais sensíveis, e em caso positivo, em uma segunda etapa, com o bafômetro.
1: O secretário nacional de trânsito, Adroaldo Catão, conversou comigo e Mariana Jungmann mais cedo e explicou o que muda e o que permanece igual na fiscalização sobre o consumo de álcool e drogas. Acompanhe.
10: Secretário Adroaldo Catão, seja muito bem-vindo à Voz do Brasil. Vamos falar dessa atualização sobre as regras da Lei Seca, que foram aprovadas recentemente. O que que o senhor destaca como mudanças mais importantes?
3: Olha, eu destaco dois pontos importantes. Primeiro, isso que você falou bem, é uma atualização, né? A Lei Seca está completando aí 18 anos de muito sucesso e era o momento de fazer algumas modificações no âmbito da resolução do contrato. Ou seja, tudo que está na lei, no Código de Trânsito, permanece, tá? O que a gente fez foi atualizar alguns procedimentos. Eu destaco dois pontos. O primeiro é o seguinte: o cidadão que for abordado inicialmente, ele agora vai poder fazer uma espécie de pré-teste, uma triagem, né? Isso facilita também o trabalho dos policiais, dos agentes, agentes. Por quê? Porque o cidadão que vai fazer aquele teste inicial, ele somente se for detectado algum indício de álcool, né, nesse primeiro teste, é que ele vai ser encaminhado ao uso do etilômetro oficial, que é esse que vai gerar, de fato, uma eventual penalidade. Isso facilita o trabalho também das polícias, evita filas, né, congestionamentos. Esse é um tipo de procedimento que, inclusive, algumas polícias já utilizam, tá? Mas isso não estava previsto na norma, isso gerava alguma insegurança jurídica. Então, a gente fez essa atualização, que é justamente para dar segurança jurídica, tanto para o cidadão quanto para o agente. Isso também permite que haja um tempo, né, entre o primeiro teste e um eventual segundo teste, para aqueles casos que muitas vezes geravam, inclusive, algumas manchetes sensacionalistas na imprensa, dizer assim, olha, o cidadão usou enxaguante bucal, vai aparecer álcool na boca, e a gente sabe que não é bem assim, porque esse álcool ele não permanece na boca muito tempo. Então, o tempo entre fazer um primeiro teste e um segundo será suficiente para tirar qualquer dúvida, né? Porque o objetivo, obviamente, da lei seca não é pegar quem usa enxaguante bucal, mas sim quem bebeu e está dirigindo e, portanto, pode ter a sua capacidade de dirigir alterada. E o segundo ponto que eu destaco é a previsão dos equipamentos que têm sido chamados popularmente de drogômetros, né? Que são equipamentos que visam a detectar o uso de outras substâncias, que é a expressão que o Código de Trânsito utiliza. Tem o álcool e tem outras substâncias que também podem causar dependência e alteração da capacidade psicomotora. Então, a previsão desses equipamentos dá também segurança jurídica para que, a partir de agora, o Inmetro possa certificar esse tipo de equipamento, que a partir daí vai poder ser utilizado também nas operações lei seca para detectar não só o álcool, mas também essas outras substâncias que também levam a um risco, né? Dirigir tendo usado drogas ou usado esse tipo de substância, obviamente, leva a um risco à sociedade.
1: Secretário, as novas normas também prevêem que o agente de fiscalização deverá registrar pelo menos 2 sinais observados que confirmem a alteração da capacidade psicomotora do condutor. Antes, só o teste de alcoolemia era usado. Qual a importância desse registro adicional se já tem o bafômetro?
3: Não, na verdade, não é um registro adicional. É um ou outro. O que que acontece? Você pode usar já era assim, tá? Isso é importante dizer. Hoje, já está previsto na lei que o agente, ele pode detectar comportamentos que mostrem que o cidadão está com seu comportamento alterado, né? Pelo uso de drogas ou álcool, mesmo que ele se recuse ao uso do bafômetro, do etilômetro ou, no caso agora, do chamado drogômetro. O que a resolução fez foi dar mais procedimento, mais clareza, para evitar contestações posteriores na justiça. Então, isso dá mais transparência também e aumenta a capacidade do Sistema Nacional de Trânsito de aferir esses dados, né? Isso também é muito importante. Então, é obrigatório agora que se coloque pelo menos 2 comportamentos alterados para que isso seja mais explicitado, mais transparente. Mas continua como é hoje. Basta o uso do etilômetro ou, no caso agora, quando houver o equipamento, o uso do chamado drogômetro. Essa situação acontece quando o agente, mesmo diante da recusa, detecta que há um comportamento claramente indicando o uso de álcool ou de outras substâncias.
10: E houve mudanças aí, secretário, em relação aos procedimentos quando o condutor se recusa a fazer o bafômetro ou continua como era antes, mesmo se recusando, ele vai sofrer as penalidades?
3: Continua exatamente como era antes, não mudou nada nisso aí, a lei continua valendo, tá? Não houve nenhuma modificação, ou seja, se o cidadão se recusar, seja ao usar o etilômetro ou outro equipamento, ele vai responder pela recusa, que é uma infração específica, que é aquela que lhe dá multa de quase R$3.000 e lhe submete a uma suspensão da sua CNH. Então, realmente é um procedimento que continua do jeito que está hoje e o cidadão tem que saber que ele pode, obviamente, se recusar, mas se ele se recusar, ele está sujeito a esse tipo de infração. Lembrando que mesmo que ele se recuse, e além de levar multa, se ele tiver com comportamentos que demonstrem que ele está embriagado ou sob uso de outras substâncias, também continua a responsabilidade do agente de detectando que isso aconteceu, enquadrá-lo eventualmente, se for o caso, também como crime.
1: Então, secretário, não muda nada em relação às obrigações e direitos dos condutores, né? A resolução não estabelece nenhum novo tipo de infração, certo?
3: Certo, exatamente. Não muda a infração continua a mesma, a infração está prevista no Código de Trânsito. O que a resolução faz é isso, atualizar procedimentos, dar mais segurança jurídica e prever a possibilidade de certificar os chamados equipamentos drogômetros, os chamados drogômetros, equipamentos para aferir a presença de outras substâncias que estão no momento da abordagem atrapalhando a capacidade psicomotora do agente e impedindo a sua direção mais segura.
10: Muito bem, nós conversamos com Adroaldo Catão, secretário nacional de trânsito. Muito obrigada, secretário, por sua entrevista aqui à Voz do Brasil.
3: Eu que agradeço.
11: O fenômeno climático El Niño pode afetar diferentes áreas do país, com reflexo nas chuvas, na agricultura e até no abastecimento de energia.
1: Por isso, o setor elétrico também reforça o planejamento para se antecipar aos possíveis impactos do fenômeno e reforçar a segurança no fornecimento de energia.
11: As estratégias foram discutidas durante um evento promovido pela Agência Nacional de Energia Elétrica, ANEEL.
12: O risco de eventos climáticos extremos coloca o planejamento como uma das prioridades para o setor elétrico. A preocupação é reduzir os impactos de um possível El Niño intenso sobre o sistema, especialmente nas regiões mais vulneráveis, como explica Sandoval Feitosa, diretor-geral da Agência Nacional de Energia Elétrica, ANEEL.
13: Projeções internacionais da Administração Nacional Oceânica e Atmosférica dos Estados Unidos estimam elevada probabilidade, mais de 90%, de um El Niño muito forte para ocorrer entre outubro e dezembro de 2026, reforçando a necessidade de preparação antecipada.
12: Para aumentar a segurança do sistema, o Comitê de Monitoramento do Setor Elétrico aprovou a antecipação de 1,8 gigawatts de capacidade. Essa quantidade pode abastecer mais de 1,5 milhão de residências ou alimentar grandes complexos industriais e cidades de grande porte. As distribuidoras de energia planejam investir cerca de 20 bilhões de reais na modernização das redes, enquanto o Operador Nacional do Sistema Elétrico, ONS, lançou um portal para acompanhar diariamente a evolução do fenômeno. No norte, a ANEEL também antecipou recursos para a compra e a estocagem de combustível antes da redução do nível dos rios. Para o secretário nacional de Energia Elétrica do Ministério de Minas e Energia, João Daniel Cascalho, a atuação conjunta é fundamental para enfrentar o cenário.
14: É isso que fortalece o setor, atuação coordenada, preventiva, antecipada e com ações efetivas. Por isso que quando eu vejo aqui um painel com geração, transmissão, distribuição, Agência de Águas, Defesa Civil, Agência Nacional de Energia Elétrica, eu vejo que é assim que a gente atua de uma forma coordenada com ações efetivas.
12: A articulação do Ministério de Minas e Energia com a ANEEL, a Agência Nacional de Águas e a Defesa Civil inclui ainda leilões de potência, monitoramento por satélite para prevenção e combate a queimadas e medidas relacionadas à vazão de Belo Monte. Reportagem Luciana Colares de Holanda.
1: Vamos continuar falando aí, Luciana, sobre energia, dessa vez dentro de casa, a economia dentro de casa.
11: Pois é, Luciana, na hora de comprar eletrodomésticos, por exemplo, existe uma etiqueta em formato de lâmpada nas cores preta e amarela.
1: É o selo Procel, uma referência para quem busca economia na conta de luz e mais eficiência energética.
11: Os detalhes você vai ouvir agora na reportagem de Márcia Fernandes.
15: O selo Procel de economia de energia ajuda a identificar produtos com maior eficiência energética. Ele é concedido aos equipamentos classificados pelo Inmetro na categoria A, que é a nota máxima concedida pelo Instituto, e indica aparelhos mais econômicos. Como explica o diretor do Departamento de Informações, Estudos e Eficiência Energética do Ministério de Minas e Energia, Sérgio Aire Moraes.
16: É uma espécie de medalha. Eu sei que ao adquirir um determinado equipamento com o selo Procel, dentre todos os equipamentos classificados como A, ele é mais eficiente. Então eu estou no topo da categoria. Então, cumpre esse papel de informar o cidadão que aquele determinado equipamento tem um reconhecimento, um mérito maior de eficiência.
15: O selo funciona como um indicativo para os consumidores que buscam economia na conta de luz. O biólogo Sinomar Fonseca foi com a família a uma loja em Brasília procurar uma geladeira e uma máquina de lavar e levou em conta o consumo de energia na hora da compra.
17: Eu sempre olho e tomo cuidado de entender, né, o que está sendo a mensagem que está sendo passada. E os selos, eles têm um indicativo, né, para mostrar esse consumo. Tento sempre escolher o melhor consumo.
15: Podem levar o selo outros produtos, como lâmpadas, ar-condicionado, ventilador, televisões e eletrodomésticos em geral. O selo Procel estende-se também às edificações, para indicar aquelas que oferecem melhor desempenho energético e economizam mais, como explica Sérgio Aire Moraes, do Ministério de Minas e Energia.
16: Ela tem que ser eficiente nos seus sistemas de iluminação, de ar-condicionado, e a própria estrutura envoltora da edificação, piso, parede, teto, elas têm que apresentar um melhor desempenho. Aí sim passa a ter uma autorização de exibir essa placa do selo Procel na entrada da edificação.
15: Antes de receberem o selo, os produtos passam por testes e avaliações técnicas em laboratórios. Vale lembrar que, além da diferença na conta de luz, produtos e edificações que trazem o selo Procel têm menores custos de operação e manutenção e contribuem para um uso mais racional dos recursos naturais, já que consomem menos energia para realizar a mesma função. Reportagem Márcia Fernandes.
1: Produtores rurais, pesquisadores e consumidores contam agora com uma plataforma para acompanhar preços de alimentos e previsão de safras.
18: A Companhia Nacional de Abastecimento, a Conab, lançou uma nova versão do Portal das Informações, que reúne em um único endereço mais de 80 painéis e serviços agropecuários.
1: O gerente de dados e inteligência da Conab, Herbert Filgueiras, explica o impacto dessa modernização do serviço.
19: A reformulação do portal nasceu assim, com o objetivo de democratizar o acesso aos dados e informações que a Conab produz, né? E às vezes esses dados ficavam pulverizados, né? E difícil de encontrar. A gente consolidou diferentes ambientes distintos, modernizamos as interfaces de acesso, com o objetivo de fortalecer o processo de governança da informação de dados, né?
18: Acesse a plataforma em Portal de Informações, tudo junto sem cedilha e tio, .conab.gov.br.
1: Celular, redes sociais e inteligência artificial já fazem parte da rotina de crianças e adolescentes.
18: E com tantos desafios no ambiente digital, professores também precisam estar preparados para orientar os estudantes sobre segurança, privacidade e uso responsável da tecnologia.
1: Uma formação gratuita e online oferece ferramentas para ajudar os educadores a levar esse debate para a sala de aula.
20: O uso excessivo de celulares, redes sociais e inteligência artificial por crianças e adolescentes desafia pais e professores. Para ajudar a orientar os jovens no mundo conectado, o Ministério da Educação e a SaferNet Brasil, com apoio do governo do Reino Unido e da Meta, oferecem a segunda edição do curso gratuito Segurança e Cidadania Digital em Sala de Aula. A formação online é voltada para educadores das redes pública e privada. Com 40 horas, o curso aborda temas como tempo de tela, cyberbullying, proteção de dados e fake news, como explica a coordenadora-geral de Educação Digital do MEC, Ana Dalfabro.
21: Ele trata de temas sobre segurança e privacidade na internet. A gente sabe, né, a crescente violência que as crianças têm sofrido dentro do ambiente digital. Então, um curso super importante para esse público. Fala também sobre a necessidade de empatia, respeito nas redes, né, nessa convivência hoje dentro do mundo digital. Então, de fato, um curso muito útil para os professores hoje, dado o dia a dia deles em sala de aula. Curso é todo online, os professores conseguem fazer no seu ritmo, né? Na hora que funciona melhor para parar e conseguir se dedicar a uma formação. Então, bem mão na massa.
20: Para fazer o curso, acesse o site avamec.mec.gov.br, faça o login com sua conta gov.br e busque por Segurança e Cidadania Digital em Sala de Aula, segunda edição. Depois, basta clicar em inscrever-se e começar as aulas. Reportagem Gilberto Evangelista.
11: Profissionais que ainda não têm curso superior ou que possuem graduação em área diferente daquela que atuam podem concorrer a bolsas integrais de licenciatura pelo PRILEI, um programa de formação inicial e continuada de professores.
1: Podem concorrer também a bolsas integrais de licenciatura aqueles que tiveram bom desempenho no Enem.
11: As bolsas são oferecidas por universidades federais, estaduais e instituições privadas sem fins lucrativos que participam do programa.
1: Para aderir ao PRILEI, as instituições privadas de educação superior devem acessar o Sistema Integrado de Monitoramento, Execução e Controle em cimec.mec.gov.br.
11: E essas foram as notícias do governo federal.
1: Uma realização da Secretaria de Comunicação Social da Presidência da República.
11: Com a produção da empresa Brasil de Comunicação.
1: Fique agora com as notícias do Poder Judiciário e do Congresso Nacional. Boa noite.
11: Boa noite, até amanhã.
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22: STF encerra amanhã julgamento da denúncia contra ex-deputados estaduais Rodrigo Bacelar e TH Joias do Rio de Janeiro.
23: STJ reafirma que envio de pornografia pela internet pode configurar importunação sexual.
22: Caixa Econômica Federal vai ter de pagar horas extras à bancária que não era obrigada a registrar ponto.
23: Boa noite, eu sou o Arthur Filho.
22: E eu sou Walter Lima.
23: A primeira turma do Supremo Tribunal Federal aceitou denúncia contra o ex-presidente da Assembleia Legislativa do Rio, Rodrigo Bacelar, e o ex-deputado estadual Tiago Raimundo dos Santos Silva, conhecido como TH Joias.
22: O julgamento acontece em sessão virtual da primeira turma que termina amanhã, mas todos os votos já foram apresentados.
23: Eles são acusados de obstrução de investigação em um caso que envolve o vazamento de informações sigilosas da Operação Zargum, que investigava a atuação do Comando Vermelho e conexões com agentes públicos no Rio de Janeiro.
22: Bacelar e TH Joias são acusados de repassar informações sigilosas sobre a operação contra criminosos.
23: Crime de importunação sexual também pode ser praticado pela internet sem que haja contato direto.
22: Esse entendimento foi reafirmado pelo STJ. Fátima Uchoa.
24: Um homem enviou imagens íntimas a várias vítimas. Ele foi condenado por perseguição e importunação sexual a 4 anos e meio de reclusão em regime inicial semiaberto, mas o Tribunal de Justiça do Rio de Janeiro avaliou que o crime de importunação exigiria contato físico. No entanto, a 5ª turma do STJ restabeleceu a condenação do homem por entender que tal delito pode ser cometido por meio de recursos tecnológicos, sem que haja contato físico entre o criminoso e a vítima. Segundo o relator ministro Joel Ilan Paciornik, o crime de importunação sexual pode ser caracterizado pelo simples envio de fotos ou vídeos pornográficos sem o consentimento da vítima, o que foi verificado nessa ação penal.
23: A Caixa Econômica Federal vai ter de pagar horas extras a uma bancária que não era obrigada, por regra interna, a registrar o ponto.
22: A 7ª turma do TST decidiu que essa condição não afasta a obrigação da empresa de controlar a jornada. Samanta Flor.
25: A bancária afirmou que trabalhava das 8 da manhã às 8:30 da noite. A Caixa disse que ela cumpria jornada menor e que, por ser considerada funcionária que exerce um cargo de confiança, o registro de ponto era opcional. Mas o banco não apresentou os controles de jornada. Para a 7ª turma do TST, nessa situação, vale a suposição de que o horário informado pela trabalhadora é verdadeiro. A decisão foi unânime.
23: Justiça estabelece medidas para reforçar controle sobre mineração na APA do Tapajós, no Pará.
22: Decisão atende a pedidos feitos pelo Ministério Público Federal. Sabrine Menezes.
26: Com a sentença, se torna obrigatória a autorização prévia do ICMBio para iniciar o processo de lavra. Apenas o título minerário, concedido pela Agência Nacional de Mineração, não é mais suficiente. A Justiça também aprovou um acordo entre o MPF e o ICMBio que amplia a fiscalização e a proteção da unidade de conservação. A ação foi ajuizada pelo MPF em 2024, após identificar problemas na comunicação e na articulação entre os órgãos responsáveis pela regulação da mineração e pela proteção ambiental da APA.
23: Tribunal Superior Eleitoral proíbe Pablo Marçal de usar recursos oficiais para a campanha.
22: Decisão foi tomada na sessão desta quinta-feira e vale até o julgamento do mérito do registro de candidatura de Marçal. Guilherme Firmino tem mais informações.
2: O plenário do TSE deferiu tutela de urgência e proibiu Pablo Marçal de usar recursos públicos na campanha eleitoral. Marçal também foi vetado de participar da propaganda eleitoral gratuita no rádio, na televisão e de debates. No processo, o Ministério Público Eleitoral alega que Pablo está inelegível até 2032 e que não cumpriu o prazo mínimo de 6 meses de filiação ao PRTB para disputar as eleições. A decisão dessa quinta não antecipa o julgamento de registro de candidatura de Pablo Marçal, que ainda vai ser julgado pela Justiça.
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23: A você, uma boa noite.
22: E até amanhã.
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1: Eu sou Humberto Pinheiro e estes são os destaques de hoje do Jornal do Senado, que começa agora. Aumento de acidentes com motociclistas de aplicativos gera resposta do Senado. 7 organizações internacionais vão acompanhar as eleições de outubro no Brasil. Projeto torna obrigatória a orientação vocacional para jovens em medidas socioeducativas. Boa noite. O número de acidentes envolvendo motociclistas em atividade profissional cresceu 34,92% entre 2023 e 2025, segundo dados do Ministério Público do Trabalho. Diante desse cenário, projetos em análise no Senado propõem mudanças nas regras da atividade, incluindo a adoção de seguros obrigatórios e alterações nas exigências para a obtenção da Carteira Nacional de Habilitação. O repórter Douglas Castilho traz os detalhes.
2: Elvis Macedo, garçom morador do Rio de Janeiro, se dirigia da Zona Sul Carioca à cidade vizinha Niterói, quando a moto que o levava se chocou com um carro, causando traumatismo craniano e a ruptura do fêmur. Elvis relatou sua experiência e chamou atenção para a observação no hospital de casos semelhantes ao seu.
3: Eu fiquei numa ala onde havia mais ou menos umas 20 pessoas que tinham o mesmo problema que o meu, se acidentaram de moto. E eu acho que esse assunto das motos por aplicativo devem ser discutidos mais nos meios políticos, que deve haver algum tipo de lei.
2: A percepção de Elvis é amparada por dados do Ministério Público do Trabalho, que demonstram que o crescimento nas notificações de acidentes de trabalho com motos aumentou 34,92% entre os anos de 2023 e 2025. Diante desse cenário, senadores apresentaram nos últimos anos projetos de lei regulamentando a profissão e garantindo mais segurança aos motoristas. Um deles obriga as empresas de tecnologia a fornecerem seguro de acidentes pessoais para os seus entregadores. Outro texto prevê a necessidade de um motociclista ter sua carteira de habilitação com a observação de que exerce atividade remunerada, o que gera novas obrigações ao piloto. Ambos os projetos aguardam votação nas comissões.
1: Democratizar o acesso aos investimentos e incentivar o pequeno investidor são objetivos de projeto de lei pronto para ser votado na Comissão de Educação. De autoria da senadora Jussara Lima, do PSD do Piauí, a proposta cria a Semana Nacional do Pequeno Investidor, na segunda semana de outubro, com ações de educação financeira, como seminários, palestras e debates. Segundo o texto, a iniciativa busca ampliar o conhecimento sobre finanças pessoais e estimular decisões baseadas em informações confiáveis. Para o senador Flávio Arnes, do PSB do Paraná, a medida também pode contribuir para reduzir golpes contra pequenos investidores. E a Comissão de Constituição e Justiça analisa o projeto de lei que torna obrigatória a orientação vocacional para adolescentes que cumprem medidas socioeducativas. A proposta já recebeu parecer favorável na Comissão de Educação. A reportagem é de Bruno Lourenço.
4: O projeto de lei inclui testes de aptidões, interesses e habilidades nos programas de atendimento socioeducativo. A regra valerá tanto para jovens que cumprem medidas em regime de semi-liberdade, quanto para aqueles que se encontram internados. A proposta já passou pela Comissão de Educação e Cultura, quando a senadora Tereza Leitão, do PT de Pernambuco, destacou que a capacitação profissional é essencial para afastar os jovens do crime.
5: A escolarização e a profissionalização do adolescente em conflito com a lei são, portanto, pilares desse sistema, pois funcionam como instrumento de ressocialização e de construção de projetos de vida que afastem o jovem da reincidência infracional.
4: Depois da CCJ, o texto vai ao plenário do Senado.
1: Nas redes sociais, a liberdade de expressão convive diariamente com a circulação de informações falsas e discursos de ódio. Encontrar um equilíbrio entre garantir o direito de se manifestar e combater conteúdos que podem causar danos foi o desafio discutido pelos senadores na Comissão de Educação. Durante a audiência, foi apresentado o programa Senado Verifica, um canal de interação do Senado com o cidadão para a checagem de informações publicadas em qualquer meio de comunicação. Repórter Rodrigo Rezende.
6: O senador Paulo Paim, do PT do Rio Grande do Sul, afirmou que discutir limites para o conteúdo publicado nas redes sociais envolve também o debate sobre liberdade de expressão e censura.
7: Defendemos a liberdade de expressão, que é um direito fundamental. O que precisamos é de um ambiente em que as pessoas possam debater, divergir, defender suas posições, sem transformar o outro num inimigo.
6: Frederico Franco Alvim, representante da Assessoria Especial de Enfrentamento à Desinformação do Tribunal Superior Eleitoral, ressaltou que as redes sociais podem prejudicar a democracia ao destacar determinados temas em relação a outros.
8: O fato é que a gente também tem dentro das redes sociais uma realidade deturpada, porque a realidade, a complexidade da realidade não cabe num feed de rede social.
6: Maria Laura Soares e Silva, jovem senadora do estado do Rio de Janeiro, afirmou que a velocidade de mudança das tecnologias exige iniciativas rápidas.
9: A inteligência artificial, em questão de 2-3 anos, avançou de forma inexplicável. E hoje é um realismo surreal, onde você nem consegue mais identificar o que é verdade e o que não é.
6: Durante a audiência foi apresentado o programa Senado Verifica, um canal de interação do Senado com o cidadão destinado à checagem de informações publicadas em qualquer meio de comunicação.
10: Eleições 2026.
1: O Tribunal Superior Eleitoral confirmou que pelo menos 7 organizações internacionais vão acompanhar as eleições de 2026 no Brasil. OEA, União Europeia e Parlaçul estão entre as entidades convidadas para acompanhar a preparação, a votação e a apuração. Repórter Pedro Pincer.
11: Foram convidadas oficialmente a Organização dos Estados Americanos, a União Europeia, a Liga dos Estados Árabes, a Rede dos Órgãos Jurisdicionais e de Administração Eleitoral dos Países de Língua Portuguesa, a União Interamericana de Organismos Eleitorais e a Rede Mundial de Justiça Eleitoral, além do Parlaçul. O presidente do TSE, ministro Nunes Marques, reafirmou a segurança e a credibilidade dos sistemas e dos processos eleitorais brasileiros.
12: O Brasil tornou-se, ao longo das últimas décadas, uma referência mundial na realização de eleições. A vanguarda entre as democracias representativas contemporâneas é resultado da contínua e paulatina construção de um processo eleitoral eficiente, ancorado em normativos modernos e em sistemas tecnológicos capazes de garantir a transparência, a segurança e a credibilidade das eleições.
11: Na prática, as missões de observação eleitoral são tidas como pilares de confiança pública. Os relatórios independentes produzidos pelas comitivas avaliam a integridade dos sistemas e o cumprimento da legislação, sugerindo melhorias contínuas.
1: E você conhece o termo afroconveniência? É quando uma pessoa branca se declara negra para obter algum tipo de vantagem, como reserva de vagas nas universidades, por exemplo. Mudanças na declaração de cor de candidatos desde a aprovação de cotas para campanhas reacenderam o debate sobre a afroconveniência no contexto eleitoral. Quem explica é a repórter Marcela Diniz.
13: Dados preliminares do Tribunal Superior Eleitoral mostram que as candidaturas negras são maioria nas eleições de 2026, representando 49,9% do total. O aumento do número de pessoas que se declaram pretas ou pardas pode estar relacionado a maior identificação racial. Mas essa autodeclaração nem sempre corresponde à experiência de sofrer racismo ou à percepção das desigualdades sociais relacionadas à raça. Nesse contexto, aparece o conceito de afroconveniência, usado para descrever casos em que uma pessoa se declara negra para obter benefícios de políticas afirmativas como as cotas raciais. O senador Paulo Paim, do PT do Rio Grande do Sul, lembra que desde a emenda constitucional 133 de 2024, os partidos políticos devem destinar no mínimo 30% de recursos dos fundos eleitoral e partidário para candidaturas de pessoas pretas e pardas. É aí que a afroconveniência aparece como estratégia de campanha.
14: Muitos que nunca se identificaram como negro passam a partir desse momento assumir uma negritude, entre aspas, para que eles tenham direito a um financiamento maior para sua campanha e também mais espaço na televisão. Você está tirando um percentual daqueles que realmente sofreram o preconceito nesse país.
13: De 2022 a 2026, 786 candidatos mudaram sua declaração de cor junto ao TSE. A maioria transitou de branco para pardo.
1: Música. edição de Paulo Groba e trabalhos técnicos de João Lira, o Jornal do Senado fica por aqui. Acompanhe agora as notícias da Câmara dos Deputados. Boa noite e até amanhã.
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15: Projetos de lei ampliam o alcance do benefício de prestação continuada.
16: Comissões debatem limites para reajustes anuais nas alíquotas do IOF.
15: Parlamentares defendem políticas para combater a violência de gênero.

0: mecanismos de proteção e ao responsabilizar os agressores.
1: De acordo com Jaque Rocha, a violência contra mulheres e meninas também ganhou novas formas, inclusive no ambiente digital. Por isso, a deputada defende a aprovação do projeto que criminaliza a misoginia como forma de ampliar a proteção contra discursos de ódio e violência.
0: Daniela do Vaguinho, do Republicanos do Rio de Janeiro, enaltece os 20 anos da Lei Maria da Penha. A deputada ressalta, porém, que os números de feminicídios e de casos de violência doméstica mostram que ainda há desafios a enfrentar.
1: Daniela do Vaguinho defende o fortalecimento da rede de proteção com mais delegacias especializadas, centros de atendimento e casas de acolhimento. Ela também destaca a importância da prevenção e da educação para evitar que a violência contra a mulher aconteça.
0: Maria do Rosário, do PT do Rio Grande do Sul, alerta para os riscos de violência e abuso contra crianças e adolescentes nas plataformas digitais. Ela defende o cumprimento do ECA digital e a responsabilização das empresas diante de conteúdos que estimulem violência e automutilação.
1: Maria do Rosário também apoia a suspensão das transmissões ao vivo da plataforma Discord no Brasil e afirma que é preciso fortalecer a proteção de crianças e adolescentes nas redes. Ela defende ainda o apoio às famílias e às escolas para prevenir esses riscos.
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3: Saúde.
0: A Câmara aprovou diretrizes para o atendimento no SUS de mulheres na menopausa. A repórter Paula Bittar acompanhou a votação.
4: A Comissão de Constituição e Justiça da Câmara aprovou uma proposta que cria diretrizes no Sistema Único de Saúde para a atenção integral à saúde de mulheres no climatério e na menopausa. O climatério é a transição entre a fase reprodutiva e a não reprodutiva da vida da mulher. Já a menopausa ocorre após 12 meses sem menstruação. Estudos do Ministério da Saúde mostram que o climatério está associado a sintomas físicos e psíquicos, como ondas de calor, distúrbios do sono, alterações do humor, osteoporose e maior risco cardiovascular. A relatora da medida na comissão, deputada Tabata Amaral, do PSB de São Paulo, ressaltou que aproximadamente 29 milhões de brasileiras estão no climatério, período de transição hormonal da mulher que pode começar por volta dos 40 anos, com casos também de menopausa precoce ainda antes disso. Ela destacou que, embora não seja uma doença, a menopausa pode afetar significativamente a saúde física, mental, sexual, metabólica e cardiovascular das mulheres, além de comprometer sua qualidade de vida, permanência no mercado de trabalho e geração de renda. A proposta aprovada estabelece que o SUS deve oferecer ações educativas e de conscientização, exames e medicamentos e atendimento integral e multiprofissional. O texto também prevê incentivo a pesquisas, produção de dados e monitoramento em parceria com estados e municípios. A proposta cria ainda o Dia Nacional de Conscientização sobre a Menopausa, a ser celebrado em 18 de outubro. O projeto que cria diretrizes no SUS para a atenção integral à saúde de mulheres no climatério e na menopausa pode seguir diretamente para o Senado, a menos que haja recurso para votação antes pelo plenário da Câmara. Da Rádio Câmara, de Brasília, Paula Bittar.
3: Direitos Humanos.
1: Benedita da Silva, do PT do Rio de Janeiro, defende medidas para combater o etarismo e pede que o envelhecimento não seja associado à perda de autonomia. Ela acredita que o preconceito se agrava quando combinado a fatores como gênero, raça, deficiência e condição social.
0: Benedita da Silva também propõe ações para promover um envelhecimento saudável, com mais

0: acesso à saúde, cultura, esporte, educação e lazer. Ela sustenta que é preciso garantir não apenas mais anos de vida, mas qualidade de vida, participação social e respeito aos idosos.
1: Previdência.
2: O projeto de bacelar do PV da Bahia cria um auxílio transitório para o cuidador principal de pessoa que recebeu o benefício de prestação continuada. Pela proposta, o auxílio será pago por um ano no valor de meio salário mínimo após a interrupção do benefício com a morte do dependente.
0: Segundo Bacelar, a medida busca amparar mães e cuidadores que deixaram o mercado de trabalho para se dedicar aos cuidados de familiares. O projeto também prevê o reconhecimento do período dedicado ao cuidado para fins de aposentadoria.
2: Heloísa Helena, da Rede do Rio de Janeiro, propõe a criação da Renda Universal de Cidadania para pessoas com deficiência, sem exigência de comprovação de renda. A ideia, segundo ela, é superar as limitações do benefício de prestação continuada e criar um modelo que fortaleça a proteção social.
3: Hoje no Brasil, infelizmente, para que se tenha acesso ao BPC, é preciso que a família não seja pobre, ela esteja à beira da miséria humana, por causa da vinculação a um quarto de salário. Então, nós entendemos que as pessoas que têm alguma deficiência, seja caracterizada como deficiência física, transtorno psíquico, mental, transtorno do espectro autista ou qualquer um outro, ele tenha direito a esse benefício.
0: Heloísa Helena conclui que a mudança pode ampliar a dignidade, a autonomia e a segurança econômica. Ela explica que, se aprovada, a renda básica de cidadania deve ser implementada de forma gradual e sustentável, como instrumento de apoio à sobrevivência e à inclusão social.
1: Justiça.
2: Lucas Redecker, do PSD do Rio Grande do Sul, afirma que novas investigações sobre fraudes no INSS reforçam suspeitas discutidas durante a comissão parlamentar de inquérito que apurou descontos indevidos de aposentados. O legislador critica a rejeição do relatório da CPI.
0: Lucas Redecker cobra a responsabilização dos envolvidos no esquema investigado, além da recuperação dos recursos desviados. O parlamentar avalia que, apesar de os aposentados terem sido ressarcidos, é necessário avançar nas punições para evitar a impunidade.
1: Trabalho.
2: A Câmara aprovou uma regulamentação para as profissões de agentes indígenas de saúde e de saneamento. A repórter Paula Bittar acompanhou a votação.
4: A Comissão de Constituição e Justiça da Câmara aprovou uma proposta que regulamenta as profissões de agente indígena de saúde e de agente indígena de saneamento. Segundo o texto aprovado, para exercer as funções, o profissional deverá ser indígena, residir na área da comunidade de atuação, ter idade mínima de 18 anos, dominar a língua da comunidade e conhecer os costumes e sistemas tradicionais de saúde do povo indígena. Será exigida ainda a conclusão do ensino fundamental e de curso de qualificação específico definido pelo Ministério da Saúde. O agente indígena de saúde atuará na prevenção de doenças e na promoção da saúde das populações indígenas. As ações serão domiciliares ou comunitárias, individuais ou coletivas, seguindo as diretrizes do SUS. Os agentes devem atuar para prevenir doenças, monitorar a saúde dos indígenas, prestar primeiros socorros e mobilizar as comunidades. Já o agente indígena de saneamento trabalhará com a mesma finalidade, atuando especificamente em saneamento básico e ambiental. Entre as atribuições dele estão o monitoramento e a manutenção de sistemas de saneamento e ações de saneamento para prevenir doenças. A relatora na comissão, deputada Lídice da Mata, do PSB da Bahia, ressaltou a relevância dessa proposta.
5: É um projeto que já estava aqui na comissão há algum tempo, que trata do reconhecimento dos agentes de saúde indígena. Esse é um projeto que diz respeito ao acesso à saúde da população, daqueles que mais precisam, especialmente da nossa população indígena. Tem interesse do Ministério da Saúde para que fosse aprovado, mas principalmente o interesse dessa casa em aprovar projetos que são projetos de origem nos nossos deputados.
4: A proposta que regulamenta as profissões de agente indígena de saúde e de agente indígena de saneamento já pode seguir ao Senado, a menos que haja recurso para votação antes pelo plenário da Câmara. Da Rádio Câmara, de Brasília, Paula Bittar.
1: Agricultura.
0: José Neto, do PT da Bahia, apresentou o projeto que amplia o acesso de cooperativas de agricultura familiar a financiamentos para a instalação de sistemas de geração de energia renovável. A proposta busca reduzir custos e estimular o uso de fontes como solar e eólica no campo.
6: O que nós queremos é, e existe o projeto 1228, que prevê 10% dos recursos do BNDES com juros bem plausíveis, para que esses juros mais baixos atendam os pequenos e microempreendedores do campo da agricultura familiar. E nós estamos estendendo isso com o nosso projeto, que é o projeto 3066, que ele visa exatamente trazer também para esse foco as cooperativas de agricultura familiar. Nós precisamos fortalecer as cooperativas.
2: De acordo com Zé Neto, o financiamento com juros mais baixos pode ampliar a geração de energia limpa no campo. Ele acredita que a medida pode beneficiar especialmente produtores das regiões norte e nordeste do país, onde há grande potencial para a geração de energia solar.
1: Economia.
0: Comissão da Câmara aprova projeto que limita aumentos do IOF. Entenda na reportagem de Silvia Munhato.
7: A Comissão de Desenvolvimento Econômico da Câmara aprovou projeto que fixa novos tetos para as alíquotas do Imposto sobre Operações Financeiras, o IOF, além de criar limites para eventuais aumentos de alíquotas. O deputado Maurício Marcon, do PL do Rio Grande do Sul, relator do texto, foi favorável à medida.
8: Então, o IOF, ele é o imposto regulatório, ele foi criado, né, para a gente ver o rastreio do dinheiro, mas não ser arrecadatório. E o governo hoje tem usado esse imposto para arrecadar. Então, a gente coloca um limite nesses aumentos que o governo pode fazer, justamente para tentar trazer segurança jurídica para quem quer investir no Brasil.
7: Pela proposta, o aumento máximo anual do IOF sobre operações de crédito seria de 70%, para operações cambiais, de 100%. Na discussão do texto na comissão, o deputado Helder Salomão, do PT do Espírito Santo, foi contrário às mudanças, por entender que elas alterariam o cenário atual, resultando em perda de arrecadação sem uma necessária compensação. A proposta que fixa novos tetos para o IOF e cria limites para futuros aumentos será analisada agora pela Comissão de Finanças e Tributação. Da Rádio Câmara de Brasília, Silvia Munhato.
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1: Exteriores.
2: Welter, do PT do Paraná, apoia o combate à disseminação de fake news, lembrando que a desinformação representa uma ameaça à democracia. O deputado também critica o que considera interferência externa no debate político e eleitoral brasileiro.
0: Ao fazer um balanço positivo da economia, Welter cita a geração de empregos, o controle da inflação, o aumento da renda e a redução das desigualdades. O parlamentar também menciona os investimentos do governo federal em saúde, educação e infraestrutura.
2: Jandira Fegali, do PCdoB do Rio de Janeiro, critica a postura do governo dos Estados Unidos em relação ao Brasil. Ela afirma que a retomada de uma política que busca subordinar a América do Sul aos interesses norte-americanos representa uma ameaça à soberania dos países da região.
0: Jandira Fegali alerta para possíveis interferências indevidas no processo eleitoral por meio das redes digitais, com questionamentos sobre as urnas eletrônicas. A parlamentar defende uma reação institucional que preserve a independência do Brasil e o funcionamento da democracia.
1: Meio ambiente.
2: Alguns métodos de alimentação de animais utilizados para produzir iguarias causam sofrimento aos bichos. Por isso, uma lei já sancionada pela Presidência da República, depois de aprovada nas comissões da Câmara, proíbe a produção e a sua comercialização no Brasil. Saiba mais na reportagem de Maria Neves.
12: Aprovado na Comissão de Constituição e Justiça da Câmara dos Deputados, o projeto que proíbe a produção e a venda de alimentos produzidos por meio de alimentação alimentação forçada de animais. Um exemplo de produto resultante da alimentação forçada de animais é o foie gras, nome dado ao fígado gordo de pato ou ganso, que é uma iguaria francesa. Como explica o deputado Áureo Ribeiro, do Solidariedade do Rio de Janeiro, que foi relator do texto em uma das comissões da Câmara, o processo pode causar doenças e levar à morte precoce do animal.
13: A alimentação forçada é uma prática extremamente cruel. Funciona com a introdução de tubos na garganta das aves para aumentar artificialmente o fígado do animal. Nós estudamos o tema e vimos que isso provoca sofrimento intenso e aumenta muito a mortalidade dessas aves.
12: Quem descumprir a nova lei pode receber como punição detenção de 3 meses a 1 ano e multa. Essa pena está prevista na Lei dos Crimes Ambientais, que também estabelece outras sanções administrativas para quem maltrata animais. Pelo texto aprovado, a proibição abrangerá tanto os produtos vendidos na forma natural quanto os enlatados. Da Rádio Câmara de Brasília, Maria Neves.
1: Comissões.
0: Chico Alencar, do pessoal do Rio de Janeiro, defende projeto que condiciona a liberação das chamadas emendas PIX à aprovação prévia de um plano de trabalho. Autor da matéria, ele explica que o objetivo é ampliar o controle sobre esses repasses diretos a estados e municípios.
2: Chico Alencar também ressalta que a proposta cria mecanismos de rastreamento dos recursos, prestação de contas e uso de conta bancária específica. O deputado argumenta que as medidas podem evitar desvios após auditorias apontadas em irregularidades na aplicação do dinheiro.
1: Esporte.
0: Luiz Lima, do Novo do Rio de Janeiro, comemora a aprovação de projeto que torna permanente a lei de incentivo ao esporte, eliminando a necessidade de renovação periódica do benefício fiscal. Com o autor da proposta, o deputado avalia que a medida dá mais estabilidade aos projetos esportivos.
14: A lei de incentivo do esporte é a oportunidade que a gente tem de empresas, pessoas jurídicas ou pessoas físicas, destinarem um percentual todo ano que pagaria em relação a tributo federal para o governo federal, puder destinar para entidades que pleiteiam a lei de incentivo junto ao Ministério do Esporte. Agora é perene, é para sempre. Há 20 anos a gente já tem a lei de incentivo do esporte em atividade no nosso país, e você garantir a perenidade igualando a cultura foi muito satisfatório para a política esportiva e para o brasileiro que gosta e ama esporte.
2: Luiz Lima ressalta que a lei de incentivo ao esporte beneficia projetos nas áreas competitiva, educacional, de inclusão e de reabilitação. Ele defende equiparar o percentual destinado por empresas, atualmente em 3%, ao previsto para o setor cultural, com o objetivo de acelerar a execução das iniciativas.
0: Termina agora o Jornal Câmara dos Deputados, produzido pela Rádio Câmara, com trabalhos técnicos de Everson Urani e apresentação de Val Monteiro e Márcio Aquilissardi. Boa noite.
2: A Voz do Brasil volta amanhã. Boa noite.
1: 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Boa noite.

0: quarta-feira, 21 de agosto de 2026. O Instituto Nacional de Meteorologia ampliou os avisos de vendaval para esta sexta-feira e elevou o nível de severidade no sudeste. Um alerta laranja de perigo prevê rajadas de 60 a 100 km por hora na região metropolitana de São Paulo, Vale do Paraíba e em diversas áreas do estado do Rio de Janeiro. O órgão também mantém aviso amarelo para trechos da Bahia, Espírito Santo e Paraná. O INMET alerta para riscos de queda de árvores e destelhamentos provocados pela passagem de uma frente fria ligada a um ciclone extratropical. O Tribunal Superior Eleitoral divulgou os tempos diários que cada partido terá durante o horário de propaganda eleitoral gratuita em rede nacional de rádio e televisão. A coligação do presidente Lula terá 5 minutos e 31 segundos. O Partido Liberal, 4 minutos e 20 segundos, com a propaganda de Flávio Bolsonaro. O Partido Social Democrático, 2 minutos e 2 segundos, com Ronaldo Caiado. E o Avante, 35 segundos, com Augusto Cury. A propaganda eleitoral na TV e no rádio começa em 28 de agosto. O porta-aviões USS George Washington chegou ao Oriente Médio para atuar na guerra contra o Irã, anunciou o exército dos Estados Unidos. O porta-aviões demorou pouco menos de uma semana para chegar à região, a partir da base no Japão, onde fica estacionado. A ida para integrar os esforços dos Estados Unidos na guerra contra o Irã foi considerada por especialistas como um movimento de emergência do governo Donald Trump. Horário de Brasília, 12:33.
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0: 34 minutos agora desta sexta-feira. Mais uma vez, muito bom dia. Obrigado a você que nos faz companhia aqui no CBN Madrugada com Ricardo Garcia. Vamos juntos até às 5 horas da manhã. Um bom dia especial para você de São Paulo, por exemplo, que estava com a Voz do Brasil e agora está junto conosco aqui no CBN Madrugada. Estávamos esperando você para os principais destaques do dia. Começamos com Brasília. A oposição quer a CPI do Lulinha. O destaque é de Rani Veloso.
2: A Procuradoria-Geral da República fez um pedido para que as investigações contra o filho do presidente Lula, o Lulinha, saiam do Supremo Tribunal Federal e sigam à primeira instância. Ele é investigado por suspeita de tráfico de influência em um suposto esquema de lobby na venda de medicamentos ao Ministério da Saúde. O advogado de Lulinha criticou o vazamento do inquérito ao presidente Lula. Em outra frente, no Congresso, a oposição já começou a recolher assinaturas para tentar abrir uma CPI sobre o caso.
0: Michele e Flávio estão de bem, Samantha Klein.
3: Após Michele publicar vídeo de campanha com Flávio Bolsonaro e pedir votos para ele, o senador retribuiu pedindo também apoio publicamente para a madrasta. O aceno ocorre num gesto que tenta encerrar o atrito público, mas também num cenário de dúvidas sobre a presença dela em palanques com o senador. Flávio também disse estar chateado com os ataques de candidatos de centro-direita e cobrou críticas contra o presidente Lula.
0: Vamos saber da quinta-feira dos presidenciáveis com Karen Lemos.
4: Ronaldo Caiado e Romeu Zema, candidatos à presidência pelo PSD e Novo, se reuniram com trabalhadores em agendas em São Paulo. Caiado defendeu a isenção de imposto para empresários brasileiros ao discutir a taxa das blusinhas e Zema uma tarifa mínima para entregadores por aplicativo. Já Renan Santos, candidato do Missão, cumpre agendas no Nordeste, onde defendeu a prática da vaquejada.
0: Tarcísio de Freitas, sabatinado. Bruna Barbosa acompanhou.
5: Tarcísio de Freitas minimizou a falta de apoio dos partidos do Centrão à candidatura de Flávio Bolsonaro e atribuiu o isolamento aos palanques estaduais no Norte e Nordeste que estão com Lula. Em sabatina promovida pela CBN, o governador de São Paulo e candidato à reeleição falou em manter uma postura pragmática com o presidente caso ele seja reeleito.
0: Fernando Haddad em campanha na periferia da capital paulista, manchete de Pedro Pupulin.
6: Fernando Haddad afirmou que impeachment de ministros do STF exige cautela e não pode ser usado por conveniência política. Em sabatina na CBN, o adversário Tarcísio de Freitas afirmou que o afastamento é um instrumento válido e está previsto na Constituição, assim como o de presidentes da República. O candidato petista fez campanha nesta quinta-feira no Capão Redondo.
0: Eleições no Rio de Janeiro com Matheus Maciel.
7: Diante do impasse no Supremo Tribunal Federal sobre como deve ser escolhido um governador tampão no Rio, o candidato do PL ao Palácio Guanabara, Douglas Ruas, defendeu a posse antecipada de quem ganhar em outubro. O assunto, no entanto, divide os outros candidatos. O julgamento seria retomado na quarta, mas foi retirado de pauta. Enquanto isso, o presidente do Tribunal de Justiça, Ricardo Couto, segue no comando do Executivo Fluminense.
0: Lula se empenha para que a taxa das blusinhas não volte, informa Isa Stassiarini.
8: O presidente Lula disse que na quarta-feira decide com Mota e Alcolumbre como acabar com a taxa das blusinhas. O presidente tenta aprovar a MP para zerar a cobrança do imposto sobre compras internacionais na última semana de esforço concentrado no Congresso antes das eleições. Mota viajou com Lula nesta quinta-feira para o Rio Grande do Norte, na mesma semana em que o presidente esteve ao lado de Alcolumbre no Amapá. Lula deu início nesta quinta a agenda de campanha.
0: O governo faz um aceno para motoristas de aplicativo, destaca Samantha Klein.
9: A equipe econômica aumentou o limite de crédito para motoristas de aplicativo comprarem carros. A partir de agora poderão ser financiados até R$200 mil. O programa Move Brasil é o principal projeto econômico focado nesse público, mas ainda tem baixa adesão. Com prazo até o dia 15 de setembro, pouco mais dos R$4 bilhões foram consumidos dos R$30 bilhões previstos para a concessão de financiamentos.
0: Meia-noite e 39, barbaridade no Rio de Janeiro, destaque de Júlia Viana.
10: Os seguranças envolvidos na morte de um ciclista confundido com um ladrão em Copacabana, na zona sul do Rio, se entregaram nesta quinta-feira. Cláudio Rafael Landeiro, de 37 anos, tinha saído para passear quando foi acusado de roubar uma bicicleta que, na verdade, era da irmã dele. A série de agressões com pauladas, chutes e socos também teve a participação de entregadores da região que estão sendo procurados pela polícia.
0: Violência brutal também em São Paulo, informa Lucas Taveira.
11: Um homem matou o vizinho a tiros após uma discussão na zona leste de São Paulo. O desentendimento começou depois que o atirador chamou o filho da vítima, de 18 anos, de noia. O suspeito fugiu correndo após o crime e a família da vítima afirma que mal conhecia o vizinho.
0: Lançamento de foguete abortado no Maranhão. Assunto para João Rosa.
12: O lançamento de um foguete sul-coreano no centro de Alcântara, no Maranhão, foi interrompido apenas 35 segundos após a decolagem por causa de um desvio na trajetória. Apesar da falha, não houve feridos nem danos às instalações. A operação fazia parte de um teste para o planejamento da empresa de tentar colocar satélites em órbita.
0: Eleições no Distrito Federal, Felipe Igreja.
13: O Ministério Público Eleitoral impugnou a candidatura de José Roberto Arruda, do PSD, ao Palácio do Buriti. A Procuradoria Regional Eleitoral sustenta que o ex-governador continua inelegível por causa de condenações por improbidade administrativa. A defesa contesta a interpretação e afirma que as mudanças recentes na lei da ficha limpa reduziram o período de inelegibilidade. Agora, cabe ao Tribunal Regional Eleitoral do Distrito Federal decidir se confirma ou não o registro da candidatura.
0: Crime sem esclarecimento no Rio de Janeiro. E já se passaram quase 20 anos, Diogo Bugalho.
14: A família da engenheira Patrícia Mieiro acredita que a decisão que impede a inclusão de uma nova testemunha pode prejudicar o desfecho do caso, que se arrasta há 18 anos. O STJ negou definitivamente o recurso que pedia para que um taxista fosse ouvido no novo júri. Ele afirma ter visto policiais retirarem Patrícia do carro ainda com vida.
0: Tragédia na estrada no Paraná. A manchete é de Eduardo Vaz.
15: Familiares e amigos se despediram das 23 vítimas do acidente na BR-373, no interior do Paraná. Uma cerimônia coletiva foi realizada em Imbituva, cidade do micro-ônibus envolvido.
0: Alerta climático na região norte, o destaque de Igor Cardim.
16: A previsão de seca mais intensa no norte por conta do El Niño acendeu o alerta para o abastecimento de energia durante as eleições em outubro. A ANEEL já comunicou o TSE sobre medidas preventivas para evitar desabastecimento. A agência vai antecipar recursos para a compra e estocagem de combustível em áreas isoladas da Amazônia. O ONS prepara uma operação especial e afirma que, por enquanto, não há risco de falta de energia no pleito. No dia 4 de outubro, a ANEEL e ONS vão acompanhar a votação diretamente do Centro de Monitoramento do TSE.
0: 43 minutos agora desta sexta-feira, vamos saber com a Josélia Pegorim como é que fica o tempo em todo o Brasil nesta sexta, um dia com uma expectativa de temporais, ciclones, São Paulo, Rio de Janeiro e também no Rio Grande do Sul.
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17: Nesta sexta-feira, o ar frio de origem polar avança sobre o centro-sul do Brasil. Esse ar frio vai ter a atuação forte sobre a região sul. As temperaturas começam a baixar nesta sexta-feira e já com uma noite bastante fria, mas o maior efeito será durante o fim de semana, com a madrugada e um amanhecer bastante frio, tanto no sábado quanto no domingo, e aí nós poderemos ter, inclusive, especialmente no sábado, muita geada ao amanhecer no Rio Grande do Sul, no interior de Santa Catarina e também no sul do estado do Paraná. Mas esse ar frio de origem polar também vai chegar nesta sexta-feira em áreas de Mato Grosso do Sul sobre o estado de São Paulo. Então, nessas áreas, vai ter uma queda de temperatura. Em áreas do centro-oeste do Brasil, a passagem desse ar frio, que vai acontecer inclusive sobre a região de Cuiabá, vai só aliviar o calorão de 40 graus que tem feito nos últimos dias. Então, não vai propriamente esfriar, só vai diminuir o calor, assim como no interior do estado de São Paulo. Mas no sul do Brasil vai esfriar mesmo. E em áreas do sul e leste do estado de São Paulo, também teremos uma acentuada queda de temperatura. Na cidade de São Paulo, por exemplo, tem tido aí temperaturas um pouco acima dos 30 graus, que é muito para agosto. E nessa sexta-feira já não deve passar dos 26. No Rio de Janeiro, por exemplo, também vai ter uma queda grande de temperatura durante o fim de semana. A passagem de uma frente fria pela região sudeste poderá provocar pancadas de chuva no oeste, sul e centro-leste do estado de São Paulo, incluindo a Grande São Paulo, à noite. Algumas pancadas de chuva poderão acontecer também no Grande Rio. Durante a tarde, algumas pancadas de chuva no sul de Minas, na zona da Mata Mineira, no Triângulo Mineiro. Mas essa frente fria não vai provocar chuva generalizada, só mesmo em algumas áreas. Também temos aí condições para pancadas de chuva nesta sexta-feira no Acre, no oeste e norte do Amazonas e em Roraima. E alguma chuva muito passageira poderá acontecer em áreas litorâneas da região leste do Nordeste. Josélia Pegorim, da Clima Tempo, para a CBN.
0: Meia-noite 7h46, o destaque do esporte agora aqui no CBN Madrugada com Gabriel Dudziak.
18: O Corinthians está classificado às quartas de final da Copa Libertadores. Na noite desta quinta-feira, o Alvinegro venceu o Rosário Central por 1-0 na Neoquímica Arena com um gol de Breno Bidon após passe de Memphis Depay, em um momento no qual os corintianos tinham 10 em campo. Agora o Corinthians enfrenta o Estudiantes na próxima fase. O Mirassol, porém, foi eliminado após novo empate com a LDU do Equador e derrota nos pênaltis. A LDU vai encarar o Palmeiras nas quartas de final da Libertadores. Pela Copa Sul-Americana, o Santos se classificou com empate por 0-0 diante do Macará, também no Equador, e enfrentará o Atlético Mineiro nas quartas. O Vasco derrotou o Olímpia por 4-1 fora de casa, com gols de Thiago Mendes, David, Adson e Spinelli. E agora pega o ganhador de River Plate e Santa Fé na próxima fase. O Botafogo, por sua vez, está eliminado do torneio após vencer o Cienciano do Peru por apenas 1-0 em casa. O Glorioso precisava de um triunfo por 5 gols para levar a decisão da vaga aos pênaltis.
0: 47 minutos agora desta sexta-feira. Mais uma vez, muito bom dia. Obrigado a você que nos acompanha aqui no CBN Madrugada com Ricardo Garcia na mesa de som. Vamos até às 5, hein? Eu vou aproveitar aqui, viu, Ricardo? Muitas mensagens chegando aqui do pessoal que estava acompanhando a programação da CBN na tarde desta quinta-feira. E o Lucas Rocha pergunta aqui: queremos saber como foi estar do outro lado do balcão e ser o entrevistado do estúdio CBN com a Tatiana Vasconcelos e com o Fernando Andrade. A pergunta aqui do Lucas Rocha, que eu vou aproveitar, né? Ele levantou a bola, eu vou cortar, né, Ricardo Garcia? Foi sensacional a conversa, foi muito legal, papo de 28 minutos e quem não acompanhou, pode acompanhar ou entra lá no site da CBN, tem no YouTube, dá para entrar também, procurar lá o estúdio CBN desta quinta-feira, só correr lá o mouse ali, né, Ricardo Garcia? A entrevista foi às 3h30, o programa começa às 2h, então a partir de 1h30 do início do programa no YouTube dá para assistir com as imagens a minha conversa muito legal com a Tatiana e com o Fernando. E quem não me deixa mentir é a Silvia Zamariola, que também está participando aqui no YouTube, dizendo que gostou muito do papo com a Tatiana e com o Fernando. Fiquei impressionado, viu, Ricardo Garcia? Porque eu sei da audiência da CBN em todos os horários, mas a repercussão dessa entrevista realmente chamou demais a minha atenção. Porque aconteceu o seguinte: eu conversei sobre o livro, né? O meu livro Quem Você Ajudou Hoje, foi lançado há 2 semanas, e no finalzinho da conversa, a Tatiana abriu espaço e eu, né, passei ali o meu Instagram, né? Avisei que eu vou estar no dia 6, véspera do feriado, 6 de setembro, lá na Bienal do Livro, né? A partir das 18 horas, lá na Livraria Drummond. E aí, para fechar, falei: bom, quem quiser mais informações sobre o livro, é só dar uma chegada lá no meu Instagram, @phcgalvão, ou então no @quemvocêajudouhoje. Tudo bem, saí do estúdio, dei um tchau pra galera aqui, porque era 4 horas da tarde, eu ia voltar só às 9 da noite, dei um tchau pra galera. Quando eu cheguei ali no elevador, eu vou dar uma olhada aqui no meu Instagram, né? E aí, meu caro Ricardo Garcia, eu abri o meu Instagram e, tipo assim, 5 minutos depois que eu fiz esse anúncio, né, do @phcgalvão, sabe quantos novos seguidores eu tinha naquele momento? Em 3 minutos, foi uma enxurrada, e eu até falei com a Tatiana, mandei uma mensagem para ela, porque eles estão muito poderosos, que é impressionante. Foram 136. 136. Eu contei, né? Porque eu começava a baixar o dedo lá e não parava, eu falei: vou contar. 136, isso num espaço ali de 3, 4 minutos, quando eu falei o meu Instagram no estúdio CBN. Então, realmente fiquei impressionado e, é claro, muito feliz, né, com a audiência e o fato de a gente atingir também um ouvinte que normalmente não está com a gente, né? E a Tatiana, no final lá, leu a mensagem de um ouvinte que falou que ia começar a ouvir o CBN Madrugada. Então, acho que ganhei alguns ouvintes, viu, Ricardo Garcia? Tem gente nova hoje com a gente aqui. Então, é claro que isso me deixa muito contente. Faltam 9 minutos agora para a 1 da madrugada. Daqui a pouquinho a gente registra mais participações. Brasília com a Rani Veloso, porque a Procuradoria-Geral da República está querendo transferir o inquérito que envolve as acusações suspeitas em torno do filho do presidente do Supremo para a primeira instância. A Rani Veloso tem os detalhes.
2: A Procuradoria-Geral da República pediu ao Supremo Tribunal Federal que a investigação sobre o filho do presidente Lula, Fábio Luiz Lula da Silva, o Lulinha, seja enviada para a primeira instância. A PGR argumenta que não há investigados com foro privilegiado no processo, o que não justifica a permanência do caso no STF, que está sob sigilo. A decisão agora depende dos ministros relatores dos 3 inquéritos, André Mendonça e Flávio Dino. O filho do presidente Lula é investigado por tráfico de influência na Dataprev e no Ministério da Saúde em suposta participação em um esquema de lobby que tem como peça central a empresária Roberta Luxinger, amiga de Lulinha. A Polícia Federal apura uma tentativa dela de vender mais de R$600 milhões em medicamentos à base de canabidiol para o Ministério da Saúde, sem licitação. Segundo a PF, a empresária recebeu R$1,5 milhão do careca do INSS para tentar viabilizar o negócio. Ele está preso por suspeita de desvios em aposentadorias e pensões. A PF também descobriu repasses feitos a Marcola por Luxinger. O ex-chefe de gabinete do presidente Lula admitiu que pagou a Roberta R$249 mil, mas alegou que o valor era fruto de um empréstimo pessoal. Juristas ouvidos pela nossa reportagem avaliam que há chances de mudança de competência do processo, desde que não tenha envolvimento de ninguém com foro. Para o advogado criminalista Vitor Sampaio, o caso pode ter chegado ao STF por causa das conexões com autoridades que detêm essa prerrogativa, mas também pode ser desmembrado.
19: Eu diria que o pedido da PGR tem fundamento jurídico e uma possibilidade concreta de prosperar, lembrando, no sentido de não de se a investigação deve acabar, mas onde ela deve continuar.
2: Em meio aos desdobramentos das investigações, o advogado de Lulinha, Marco Aurélio de Carvalho, esteve com o presidente Lula na noite desta quarta e reclamou dos vazamentos seletivos por parte da Polícia Federal. Ele disse que o presidente Lula orientou o filho a prestar todos os esclarecimentos, ao lembrar que ninguém está acima da lei. Enquanto isso, em Brasília, a oposição já começou a recolher assinaturas no Congresso para abrir uma CPMI do Lulinha e investigar o caso. O autor do pedido, o senador Carlos Viana, do PSD, disse que essa é uma reação a mais uma tentativa de blindar o filho do presidente.
20: O que a gente percebe é uma Procuradoria da República tentando levar um inquérito para a primeira instância, o que atrasaria ainda mais as investigações. A tentativa de se atrasar junto à Polícia Federal, 7 meses buscando soluções e tentativa também de se tirar do ministro André Mendonça as equipes que começaram uma investigação tão importante para o país.
2: Carlos Viana foi presidente da CPMI do INSS, que teve como relator o deputado Alfredo Gaspar, agora vice de Flávio Bolsonaro, e que na ocasião pediu o indiciamento de Lulinha. Para instalar uma CPMI são necessárias 198 assinaturas de deputados e senadores, e é preciso que o presidente Davi Alcolumbre paute o tema em sessão conjunta. Faz pouco mais de 2 semanas que Alcolumbre se reconciliou com Lula. De Brasília, Rani Veloso.
0: Não há dúvida nenhuma que isso tudo respinga na campanha do presidente Lula. O próprio presidente já disse, né? Se o meu filho estiver devendo alguma coisa, vai pagar. E é importante que essa investigação seja realizada o mais rápido possível, seja no Supremo Tribunal Federal, seja na primeira instância, porque só essa penumbra que paira, obviamente que já traz prejuízo para a campanha do presidente Lula. Então, imagino que o próprio presidente, né, esteja interessado em que essas investigações prossigam. Porque, repito aqui, as acusações, as suspeitas são muito fortes. Então, não há dúvida nenhuma que isso está prejudicando o presidente. As falas, as conversas desta Roberta Luxinger, já identificadas pela Polícia Federal, em uma delas, ela diz: eu sou o Fábio. Eu sou o Fábio. Então há um indício forte de que ela agia, né, com um tráfico de influência por parte do filho do presidente da República tentando lá vender medicamentos à base de cannabis para o Ministério da Saúde. Isso acabou não sendo concretizado, mas o fato de não ter sido concretizado o negócio não os isenta do crime. Então isso tem que ser investigado, é importantíssimo que seja. Agora, essa história de querer abrir CPMI neste momento, não dá, não dá. Porque a gente sabe que, infelizmente, né, boa parte das CPIs e CPMIs que foram abertas ultimamente não deram em nada, né, porque serviram somente para palanque de parlamentares, e ainda mais às vésperas de uma eleição, não há dúvida nenhuma que muitos iam se aproveitar ali para fazer discursos, para ser utilizado nas campanhas. Então não é o momento. Acho que o Brasil, né, tem questões importantes ainda para serem votadas no Congresso Nacional, e obviamente que o período eleitoral já limita e muito a atividade parlamentar em prol, né, dessas causas republicanas. Eles ficam muito voltados aí para as eleições, então não acredito que uma comissão parlamentar de inquérito nesse momento seja interessante, porque acreditamos no trabalho tanto do Ministério Público Federal como também principalmente da Polícia Federal, que vem agindo independentemente de coloração partidária. A Polícia Federal vem agindo da forma como deve agir nos últimos anos, tentando de alguma forma reduzir e colocar na cadeia aqueles que não respeitam a lei neste nosso país. Faltam 2 minutos agora para a 1 da madrugada. A gente vai abrir espaço para Samantha Klein. Tem informações aí sobre o candidato Flávio Bolsonaro, que parece que está de bem agora, viu, Ricardo Garcia e ouvintes aqui do CBN Madrugada, com a Michelle.
3: O senador Flávio Bolsonaro pediu pela primeira vez votos para a madrasta. Durante uma live nesta quinta-feira, o candidato apresentou uma relação de senadores apoiados por ele e disse que, se eleito, vai precisar de muitos parlamentares aliados, e citou Michele Bolsonaro. O aceno ocorre em retribuição ao gesto da ex-primeira-dama, que também pediu voto ao enteado, e publicou um vídeo de campanha em que aparece ao lado do senador. Ainda há incertezas diante da participação dela em palanques, mas o PL deverá pedir ao Supremo Tribunal Federal a autorização para que outra pessoa possa cuidar do ex-presidente Jair Bolsonaro enquanto Michele estiver em agendas fora de Brasília. Em uma live nesta quinta-feira, Flávio também demonstrou incômodo com ataques de candidatos de centro-direita. Ele disse estar um pouquinho chateado, pois esperava que os oponentes deste espectro político estivessem criticando o Lula.
21: Tem aquelas pessoas que se dizem de direita, que eu incentivei, eu não quero falar aqui os nomes, em algum momento, se for necessário, eu falarei. Eu incentivei alguns deles a serem candidatos, porque eu falava assim: cara, isso aqui não é projeto de poder. O Brasil tem que vencer, cara. Isso me deixa um pouquinho chateado, mas assim, também bola pra frente, porque eu esperava que as pessoas que se dizem de centro-direita fossem estar atacando o Lula. E é todo dia ataca Flávio Bolsonaro.
3: A manifestação é uma indireta ao candidato Renan Santos do Missão, que vem atacando o senador com maior veemência. Romeu Zema do Novo e Ronaldo Caiado do PSD chegaram a criticar Flávio quando eclodiu o caso Dark Horse, mas reduziram a artilharia a praticamente zero. Ao ser questionado sobre o financiamento do filme pelo banqueiro Daniel Vorcaro, o filho do ex-presidente diz que já prestou contas dos gastos relacionados à produção. Na agenda de São Paulo, nessa quinta, Flávio também tentou relacionar o escândalo do Banco Master ao presidente Lula, ao dizer que o petista já se reuniu com Vorcaro. Com colaboração de Pedro Fagundes, de Brasília, Samantha Klein.
0: 1 da madrugada desta sexta-feira, vem aí Edmilson Fernandes.
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0: Sexta-feira, 21 de agosto de 2026. As fortes chuvas provocadas pela formação de um ciclone extratropical e pelo avanço de uma frente fria deixam cidades do Rio Grande do Sul em alerta. Em Jaguarão, o transbordamento do rio forçou o cancelamento das aulas na rede municipal, deixou cerca de 40 famílias desabrigadas. Municípios vizinhos como Arroio Grande, Dom Pedrito, Rio Grande e Pelotas também registram inundações e pontos de alagamento. A polícia do Rio prendeu dois seguranças acusados de participar das agressões que causaram a morte de um ciclista em Copacabana. Cláudio Rafael Landeiro, de 37 anos, foi espancado até a morte após ser falsamente acusado de furto de uma bicicleta. Os seguranças Davi Santos Machado e Jorge Luiz Ricardo Dias se entregaram à polícia. Os investigadores trabalham agora para identificar dois entregadores que também participaram do linchamento. Corinthians venceu o Rosário Central por 1-0 e se classificou para as quartas de final da Libertadores. Na próxima fase, o time paulista vai enfrentar o Estudiantes da Argentina. No Equador, o Mirassol foi eliminado nos pênaltis pela LDU, que agora vai enfrentar o Palmeiras nas quartas de final. Hora de Brasília, 1:02.
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2: 1:04.

0: aqui no CBN Madrugada, espaço para a gente falar sobre tema dos mais importantes, a questão climática. Temos aí nesta sexta-feira o Instituto Nacional de Meteorologia emitiu dois avisos de vendaval para diversas áreas em parte do sudeste. Um deles para áreas do Rio de Janeiro e São Paulo, previsão de ventos entre 60 e 100 quilômetros por hora, avisos na cor laranja. E também para esta sexta-feira, um novo ciclone extratropical começa a se formar já desde esta quinta-feira entre o Rio Grande do Sul e o Uruguai. E deve provocar, segundo o Instituto Nacional de Meteorologia, ventos fortes e também chuva forte, temporais. A gente vai conversar aqui no CBN Madrugada com o professor Paulo Artacho, que é climatologista, professor de física atmosférica e coordenador do Centro de Estudos Amazônia Sustentável na Universidade de São Paulo. Professor Artacho, muito bom dia, sempre um prazer tê-lo conosco aqui na CBN.
1: Opa, bom dia, o prazer é todo meu.
0: Professor, é só impressão ou esses eventos climáticos extremos estão ocorrendo com mais frequência, hein?
1: Olha, não é só impressão não, né? Por exemplo, no caso do Brasil, a quantidade de eventos climáticos extremos nos últimos 30 anos aumentou por um fator 4. Então, eles são muito bem monitorados, né? O Instituto Nacional de Meteorologia tem uma rede de observação, e a gente observa um aumento forte, tanto da frequência quanto da intensidade desses eventos climáticos extremos.
0: Esse fator 4, professor, desculpa interromper, mas esse fator 4, o que significa isso, professor?
1: Significa um aumento de 4 vezes na incidência anual de eventos climáticos extremos. No caso da Europa, a quantidade de grandes secas e inundações aumentou também muito significativamente. Ou seja, não é só uma percepção, é a realidade de hoje.
0: E qual que é o motivo, quais são os motivos dessas alterações, hein, professor?
1: O motivo é o aquecimento global causado pela queima de combustíveis fósseis. Um dos aspectos do aquecimento global é que nós estamos injetando mais energia na atmosfera do nosso planeta, e uma das maneiras que o sistema climático tem de dissipar essa energia é através dos eventos climáticos extremos. Isso está sendo observado em todo o mundo ao longo

0: últimos 20 ou 30 anos.
1: É curioso, né, professor? O senhor que estuda diretamente aí a Amazônia. Eu lembro ano passado, quando a gente estava discutindo essas questões, saiu uma reportagem no G1, que eu achei muito interessante, mostrando que as cidades, as regiões no Brasil que mais, entre aspas, colaboravam, né, para o aumento do efeito estufa, eram cidades exatamente na Amazônia e cidades onde havia um grande nível de desmatamento. Né? A gente sempre fala sobre esses assuntos aqui no CBN Madrugada, né? Toda vez que se corta uma árvore, se queima uma árvore, é CO2 e metano que é jogado lá para cima, né, professor? Eu queria que o senhor falasse um pouco sobre esse aspecto, porque muitas vezes quando a gente fala no aquecimento global, as pessoas pensam que o principal motivo, ou então o problema, estaria nas grandes cidades, mas isso aí mostra que a questão do desmatamento é importante, né, professor?
0: Não há dúvida nenhuma, a questão do desmatamento é muito importante, em particular no Brasil, porque cerca de 52% das nossas emissões de gases de efeito estufa se dão através do desmatamento da Amazônia. Embora o governo, nos últimos 3 anos, reduziu o desmatamento em 52%, de acordo com resultados recentemente publicados pelo INPE. Então, estamos numa trajetória de redução forte do desmatamento, 52% de redução em 3 anos é bastante, mas nós precisamos atingir a meta de desmatamento zero até 2030. E isso é absolutamente necessário para a gente diminuir os impactos das mudanças climáticas no nosso país. Agora, globalmente falando, do ponto de vista de todo o planeta, a queima de combustíveis fósseis, gasolina, petróleo, carvão, gás natural, é responsável por 90% das emissões, enquanto o desmatamento de florestas tropicais é responsável por 10% das emissões de gases de efeito estufa.
1: O senhor destaca um aspecto importante, né, professor Paulo Artacho? A nosso ouvinte deve lembrar que no governo anterior de Jair Bolsonaro, que era um governo negacionista, que não acreditava no aquecimento global, o então ministro do Meio Ambiente, Ricardo Salles, saiu do seu gabinete lá em Brasília e foi lá na Amazônia para defender um dos maiores desmatadores, né? O maior desmatamento que aconteceu lá na Amazônia, né? Mandaram embora lá o superintendente do Ibama, quer dizer, a gente tem uma situação diferente neste momento. O senhor destacou aí os dados da redução do desmatamento. Agora, o que mais pode ser feito, não só pelo poder público, mas pela nossa ouvinte, o nosso ouvinte, nós como cidadãs e cidadãos, como podemos colaborar para evitar o aquecimento global, para tentar minimizar esse problema, professor?
0: Olha, a principal ação que nós temos que fazer para conter o desmatamento, conter o aquecimento global, é através do seu voto em candidatos que tenham uma agenda que defenda os interesses da população em si, e não os interesses de companhias de petróleo ou de atividades ilegais de desmatamento na floresta amazônica. E este ano é um ano importante para a história do Brasil, porque a gente não quer voltar no tempo de uma época onde desmatamento e queimadas era muito bem visto, digamos assim, e até estimulado. Nós temos que fazer com que a nossa direção como país nos leve a uma sustentabilidade ambiental e climática, zerando o desmatamento da Amazônia e diminuindo a nossa dependência da queima de petróleo.
1: Em que medida, professor Paulo Artacho, essas novas gerações que estão surgindo aí, porque, bom, eu estou com 57 anos e eu lembro que quando eu ia à praia, quando garoto, as praias eram lotadas de papel, de coisa de sorvete, era tudo jogado, ou seja, a consciência ecológica, ambiental, era muito menor. A gente percebe hoje que não só nas escolas, mas também nas comunidades, né, as pessoas procuram, de certa forma, separar o seu lixo e tal. Em que medida isso é importante para minimizar esses efeitos do que a gente está falando, hein?
0: Olha, educação ambiental é um dos aspectos mais importantes para a gente mudar o atual status de

0: planeta do ponto de vista de usarmos os nossos recursos naturais de uma maneira mais inteligente e mais esperta.
1: Para a gente fechar o nosso papo, professor Paulo Artacho, a gente tem falado muito do El Niño, né? E eu queria saber se esses eventos extremos que a gente tem acompanhado nos últimos dias, de ventanias, a questão do aquecimento na Europa também, morrendo muito mais gente do que o normal, isso já tem alguma coisa a ver com o El Niño? E queria que o senhor lembrasse ao nosso ouvinte, o que que é o El Niño, né? O que que é esse fenômeno que de vez em quando a gente escuta aí e que acaba trazendo muita preocupação, hein?
0: Olha, o El Niño é um aquecimento anômalo, digamos assim, das águas do Oceano Pacífico, causado por mudanças na circulação oceânica e pela uma alta absorção de energia nas águas do Pacífico tropical. Esse aumento de energia nesta região, aumento de temperatura que se traduz em energia e vai para a atmosfera, tem impactos enormes, particularmente sobre o Brasil, com secas muito fortes na Amazônia e no Brasil Central, com chuvas muito intensas no Rio Grande do Sul, Santa Catarina e Paraná, como as que a gente viu em 2024 no Rio Grande do Sul, e ondas de calor intensas no Sudeste brasileiro, São Paulo, Rio de Janeiro e Minas Gerais. Esses são os três principais impactos do El Niño. E nós estamos observando um aumento muito grande de tornados, de grandes ventanias, né? Como vimos em São Paulo, no Rio de Janeiro, algumas semanas atrás, tivemos 4 tornados no mês passado no Rio Grande do Sul e no Paraná. Então, nós estamos observando um clima muito mais violento, um clima menos propício para as atividades econômicas, como a agricultura, por exemplo, e também um clima muito mais inóspito nas nossas cidades, com ondas de calor que são intensificadas pela falta de áreas verdes em todas as nossas grandes cidades, intensificados por uma política urbanística que não privilegia o bem-estar da população como um todo. Então, cabe a nós também nestas eleições elegermos representantes que realmente melhorem as condições de vida da população como um todo.
1: Algum aspecto que eu não tenha abordado, professor Paulo Artacho, que o senhor acha importante, interessante transmitir para o nosso ouvinte?
0: Olha, nós estamos à beira do que a gente chama uma emergência climática, né? Eu acho que hoje você não precisa ser cientista para você perceber que o clima do planeta está mudando muito rapidamente, com fortes impactos na economia, no caso do Brasil, que depende da chuva para a produtividade agrícola. Nós estamos modificando muito a periodicidade e a quantidade de chuva. Então, isso é um alerta para a humanidade, para que a gente não use, faça o todo possível contra o uso de combustíveis fósseis, a gasolina do seu carro, se você puder mudar ele para etanol, que é um biocombustível com muito menores emissões, o planeta agradece, a eletrificação do nosso setor de transporte com carros elétricos e ônibus elétricos é uma tendência que veio para ficar e tem benefícios enormes para a saúde da população e a saúde do planeta. Então, são coisas que a gente pode fazer no dia a dia, e se fizermos isso em grande escala, podemos mudar a direção do clima futuro do nosso planeta.
1: Climatologista Paulo Artacho, professor de Física Atmosférica, coordenador do Centro de Estudos Amazônia Sustentável da USP. Professor Artacho, mais uma vez, muito obrigado pela gentileza aqui com a CBN, um bom dia e até uma próxima oportunidade.
0: Eu é que agradeço, o papel que a CBN faz é muito importante de conscientização da população como um todo. Obrigado pela atenção, gente.
1: E 17 minutos, aproveitar, Ricardo Garcia, ouvintes aqui do CBN Madrugada, que a gente está falando de questões ligadas ao clima. Vamos a Brasília com o Igor Cardim.
2: A Agência Nacional de Energia Elétrica comunicou ao TSE que adotou medidas

0: preventivas para garantir o fornecimento de energia durante as eleições deste ano, principalmente em áreas isoladas da Amazônia. A agência vai antecipar os recursos da conta de consumo de combustíveis para que geradores independentes de energia possam comprar e estocar combustível antes de uma possível redução do nível dos rios, que pode dificultar o transporte por embarcações na região norte. Segundo o diretor-geral da ANEEL, Sandoval Feitosa, a previsão de intensificação do El Niño no fim do ano, incluindo o mês das eleições, fez com que a agência antecipasse o relatório de medidas preventivas ao Tribunal Superior Eleitoral.
1: Já comuniquei o Tribunal Superior Eleitoral que nós estamos em contingenciamento para que o tribunal tome conhecimento. Também avisei o tribunal que estou antecipando recursos para as áreas isoladas, para que elas recebam esse combustível antecipadamente, ou seja, estamos fazendo o que é possível sob o ponto de vista de prevenção, preparação e comunicação a todas as instituições possíveis.
0: O Operador Nacional do Sistema Elétrico também prepara uma operação especial para reforçar a segurança do fornecimento durante a votação. O diretor-geral do órgão, Márcio Rea, afirmou que, apesar da previsão de uma seca mais severa no norte por causa dos efeitos do El Niño, não há, neste momento, risco de falta de energia durante as eleições.
2: A gente sempre tem uma operação especial, né? Mas a gente está no trabalho já que há meses, a gente já vem desenvolvendo, então eu não vejo nenhum problema. A não ser que seja uma coisa, uma catástrofe, né? Pedimos a Deus que não aconteça, né? E também não tá, a gente não pode interferir, né?
0: Como os recursos para garantir o abastecimento já seriam repassados às empresas e só estão sendo antecipados, as medidas não devem gerar custo adicional aos consumidores. No dia do primeiro turno das eleições, em 4 de outubro, integrantes da ANEEL e do ONS estarão no centro de monitoramento do TSE, acompanhando o desenrolar da votação para garantir o fornecimento de energia em todo o país e acelerar o processo de resposta em caso de falha. De Brasília, Igor Cardim.
3: 20 minutos aqui no CBN Madrugada. A gente vai voltar a falar sobre eleições. Já trouxemos aí no começo do programa as informações sobre o presidente Lula, candidato à reeleição, também o Flávio Bolsonaro. E a Karin Lemos tem as informações sobre a quinta-feira dos demais candidatos.
4: Os presidenciáveis Ronaldo Caiado, candidato do PSD, e Romeu Zema, do Novo, cumpriram agendas em São Paulo nesta quinta-feira em encontros com trabalhadores na capital. Já Renan Santos, do Missão, está no Nordeste e, em agenda, defendeu a prática da vaquejada. Um dos temas discutidos por Caiado durante visita ao Brás, bairro conhecido pela atividade comercial, foi a taxa das blusinhas. O candidato disse que a isenção do imposto de importação para compras internacionais de até $50 deve ser aplicada também para as empresas do país, para não prejudicar o empresário brasileiro.
5: Você não pode escolher, tá certo? Alguém que realmente está gerando emprego na China em detrimento de quem está gerando emprego no seu próprio país. Todo país tem a responsabilidade de fazer um sistema que proteja aquilo que gera emprego, que gera renda, para que o Estado possa crescer. Eu não vou crescer com o PIB da China, eu vou crescer com o PIB brasileiro.
4: Caiado também criticou a atuação das BETs no Brasil, prometendo propor um regulamento duro caso seja eleito. O candidato não esclareceu, porém, se proibiria a prática. Ao contrário de Zema, que na terça-feira disse que o primeiro ato de presidente, caso seja eleito, será acabar com as BETs no país. Mais tarde, nas redes sociais, Caiado atacou o adversário Flávio Bolsonaro, do PL, mencionando o escândalo do filme Dark Horse, no qual o senador pediu dinheiro ao ex-banqueiro Daniel Vorcaro para financiar o longa. O ex-governador de Goiás escreveu que o Brasil continua esperando a prestação de contas que Flávio prometeu entregar depois de admitir que recebeu recursos do então dono do Banco Master. Já Zema se reuniu nesta quinta com motoboys na região central de São Paulo e sugeriu a criação de uma tarifa mínima para os entregadores por aplicativo, além de seguro de vida e de saúde. O ex-governador de Minas Gerais aproveitou o espaço para criticar o governo Lula, do PT, que tenta a reeleição.
6: Nós temos um governo pirotécnico que fica fazendo espetáculo falando. Eu estou resolvendo. percebendo na pele que a nossa vida só está ficando mais apertada.
4: Durante a agenda, um tumulto ocorreu por causa de um entregador que acusou outros motoboys de terem recebido R$200 para participar da reunião. Ele acabou sendo retirado do local por seguranças do candidato. Em nota, a campanha de Zema negou as acusações feitas pelo entregador e disse que a equipe de segurança agiu porque alguns motoboys se irritaram e tentaram ir para cima do homem. Já Renan Santos cobriu agenda em Maceió, em meio a viagens a estados do Nordeste, e gravou um vídeo em cima de um cavalo defendendo a vaquejada, afirmando que, se eleito, vai criar mecanismos específicos de incentivo ao setor. De São Paulo, Karen Lemos.
3: Uma das blusinhas está mantida, hein, Ricardo Garcia? Né? Impressionante como praticamente todos os candidatos estão se utilizando desse assunto, que tem um apelo popular muito grande. A gente falou sobre isso ontem, mas vamos repetir aqui, porque é um tema dos mais importantes. O presidente Lula está envidando todos os esforços, viu, Ricardo Garcia, para que a taxa não volte. Né? Tem que votar lá no Congresso a medida provisória, porque senão ela vai caducar e aí a taxa vai voltar. O presidente Lula não quer que a taxa volte, porque sabe que essa medida tem um apelo popular muito grande, dá votos, então esse é o discurso do presidente. Só que ele está esquecendo, né? E a gente ouviu agora há pouco aí a fala do candidato Caiado, o presidente Lula está esquecendo de um aspecto importantíssimo, que é: na medida em que essa taxa ela não é cobrada, obviamente que a população gosta, quem gosta de comprar sua mercadoria lá na internet, até $50, importada, tal, vai conseguir um preço melhor. O problema, e esse problema é real, não sou eu que estou falando, não é o candidato Caiado que está falando agora, a gente está acompanhando as manifestações das associações comerciais, as manifestações das confederações da indústria. Não há dúvida nenhuma que, na medida em que você tira o imposto de importação de um produto chinês, esse produto vai chegar ao Brasil mais barato. E aí a concorrência com o produto semelhante, similar brasileiro, fica desleal. Você prejudica a indústria, o comércio nacional. Então, isso tem que ter um ajuste fino em relação a esse aspecto. Não estou dizendo aqui que a gente tem que cortar relações com a China, né, colocar um imposto enorme nas blusinhas e outros produtos, não. Porque aí a gente gera um outro problema que a gente já falou ontem aqui, a questão da reciprocidade. Se a gente taxar demais, causa problema, porque a China é o nosso principal parceiro comercial, eles estão comprando muito mais da gente do que a gente compra deles. Então, por isso que eu falo no ajuste fino, né? Tem que ter um ajuste fino em relação a esse aspecto, para, é claro, poder beneficiar também a população, mas não prejudicar o nosso comércio e a nossa indústria. Não é simplesmente achar que tirou a taxa das blusinhas e está tudo maravilha. Está maravilha, repito, para quem vai comprar. Mas temos que pensar na macroeconomia e a gente espera que o presidente Lula tenha responsabilidade para abordar também esse aspecto. E a outra questão, a gente vai voltar a falar aqui no debate do domingo. Estava vendo hoje aí as chamadas, o debate que vai acontecer lá na Band, debate em parceria também com o Jornal Estado de São Paulo e outras emissoras. E, por enquanto, está lá o nome do presidente Lula, está lá o nome do candidato Flávio Bolsonaro, porque eles estão convidados, já tem até o posicionamento ali que foi sorteado, e no sorteio o Lula ficou do lado ali do Flávio Bolsonaro. Resta saber se eles estarão lá, porque até agora o indicativo é de que não estarão, e seria lamentável, vou continuar falando aqui, lamentável se não houver a presença dos dois candidatos que estão, assim, a anos-luz dos outros, liderando com muita folga. Então, obviamente que é ruim para a democracia, é ruim para a nossa política, se a eleitora, o eleitor, não tiver condições de, no primeiro debate, saber o que esses candidatos estão propondo para os próximos 4 anos. O que o presidente Lula propõe? Vai mudar alguma coisa? Não vai mudar? O que o Flávio Bolsonaro vai propor? né? Porque, infelizmente, até agora os indicativos são de que eles não estarão no debate. E um dos motivos, é claro, não tem dúvida nenhuma, são as notícias que a gente está dando diariamente aí. Os dois, obviamente, sabem que se lá estiverem, eles vão ser cobrados em relação a essas questões ligadas, por exemplo, ao Banco Master, ao Vorcaro. Né? O Flávio Bolsonaro vai ter que explicar a relação dele com o Vorcaro, né? O dinheiro que foi repassado do Banco Master para este filme, que é um valor extremamente alto, fora dos padrões, né? Da mesma forma que o presidente Lula também vai ser cobrado nesse aspecto, porque se reuniu lá com o Daniel Vorcaro sem estar na agenda. Não tem problema nenhum o presidente da República se reunir com um banqueiro. Eles se reúnem com banqueiros. Agora, por que não estava na agenda? Né? Por que quem levou lá foi o Guido Mantega, né? Ex-ministro tanto do Lula quanto da Dilma, sendo pago para o Vorcaro, prestando serviços para o Vorcaro, estava lá nessa reunião, lá no Palácio do Planalto. Por que o ministro Ricardo Lewandowski, ainda ministro deste governo, participou de reuniões, sendo pago também para o Banco Master para prestar trabalhos, serviços ao Banco Master? Isso é uma coisa simplesmente absurda, que vai ter que responder. Como o Flávio Bolsonaro, obviamente, vai ter que responder sobre rachadinha, né? Um crime cometido dentro do gabinete dele, né? E não há dúvidas que houve a rachadinha. O próprio Fabrício Queiroz já confirmou a rachadinha. Então, obviamente que eles vão ser cobrados em relação a esses aspectos, e esse é um dos motivos pelos quais, tudo indica, não estarão no debate, o que, repito aqui, seria lamentável.

0: Vamos ouvir a Isa Stassiarini, porque eu falei tanto aqui, né, Ricardo Garcia, que não chamamos a reportagem, mas é importante a gente ouvir a Isa Stassiarini, né, o presidente fazendo aí os seus esforços para a votação das blusinhas.
1: O presidente Lula afirmou nesta quinta-feira que na próxima semana vai definir com os presidentes da Câmara e do Senado como garantir o fim da taxa das blusinhas, a aposta do governo para ampliar o apoio e a popularidade às vésperas das eleições. O governo editou uma medida provisória para acabar com a cobrança de 20% sobre compras internacionais de até $50, mas tem até o dia 8 de setembro para votar a medida no Congresso. Caso contrário, ela perde a validade. Por isso, Lula corre contra o tempo para aprovar a medida provisória na última semana de esforço concentrado no Congresso antes das eleições, entre 31 de agosto a 3 de setembro.
2: Eu queria que vocês votassem em deputados nossos, para a gente aprovar o fim da escala 6x1, para a gente acabar com a taxa da blusinha, para que as mulheres possam comprar o que ela quiser por $50. Porque o rico pode comprar até $2,000 sem pagar imposto. E o pobre não pode comprar $50 que tem que pagar imposto. Nós, eu, Hugo Mota e o Alcolumbre, vamos quarta-feira decidir acabar com a taxa das blusinhas para libertar o povo pobre de comprar as coisas.
1: A fala foi feita no primeiro ato de campanha de Lula em viagem a Natal, no Rio Grande do Norte. O presidente da Câmara, Hugo Mota, viajou no voo presidencial e participou com Lula de uma das agendas oficiais do governo na capital. O convite foi feito pelo presidente em mais um gesto de reaproximação com a cúpula do Congresso, justamente em um momento crucial, já que a Câmara e o Senado vão discutir temas que interessam ao Palácio do Planalto, como a MP da taxa das blusinhas. Lula e Mota viajaram juntos na mesma semana em que o presidente da República viajou ao Amapá, acompanhado de Davi Alcolumbre, com quem estava rompido desde maio, mas está se reconciliando. Lula segue em viagens de campanha. Nesta sexta-feira, ele cumpre agenda em Contagem, em Minas Gerais, e no sábado, no Rio de Janeiro, estado do adversário e candidato à eleição, Flávio Bolsonaro. De Brasília, Isa Stassiarini.
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0: sexta-feira, 21 de agosto de 2026, quase 60% dos estudantes da rede pública no Brasil concluem o ensino médio sem o aprendizado básico em matemática, segundo o levantamento da organização Todos pela Educação. O estudo revela que apenas 8,5% dos alunos dessa etapa atingem níveis considerados adequados na disciplina. FIFA divulgou o calendário dos jogos da Copa do Mundo Feminina 2027, que será disputada no Brasil. A seleção brasileira fará o jogo de abertura no dia 24 de junho, no Maracanã. Também sediará a final do Mundial no dia 25 de julho. Serão 64 jogos distribuídos em 8 cidades. São Paulo vai receber o maior número, 10. Rio de Janeiro e Fortaleza, 9. Belo Horizonte sediará 8 partidas. Brasília, Porto Alegre, Recife e Salvador, 7. Ninguém acertou as 6 dezenas da Mega Sena e o prêmio está acumulado em 58 milhões de reais. 63 apostas tiveram 5 acertos, cada uma leva R$33 mil. Anote aí os números sorteados: 4, 18, 22, 26, 31 e 58. Repetindo: 4, 18, 22, 26, 31 e 58. Horário de Brasília, 1h35.
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0: 8:35 minutos, o que temos todos os dias nesse horário, hein, meu caro Ricardo Garcia?
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0: é de Indaiatuba, em São Paulo, e investe no Tesouro IPCA com juros semestrais. A cada 6 meses, ele recebe os juros e reinveste num CDB atrelado ao CDI, com liquidez diária, do banco que tem conta. A dúvida dele é sobre o imposto de renda que será cobrado quando resolver resgatar o CDB. Ele sabe que o imposto cai conforme o tempo passa, mas pergunta como é exatamente esse mecanismo. Carlos, o percentual do imposto de renda sobre os rendimentos das aplicações financeiras de renda fixa, como o CDB, é de 22,5% se o resgate for feito em até 180 dias. De 20% para os resgates feitos entre 181 e 360 dias. De 17,5% se o resgate for feito entre 361 dias e 720 dias. E de 15% se o resgate for feito depois de 720 dias. Essas regras complexas têm por objetivo estimular os investimentos de longo prazo. No entanto, o que acontece na prática é que as pessoas fazem como você. Escolhem uma aplicação atrelada ao CDI com prazo de vencimento acima de 2 anos e resgatam quando precisam. E os bancos possuem um mecanismo de acordo com as regras da Receita Federal que prioriza os resgates das aplicações mais antigas para que você pague menos imposto. Por exemplo, imagine que daqui a 1 mês você precise resgatar uma parte do que investiu. E que você investiu os valores que recebeu de juros do Tesouro IPCA agora e de 6 meses atrás. Automaticamente, o banco vai resgatar primeiro os valores que você aplicou antes e que serão tributados com um percentual menor, no caso, de 20%. Só depois, se os valores não forem suficientes, é que o banco vai resgatar a parcela que você aplicou mais recentemente, cobrando 22,5% de imposto. Até a próxima. E continue mandando suas perguntas para cbndinheiro@cbn.com.br.
1: 1h38, muito obrigado a você que nos acompanha aqui no CBN Madrugada via WhatsApp pelo 11 999 11 9981. Joel de Nova Iguaçu, muito obrigado pela mensagem também do nosso ouvinte. Ele nos identifica aqui, o DDD 92, mandou aqui a mensagem fazendo uma ponderação, final telefone 85, DDD 92, mas não está investigado, mas eu registro aqui porque faz, é de onde, Ricardo Garcia? Amazonas, 92, tá bom. Daqui a pouco ele vai se identificar aqui. Luiz Ribeiro, Abreu e Lima, Pernambuco, obrigado também ao nosso ouvinte Antônio Costa. Antônio Costa está em Guarabira, na Paraíba. Muito obrigado também pela mensagem que chega do Nínero Torres de Vasconcelos, de São Paulo, também sempre na nossa companhia. Maria Aparecida, Jabaquara, também em São Paulo, dizendo que gostou muito da nossa entrevista com a Tatiana e com o Fernando na tarde desta quinta-feira. Via YouTube, muita gente participando também, trocando ideias aqui no nosso chat democrático, Célio Castro, Paulo Sérgio Oliveiro, também o nosso ouvinte, muita gente aqui que não se identifica e pelo arroba não dá pra gente identificar. O chat é democrático, viu, Ricardo Garcia? Mas palavrões a gente não aceita, não. As pessoas podem se expressar, concordar, não concordar, isso a gente já está acostumado. Aliás, está divertido a gente ler aqui o chat, porque quando a gente faz críticas ao presidente Lula, o pessoal diz que a gente é bolsonarista. E aí, quando a gente faz críticas ao Flávio Bolsonaro, o pessoal diz que a gente é comunista, petista, tal. Então tá divertido acompanhar aqui as reações dos nossos ouvintes. É um chat democrático, repito. Via e-mail você pode participar também. É só entrar no site da CBN, cbn.com.br, você clica lá no Fale com Âncora, ou então via Instagram. Pode também interagir aqui via Instagram no @phcgalvão. Tem muita gente chegando aqui e a gente agradece, é claro. Eliana Macedo, também o Marcos Antônio Azevedo, chegando via Instagram. Clarice Borges, também obrigado a André. Música, também não está o nome aqui, mas está identificado desta forma. E a gente agradece também a mensagem que chega da Janete Bandeira, Maial, Marcelo Oliveira, o Marcos Antônio, do Espírito Santo, tá lá na região serrana, do estado do Espírito Santo, em Domingos Martins. Obrigado, Marcos, pelas palavras aqui. A Renata Sauer, obrigado, Renata, também pela mensagem, acompanhou a entrevista nossa para a Tatiana e o Fernando. Obrigado a você, então, que interage aqui via Instagram no @phcgalvão. 1:41, a gente abre espaço agora para o Viva Voz com a Vera Magalhães e convidados.
2: Tenho comigo o diretor da sucursal do Globo em Brasília, Thiago Bronzato. Boa noite, Thiago.
3: Boa noite, Vera. Boa noite, Carlos Melo. Boa noite aos ouvintes.
2: Eu acho que sempre o pessoal dá spoiler do meu convidado, mas é isso. Hoje a gente tem a honra de contar com a companhia do cientista político Carlos Melo. Ele que é professor do INSPER e vai ajudar a gente a destrinchar os últimos passos da política. Boa noite, Melo. Obrigada por ter aceitado o nosso convite.
4: Boa noite, Vera. Boa noite, Thiago. Prazer, Vera.
2: Prazer é nosso. Bom, a gente abre o Viva Voz de hoje conversando aqui, trazendo bastidores e análises sobre os desdobramentos do caso Lulinha, porque hoje veio aí a conhecimento do público que o Procurador-Geral da República, Paulo Gonet, solicitou que os inquéritos que tem o filho do presidente como alvo ou como um dos investigados desçam à primeira instância, sob duas alegações: de que não existe uma correlação clara desses novos inquéritos com o caso do INSS, que está no Supremo Tribunal Federal, e também pelo fato de ninguém investigado nesses inquéritos ter foro privilegiado, ou seja, ter de ser julgado pelo Supremo Tribunal Federal. Isso contraria aí uma série de casos recentes em que pessoas sem foro foram julgadas pelo STF por alguma correlação, e expõe aí uma divisão interna entre as instituições que já estava aparecendo entre a PF e o STF, mas que agora mostra ter um braço também na PGR. Bronzato, você que está aí em Brasília e está por dentro da temperatura desse caso, explica pra gente esse novo desdobramento e como esse caso ganhou tração essa semana. A gente ainda não se falou essa semana, mas vocês aí da sucursal do Globo publicaram uma série de novidades, inclusive a respeito da existência de uma mansão do lobby ligada a esses personagens. Como é que esse caso esquentou nessa semana?
3: Bom, Vera, parece que a gente está entrando numa máquina do tempo, né? E voltando às histórias que no passado assombraram o PT e o próprio presidente Lula. A gente tem uma mansão do lobby, a gente tem joias, a gente tem uma suspeita de tráfico de influência e a gente tem também o filho do presidente Lula, que já esteve envolvido em escândalos do passado e agora volta ali a assombrar a campanha do pai. O caso Lulinha, que a gente vem acompanhando ao longo da semana, deixou de ser um caso de família, né? E virou uma crise política que envolve uma teia de poderes, né? Envolve desde o Palácio do Planalto até a Polícia Federal, agora a Procuradoria-Geral da República e o Supremo Tribunal Federal. Isso já dá uma dimensão, Vera, do tamanho do problema que virou o caso Lulinha em Brasília. A PGR, ela se manifestou ali no inquérito, né? Que está em andamento no Supremo Tribunal Federal, pedindo para que essas investigações do Lulinha sejam enviadas para a primeira instância, porque não identificou até agora uma autoridade com foro privilegiado, nem qualquer conexão suficiente com a investigação do INSS que tramita sob a relatoria do ministro André Mendonça. Mas, pelo que apuramos aqui em Brasília, o ministro André Mendonça deve rejeitar esse pedido ou, ao menos, ignorar esse pedido por hora e manter o seu processo e essas investigações sob a sua relatoria, na expectativa de que as investigações podem avançar, e elas estão avançando muito, e descobrir novos fatos e até, de repente, envolvimento de novas figuras com prerrogativa de foro no Supremo Tribunal Federal. E toda essa situação, Vera, já chegou a um ponto de ebulição tão grande que o advogado do Lulinha procurou o próprio Lula pai, o presidente, no Palácio do Alvorada, que é a residência oficial do presidente, para reclamar das investigações. Em outros tempos, isso seria considerado um absurdo, né? Tratando de investigações dentro do Palácio do Alvorada, né? E o próprio advogado do filho do presidente reclamou para o Lula dos vazamentos. Disse que estava incomodado com esses vazamentos, que estava expondo a figura do filho e tal. E o presidente Lula, segundo apuramos, disse que incentivou que o Lulinha deveria se explicar quanto a isso. E se preciso fosse até prestar um depoimento à Polícia Federal. O problema, Vera, é que se ele prestar esse depoimento à Polícia Federal, ele vai ter que explicar muita coisa que está difícil de explicar. Como, por exemplo, essa mansão do lobby que eles mantinham em Brasília para fazer reuniões secretas e tratar de negócio, né? Como também um contrato que a amiga do Lulinha enviou para o chefe de gabinete do presidente Lula, tratando de uma venda de 1 milhão de frascos de medicamentos à base de canabidiol por até 626 milhões de reais ao Ministério da Saúde. Então, Vera, acho que as mensagens vêm mostrando que o filho do presidente está muito envolvido nessa trama, tem muitos buracos nessas histórias que preciso explicar, sobretudo quando ele fala de que o negócio que ele estava fazendo era de outro nível, que o futuro dele, da amiga dele, seria a Suíça. Então, vai ser difícil explicar tudo
2: na
3: isso.
2: Na verdade, essa aspa é dela, eu acho, né? Essa, nosso futuro é Suíça, não é dele. Mas sim, eles tinham esse... tem revelações da Veja também. Mas, Melo, eu queria te trazer para essa conversa, porque você acompanha esses casos há bastante tempo. A gente viu há alguns anos... A Lava Jato sofreu uma série de reveses e retroceder em vários casos, delações serem anuladas, condenações serem anuladas, mas o modus operandi daquele escândalo, que era o Petrolão, e de outros, não foi negado, não chegou a ser negado. Então, infiltração política em estatais, tráfico de influência em órgãos públicos. Me chama a atenção a sem cerimônia com que esse pessoal repetiu alguns scripts passados. Por exemplo, essa coisa de casa do lobby remete ao escândalo dos aloprados lá do Palocci em 2006, com o mesmo nome, também tendo Brasília como palco. Me causa espécie uma certa soberba ali de achar que todos esses escândalos foram feitos letra morta porque as coisas foram anuladas.
4: Olha, Vera, me parece que antes de tudo tem uma sensação de invulnerabilidade, né? Não serei pego, de alguma forma estou protegido, e não está, né? Não está. Hoje essas questões aparecem por todos os lados, não tem nem forma de o presidente segurar, mesmo que quisesse, não sei se ele quer ou não, né? Tem aí mesmo um modus operandi, mas eu quero falar da Lava Jato, e aí eu quero fazer um link com o que está acontecendo ontem, hoje. A Lava Jato foi uma oportunidade perdida. Por quê? Porque não se cumpriu ritos importantes, requisitos importantes, e depois abrem espaço para contestação. E aí você joga tudo fora, vou usar aqui um clichê, joga fora, joga pela janela a água do banho junto com a criança. E todo mundo acaba, de alguma forma, se safando. Então, o processo legal, ele é fundamental, tem que ser processualista. Essas descobertas são terríveis, mas os vazamentos também. E aí... teve há que se assinalar isso, que a ideia de, olha, baixa o sigilo, abre completamente para que todos saibam, é mais transparente. Mas isso tem que ser feito em todos os processos, porque o que a gente não pode ficar com a sensação de que está vazando de um lado e não está vazando do outro, em que haja ali algum tipo de operação política. Isso é péssimo para o processo, isso é péssimo para o desafio que o país tem, que é de limpar essas coisas, né? Que é de enfim, tirar esse entulho do meio do caminho, né? Então, o que eu vi esses dias me pareceu interessante. Olha, baixa o sigilo, abre para todo mundo, divulga o que tiver que divulgar, todos sabemos, não é? Mas se faz isso também no caso Master, se faz isso em todos os casos, porque senão você abre espaço, para que se alegue algum tipo de perseguição política, né? O que os dados hoje mostram que, olha, se é perseguição política ou não, é uma outra história, mas que parece haver abusos, relações perigosas, isso as informações estão deixando claro.
2: Pois é, essa questão do sigilo é interessante que você fala, e também os pesos e medidas diferentes para casos que são, de alguma maneira, correlatos. Porque se a gente pensar, muitos casos recentes que foram julgados no STF não tinham ninguém com foro, né? O 8 de janeiro foi um deles, e outros casos semelhantes. Então fica difícil entender o critério usado pelo Procurador-Geral da República, Paulo Gonê, ô Tiago. E aí a gente não pode deixar de notar que no caso dele, ele é alinhado a um certo grupo dentro do STF, que não é o mesmo grupo do ministro André Mendonça. E que até agora, quando não se sabia quem seria o relator, quando a PF pediu a abertura de novo inquérito, ele falou, tudo bem, só a favor de um novo inquérito, se redistribua, então, porque não tem nenhuma correlação. Então, ele, naquela ocasião, ele não falou que deveria descer para a primeira instância, né?
3: Pois é, Vera. Quando estavam julgando os casos do 8 de janeiro, que eram casos que estavam sob a relatoria do ministro Alexandre de Moraes, que foi um dos fiadores da nomeação do Gonê à Procuradoria-Geral da República, o Gonê não fez nenhuma manifestação ali solicitando o declínio da competência dessas investigações para as primeiras instâncias, justamente porque essa posição o colocaria numa rota de conflito com o próprio Moraes. E como você disse, Vera, realmente o Gonê, ele tem um alinhamento maior com esse grupo hoje, que é uma ala do Supremo ali, que vem se opondo ao ministro André Mendonça, e chama muita atenção, então, que num determinado caso ele não defende, né, o declínio da competência, só que em outro caso, que é o do Lulinha, ele faz essa defesa enfática. Então fica muito difícil entender também, Vera, qual o fundamento ali que o Gonê utilizou para esse caso. Mas o fato é, as peças estão se movendo, e a gente vê, à medida que o advogado do presidente Lula vai até o Palácio da Alvorada para falar com Lula sobre esse caso, o próprio Gonê faz essa manifestação, a Polícia Federal demonstra incômodo com André Mendonça, né? Isso mostra o tamanho do estrago que esse escândalo está fazendo aqui em Brasília e como está mexendo essas peças do poder.
2: O Melo, até agora esse caso não se refletiu fortemente nas pesquisas. Foram duas as que pegaram, ao menos em parte, esse caso já na rua. A primeira Quest, ainda da série da Genial, há umas duas semanas, que não mostrou nenhum abalo na intenção de voto do presidente, e a outra pesquisa da Quest, feita por encomenda do Globo e da Globo na semana passada, que mostra ali uma movimentação dentro da margem de erro, mas nada significativo. Pelo que você nota, pelo que você estuda, a corrupção virou uma coisa que mais ou menos virou parte da paisagem para o eleitor? Ela não é mais capaz de mobilizar voto para cá ou para lá? Ou a rejeição desses candidatos já está num nível tão elevado que parece que novos casos não chegam também a impactar isso?
4: Se me permite, antes, falar um pouquinho sobre a questão anterior,
2: claro,
4: da primeira instância. Concordo com os argumentos do Tiago, não há discordância. Tá? Eu li em algum portal hoje, já não sei qual, porque, enfim, uma avalanche de informações, que o ministro André Mendonça achou isso descabido, até porque ele teria dito ou teria argumentado que, embora não haja ligação, não haja ninguém com foro, há relacionamentos, há indiretamente pessoas com foro, sim, e portanto fazia sentido, né? Bom, dito isto, está aí mais um argumento do porquê que é preciso abrir, né? Não pode haver dúvida. Não pode pairar qualquer tipo de desconfiança de que este ou aquele está sendo favorecido. Porque, veja, se isso ocorre, bem, eleição, não importa qual seja o resultado, o lado que perdeu vai sempre dizer que foi prejudicado, como aconteceu na eleição passada, tá? Com relação à sua questão diretamente, a gente tem monolitos, né? Quais são as duas grandes forças políticas do Brasil? O antipetismo e o antibolsonarismo. Então, para o antibolsonarismo, o foco principal é a rejeição ao bolsonarismo, a Jair Bolsonaro e a sua prole, né? Para o antipetismo, idem, é a rejeição ao presidente Lula, ao PT e tudo o que isso significa. Então, esses dados não são muito sensíveis a novos argumentos. Na verdade, essas informações só servem para você aguçar a guerra, né? Dentro do antipetismo tem o bloco do bolsonarismo, que também é muito grande. Ele está contido, ele não contém todo o antipetismo, mas está contido. Sim. Aí não adianta qualquer tipo de acusação que se venha com relação ao Flávio Bolsonaro, isso bate e volta. No petismo também é um bloco monolítico, que qualquer tipo de acusação que aparece, bate e volta, né? Então, está enrijecido. Há um outro problema também, Vera. Nós estamos passando por um processo já há alguns anos, tá? Em que o escândalo de ontem é esquecido pelo escândalo de hoje, que será esquecido pelo escândalo de amanhã, né? Há uma banalização, há uma vulgarização, né? E todo dia tem uma informaçãozinha nova, todo dia. Então, o que acontece com as pessoas? Mesmo aqueles que não estão nesse monolito, não estão fechados da forma como eu falei, mesmo esses acabam sendo atropelados por essa enxurrada de informações e acabam relevando, né? Conversando com um amigo nosso, o Maurício Moura, que faz excelentes pesquisas, assim como o Felipe, assim como o Datafolha também, eles apontam o seguinte: a eleição vai ser decidida no frigir dos ovos por uma pequena parcela, não é? 5 milhões de votos, eu estou chutando alto, alguns dizem, não é? Outros dizem que pode ser até 3 milhões de votos, não é? Que vai decidir a eleição. Talvez essa pequena parcela seja sensível a essas oscilações, mas ela também é feita de bolinha de papel, porque ela ouve um escândalo ontem com relação a um lado, um escândalo hoje com relação ao outro lado, amanhã ouvirá e assim vai. Por isso, é isso que esse negócio tem que ser transparente.
2: A gente tem que saber de uma vez tudo que tem e que não seja as vésperas da eleição, né? Brunzato, mas me chama a atenção uma certa apatia do entorno político do Lula, uma falta de estratégia para lidar com esse caso, ficando ao sabor das circunstâncias aí, como o Melo falou, eles também estão meio como bolinha de papel para lá e para cá. Parece que sem informação direito do tamanho que isso pode tomar, do que mais está por vir. E a gente está falando aí do filho do presidente, do seu ex-chefe de gabinete, do Swedenberger Barbosa, que também chegou a trabalhar no gabinete presidencial. Então não são quaisquer pessoas. Eu acho muito espantoso o grau de amadorismo com que isso está sendo conduzido.
3: Pois é, Vera. O problema é que, como a gente já viu em eleições passadas, bolinhas de papel machucam, né? Ou pelo menos fingem que machuca, né? E essa bolinha de papel machucou muito, assim, a campanha do Lula, porque ela desmontou uma estratégia que o PT vinha preparando contra o Flávio, né? O PT, ele havia encontrado no escândalo do Master uma linha de ataque bastante conveniente para a época, né? Transformar a relação do Flávio com Daniel Vocaro e o financiamento do filme Dark Horse e uma espécie ali de atalho eleitoral para dizer que o candidato do PL, o Flávio, carregava o maior escândalo financeiro do país. E o Flávio não conseguia sair das cordas diante desse escândalo. O problema é que agora o caso Lulinha recoloca a corrupção no campo do jogo e devolve para o PT aquilo que o partido queria usar exclusivamente contra o Flávio. E esse é um ponto importante, porque aí o PT, ele acabou perdendo o argumento contra o Flávio, seu principal argumento para colar o selo corrupção no seu adversário, e acabou se virando contra o próprio candidato do PT, esse discurso da corrupção, que tem pegado bastante ali para os eleitores, né? Antes, o PT, o próprio Lula e tal, poderia cravar todo aquele escândalo do Bolso Master. Uhum. E agora o Flávio pode devolver pro PT e falar, e o Lulinha? Tem o quê, né? Uhum. A gente tá falando aqui de 61 milhões de reais do Dac Rossi, mas e os 626 milhões no Ministério da Saúde? Então acabou que esse escândalo do Lulinha virou uma espécie de efeito de bumerangue político. Devolveu pro PT aquilo que ele tentava evitar desde o Petrolão.
2: Para quem não entendeu a referência do Bronzato, que devia ser uma criança na eleição de 2010, mas o José Serra, então candidato do PSDB à presidência, num ato aqui no Rio de Janeiro, foi atingido por um artefato, depois se fez uma perícia para ver se era uma bolinha de papel, se era algo mais contundente, enfim, foi um factoide da campanha de 2010. E aí vinha no laudo evento bolinha de papel e tal, mas então é isso que ele está fazendo referência. Só para a gente fechar esse bloco, o Bronzato fez referência ao Flávio Bolsonaro, ele está bem à vontade para dizer que o caso do Dark Horse está superado e que agora é só INSS, e para surfar na onda do Tarcísio e do Ricardo Nunes. A gente tem uma sonora de um evento dele hoje em São Paulo, em que ele estava com o prefeito e com o governador. Eu quero que a gente toque para eu ouvir o Melo sobre isso.
5: Eu sou um privilegiado de estar ao lado de pessoas que são referências, e como o prefeito Ricardo Nunes, governador Tarcísio, são pessoas do executivo muito bem avaliadas e que fizeram grandes políticas públicas aqui, como aqui na área de segurança alimentar, como na área de segurança pública. Então são coisas que já foram testadas e aprovadas e que estão no nosso plano de governo, que vão ser oferecidas a todo o Brasil, porque o que é bom tem que ser replicado. E aqui com o Ricardo Nunes tem picanha, com o Lula não tem picanha. Então,
2: Melo, ele está em duas frentes, né? Numa, tentar fustigar o Lula com o caso INSS e não explicar, que ele não explicou até agora, o dinheiro que o Vorcaro passou para ele. Em outra, fustigar o Lula com essa coisa do custo de vida, relembrando a promessa da picanha e cerveja, né?
4: Ô Vera, antes de falar sobre isso, você falou que o Thiago devia ser criança lá em 2010.
3: Não, ela foi muito generosa, ela é minha amiga, viu, cara?
4: Mas eu vou falar
3: não,
4: que ela,
3: não se iluda.
4: Você devia ser criança num momento anterior a esse, que é 1998, quando de fato o Mário Covas tomou uma pedrada na cabeça.
2: Eu já estava na Folha de São Paulo, viu?
4: Na Praça da República. Bom, então você lembra disso. Eu era muito nova, era jovenzinha, uma jovem jornalista, mas há quase 30 anos, né? Se bolinhas de papel não machucam, pedradas machucam muito, viu?
2: E o Mário Covas,
4: ele vira eleição justamente nesse fato, né? É bem interessante. Mas, enfim, isso é coisa de velho, se me permitam essa pista. Olha, é interessante, né? Uma política é interessante. Se você olhar hoje, o Flávio Bolsonaro, que fechou as portas da candidatura do Tarcísio à presidência da República, o Ricardo Nunes, que implorou gestos mais fortes do Jair Bolsonaro na eleição de 2024, né? Hoje, sentados em extraordinárias máquinas, né? São mais fortes que Flávio Bolsonaro. Por quê? Porque a política no Brasil, você vai me perdoar aqui, é uma desgraça.
1: 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Vem aí, Edmilson Fernandes.
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0: sexta-feira, 21 de agosto de 2026. Mensagens interceptadas pela Polícia Federal apontam que Fábio Luiz da Silva, Lulinha, e o empresário Fernando Bittar atuavam em conjunto com a lobista Roberta Luxinger para intermediar contratos com a Administração Pública Federal. Segundo o relatório, o grupo mantinha um canal de conversas no WhatsApp para coordenar acessos a órgãos públicos, incluindo articulações com a chefia de gabinete da presidência e reuniões no Ministério da Saúde. A defesa de Lulinha alega que as mensagens não revelam a prática de nenhum crime ou ato ilegal. A Justiça Federal anulou uma regra do Conselho Federal de Odontologia que permitia a dentistas submeter pacientes à harmonização facial. A decisão atendeu a um recurso apresentado por entidades médicas. As associações sustentam que os conselhos de classe não podem ampliar, por conta própria, as atribuições profissionais previstas em lei federal. O Conselho Federal de Odontologia informou que recorrerá da decisão. O governo dos Estados Unidos anunciou novas sanções econômicas contra Cuba. A punição atinge o Ministério da Construção e outras 8 entidades ligadas aos setores de mineração e metalurgia. O secretário de Estado, Marco Rubio, acusou as instituições de financiarem redes de recrutamento nos Estados Unidos. O chanceler cubano, Bruno Rodrigues, afirmou que a ofensiva prejudica o fornecimento de serviços básicos à população. No horário de Brasília, 2:06.
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1: 2:08. Bom dia, você que nos faz companhia aqui no CBN Madrugada com Ricardo Garcia na mesa de som. Vamos juntos até às 5 horas da manhã. E agora é hora de saber como é que fica o tempo em todo o Brasil nesta sexta-feira, dia de expectativa aí para fortes ventos nas regiões de São Paulo, também no Rio de Janeiro, possibilidade de ventania de até 100 quilômetros por hora, hein? Vamos ouvir a Josélia Pegorim.
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2: E nesta sexta-feira o ar frio de origem polar avança sobre o centro-sul do Brasil. Esse ar frio vai ter a atuação forte sobre a região sul. As temperaturas começam a baixar nesta sexta-feira, já com uma noite bastante fria, mas o maior efeito será durante o fim de semana, com a madrugada e um amanhecer bastante frio, tanto no sábado quanto no domingo, e aí nós poderemos ter, inclusive, especialmente no sábado, muita geada ao amanhecer no Rio Grande do Sul, no interior de Santa Catarina e também no sul do estado do Paraná. Mas esse ar frio de origem polar também vai chegar nesta sexta-feira em áreas de Mato Grosso do Sul, sobre o estado de São Paulo. Então, nessas áreas vai ter uma queda de temperatura. Em áreas do centro-oeste do Brasil, a passagem desse ar frio, que vai acontecer inclusive sobre a região de Cuiabá, vai só aliviar o calorão de 40 graus que tem feito nos últimos dias. Então não vai propriamente esfriar, só vai diminuir o calor, assim como no interior do estado de São Paulo. Mas no sul do Brasil vai esfriar mesmo. E em áreas do sul e leste do estado de São Paulo, também teremos uma acentuada queda de temperatura. Na cidade de São Paulo, por exemplo, tem tido aí temperaturas um pouco acima dos 30 graus, que é muito para agosto. E nessa sexta-feira já não deve passar dos 26. No Rio de Janeiro, por exemplo, também vai ter uma queda grande de temperatura durante o fim de semana. A passagem de uma frente fria pela região sudeste poderá provocar pancadas de chuva no oeste, sul e centro-leste do estado de São Paulo, incluindo a Grande São Paulo, à noite. Algumas pancadas de chuva poderão acontecer também no Grande Rio. Durante a tarde, algumas pancadas de chuva no sul de Minas, na zona da Mata Mineira, no Triângulo Mineiro. Mas essa frente fria não vai provocar chuva generalizada, só mesmo em algumas áreas. Também temos aí condições para pancadas de chuva nesta sexta-feira no Acre, no oeste e norte do Amazonas, em Roraima. E alguma chuva muito passageira poderá acontecer em áreas litorâneas da região leste do Nordeste. Josélia Pegorim, da Clima Tempo, para a CBN.
1: Duas horas e 11 minutos, espaço aberto aqui no CBN Madrugada para o Esporte com Gabriel Dudziak.
3: O Corinthians está classificado às quartas de final da Copa Libertadores. Na noite desta quinta-feira, o Alvinegro venceu o Rosário Central por 1-0 na Neoquímica Arena com um gol de Breno Bidon após passe de Memphis Depay, em um momento no qual os corintianos tinham 10 em campo. Agora o Corinthians enfrenta o Estudiantes na próxima fase. O Mirassol, porém, foi eliminado após novo empate com a LDU do Equador e derrota nos pênaltis. A LDU vai encarar o Palmeiras nas quartas de final da Libertadores. Pela Copa Sul-Americana, o Santos se classificou com empate por 0-0 diante do Macará, também no Equador, e enfrentará o Atlético Mineiro nas quartas. O Vasco derrotou o Olímpia por 4-1 fora de casa, com gols de Thiago Mendes, David, Adson e Spinelli. E agora pega o ganhador de River Plate e Santa Fé na próxima fase. O Botafogo, por sua vez, está eliminado do torneio após vencer o Cienciano do Peru por apenas 1-0 em casa. O Glorioso precisava de um triunfo por 5 gols para levar a decisão da vaga aos pênaltis.
1: 2:12, a gente continua no esporte, viu, Ricardo Garcia, ouvintes aqui do CBN Madrugada, porque temos já um calendário ainda não completo, mas já com informações interessantes sobre a Copa do Mundo Feminina de Futebol, que será aqui no Brasil no ano que vem, hein? Bruno Faria na nossa companhia traz os detalhes.
4: A FIFA confirmou nesta quinta-feira o calendário oficial da Copa do Mundo Feminina de 2027, que será disputada no Brasil. O principal destaque fica para o estádio do Maracanã, escolhido como palco da abertura e também da grande decisão do torneio. A estreia acontece no dia 24 de junho, no Rio de Janeiro, com a participação

0: Salvador. Ao todo, serão 8 capitais espalhadas pelo país, recebendo partidas da competição. O próximo grande passo na organização será o sorteio dos grupos, previsto para dezembro, em território brasileiro. É nessa cerimônia que serão definidos os confrontos da primeira fase e todo o chaveamento do Mundial. A edição de 2027 repetirá o formato utilizado em 2023, com 32 seleções. Ainda restam 14 vagas em aberto. 7 serão preenchidas pelas eliminatórias europeias, 4 pela CONCACAF e as 3 últimas sairão de uma repescagem intercontinental com 10 equipes. De São Paulo, Bruno Faria. Futebol.
1: E 14, obrigado aqui ao Abrão Araújo, viu, Ricardo Garcia? Ele tá dizendo aqui que acompanha, ele é caminhoneiro, acompanha todos os dias o Estúdio CBN e o Madrugada, né? Então, nos acompanhou na entrevista com a Tatiana Vasconcelos e com o Fernando. Obrigado, Abrão, pela sua mensagem. Também o Thiago Fabrício está em Bahia, na Paraíba. É, região metropolitana de João Pessoa. Muito obrigado também pela mensagem. O Ivo Alves de Caicó, no Rio Grande do Norte. Pedrão, Ribeirão Preto, trabalhando. Tamo juntos, diz o nosso ouvinte. Obrigado ao Cido Rodrigues de Maringá, no Paraná. Tá com radinho de pilha, mandou a foto aqui. E muito obrigado também a você que participa via YouTube, acompanhando as imagens do nosso estúdio. A Ana Cristina está em Curitiba. Obrigado também pelas participações via e-mail. É só entrar no site cbn.com.br, clique lá no Fale com Âncora, como faz o nosso ouvinte José Marques, e também via Instagram. Dá para interagir conosco também via Instagram no @phcgalvão, repetindo, @phcgalvão. Você pode interagir aqui pelo Instagram, como faz o nosso ouvinte Rubens Sampaio. Paulo César também está por aqui. A gente agradece demais a companhia. 12:16, nós vamos acionar Bruna Barbosa, porque o governador, candidato à reeleição, Tarcísio de Freitas, em São Paulo, participou nesta quinta de uma entrevista, uma sabatina, promovida aqui pela CBN, o Valor, o Globo, e nós vamos acompanhar as principais informações.
2: O governador de São Paulo e candidato à reeleição, Tarcísio de Freitas, do Republicanos, minimizou nesta quinta-feira a falta de apoio de partidos do Centrão à candidatura presidencial de Flávio Bolsonaro, do PL. Durante sabatina promovida pela CBN, em parceria com os jornais O Globo e Valor Econômico, Tarcísio, que conta com o apoio de 12 partidos, afirmou que a maioria das legendas está priorizando a formação das próprias bancadas e que a decisão considera as diferentes realidades regionais.
3: Então, cada partido está privilegiando a formação das suas bancadas dentro das realidades locais. Então, quando o partido faz a opção pela neutralidade, ele faz aquela opção que é mais confortável para a bancada, porque a bancada é diversa. A gente tem uma realidade de sul e sudeste, mas tem uma realidade diferente no norte e nordeste. Então, nós temos vários parlamentares que preferem estar mais próximos ao PT e ao presidente Lula no Nordeste, tem parlamentares que preferem estar juntos do Flávio Bolsonaro no Sudeste.
2: Questionado sobre a relação com o governo federal, caso seja reeleito em São Paulo e o presidente Lula do PT permaneça na presidência, Tarcísio afirmou que pretende manter uma postura pragmática. O governador criticou a condução das contas públicas pelo governo federal e demonstrou preocupação com os efeitos de um eventual agravamento do cenário fiscal sobre a economia. Tarcísio de Freitas também defendeu a possibilidade de ministros do Supremo Tribunal Federal responderem a processos de impeachment. O governador ponderou que o mecanismo está previsto na legislação e deve ser tratado como instrumento institucional, sem personalização do debate, e fez uma comparação com o afastamento de presidentes da República. Questionado sobre segurança pública, o governador reconheceu que já mudou de posição sobre o uso de câmeras corporais de policiais e ponderou que os agentes precisam ser protegidos.
3: Infelizmente, às vezes a gente acaba tendo a questão

0: da letalidade, que a gente não quer. Agora, também o policial precisa se proteger. Então, no final, há uma orientação, há um procedimento, esses procedimentos estão sendo batidos, estão sendo seguidos, a tropa está sendo treinada, a gente está, nós temos um treinamento contínuo, os nossos oficiais estão indo ao exterior, estão fazendo intercâmbio, a gente tem a questão das câmeras corporais, né? Que eu já fiz o meu meia-culpa aqui algumas vezes com relação à minha visão.
1: Já em relação à privatização da Sabesp, um dos principais temas da campanha, Tarcísio atribuiu parte do aumento das reclamações à troca dos hidrômetros e à mudança na medição do consumo. Segundo ele, a empresa já ajustou o sistema e melhorou os canais de atendimento. O governador afirmou que o governo acompanha os indicadores e que o número de reclamações vem caindo. De São Paulo, Bruna Barbosa.
2: A sabatina do governador Tarcísio de Freitas foi o tema da conversa desta quinta-feira da Tatiana Vasconcelos, Fernando Andrade com Maria Cristina Fernandes.
3: Ontem Maria Cristina analisou o desempenho, as falas do candidato do PT ao governo de São Paulo, Fernando Haddad, que teve aqui na abertura da sabatina da CBN, do Globo e do Valor Econômico com os candidatos ao governo do estado. Hoje foi a vez do governador candidato à reeleição pelo Republicanos, Tarcísio de Freitas. E aí, Maria Cristina?
4: Bem, uma coisa que fica bem patente é que o governador é bem treinado para esse tipo de entrevista, né? Porque ele responde duas frases sobre o que foi perguntado, depois ele fala o que ele quer daquele assunto. Em grosso modo, foi uma entrevista em que os temas nacionais tiveram um espaço mais limitado. Ele defendeu as urnas, né? Contrariamente ao seu candidato à presidência, o senador Flávio Bolsonaro. Ele apostou que o Flávio vai honrar o compromisso sobre o fim da reeleição, que é algo que me interessa particularmente, visto que em 2030 ele é supostamente um candidato a presidência da República, e caso o Flávio venha a ganhar, ele disse que acredita que o Flávio cumprirá este compromisso, uma vez que o Flávio foi signatário de uma proposta de emenda constitucional que põe fim à reeleição. E disse não acreditar que o presidente Lula vá fazer ajuste fiscal. Pelo histórico, pela idade, se reeleito, ele não vai fazer ajuste fiscal. Mas, como eu disse, os temas nacionais, eles não foram o centro. O senador foi bastante indagado sobre as políticas públicas do estado mesmo, começando aí pela segurança pública, que eu acho que foi um dos temas mais, em que a sabatina mais se demorou. Ele voltou a fazer uma meia-culpa de ter sido contrário às câmeras nas fardas dos policiais e disse que voltou, e aí foi indagado porque as câmeras em São Paulo, elas são acionadas manualmente. E o tempo de armazenagem das imagens também é bem mais curto. Ele disse que esse acionamento manual é igual a de Paris, o fornecedor é o mesmo das câmeras de Paris. É preciso a gente fazer uma distinção que essas câmeras são particularmente importantes quando o local em que elas são usadas tem uma alta letalidade policial, porque as câmeras são um instrumento de vigilância da atuação do policial. O Brasil tem uma letalidade policial 70 vezes maior que a da França. Então, se confere esse dado de que as câmeras são iguais para realidades diferentes. Perfeito. Ele reconheceu a letalidade policial alta no estado de São Paulo, só que ele não relacionou uma coisa com a outra, o fato dessa câmara primeiro ter demorado a ser usada, depois ela tem um acionamento manual, as imagens não ficam armazenadas aí, e ele não relacionou as duas coisas. E a letalidade policial no Brasil, em São Paulo, de fato é alta, a rede de observatórios de segurança apontou que desde a série histórica, desde que começa em 2019, 4 estados têm os maiores patamares, viram crescer, tiveram os maiores crescimentos no patamar de letalidade, né? Maranhão, Ceará, Pará e São Paulo. O feminicídio pelo Anuário Brasileiro de Segurança Pública cresceu 4% no país em 25 e cresceu 6,4% em São Paulo. O governador reconheceu que é difícil, que é um crime difícil de combater, e falou das medidas dos investimentos que têm sido feitos nos esclarecimentos e na solução desses feminicídios. Ele defendeu a atitude do Bukele, que é o presidente de El Salvador, que é conhecido pela política de uma polícia de alta letalidade e por uma política de altíssimo encarceramento. Não necessariamente que ele faria o que o Bukele faz, mas ele admira a atitude decisiva do Bukele no enfrentamento dessa questão. E ele falou também da Sabesp, que é uma empresa que foi privatizada e hoje tem seu modelo de privatização questionado. Esse modelo foi questionado ontem pelo ex-ministro e candidato do PT ao governo de São Paulo, Fernando Haddad. Ele disse que, de fato, há um aumento de reclamações, mas que este aumento de reclamações vem principalmente da... são questões tarifárias, não de abastecimento, e que isso acontece porque os hidrômetros dos consumidores foram trocados. Bem, o hidrômetro é o que mede o consumo, né? Então, o que o governador está dizendo é que os consumidores estão reclamando de agora estarem sendo tarifados pelo que eles de fato consomem. E não reconheceu que haja procedência nessas reclamações. Ele enfatizou muito a atuação da Sabesp no saneamento e na dragagem dos rios. Foi questionado por que a insegurança hídrica em São Paulo é tão alta, os reservatórios operando abaixo da capacidade. E ele disse que, na verdade, ao atuar no saneamento e no meio ambiente, a Sabesp acaba criando condições para que essa segurança hídrica ela seja incrementada, porque o abastecimento poderá se dar com mais fluidez. Mas ele reconheceu aí ajustes ainda a serem feitos na empresa, disse que é uma empresa que não... historicamente nunca trabalhou com gerenciamento de risco, a empresa está lá, só mudou o controle, então não se muda a cultura de uma empresa de uma hora para outra, foi o que ele respondeu. Então, como eu disse no início, ele é bastante bem treinado para entrevistas, porque ele fala, seja do tema, seja puxando, desviando para um outro aspecto, esteja mudando o tema que foi perguntado, né? E não para de falar, não é um entrevistado assim fácil de se lidar, não.
3: Sim, sim.
2: E a Maria Cristina Fernandes conversando com Tatiana Vasconcelos, com o Fernando Andrade. O governador então esteve na sabatina nesta quinta-feira e o Pedro Pupulin traz as informações sobre o outro candidato ao governo de São Paulo, Fernando Haddad, que fez campanha no Capão Redondo, na zona sul da capital.
5: O candidato do PT ao governo de São Paulo, Fernando Haddad, afirmou nesta quinta-feira que pedidos de impeachment de ministros do Supremo Tribunal Federal não podem ter viés político. Ponderou, contudo, ser a favor do impeachment de magistrados do Supremo quando ficar comprovado o cometimento de crimes.
6: Todos nós, servidores públicos e cidadãos, estamos sujeitos à lei. Então, em casos em que isso se aplique, o que não pode é por conveniência política, né? Prevenir isso, né? De repente tem uma pessoa sendo investigada, você tem maioria no Senado e afasta a pessoa para que aquela pessoa não investigue um fato. Então tem que tomar muito cuidado com isso.
5: O petista deu as declarações quando foi questionado sobre os comentários do adversário na disputa estadual, o governador Tarcísio de Freitas, do Republicanos, na manhã de hoje sobre o tema. Participando da sabatina promovida pela CBN em parceria com o Globo e Valor Econômico, o governador destacou que o impeachment de ministros do Supremo é um instrumento válido e está previsto na Constituição, assim como o de presidentes da República. O governador afirmou que o tema deve ser tratado como um instrumento institucional, sem personalização do debate. O tema está na pauta da campanha eleitoral deste ano e bolsonaristas se mobilizam para formar maioria no Senado para pautar o afastamento de ministros, mirando Alexandre de Moraes. Na agenda estadual, Fernando Haddad também tocou no tema da educação e prometeu implementar nas escolas técnicas estaduais, as ETECs, o mesmo sistema pedagógico dos institutos federais de ensino. O objetivo, segundo o petista, é que as ETECs passem a oferecer cursos superiores e recebam melhorias na infraestrutura. Nesta quinta, o candidato do PT fez uma caminhada pelo bairro do Capão Redondo, na zona sul da capital paulista, onde conversou com apoiadores, moradores e comerciantes locais. De São Paulo, Pedro Pupulim.
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0: quinta-feira, 21 de agosto de 2026. O ministro André Mendonça do Supremo deve decidir a qualquer momento se aceita o pedido da Procuradoria-Geral da República para enviar à primeira instância dois inquéritos que apuram suspeitas de tráfico de influência envolvendo Fábio Luiz Lula da Silva, o Lulinha. A PGR argumentou que não há autoridades com foro privilegiado nas apurações ligadas à Dataprev e ao Ministério da Saúde. Interlocutores da corte indicam que o relator tende a manter os processos no STF diante da possibilidade de as mensagens analisadas atingirem detentores da prerrogativa. Aos 46 anos, Ronaldinho Gaúcho foi apresentado oficialmente como reforço do Ravenna, clube que disputa a terceira divisão da Itália. Sem jogar uma partida oficial desde 2015, quando defendeu o Fluminense, o astro brasileiro chega com o objetivo simbólico de alcançar a marca de 300 gols na carreira. Além de vestir a camisa 10 e participar das atividades com o elenco, Ronaldinho também passará a integrar o quadro de acionistas da equipe italiana. O Vasco goleou por 4-1 o Olímpia do Paraguai e classificou para as quartas de final da Sul-Americana. O Santos também avançou ao empatar em 0-0 com o Macará no Equador. O time paulista jogava pelo empate, porque venceu o jogo de ida por 2-1. Na próxima fase, o Santos vai enfrentar o Atlético Mineiro. O Botafogo foi eliminado após vencer o Cienciano do Peru por 1-0 em casa. No jogo de ida, o time carioca foi goleado por 6-1 e precisava de uma vitória por 5 gols para levar a decisão aos pênaltis. De Brasília, 2:32.
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0: Em destaque no Panorama CBN, Procuradoria-Geral da República pede que investigação do filho do presidente vá para a primeira instância. Em Sabatina, na CBN, Tarcísio de Freitas diz que confia nas urnas eletrônicas, mas muda de assunto. TSE proíbe Pablo Marçal de ir a debates e usar dinheiro de fundo eleitoral. Rio e São Paulo têm alerta de vendaval de até 100 km por hora na sexta-feira. Copa do Mundo de Futebol Feminino vai ter jogo do Brasil no Rio de Janeiro, São Paulo e Brasília e final no Maracanã. Que está aqui comigo, eu sou Leandro Gouveia e essa é a segunda edição do podcast Panorama CBN de quinta-feira, 20 de agosto de 2026. Em menos de meia hora eu te conto as principais notícias do dia. A Procuradoria-Geral da República pediu ao Supremo Tribunal Federal que a investigação envolvendo Fábio Luiz Lula da Silva, filho do presidente Lula, seja enviada para a primeira instância. A PGR argumenta que não há investigados com foro privilegiado, o que não justifica a permanência do caso no STF. A decisão final está com os ministros André Mendonça, relator de dois inquéritos, e Flávio Dino, relator de um terceiro inquérito contra Fábio Luiz. Ele é investigado por suposto tráfico de influência para abrir as portas do governo para a amiga e lobista Roberta Lussinger. Como a Bianca Santos contou no último episódio do Panorama, documentos da Polícia Federal obtidos pelo jornal O Globo revelaram que a lobista tentou vender mais de 600 milhões de reais em medicamentos à base de canabidiol ao governo sem licitação. E aí o Ministério da Saúde até respondeu, dizendo que nunca houve possibilidade de contratar o fornecimento de canabidiol porque o produto não está incorporado ao SUS. O jornal O Estado de São Paulo também teve acesso a um relatório da Polícia Federal que aponta que Roberta demonstrava, nos diálogos, ter autorização para agir em nome do filho do presidente. O jurista Gustavo Sampaio explicou a posição da Procuradoria-Geral da República.
1: Se Fábio Luiz Lula da Silva não é dotado de prerrogativa de função, não há por que o Supremo Tribunal Federal ser o supervisor dessas investigações, de maneira que a defesa assim se manifestou em juízo e a Procuradoria-Geral da República, que age perante o Supremo Tribunal Federal, concordou com a defesa.
0: O advogado criminalista Vitor Sampaio reforçou que a investigação não para.
2: Eu diria que o pedido da PGR tem fundamento jurídico e uma possibilidade concreta de prosperar, lembrando, no sentido de não de se a investigação deve acabar, mas onde ela deve continuar.
0: Enquanto isso, a oposição começou a recolher assinaturas para pedir uma CPI. O requerimento é do senador Carlos Viana, do Podemos.
3: O que a gente percebe é uma Procuradoria da República tentando levar um inquérito para a primeira instância, o que atrasaria ainda mais as investigações. A tentativa de se atrasar junto à Polícia Federal, 7 meses buscando soluções e tentativa também de se tirar do ministro André Mendonça as equipes que começaram uma investigação tão importante para o país.
0: Na noite de quarta-feira, o presidente Lula se reuniu com o advogado do filho, Marco Aurélio de Carvalho, que também é o coordenador de campanha do presidente. O candidato ao governo de São Paulo, Fernando Haddad, também participou. Segundo o advogado, o assunto do filho do presidente foi tratado apenas de forma lateral. Ele, o advogado, reclamou com Lula do vazamento seletivo das informações pela Polícia Federal. E o presidente, segundo ele, orientou que Fábio Luiz deve prestar todos os esclarecimentos à PF e ressaltou que ninguém está acima da lei. De eleições, o candidato do Republicanos ao governo de São Paulo, Tarcísio de Freitas, participou da sabatina da CBN, Jornal O Globo e Valor Econômico nesta quinta-feira. Ao ser questionado pela jornalista Vera Magalhães sobre as mentiras difundidas por Flávio Bolsonaro a respeito das urnas eletrônicas, Tarcísio disse que confia nas urnas, mas desconversou.
4: O senhor concorda com essa crítica? O senhor acha que passados alguns ciclos eleitorais a urna ainda mostra alguma vulnerabilidade ou a gente pode dizer que os dados e evidências mostram que ela é segura?
5: Eu confio absolutamente na segurança das urnas. Eu acho que esse assunto não deveria, isso não é pauta, não é mais pauta, não deve ser. Acho que a gente tem que falar de outras pautas. Vamos pegar, por exemplo, vamos falar de Casas Bahia. Casas Bahia é pauta.
0: Sobre a decisão dos partidos do Centrão de ficarem neutros na disputa nacional, Tarcísio de Freitas minimizou e disse que em São Paulo esses partidos estarão com Flávio Bolsonaro.
5: Cada partido está privilegiando a formação das suas bancadas dentro das realidades locais. Então, quando o partido faz a opção pela neutralidade, ele faz aquela opção que é mais confortável para a bancada, porque a bancada é diversa. A gente tem uma realidade de sul e sudeste, mas tem uma realidade diferente no norte e nordeste. Então, nós temos vários parlamentares que preferem estar mais próximos ao PT e ao presidente Lula no Nordeste, tem parlamentares que preferem estar juntos do Flávio Bolsonaro no Sudeste.
0: Tarcísio de Freitas também defendeu a possibilidade de fazer impeachment de ministros no STF, como prevê a Constituição, mas que não se pode personalizar o debate. A sabatina, de uma hora e meia de duração, inclusive com os temas locais de São Paulo, está disponível no YouTube da CBN. O Tribunal Superior Eleitoral decidiu vetar o acesso de Pablo Marçal, do PRTB, a recursos dos fundos eleitoral e partidário durante a campanha desse ano. O empresário também está impedido de fazer propaganda na TV e no rádio e de participar de debates. A medida é cautelar e foi tomada em uma ação na qual o Ministério Público Eleitoral contesta a candidatura de Marçal à presidência da República. Essa liminar vai ficar válida até que o TSE decida se o empresário poderá ou não disputar as eleições. Marçal e o PRTB protocolaram o pedido de registro da candidatura à presidência depois que uma decisão da Justiça Eleitoral autorizou a filiação dele ao partido. Só que em abril, quando terminou o prazo para filiação partidária, Marçal ainda era do União Brasil. Além disso, ele continua inelegível até 2032. Marçal foi condenado pelo Tribunal Regional Eleitoral por uso indevido dos meios de comunicação durante a campanha eleitoral de 2024. No TSE, a relatora, ministra Estela Aranha, disse que há riscos de recursos públicos serem utilizados em uma candidatura que, segundo ela, apresenta indícios de inviabilidade jurídica pela provável ausência de condição de elegibilidade. Os demais ministros acompanharam a relatora por unanimidade e confirmaram a liminar solicitada pelo Ministério Público Eleitoral. Com informações da guerra no Oriente Médio, os Estados Unidos confirmaram nessa quinta-feira a chegada do porta-aviões George Washington à região. O navio substitui o Abraham Lincoln, que estava por lá desde o ano passado. A troca acontece depois de parentes e parlamentares denunciarem a escassez de alimentos e episódios de crises de saúde mental entre os cerca de 5 mil marinheiros a bordo do Lincoln. Na noite de quarta, como a Bianca Santos contou no último episódio, o presidente Donald Trump anunciou uma nova campanha de pressão econômica contra o Irã. Trump ameaçou qualquer país que ajude ou faça negócios com os iranianos. E a diplomacia dos Emirados Árabes Unidos também suspendeu as transações comerciais com o Irã, depois de acusar o país de lançar 2 mísseis balísticos no mar. Em resposta, o chefe das Forças Armadas do Irã afirmou que qualquer ajuda ao exército americano vai ser considerada participação direta na guerra. As negociações entre Washington e Teerã estão suspensas. Na costa do Iêmen, 6 homens armados abordaram e assumiram o controle de um navio-tanque. A embarcação foi redirecionada para a Somália. Nenhum grupo assumiu a responsabilidade até o fechamento dessa edição do Panorama, mas a região é de atuação dos rebeldes Houthis, que são aliados do Irã e têm feito ataques no Mar Vermelho e no Golfo de Aden. Com toda essa atenção, o petróleo voltou a subir bem, quase 2%. O barril do tipo Brent é negociado a US$93, maior valor em quase um mês. O principal índice da Bolsa de Valores de São Paulo chegou a subir mais de 1%, mas fechou praticamente estável, subindo 0,06% aos 167.927 pontos. O dólar comercial subiu 0,32%, cotado a R$5,19. O euro vale R$6,06, com alta de 0,33%. O Instituto Nacional de Meteorologia elevou o nível de alerta para rajadas de vento no Sudeste nesta sexta-feira. O órgão emitiu um aviso laranja que indica perigo para áreas de São Paulo e do Rio de Janeiro. A previsão é de ventos de até 100 km por hora, válidos do meio-dia até o fim da noite de sexta. A classificação laranja é a segunda mais alta na escala do órgão, atrás apenas da vermelha. A Grande São Paulo, o Vale do Paraíba, o Litoral Paulista e o Rio de Janeiro estão na rota das rajadas mais fortes. Um segundo aviso, na cor amarela, prevê ventos de até 60 km por hora ao longo de toda a sexta-feira em áreas do Paraná, do Espírito Santo e do sul da Bahia. A orientação é evitar o abrigo debaixo de árvores e não estacionar perto de torres de transmissão ou placas de propaganda. E voltando com informações internacionais, o príncipe Harry e a esposa dele, Meghan Markle, vão voltar a morar no Reino Unido 6 anos depois da mudança para os Estados Unidos. Os dois filhos do casal, Archie, de 7 anos, e Lilibet, de 5, já estão matriculados numa escola britânica para o ano letivo que começa em setembro. O pai de Harry, o rei Charles III, de 77 anos, foi informado no último domingo. O casal rompeu com a família real em 2020, depois de episódios de racismo contra Meghan e de disputas familiares expostas na autobiografia de Harry. A segurança da família ainda é um problema, porque Harry perdeu na justiça o direito à proteção policial paga pelo governo britânico no ano passado. O jornal Daily Mail classificou o retorno como a admissão do fracasso dos projetos do casal nos Estados Unidos. Uma pesquisa recente do Instituto YouGov aponta que a popularidade de Harry no país é de 33%, enquanto a de Meghan é de apenas 22%. Um ataque russo contra a Ucrânia matou 16 pessoas na madrugada desta quinta-feira. O bombardeio atingiu a capital Kiev e cidades do entorno, destruindo um prédio residencial, uma escola e um hospital infantil. Segundo o presidente ucraniano Volodymyr Zelensky, a Rússia usou mísseis balísticos e 168 drones. Já o Ministério da Defesa da Rússia alegou que atacou apenas depósitos militares e fábricas de drones. A Ucrânia respondeu e lançou ataques com drones contra refinarias de petróleo na Rússia. Enquanto isso, o governo russo informou que não tem confirmação sobre uma visita de negociadores americanos a Moscou para tratar de um plano de paz. Na China, o fundador e ex-presidente da incorporadora Evergrande, que já foi a maior do país, Hui Ka-yan, foi condenado à prisão perpétua nesta quinta-feira por um tribunal em Shenzhen. A justiça chinesa determinou o confisco de todos os bens pessoais do empresário. Em abril, o executivo se declarou culpado de 8 acusações, como desvio de recursos, fraude e captação ilegal de depósitos. A Evergrande entrou em calote a partir de 2021, com dívidas que somam 300 bilhões de dólares, o equivalente a cerca de 1,5 trilhão de reais. O colapso da gigante virou o principal símbolo da crise no mercado imobiliário, um setor que representa quase 1/4 do PIB chinês e que há anos trava o crescimento do país. O tribunal também aplicou uma multa de cerca de 6,7 bilhões de reais para a Evergrande. Outros 5 executivos da empresa foram condenados a penas que variam de 6 a 18 anos de cadeia. E a Coreia do Norte lançou quase 10 mísseis balísticos de curto alcance a partir da região da capital nesta quinta-feira. A informação foi divulgada pelo Exército da Coreia do Sul. Os disparos aconteceram poucas horas depois do presidente Donald Trump anunciar que pretende se reunir ainda esse ano com o presidente Kim Jong-un. Trump declarou na Casa Branca que busca reativar a relação com o regime e afirmou que a Coreia do Norte possui 57 armas nucleares. Nessa quinta-feira, o ministro da Defesa sul-coreano aumentou essa estimativa para entre 80 e 120 armas. A irmã do ditador norte-coreano Kim Yo-jong disse em comunicado que a redução daqueles exercícios militares conjuntos entre Estados Unidos e Coreia do Sul, determinada por Trump, é um desastre merecido para os adversários do Sul. E mesmo com o tom crítico às autoridades sul-coreanas, ela declarou que o irmão ainda guarda boas lembranças de Trump e que a relação entre os dois continua excelente. Os aliados asiáticos dos Estados Unidos estão em alerta com essa reaproximação. E eu sigo com mais notícias internacionais, porque na Nigéria, pelo menos 51 pessoas morreram no naufrágio de um barco. A embarcação afundou no rio pouco depois da partida. O barco levava moradores para uma fazenda do outro lado do rio, que estava sobrecarregado. A maioria das vítimas é formada por mulheres e crianças. Na Colômbia, pelo menos 13 pessoas morreram e 7 ficaram feridas em um deslizamento de terra em uma mina ilegal. O acidente aconteceu na cidade de Policarpa, no estado de Nariño. Entre as vítimas estão 4 indígenas da mesma família. Os acidentes em minas são frequentes na Colômbia, principalmente nas áreas de exploração ilegal, que não tem controle de segurança. Na República Centro-Africana, continuam os trabalhos de resgate no deslizamento de terra que matou dezenas de pessoas em uma mina de ouro artesanal na última terça-feira, perto da fronteira com Camarões. E os números ainda não são exatos. Um membro do governo disse nessa quinta que 49 pessoas morreram. Mas uma outra autoridade de uma associação mineira tinha afirmado na quarta que mais de 100 pessoas tinham morrido. Autoridades do país ordenaram o fechamento da mina. E um terremoto de magnitude 6,7 atingiu o Peru nessa quinta-feira. O epicentro aconteceu em uma área de cordilheira perto da cidade de Coracora, que tem cerca de 11 mil habitantes, a quase 100 quilômetros de profundidade. A agência de notícias Andina informou que o abalo provocou deslizamentos de terra nas montanhas, mas sem deixar feridos nem causar estragos. Na capital Lima, que fica a 600 quilômetros do local, moradores disseram que o tremor foi leve, mas durou bastante tempo. E na página de esporte, eu te conto que a FIFA divulgou nessa quinta-feira o calendário de jogos da Copa do Mundo Feminina de 2027, que vai ser disputada no Brasil. E o estádio do Maracanã, no Rio de Janeiro, vai receber a partida de abertura no dia 24 de junho, com presença da seleção brasileira. A grande final, em 25 de julho, também vai ser no Maraca, que ainda recebe uma das semifinais. A seleção brasileira faz a segunda partida em São Paulo, na Neoquímica Arena, em 29 de junho. E a terceira vai ser em Brasília, no Mané Garrincha, em 4 de julho. No evento que aconteceu em Zurique, na Suíça, a FIFA anunciou quantas partidas cada uma das 8 sedes vai receber. O estádio do Corinthians, em São Paulo, vai ser o local com mais confrontos, somando 10 jogos, incluindo a outra semifinal e a disputa pelo terceiro lugar. Maracanã e Castelão, em Fortaleza, recebem 9 partidas cada um. O Mineirão, em Belo Horizonte, vai ter 8 jogos. Já Mané Garrincha, Beira-Rio, em Porto Alegre, Arena Pernambuco, em Recife, e Fonte Nova, em Salvador, vão sediar 7 partidas cada. O sorteio oficial dos grupos da competição vai acontecer em dezembro. E antes da última notícia, eu convido você a mandar mensagem para o Panorama. Meu e-mail é leandro.gouveia@cbn.com.br. No Instagram é só procurar por Lê Reis Gouveia e não esquece de escrever seu nome e de onde você está ouvindo. No último episódio eu perguntei quais símbolos vocês mais usam nas mensagens de celular depois do Google revelar aqueles que estão em alta, né? Os emojis ou emojis. E aí eu falei que o emoji de choro não significa só tristeza, né? Também é usado quando algo é muito engraçado, emocionante ou até constrangedor. E aí a Fernanda, de Maracanaú, no Ceará, foi lá no meu Instagram para dizer que pra gente 40 a mais, choro também é sinal de desespero. Também pode ser usado, né, Fernanda? Um abraço para você. Fernanda, que mandou uma mensagem bem carinhosa pelo Instagram, dizendo que ouve sempre o Panorama. Também a Rita Burim, de São José dos Campos, no interior de São Paulo, escreveu assim na caixinha de comentários do Spotify: agora me senti veinha. Ela pergunta por que o emoji de foguinho substitui o 100 para os mais jovens? Porque eu falei também disso no último episódio. Ela escreveu: me julguem. E a Jaque Martins também: vim perguntar o mesmo, qual é o sentido disso, gente? Aí eu fui dar uma pesquisada, porque eu também não sabia, né? Parece que tem a ver com a gíria fire em inglês, que significa algo excelente, incrível. E aí os mais jovens passaram a usar o foguinho também nesse sentido. Tem um duplo sentido, né? Quando alguém vai paquerar, e paquerar já também não se usa, né? Vai flertar nas redes sociais, o pessoal bota um foguinho também. Alessandro Alves, de Manaus, falou que os emojis que ele mais gosta de usar são o de DNA, por causa da formação dele. Ele não disse qual é a formação, se é biólogo, fiquei curioso até. E o trevo de 4 folhas também, para demonstrar gratidão e boas energias. Eu gosto de usar o trevinho também, viu? Para dar sorte para as pessoas e tal. Valeu, adorei as participações aqui. Tiveram outras tantas que eu vou registrando ao longo dos próximos episódios. 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

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Este episódio do Panorama vai ficando por aqui. A produção e o roteiro foram feitos por mim, Leandro Gouveia, e a edição e a sonorização por Daniel Mesquita, o Dom. A próxima edição do Panorama chega às plataformas por volta das 7 da manhã com Bianca Santos e eu volto na sequência.

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0: sexta-feira, 21 de agosto de 2026. O presidente Lula anunciou um pacote de investimento de 2 bilhões e meio de reais para expandir a infraestrutura nacional de inteligência artificial. O plano inclui a compra de um supercomputador de 1 bilhão de reais a ser instalado no Rio Grande do Norte e a criação de um centro de computação avançada no Rio de Janeiro em cooperação com a gigante chinesa Huawei. O projeto prevê ainda o desenvolvimento de chips livres de patente e a estruturação de uma nuvem soberana brasileira. Um terremoto de magnitude 6.7 atingiu uma região de cordilheira no Peru, segundo o Serviço Geológico dos Estados Unidos. O abalo ocorreu a 99 quilômetros de profundidade em uma área pouco povoada, a cerca de 600 quilômetros da capital Lima. De acordo com as autoridades locais, a profundidade do tremor evitou grandes estragos e não há registro de feridos nem alertas de tsunami para a costa do Pacífico. O ministro André Mendonça, do Tribunal Superior Eleitoral, determinou a remoção de um vídeo manipulado por inteligência artificial que associava o senador e candidato à presidência Flávio Bolsonaro ao ex-dono do Banco Master, Daniel Vorcaro. A decisão atendeu a um pedido do PL, após a publicação mostrar cenas fictícias com aparência de realidade. Mendonça destacou que a legislação eleitoral proíbe o uso de deepfakes para criar fatos inexistentes de forma fotorrealista.
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3: Oi pessoal, tudo bem? O CBN Sustentabilidade de hoje fala sobre mobilidade elétrica. Eu converso com a Anelisa Lima, ela é diretora da Leve Bicicletas. A Leve Bicicletas é uma empresa especializada na produção de bicicletas elétricas para uso urbano e atua também com assistência técnica, com peças, acessórios e serviços de manutenção. Anelisa, que prazer te receber aqui no CBN Sustentabilidade.
4: Obrigada,
3: tudo bem com você?
4: Convite. Tudo bem, obrigada pelo convite.
3: Prazer é o nosso. Anelisa, eu queria que a gente começasse contando um pouco da história da Leve Bicicletas. Eu sei que vocês surgiram no Rio de Janeiro no ano de 2010, não é isso?
4: Sim, foi em 2010. A empresa é uma empresa familiar. O Bruno, que é um dos sócios, ele morava já na China na época. Ele foi trabalhar e estudar lá na China. E ele estava um pouco sem grana, era jovem, né? Então ele queria se movimentar, né? Trabalho, estudo. E aí, na China, nessa época, todo mundo já usava bicicleta elétrica. Não existia aqui no Brasil ainda. E aí ele comprou uma bicicleta elétrica para reduzir os seus custos ali de mobilidade.
3: Uhum.
4: E aí ele achou muito legal, ele falou, poxa, seria legal levar isso pro Brasil. Ele conversou com o Rodrigo, que é seu irmão, que é advogado de formação, tinha seu escritório já tava, né, na sua carreira. E o Rodrigo topou, falou, não, vamos trazer um container, né, pros amigos, famílias, tem família grande. E trouxeram, só que aí quando eles, os primos, os amigos começaram a utilizar a bicicleta, todo mundo ficava perguntando, nossa, mas o que é isso, né? Da onde veio isso? E o Bruno, ele é engenheiro, né, de formação. Então ele que desenvolveu. Então ele não simplesmente pegou uma bicicleta elétrica pronta lá na China e trouxe aqui pro Brasil. Ele realmente quis criar o produto para trazer o Brasil. Eles são cariocas. Uhum. E aí, todas as nossas principais, os primeiros modelos, eles têm um aro assim, né? É, como se fosse uma curva, que é representando a curva do Rio de Janeiro. E principalmente para as mulheres, porque ele queria que as mulheres utilizassem para ir ao trabalho, então para usar saia, vestido, né? Então, com aquele quadro alto, acabava dificultando um pouco as mulheres também utilizar a bicicleta. Então foi criado pensando nas curvas do Rio e nas mulheres. E aí eles trouxeram aqui pro Brasil, foi um sucesso. Essa demanda começou a gerar uma procura muito grande, né, pelo produto, e uma necessidade deles de começarem a profissionalizar e não simplesmente ser trazer como hobby, né? E aí eles começam a profissionalizar, começam a criar lojas, de fato vira uma empresa. O Rodrigo sai do escritório de advocacia, realmente se dedica para Leve. O Bruno também deixa de trabalhar, ele trabalhava na época na Nokia, ele sai também da empresa e começa a se dedicar somente para Leve, porque realmente virou um sucesso. E aí surgiu a Leve, e aí foi crescendo e hoje tá esse sucesso aí.
3: E também em razão da pandemia, em que houve, sim, um boom das bicicletas no Brasil, né? As pessoas deixavam realmente o, sim, carro em casa e se dedicavam mais
4: à bicicleta. A gente teve dois booms com relação à mobilidade elétrica. O primeiro foi com relação à pandemia, uhum, porque foi uma forma, uma alternativa naquele momento que estava todo mundo fugindo de Uber, fugindo de metrô, fugindo de ônibus com risco da contaminação. Então você conseguia andar com a bicicleta no ar livre, né? Evitando a Covid-19, também se conseguia fazer isso sozinho. E também porque os preços, né, tanto das motos quanto dos carros, subiram 40% naquele período e nunca mais voltaram ao patamar, né? Hoje, uhum, você não consegue mais comprar um carro por 40 mil, né? 35 mil que você conseguia comprar antes. Então, a bicicleta acaba surgindo com uma nova forma de mobilidade, né, com custo um pouco menor do que a moto e o carro naquele período. O segundo marco foi quando a gente mudou a regulamentação, que foi o CONTRAN, do qual permitiu que bicicletas elétricas com motor um pouco mais fortes, né, até 1000 watts, que são as motinhos, né? Então hoje você vê a bicicleta, uhum, e vê como se fosse uma motinha, uma scooterzinha, também pudesse entrar na ciclovia. Então essa mudança de legislação também possibilitou novos produtos elétricos entrarem, né, na mobilidade, e aí isso tem crescido cada vez mais aqui no Brasil.
3: Ou seja, uma mudança comportamental alinhada, sim, à regulamentação. Agora, você mencionou o custo. Dá pra gente uma ordem de grandeza, né? Uma pessoa tem condições, é uma pessoa que tem uma renda média, tem condições ali de ter uma bicicleta elétrica?
4: A gente fala que a Leve é uma marca acessível, né? Porque a gente tem tanto performance básica quanto a performance, né, high performance. E aí a gente consegue começar com preços 5 mil até 13 mil. Uhum. Além disso, a Leve tem uma das formas que a gente fala que acaba trazendo até essa logística reversa de sustentabilidade, que é você ter uma bicicleta, você quer comprar uma nova, então você dá a sua de entrada. Essa bicicleta de entrada a gente pega, a gente restaura e a gente coloca a bateria nova, os itens de segurança como freios, pastilhas, tudo novo, e vende como seminova. Acaba também ficando muito mais acessível a diversos mercados, diversos tipos de renda e várias classes podendo comprar a bicicleta.
3: Mas aí uma pessoa que tem uma bicicleta de qualquer marca?
4: Não, sempre da Leve.
3: Tem que ser da Leve, a gente faz ela dar como entrada.
4: Sim, até porque quando a gente faz a restauração, a gente usa as peças da Leve, né? Uhum. Então, se é uma outra marca, a gente não vai ter as peças dessa outra marca, e aí pode também ter um risco ali no produto, né? Então, a gente acaba prezando pela segurança do cliente.
3: A despeito de tantos benefícios de uma bicicleta, né? Que a gente inclusive vai abordar daqui a pouco, sim, a questão da redução de carbono, sim, etc. Tem uma preocupação muito grande no Brasil, que é com a segurança. Sim. As pessoas não se sentem realmente seguras de circularem por aí de bicicleta em razão da violência.
4: Sim.
3: Vocês têm alguma maneira de evitar ou pelo menos mitigar esse risco?
4: Sim, a gente hoje tem uma seguradora parceira, né? Então a gente sempre instrui os nossos clientes, não é nossa seguradora, futuramente a gente tem até um projeto, mas hoje a gente indica uma seguradora parceira para que todos os clientes, sempre quando comprar, já saia da bicicleta da loja, né, segurada. A gente mensalmente analisa a sinistralidade. Então hoje no Rio de Janeiro está em torno de 12%, e em São Paulo 1%, então é bem baixo. Além disso, a gente tem uma área dentro da empresa que ela é justamente para isso, para analisar toda a sinistralidade e criar soluções, né, para que evitem, né, esses roubos. Então, exemplo, lá no Rio de Janeiro estava tendo muito roubo da bateria de um dos modelos nossos, que é a Cruiser. Então eles conseguiram, com uma chave Honda Bis, conseguir abrir a bateria e e aí funcionar sem mesmo ter outra chave, de uma forma muito rápida e simples. Então a gente foi lá e mudou aquele bocal, né, para evitar que essa chave da Honda Biz conseguisse ligar essa bicicleta. Então a gente começa a criar diversos projetos, não só melhorias no produto, como ações também de vídeos educativos, né, sempre deixar a bicicleta próxima de uma câmera, isso mitiga também bastante, sair, vou pra praia, né, deixa num prédio onde tem uma câmera próxima, leva sua bateria com você, né, porque sem a bateria ninguém vai fazer nada, né, com a sua bicicleta, né, então a gente também orienta sempre os clientes. Infelizmente moramos num país que é um pouco, né, perigoso, né, isso diversas cidades, então a gente tem que nos resguardar.
3: E também tem o que a gente estava comentando aqui nos bastidores, que eu vou retomar, que é a questão de uma espécie de numeração que tem, sim, ali na bicicleta, né? Que é a identidade da bicicleta.
4: Sim. Isso também mitiga bastante, né, essa questão de furto e roubo, porque todo o seu CPF vai estar linkado com esse chassi motor. Tanto a bicicleta tem um chassi motor, quanto a bateria também tem um serial dela, que são dois números. E o seu CPF vai estar linkado a esses dois números. Então, isso que significa? Significa que você só consegue fazer manutenção se você comprou a bike. Então, se eu roubar essa bicicleta, eu não vou conseguir peça de reposição, não vou conseguir ter bateria. Ou seja, esse roubo vai ter um final, não vai ter uma vida útil muito grande, porque a bateria só dura 2 anos.
3: Não vai ser atrativo.
4: Não vai ser atrativo.
3: Quem quer delinquir, né?
4: Exatamente. Você precisa trocar bateria, você precisa ter peça de reposições e você não vai conseguir encontrar em bicicletarias normais, porque a Leve tem peças exclusivas. Uhum. Então, isso também mitiga bastante a pessoa querer roubar uma bicicleta da Leve.
3: Quem se preocupa com a questão da descarbonização, de utilizar um veículo, um modal que não polui? Aí a gente vai entrar nessa questão da redução da pegada de carbono. Como é que a gente faz a comparação de uma bicicleta elétrica com um veículo a combustão, em termos de redução de gases de efeito estufa?
4: A gente fez um estudo com a FRJ, uma universidade no Rio de Janeiro, que eles têm um laboratório de mobilidade. Esse estudo, ele justamente foi uma pesquisa que a gente fez com clientes que têm bicicleta da Leve, do qual trocaram o modal, né? Porque o crédito de carbono, né, evitar emissões só acontece quando você tem um modal que é a combustão e você troca por um que é elétrico. Então, se você anda a pé e tá com motor elétrico, você não tá reduzindo, né, CO2, né? Mas se você tem um carro, vendi meu carro e agora tô usando bicicleta elétrica, então você entra nessa contribuição, né, da redução do CO2. Então, a gente fez essa pesquisa, a gente tem um percentual, né, de pessoas que é mais ou menos 70% dos clientes que compram, de fato, eles fizeram a troca de um modal. Dentro desses 70%, a gente tem uma calculadora que anualmente, a partir das vendas e das bicicletas que a gente já tem na rua, a gente consegue mensurar o quanto que essas pessoas estão evitando de CO2 na atmosfera. No ano de 2025, a gente evitou 21 mil toneladas, que equivale à plantação de 140 mil árvores. Então, a gente fica muito satisfeito de saber que a Leve tá, é como se fosse a Leve contribuindo, né, com a plantação de 140 mil árvores no Brasil.
3: Isso é muito bom, né? Você saber que você está de alguma maneira ali utilizando o transporte para mitigar essa questão das mudanças climáticas, né? O aquecimento global. Agora, na sua avaliação, qual é o maior obstáculo que a gente tem no Brasil para tornar a bicicleta elétrica algo mais abrangente, né? Algo que realmente ganhe escala, seja acessível para todos? É o preço ou ainda a falta de infraestrutura cicloviária? Porque as pessoas que compram uma elétrica vão querer pedalar numa ciclovia. Uhum. Dificilmente elas vão enfrentar aquele trânsito pesado ali das avenidas,
4: né? Com certeza. Vou trazer um pouco de algumas estatísticas aqui. O Brasil comparado à China e à Europa, né? Na China, considerando venda de bicicleta, 50% elétrica. Na Europa, 40% elétrica. E nos Estados Unidos, 25% elétrica. Que no Brasil é 5%. Então, a gente também vê um pouco das pessoas ainda não conhecerem o produto. Até porque isso chegou muito depois, né? A Leve foi uma pioneira, né? Então, a bicicleta elétrica começou em 2010 e outros países já existiam há muitos anos atrás. Então, acho que também essa questão de ser um produto novo. A gente tem alguns pilares que a gente chama, que a gente considera como incentivadores para a bicicleta elétrica, que é a infraestrutura, uma delas. Então, as prefeituras realmente incentivarem, né, investirem em infraestrutura nas cidades. A gente vê que quando tem cidades com ciclovia, o aumento de bicicleta elétrica acontece, porque é o que você comentou, né, não tem como você ficar andando no meio da rua, isso também é um risco. O outro ponto também que aumentou bastante é a questão do delivery. Então, na pandemia, né, começou essa cultura de delivery, que também existia bastante lá fora, mas no Brasil começou muito na pandemia. Então, começou a ter a busca, né, por esse tipo de modal. E o terceiro é incentivos governamentais. O Brasil ainda não tem esses incentivos governamentais como a China tem, como a Europa tem. Então, na França, inclusive, a gente está abrindo uma franquia, a nossa primeira franquia da Leve, esse ano vai ser em Paris. É, a gente tá chique.
3: Que maravilha, eu adoro o Velib.
4: É.
3: Quando eu vou pra lá, eu uso o Velib. Sim. Velib, gente, é um sistema de bicicletas.
4: Sim.
3: Que também agora são elétricas, não, né? Porque no início não eram elétricas. E eles atingem ali todo o raio de Paris, da cidade de Paris. As pessoas podem, elas pagam uma taxa e elas podem utilizar a bicicleta lá. Sim. O dia todo.
4: E então, por exemplo, na França existem incentivos do governo para você trocar o seu carro, para você comprar uma bicicleta elétrica. Eles dão também incentivos na conta da luz. Então, por exemplo, se você comprar uma bicicleta elétrica, você fica X tempo sem você pagar a conta de luz. Pra você também incentivos para você trocar a sua bateria de bicicleta elétrica, né? E se você vai na França, diversas ruas já não entram mais carros, né? Toda a cidade ela já é organizada para que você tenha uma mobilidade elétrica. Acho que o Brasil está caminhando, acho que tivemos diversos avanços. Acho que aqui em São Paulo a gente tem uma malha cicloviária bem relevante, no Rio de Janeiro estão incentivando também, mas acho que existem algumas cidades que ainda o governo ainda precisa olhar com um pouco mais de carinho para esse tipo de mobilidade.

0: Então a gente faz via cabotagem, porque a gente tem 68% a menos de emissão de CO2 se você faz via terrestre. Uhum. Então a gente está sempre atento em tudo que a gente pode se tornar mais sustentável, não só do nosso próprio produto, que a gente chama que é um produto verde, né? A gente também, como prática de empresa, a gente busca ter todas as práticas e energia renovável, sem dúvida, é uma delas.
1: Você mencionou que vocês recebem bicicletas da Leve usadas como entrada para uma bicicleta Sim. nova. E vocês têm programas internos de manutenção, reforma e recondicionamento de uma bicicleta sem que precise fazer a troca? Eu tenho uma bicicleta Sim. de vocês que está tá usada, que está com algum problema. Vocês têm esse serviço?
0: Sim, todas as nossas lojas têm serviço de manutenção. É, a gente preza muito, né, para essa fidelidade do cliente, porque o cliente está sempre com a gente, trocar bateria. A gente sempre também orienta, né, que seja feito de 4 em 4 meses, né, na Leve e na Um, que é a nossa scooter, né, que seja de 6 em 6 meses, para realmente esse cliente estar sempre com a gente também garantir a segurança deles, né, não realizar os serviços em outras bicicletarias, né, até pela própria segurança. E a gente vende e-commerce também, né, o e-commerce é bem relevante para a gente, é 5% da nossa receita, e a gente tem muito cuidado. Toda cidade que a gente vende uma bicicleta, pode ser do interior da Bahia, a gente busca uma oficina para autorizada, que a gente tem um contrato, a gente envia as peças, a gente dá treinamento, dá assistência, para que esse cliente possa estar sempre resguardado e ele não veja a Leve como um produto que ele vai usar 1 ou 2 anos, mas que ele fique 10, 15 anos com esse tipo de mobilidade.
1: Aumenta a vida útil, né?
0: Com certeza.
1: Tem algum projeto de reaproveitamento, de reciclagem dos componentes da bateria? Porque uma das grandes preocupações da eletrificação é exatamente a bateria, que se ela não for descartada ou utilizada de forma correta, pode provocar uma série de danos ambientais.
0: Sim, a gente tem a nossa logística reversa, que a gente fala, né, o descarte correto na bateria de lítio. Então, é uma empresa especializada com todas as certificações que garante que o se descarte, ele seja correto no meio ambiente ou seja reutilizado. Então, é uma empresa terceira que faz isso pra gente. Então, quando a bateria ela chega ao fim da sua vida útil, essa empresa, ela vai, recolhe, nos envia a certificação, né, para poder garantir como um documento que a gente está fazendo o descarte correto no meio ambiente, ou que isso está sendo reutilizado para algum outro produto.
1: E na matéria-prima, na hora mesmo da produção da bateria, porque a gente sabe que tem o lítio, né? O material que vocês utilizam para fazer a bateria. Vocês também acompanham, sabem a procedência desse mineral?
0: A gente, como eu comentei, a gente se tornou uma empresa, né, na certificação do sistema B. E um dos pilares, né, é você conhecer seu fornecedor. Saber, né, exatamente se ele tem práticas sustentáveis na produção, na matéria-prima, trabalho escravo, todos os itens que são importantes ali no SG, e os nossos fornecedores que dão a peça, que a gente tem partes que são Brasil e partes que são Chinas. A gente faz essa análise, esse teste, e a gente só mantém fornecedores que consigam nos comprovar que toda a produção ela é responsável com relação à sustentabilidade.
1: Por que vocês valorizam tanto o B Corp, esse certificado B, que é o selo mais rigoroso em termos de sustentabilidade?
0: Acho que ele nos incentiva a ser uma empresa melhor, né? Ele nos incentiva a estar sempre adequado, né? Porque a gente passa por uma auditoria também, que não basta falar que você faz, né? Você precisa provar que você faz. Acho que ele nos incentiva a, de fato, ser uma empresa ESG. Porque hoje em dia, né, ESG virou um pouco na moda. Então, é muito fácil você falar, isso é ESG, né? Mas na prática, né? Você, de fato, em cada detalhe, até às vezes do consumo da água, a gente tem reaproveitamento de água da chuva, então cada detalhe a gente busca realmente ser uma empresa ESG. E o sistema B é uma certificação de tudo que a gente está fazendo, é comprovar, né, para o mercado, é comprovar para os nossos clientes que de fato a Leve não é só um produto verde, mas uma empresa realmente sustentável.
1: Eu sempre pergunto para os meus convidados o que motiva uma empresa como a sua a buscar a certificação B, né, realmente alinhada às melhores Sim. práticas ambientais, sociais Sim. de governança. É para dar satisfação aos investidores, ao consumidor? É uma questão reputacional, uma questão de performance financeira? Qual é a mola propulsora?
0: Acho que é um conjunto de tudo. Acho que sim, investidores, sim, mercado, sim, cliente, mas acho que é muito alinhado com o que a nossa gestão, que é o nosso comitê executivo, pensa, né? Todos nós pensamos, temos uma cabeça ESG. Então, todos nós temos práticas até na nossa vida pessoal, dia a dia, né, de ser pessoas responsáveis nessa parte da sustentabilidade. Então, é um valor mesmo que vem nosso, e essa certificação B, ela só garante, né, comprova que a gente está no caminho certo.
1: Por que isso, hein? Por que essa opção por ter a sustentabilidade na estratégia do negócio e na própria vida?
0: Acho que é mais uma questão de valor, né? Acho que, primeiro, que a gente tem visto, né, tudo que tem acontecido no mundo. Então, isso acaba nos deixando um pouco trazendo um incômodo interno, né? Assim, precisamos

0: fazer algo, né? Se não existe empresas como a Leve para poder fazer algo para resolver ou pelo menos para mitigar todos os desastres, né, que estão acontecendo, a gente vai cada vez caminhar para um buraco aí que é um pouco mais fundo. Então, acho que o que está acontecendo realmente no meio ambiente e pelo fato de que um dos sócios, né, morava na China e trouxe essa ideia de fora, da gente também replicar, né, o que tem de bom, tem muitas coisas ruins lá fora, mas tem muitas coisas boas na China, nos Estados Unidos, na Europa, que a gente tem que replicar para o Brasil, né? A gente não pode achar que eles não são pioneiros em muitas coisas, então a gente precisa replicar isso no Brasil. Então acho que é um conjunto de diversos pilares aí que a gente considera importante.
1: Questão de responsabilidade
0: também,
1: né?
0: Sim.
1: Agora, Anne, vocês têm programas de educação para segurança no trânsito? Eu sei que não está ali no core da empresa, mas indiretamente tem que ter esse tipo de responsabilidade.
0: A gente se preocupou bastante, né, com o crescimento, né? Porque foi um boom, né, que teve de bicicleta elétrica, patinete, né? Às vezes aqui na Faria Lima a gente até vê um trânsito de bicicleta elétrica. Então isso começou a chamar um pouco mais a atenção, né, nossa. E acho que como marca líder de mercado, acho que a nossa responsabilidade até perante os clientes se posicionar com relação a isso. Então, no início desse ano, a gente criou um fórum, né, junto com a Secretaria de Organização Pública do Rio de Janeiro. Tinham pesquisadores também da área de mobilidade para a gente discutir estatísticas, discutir o que a gente pode fazer, por que a gente pode melhorar com o trânsito, porque a gente entende que isso é o futuro. Cada vez mais vai ter pessoas com bicicletas elétricas. Então, se a gente não se posicionar com marca e começar a organizar, daqui a pouco, se o Brasil não caminhar nessa organização, pode até evitar de ter bicicleta elétrica no futuro. Então, a gente quer que continue prosperando, a gente quer que continue crescendo, né, a bicicleta elétrica no mercado. Então, a gente se posicionou. E como que a gente se posicionou? A gente fez esse fórum, conversou com os órgãos públicos, se colocou à disposição da prefeitura com uma marca parceira para tentar resolver essa questão do trânsito. A gente criou guias de boas práticas. Então, toda vez que um cliente vai comprar bicicleta, ele recebe um guia de boas práticas, falando para usar o capacete, respeitar os mais velhos, não andar na calçada, andar na ciclovia, seguir na via certa, parar no farol. Nós também, todas as nossas lojas têm sinalizações, né, específicas, dando uma segurança e mostrando o quanto que a gente se importa com isso. A gente tem vídeos educativos, então a gente tem feito a nossa parte com marca líder e mostrando, né, para o mercado que nós aconselhamos, né, e sempre incentivamos ao respeito ao trânsito.
1: Anne, a questão da representatividade, né, dos grupos aí minorizados, não só a questão da equidade de gênero, né, a mulher, mas eu falo também de outras categorias, por exemplo, membros da comunidade LGBTQIA+, pessoas pretas, pessoas que são neurodivergentes, né, que tem todas aquelas características peculiares. De que maneira vocês, dentro da Leve, trabalham essa questão da diversidade na força de trabalho?
0: Como nós somos SG, a SG tem, né, diversas frentes, né? Uma delas é, com certeza, essa questão da diversidade. Com relação a mulheres, a gente tem 40% da nosso comitê executivo são mulheres na empresa, que tomam decisões. Então a gente também tem essa equidade de gênero bem equilibrada. Os sócios também, a família, né, super incentivam também essa questão das mulheres, né, na liderança. Então, a gente não, graças a Deus, a gente, apesar de serem, né, dois homens, a gente não tem problema com relação a isso. Temos diversas mulheres em liderança. Eu mesmo, né, como tô nessa posição de diretora, eu tenho diversos programas para mulheres também, para ajudar, né, a realmente, né, serem respeitadas no mercado de trabalho. Não como querer ter o lugar do homem, porque acho que tem espaço para todo mundo, mas realmente para que possamos ser respeitadas, né, nesse mercado de trabalho. Com relação também, a gente tem uma frente bem bacana com relação a PCDs. Então a gente tem um incentivo, a gente até tem um acompanhamento de crescimento, né? Porque muitas empresas só contratam o PCD por conta da cota, mas não fazem a promoção, não tem plano de carreira para eles. Então a gente também tem esse investimento de plano de carreira para PCDs. E a gente tem políticas de diversidade, né, do qual a gente sempre coloca, né, para todos ali todos nossos colaboradores. A gente tem diversas palestras de conscientização, de respeito com relação a qualquer, seja a sua sexualidade, seja com relação à religião, né? O respeito da diversidade. Então, a Leve, ela busca realmente esse equilíbrio e respeito entre todos.
1: Vocês têm notado na prática alguma maneira de mensurar os benefícios de ter um time plural, um time heterogêneo, com gente de todas as origens, todas as idades, todos os perfis?
0: A gente faz uma pesquisa semestral, né, com relação a essa diversidade, até para saber não só a questão de gênero, mas também de idade. E a gente busca também sempre mensurar ali o que que o jovem traz de bom, né? Novidade, inovação, né? Mas o que que também a pessoa que tem essa questão, né? Que a gente tenta combater o etarismo, né? Também traz de novidade pra gente, né? Então, que é a experiência, né? Às vezes, muitas vezes a lealdade, né? Que são características, às vezes, que os jovens com essa questão de inovação acaba, né? Ficando mais focado nessa questão do dia a dia mesmo, das novidades. Então, a gente sempre mensura a produtividade, né, por idade. Então, isso é algo legal, porque a gente consegue também mostrar que tanto todas as idades e todos os gêneros, eles conseguem trazer produtividade e qualidade no trabalho para leve.
1: Essa questão geracional é bem interessante, né? Porque, infelizmente, no Brasil, sobretudo para a mulher, depois dos 40, ela tem muita dificuldade de reinserção no mercado.
0: Sim.
1: Mas quando você começa a enxergar o conflito geracional como algo que pode diminuir a criatividade, né, a inovação na empresa, é interessante dar oportunidade a essas pessoas.
0: Sim.
1: Mais velhas, mais experientes, que já passaram por uma série de crises,
0: sim,
1: desafios.
0: A gente incentiva isso, a gente não contrata só pessoas novas, a gente mantém esse equilíbrio justamente porque a gente entende que as duas gerações, elas têm qualidades. Acaba que a empresa, ela acaba sendo jovem, nós não temos tantas pessoas, né, na liderança que não sejam tão jovens, mas a gente tem pessoas, sim, da empresa que conseguem contribuir de uma forma equilibrada, né, trazendo o melhor, né, das duas gerações.
1: Bem, vocês acabaram de ser certificados como B Corp, né, selo B, certamente, então, vocês publicam metas e indicadores ESG, através,
0: sim,
1: dos relatórios,
0: sim,
1: né?
0: A gente tem relatórios anuais e, inclusive, a gente também tem nossa remuneração do Comitê Executivo está vinculada a metas ESG, que eu acho que esse é um dos pontos que, né, que a B Corp ela solicita, né, que um dos indicadores principais, porque eles entendem que se a gestão, né, o Comitê Executivo tem essa remuneração variável dependendo da cadeia de ESG, toda a cadeia para trás também vai ser responsável com essas práticas.
1: É importante essa questão de você atrelar a remuneração variável,
0: sim,
1: do executivo à realização das melhores práticas ESG, né? Porque no final do ano vem aquele bônus polpudo,
0: sim,
1: e tão mais polpudo ele será se aquele profissional de fato tiver uma contribuição maior.
0: Exatamente.
1: Né? As melhores práticas.
0: Sim.
1: E como é que faz para evitar o greenwashing, hein? De outras marcas que não publicam seus relatórios, mas se dizem ESG, saem por aí surfando a onda verde?
0: Olha, isso eu acho um pouco difícil, assim, a gente procura fazer a nossa parte, né? Então, assim, da gente tentar ter maior transparência, seja com nossos clientes, seja com o nosso mercado, com o mercado. A gente, inclusive, tem o nosso relatório ESG publicado no nosso site, a gente publica em todas as nossas redes sociais, justamente para mostrar o que a gente está fazendo, e a gente mostra, né, os dados, relatórios, informações, e isso é público, né? Então, a gente tenta fazer a nossa parte, né? Acho que a gente prefere se posicionar dessa forma.
1: Conta pra gente os planos da empresa e para onde caminha a inovação da Leve Bicicletas, onde é que vocês estão colocando foco agora para crescer ainda mais?
0: Acho que um dos grandes diferenciais da Leve é a questão do produto, né? Como eu mencionei, o Bruno, ele é engenheiro, então ele que desenvolve os próprios produtos, então a tecnologia é própria. Então a gente investe muito nessa tecnologia do próprio produto, né? E sempre trazendo melhorias. Então, por exemplo, o painel era analógico, agora é digital. Agora a gente tem GPS nas nossas bicicletas. Então, cada vez mais a gente consegue trazer mais tecnologia, mais inovação nos nossos próprios produtos. Então, antes o freio não era hidráulico, agora tem freio hidráulico, a gente tem amortecimento. Então, a gente vai desenvolvendo novas tecnologias, né? A gente também desenvolvendo para mensurar o quanto que a gente está evitando o CO2 no próprio painel ali da bicicleta. Então, cada dia mais a gente foca muito na inovação do produto. A gente tem um time de P&D lá na China, são 30 engenheiros que trabalham junto com o Bruno, né, para poder desenvolver cada vez mais tecnologia e utilizando também a expertise lá de fora. Com relação ao interno à empresa, a gente tem duas áreas de tecnologia dentro da empresa, mas nós não sejamos uma empresa, né, de tecnologia. A gente tem uma área que foca muito em aplicativos, inteligência artificial para melhorias de processos, e a gente tem uma outra área que é muito focada em integração de RP, né, e não ter planilha, não ter processos manuais e ter tudo integrado num sistema único entre todas as áreas. Então, essas duas frentes, essas duas áreas, elas garantem produtividade, eficiência. A gente tem reuniões quinzenais, né, que mostram os indicadores do quanto que a gente está reduzindo de custo e o quanto a gente está ganhando de horas de produtividade com todas essas frentes que a gente tem desenvolvido.
1: Porque tem muita gente que pensa ainda, não, sustentabilidade representa muito custo, eu vou ter que investir, sim, muito, não compensa. Na sua avaliação, sustentabilidade combina com rentabilidade?
0: Acho que sim. Acho que você ser uma empresa ESG sempre vai atrair mercado, investidores, então isso também você tem esse retorno nesse ponto. Acho que o segundo ponto do nosso ponto de vista que a gente vai fazer esse ano, a primeira emissão de crédito de carbono, então você consegue monetizar também quando você tem um crédito de carbono, porque tem empresas que pelo seu business próprio não vão conseguir zerar. Né? Hoje a gente não tem uma legislação específica mesmo do governo que você é obrigado, como já disse, na Europa, né, em outros países, que você realmente precisa zerar a sua emissão de CO2 à atmosfera no final do ano, né, anualmente. Então, para essas empresas, a gente pode vender o crédito de carbono, né? E ela vai comprar e ela vai conseguir ali zerar suas emissões. Então, existe um mercado, sim, que gera receita nessa questão de sustentabilidade, mas, na minha opinião, acho que a maior receita é a sua imagem. Né? Então, acho que, se, por exemplo, se você tem um cliente, né, que é preocupado com práticas sustentáveis e ele vai para uma empresa que tem certificações, que tem práticas, que tem relatórios divulgados no mercado, ele vai dar credibilidade maior para essa marca. Então, acho que o maior ganho mesmo ele está nessa questão da imagem.
1: Da reputação, né?
0: Da reputação.
1: Eu queria continuar com você batendo papo a tarde inteira, conversa gostosa. Eu sou fã de bicicleta. Nossa, sou apaixonada desde sempre e quero incentivar, né, nossos ouvintes também a deixarem o carro em casa e pensar nessa oportunidade de ter uma bicicleta elétrica. Tomara que vocês cresçam ainda mais e consigam aumentar a abrangência do trabalho de vocês.
0: Com certeza.
1: Obrigada, viu, Anne?
0: Obrigada pela oportunidade.
1: Já te convido para você voltar aqui para contar
0: certeza.
1: Mais um pedaço.
0: Com certeza.
1: Tá bom?
0: Tá bom, obrigada.
1: Gente, eu conversei com a Anelisa Lima, diretora da Leve Bicicletas. Além de ter acesso ao conteúdo pelo YouTube, você também encontra essa entrevista no site, no aplicativo da CBN ou na sua plataforma de podcast preferida. Colaboraram comigo aqui no CBN Sustentabilidade, minha produtora Karina Almeida, nos trabalhos técnicos o Juliano Fonseca e o Bruno Carvalho, na edição Rafael Furugem e o Luiz Fugliage. Um beijo para você, até semana que vem.
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0: Sexta-feira, 21 de agosto de 2026. O Instituto Nacional de Meteorologia ampliou avisos de vendaval para esta sexta-feira e levou o nível de severidade no sudeste. Um alerta laranja de perigo prevê rajadas de 60 a 100 quilômetros por hora na região metropolitana de São Paulo, Vale do Paraíba e em diversas áreas do estado do Rio de Janeiro. O órgão também mantém aviso amarelo para trechos da Bahia, Espírito Santo e Paraná. O IMET alerta para riscos de queda de árvores e destelhamentos provocados pela passagem de uma frente fria ligada a um ciclone extratropical. Um avião de pequeno porte colidiu com um helicóptero da Polícia Estadual da Pensilvânia durante tentativa de pouso no aeroporto de Carlisle, nos Estados Unidos. Piloto do monomotor morreu no local e dois policiais a bordo do helicóptero que realizava um exercício de treinamento sofreram ferimentos leves. Ninguém acertou as 6 dezenas da Mega Sena e o prêmio está acumulado em 58 milhões de reais. 63 apostas tiveram 5 acertos, vão receber 33 mil reais cada uma. Anote aí os números sorteados: 04, 18, 22, 26, 31 e 58. Repetindo: 04, 18, 22, 26, 31 e 58. Horário de Brasília, 3 horas e 34 minutos.
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0: Horas e 35 minutos. Bom dia, obrigado a você que nos faz companhia aqui no CBN Madrugada com Ricardo Garcia na mesa de som. Vamos até às 5. Agora é a hora do Dr. Luiz Fernando Correia.
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3: Bom dia, Milton. Bom dia, Nadédia. Bom dia, ouvintes. A gente está muito preocupado com sarampo no Brasil, com razão. Precisamos levantar a cobertura vacinal, mas eu quero contar uma história para vocês. Em fevereiro de 98, uma das revistas médicas mais respeitadas do mundo, a The Lancet, publicou um estudo com apenas 12 crianças. O autor era um médico britânico chamado Andrew Wakefield. Ele sugeria uma ligação entre a vacina tríplice viral, a mesma do sarampo, e o autismo. O próprio artigo dizia que não tinha provado a associação, mas em uma entrevista coletiva, Wakefield foi além do que os dados permitiam e pediu que os pais suspendessem a vacina. Foi o suficiente para fazer o estrago. Bom, muito tempo depois, o jornalista investigativo Brian Deer e o British Medical Journal mostraram que ao longo dos anos seguintes, aquilo não tinha sido um erro honesto, foi uma fraude. Os prontuários das crianças haviam sido alterados. Vários pequenos pacientes tinham sido recrutados por um escritório de advocacia que processava fabricantes de vacinas. E Andrew Wakefield recebeu mais de 400 mil libras ligadas a esse processo sem declarar o imposto. Um ano antes do artigo, ele tinha depositado a patente de uma vacina isolada contra o sarampo. Essa vacina só teria mercado se a vacina tríplice caísse em descrédito. Bom, em 2004, 10 dos 13 coautores retiraram formalmente a interpretação do estudo. Em 2010, a The Lancet retratou o artigo por completo e o Conselho Médico Britânico cassou o registro de Andrew Wakefield por má conduta profissional grave. Porém, 12 anos entre publicar a suspeita e demiti-lo oficialmente e 12 anos o risco de uma doença tão contagiosa quanto o sarampo é uma eternidade. O estrago estava feito. A cobertura da tríplice viral despencou na Inglaterra de 92% para menos de 80%. Em 2006, a primeira morte por sarampo em 14 anos. Em 2008, o vírus voltou a circular de forma endêmica num país que havia praticamente eliminado a doença. Bom, não foi o Wakefield sozinho. Houve também uma imprensa e muita gente que amplificou esse medo e uma comunicação oficial demorada. Mas o gatilho tem nome e sobrenome: Andrew Wakefield e o movimento antivacina. A boa notícia é que a ciência responde. Uma coorte dinamarquesa de 2002 acompanhou 537 mil crianças. Uma meta-análise de 2014 reuniu mais de 1 milhão e 200 mil crianças. Um estudo americano de 2015 incluiu, de propósito, crianças que já tinham um irmão autista, o grupo de maior risco. E em 2019, outra vez a Dinamarca com 657 mil crianças. Em nenhum desses estudos foi encontrada associação entre vacina e autismo. Em nenhum deles, está claro. Então, por que é tão difícil manter a população protegida? O sarampo é o vírus mais contagioso que a gente conhece. A gente já falou isso aqui algumas vezes. Uma única pessoa doente pode infectar entre 9 e 10 pessoas não vacinadas ao seu redor. Por isso, há que ter o nível mais alto de cobertura de todas as vacinas. 95% da população com duas doses. 90% não é quase lá, é insuficiente ainda. E tem um detalhe que engana. Média nacional não protege ninguém. Porque o vírus, ele não procura o país inteiro. Ele vai procurar a creche, a escola, uma comunidade onde a cobertura está abaixo do limite. E é por isso que essa história de 98 não é sobre o passado. Nesse ano de 2026, os Estados Unidos já passaram de 2.400 casos de sarampo, o maior número desde 1991. Mais de 9 em cada 10 dessas pessoas estavam sem vacina ou sem registro de vacinação. Quem acreditou em Wakefield lá atrás não foi ingênuo, não. Foi enganado por um médico criminoso. Um trabalho publicado na melhor revista do mundo. Duvidar não faz de ninguém antivacina. Mas diante de tudo que já se sabe hoje, fica claro que só existe uma atitude simples e concreta: pegar a caderneta e conferir se as duas doses estão em dia. Fica a dica, galera. Até amanhã.
0: 3:40. A gente vai a Brasília com a Samantha Klein. Um aceno do governo federal, do presidente Lula, aos motoristas de aplicativos.
4: O governo Lula ampliou de 150 mil para 200 mil reais o valor máximo dos carros que podem ser financiados pelo programa Move Brasil, voltado a motoristas de aplicativo e taxistas. A decisão ocorreu após reclamações do presidente Lula a respeito da baixa adesão dos bancos privados e também baixa procura de motoristas, conforme a expectativa inicial. A medida também incluiu novos tipos de veículos híbridos entre os elegíveis. O BNDES aprovou cerca de 4 bilhões de reais em financiamentos até o momento, bem abaixo do total dos 30 bilhões de reais previstos para o programa, considerando que os recursos cobrirão a diferença dos juros de mercado. Para o economista César Bergo, a política tem um verniz mais político do que econômico.
5: Se o governo subsidia esses juros para o motorista comprar esse carro de 200 mil, quem é que vai capturar esse benefício? Se vai ser o motorista, a montadora, a concessionária ou o banco? É uma análise que vale a pena fazer também, porque muitas vezes você tem essa questão do benefício, né? E nesse caso, me parece que esse aumento do limite é mais político do que propriamente econômico.
4: Para os motoristas de aplicativo, o programa exige que o comprador tenha cadastro ativo na plataforma há pelo menos 12 meses. Nesse período, é necessário ter realizado ao menos 100 corridas na mesma plataforma. De Brasília, Samantha Klein.
0: 3:41. Agradecer a participação, companhia das ouvintes, dos ouvintes, e o Ricardo Garcia, muita gente aqui pelo WhatsApp, pelo YouTube, pelo Instagram. Chico Eliseu, de Custódia, Pernambuco, muito obrigado pela companhia. Neri, torcedor do Cruzeiro, viu, Ricardo Garcia? Neri Cabuloso, lá de Belo Horizonte. Muito obrigado, meu caro. Tá dizendo aqui que gostou também da entrevista que demos nesta quinta para a Tatiana. para o Fernando no estúdio CBN. Vamos reapresentá-la, viu, Ricardo Garcia? Já tá combinado aí amanhã, né? No sábado a gente sempre faz aquela reapresentação de uma entrevista feita por mim ao longo da semana. E desta vez vamos inovar, né? Como eu passei pro outro lado, fui entrevistado, né? Com muita honra pelos meus colegas Tatiana e Fernando. A gente vai reapresentar para você que não acompanhou neste sábado no CBN Madrugada. Mas dá para acompanhar também no site da CBN, no YouTube, o papo que a gente teve com a Tatiana e com o Fernando sobre o meu livro Quem Você Ajudou Hoje. Obrigado pela companhia também do nosso ouvinte, o Geraldo Leal, que está em Paulista, em São Paulo, e via YouTube, muita gente chegando aqui também, participando no nosso chat, Nivaldo Paisani, Nemícia Raposo. Muito obrigado também ao professor e radialista Cabral, conosco de Maceió, Ivan de Maceió, Alagoas, também chegando aqui, e via Instagram, muita gente chegando no Instagram, no arroba PHC Galvão. João Santana, direto de São Lourenço da Mata, Pernambuco. Davi Hamilton, Antônio Hamilton, de Mogi das Cruzes. Muito obrigado ao Zé Francisco Filho, obrigado José Francisco pelas palavras aqui, tá em São Paulo. Alda Beiral, Cido Rodrigues, muito obrigado pelas mensagens via Instagram, aqui no arroba PHC Galvão. Henrique Curtis também, aqui dizendo que faz parte da audiência carioca. Obrigado, Henrique, pela mensagem. 3:44, a gente abre espaço agora para o Milton Jung, a Nadédia Calado e convidados.
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6: Hoje no 50 debates para o Brasil, vamos discutir se a misoginia deve se tornar crime. O Senado já aprovou uma proposta para incluir a misoginia entre os crimes de preconceito e discriminação. O texto está agora em discussão na Câmara. A misoginia é aversão, desprezo, hostilidade ou ódio contra mulheres, pelo fato de serem mulheres. Para participar deste debate, nós convidamos Rafaela Filter, advogada especializada em litígios civis e familiares, e Irina Frari César, cientista política, mestre em administração pública e responsável pela área de advocacy do Movimento Levante Mulheres Vivas. Rafaela Filter, muito obrigado pela sua gentileza de aceitar o nosso convite aqui no Jornal da CBN. Um bom dia para a senhora.
7: Bom dia a todos, obrigada pela oportunidade, é uma satisfação contribuir aqui com esse tema.
6: Irina Frari César, muito obrigado pela sua gentileza de estar conosco aqui no Jornal da CBN, um bom dia.
8: Bom dia, obrigada pela oportunidade.
6: E conforme combinado previamente com os convidados, ou com as convidadas, no caso, para ser bem específico, cada uma responderá duas perguntas, cada resposta terá até mais ou menos 2 minutos de duração, e quando esse tempo terminar, na Dédia e eu, para que não se estendamos muito, faremos aqui a sinalização. E eu começo com a senhora Rafaela Filter. Considerando que a violência contra a mulher é uma realidade, por que ser contrário à lei da misoginia nos termos que se apresenta?
7: Bom, Milton, eu começo por uma questão de prioridade, né? Eu entendo que esse projeto sequer deveria estar em debate, porque eu não acredito que o PL da misoginia devesse estar entre as prioridades legislativas de um país com os problemas de segurança pública que o Brasil tem. O Brasil registrou no último ano aproximadamente 41 mil mortes violentas intencionais. Feminicídios foram 1.571. E isso não é, obviamente, uma disputa sobre quais mortes importam mais, é dizer que todas importam. Cada mulher assassinada é uma tragédia, cada homem assassinado é uma tragédia. E a questão, então, é outra. Eu vejo que nós somos um país profundamente violento e precisamos perguntar se criar novos crimes e aumentar o poder punitivo do Estado está efetivamente enfrentando as causas dessa violência. Porque proteção jurídica para mulheres nós já temos, muita, né? Temos feminicídio como um crime próprio, de punição mais severa, temos ameaça, perseguição, violência psicológica, lesão corporal, crimes sexuais, crime contra a honra. A lei Maria da Penha e medidas protetivas, tudo com punição já mais severa envolvendo as mulheres, que se deu pelo pacote antifeminicídio aí nos últimos anos. E ontem o próprio Supremo Tribunal Federal ampliou ainda mais esse sistema ao decidir que as medidas protetivas da Lei Maria da Penha, elas podem ser utilizadas fora agora das relações domésticas, familiares e afetivas. Então, eu me faço a pergunta, qual é exatamente a conduta violenta contra as mulheres que hoje está impune e que justifica colocar um conceito como misoginia dentro da lei do racismo, o que é mais problemático, né? Eu vejo que quando o Estado deixa de punir uma conduta objetiva, que é matar, agredir, ameaçar, perseguir, e começa a criminalizar categorias, né, que requerem interpretação, como menosprezo, um discurso ou determinadas manifestações ideológicas, aí nós entramos numa zona perigosíssima, né? Que é da completa insegurança jurídica e até do silenciamento, da censura, né?
6: Irina, o Brasil, e isso foi citado agora, né? Tem lei Maria da Penha, do feminicídio, crimes contra a honra, perseguição, outras formas de responsabilização pela violência contra a mulher. De que forma essa lei aumentaria a proteção às mulheres sem trazer aí alguns riscos, como alguns até citados agora pela Rafaela Filter?
8: Eu gostaria de começar fazendo uma pergunta muito simples, né? Por que que odiar e discriminar pessoas pela sua raça ou sua religião pode constituir um crime no Brasil, mas promover o ódio contra as mulheres ainda encontra uma lacuna na nossa legislação? É disso que trata o projeto da criminalização da misoginia. Nós não estamos propondo criminalizar uma piada de mau gosto, não estamos propondo proibir ninguém que discorde de uma mulher. Estamos falando de outra coisa, ódio e discriminação contra mulheres pelo fato de elas serem mulheres. E essa lacuna não é uma invenção dos movimentos de mulheres. Em julho, o Ministério Público Federal publicou uma nota técnica defendendo a aprovação do projeto. O MPF está afirmando que o Brasil avançou ao criar instrumentos como a Lei Maria da Penha e o feminicídio, mas ainda não consegue enfrentar adequadamente a misoginia em sua dimensão coletiva e estrutural. Porque hoje nós conseguimos punir quem ofende, determinada mulher. Conseguimos punir quem ameaça, determinada mulher. Conseguimos punir quem agride, uma determinada mulher. Mas quando alguém usa sua audiência para estimular milhares de pessoas a desprezar, humilhar ou discriminar as mulheres enquanto grupo, a gente tem uma dificuldade jurídica gigante. E a violência não começa no feminicídio. Antes da violência física, né, existe a desumanização. Existe a ideia repetida milhares de vezes de que determinadas pessoas valem menos e que, portanto, elas merecem menos direito e menos respeito. É justamente por isso que o Senado aprovou esse projeto, 67 projetos a zero, e é por isso que a Câmara aprovou o pedido de urgência para apreciação do projeto por 297 votos. Quando algumas pessoas dizem que há risco à liberdade de expressão, elas não estão entendendo o texto que está sendo debatido atualmente. O texto atual da Câmara, ele foi proposto pela deputada e relatora Tabata Amaral e ele é preciso quando a gente fala de tipificação penal. O ato, qual é a tipificação penal? É o ato de misoginia com uma prática, indução ou incitação à violência, restrição ao pleno exercício de direitos ou ofensa à dignidade da mulher. Ou seja, está muito explícito o que seria a misoginia. Quem hoje fala que existe uma instabilidade jurídica disse a mesma coisa em 1989, quando a lei do racismo foi proposta.
9: Rafaela, onde fica a linha entre discurso de ódio misógino e opinião conservadora sobre papel de gênero, família, religião? E quando essa linha é cruzada, como, na sua opinião, o sistema de justiça tem que tratar o caso?
7: Então, existe um aspecto bem mais profundo em torno dessa temática, né, na tese de Milton. O PL da misoginia, ele não pode ser analisado isoladamente no contexto político, social e democrático, porque o que nós estamos assistindo é a construção de um modelo jurídico que interpreta as relações entre homens e mulheres primordialmente através de uma categoria, que é a categoria de poder. Isso aparece na legislação, aparece nos protocolos de julgamento e apareceu ontem no Supremo, né, principalmente pelas palavras da nossa ministra lá. Isso aparece, essa categoria, né, de poder, ela pode ser discutida numa teoria política e sociológica, né? É possível defender isso livremente, mas eu vejo o problema quando essa teoria passa a orientar o poder penal do Estado. Porque daí, Nadeja, em vez de a gente perguntar quem agrediu, quem ameaçou, quem perseguiu, né? A gente passa a perguntar quem menosprezou, quem reproduziu o discurso considerado misógino, quem apresentou uma visão considerada ofensiva sobre mulheres. E quem é que vai definir isso? Um delegado, um promotor, um juiz? Porque aí que a discussão deixa de interessar apenas os homens e mulheres e passa a interessar profundamente a vocês, jornalistas, a professores, pesquisadores, padres, pastores e qualquer pessoa que produza opinião pública. Hoje vocês podem entrevistar alguém que faz uma crítica a determinada política para mulheres, por exemplo. Amanhã essa crítica pode ser chamada de discurso misógino. Um pastor pode interpretar um texto bíblico e pegar 5 anos de cadeia. Um professor pode discutir diferença entre homens e mulheres e sofrer perseguição pelo processo penal, né? E aí a vida da pessoa vira de cabeça para baixo. Uma mulher pode criticar determinadas correntes feministas hoje, né, livremente, e isso pode ser considerado misógino, uhum, né? Ter um canal de comunicação no Instagram, ser antifeminista, enfim, discutir essas pautas pode ser caracterizado como misógino. E eu faço isso todos os dias, e justamente por entender a gravidade desse processo, eu e outras 4 advogadas produzimos um parecer técnico contra o projeto e encaminhamos, inclusive, uma comunicação urgente aos procedimentos especiais do Conselho de Direitos Humanos das Nações Unidas, inclusive aos mandatos de liberdade de expressão e de liberdade religiosa.
9: Irina.
7: Porque combater violência contra mulheres é absolutamente legítimo. O que a gente não pode é transformar a violência em uma categoria tão ampla que passe a englobar a própria divergência de opinião.
9: Irina, onde colocar essa linha entre o discurso de ódio misógino tipificado pela lei e uma opinião conservadora sobre gênero? E quando isso acontece, como o sistema de justiça deve tratar o caso?
8: Eu acho que eu gostaria de lembrar o que o STF fez na decisão sobre homotransfobia, né? O STF fez uma definição, né? Trouxe uma distinção importante. Ele preservou expressamente a liberdade de líderes e fiéis de pregarem as suas convicções religiosas, desde que a manifestação não configure discurso de ódio que incite à discriminação, hostilidade ou violência. O direito penal, ele exige uma conduta enquadrável para que você tenha uma definição de atos concretos, né? Prática, vou repetir, são práticas, indução ou incitação de violência, restrição ao pleno exercício de direito ou ofensa à dignidade e à condição da mulher. Desculpa, mas não existe aqui nenhum tipo de dúvida. Quando você está falando de uma tipificação penal, você sim tem uma interpretação por parte de quem está aplicando o direito, mas ela não é tão fácil assim de ser colocada como uma ofensa à liberdade de expressão. Se nós acreditamos que o direito penal ele vai ter uma dificuldade de interpretação, o que a gente está dizendo? Que o direito penal deveria ser abolido em todos os casos? Porque, independentemente do que está sendo tratado ali dentro daquele momento, há sim uma certa interpretação por parte de quem está aplicando a lei. Isso é comum em qualquer caso. Não é comum apenas quando a gente fala de criminalização do racismo, criminalização de origem, de onde a pessoa está vindo do Brasil. Da mesma forma, a gente vai ter essa possibilidade de interpretação. Então, assim, nós estamos dizendo aqui que deixar as mulheres de fora está tudo bem. A gente está dizendo que só interessa a violência quando ela acontece, quando ela acaba no feminicídio. Está tudo bem as mulheres serem socadas, assassinadas. Está tudo bem as mulheres serem discriminadas, serem colocadas ali em ambiente de humilhação. Aqui foi colocado que se quer a liberdade para se criticar os movimentos feministas. Sim, todo mundo tem a liberdade de fazer isso. Inclusive, se hoje nós mulheres podemos criticar politicamente o movimento feminista, é porque nós tivemos mulheres lá atrás que defenderam a nossa possibilidade de participação. Eu queria lembrar que recentemente, né, se a gente deseja colocar tudo dentro do mesmo projeto, tudo dentro do mesmo prato, eu queria lembrar que recentemente vários influenciadores foram à internet defendendo o fim do voto feminino. A gente ouviu falar de influenciadoras mulheres indo para a internet defendendo o fim do voto masculino? Eu acho que a gente tem que ter noção de que existe um enquadramento social de discriminação que não pode ser ignorado. E enquanto nós os ignorarmos, a gente vai ter uma onda piorada de feminicídio, uma onda piorada de violência contra a mulher. O que está sendo feito para defender as mulheres enquanto grupo? Okay. Porque a desumanização... Sim, por favor.
6: Não. Pode concluir sua frase. Só para a gente ter o tempo
8: de... Eu só ia falar que a gente está tratando as mulheres de uma forma desumanizada e a gente precisa falar sobre isso.
6: Irina Frari César, Rafaela Filter, eu quero agradecer a gentileza de vocês terem se disposto a trazer essas discussões aqui para o nosso público com argumentos para que as pessoas possam, a partir do que vocês trouxeram e se aprofundando no tema, porque é isso que a gente pede para que todos façam em todos os assuntos que estamos debatendo, tirem suas próprias conclusões. Muito obrigado pela gentileza de vocês terem aceitado participar aqui desse debate. Lembrando que esse debate fica à sua disposição lá no nosso canal no YouTube, recortado com imagem, para você poder compartilhar, discutir isso com seus grupos de amigos também, nos seus grupos de trabalho, no local onde você está agora. E tem no aplicativo e no site da CBN também para você.
0: Muito bem, Milton Jung e a Nadédia Calado conosco aqui no CBN Madrugada. A gente vai ao Rio de Janeiro com a Júlia Viana, tem as últimas informações sobre a morte, o assassinato bárbaro de um ciclista que foi confundido com um ladrão.
10: Dois homens foram presos acusados de envolvimento na morte de um ciclista confundido com um ladrão. O caso aconteceu em Copacabana, na zona sul do Rio. Jorge Luiz Ricardo Dias e Davi Santos Machado foram identificados como seguranças da rua onde Cláudio Rafael Landeiro, de 37 anos, foi abordado e em seguida espancado até a morte. De acordo com o delegado Ângelo Lages, titular da delegacia de Copacabana, a dupla contra tratada por comerciantes locais da rua, fazia segurança clandestina.
11: Esse tipo de segurança é uma segurança clandestina. Inclusive, para você exercer, você precisa de uma empresa legalizada e só pode ser exercida intramuros. A segurança na rua e na calçada é de monopólio do Estado. Ali sequer existe empresa privada. Eles estavam de forma clandestina, prestando serviço para o comércio.
10: Tudo aconteceu na noite de 11 de agosto. Cláudio tinha resolvido sair para passear com a bicicleta da irmã. Pessoas que suspeitaram dele chamaram os seguranças da rua. Um deles perguntou o que Cláudio queria com a bicicleta. Sem resposta, um vigia deu uma paulada no braço do ciclista. Cláudio então foi até outra rua próxima, onde se sentou na escadaria de um prédio. Nesse momento, homens com mochilas de entregadores chegam de bicicleta e abordam Cláudio. Na sequência, o vigilante aparece e as agressões começam. Cláudio tenta escapar, mas é segurado. Depois de vários socos e chutes, a vítima cai no chão desacordada. Os agressores vasculham os bolsos do ciclista e o vigia também tira uma foto da cena. Todos vão embora, deixando Cláudio agonizando. A irmã de Cláudio, Fabiana Landeiro, disse que espera que a justiça seja feita o quanto antes.
12: O meu sentimento hoje é de revolta, indignação pelo que fizeram com meu irmão. E o que eu realmente espero é que a justiça seja feita o mais rápido possível, porque foi uma coisa inacreditável. Eu não consigo acreditar no que fizeram com meu irmão.
10: Antes de ser preso, Davi Santos Machado foi ouvido duas vezes pela polícia. O acusado negou participação na ação no primeiro depoimento, mas admitiu no segundo. Já Jorge Luiz não participou diretamente das agressões, segundo a polícia, mas pegou a bicicleta. A polícia ainda tenta ir atrás dos entregadores envolvidos nas agressões. Com a colaboração de Isa Morena, do Rio de Janeiro, Júlia Viana.
0: Que barbaridade, né? Que notícia triste que mostra uma sociedade doente, né? Que a gente está vivendo. Vem aí o Edmilson Fernandes.
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0: sexta-feira, aliás, sexta-feira, 21 de agosto de 2026. Um incêndio de grandes proporções atingiu um bar na Barra da Tijuca, na zona oeste do Rio de Janeiro, no final da noite desta quinta-feira. O Corpo de Bombeiros foi mobilizado para combater o fogo no Quintal Barra, localizado na Avenida Olegário Maciel. Segundo testemunhas, as chamas teriam começado após um curto-circuito em um aparelho de som. Até o momento, não há registro de vítimas. O Ministério da Saúde vai realizar amanhã, em todo o país, o dia D da campanha nacional de multivacinação. Crianças e adolescentes menores de 15 anos poderão receber doses contra doenças como poliomielite, sarampo, gripe e Covid-19. Também será oferecida a vacina Pneumo 20 para menores de 5 anos. Quase 60% dos estudantes da rede pública no Brasil concluem o ensino médio sem o aprendizado básico em matemática. Segundo o levantamento da organização Todos pela Educação, o estudo revela que apenas 8,5% dos alunos dessa etapa atingem níveis considerados adequados na disciplina. No horário de Brasília, 4:02.
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2: Quatro horas e quatro minutos, bom dia. O Instituto Nacional de Meteorologia emitiu alerta laranja de vendaval com rajadas de até 100 km por hora para áreas de São Paulo e Rio de Janeiro hoje. O avanço de uma frente fria e a formação de um ciclone extratropical trazem risco de queda de árvores, destelhamentos e danos na rede elétrica. O INMET também ampliou o aviso amarelo de perigo potencial para trechos da Bahia, Espírito Santo e Paraná. O órgão orienta a população a evitar locais abertos e não estacionar veículos sob árvores ou estruturas frágeis. No Rio Grande do Sul, chuvas intensas provocaram alagamentos e transtornos em várias cidades. Em Jaguarão, transbordamento do rio forçou o cancelamento das aulas na rede municipal e deixou cerca de 40 famílias desabrigadas. Municípios vizinhos como Arroio Grande, Dom Pedrito, Rio Grande e Pelotas também registram inundações e pontos de alagamento. A Secretaria Nacional de Proteção e Defesa Civil anunciou a montagem de 2 bases operacionais em Pelotas e Jaguarão para prestar socorro às cidades gaúchas afetadas pela chuva. A passagem da frente fria vai derrubar as temperaturas no sul do país a partir de hoje. Em Santa Catarina, a chegada de uma massa de ar polar deve provocar geada ampla e mínimas negativas de até 4 graus nas áreas mais altas do estado entre o fim de semana e a próxima segunda-feira. O climatologista Paulo Artacho, coordenador do Centro de Estudos Amazônia Sustentável da USP, destacou em entrevista aqui ao CBN Madrugada que a incidência anual dos eventos climáticos extremos aumentou 4 vezes nos últimos 30 anos no Brasil.
3: O motivo é o aquecimento global causado pela queima de combustíveis fósseis. Um dos aspectos do aquecimento global é que nós estamos injetando mais energia na atmosfera do nosso planeta, e uma das maneiras que o sistema climático tem de dissipar essa energia é através dos eventos climáticos extremos. Isso está sendo observado em todo o mundo ao longo dos últimos 20 ou 30 anos.
2: Com 4 4:06, a gente tem mais informações sobre a previsão do tempo nesta sexta-feira com a Josélia Pegorim.
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4: E nesta sexta-feira o ar frio de origem polar avança sobre o centro-sul do Brasil. Esse ar frio vai ter a atuação forte sobre a região sul. As temperaturas começam a baixar nesta sexta-feira e já com uma noite bastante fria, mas o maior efeito será durante o fim de semana, com a madrugada e um amanhecer bastante frio, tanto no sábado quanto no domingo, e aí nós poderemos ter, inclusive, especialmente no sábado, muita geada ao amanhecer no Rio Grande do Sul, no interior de Santa Catarina e também no sul do estado do Paraná. Mas esse ar frio de origem polar também vai chegar nesta sexta-feira em áreas de Mato Grosso do Sul sobre o estado de São Paulo. Então, nessas áreas, vai ter uma queda de temperatura. Em áreas do centro-oeste do Brasil, a passagem desse ar frio, que vai acontecer inclusive sobre a região de Cuiabá, vai só aliviar o calorão de 40 graus que tem feito nos últimos dias. Então, não vai propriamente esfriar, só vai diminuir o calor, assim como no interior do estado de São Paulo. Mas no sul do Brasil vai esfriar mesmo. E em áreas do sul e leste do estado de São Paulo, também teremos uma acentuada queda de temperatura. Na cidade de São Paulo, por exemplo, tem tido aí temperaturas um pouco acima dos 30 graus, que é muito para agosto. E nessa sexta-feira já não deve passar dos 26. No Rio de Janeiro, por exemplo, também vai ter uma queda grande de temperatura durante o fim de semana. A passagem de uma frente fria pela região sudeste poderá provocar pancadas de chuva no oeste, sul e centro-leste do estado de São Paulo, incluindo a Grande São Paulo. À noite, algumas pancadas de chuva poderão acontecer também no Grande Rio. Durante a tarde, algumas pancadas de chuva no sul de Minas, na zona da Mata Mineira, no Triângulo Mineiro. Mas essa frente fria não vai provocar chuva generalizada, só mesmo em algumas áreas. Também temos aí condições para pancadas de chuva nesta sexta-feira no Acre, no oeste e norte do Amazonas, em Roraima. E alguma chuva muito passageira poderá acontecer em áreas litorâneas da região leste do Nordeste. Josélia Pegorim, da Clima Tempo, para a CBN.
2: Quatro horas e 9 minutos. O ministro André Mendonça, do Supremo Tribunal Federal, vai decidir se atende ao pedido da Procuradoria-Geral da República para enviar à primeira instância um dos inquéritos contra Lulinha. Nesse caso, o filho do presidente e a lobista Roberta Luxinger são suspeitos de tráfico de influência em favor do careca do INSS, uma tentativa de vender medicamentos à base de canabidiol ao Ministério da Saúde. No parecer, o vice-procurador Hindenburgo Chateaubriand Filho destaca que, embora tenham sido identificados pagamentos feitos pelo lobista a Roberta, nenhum negócio foi fechado entre o empresário e o poder público. A PGR argumenta também que o processo deve ir à primeira instância porque não há indícios de envolvimento de autoridades com foro privilegiado no caso. E a apuração não tem ligação direta com os desvios investigados no INSS. Como citado no parecer, essa investigação surgiu a partir do desdobramento da Operação Sem Desconto, que apura as fraudes nos benefícios de aposentados e pensionistas. O filho do presidente não é investigado em relação a isso. Em entrevista à Globo News, o advogado Marco Aurélio Carvalho afirmou que os inquéritos envolvendo Lulinha teriam sido arquivados se ele não fosse parente do presidente.
5: Ele carrega o peso de um sobrenome. Eu recebi com alegria, embora sem surpresa nenhuma, a manifestação da Procuradoria-Geral da República de pedir para remeter para a primeira instância, porque não temos nesse inquérito autoridades com foro, com prerrogativa de foro. Não temos suspeita de desvio ou coisa de gênero. Nós não temos atos de ofício e não temos nenhuma relação direta ou indireta com o INSS. Se o Fábio não fosse filho do presidente, esse inquérito teria sido arquivado. Se ele fosse filho do presidente Bolsonaro, sobretudo do governo Bolsonaro, ele nem sequer teria sido instaurado. O Bolsonaro mudou superintendentes da Polícia Federal para proteger os seus filhos, para proteger o 01, 02, 03 e o 04, para proteger a sua família, primos e afins, para proteger os seus amigos e os milicianos com os quais ele governou o país.
2: O STF analisa hoje 3 inquéritos contra o filho do presidente Lula. 2 estão no gabinete do ministro André Mendonça e apuram tentativas de favorecimento no Ministério da Saúde e Dataprev. O 3º caso está sob relatoria do ministro Flávio Dino, investiga repasses a um assessor da presidência, o ex-assessor. Caso o ministro André Mendonça mantenha os procedimentos no STF, o Ministério Público poderá entrar com recurso. Será levado pelo próprio ministro Mendonça à 2ª turma do STF. O colegiado é composto por Gilmar Mendes, Dias Toffoli, Luiz Fux, Nunes Marques e pelo próprio relator. 4:12. Presidente Lula fará campanha hoje em Minas Gerais, quando visitará governador Valadares e Contagem. Ontem, acompanhado do presidente da Câmara, Hugo Mota, o candidato do PT participou de um comício em Natal, no Rio Grande do Norte, onde defendeu a aprovação de projetos do governo.
6: Eu queria que vocês votassem em deputados nossos, para a gente aprovar o fim da escala 6x1. Para a gente acabar com a taxa das blusinhas, para que as mulheres possam comprar o que ela quiser por $50. Porque o rico pode comprar até $2.000 sem pagar imposto. E o pobre não pode comprar $50 que tem que pagar imposto. Eu, o Hugo Mota e o Alcolumbre vamos quarta-feira decidir acabar com a taxa das blusinhas para libertar o povo pobre de comprar as coisas.
2: Candidato do PL, Flávio Bolsonaro, fará campanha hoje na Baixada Fluminense. Ontem, o senador esteve na zona leste de São Paulo, onde visitou um armazém solidário, conversou com comerciantes em um mercado municipal e defendeu o uso de bancos públicos para ampliar a oferta de microcrédito a pessoas de baixa renda. À noite, durante uma live, Flávio reclamou dos adversários da direita.
7: Tem aquelas pessoas que se dizem de direita? E eu incentivei, eu não quero falar aqui os nomes, em algum momento, se for necessário, eu falarei. Eu incentivei alguns deles a serem candidatos, porque eu falava assim, cara, isso aqui não é projeto de poder. O Brasil tem que vencer, cara. Isso me deixa um pouquinho chateado, mas assim, também bola pra frente, porque eu esperava que as pessoas que se dizem de centro-direita fossem estar atacando o Lula. E é todo dia ataca Flávio Bolsonaro.
2: O candidato Ronaldo Caiado vai visitar hoje o Mercado Municipal de São Paulo, Mercadão, no centro da cidade. Ontem, candidato do PSD esteve no polo comercial do Brás, tradicional polo popular de comércio no centro da cidade, onde prometeu reduzir a taxa de juros e cortar impostos.
8: Olha, primeiro é eu chegar ao governo, dar um choque de credibilidade para que realmente as pessoas acreditem em um país que possa ter aí a queda da taxa de juros e a partir daí criar mecanismos reais para que eles possam sobreviver. Esse grau de inadimplência hoje mostra exatamente o quadro da irresponsabilidade fiscal do governo.

0: momento, hoje não estão cobertos.
1: Renan Santos esteve em Maceió para panfletagens e conversas com eleitores. O candidato do Missão defendeu parcerias com o setor privado para urbanizar comunidades e prometeu priorizar o Nordeste em ações habitacionais e de regularização fundiária.
2: Aglomerados urbanos com moradia ruim, sem saneamento básico, eles vão ser separados em modelos diferentes. Haverá mais investimento em iniciativa privada, nós vamos fornecer para as pessoas o título de propriedade, vamos reformar as casas delas com o título de propriedade. Em lugares perigosos, por exemplo, encostas ou casas de palafita, lugares de pau a pique, aí sim nós temos que fazer prédios e instalar essas pessoas em habitações decentes.
1: O Tribunal Superior Eleitoral proibiu Pablo Marçal do PRTB de ir a debates e de fazer campanha em TV e rádio. Ele também não pode usar recursos públicos dos fundos eleitoral e partidário para fazer campanha. Essa decisão foi por unanimidade e vale até que o TSE analise de forma definitiva o pedido de registro da candidatura de Pablo à presidência da República. Marçal está inelegível até 2032 por uso indevido de meios de comunicação social durante a campanha municipal de 2024 em São Paulo. Ele conseguiu registrar a candidatura depois de a Justiça Eleitoral de São Paulo ter reconhecido provisoriamente a filiação dele ao PRTB. Quatro e 17.
3: Memphis toma a distância, ajeita a bola mais uma vez, parece que vai bater no garro, também toma a distância. Memphis, na bola com a direita, direto para o gol, bola desviada!

0: Corinthians. Corinthians!
1: Com assistência de Memphis Depay, o Corinthians venceu o Rosário Central por 1-0 e se classificou para as quartas de final da Libertadores, aí na voz do grande Oscar Ulisses. Na próxima fase, o time paulista vai enfrentar o Estudiantes da Argentina. No Equador, o Mirassol foi eliminado nos pênaltis pela LDU e vai enfrentar o Palmeiras nas quartas de final. Pela Sul-Americana, o Vasco goleou por 4-1 o Olímpia do Paraguai e se classificou para as quartas. O Santos também avançou a empatar em 0-0 com o Macará no Equador. O time paulista jogava pelo empate porque venceu o jogo de ida por 2-1 na Vila Belmiro. Na próxima fase, o Santos vai enfrentar o Atlético Mineiro. O Botafogo foi eliminado após vencer o Cienciano do Peru por 1-0 em casa. Como foi goleado por 6-1 no jogo de ida, o Fogão precisava de uma vitória por 5 gols para levar a decisão para os pênaltis. Quatro e 19, espaço aberto agora para Sardenberg e Merval Pereira.
2: Merval, nosso assunto, e o caso Lulinha, hein? Quanto mais se mexe, mais coisa aparece envolvendo ele, a lobista Roberta Lutzinger, o pessoal do INSS, e agora há essa recomendação, né? Esse voto, essa decisão da Procuradoria-Geral da República, dizendo que o caso deve ser sair do Supremo e ir para primeira instância da Justiça Federal. Merval.
3: Ô, Sardenberg, a essa altura não é mais possível levantar qualquer tipo de dúvida, né? O filho do presidente estava fazendo negócios em nome dele, por ser filho do presidente. E essa Roberta Lutzinger era só representante e ela disse mesmo, né? Numa conversa que a Polícia Federal obteve, eu sou o Lulinha. Portanto, não há mais dúvida nenhuma de que havia negócios ali feitos através do chefe de gabinete do presidente, o Marcola, que já teve que sair. Então,

0: essa é uma coisa que não vai dar para esconder. A ideia de que tem que ir para a primeira instância, tecnicamente é correta, mas se o Supremo atender essa exigência da Procuradoria-Geral, vai ter que acabar com o inquérito das fake news, né? Porque há 7 anos esse inquérito investiga todo mundo, com foro ou sem foro privilegiado, prende e arrebenta, mesmo que não tenha foro privilegiado. Portanto, vai ser uma decisão que pode trazer consequências sérias para vários outros inquéritos que estão estacionados ali nesse inquérito das fake news, que já dura 7 anos, que já devia ter acabado há muito tempo. São essas coisas que a atuação política do Supremo provoca, né? Você vai fazendo, então chega um momento que diz, opa, esse aqui eu não posso mexer, não posso tocar, como é que faz? Aí você vai ver que vários outros, muitos, a maioria dos que, estão no inquérito de fake news não deveriam estar no Supremo, deveriam estar na primeira instância. E aí vamos ver como é que o Supremo lida com as suas próprias contradições, né?
1: Ou todo mundo fica no Supremo ou ninguém fica, né?
0: Claro. E, aliás, ninguém devia ter ficado, né?
1: Desde
0: o começo, eles usaram esse inquérito como uma maneira de pressionar politicamente os opositores, os críticos, né?
1: Aliás, o caso do blogueiro lá do Maranhão tá no inquérito das fake news, né?
0: Pois é, claro. E por que o procurador não disse já que o caso dele não tinha que estar ali? Porque nem se tratando do ministro do Supremo, que o ministro do Supremo é vítima, não é acusado. Então ele não tem nada que ser, ele não vai ser julgado pelo Supremo, ele não tem que estar nessa lista.
1: Exato.
0: Mas é isso, o problema é esse, é que a gente está vivendo um momento anômalo em que a interpretação de cada juiz determina uma decisão. E aí dá nessa contradição.
2: Muito bem. Aí o Merval Pereira conversando com o Sardenberg. A gente vai a Brasília. João Rosa tem informações aí sobre a interrupção de um lançamento de um foguete sul-coreano lá no Maranhão. Falhou.
3: A empresa sul-coreana InnoSpace lançou um foguete no centro de lançamento de Alcântara, no Maranhão, mas o voo foi interrompido apenas 35 segundos depois da decolagem. O foguete apresentou um desvio na trajetória prevista e, por segurança, a Força Aérea Brasileira decidiu encerrar o lançamento. Depois de ser interrompido, o foguete caiu no mar dentro da área de segurança definida para a operação. Segundo a empresa, ninguém ficou ferido e não houve danos às instalações do centro de lançamento de Alcântara. O lançamento fazia parte de um teste. A ideia era verificar o funcionamento do foguete durante o voo e reunir informações para ajudar em futuras operações. O foguete usado se chama Cebit. Ele foi desenvolvido para realizar testes e pesquisas e pode chegar a uma altitude de até 100 quilômetros. A operação também está ligada aos planos da InnoSpace de fazer uma nova tentativa de lançamento do Rambit Nano, que é um foguete desenvolvido para colocar satélites no espaço. A empresa ainda não informou quando essa nova tentativa deve acontecer. O lançamento foi o primeiro realizado em Alcântara desde a explosão do Rambit Nano em dezembro do ano passado. O ex-oficial da Força Aérea e mestre em Ciências Aeroespaciais, Vinícius Costa, afirma que o Brasil está no caminho certo para avançar na indústria de foguetes. Segundo ele, Alcântara é uma das melhores bases de lançamento do mundo por estar próxima à linha do Equador, o que ajuda a reduzir os custos das operações. No entanto, o especialista destaca que o Brasil ainda precisa ampliar os investimentos no setor.
4: O Brasil tem vários satélites funcionando, satélites fabricados no Brasil, que, como eu disse, possuem altíssima tecnologia embarcada, mas que não foram lançados por foguetes fabricados no Brasil, foram lançados ou pela iniciativa privada ou por outros países. E é interessante notar aqui, e eu reforço essa necessidade de investimento público também, e hoje aliado à iniciativa privada, porque você ter a capacidade de lançar um foguete, você tem uma reverberação na indústria gigantesca, como tecnologia, mão de obra, investimento que vira mais investimento, e claro, isso tudo no final das contas vira soberania.
3: A operação também marcou o primeiro contrato comercial da Alada, uma empresa estatal criada pelo governo federal em 2025 para atuar em projetos aeroespaciais e ajudar a ampliar o uso comercial do Centro de Lançamento Brasileiro. Apesar do voo ter sido interrompido, a empresa informou que as informações coletadas durante a operação serão usadas para melhorar os próximos lançamentos. De Brasília, João Rosa.
2: Quatro horas e 26 minutos, agora espaço aberto por Rossandro Klinge, conversando com Fernando Andrade e com a Tatiana Vasconcelos.
5: Em 24 horas perdemos duas grandes atrizes, Laura Cardoso, Glória Menezes, ambas com mais de 90 anos. Se agora eu não estou enganada sobre a idade da Laura, mas eu acho que não. Uhum. E o Rossandro vai partir disso para falar sobre legado e para falar também, acho que, sobre o que significa ser uma celebridade, né, Rossandro?
6: Exato. Sabe, eu estava conversando com meus sobrinhos, né? E aí, falando delas, eles fizeram: quem são elas? E aquilo me deu uma dor no coração. E vai parecer conversa de velho, e pode ser que seja, tudo bem, faz parte, é a vida. E aí eu perguntei em resposta: e essa pessoa que você está vendo aí, ela faz o quê? E a resposta foi: ah, ela tem milhões de seguidores. E aí eu estava vendo a história de duas mulheres que passaram décadas fazendo teatro, novela, que fizeram vários personagens secundários até se tornarem estrelas, que certamente fizeram peças em teatros com pouca gente até lotar os teatros, e que por causa disso se tornaram celebridades, ou seja, elas são celebradas por um talento que foi construído em décadas. E hoje a gente tem pessoas cuja única coisa a ser celebrada é que tem gente que segue, mesmo que essa pessoa só fale depois de Triguinho, Pet, a roupinha, não sei o que. Eu acho que isso é uma questão de dados, e aí o que me preocupa aqui é o seguinte, e não é nem esse julgamento pessoal, nada, é sobre o seguinte, é que a régua dessa geração, ela tá quebrada. É uma questão de dados, certo? Uma coisa é você se tornar uma celebridade, ou seja, alguém celebrado por uma construção, sabe? Por uma contribuição à cultura, à arte, ao esporte, que não é uma coisa que você constrói comprando seguidor às vezes. Não, você constrói com a vida, uma história, né? E isso é muito bonito. E outra coisa é as pessoas simplesmente darem valor a quem, na verdade, por si só e pelo que faz, não teria um valor que justificasse ser celebrada. E aí o que é que acontece? Essas pessoas estão na mesma régua. Duas grandes mulheres do teatro e da TV e do cinema brasileiro, na mesma régua de uma pessoa que só tem milhões de seguidores, mas que não tem nada de significativo, assim, que justificasse. Então, eu lembro quando o Will Smith, ele chegou os filhos dele em casa, um filho chegou com os amigos, e os amigos estranharam a casa tão gigantesca, né? Imagina um arte de televisão, de cinema. Aí quem é seu pai? A Will Smith. E ninguém sabia quem era ele. E ele ficou preocupado e começou a fazer TikTok pra poder ser conhecido. Pois é, mas tudo bem, né? Ele percebeu assim: poxa, eu não tô mais conversando com a geração atual. Eu acho que... Eu vejo, por exemplo, uma pessoa, um querido amigo que a gente conhece, vocês inclusive foram pro lançamento do livro que eu fiz com ele, maravilhoso aí em São Paulo, Mário Sérgio Cortella. É uma pessoa que foi pro TikTok, mas ele não foi fazer piada. Ele foi ser Mário Sérgio Cortella no TikTok.
5: Em outro formato.
6: Em outro formato, e é seguido por uma geração de jovens. Eu não aqui numa demonização da visibilidade, não. É a visibilidade do invisível, do que não tem nada para ver.
5: Isso. E nem para oferecer,
6: Nem para oferecer, exatamente. Então, assim, quando você quebra o termômetro de medir o que é importante, você tem uma geração perdida. E o resultado disso? Até viralizou um vídeo de um professor essa semana nos Estados Unidos, que dava outro tema de coluna pra gente, ele chorando porque os alunos não conseguem completar a frase de quatro palavras dos Estados Unidos, do indo para a universidade. E por que isso? A geração que pela primeira vez vai ser menos inteligente do que os próprios pais. Na história humana é a primeira vez de um declínio cognitivo. Por causa disso, porque as pessoas estão com réguas e seguindo pessoas que não têm nada para oferecer. Estão no mundo da rapidez da resposta instantânea, de um videozinho engraçado, né? E a gente tem perdido a capacidade de realmente reverenciar quem merece e colocado no mesmo lugar quem tem milhões de seguidores, nenhuma contribuição, e idões, para usar um nome muito atribuído à Fernanda Montenegro, mas elas também têm esse merecimento, dois monstros sagrados do teatro, do cinema e da TV brasileira, né, que deixam a gente, mas e deixam um legado lindo, inapagável, porque essas pessoas que têm muitos seguidores, elas quando morrerem não têm o que deixar, porque os seguidores nem são delas, são da rede social, na verdade.
5: Exato.
6: Pertence a esses grandes magnatas do mundo atual, esses senhores feudais do planeta atual, né? E aí, essas não deixaram história, mostraram talento, construíram jornadas. Eu acho que a gente precisa entender a importância disso para a nossa vida e para a nossa sociedade, para a nossa cultura.
7: Tá, só um comentário, a diferença, né, entre o perene e o eterno, né? Qualquer micro celebridade que for fazer uma aula de teatro daqui para frente vai se deparar com a obra da Glória Menezes ou da Laura Cardoso. E isso significa ser eterno. Perfeito.
5: Legado. Exatamente. É isso aí, né? É disso que se trata.
6: É. Bom. Exato.
2: Sandro Klinge, conversando com a Tatiana Vasconcelos e com o Fernando Andrade.
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0: Sexta-feira, 21 de agosto de 2026. Homem condenado por assassinato no Maranhão entregou à Polícia Federal supostas provas de pagamento de propina contra políticos do estado. Segundo Gibson Cutrim Júnior, documentos podem ajudar a comprovar a participação do grupo do governador Carlos Brandão nos crimes. As denúncias motivaram o ministro do Supremo, Flávio Dino, a afastar por 180 dias o presidente do Tribunal de Contas do Estado, Daniel Brandão, sobrinho do governador. Carlos Brandão repudiou as acusações. As candidaturas a deputado federal no Brasil caíram 28% em 2026, somando 7.600 registros no TSE. A redução reflete reformas eleitorais, a cláusula de barreira e a fusão de siglas, o que levou os partidos a priorizarem nomes com mandato. Apesar da queda geral, a proporção de candidaturas femininas subiu levemente para 36,6%. O governo dos Estados Unidos anunciou novas sanções econômicas contra Cuba. A punição atinge o Ministério da Construção e outras 8 entidades ligadas aos setores de mineração e metalurgia. Secretário de Estado Marco Rubio acusou as instituições de financiarem redes de recrutamento nos Estados Unidos. O chanceler cubano Bruno Rodrigues afirmou que a ofensiva prejudica o fornecimento de serviços básicos à população. No horário de Brasília, 4 horas e 34 minutos.
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0: Horas e 35 minutos. Muito bem, aqui no CBN Madrugada, espaço para a gente falar sobre tema dos mais importantes, a questão climática. Temos aí nesta sexta-feira o Instituto Nacional de Meteorologia emitiu 2 avisos de vendaval para diversas áreas em parte do Sudeste. Um deles para áreas do Rio de Janeiro e São Paulo, previsão de ventos entre 60 e 100 quilômetros por hora, avisos na cor laranja. E também para esta sexta-feira, um novo ciclone extratropical começa a se formar já desde esta quinta-feira entre o Rio Grande do Sul e o Uruguai. E deve provocar, segundo o Instituto Nacional de Meteorologia, ventos fortes e também chuva forte, temporais. A gente vai conversar aqui no CBN Madrugada com o professor Paulo Artacho, que é climatologista, professor de física atmosférica e coordenador do Centro de Estudos Amazônia Sustentável na Universidade de São Paulo. Professor Artacho, muito bom dia, sempre um prazer tê-lo conosco aqui na CBN.
2: Opa, bom dia, o prazer é todo meu.
0: Professor, é só impressão ou esses eventos climáticos extremos estão ocorrendo com mais frequência, hein?
2: Olha, não é só impressão não, né? Por exemplo, no caso do Brasil, a quantidade de eventos climáticos extremos nos últimos 30 anos aumentou por um fator 4. Então, eles são muito bem monitorados, né? O Instituto Nacional de Meteorologia tem uma rede de observação, e a gente observa um aumento forte, tanto da frequência quanto da intensidade desses eventos climáticos extremos.
0: Esse fator 4, professor, desculpa interromper, mas esse fator 4, o que significa isso, professor?
2: Significa um aumento de 4 vezes na incidência anual de eventos climáticos extremos. No caso da Europa, a quantidade de grandes secas e inundações aumentou também muito significativamente. Ou seja, não é só uma percepção, é a realidade de hoje.
0: E qual que é o motivo, quais são os motivos dessas alterações, hein, professor?
2: O motivo é o aquecimento global causado pela queima de combustíveis fósseis. Um dos aspectos do aquecimento global é que nós estamos injetando mais energia na atmosfera do nosso planeta, e uma das maneiras que o sistema climático tem de dissipar essa energia é através dos eventos climáticos extremos. Isso está sendo observado em todo o mundo ao longo dos últimos 20 ou 30 anos.
0: É curioso, né, professor? O senhor que estuda diretamente aí a Amazônia. Eu lembro ano passado, quando a gente estava discutindo essas questões, saiu uma reportagem no G1, que eu achei muito interessante, mostrando que as cidades, as regiões no Brasil que mais, entre aspas, colaboravam, né, para o aumento do efeito estufa, eram cidades exatamente na Amazônia e cidades onde havia um grande nível de desmatamento. Né? A gente sempre fala sobre esses assuntos aqui no CBN Madrugada, né? Toda vez que se corta uma árvore, se queima uma árvore, é CO2 e metano que é jogado lá para cima, né, professor? Eu queria que o senhor falasse um pouco sobre esse aspecto, porque muitas vezes quando a gente fala no aquecimento global, as pessoas pensam que o principal motivo, ou então o problema, estaria nas grandes cidades, mas isso aí mostra que a questão do desmatamento é importante, né, professor?
2: Não há dúvida nenhuma, a questão do desmatamento é muito importante, em particular no Brasil, porque cerca de 52% das nossas emissões de gases de efeito estufa se dão através do desmatamento da Amazônia. Embora o governo, nos últimos 3 anos, reduziu o desmatamento em 52%, de acordo com resultados recentemente publicados pelo INPE. Então, estamos numa trajetória de redução forte do desmatamento, 52% de redução em 3 anos é bastante, mas nós precisamos atingir a meta de desmatamento zero até 2030. E isso é absolutamente necessário para a gente diminuir os impactos das mudanças climáticas no nosso país. Agora, globalmente falando, do ponto de vista de todo o planeta, a queima de combustíveis fósseis, gasolina, petróleo, carvão, gás natural, é responsável por 90% das emissões, enquanto o desmatamento de florestas tropicais é responsável por 10% das emissões de gases de efeito estufa.
0: O senhor destaca um aspecto importante, né, professor Paulo Artacho? A nosso ouvinte deve lembrar que no governo anterior de Jair Bolsonaro, que era um governo negacionista, que não acreditava no aquecimento global, o então ministro, né, do Meio Ambiente, Ricardo Salles, saiu do seu gabinete lá em Brasília e foi lá na Amazônia para defender um dos maiores desmatadores, né? O maior desmatamento que aconteceu lá na Amazônia, né? Mandaram embora lá o superintendente do Ibama, quer dizer, a gente tem uma situação diferente neste momento. O senhor destacou aí os dados da redução do desmatamento. Agora, o que mais pode ser feito, não só pelo poder público, mas pela nossa ouvinte, nós como cidadãs e cidadãos, como podemos colaborar para evitar o aquecimento global, para tentar minimizar esse problema, professor?
2: Olha, a principal ação que nós temos que fazer para conter o desmatamento, conter o aquecimento global, é através do seu voto em candidatos que tenham uma agenda que defenda os interesses da população em si, e não os interesses de companhias de petróleo ou de atividades ilegais de desmatamento na floresta amazônica. E este ano é um ano importante para a história do Brasil, porque a gente não quer voltar no tempo de uma época onde desmatamento e queimadas era muito bem visto, digamos assim, e até estimulado. Nós temos que fazer com que a nossa direção como país nos leve a uma sustentabilidade ambiental e climática, zerando o desmatamento da Amazônia e diminuindo a nossa dependência da queima de petróleo.
0: Em que medida, professor Paulo Artacho, essas novas gerações que estão surgindo aí, porque, bom, eu tô com 57 anos e eu lembro que quando eu ia à praia, quando garoto, as praias eram lotadas de papel, de coisa de sorvete, era tudo jogado, ou seja, a consciência ecológica, ambiental, era muito menor. A gente percebe hoje que não só nas escolas, mas também nas comunidades, né, as pessoas procuram, de certa forma, separar o seu lixo e tal. Em que medida isso é importante para minimizar esses efeitos do que a gente está falando, hein?
2: Olha, educação ambiental é um dos aspectos mais importantes para a gente mudar o atual status de degradação ambiental no nosso planeta como um todo, em particular no nosso país e na nossa cidade, né? Você está 100% certo em notar. E a nova geração tem muito mais consciência do ponto de vista do seu papel de cidadania, do seu papel como na preservação do meio ambiente, em ter uma vida onde você não desperdice recursos naturais do nosso planeta, como se fazia antigamente. E isto se dá através de campanhas educativas que têm um poder muito, muito grande de mudar o atual status do Brasil e do planeta do ponto de vista de usarmos os nossos recursos naturais de uma maneira mais inteligente e mais esperta.
0: Para a gente fechar o nosso papo, professor Paulo Artacho, a gente tem falado muito do El Niño, né? E eu queria saber se esses eventos extremos que a gente tem acompanhado nos últimos dias, de ventanias, a questão do aquecimento na Europa também, morrendo muito mais gente do que o normal, isso já tem alguma coisa a ver com o El Niño? E queria que o senhor lembrasse a nosso ouvinte, o que que é o El Niño, né? O que que é esse fenômeno que de vez em quando a gente escuta aí e que acaba trazendo muita preocupação, hein?
2: Olha, o El Niño é um aquecimento anômalo, digamos assim, das águas do Oceano Pacífico, causado por mudanças na circulação oceânica e pela uma alta absorção de energia nas águas do Pacífico tropical. Esse aumento de energia nesta região, aumento de temperatura que se traduz em energia e vai para a atmosfera, tem impactos enormes, particularmente sobre o Brasil, com secas muito fortes na Amazônia e no Brasil Central, com chuvas muito intensas no Rio Grande do Sul, Santa Catarina e Paraná, como as que a gente viu em 2024 no Rio Grande do Sul, e ondas de calor intensas no Sudeste brasileiro, São Paulo, Rio de Janeiro e Minas Gerais. Esses são os três principais impactos do El Niño. E nós estamos observando um aumento muito grande de tornados, de grandes ventanias, né? Como vimos em São Paulo, no Rio de Janeiro, algumas semanas atrás, tivemos 4 tornados no mês passado no Rio Grande do Sul e no Paraná. Então, nós estamos observando um clima muito mais violento, um clima menos propício para as atividades econômicas como a agricultura, por exemplo, e também um clima muito mais inóspito nas nossas cidades, com ondas de calor que são intensificadas pela falta de áreas verdes em todas as nossas grandes cidades, intensificados por uma política urbanística que não privilegia o bem-estar da população como um todo. Então, cabe a nós também nestas eleições elegermos representantes que realmente melhorem as condições de vida da população como um todo.
0: Algum aspecto que eu não tenha abordado, professor Paulo Artacho, que o senhor acha importante, interessante transmitir para o nosso ouvinte?
2: Olha, nós estamos à beira do que a gente chama uma emergência climática, né? Eu acho que hoje você não precisa ser cientista para você perceber que o clima do planeta está mudando muito rapidamente, com fortes impactos na economia, no caso do Brasil, que depende da chuva para a produtividade agrícola. Nós estamos modificando muito a periodicidade e a quantidade de chuva. Então, isso é um alerta para a humanidade, para que a gente não use, faça o todo possível contra o uso de combustíveis fósseis, a gasolina do seu carro, se você puder mudar ele para etanol, que é um biocombustível com muito menores emissões, o planeta agradece, a eletrificação do nosso setor de transporte com carros elétricos e ônibus elétricos é uma tendência que veio para ficar e tem benefícios enormes para a saúde da população e a saúde do planeta. Então, são coisas que a gente pode fazer no dia a dia e, se fizermos isso em grande escala, podemos mudar a direção do clima futuro do nosso planeta.
0: Climatologista Paulo Artacho, professor de Física Atmosférica, coordenador do Centro de Estudos Amazônia Sustentável da USP. Professor Artacho, mais uma vez, muito obrigado pela gentileza aqui com a CBN, um bom dia e até uma próxima oportunidade.
2: Eu é que agradeço, o papel que a CBN faz é muito importante de conscientização da população como um todo. Obrigado pela atenção, gente.
0: Horas e 48 minutos. Agradecer aqui a participação da ouvinte, do ouvinte CBN, Cláudio Grégio, de São Paulo. Obrigado, Cláudio, pelas palavras aqui, pela companhia. Gilmar Alves Juazeiro, na Bahia. O bom dia do Bernardo Fontenelle, tá em Teresina, Piauí. Tá dizendo que o Maurício, que trabalha no Zoo Botânico lá em Teresina, também está sempre conosco. Muito obrigado pela companhia. O Hilton manda também a sua mensagem, DDD 16, não está dizendo aqui de onde que ele está teclando. E a gente agradece demais também a companhia do Manuel Ramos, de Maceió, Alagoas. Pelo YouTube, galera trocando ideias aqui no chat. Rogério Gomes de Oliveira, Recreio dos Bandeirantes, também Miguel Mumborges, muito obrigado. Rubens Tapié Júnior, também está por aqui. O Rubens Tapié está dizendo para a gente falar do Anthony Fauci, viu, Ricardo Garcia? E, infelizmente, os negacionistas da vacina estão aproveitando o silêncio do Anthony Fauci para criar toda uma narrativa que vai de encontro, ou seja, é contrária à ciência. E a gente fala sim, viu, Rubens? O Rubens está dizendo que não pode falar. Não, a gente fala, né? O jornalismo hoje tem uma outra missão que não tinha no passado. No passado a gente só dava notícia, né, Ricardo Garcia? Agora a gente tem que desmentir as mentiras também. Né? Por isso que não só a CBN, o Grupo Globo, mas os outros meios de comunicação têm lá, né, os seus setores de fact-checking, checagem de fatos. Porque, infelizmente, a ciência mostra que as mentiras circulam 6 vezes mais rápido que as verdades. Então, nós, como comunicadores, hoje em dia, temos também essa missão de eliminar, né, essas narrativas de alguma forma, mostrar para a população, né, que trata-se de uma narrativa e não de um fato. Né? E aí a gente está falando de uma narrativa, porque eu acredito na ciência. E a ciência diz que as vacinas salvam muitas vidas. Não só as vacinas, a vacina da Covid, mas outras vacinas. E infelizmente, por narrativas como essas aqui, desse ouvinte que está se manifestando aqui, que muita gente deixa de se vacinar. Que algumas crianças, por exemplo, há alguns anos podem ter adquirido a poliomielite, né? Porque não se vacinaram. Porque depois da pandemia da Covid-19, a taxa de vacinação para poliomielite caiu de 95% para cerca de 75%, 80%. Olha só o perigo. Paralisia infantil. Pessoas deixaram de levar crianças para vacinar contra a paralisia infantil por conta dessa onda negacionista que infelizmente exige até hoje. Então nós vamos continuar falando aqui, senhor Rubens Tapié Júnior. Vamos continuar falando sim e defendendo a ciência contra esses boatos, contra essas falas negacionistas, né? E vamos continuar então tentando defender a ciência e defender a vida. Defender a vida. Uma das nossas obrigações quando estamos diante de um microfone como esse da CBN. Bom, vamos abrir espaço para Miriam Leitão. Normalmente ela conversa com o Sardenberg, mas ela gravou a participação nesta quinta-feira, mas a gente vai acompanhar agora.
3: O Ministério do Urigan está dizendo que vai ouvir os economistas, conhecidos como liberais. Ele ouviu Marcos Lisboa, agora quer ouvir ministro Pedro Malan, o ex-ministro Pedro Malan, e o ex-presidente do Banco Central, Armínio Fraga. Mas ouvir para quê? Ouvir para dar uma demonstração como se tivesse levando em consideração o que eles estão dizendo, incluindo nas propostas de campanha ou nas propostas do governo, caso o presidente Lula vença a eleição, eles realmente serão ouvidos ou usados como um símbolo, né? Porque o ministro Pedro Malan, como se sabe, conduziu o país durante 8 anos como ministro da Fazenda, no todo o período que estabilizou a economia. Passou por todas as crises, conduziu a economia muito bem, terminou com o país com superávit primário, equação da dívida externa. Então, ele tem uma excelente reputação como ministro, porque ele enfrentou problemas e superou problemas. Né? Foi com a condução dele que a economia deixou de ser hiperinflacionária para ser uma economia com baixa inflação. Ele, no período da implantação do Plano Real, era presidente do Banco Central e depois ele virou ministro da Fazenda do governo Fernando Henrique quando houve a consolidação do Plano Real. O Armínio Fraga chegou no momento de grande crise do Plano Real e estabilizou a economia novamente, aquele momento mais perigoso do Plano Real, que foi em 99, quando estourou o câmbio e ele entrou, mudou a âncora cambial para uma âncora da meta de inflação, implantou meta de inflação e entregou o governo com muita coisa resolvida e já com a economia em situação boa para o primeiro mandato do governo Lula. Falar com eles é falar com uma espécie de marca, né? Uma boa marca, uma boa. Você olha para eles e fala, não, eles sabem como resolver problemas que eles já resolveram. A questão é se eles estão tá ouvindo para ouvir mesmo ou está ouvindo só para usar o nome desses economistas. Eu queria lembrar que na campanha de 2022, esses economistas, Pedro Malan, Armínio Fraga, Pércio Arida, André Lara Rezende e vários desses economistas que estavam ligados ao PSDB e que estiveram nos governos do PSDB, naquele velho e bom PSDB, que agora deixou de existir, ele é outra coisa, descaracterizou-se, mas aquele que era um partido que tinha preocupação social, mas ao mesmo tempo preocupação fiscal, de estabilização da dívida, de redução da dívida, esses economistas, eles assinaram um documento em 2022 declarando voto em Lula porque a democracia estava ameaçada e eles são democratas. Mas eles não podem ser usados como cortina. O governo Lula precisa dizer como ele vai enfrentar todas as dificuldades da dívida que estão ficando cada vez mais graves, cada vez mais urgentes. Eu até falei, Sardenberg, mais cedo, a Nadédia ouviu o meu comentário mais cedo, que eu falei de uma coisa que eu botei na minha coluna, que eu conversei com uma pessoa que acompanha tudo isso e está muito acompanhando de perto toda a questão da dívida pública, que tem sido o nó da questão fiscal, né? E então ele está dizendo que do jeito que está, o superávit necessário para estabilizar a economia seria 4,5% do PIB, o que é impossível fazer. Mas é preciso fazer uma sinalização tão forte que mesmo sem chegar a esse 4,5% do PIB, os juros caem. Porque ele estava dizendo, esse economista com quem eu conversei, que com uma taxa de juros de 8% acima da inflação cobrada pelos investidores, aí a dívida, que está em 80%, ia crescer 6,4%. Então, o país precisa de 2% de crescimento e esse superávit de 4,5%. É impossível. Aí essa fonte me disse, resumiu assim, olha, se eu fosse traduzir de maneira simples, diria que ninguém está topando correr o risco do futuro do Brasil. Então, é isso que é preciso o governo entender, que se ele está como o candidato mais bem pontuado nas pesquisas, aumenta a responsabilidade dele. E se ele é governo, é, portanto, incumbente, aumenta de novo a responsabilidade dele por apresentar uma proposta crível de ajuste fiscal. O candidato Flávio Bolsonaro também não apresentou a sua proposta, também tem falado de forma muito superficial sobre essa questão, mas a grande responsabilidade cai sobre quem está no governo, quem vai deixar o orçamento preparado, quem tem, pelas pesquisas, uma probabilidade maior de vencer as eleições. Então, é isso, estamos nesse momento de aumento do custo da dívida, saída de dinheiro das bolsas, aumento da atenção dos investidores, a gente está com uma conversa muito superficial. Vamos chamar todo mundo confia porque já fez, porque assim a conversa já passa a impressão de que nós estamos adotando essas medidas. Então, é preciso mais do que isso para reduzir a dúvida em relação às contas públicas.
0: Miriam Leitão conosco aqui no CBN Madrugada, ponto final na edição desta sexta-feira. A produção sempre do Matheus de Souza, comigo aqui Ricardo Garcia na mesa de som.
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0: E aí o repórter CBN com a Letícia Valente, na sequência Frederico Goulart comanda o CBN Primeiras Notícias. Obrigado mais uma vez pela sua companhia, uma ótima sexta-feira, meia-noite estamos de volta, hein? Até lá.
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0: sexta-feira, 21 de agosto de 2026. O contrato de locação da mansão utilizada para encontros reservados pela lobista Roberta Luxinger e por Lulinha foi assinado em nome do dentista Rafael Nicolau Arbex, com cláusula de confidencialidade. A informação é da colunista do jornal O Globo e comentarista da CBN, Malu Gaspar. O dentista é amigo do filho do presidente, atuou como testemunha no caso do sítio de Atibaia, que fez parte do processo da Lava Jato contra Lula. Segundo depoimentos de funcionários, a mansão era usada como ponto de reuniões frequentes da lobista com Lulinha. Um terremoto de magnitude 6,7 atingiu uma região de cordilheira no Peru, segundo o Serviço Geológico dos Estados Unidos. O abalo ocorreu a 99 quilômetros de profundidade em uma área pouco povoada, cerca de 600 quilômetros da capital Lima. De acordo com as autoridades locais, a profundidade do tremor evitou grandes estragos e não há registro de feridos nem alertas de tsunami para a costa do Pacífico. O Vasco goleou o Olímpia do Paraguai por 4-1 e se classificou para as quartas de final da Copa Sul-Americana. O Santos também avançou ao empatar em 0-0 com o Macará, do Equador. Na próxima fase, o Santos vai enfrentar o Atlético Mineiro. O Botafogo foi eliminado após vencer o Cienciano do Peru por 1-0 em casa. No jogo de ida, o time carioca foi goleado por 6-1 e precisava de uma vitória por 5 gols para levar a decisão aos pênaltis. No horário de Brasília, 5:01.
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1: Olá, muito bom dia. Está começando o CBN Primeiras Notícias. Hoje é sexta-feira, dia 21 de agosto de 2026. Vamos acordar juntos. Aqui na CBN você fica sabendo todos os principais assuntos que vão repercutir pelo Brasil e pelo mundo nas próximas horas. Você fica sabendo primeiro aqui no nosso programa, no nosso PN, que está no ar em todas as plataformas de áudio e vídeo, plataformas digitais, plataformas analógicas, no bom e velho radinho, na frequência da CBN aí na sua região. Estamos no YouTube, Globoplay, site cbn.com.br, estamos nos aplicativos de áudio para quem quer conferir o nosso programa em formato podcast e para você interagir com a gente também, canal aberto lá no chat no YouTube. Curte a nossa transmissão, a nossa live, manda o seu recado, compartilha, deixa o seu joinha e se inscreve no canal da CBN. Globoplay também com imagens para você colocar aí na tela da sua TV, você já acordar com a companhia de todo o time do Primeiras Notícias. Ana Paula Jaume aqui na produção, Reginaldo Pires, o nosso Reginaldo na mesa de áudio. Tudo bem, Ana Paula? Bom dia.
2: Oi, Fred, bom dia também pro nosso ouvinte. Chegou a sexta-feira.
1: Chegou a sexta-feira, é isso mesmo, estamos aí, às portas do fim de semana, né? Mais uma sexta-feira importante, no meio de uma campanha eleitoral, os assuntos que surgem aí no noticiário, a gente vai acompanhando, desdobramentos do caso, do escândalo envolvendo o filho do presidente Lula, Lulinha, as campanhas pelas ruas, hoje tem pesquisa, né? Pesquisa Datafolha, vai movimentar aí os bastidores também. Estamos monitorando tudo isso de perto aqui com a nossa equipe. Vamos também logo de cara aqui no Primeiras Notícias trazer um alerta para quem está no Rio e em São Paulo. O Instituto Nacional de Meteorologia está dizendo que vai ser uma sexta-feira de preocupação aí por conta das condições do tempo, condições climáticas, ventos, vendaval de mais de 100 km por hora, tem chuva mais uma vez causando estragos no sul do país. São assuntos que a gente vai monitorar a partir de agora até às 6 da manhã. Então você que tá acordando, vem com a gente. Tem as capas dos jornais, tem as informações do futebol, rodada de ontem, né? Libertadores Sul-Americana, o nosso giro pelas praças com as afiliadas da CBN contando os destaques desse dia 21 de agosto. Tudo isso a partir de agora. CBN Primeiras Notícias já está no ar.
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1: O Instituto Nacional de Meteorologia emitiu uma alerta laranja de vendaval com rajadas de até 100 km por hora para áreas de São Paulo e do Rio de Janeiro nessa sexta-feira. O avanço de uma frente fria e a formação de um ciclone extratropical trazem risco de queda de árvores, destelhamentos e danos na rede elétrica. O INMET também ampliou o aviso amarelo de perigo potencial para trechos da Bahia, Espírito Santo e Paraná. O órgão orienta a população a evitar hoje locais abertos e não estacionar veículos debaixo de árvores ou estruturas frágeis. No Rio Grande do Sul, chuvas intensas provocaram alagamentos e transtornos em várias cidades. Por exemplo, em Jaguarão, o transbordamento do rio forçou o cancelamento das aulas na rede municipal e deixou cerca de 40 famílias desabrigadas. Municípios vizinhos, como Arroio Grande, Dom Pedrito, Rio Grande e Pelotas, também estão registrando inundações e pontos de alagamento. A Secretaria Nacional de Proteção e Defesa Civil anunciou a montagem de duas bases operacionais em Pelotas e Jaguarão para prestar socorro às cidades gaúchas afetadas mais uma vez pelas chuvas. A passagem da frente fria vai também derrubar as temperaturas no sul do país a partir de hoje. Em Santa Catarina, a chegada de uma massa de ar polar deve provocar geada ampla e mínimas negativas de até 4 graus nas áreas mais altas do estado entre o fim de semana e a próxima segunda-feira. O climatologista Paulo Artacho, que é coordenador do Centro de Estudos Amazônia Sustentável da USP, destacou que a incidência anual dos eventos climáticos extremos aumentou 4 vezes nos últimos 30 anos aqui no Brasil.
3: O motivo é o aquecimento global causado pela queima de combustíveis fósseis. Um dos aspectos do aquecimento global é que nós estamos injetando mais energia na atmosfera do nosso planeta, e uma das maneiras que o sistema climático tem de dissipar essa energia é através dos eventos climáticos extremos. Isso está sendo observado em todo o mundo ao longo dos últimos 20 ou 30 anos.
1: O ministro André Mendonça, do Supremo Tribunal Federal, vai decidir se atende ao pedido da Procuradoria-Geral da República para enviar, à primeira instância, um dos inquéritos contra Lulinha, o filho do presidente Lula. O filho do presidente Lula e a lobista Roberta Luxinger são suspeitos de tráfico de influência em favor do careca do INSS, numa tentativa de vender medicamentos à base de canabidiol ao Ministério da Saúde. A PGR argumenta que não há indícios do envolvimento de autoridades com foro privilegiado no caso e as apurações envolvendo Lulinha não têm ligação direta com os desvios investigados do INSS. Vamos a Brasília saber as atualizações dessa história com a repórter Rani Veloso.
4: A Procuradoria-Geral da República pediu ao Supremo Tribunal Federal que a investigação sobre o filho do presidente Lula, Fábio Luiz Lula da Silva, o Lulinha, seja enviada para a primeira instância. A PGR argumenta que não há investigados com foro privilegiado no processo, o que não justifica a permanência do caso no STF, que está sob sigilo. A decisão agora depende dos ministros relatores dos três inquéritos, André Mendonça e Flávio Dino. O filho do presidente Lula é investigado por tráfico de influência na Dataprev e no Ministério da Saúde em suposta participação em um esquema de lobby que tem como peça central a empresária Roberta Luxinger, amiga de Lulinha. A Polícia Federal apura uma tentativa dela de vender mais de 600 milhões de reais em medicamentos à base de canabidiol para o Ministério da Saúde sem licitação. Segundo a PF, a empresária recebeu R$1,5 milhão do careca do INSS para tentar viabilizar o negócio. Ele está preso por suspeita de desvios em aposentadorias e pensões. A PF também descobriu repasses feitos a Marcola por Luxinger. O ex-chefe de gabinete do presidente Lula admitiu que pagou a Roberta R$249 mil, mas alegou que o valor era fruto de um empréstimo pessoal. Juristas ouvidos pela nossa reportagem avaliam que há chances de mudança de competência do processo, desde que não tenha envolvimento de ninguém com foro. Para o advogado criminalista Vitor Sampaio, o caso pode ter chegado ao STF por causa das conexões com autoridades que detêm essa prerrogativa, mas também pode ser desmembrado.
5: Eu diria que o pedido da PGR tem fundamento jurídico e uma possibilidade concreta de prosperar, lembrando, no sentido de não de se a investigação deve acabar, mas onde ela deve continuar.
4: Em meio aos desdobramentos das investigações, o advogado de Lulinha, Marco Aurélio de Carvalho, esteve com o presidente Lula na noite desta quarta e reclamou dos vazamentos seletivos por parte da Polícia Federal. Ele disse que o presidente Lula orientou o filho a prestar todos os esclarecimentos, ao lembrar que ninguém está acima da lei. Enquanto isso, em Brasília, a oposição já começou a recolher assinaturas no Congresso para abrir uma CPMI do Lulinha e investigar o caso. O autor do pedido, o senador Carlos Viana, do PSD, disse que essa é uma reação a mais uma tentativa de blindar o filho do presidente.
6: O que a gente percebe é uma Procuradoria da República tentando levar um inquérito para a primeira instância, o que atrasaria ainda mais as investigações. A tentativa de se atrasar junto à Polícia Federal, 7 meses buscando soluções e tentativa também de se tirar do ministro André Mendonça as equipes que começaram uma investigação tão importante para o país.
4: Carlos Viana foi presidente da CPMI do INSS, que teve como relator o deputado Alfredo Gaspar, agora vice de Flávio Bolsonaro, e que na ocasião pediu o indiciamento de Lulinha. Para instalar uma CPMI são necessárias 198 assinaturas de deputados e senadores, e é preciso que o presidente Davi Alcolumbre paute o tema em sessão conjunta. Faz pouco mais de 2 semanas que Alcolumbre se reconciliou com Lula.
1: E mensagens obtidas pela Polícia Federal aponta que Lulinha, a lobista Roberta Luxinger e o empresário Fernando Bittar atuavam de forma coordenada para intermediar contratos e defender interesses privados em órgãos do governo federal. Fernando Bittar, aliás, é um empresário e amigo de longa data da família Lula e um dos proprietários formais daquele sítio de Atibaia que esteve no centro de outros escândalos relacionados ao presidente. Segundo a Polícia Federal, os três faziam parte de um grupo de WhatsApp chamado Musaranhos, no qual Lulinha era tratado como referência nas decisões e negociações. Os diálogos mostram ainda que Roberta buscava contato com um então secretário do Ministério da Saúde e, em outro episódio, planejava com o careca do INSS a venda de medicamentos à base de canabidiol ao Ministério por meio de uma contratação sem licitação sob justificativa de uma situação de emergência. Em entrevista à Globo News ontem, o advogado de Lulinha, Marco Aurélio Cardoso, afirmou que os inquéritos envolvendo ele teriam sido arquivados se ele não fosse parente do presidente da República.
7: Ele carrega o peso de um sobrenome. Eu recebi com alegria, embora sem surpresa nenhuma, a manifestação da Procuradoria-Geral da República de pedir para remeter para a primeira instância, porque não temos nesse inquérito autoridades com foro, com prerrogativa de foro. Não temos suspeita de desvio ou coisa de gênero. Nós não temos atos de ofício e não temos nenhuma relação direta ou indireta com o INSS. Se o Fábio não fosse filho do presidente, esse inquérito teria sido arquivado. Se ele fosse filho do presidente Bolsonaro, sobretudo do governo Bolsonaro, ele nem sequer teria sido instaurado. O Bolsonaro mudou superintendentes da Polícia Federal para proteger os seus filhos, para proteger o 01, 02, 03 e o 04, para proteger a sua família, primos e afins, para proteger os seus amigos e os milicianos com os quais ele governou o país.
1: E no outro escândalo que movimenta os bastidores da corrida presidencial, o senador e candidato Flávio Bolsonaro do PL rebateu ontem acusações contra ele relacionadas ao filme Dark Horse, citando as investigações que dizem respeito a Lulinha. Mesmo sem prestar contas sobre o filme, o candidato disse que o assunto é página virada. A declaração foi dada numa agenda de campanha na Zona Leste de São Paulo. Flávio também cobrou explicações sobre o filho do presidente Lula citado nas investigações do escândalo do INSS.
8: A prestação de contas que foi feita do filme foi vazada do processo que responderam e viram que estava tudo certinho. Então, da nossa parte, está tudo página virada.
1: Lembrando que o senador Flávio Bolsonaro é questionado por não prestar contas dos 61 milhões de reais repassados pelo banqueiro Daniel Vorcaro para a produção cinematográfica. A Polícia Federal investiga se houve irregularidades no financiamento. Apesar de ter prometido transparência no contrato em maio, o senador declarou que o material já vazou e

0: fictícias com aparência de realidade. André Mendonça destacou que a legislação eleitoral proíbe o uso de deepfakes para criar fatos inexistentes de forma fotorrealista. O ministro ressaltou que o enquadramento do conteúdo como sátira não anula a irregularidade. Agora são 5:16.
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2: Bom dia a todos que nos escutam na cidade e estado de São Paulo. Meu nome é Pedro Fagundes e fico com vocês nesta próxima hora falando sobre as principais notícias da nossa cidade e também nosso estado. Começo dizendo que um incêndio destruiu um galpão de materiais recicláveis e atingiu pelo menos 15 carros no Paraíso do Morumbi, na zona sul de São Paulo. O fogo ele foi controlado agora há pouco pelo Corpo de Bombeiros, que no momento trabalha no rescaldo. Então já contendo, as chamas já foram contidas, agora um pouco apenas de fumaça, bombeiros apenas controlando. Segundo as equipes, o galpão armazenava materiais como geladeiras e fogões. As chamas chegaram a cerca de 12 metros de altura, provocaram explosões e espalharam uma grande quantidade de fumaça preta pela região. 12 equipes com aproximadamente 35 bombeiros participaram do combate ao incêndio. Moradores relataram aos bombeiros que uma pessoa teria ateado fogo em um caminhão e que depois disso as chamas se espalharam aos outros veículos e ao galpão. A informação, no entanto, ainda é investigada. O incêndio também atingiu pelo menos 15 veículos estacionados na rua. Muitos pertenciam a moradores que deixaram os carros na via por não terem garagem nos prédios. Durante a ocorrência, um fio de alta tensão ainda caiu na calçada. Por isso, a Enel desligou a energia da região temporariamente, ainda no começo da madrugada, para permitir o trabalho das equipes com segurança. O galpão ficou totalmente destruído e vários veículos tiveram perda significativa. Apesar da dimensão do incêndio, não houve registro de feridos e ninguém precisou de atendimento médico. Portanto, incêndio durante a madrugada já foi contido. Bombeiros trabalham no rescaldo. Agora que são 5:18.

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1: Agora é hora de abrir a agenda do dia, sexta-feira, 21 de agosto. O que está programado para acontecer? Vamos para mais um dia de campanha eleitoral, sexto dia, né, de campanha eleitoral. Os candidatos nas ruas pedindo os votos. E hoje, entre aqueles que estão pleiteando a presidência da República, vamos monitorar as agendas de Lula, Flávio Bolsonaro, Romeu Zema, Renan Santos, Ronaldo Caiado. O presidente Lula hoje, por exemplo, vai fazer campanha em Minas Gerais. Vai visitar governador Valadares e Contagem, lembrando que Lula é candidato à reeleição. Já o candidato do PL, Flávio Bolsonaro, hoje estará na Baixada Fluminense, no Rio de Janeiro. Ronaldo Caiado, do DEM, vai visitar hoje o Mercado Municipal de São Paulo, Mercadão, no centro da cidade. O candidato do Partido Novo, Romeu Zema, vai se reunir com lojistas da rua 25 de março. Ele estará também em São Paulo, aliás, Romeu Zema e Caiado bem próximos, agendas bem próximas nessa sexta-feira. A nossa reportagem vai acompanhar de perto. Ainda na política, ainda na eleição, o Datafolha vai divulgar nessa sexta-feira a primeira pesquisa de intenção de voto para a presidência da República depois do início oficial das campanhas eleitorais no último domingo. Uma pesquisa que foi encomendada pela TV Globo, pelo jornal Folha de São Paulo, levantamento que ouviu 2.058 eleitores com 16 anos ou mais entre os dias 18 e 20 de agosto. Inclui todos os candidatos registrados no TSE. A pesquisa vai trazer quatro simulações de segundo turno, índices de rejeição dos candidatos, aprovação, desaprovação do presidente Lula. E a expectativa é muito grande para saber de que forma essas notícias relacionadas ao filho do presidente Lula, o Lulinha, que pautaram e dominaram o noticiário ao longo dessa semana, vão impactar tanto na popularidade quanto nas intenções de voto do até agora líder nas pesquisas, o presidente Lula, que tenta a reeleição.

0: margem de erro é de 2 pontos percentuais para mais ou para menos e o nível de confiança é de 95%. Recado agora para os ouvintes que estão em São Paulo, porque vai começar hoje o SP Gastronomia, evento que tem parceria do Jornal Globo, Valor Econômico, também da Rádio CBN, shows, atrações inéditas, restaurantes de São Paulo. Então a gente vai estar presente lá no Parque Vila Lobos, inclusive com alguns programas da CBN sendo apresentados diretamente lá do Parque Vila Lobos, dentro do Rio Gastronomia, entrevistando aí os chefes e convidando todo mundo para prestigiar mais uma vez a edição de sucesso do SP Gastronomia. Na agenda internacional, estamos de olho no Peru, porque um terremoto de magnitude 6.7 atingiu a região da Cordilheira Peruana e o abalo aconteceu a 99 quilômetros de profundidade numa área pouco povoada, cerca de 600 quilômetros da capital. De acordo com autoridades locais, a profundidade do tremor evitou grandes estragos, não há registro de feridos nem alerta de tsunami para a costa do Pacífico, mas de qualquer forma é um cenário que a gente também monitora ao longo dessa sexta-feira. Agora são 5:22.
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0: Tá chegando a Josélia Pegorim para nos contar com mais detalhes como fica o tempo em todo o Brasil nessa sexta-feira, que pode nos reservar transtornos por conta do vento e das chuvas no sul do país. A Josélia vai resumir tudo pra gente agora.
2: E nesta sexta-feira, o ar frio de origem polar avança sobre o centro-sul do Brasil. Esse ar frio vai ter a atuação forte sobre a região sul. As temperaturas começam a baixar nesta sexta-feira, já com uma noite bastante fria, mas o maior efeito será durante o fim de semana, com a madrugada e um amanhecer bastante frio, tanto no sábado quanto no domingo, e aí nós poderemos ter, inclusive, especialmente no sábado, muita geada ao amanhecer no Rio Grande do Sul, no interior de Santa Catarina e também no sul do estado do Paraná. Mas esse ar frio de origem polar também vai chegar nesta sexta-feira em áreas de Mato Grosso do Sul, sobre o estado de São Paulo. Então, nessas áreas vai ter uma queda de temperatura. Em áreas do centro-oeste do Brasil, a passagem desse ar frio, que vai acontecer inclusive sobre a região de Cuiabá, vai só aliviar o calorão de 40 graus que tem feito nos últimos dias. Então não vai propriamente esfriar, só vai diminuir o calor, assim como no interior do estado de São Paulo. Mas no sul do Brasil vai esfriar mesmo. E em áreas do sul e leste do estado de São Paulo, também teremos uma acentuada queda de temperatura. Na cidade de São Paulo, por exemplo, tem tido aí temperaturas um pouco acima dos 30 graus, que é muito para agosto, e nessa sexta-feira já não deve passar dos 26. No Rio de Janeiro, por exemplo, também vai ter uma queda grande de temperatura durante o fim de semana. A passagem de uma frente fria pela região sudeste poderá provocar pancadas de chuva no oeste, sul e centro-leste do estado de São Paulo, incluindo a Grande São Paulo. À noite, algumas pancadas de chuva poderão acontecer também no Grande Rio. Durante a tarde, algumas pancadas de chuva no sul de Minas, na zona da Mata Mineira, no Triângulo Mineiro. Mas essa frente fria não vai provocar chuva generalizada, só mesmo em algumas áreas. Também temos aí condições para pancadas de chuva nesta sexta-feira no Acre, no oeste e norte do Amazonas, em Roraima. E alguma chuva muito passageira poderá acontecer em áreas litorâneas da região leste do Nordeste. Josélia Pegorim, da Clima Tempo, para a CBN.
0: Futebol, o Corinthians venceu o Rosário Central por 1-0 e conseguiu a classificação para as quartas de final da Libertadores. Vitória com assistência, né, de Memphis Depay. A equipe corintiana vai para a próxima fase e vai enfrentar a equipe do Estudiantes da Argentina. No Equador, o Mirassol foi eliminado nos pênaltis pela LDU, que vai enfrentar o Palmeiras nas quartas de final. E pela Sul-Americana, ontem a equipe do Vasco goleou por 4-1 o Olímpia do Paraguai e se classificou também para a próxima fase, fase também de quartas de final, no caso da Sul-Americana. O Santos também avançou para as quartas depois de empatar em 0-0 com o Macará no Equador. O Santos jogava pelo empate, né? Porque venceu o jogo de ida por 2-1 na Vila Belmiro. Na próxima fase, a equipe do Neymar vai enfrentar o Atlético Mineiro, confronto brasileiro nas quartas da Sul-Americana. Botafogo foi eliminado, né? Não deu, depois de tomar um 6-1 no primeiro jogo pro Cienciano. A equipe do Botafogo ontem em casa, no Nilton Santos, venceu por 1-0, né? 1-0 apenas. e não conseguiu a vaga. O Botafogo está em crise, mudou o treinador, enfim, vai tentar se recuperar agora no Campeonato Brasileiro. Esses os resultados dos jogos de ontem, da Sul-Americana e também da Libertadores. Trazer um destaque também da Copa do Mundo de Futebol, Copa do Mundo Feminina de Futebol, que vai acontecer no ano que vem aqui no Brasil. Ontem a FIFA divulgou o calendário do evento que vai ser disputado, né, nos estádios brasileiros. A seleção brasileira vai fazer o jogo de abertura no dia 24 de junho, anota aí, e a abertura vai ser no estádio do Maracanã, no Rio de Janeiro. Maracanã, aliás, vai receber a abertura e a final da Copa do Mundo Feminina. Final está marcada para o dia 25 de julho. Ao todo, vão ser 64 jogos distribuídos em 8 sedes, né? 8 cidades brasileiras recebendo a Copa do Mundo. São Paulo vai ser a sede que vai ter mais jogos, 10 partidas lá na Neoquímica Arena, no estádio do Corinthians. Rio de Janeiro e Fortaleza terão 9 jogos, no caso do Rio, a abertura e a final. Belo Horizonte, 8. Brasília, Porto Alegre, Recife e Salvador, 7 partidas na Copa do Mundo Feminina. Agora são 5 horas e 26 minutos. Bora para as capas dos jornais. Sexta-feira, 21 de agosto. Ana Paula Jalme, quero saber de você quais são os assuntos mais importantes aí que os nossos ouvintes vão conferir nas bancas de todo o país, no Jornal Globo, no Estado de São Paulo, na Folha de São Paulo. Quem acompanha a transmissão com imagens também vê. Olha aí, a capa do Estadão. Jornal Estado de São Paulo traz na manchete informação que já comentamos aqui. A Procuradoria-Geral da República quer que André Mendonça envie o caso Lulinha para a primeira instância. E tem uma matéria também que trata de um candidato que surgiu de última hora na corrida presidencial, Pablo Marçal. Ele se colocou na disputa mesmo estando inelegível, né? E ontem o TSE tomou uma decisão relacionada a essa candidatura. Não é isso, Ana Paula?
1: Fred, o candidato à presidência pelo PRTB vai ter que ficar aí temporariamente impedido de acessar os recursos do fundo eleitoral, participar dos debates e usar o horário eleitoral gratuito no rádio e na televisão. Essa decisão é liminar, vale enquanto o TSE analisa o pedido da Procuradoria-Geral Eleitoral para barrar de forma definitiva a candidatura de Marçal. Segundo a Procuradoria, o empresário está inelegível até 2032 por uma condenação ligada a abuso de poder econômico e uso indevido dos meios de comunicação, isso durante a campanha à Prefeitura de São Paulo em 2024. A Procuradoria também questiona se Marçal comprovou ter se filiado ao partido dentro do prazo exigido pela lei eleitoral. A defesa de que ele já tinha assinado a ficha de filiação antes da data limite. O Ministério Público apresentou vídeos e outros registros para contestar essa versão. Entre as provas, uma entrevista ao próprio jornal Estadão, gravada em abril, onde Marçal disse que ainda era filiado à União Brasil. Fred.
0: Domingo agora tem debate na Band, né? Na TV Bandeirantes, debate presidencial. Pablo Marçal, inclusive, chegou a enviar um ofício para a TV Bandeirantes pedindo a participação dele. A gente ficou aí no meio desse impasse, afinal de contas, tem a decisão pela inelegibilidade e o TSE decidiu, portanto, não permitir a presença dele nesse debate até que os ministros, né, do Tribunal Superior Eleitoral tomem uma decisão definitiva sobre essa candidatura. Lembrando que tanto Lula quanto Flávio Bolsonaro não devem participar desse debate domingo na TV Bandeirantes. Vamos para a capa da Folha de São Paulo. Agora na tela você vê aí a imagem da primeira página. Entre as reportagens importantes, também temos desdobramentos do caso Lulinha na manchete. E a Folha também mostra, Ana Paula, que o comércio varejista eliminou quase 46 mil empregos com carteira assinada no primeiro semestre desse ano, agora de 2026. A gente falou muito desse assunto também nessa semana, em especial depois do pedido de recuperação judicial da Casas Bahia, mais uma grande rede varejista em crise. E essa reportagem trata exatamente do desemprego, né? Das vagas cortadas por conta dessa crise no setor, não é isso?
1: Entre janeiro e junho foram 45.900 vagas fechadas, foi o pior resultado para um primeiro semestre desde a pandemia. Esse número chama atenção porque no mercado de trabalho como um todo, o Brasil criou mais de 921 mil empregos nesse período, segundo o Caged. Especialistas apontam uma combinação de fatores para explicar esse desempenho negativo do varejo: juros altos, desaceleração da economia economia, endividamento das famílias, alta das apostas online e também avanço do comércio eletrônico. O setor de roupa e acessório foi o mais afetado, perda de quase 31 mil postos de trabalho, depois as lojas de calçados aí que fecharam mais de 11 mil vagas e o de supermercados com uma redução de cerca de 5.600 empregos. O comércio foi o único dos grandes setores da economia a ter um saldo negativo de empregos nesse primeiro semestre, Fred.
0: Agora vamos fechar o nosso giro das capas com o jornal O Globo na tela da nossa transmissão. A exemplo da Folha do Estadão, o Globo também traz na manchete o caso Lulinha. Tem ali a foto, né? Do Tarcísio dando entrevista ontem aqui na CBN, a sabatina, CBN, Jornal Globo Valor Econômico. Ele foi um dos entrevistados, o segundo entrevistado dessa sabatina. Agora, informação também curiosa que está na capa do Jornal Globo. A Austrália, Ana Paula Jalme, aprovou uma nova lei que obriga gigantes da tecnologia, como Google, Meta e TikTok, a remunerar veículos de imprensa pelo conteúdo jornalístico que é utilizado, né, por essas plataformas. Explica aí pra gente.
1: É, Fred, pela nova regra, empresas de busca de redes sociais com receita publicitária por ano maior do que 250 milhões de dólares vão ter que contribuir com o equivalente a 2,5% dessa receita, mas a cobrança pode ser reduzida ou evitada caso essas plataformas façam acordo de remuneração com os veículos de comunicação. Para isso, elas vão ter que fechar contratos com pelo menos 8 empresas jornalísticas. Essa medida é uma resposta à dificuldade de negociação entre as grandes empresas de tecnologia e os veículos de imprensa. Uma lei de 2021 já obrigava as plataformas a negociar o pagamento pelo conteúdo jornalístico. Segundo o governo australiano, esses acordos chegaram aí já a movimentar cerca de 200 milhões de dólares australianos por ano, Fred.
0: Esses são os assuntos das capas dos jornais. Valeu, Ana Paula Jalme. Agora são 5 horas e 32 minutos. Daqui a pouquinho a gente está de volta com o CBN Primeiras Notícias. Vamos agora para o repórter CBN. Não sai daí.
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0: Sexta-feira, 21 de agosto de 2026. Um homem condenado por assassinato no Maranhão entregou à Polícia Federal supostas provas de pagamento de propina contra políticos do estado. Segundo Gibson Cutrim Júnior, os documentos podem ajudar a comprovar a participação do grupo do governador Carlos Brandão nos crimes. As denúncias motivaram o ministro do Supremo Tribunal Federal, Flávio Dino, a afastar por 180 dias o presidente do Tribunal de Contas do Estado, Daniel Brandão, sobrinho do governador. Carlos Brandão repudiou as acusações. As candidaturas a deputado federal no Brasil caíram 28% em 2026, somando 7.600 registros no TSE. A redução reflete as reformas eleitorais, a cláusula de barreira e a fusão de siglas, o que levou os partidos a priorizarem nomes com mandato. Apesar da queda geral, a proporção de candidaturas femininas subiu levemente para 36,6%. O governo dos Estados Unidos anunciou novas sanções econômicas contra Cuba. A punição atinge o Ministério da Construção e outras 8 entidades ligadas aos setores de mineração e metalurgia. O secretário de Estado, Marco Rubio, acusou as instituições de financiarem redes de recrutamento nos Estados Unidos. O chanceler cubano Bruno Rodrigues afirmou que a ofensiva prejudica o fornecimento de serviços básicos à população. Horário de Brasília, 5:34.
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0: E agora você quer saber os principais destaques do noticiário internacional? Fernando Andrade resume para você em 3 minutos.
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2: Olá, seja bem-vindo ao Mundo em 3 minutos. Hoje falamos sobre as eleições de meio de mandato nos Estados Unidos e uma novidade sobre o perfil das empresas que doam dinheiro e muito dinheiro para as campanhas. Agora são as empresas de criptomoedas, de inteligência artificial e de apostas, as bets, que mais doam nos Estados Unidos. Elas estão ocupando um espaço que antes era dominado por indústrias farmacêuticas, petrolíferas ou então empresas de mídia. Além da mudança do perfil de quem quer influenciar a política americana, há também uma mudança no apetite desses bilionários. Eles já doaram um recorde de US$517 milhões nos 15 meses até o fim do primeiro trimestre, superando o recorde anterior de US$461 milhões nas eleições de 2024, segundo dados da Public Citizen, obtidos pela agência Reuters. O fundador da SpaceX, por exemplo, Elon Musk, destinou US$90 milhões às eleições federais de 2026 e planeja gastar mais. O cofundador do Google, Sergey Brin, gastou mais de US$106 milhões na Califórnia, onde ele tenta evitar uma proposta de imposto sobre grandes fortunas. A Meta, dona do Facebook e do Instagram, também doou US$65 milhões. E aqui tem um detalhe, eles doam para candidatos que defendem suas políticas, independentemente do partido. E ao mesmo tempo gastam outros milhões para encerrar, para atrapalhar a carreira política daqueles que se opõem a elas. As eleições de meio de mandato nos Estados Unidos, conhecidas como midterms, vão renovar toda a Câmara e 1/3 do Senado. E é nessa que os democratas vão tentar retomar o controle das duas casas. O pleito será em 3 de novembro. Agora uma história curiosa que vem de Camarões, onde o presidente sumiu. Camarões tem hoje o presidente mais velho do mundo e também um dos líderes que estão há mais tempo no poder. Paul Biya tem hoje 93 anos. Está no poder desde 1984. Foram 8 eleições, a última inclusive no ano passado foi repleta de irregularidades, fraudes, confrontos, vários adversários foram impedidos de concorrer naquele cenário. O fato é que ele foi eleito e pode ficar no cargo até quase 100 anos. E todo esse tempo de governo, Biya sempre se ausentou por períodos curtos, gosta muito de viajar para a Europa. Em 7 de junho agora, ele anunciou mais uma viagem, mas uma breve estada particular na Europa. Eis que ele não voltou, não deu sinal de vida. Já são mais de 2 meses e aí rolou uma pressão por informações para saber quem estava governando Camarões. E aí um assessor disse a uma rádio francesa que ele está bem, não está internado, ele está em Genebra, na Suíça. A saúde de Paul Biya é sempre um assunto em Camarões. Para evitar qualquer problema, em 2024, o governo proibiu os meios de comunicação de discutir sua saúde, classificando o assunto como uma questão de segurança nacional. Mundo em 3 minutos. Até a próxima edição.
0: Até a próxima edição, Fernando Andrade. Fernando Andrade, que na sexta-feira, além do Mundo em 3 minutos, aqui no Primeiras Notícias e em formato podcast, também apresenta o Mundo em meia hora em todas as plataformas de áudio. Programa um pouquinho maior com os convidados, comentaristas, debatendo os temas da semana no noticiário internacional. São 5h39. Chegou aquele momento em que a gente vai passear pelo Brasil, vai convocar a rede CBN, as afiliadas, para trazer os destaques. O que é notícia? As primeiras informações do dia, começando pela região sul do país. Vamos até o estado do Paraná. Ainda comoção grande em razão daquele acidente que aconteceu com 23 vítimas na BR-373. E o Eduardo Vaz, que é da CBN Ponta Grossa, vai nos contar como foi na cerimônia de despedida, uma cerimônia coletiva que foi realizada ontem em Imbituva, cidade do interior do Paraná, né, de onde veio, né, o ônibus envolvido nesse acidente. Eduardo Vaz, bom dia para você.
3: Oi, Fred, bom dia. Terminou no fim da tarde desta quinta-feira em Imbituva o velório coletivo de 7 das 23 vítimas do grave acidente registrado na BR-373 em Ipiranga. Os corpos foram velados no ginásio de esportes Diogo Emanuel de Almeida desde a noite de quarta-feira e já foram todos sepultados. As demais vítimas foram veladas em outros pontos de Imbituva e também em comunidades da área rural. A tragédia aconteceu por volta das 13h30 da madrugada de quarta-feira, quando uma carreta atingiu um micro-ônibus da Secretaria de Saúde de Imbituva, que transportava pacientes e acompanhantes para atendimentos médicos na Grande Curitiba. Ao todo, morreram 23 pessoas, 13 mulheres, 8 homens, 2 crianças. Outras 5 pessoas sobreviveram à batida. Durante o velório coletivo, o prefeito de Imbituva, Bertoldo Hover, afirmou que o município continuará prestando assistência às famílias, mesmo depois dos sepultamentos.
4: A gente já está preparado dentro da área da saúde, dentro da área da assistente social, né? Dentro dos órgãos do município, para que essa assistência venha. Porque o pós é como nós chamamos na ilha. É que depois do pós que a ficha cai. Nós vamos estar juntos, sim. O município vai estar junto, sem sombra de dúvida. Já estamos preparados para esses momentos aí, o após.
3: O secretário de Segurança Pública do Paraná, Coronel Hudson Teixeira, também esteve em Imbituva. Ele afirmou que foram mobilizados atendimentos jurídico e psicológico às famílias e que as causas da colisão ainda estão sendo apuradas.
5: Olha, qualquer afirmativa minha agora, ela é muito prematura, né? Então, foram feitos todos os laudos, todos os exames pela Polícia Científica, com imagens fotográficas, imagens com drones, os motoristas também, todo mundo teve o material toxicológico retirado para exame toxicológico. Por isso, a Rodoviária Federal também fez, né, os laudos que cabem à Polícia Rodoviária Federal, e agora está com a Polícia Civil, né, que tem um prazo legal, que pode ser também aumentado, dependendo da situação, para que se possa entender qual foi a causa daquele acidente.
3: A Polícia Rodoviária Federal aponta que a carreta estava na contramão no momento da batida. A investigação busca esclarecer por que o veículo saiu da própria faixa. Entre os elementos que serão analisados estão os exames toxicológicos dos condutores, as condições dos veículos e os dados disponíveis dos tacógrafos. O motorista da carreta, Alex Revail Machado da Silva, de 26 anos, também morreu. O corpo dele foi velado no interior de Castro, na região dos Campos Gerais, e o sepultamento aconteceu no cemitério do distrito do Socavão, no mesmo município. Com o fim dos velórios e sepultamentos, a investigação segue agora para determinar as causas dessa colisão que deixou 23 mortos e causou grande comoção em todo o estado do Paraná. Volto com você, Fred.
0: Obrigado, Eduardo Vaz, da CBN Ponta Grossa. Agora são 5 horas e 43 minutos. Vamos dar um pulinho em Minas, Belo Horizonte. BH, capital mineira, está amanhecendo nesse momento, com os termômetros marcando 16 graus, 32 é a máxima do dia. Imagem na tela. Começando a amanhecer agora lá em BH. E a Lila Vatti Oliveira vai nos contar que a cidade de Mariana, região central de Minas Gerais, decidiu aderir ao acordo de reparação pelos danos causados pelo rompimento da barragem de Fundão, e outros 18 municípios também aderiram ao novo acordo da bacia do Rio Doce. Essa é a notícia do dia lá em Minas, né, Lila Vatti? Bom dia para você.
6: Olá, Fred, muito bom dia para você. Mais 19 municípios aderiram ao novo acordo da bacia do Rio Doce, entre eles Mariana, onde ocorreu o rompimento da barragem de Fundão em 5 de novembro de 2015. A cidade não havia assinado o acordo no prazo inicial e agora passa a integrar a solução para a reparação dos danos causados pelo desastre. A nova rodada de adesões, Fred, foi solicitada pelo Consórcio Público para a Defesa e Revitalização do Rio Doce, ao Tribunal Regional Federal da Sexta Região e as empresas Samarco, Vale e BHP. Com essas novas adesões, 45 dos 49 municípios atingidos e aptos a receber recursos passam a ser signatários. O TRF6 ainda aguarda a adesão de Ouro Preto, Governador Valadares, Resplendor e Colatina. Pelos termos do acordo de repactuação homologado pelo STF em novembro de 2024, os municípios atingidos deveriam deixar a ação na Inglaterra para receber a indenização no Brasil. Portanto, com esse novo acordo, a Prefeitura de Mariana desistiu da ação na justiça inglesa, que cobra 200 bilhões de reais de reparação pela BHP Billiton, mineradora anglo-australiana e uma das controladoras da Samarco. O valor total do acordo definitivo de reparação assinado para o caso Mariana é de 170 bilhões de reais, sendo 100 bilhões a serem pagos em parcelas ao longo de 20 anos para a União, estados e municípios impactados. Procurada, Samarco disse que não vai se manifestar. Já o escritório Paul Gust Goodhead, que representa as prefeituras e atingidos na ação inglesa, disse que a decisão de aderir ou não à repactuação cabe a cada município, a partir de uma avaliação de suas próprias circunstâncias jurídicas, financeiras e administrativas. Fred, um ótimo fim de semana a todos.
0: Obrigado, Lila Vatti. 5h45 agora, essa Lila Vatti Oliveira de Minas Gerais. Vamos agora para o Rio de Janeiro. 20 graus, temperatura de momento, máxima de 32. Hoje tem alerta para ventos de até 90 quilômetros por hora do Instituto Nacional de Meteorologia. Vamos monitorar as condições climáticas aí ao longo das próximas horas. Aliás, no Rio de Janeiro, o dia hoje já começando com problemas. Fechamento ali da Avenida Brasil, via expressa importante. O dia começou com problemas e a noite de ontem também terminou já com problemas. Tivemos um incêndio grande também na Barra da Tijuca. O Diogo Bugalho tá aqui para atualizar tudo isso pra gente, né, Diogo? Bom dia para você.
7: Isso, Fred, bom dia para você, bom dia também para você que nos ouve. Madrugada cheia de ocorrências aqui no Rio. A gente começa falando sobre um intenso tiroteio na região de Brás de Pina, zona norte da capital, que assustou moradores da região e chegou a afetar a circulação na Avenida Brasil, principal via expressa da capital. Há relatos de tiros nas comunidades do Dourado e Quitungo desde pelo menos a 1 da manhã. Às 3h50, o Centro de Operações informou que havia operação policial na região e que o trânsito na Brasil continuava impactado. A gente ainda não teve um posicionamento da polícia militar, tá aguardando aqui, mas a gente sabe que essa região vem sendo alvo de disputas entre criminosos de facções rivais. Dourado e Quitungo são dominadas pelo Comando Vermelho e ficam ao lado do chamado Complexo de Jael, principal reduto do terceiro Comando Puro. Agora, Fred,
0: tudo isso fala... foi agora há pouco, né? 3h50 da manhã, né? O bloqueio na Avenida Brasil.
7: Essa ocorrência, ela começou ali por volta da 1 da manhã, né? E se estendeu até quase 4, esse confronto.
0: A gente tá vendo aí a via completamente fechada, os motoristas, né, se protegendo para não ter nenhum problema. E aí vamos seguir monitorando como é que tá o cenário nesse momento na Brasil. Nesse momento, exatamente, não há bloqueios, né?
7: Isso mesmo, nesse momento o trânsito fluindo lá pela Avenida Brasil, mas a situação é tensa, né? Depois dessa noite de violência lá naquela região. falo agora, Fred, de outra ocorrência que você citou, que foi um incêndio de grandes proporções em um bar da Barra da Tijuca, zona sudoeste aqui do Rio. O estabelecimento chamado Quintal da Barra fica na Avenida Olegário Maciel, polo da vida noturna ali na região. Imagens gravadas pelos frequentadores e publicadas nas redes sociais mostram as chamas tomando conta do espaço completamente. De acordo com os primeiros relatos, fogo começou por volta da meia-noite e em poucos minutos destruiu o espaço. A boa notícia é que não há informações sobre vítimas até o momento. A princípio, ninguém se feriu nesse grande incêndio aí, que assustou muito, chamou muita atenção, labaredas altas destruindo completamente esse imóvel. E Fred, outro destaque da noite da quinta-feira foi a prisão de um segundo segurança que participou das agressões ao ciclista Cláudio Rafael Landeiro em Copacabana. Cláudio Rafael foi espancado até a morte depois de ser injustamente acusado de um roubo, caso que a gente vem acompanhando de perto aqui na CBN. Davi Santos Machado, esse segurança, se entregou em uma delegacia da Baixada Fluminense. Mais cedo, outro envolvido, Jorge Luiz Ricardo Dias, também se entregou na própria delegacia de Copacabana e foi confrontado pela irmã da vítima, que estava lá no local quando ele chegou. Esse crime, Fred, aconteceu na noite de 11 de agosto. O Cláudio saiu para passear com a bicicleta da irmã, mas um grupo de seguranças em Copacabana achou que ele tivesse roubado o veículo e aí decidiu agredi-lo, provocando então a morte do rapaz de 37 anos, Fred.
0: Os destaques do dia no Rio de Janeiro, tudo isso e ainda tem a ventania, né? Ainda tem a ventania, a cidade do Rio está mobilizada no estágio 2. Naquela escala de 1 a 5, ventos de até 90 quilômetros por hora. Sexta-feira não vai ser fácil. Obrigado, Diogo Bugalho. 5 horas e 49 minutos. Vamos para São Paulo, acionar a nossa equipe em São Paulo. Pedro Fagundes está chamando. Tem vento em São Paulo hoje também. Temperatura de 25 graus de máxima. O dia começando com céu nublado. 20 graus a temperatura nesse momento. Conta tudo pra gente, Pedro Fagundes. Bom dia.
8: Bom dia, Fred. Bom dia também aos ouvintes do CBN Primeiras Notícias. Hoje mais frio que o restante da semana. Bem, Fred, falando de vento, o Instituto Nacional de Meteorologia emitiu um aviso de vendaval para hoje, com previsão de ventos de até 100 km por hora, mais até aí no Rio de Janeiro, né? O alerta laranja, que é de perigo, ele vale até o meio-dia, vale do meio-dia até a meia-noite, inclui a região metropolitana de São Paulo e também o Vale do Paraíba. Ah, então, o risco de queda de árvores, ainda o destelhamento de alguns edifícios, e por isso a orientação é evitar passeios em parques e também evitar estacionar o carro na rua. Melhor ficar em casa, abrigado, isto se possível. Também temos novidades a respeito do processo que pode levar ao rompimento do contrato da concessão da Enel aqui em São Paulo, que é motivado pelos apagões tiveram aqui na cidade nos anos de 2023, 24 e 25. A empresa, ela apresentou alegações finais que serão então apresentadas à Agência Nacional de Energia Elétrica, no caso a ANEEL, e pede a anulação do processo. Já no noticiário policial, Fred, um suspeito é procurado por ter matado um vizinho a tiros e tentado ainda matar o filho dele durante uma discussão na região do Aricanduva, na zona leste da capital. A vítima foi o mecânico Leonardo dos Santos Almeida, de 57 anos. Segundo a Secretaria de Segurança Pública, a discussão começou quando Paulo Sérgio Gomes de Oliveira, de 56, ofendeu Lucas, de 18, filho de Leonardo, o chamando de noia. Então, mais um caso de uma vítima por um motivo torpe, né, Fred? Bem, esses são os destaques desta sexta. Um bom dia para você e para todos os ouvintes do CBN Primeiras Notícias.
0: Obrigado, Pedro. Esse é o Pedro Fagundes de São Paulo. Agora são 5h52.
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0: Acordar o campo, Cassiano Ribeiro está de volta das férias. De volta das férias, trazendo uma notícia não muito boa, né, Cassiano? A produção brasileira de açúcar deve cair. Esse é o destaque da sexta-feira do CBN Agro. Bom dia, bom retorno.
10: Oi, Fred, bom dia para você ouvinte. A Companhia Nacional de Abastecimento, a Conab, atualizou ontem a estimativa para a produção brasileira de açúcar e etanol. E o dado, apesar de não trazer uma grande surpresa, confirma oficialmente agora uma redução na produção de açúcar do Brasil em quase 3% em relação à última safra e aumento de quase 10% para o etanol. E isso tem a ver, claro, com o clima. A ocorrência de chuvas frequentes desde o início do ano na região centro-sul do Brasil, que é onde está concentrada a produção de cana-de-açúcar no país, vem reduzindo o teor de sacarose nas plantas. Isso leva muitas usinas a mudarem o mix de produção e produzir mais etanol do que açúcar. Por outro lado, as chuvas melhoram a produtividade da cana. Então, no balanço, o saldo é positivo, apesar de os preços do açúcar estarem em altíssimos patamares. Portanto, um mundo perfeito, um mundo ideal para as usinas seria ter alta produtividade de cana e alto teor de sacarose para aproveitar a alta rentabilidade prometida pelo açúcar. O preço do etanol não está ruim, mas remunera menos que o açúcar. Aliás, nessa semana, o açúcar atingiu o mais alto patamar de preço em 16 meses na Bolsa de Nova York. Essa disparada ocorreu por causa da expectativa de problemas com a produção de Índia e Tailândia, dois gigantes globais em produção de açúcar e que devem enfrentar problemas no clima sob a influência do El Niño. O fenômeno já vinha sendo monitorado pelo mercado e ainda não se sabia o tamanho do impacto. Agora, a expectativa é de que prejudique realmente a produção, especialmente da Índia. O impacto previsto é tão grande que o governo indiano avalia importar açúcar de outros países, ou seja, de exportador e fornecedor global, a Índia pode passar a ser importador de açúcar na próxima safra. E na Tailândia, segundo o maior exportador de açúcar do planeta, atrás do Brasil, inclusive, o cenário também é preocupante. O receio é que o El Niño interrompa as chuvas na próxima semana nas regiões produtoras do país, justamente no momento de desenvolvimento da cana-de-açúcar, o que pode agravar ainda mais a oferta em um ano de demanda crescente pelo açúcar em todo o mundo. Mais fundamentos positivos, então, para os preços do açúcar no mundo. Outros detalhes estão em matérias publicadas nessa semana no site globorural.com.br. Eu volto na segunda-feira. Bom fim de semana e até lá.
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8: Um advogado foi preso em flagrante na noite desta quinta-feira, depois de agredir a própria filha de 6 anos dentro do elevador do condomínio onde moram, no bairro do Limão, zona norte de São Paulo. Câmeras de segurança registraram o momento em que um homem puxa o cabelo da menina, chacoalha a criança com força e fala agressivamente ao ouvido dela até a chegada ao andar do apartamento. Vizinhos do edifício viram as imagens, ouviram barulhos da discussão e chamaram a polícia. Quando a PM chegou, a mãe e a menina já haviam deixado o local, mas o agressor se trancou e recusou atender aos policiais. O grupo de ações táticas especiais foi acionado e após cerca de 3 horas de negociação, precisou arrombar a porta. O suspeito foi encaminhado à Delegacia da Defesa da Mulher da Zona Norte, onde permanece preso e responderá pelo crime de maus tratos. Agora que são 5h57.

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1: E já já começa o Jornal da CBN com Milton Jung e Nadeja Calado. Tudo bem com vocês? Bom dia.
2: Bom dia, Fred. Bom dia, ouvintes. Bom dia, Nadeja.
3: Bom dia, Milton, Fred, ouvintes.
1: Bom, esses últimos dias, a gente passou a imprensa, né? Passou, em geral, debruçadas sobre a declaração dos bens dos candidatos, né? Que vão disputar a eleição nesse ano, evolução do patrimônio, quem ficou mais rico, quem ficou mais pobre, né, Milton e Nadete? E tem umas declarações bem inusitadas aí na registrada no TSE, não é isso, Milton?
2: É, sem dúvida, a lista é bastante curiosa. É uma lista que só se tornou possível depois da lei, no finalzinho dos anos 90, porque até então não tinha essa obrigatoriedade de declararem os seus bens. E também tem uma lei, é uma lei curiosa, né, Nadeja? Porque, de verdade, não há um cruzamento de dados que o Tribunal Eleitoral faz com aquilo, por exemplo, que o candidato declarou em imposto de renda. Não é para saber, isso é uma verdade definitiva. Geralmente quem faz essa fiscalização e esse controle é a sociedade mesmo, outros partidos concorrentes. Agora você pegou uma lista de situações bem estranhas.
3: Algumas coisas chamam a atenção, mas obviamente armas, cabeça de gado, o cara que tem uma porcentagem de um motel Las Vegas, coisas assim. Nada, a obra de arte, enfim, nada disso me chamou tanto a atenção quanto os candidatos que declararam coisas como um smartphone lançado há 12 anos, estimado em R$700.
2: O cara quer aparecer, né?
3: Duas linhas telefônicas no valor de 600, impressora, máquina de lavar.
2: Máquina de lavar?
3: Máquina de lavar. E aí tem gente declarando helicóptero, tem gente declarando avião, tem gente declarando a impressora. E eu tenho um coração um pouco mole, eu tô um pouco abalada com essas declarações. Eu não sei se eu vou conseguir dormir essa noite. Eu acho que foi melhor do que qualquer horário eleitoral, assim. Eu não sei, acho que ganhou meu voto.
2: Entre alguém que é proprietário de um helicóptero e outro que é proprietário de uma máquina de lavar roupa, você escolheria o candidato por esse item, não?
3: Eu tô com muita dó.
2: Deixa no campo da curiosidade só, né?
3: É, fica no ar.
1: Mas antigamente linha telefônica era um negócio valioso,
3: era
1: mesmo, né?
2: Mas antigamente não dava pra declarar.
1: Casa e linha telefônica.
2: Pois é, não precisava declarar antigamente, esse é o problema. Aí o pessoal perdia essa oportunidade.
3: Mas estão aproveitando até hoje.
1: Beijos, bom jornal pra vocês.
3: Beijos.
1: Até mais.
2: Mais, amigo, até.
1: Na sequência, o Jornal da CBN com o Milton e a Nadeja. Vamos ficando por aqui, Ana Paula Jalmi. Bom dia e bom final de semana pra você.
4: Bom dia, bom final de semana, Fred.
1: Ana Paula Jalmi, Reginaldo Pires. Eu quase confundi o Reginaldo Silva, era o Renato Silva que tava aqui, é o nosso Reginaldo. E o Ricardo Garcia no nosso time, na mesa de som. Valeu, Reginaldo, volte sempre, hein? Primeiras notícias, volta na segunda-feira às 5 horas da manhã. Bom dia pra você, até mais.
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0: sexta-feira, 21 de agosto de 2026. O Instituto Nacional de Meteorologia ampliou os avisos de vendaval para esta sexta-feira e elevou o nível de severidade no Sudeste. Uma alerta laranja de perigo prevê rajadas de 60 a 100 km por hora na região metropolitana de São Paulo, Vale do Paraíba e em diversas áreas do estado do Rio de Janeiro. O órgão também mantém aviso amarelo para trechos da Bahia, Espírito Santo e Paraná. O INMET alerta para riscos de queda de árvores e destelhamentos provocados pela passagem de uma frente fria ligada a um ciclone extratropical. Um avião de pequeno porte colidiu com um helicóptero da Polícia Estadual da Pensilvânia durante uma tentativa de pouso no aeroporto de Carlisle, nos Estados Unidos. O piloto do monomotor morreu no local e dois policiais a bordo do helicóptero que realizavam um exercício de treinamento de rotina sofreram ferimentos leves. A aeronave saiu da trajetória da pista antes do impacto. As causas do acidente estão sendo investigadas pelas autoridades da aviação norte-americana. No horário de Brasília, 6:02.
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2: Seis e três.

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1: Muito bom dia a você que escolheu ficar mais bem informado ouvindo o Jornal da CBN. Eu sou Milton Jung, ao nosso lado está Natandia Calado. Bom dia, Natandia.
2: Bom dia, Milton. Bom dia, ouvintes.
1: Fique mais bem informado com os destaques desta sexta-feira, 21 de agosto de 2026.
2: O Instituto Nacional de Meteorologia emitiu alerta laranja de vendaval com rajadas de até 100 km por hora para áreas de São Paulo e do Rio de Janeiro hoje.
1: O avanço de uma frente fria e a formação de um ciclone extratropical trazem risco de queda de árvores, destelhamentos e danos na rede elétrica.
2: O IMET também ampliou o aviso amarelo de perigo potencial para trechos da Bahia, Espírito Santo e Paraná.
1: O órgão orienta a população a evitar locais abertos e não estacionar veículos sob árvores ou estruturas frágeis.
2: No Rio Grande do Sul, chuvas intensas provocaram alagamentos e transtornos em várias cidades.
1: Em Jaguarão, o transbordamento do rio forçou o cancelamento das aulas na rede municipal e deixou cerca de 40 famílias desabrigadas.
2: Municípios vizinhos como Arroio Grande, Dom Pedrito, Rio Grande e Pelotas também registram inundações e pontos de alagamento.
1: A Secretaria Nacional de Proteção e Defesa Civil anunciou a montagem de duas bases operacionais em Pelotas e Jaguarão para prestar socorro às cidades gaúchas afetadas pela chuva.
2: A passagem da frente fria vai derrubar as temperaturas no sul do país a partir de hoje.
1: Em Santa Catarina, a chegada de uma massa de ar polar deve provocar forte geada e mínimas negativas de até 4 graus nas áreas mais altas do estado entre o fim de semana e a próxima segunda-feira.
2: O climatologista Paulo Artacho, coordenador do Centro de Estudos Amazônia Sustentável da USP, destacou que a incidência anual dos eventos climáticos extremos aumentou 4 vezes nos últimos 30 anos no Brasil.
3: O motivo é o aquecimento global causado pela queima de combustíveis fósseis. Um dos aspectos do aquecimento global é que nós estamos injetando mais energia na atmosfera do nosso planeta, e uma das maneiras que o sistema climático tem de dissipar essa energia é através dos eventos climáticos extremos. Isso está sendo observado em todo o mundo ao longo dos últimos 20 ou 30 anos.
1: 6:06.
2: A polícia do Rio de Janeiro prendeu 2 seguranças clandestinos que mataram um inocente a pauladas em Copacabana.
1: Cláudio Rafael Landeiro, de 37 anos, pedalava a bicicleta da irmã quando foi falsamente acusado de furto e foi espancado até a morte.
2: Câmeras de segurança registraram toda a dinâmica do linchamento na rua Barata Ribeiro.
1: As imagens mostram que o homem não reagiu à abordagem, mas foi cercado, derrubado e atingido por 57 pauladas antes de ser abandonado agonizando na calçada.
2: Ontem, 9 dias depois do crime, os seguranças Davi Santos Machado e Jorge Luiz Ricardo Dias se entregaram à polícia após a divulgação das imagens da selvageria.
1: Os dois foram autuados por homicídio triplamente qualificado por motivo fútil, meio cruel e impossibilidade de defesa da vítima.
2: Um dos vigias confessou as agressões em depoimento após ter negado o crime inicialmente. O segundo acusado foi o responsável por tomar a bicicleta da vítima.
1: Segundo a delegacia de Copacabana, a dupla prestava serviços de segurança privada de forma ilegal para comerciantes da região.
2: A polícia trabalha agora para identificar 2 entregadores que também participaram do linchamento.
1: A irmã de Cláudio, Fabiana Landeiro, cobrou punição rápida aos envolvidos no crime.
4: O meu sentimento hoje é de revolta, indignação pelo que fizeram com meu irmão. E o que eu realmente espero é que a justiça seja feita o mais rápido possível, porque foi uma coisa inacreditável. Eu não consigo acreditar no que fizeram com meu irmão.
2: 6:07.
1: O ministro André Mendonça, do Supremo Tribunal Federal, vai decidir se atende ao pedido da Procuradoria-Geral da República para enviar à primeira instância um dos inquéritos contra Lulinha.
2: Nesse caso, o filho do presidente e a lobista Roberta Luxinger são suspeitos de tráfico de influência em favor do careca do INSS, numa tentativa de vender medicamentos à base de canabidiol ao Ministério da Saúde.
1: No parecer, o vice-procurador Hindenburg Chateaubriand Filho destaca que, embora tenham sido identificados pagamentos feitos pelo lobista Roberta Luxinger, nenhum negócio foi fechado entre o empresário e o poder público.
2: A PGR argumenta também que o processo deve ir à primeira instância porque não há indícios do envolvimento de autoridades com foro privilegiado no caso. E a apuração não tem ligação direta com os desvios investigados no INSS.
1: Em entrevista à Globo News, o advogado Marco Aurélio Carvalho afirmou que os inquéritos envolvendo o Lulinha teriam sido arquivados se ele não fosse parente do presidente.
5: Ele carrega o peso de um sobrenome. Eu recebi com alegria, embora sem surpresa nenhuma, a manifestação da Procuradoria-Geral da República de pedir para remeter para a primeira instância, porque não temos nesse inquérito autoridades com foro, com prerrogativa de foro. Não temos suspeita de desvio ou coisa de gênero. Nós não temos atos de ofício e não temos nenhuma relação direta ou indireta com o INSS. Se o Fábio não fosse filho do presidente, esse inquérito teria sido arquivado. Se ele fosse filho do presidente Bolsonaro, sobretudo no governo Bolsonaro, ele nem sequer teria sido instaurado. O Bolsonaro mudou superintendentes da Polícia Federal para proteger os seus filhos, para proteger o 01, 02, 03 e o 04, para proteger a sua família, primos e afins, para proteger os seus amigos e os milicianos com os quais ele governou o país.
2: O STF analisa hoje 3 inquéritos contra o filho do presidente Lula.
1: 2 estão no gabinete do ministro André Mendonça e apuram tentativas de favorecimento no Ministério da Saúde e na Dataprev.
2: O terceiro caso está sob relatoria do ministro Flávio Dino e investiga repasses a um ex-assessor da presidência.
1: Caso o ministro André Mendonça mantenha os procedimentos no STF, o Ministério Público poderá entrar com o recurso que será levado pelo próprio ministro Mendonça à segunda turma do STF.
2: O colegiado é composto pelos ministros Gilmar Mendes, Dias Toffoli, Luiz Fux, Nunes Marques e pelo próprio relator.
1: 6:10.
2: Segundo a colunista do Jornal Globo e comentarista da CBN, Malu Gaspar, o contrato de locação da mansão utilizada para encontros reservados pela lobista Roberta Luxinger e por Lulinha em Brasília foi assinado em nome do dentista Rafael Nicolau Arbex, com cláusula de confidencialidade.
1: O dentista é amigo do filho do presidente e atuou como testemunha no caso do sítio de Atibaia. Fez parte do processo da Lava Jato contra Lula.
2: 6:11.
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1: Presidente Lula fará a campanha hoje em Minas Gerais, quando visitará governador Valadares e Contagem.
2: Ontem, acompanhado do presidente da Câmara, Hugo Mota, o candidato do PT participou de um comício em Natal, no Rio Grande do Norte, onde defendeu a aprovação de projetos do governo.
6: Eu queria que vocês votassem em deputados nossos, para a gente aprovar o fim da escala 6x1, para a gente acabar com a taxa da blusinha, para que as mulheres possam comprar o que ela quiser por $50, porque o rico pode comprar até $2,000 sem pagar imposto, e o pobre não pode comprar $50 que tem que pagar imposto. Eu, Hugo Mota, e o Alcolumbre vamos quarta-feira decidir acabar com a taxa das bolsinhas para libertar o povo pobre de comprar as coisas.
1: O candidato do PL, Flávio Bolsonaro, fará campanha hoje na Baixada Fluminense.
2: Ontem, o senador esteve na Zona Leste de São Paulo, onde visitou um armazém solidário, conversou com comerciantes em um mercado municipal e defendeu o uso de bancos públicos para ampliar a oferta de microcrédito a pessoas de baixa renda.
1: Na entrevista, Flávio foi cobrado a dar explicações sobre o dinheiro que recebeu do banqueiro Daniel Vorcaro para financiar o filme sobre o pai.
7: A prestação de contas que foi feita do filme foi vazada do processo que responderam e viram que estava tudo certinho. Então, da nossa parte, está tudo página virada.
2: O candidato atribuiu a prestação de contas a uma perícia que a produtora do filme, Karina Gama, anexou ao inquérito que corre na Polícia Civil de São Paulo.
1: A perícia contratada pela própria produtora aponta que os gastos somaram R$75 milhões, mas não apresentou recibos ou notas fiscais dos gastos.
2: O candidato Ronaldo Caiado vai visitar hoje o Mercado Municipal de São Paulo, o Mercadão, no centro da cidade.
1: Ontem, o candidato do PSD esteve na região do Brás, em São Paulo, tradicional polo de comércio popular no centro da cidade, onde prometeu reduzir a taxa de juros e cortar impostos.
8: Olha, primeiro é eu chegar ao governo, dar um choque de credibilidade para que realmente as pessoas acreditem em um país que possa ter aí a queda da taxa de juros e a partir daí criar mecanismos reais para que eles possam sobreviver. Esse grau de inadimplência hoje mostra exatamente o quadro da irresponsabilidade fiscal do governo.
2: O candidato do Partido Novo, Romeu Zema, vai se reunir hoje com lojistas da Rua 25 de Março.
1: Nesta quinta-feira, ele se reuniu com motoboys e cobrou a exigência de seguros de vida e saúde por parte das empresas de aplicativo.
9: Aplicativo tem de dar cara. Na minha opinião, deveríamos exigir das empresas apresentar uma proposta de seguro de vida, de seguro saúde, caso algum deles, como eu vi ontem, num local que eu fui, se acidente e precise de um tratamento. Hoje não estão cobertos.
2: Renan Santos esteve em Maceió para panfletagens e conversas com eleitores.
1: O candidato do Missão defendeu parcerias com o setor privado para urbanizar comunidades e prometeu priorizar o Nordeste em ações habitacionais e de regularização fundiária.
10: Aglomerados urbanos com moradia ruim, sem saneamento básico, eles vão ser separados em modelos diferentes. Haverá mais investimento em iniciativa privada, nós vamos fornecer para as pessoas o título de propriedade, vamos reformar as casas delas com o título de propriedade. Em lugares perigosos, por exemplo, encostas ou casas de palafita, lugares de pau a pique, aí sim nós temos que fazer prédios e instalar essas pessoas em habitações decentes.
2: 6:14.
1: Com assistência de Memphis Depay, o Corinthians venceu Rosário Central por 1-0 e se classificou às quartas de final da Libertadores.
2: Na próxima fase, o time paulista vai enfrentar o Estudiantes da Argentina.
1: No Equador, o Mirassol foi eliminado nos pênaltis pela LDU, que enfrentará o Palmeiras nas quartas de final.
2: Pela Copa Sul-Americana, o Vasco goleou por 4-1 o Olímpia do Paraguai e se classificou para a próxima fase.
1: O Santos também avançou, empatar em 0-0 com Macará no Equador. O time paulista jogava pelo empate e venceu o jogo de ida por 2-1 na Vila Belmiro. Próxima fase, o Santos enfrenta o Atlético Mineiro.
2: O Botafogo foi eliminado após vencer o Cienciano do Peru por 1-0 em casa.
1: Como foi goleado por 6-1 no jogo de ida, o Botafogo precisava de uma vitória por 5 gols para levar a decisão aos pênaltis.
2: E a FIFA divulgou o calendário dos jogos da Copa do Mundo.

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2: 6:18.
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3: Seja muito bem-vindo à CBN Vitória, a rádio que toca notícia no Espírito Santo. São 6:18 desta sexta-feira, dia 21 de agosto de 2026. Você é o nosso convidado de honra para interagir, para acompanhar. Obrigada desde já pela sua audiência aqui na 92,5 FM. Convido você a interagir conosco pelo nosso WhatsApp 992994297. É o nosso telefone. Suas mensagens que chegam pelo nosso WhatsApp, então, através do nosso Fala Aí, o nosso sistema de recebimento de mensagens. Vamos saber como é que fica essa sexta-feira, véspera de final de semana, o pessoal já quer saber se vai dar sol, se vai dar praia, se o vento frio vai ajudar, vamos lá.
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3: Pois é, gente, olha, Incaper aqui já conosco, falando de que o céu deve ficar aberto em todo o Espírito Santo nesta sexta. O sol aparece entre nuvens, tá? Então, o dia vai ser com temperatura e clima estável aqui no Espírito Santo, por conta da atuação de um sistema de alta pressão sobre o mar. O dia será marcado, então, pelo sol, entre pouquíssimas nuvens, favorecendo aí períodos mais prolongados de abertura do céu, né? Do sol aparecendo em todas as regiões. Não há expectativa de chuva, portanto, em nenhuma área do Espírito Santo. E as temperaturas seguem até em leve aumento, assim, elevação. Nós temos na Grande Vitória mínima de 19, hoje a máxima alcança os 30 graus. No Sul, mínima de 16, máxima de 31. Na região serrana, mínima de 16, máxima de 29. No Norte, mínima de 18, máxima de 31. E no Noroeste, mínima de 17, máxima também de 31 graus. Mas temos também informações, a gente vem falando para vocês aí ao longo desses últimos dias, a respeito de um alerta de vendaval e de baixa umidade durante uma frente fria que está para passar no final de semana aqui no estado. A Juliana Morgado traz mais detalhes para a gente.
4: O Espírito Santo está sob alerta de perigo para vendaval e baixa umidade durante toda essa sexta-feira. Segundo o Instituto Nacional de Meteorologia, o IMET, os ventos podem variar entre 40 e 60 km por hora, enquanto a umidade relativa do ar pode ficar entre 30 e 20% em parte do estado. O alerta para ventos fortes abrange 28 municípios. São eles: Alfredo Chaves, Anchieta,

0: Mata, Aracruz, Cariacica, Conceição da Barra, Domingos Martins, Fundão, Guarapari, Ibiraçu, Iconha, Itapemirim, Jaguaré, Linhares, Marataízes, Marechal Floriano, Mimoso do Sul, Pedro Canário, Pinheiros, Piúma, Presidente Kennedy, Rio Novo do Sul, Santa Leopoldina, São Mateus, Serra, Soretama, além de Viana, Vila Velha e também Vitória. De acordo com a Climatempo, a passagem de uma frente fria favorece as rajadas de ventos por conta do contraste entre o ar quente que predomina sobre o sudeste e o ar frio levado pelo sistema. A frente fria também pode provocar pancadas de chuva, mas não existe previsão de precipitação generalizada e persistente. A combinação do ar frio de origem polar com excesso de nebulosidade deve manter as temperaturas amenas no território capixaba até a próxima terça-feira. O alerta de baixa umidade que não está relacionado à passagem da frente fria abrange Alegre, Apiacá, Bom Jesus do Norte, Brejetuba, Divino de São Lourenço, Dores do Rio Preto, Guaçuí, o município de Batiba, Ibitirama, Irupi, Iuna, Mimoso do Sul, Muniz Freire e também São José do Calçado. Com informações de Naira Loureiro, reportagem Juliana Morgado.
1: Pois é, gente, não há por enquanto alertas por parte da Climatempo, mas ela já alerta, né, já avisa no caso, que para sábado e domingo o sol aparece entre nuvens e essas nuvens vão aumentando ao longo dos dois dias. Na segunda-feira a gente pode ter chuva rápida aqui no Espírito Santo, na região da Grande Vitória, por exemplo. Claro, a gente continua acompanhando daqui e trazendo outras informações para você no decorrer dessa manhã, desse dia, com a atualização dos institutos de meteorologia. 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

0: 6h27.
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3: Muito bom dia, Eduardo Hauen.
4: Bom dia, Milton, bom dia, Nadege, bom dia a todos os ouvintes.
0: Bom dia, Hauen.
3: O Marquinhos de Mogi das Cruzes, ele tem 66 anos e conta para nós aqui no e-mail que mandou para bemestar@cbn.com.br e colocou dois estentes em 2020. Diz que não vai a nenhuma academia desde 2002, mas queria voltar e uma cardiologista liberou para que ele fizesse atividades. Tenho agora artrose, bico de papagaio, hérnia de disco, mas vou vivendo. Fora a asma, que tem desde criança, mas hoje muito bem controlada. Pergunta dele: devo voltar a treinar e quais exercícios fazer?
4: Bom dia, Marquinhos. Milton, como ele está liberado pelo cardiologista, está estável, não tem sintomas, o exercício não é inimigo do coração, ele faz parte do tratamento da doença coronariana, então ele precisa voltar sim. Agora, como é que a gente volta, né? Começaria com os três pilares, Milton. Primeiro, exercício aeróbico, né? Então começar uma caminhada, uma bicicleta, de geralmente 20 a 30 minutos, três vezes por semana, e uma intensidade confortável, o que a gente fala que é o teste da conversa, né? Ele consegue conversar, fica um pouco ofegante, mas consegue conversar. Depois ele vai aumentando gradualmente até chegar a 150 minutos por semana. O segundo pilar, a musculação. Então, duas vezes por semana, principalmente agora, após os 66 anos, né, para preservar músculo, força, equilíbrio, começar ali com a carga leve, uma, duas séries por exercício, né, sem prender a respiração e não querer fazer carga máxima no início. Então ele começa ali duas vezes por semana e vai aumentando a carga. Isso vai ajudar muito para o futuro dele. E terceiro, né, ele tem aí artrose, bico de papagaio, hérnia de disco. Isso não deve fugir do exercício, pelo contrário. O fortalecimento de perna, glúteo, abdômen, a musculatura das costas ajuda muito na artrose, na coluna, na hérnia de disco. Então ele faz esses movimentos, não é para sentir formigamento e nem piora de dor. Sentiu, tem que adaptar o exercício, mas o exercício ele vai proteger essa articulação. E se tiver muita dor articular, Milton, a natação, hidroginástica ajuda muito porque alivia bastante ali as articulações, né? O peso da piscina aí que você fica leve acaba ajudando bastante. Asma estando controlada, sempre fazer um aquecimento antes e manter o que o pneumologista prescreveu, também não vai atrapalhar ele. Então, mais importante assim, como ele tem a doença coronariana, ele tem que voltar aos poucos, tá? Tem que avaliar sintomas. Então, começou a sentir falta de ar, dor no peito, algum sintoma desse, tontura, para, procura o atendimento. Então, é sempre importante, nesses casos, assim, que tem uma importante lesão na coronária, ali no coração, às vezes é fazer um primeiro exercício, uma prescrição com um educador físico, e se tiver caso muito grave de coronariopatia, Milton, é fazer baseado no teste ergométrico, alguma coisa direcionada para respeitar a frequência cardíaca durante o exercício. Mas deve começar, e o exercício faz parte do tratamento, não só para melhorar o coração, mas também para proteger futuros problemas aí na máquina.
3: Perfeito, e muito obrigado. Bom fim de semana.
4: Um bom dia a todos e um excelente final de semana.
0: Bom dia.
3: 6h30.
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0: quinta-feira, 21 de agosto de 2026. O ministro do STF, André Mendonça, pode decidir a qualquer instante se envia um dos inquéritos contra o empresário Fábio Luiz Lula da Silva, o Lulinha, para primeira instância. Ele analisa um pedido da Procuradoria-Geral da República. No caso em questão, o filho do presidente e a lobista Roberta Luxinger são suspeitos de tráfico de influência em favor do careca do INSS numa tentativa de vender medicamentos à base de canabidiol ao Ministério da Saúde. No parecer, a PGR argumenta que não existem indícios de envolvimento de autoridades com foro privilegiado no episódio e que a apuração não tem ligação direta com os desvios investigados no pagamento de aposentadorias e pensões. A polícia do Rio de Janeiro prendeu dois seguranças clandestinos que mataram um inocente a pauladas em Copacabana, na zona sul da capital. Cláudio Rafael Landeiro usava a bicicleta da irmã quando foi acusado de furto e espancado até a morte. Câmeras de segurança registraram o linchamento. As imagens mostram que o homem não reagiu à abordagem, mas foi cercado, derrubado e atingido por pauladas antes de ser abandonado agonizando na calçada. Os Estados Unidos anunciaram novas sanções econômicas contra Cuba. A punição atinge o Ministério da Construção e outras 8 entidades ligadas aos setores de mineração e metalurgia. O secretário americano de Estado, Marco Rubio, acusou as instituições de financiarem redes de recrutamento nos Estados Unidos. O chanceler cubano, Bruno Rodrigues, afirmou que a ofensiva prejudica o fornecimento de serviços básicos à população. No horário de Brasília, 6h33.
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0: Comecei a trabalhar aos 14 anos. E calma, não estou defendendo isso para criança ou adolescente de hoje. Cada tempo tem suas proteções necessárias. Mas confesso que, na minha história, aquilo foi importante. Trabalhei em estúdio, digitei trabalho de universitário, fiz logomarca, montei site, imprimi cartão de visita. E toda essa mistura me ensinou uma coisa que carrego até hoje. Nós podemos ser muitas pessoas dentro de nós mesmos. A vida não pede que você seja a mesma coisa o tempo inteiro, continuamente, até o fim. Eu acredito que quem faz engenharia pode escrever um bom livro, pode escrever poema, inclusive. Acredito que quem pinta, quem faz arte, quem monta peça de teatro, também é capaz de levantar uma parede e assentar cerâmica na casa, se quiser. Essa ideia de que a gente deve estacionar num ponto e morrer ali empobrece demais a experiência humana. Os gregos tinham nome para esse ideal de formação ampla. Paideia, o desenvolvimento do humano por inteiro, e o Renascimento levou a sério. Leonardo da Vinci pintava, dissecava corpos, projetava máquinas de voar. Ninguém cobrou dele que escolhesse um nicho. E a psicologia moderna confirma o que a história mostrava. A pesquisadora Carol Dweck demonstrou que quem acredita que capacidades podem ser desenvolvidas e não que nascem prontas e fixas, aprende mais, arrisca mais e vive melhor. Ela chamou isso de mentalidade de crescimento. O mundo vai insistir para você virar especialista de uma coisa só. Tudo bem dominar um ofício. O erro é confundir profissão com identidade, ainda mais em tempos de inteligência artificial. Você é maior que seu cargo? Sempre foi.
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2: 6:36 agora. Hoje teremos mais um episódio da série 50 Debates para o Brasil. E o tema que nós vamos trazer para a discussão é um tema que passa pela questão da segurança pública e ganhou destaque, principalmente depois da decisão do governo americano de passar a tratar as facções criminosas como organizações terroristas. Existe projeto nesse sentido aqui no Brasil agora e também isso faz parte do plano de governo de alguns candidatos. E nós vamos trazer para o debate de hoje o Paulo Storani, que é antropólogo, e o Mário Sarrubo, que já foi secretário nacional de Segurança Pública. Vamos entender aqui os diferentes argumentos em torno dessa discussão. Debate começa logo depois das 8:30 da manhã e, como sempre, você é nosso convidado.

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6: 6:39.

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5: Agora 6h41.
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5: Muito bem, gente, tá cedinho, você que vai passar ali pelos acessos à segunda ponte, a terceira ponte, já encontra o trânsito ficando mais intenso, principalmente pela Avenida Carioca. E daqui a pouquinho esse trânsito também fica mais lento pela região da Praia da Costa. Mas o Lucas Gaviorno também te lembra que para facilitar e melhorar esse fluxo, a faixa delimitada por cones na terceira ponte foi ampliada para quem sai de Vila Velha para Vitória.
6: A faixa delimitada por cones na terceira ponte foi ampliada em 100 metros para melhorar o fluxo de veículos que chegam pela Avenida Carioca e pela Rua Ceará, na Praia da Costa, em Vila Velha, e facilitar o acesso à ponte sem interferir na circulação pela linha verde. Segundo a CETURB, a mudança começou a valer na semana passada e ocorre apenas no sentido Vitória, durante o horário de pico da manhã. A companhia explicou ainda que ao fim do trecho delimitado pelos cones, os veículos que não têm autorização para circular pela linha verde devem deixar a faixa. A partir desse ponto, o espaço é destinado exclusivamente a motocicletas, ônibus, táxis, caminhões pequenos e veículos de emergência. Reportagem Lucas Gaviorno.
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7: Presidente Lula disse que decide com os presidentes da Câmara e do Senado como acabar com a taxa das blusinhas. Ele tenta aprovar a medida provisória para zerar a cobrança do imposto sobre compras internacionais na última semana de esforço concentrado no Congresso antes das eleições. Hugo Mota viajou com Lula para o Rio Grande do Norte na mesma semana em que o presidente esteve ao lado de Davi Alcolumbre no Amapá. O presidente deu início nesta quinta, a agenda de campanha.
8: O presidente Lula afirmou nesta quinta-feira que na próxima semana vai definir com os presidentes da Câmara e do Senado como garantir o fim da taxa das blusinhas, a aposta do governo para ampliar o apoio e a popularidade às vésperas das eleições. O governo editou uma medida provisória para acabar com a cobrança de 20% sobre compras internacionais de até 50 dólares, mas tem até o dia 8 de setembro para votar a medida no Congresso. Caso contrário, ela perde a validade. Por isso, Lula corre contra o tempo para aprovar a medida provisória na última semana de esforço concentrado no Congresso antes das eleições, entre 31 de agosto a 3 de setembro.
9: Eu queria que vocês votassem em deputados nossos, para a gente aprovar o fim daquela 6x1, para a gente acabar com a taxa das blusinhas, para que as mulheres possam comprar o que ela quiser por 50 dólares. porque o rico pode comprar até $2,000 sem pagar imposto. E o pobre não pode comprar $50 que tem que pagar imposto. Nós, eu, Hugo Mota e o Alcolumbre, vamos quarta-feira decidir acabar com a taxa das bolsinhas para libertar o povo pobre de comprar as coisas.
8: A fala foi feita no primeiro ato de campanha de Lula em viagem a Natal, no Rio Grande do Norte. O presidente da Câmara, Hugo Mota, viajou no voo presidencial e participou com Lula de uma das agendas oficiais do governo na capital. O convite foi feito pelo presidente em mais um gesto de reaproximação com a cúpula do Congresso, justamente em um momento crucial, já que a Câmara e o Senado vão discutir temas que interessam ao Palácio do Planalto, como a MP da taxa das blusinhas. Lula e Mota viajaram juntos na mesma semana em que o presidente da República viajou ao Amapá, acompanhado de Davi Alcolumbre, com quem estava rompido desde maio, mas está se reconciliando. Lula segue em viagens de campanha. Nesta sexta-feira, ele cumpre agenda em Contagem, em Minas Gerais, e no sábado, no Rio de Janeiro, estado do adversário e candidato à eleição, Flávio Bolsonaro. De Brasília, Isa Stassiarini.
7: O fim da 6x1 faz sentido. Agora, o discurso do presidente Lula contra a taxa da blusinha dá a entender que isso foi adotado pelo governo anterior, mas foi o próprio governo Lula, assinado pelo presidente, que criou a taxa da blusinha. E ele faz um discurso agora no palanque como se fosse coisa de outros governos. É muito estranho.
10: Nosso ouvinte Carlão falou: bom dia, mas não foi ele quem colocou a taxa das blusinhas? Foi.
7: Tem todo o direito de tirar, mas fazer um discurso parecendo que foram os outros, algo que veio do além, a inteligência artificial com certeza não foi. 6h46.
10: Após Michele publicar vídeo de campanha com Flávio Bolsonaro e pedir voto para ele, o senador retribuiu e pediu votos publicamente para a madrasta. O aceno ocorre num gesto que tenta encerrar o atrito público, mas também num cenário de dúvidas sobre a presença dela em palanques com o senador. Flávio também disse estar chateado com os ataques de candidatos de centro-direita e cobrou críticas contra o presidente Lula.
11: O senador Flávio Bolsonaro pediu pela primeira vez votos para a madrasta. Durante uma live nesta quinta-feira, o candidato apresentou uma relação de senadores apoiados por ele e disse que, se eleito, vai precisar de muitos parlamentares aliados, e citou Michele Bolsonaro. O aceno ocorre em retribuição ao gesto da ex-primeira-dama, que também pediu voto ao enteado, e publicou um vídeo de campanha em que aparece ao lado do senador. Ainda há incertezas diante da participação dela em palanques, mas o PL deverá pedir ao Supremo Tribunal Federal a autorização para que outra pessoa possa cuidar do ex-presidente Jair Bolsonaro enquanto Michele estiver em agendas fora de Brasília. Em uma live nesta quinta-feira, Flávio também demonstrou incômodo com ataques de candidatos de centro-direita. Ele disse estar um pouquinho chateado, pois esperava que os oponentes deste espectro político estivessem criticando o Lula.
12: Tem aquelas pessoas que se dizem de direita, que eu incentivei, eu não quero falar aqui os nomes, em algum momento, se for necessário, eu falarei. Eu incentivei alguns deles a serem candidatos, porque eu falava assim: cara, isso aqui não é projeto de poder. O Brasil tem que vencer, cara. Isso me deixa um pouquinho chateado, mas assim, também bola pra frente, porque eu esperava que as pessoas que se dizem de centro-direita fossem estar atacando o Lula. E é todo dia ataca Flávio Bolsonaro.
11: A manifestação é uma indireta ao candidato Renan Santos do Missão, que vem atacando o senador com maior veemência. Romeu Zema do Novo e Ronaldo Caiado do PSD chegaram a criticar Flávio quando eclodiu o caso Dark Horse, mas reduziram a artilharia a praticamente zero. Ao ser questionado sobre o financiamento do filme pelo banqueiro Daniel Vorcaro, o filho do ex-presidente diz que já prestou contas dos gastos relacionados à produção. Na agenda de São Paulo, nessa quinta, Flávio também tentou relacionar o escândalo do Banco Master ao presidente Lula ao dizer que o petista já se reuniu com Vorcaro. Com colaboração de Pedro Fagundes, de Brasília, Samantha Klein.
7: Sobre a dita prestação de contas feita pelo candidato a propósito do dinheiro que circulou para a produção do filme, importante lembrar o seguinte: o candidato atribuiu a prestação de contas a uma perícia que a produtora do filme, Karina Gama, anexou ao inquérito que corre na Polícia Civil de São Paulo. Perícia contratada pela própria produtora aponta que os gastos somam 75 milhões de reais, mas não foram apresentados recibos ou notas fiscais destes gastos. Ainda está devendo isso. 6h50.
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16: 6h51. 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
2: Agora 6h52.
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2: Gente, Vitória anunciou mais 3 obras para revitalizar o centro da capital e a gente vai conferir que obras são essas com Maurílio Mendonça.
3: A Prefeitura de Vitória incluiu mais 3 obras no programa de revitalização da região central. Estão previstas obras de requalificação para a Praça 8 e para os entornos do Parque Moscoso e do Viaduto Caramuru. Segundo o secretário Túlio Ponzi Neto, responsável pela Secretaria de Desenvolvimento da Cidade e Habitação, a Prefeitura deve investir mais de R$250 milhões em todas as principais obras de requalificação que serão realizadas no centro de Vitória. Essa quantia soma os valores das obras previstas com os custos das obras já anunciadas, as que estão em andamento e as que foram concluídas. Atualmente, estão em andamento as obras de requalificação nas ruas 7 de Setembro e Gama Rosa, com a recuperação da Praça Ubaldo Ramalhete. As obras da Cidade do Samba, que também fazem parte da soma dos R$250 milhões, tiveram a ordem de serviço anunciada. E as obras de reurbanização da Avenida Beira-Mar devem começar no mês de setembro. Outras 2 obras ainda não começaram, mas já foram anunciadas: a reforma da Vila Rubim e da Ponte Seca, que aguarda a conclusão da licitação, e a restauração do cais do Hidroavião, que espera a ordem de serviço para começar. Desde 2023, 4 obras foram realizadas e entregues para a população. São elas: reforma do Museu Capixaba do Negro, Mucani, restauro do Viaduto Caramuru, reforma do Mercado da Capixaba e recuperação da Praça Getúlio Vargas. Reportagem, Maurílio Mendonça.
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2: Falei mais cedo da faixa estendida ali dos cones para quem sai da Praia da Costa e da Avenida Carioca acessando a Terceira Ponte, gente. O sistema vai continuar pelos próximos dias e os acessos à Terceira Ponte ainda estão lentos, né? Isso ali é para organizar o trânsito, não é para acabar com a lentidão, é para organizar o trânsito na subida da Terceira Ponte para que esse trânsito do congestionamento flua melhor. Mas a gente vai ter sempre esse congestionamento nos acessos à Terceira Ponte, infelizmente, mas tem, né, gente? Então, Francilina Setúbal, Antônia Taíde, Carioca, pelo lado da Praia da Costa, principalmente Avenida São Paulo, com o trânsito um pouco mais lento.
4: 6h55.
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0: Muito bom dia para você, Tássio Veloso.
1: E aí, Milton, tudo bem? Bom dia para você, bom dia, Nadédia, bom dia para o ouvinte da CBN.
2: Bom dia, Tássio.
0: Tássio, a Sony vai deixar de fabricar os discos físicos para os novos jogos de PlayStation, isso lá a partir de 2028. E desde que esses movimentos começaram a ocorrer no sentido de deixar de ter a venda dos discos rígidos, como nós estamos acostumados, você poder pegar aquilo lá, colocar no seu aparelho para jogar, vem a discussão sobre, então, a gente não tem mais a propriedade sobre esse tipo de produto? É isso?
1: Essa é a grande questão, Milton, que vem incomodando muita gente, até porque quando paramos para pensar, nós temos nos encaminhado dia após dia para digitalização. Então, hoje você liga seu celular e tem filme, tem música, tem livro, tem tudo ali e é tudo bits e bytes, coisas que antes a gente saía na rua, passava na livraria, passava na banca de jornal, passava na loja de CDs. Então, isso vem acontecendo, é um movimento muito nítido, só que tem principalmente o argumento da conveniência, dá um toque ali, pronto, o produto, no caso digital, chega no seu dispositivo, mas ao mesmo tempo podem acontecer situações estranhíssimas, como tenho até um outro exemplo aqui de uma pessoa que, um consumidor dos Estados Unidos, que é fã de O Senhor dos Anéis, assim como eu, gosta muito da trilogia de Peter Jackson, haja tempo para assistir, porque são filmes enormes, muito longos, mas comentários à parte, essa pessoa, esse consumidor, abriu lá o Google TV, que é um aplicativo também, como se fosse uma Netflix nos Estados Unidos, tentou colocar o filme, e quem disse que o filme aparecia? Quem disse que estava listado lá no catálogo desse consumidor? Os filmes, a trilogia desapareceu, e desapareceu sem nenhuma grande explicação, o consumidor teve que entrar em contato com o Google, inicialmente o Google se recusou inclusive a dar o reembolso desse conteúdo, porque já tinha passado lá o tempo de 120 dias, então toda uma confusão, isso ganhou as manchetes, a imprensa especializada principalmente, e a situação foi resolvida, tá? No fim das contas a situação foi resolvida, mas novamente temos aqui a questão do por quanto tempo eu tenho direito àquele conteúdo que eu estou comprando, depois de quanto tempo eu posso ficar sem acesso a isso, quais são as regras para devolução de valores caso aconteça, principalmente aquilo que tem muito no streaming, que é acordo de licenciamento. Então o estúdio vendeu durante um tempo para a plataforma X, depois pulou para Y, uma grande confusão que só tem se acentuado conforme a gente digitaliza as coisas, e a contracultura disso já vem ganhando força. Ainda não são números milionários, digamos assim, gigantescos, não são a maioria, mas tem aumentado as vendas de discos de vinil, vendas de CD, toda aquela parte de arte e também de merch, ou seja, os produtos de artistas, né, associados aos grandes lançamentos. Isso tudo vem ganhando um novo fôlego, uma nova força, porque uma parcela dos consumidores, não sei como é que são vocês dois aí na nossa bancada, mas estão cansadas de correr esse risco e também cansadas de ter tudo, depender de um aparelho, essencialmente o smartphone, para fazer tudo, né? Antigamente a gente dispersava mais as nossas atenções, até por utensílios da casa, conforme o tipo de atividade que queria fazer. Agora fica tudo num dispositivo só, com muita distração. Mas principalmente esse ponto de, tá, eu paguei e agora eu não tenho mais acesso a esse negócio que eu comprei, a esse item de cultura que eu adquiri. Então, muito estranho. E no caso do PlayStation e da Sony, Milton, voltando à sua pergunta inicial, para a Sony isso é maravilhoso, porque com o fim da mídia física, né? Antigamente o cartucho, lembro dessa época, depois o CD, hoje é disco de Blu-ray. Com o fim disso, praticamente a Sony passa a ter um monopólio da venda. Então ela determina o preço, se ela quiser flutuar esse valor, ela faz isso. Eu compro, se eu quiser revender o jogo depois, né, no mercado de segunda mão, não tem como. Então, para eles é ótimo. Para o consumidor, acaba tendo muito menos opção, muito menos poder de barganha. Essencialmente, não vai ter negociação nenhuma a partir de 2028, conforme você citou. É algo para nós estarmos atentos a esses movimentos dessas grandes corporações.
0: Muito obrigado, Tarcísio Veloso. Um bom dia.
1: Ótima sexta-feira para todo mundo. Sextou, até semana que vem.
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0: sexta-feira, 21 de agosto de 2026, os Correios abriram as inscrições para mais um plano de demissão voluntária. A iniciativa vale para servidores de unidades incluídas no plano de reestruturação da estatal. Os funcionários interessados poderão se inscrever até o dia 30 de setembro. Pelos termos estabelecidos, os trabalhadores que aderirem ao programa receberão incentivos financeiros que variam de R$ 24 mil a quase R$ 460 mil reais. O valor será calculado conforme a situação de cada profissional. Os Correios enfrentam uma grave crise financeira. No primeiro trimestre, a companhia registrou prejuízo superior a 3 bilhões de reais. Quase 60% dos estudantes da rede pública do país concluem o ensino médio sem o aprendizado básico em matemática. É o que revela um levantamento da organização Todos pela Educação. O estudo mostrou que apenas 8,5% dos alunos dessa etapa atingem níveis considerados adequados na disciplina. A Justiça Federal anulou uma norma que autorizava dentistas a realizar procedimentos de harmonização facial. A decisão atende a um recurso apresentado por entidades médicas. As associações alegam que os conselhos de classe não podem ampliar, por conta própria, as atribuições profissionais previstas em lei federal. O Conselho Federal de Odontologia informou que vai recorrer da decisão. Pelo menos 8 pessoas morreram na queda de um avião no oeste do Alasca, nos Estados Unidos. As vítimas são os 2 pilotos e os 6 passageiros que estavam a bordo. Equipes de resgate pousaram perto do local do acidente e confirmaram que ninguém sobreviveu. No horário de Brasília, 7:02.
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0: Milton Jung e na Pentia Calado.
1: Muito bom dia a você que escolheu ficar mais bem informado ouvindo o Jornal da CBN na manhã desta sexta-feira, 21 de agosto de 2026. Nós vamos até Brasília, estamos em contato com o Felipe Igreja. E você lembra, ainda ontem aqui dentro do Jornal da CBN, nós falamos, trouxemos reportagem de Brasília, trouxe a informação para você sobre a decisão da Procuradoria-Geral da República de solicitar o envio do caso do Lulinha para a primeira instância, saindo, portanto, do STF. Felipe Igreja tem agora outras informações sobre esse assunto, porque quem vai ter a palavra final, nesse momento, é André Mendonça, ministro André Mendonça. Felipe Igreja, bom dia.
2: Bom dia, Milton. Bom dia a todos que nos acompanham. Exatamente, o ministro André Mendonça, do Supremo Tribunal Federal, vai decidir se atende ao pedido da Procuradoria-Geral da República para enviar à primeira instância um dos inquéritos contra Fábio Luiz Lula da Silva, o Lulinha. Nesse caso, o filho do presidente Lula e a lobista Roberta Luxinger são suspeitos de tráfico de influência em favor do careca do INSS, numa tentativa de vender medicamentos à base de canabidiol ao Ministério da Saúde. No parecer, o vice-procurador Hindenburgo Chateaubriand Filho destaca que, embora tenham sido identificados pagamentos feitos pelo lobista a Roberta Luxinger, nenhum negócio foi fechado entre o empresário e o poder público. A PGR argumenta também que o processo deve ir à primeira instância porque não há indícios do envolvimento de autoridades com o foro privilegiado no caso, e a apuração não tem ligação direta com os desvios investigados no INSS. Em entrevista à Globo News ontem, o advogado Marco Aurélio Carvalho afirmou que os inquéritos envolvendo Lulinha teriam sido arquivados se ele não fosse parente do presidente Lula.
3: Ele carrega o peso de um sobrenome. Eu recebi com alegria, embora sem surpresa nenhuma, a manifestação da Procuradoria-Geral da República de pedir para remeter para a primeira instância, porque não temos nesse inquérito autoridades com foro, com prerrogativa de foro. Não temos suspeita de desvio ou coisa de gênero. Nós não temos atos de ofício e não temos nenhuma relação direta ou indireta com o INSS. Se o Fábio não fosse filho do presidente, esse inquérito teria sido arquivado. Se ele fosse filho do presidente Bolsonaro, sobretudo do governo Bolsonaro, ele nem sequer teria sido instaurado. O Bolsonaro mudou superintendentes da Polícia Federal para proteger os seus filhos, para proteger o 01, 02, 03 e o 04, para proteger a sua família, primos e afins, para proteger os seus amigos e os milicianos com os quais ele governou o país.
2: O STF, a gente lembra, analisa hoje 3 inquéritos contra o filho do presidente Lula. 2 estão no gabinete do ministro André Mendonça e apuram tentativas de favorecimento no Ministério da Saúde e na Dataprev. O terceiro caso está sob a relatoria do ministro Flávio Dino e investiga repasses a um ex-assessor da Presidência da República. Caso o ministro André Mendonça mantenha os procedimentos no Supremo, o Ministério Público poderá entrar com um recurso que será levado pelo próprio ministro, a segunda turma do STF. Lembrando, a segunda turma é composta pelos ministros Gilmar Mendes, Dias Toffoli, Luiz Fux, Nunes Marques e pelo próprio relator. A Polícia Federal ainda, Milton, afirmou em um dos relatórios que miram Lulinha que ele e a empresária Roberta Luxinger mantinham um núcleo de atuação permanente para tentar fechar negócios com o poder público. Ainda de acordo com a PF, o empresário Fernando Bittar também fazia parte desse grupo. Bittar, que ficou conhecido na época da Operação Lava Jato por ser dono do sítio Santa Bárbara, em Atibaia. Essas informações foram trazidas pela revista Veja e depois o conteúdo foi confirmado pela TV Globo. A conexão do trio, de acordo com a PF, é reforçada por um grupo de WhatsApp intitulado Musaranhos, que eles possuíam para discutir as investidas junto ao governo. Lulinha e Bittar eram os musos e Roberta era a musa. O relatório da PF identificou Roberta como a responsável por fazer a ponte entre o grupo e pessoas estratégicas do setor privado e da administração pública, inclusive com um suposto acesso ao Palácio do Planalto. Milton.
1: Obrigado, as informações foram do Felipe Igreja.
4: Agora 7:09, vamos ao Rio de Janeiro trazer detalhes sobre esse caso de polícia, um lixamento de um inocente na zona sul do Rio de Janeiro. Diogo Bugalho, bom dia.
5: Bom dia, Nadédia. Bom dia também para você, ouvinte do Jornal da CBN. Dois homens foram presos, acusados de envolvimento na morte de um ciclista confundido com um ladrão. Caso aconteceu em Copacabana, na zona sul aqui do Rio. Jorge Luiz Ricardo Dias e Davi Santos Machado foram identificados como seguranças da rua, onde Cláudio Rafael Landeiro, de 37 anos, foi abordado e, em seguida, espancado até a morte. De acordo com o delegado Ângelo Lages, titular da delegacia de Copacabana, a dupla contratada por comerciantes locais da rua, fazia segurança clandestina. Tudo aconteceu na noite de 11 de agosto. Cláudio tinha resolvido sair para passear com a bicicleta da irmã. Pessoas que suspeitaram dele chamaram os seguranças da rua. Um deles perguntou o que Cláudio queria com a bicicleta. Sem resposta, um vigia já deu uma paulada no braço do ciclista. Cláudio então foi até outra rua próxima, onde se sentou na escadaria de um prédio. Nesse momento, homens com mochilas de entregadores chegam de bicicleta e abordam Cláudio. Na sequência, o vigilante aparece e as agressões começam. Cláudio tenta escapar, mas é segurado. Depois de vários socos e chutes, cai no chão desacordado. Os agressores, inclusive, vasculham os bolsos da vítima e o vigia também tira uma foto da cena. Depois todos vão embora, deixando Cláudio agonizando. A irmã dele, Fabiana Landeiro, disse que espera que a justiça seja feita o quanto antes. Antes de ser preso, Davi Santos Machado foi ouvido duas vezes pela polícia. O acusado negou participação na ação no primeiro depoimento, mas admitiu no segundo. Ele se entregou numa delegacia da Baixada Fluminense ontem à noite. Já Jorge Luiz não participou diretamente das agressões, segundo a polícia, mas pegou a bicicleta. Ele se entregou ontem de manhã ainda na própria delegacia de Copacabana e naquele momento a irmã de Cláudio, Fabiana, estava lá, confrontou o suspeito que foi preso. A polícia tenta ainda ir atrás dos entregadores envolvidos nessas agressões. A gente ainda não tem a identificação deles, mas qualquer novidade nesse caso também volta para contar aqui. Nadé de Milton.
4: Obrigada, Diogo Bugalho, no Rio de Janeiro. Segurança privada clandestina é uma das origens de formação das milícias. Esse caso ilustra muito bem as possíveis consequências de tentar fazer por conta uma coisa que é dever de Estado.
1: E há um outro aspecto, até porque essa prática de contratar seguranças de forma irregular é frequente, não apenas no Rio de Janeiro, mas no Brasil de uma maneira geral. Qual é a responsabilidade dos comerciantes que contratam esses profissionais? Porque quando uma empresa, uma loja, contrata uma empresa de segurança privada, ela é responsável por aqueles funcionários que lá estão trabalhando, prestando o serviço. E neste caso aqui, em que são contratadas pessoas de forma irregular, coloca-se na rua lá como o famoso guardinha de rua, ou no passado eram jagunços que trabalhavam dessa maneira e agem como agiram, com vingança. Porque é isso, quiseram fazer justiça com as próprias mãos e fazer justiça de uma maneira completamente desvirtuada. Agiram de maneira errada, mataram esse homem, e isso não tem volta, mataram esse homem. Qual é a responsabilidade daqueles que contrataram essas pessoas para fazer a tal segurança patrimonial? 7:12 agora. Vamos até Porto Alegre agora, estamos em contato com o Gustavo Gossen, Rio Grande do Sul, mais uma vez aí enfrentando problemas em função de chuvas intensas. Gustavo, bom dia.
6: Bom dia, Milton. Bom dia, ouvintes do Jornal da CBN. Dois municípios da região sul do estado decretaram a situação de emergência por conta das chuvas dos últimos dias, Capão do Leão e São José do Norte. Os ventos fortes de ontem, entre ontem e esta madrugada, deixam moradores sem luz, sem energia elétrica em diversos pontos do Rio Grande do Sul. Conforme a concessionária CE Equatorial, duas linhas de distribuição foram afetadas. A que atende o município de Encruzilhada do Sul já teve o problema identificado. Já a linha que abastece outros municípios, como Arroio dos Ratos, Butiá, Minas do Leão, teve parte já do fornecimento restabelecido. Neste momento, são 17.830 consumidores sem luz na área da concessionária. Ainda na madrugada, esse número é quase em torno de 40 mil. O litoral norte gaúcho é o que concentra a maior parte dos afetados. E na região carbonífera, Arroio dos Ratos, mais de 5 mil consumidores sem energia elétrica. Milton, falando sobre os rios, o rio Quaraí está em elevação, se encontra 12 centímetros acima da cota de inundação. Já havia sido emitido ainda na noite um aviso de cor vermelha para o risco de inundação, aviso emitido pela Defesa Civil do Estado. E em Dom Pedrito, na região da Campanha Gaúcha, o rio Santa Maria está acima da cota de inundação. Já havia sido emitido o alerta na quarta-feira. Está agora em 11,40 metros, mas aqui o destaque desse rio é que ontem à noite houve uma tragédia. Um casal morreu após um carro cair numa sanga nesse município. Um casal, o José Fer da Rosa de Bortoli e a Maiandra Machado Grave, ambos de 40 anos, estavam em um Gol branco. Conforme o corpo de bombeiros, a hipótese é de que o motorista tenha errado o caminho e caído na água, justamente porque essa sanga está com nível elevado devido à cheia do rio Santa Maria. Milton.
1: Muito obrigado. As informações de Porto Alegre foram do Gustavo Gossen. Agora que são 7:15.
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2: 7:16.
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2: Na CBN, agora 7:16.
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0: regras durante o período eleitoral.
1: Com o início da propaganda eleitoral, candidatos e eleitores devem ficar atentos às regras da campanha nas redes sociais. Importante para divulgar informações sobre os candidatos, propostas e para aproximar a política da sociedade, o ambiente digital pode também possibilitar a circulação de desinformação, conteúdo abusivo ou manipulado. Por isso, para evitar que as eleições de 2026 sejam comprometidas por irregularidades, há limitações específicas impostas pelo Tribunal Superior Eleitoral para propaganda online. A resolução do órgão também regulamenta o uso de inteligência artificial por partidos, candidatos e provedores de internet. Como a campanha nas redes sociais pode atingir milhões de pessoas em poucos minutos, segundo Luciana Santana, cientista política, as regras procuram preservar dois princípios fundamentais da democracia: a igualdade de condições na disputa eleitoral e a liberdade de escolha do eleitor. Uma das regras impostas pelo TSE é que o responsável pela propaganda deve sempre informar quando for utilizado conteúdo criado ou modificado por inteligência artificial. A informação deve constar de modo explícito, destacado e acessível, e vale tanto para textos como áudios, vídeos e imagens. Além disso, é proibida a publicação e republicação de conteúdos alterados ou produzidos por IA em até 3 dias antes da votação, até 24 horas depois. Também estão entre as regras que todo o conteúdo patrocinado deve ser identificado e pago apenas pelos atores autorizados pela lei eleitoral. Não é permitido utilizar perfis falsos, robôs ou mecanismos artificiais para simular interlocução com o candidato. Também é proibido impulsionar conteúdo negativo sobre outras candidaturas ou utilizar na publicação o nome, sigla ou apelido de partidos adversários. Também não é permitido pagar criadores de conteúdo para impulsionar candidaturas e é vedado o disparo em massa de mensagens instantâneas sem consentimento de quem as recebe. Vale lembrar que os eleitores deixaram de ser apenas consumidores das informações e propagandas eleitorais e agora, com as redes sociais, também são agentes de circulação de conteúdo. Ou seja, o eleitor também fortalece a transmissão do material. Por isso, antes de compartilhar qualquer publicação, é importante verificar quem é a fonte da informação, se o conteúdo aparece em veículos jornalísticos confiáveis, se imagens ou vídeos foram editados ou retirados de contexto e se o conteúdo utiliza inteligência artificial para simular falas ou situações inexistentes. Essa verificação e checagem individual é fundamental, porque compartilhar desinformação pode contribuir para a propagação de conteúdos enganosos e prejudicar o processo democrático. Por fim, sempre que o eleitor ou outro candidato suspeitar de uma propaganda irregular, abuso ou desinformação, é possível denunciar o conteúdo por meio da Justiça Eleitoral, de tribunais eleitorais ou também via Ministério Público. Reportagem, Júlia Camim.
0: Agora 7h20, intervalo rápido e a gente já volta.

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2: Muito bem, gente. Vamos falando das condições do aeroporto aqui do Espírito Santo, Zurich Airport, que é a concessionária que administra o terminal aeroportuário aqui do estado, informa no seu painel que todos os voos estão nos seus horários previstos. Nenhuma partida atrasada do aeroporto Eurico Salles, todos confirmados e saindo nos seus horários iniciais. Nós tivemos a última saída às 6h20 da manhã para o Rio de Janeiro Galeão, horário normal. A próxima, 7h55 da Azul, para Belo Horizonte Confins, também confirmado para o horário certo. E às 8h10, na sequência, voo da Gol para o Rio de Janeiro Galeão, também confirmado para o seu horário inicial. Em relação às chegadas, também todas nos seus horários previstos, algumas até mais cedo, tá? Como é o caso do voo da Azul, que chegou de Belo Horizonte, a chegada inicial era 7h15, ele chegou 7 horas, chegou 15 minutos mais cedo. E o voo da Gol também está adiantado, ele veio do Rio de Janeiro Galeão. A previsão era que ele chegasse agora às 7h30, né? São 7h24, ele chegou às 7h10, 20 minutos mais cedo. E assim devem ser aí alguns dos próximos voos. Previsto para o seu horário inicial, 8h30 da manhã, a chegada do voo da Latam, vindo de São Paulo, Guarulhos. Na sequência, 8h40, voo da Gol, vindo de São Paulo, Congonhas. Todos previstos para os seus horários iniciais, mas talvez alguns possam chegar aí também um pouquinho mais cedo, né? A gente vai continuar acompanhando daqui. Aeroporto de Vitória funcionando normalmente nessa manhã ensolarada, né? Sol entre poucas nuvens no céu do Espírito Santo. 7h24, vamos falar de trânsito.
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2: Gente, sem ocorrências nas pontes que ligam Vitória, Cariacica e Vila Velha, mas a segunda ponte, as cinco pontes, como sempre, né? Já apresentando lentidão, congestionamento na Avenida Mário Gurgel. O congestionamento começa um pouco antes do terminal de Jardim América, em São Torquato, no entorno ali do terminal, que é a entrada direta para as cinco pontes. E a Orla de Cariacica também com lentidão. Na Serra não é diferente, Avenida Mestre Álvaro também já com trânsito lento no sentido capital, assim como a Rodovia das Paneleiras.
3: 7h25.
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0: Bom dia, Miriam Leitão fala sobre a questão da inadimplência. Ouça o comentário dela que está gravado.
1: Bom dia, Milton. Bom dia, Nadédia. Bom dia, ouvintes do Jornal da CBN. Os bancos estão prevendo que nesse terceiro trimestre as condições de crédito vão continuar piorando, quer dizer, a inadimplência vai continuar piorando. E vocês podem me perguntar, mas e o desenrola? Bom, o desenrola escolheu públicos específicos que estavam mais fragilizados. Pessoas que até 5 salários mínimos de renda, com dívidas muito altas, e focou aquelas dívidas mais caras, que é cheque especial, que é o rotativo do cartão de crédito, esses que são... estrangulam qualquer pessoa, esse tipo de dívida. Então, ele fez uma ajuste ali, olha, propôs que esse grupo conseguisse renegociar sua dívida com desconto, mas eles continuaram endividados. Alguns quitaram, aproveitaram e quitaram. Mas, na verdade, esse grupo passou a dívida com desconto, mas eles continuaram endividados. Alguns quitaram, aproveitaram e quitaram. Mas, na verdade, esse grupo... Muita gente que participou do Desenrola permanece no grupo de endividados, porque segue...

0: pagando, segue com dívidas, né? E a questão é a inadimplência, é não inadimplir novamente. É essa que é a preocupação em relação ao grupo que já negociou sua dívida no desenrola, foi um grupo grande de pessoas. Teve também, mais recentemente, a renegociação para os adimplentes, também criando condições para troca de dívidas mais caras, em condições piores, por dívidas mais pagáveis. De qualquer maneira, o ambiente econômico permanece o mesmo. O que os bancos estão prevendo é que haja uma piora menor, né? Tem uma desaceleração da piora, que vinha piorando muito, muito aumento muito grande dos inadimplentes, pequenas empresas, empresas grandes. E quando você olha todo o conjunto de endividados, a gente teve aí, está tendo empresas declarando, pedindo recuperação judicial, isso aí é na ponta maior das dívidas das grandes empresas. Mas quando você olha todo o universo de inadimplente, seja pequeno, um pequeno devedor com uma renda mais baixa, depois tem o grupo das pequenas empresas, depois das grandes empresas, a situação continua ruim. Por quê? Porque você não melhorou a taxa de juros. Uma taxa de juros muito alta, o crédito muito restritivo, acaba criando dificuldades para as empresas, para as pessoas e principalmente pessoas de mais baixa renda. Tem outros assuntos que estão retirando outras razões para retirar renda dos trabalhadores e das pessoas que precisam pagar suas dívidas. Mas a inflação tem caído, alimento tem caído e isso ajuda. Mas os juros altos são um ambiente em que piora normalmente esse quadro de inadimplência. Vocês podem me perguntar, mas isso é culpa do Banco Central? Não, não é culpa do Banco Central. O Banco Central faz a política monetária. O que ele tem que fazer é entregar a inflação baixa. Ele não pode reduzir taxa de juros porque tem muita inadimplência. Ele tem que continuar a sua política. Quanto mais ele baixar a inflação, mais fácil será para as famílias endividadas ter recursos para pagar suas dívidas. Mas esses movimentos, esses programas de renegociação de dívida devem continuar. Eu não estou dizendo que o governo deve fazer um desenrola 3.0, mas que os bancos podem oferecer, instituições financeiras podem oferecer, sempre que encontrar um cliente muito enrolado, propor isso, essa tecnologia que é sair de uma dívida alta para uma dívida mais barata, propor essa mudança de dívida. Ter inadimplência é ruim também para os bancos e todas as instituições financeiras. Então, tem que ser um permanente, né, programa de renegociação de dívida com os seus clientes. Porque uma inadimplência alta demais acaba obrigando o banco a lançar em provisão recursos. E isso piora o balanço do banco. Então, para o banco é importante também continuar renegociando. O Banco Central tem reduzido a taxa de juros num ritmo muito pequeno. Eu acho que ele tem razão de continuar reduzindo e ser cauteloso, porque a situação internacional está muito instável, porque esse é um processo, um período eleitoral é mais difícil mesmo, tem muitas tensões, muitas instabilidades, mas o Banco Central tem que continuar reduzindo taxa de juros a depender da queda da inflação, e os bancos têm que continuar olhando para sua carteira de clientes, chamando todo mundo para conversar, quando vê que uma pessoa teve uma alta muito grande do atraso da sua dívida. Então é isso, Milton e Nadédia. O desenrola tem que ser permanente. Mesmo que não haja um programa do governo, como houve agora, o desenrola 1, o desenrola 2, os bancos têm que continuar negociando e as pessoas têm que continuar buscando também os bancos na tentativa de renegociar sua dívida e ficar com um orçamento mais leve. Mas é isso, os bancos acham que continua piorando, ainda que seja uma piora em ritmo menor. Até amanhã, Nadédia e Milton. Quer dizer, até mais tarde, Nadédia.
1: Até mais tarde.

0: Quinta-feira, 21 de agosto de 2026, o número de candidaturas a deputado federal no Brasil caiu 28% nesse ano e soma 7.600, segundo os registros feitos no TSE. A redução reflete as reformas eleitorais, a cláusula de barreira e a fusão de siglas, o que levou os partidos a priorizarem nomes com mandato. Apesar da queda geral, a proporção de candidaturas femininas subiu de 35% em 2022 para 36,6% agora. Tempestades atingiram a região de Nova York com inundações e ventos. Linhas inteiras do metrô ficaram alagadas e pararam de funcionar temporariamente. Trombas d'água atingiram a região de Rockaways e Atlantic Beach. Cerca de 50 cabanas de um clube de praia foram destruídas pela ventania e um funcionário ficou levemente ferido. O condado de Nassau declarou estado de emergência. No Queens, alertas de tornado transmitidos por meio de smartphones orientaram os moradores a buscar abrigo imediatamente. O Serviço Nacional de Meteorologia dos Estados Unidos avalia os estragos. O Corinthians venceu o Rosário Central da Argentina por 1-0 e se classificou para as quartas de final da Libertadores. Na próxima fase, o time paulista vai enfrentar o Estudiantes, também da Argentina. No Equador, o Mirassol foi eliminado nos pênaltis pela LDU, que vai enfrentar o Palmeiras nas quartas de final. Pela Copa Sul-Americana, o Vasco goleou por 4-1 o Olímpia do Paraguai e se classificou para a próxima fase. O Santos também avançou ao empatar por 0-0 com Macará no Equador e vai enfrentar o Atlético Mineiro na próxima fase. Já o Botafogo foi eliminado, mesmo vencendo o Cienciano do Peru por 1-0 em casa. No primeiro jogo, a equipe brasileira foi goleada por 6-1. No horário de Brasília, 7h34.
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0: Ainda nós conversamos com nossa reportagem lá no Rio Grande do Sul, mostrando os estragos feitos pelas chuvas, nível dos rios subindo, aulas suspensas, pessoas afastadas das suas casas, uma série de problemas que vem sendo enfrentado, aliás, pelo estado nestas últimas semanas todas. E há uma enorme preocupação hoje aí, não só no Rio Grande do Sul, mas em outras regiões do país, por causa desse alerta laranja de vendaval com rajadas de até 100 km por hora para áreas de São Paulo e do Rio de Janeiro também. Aliás, o IMET também ampliou o aviso amarelo de perigo potencial para trechos da Bahia, Espírito Santo e Paraná. Vamos até o Rio de Janeiro? Vamos começar pelo Rio? Vamos falar com a Ana Luísa Barreto, que traz as informações de momento para nós. Bom dia, Ana Luísa.
1: Oi, Milton, bom dia para você, né, Dédia, também para os nossos ouvintes. Essa previsão de rajadas de vento forte de até 90 km por hora já colocou a cidade do Rio em estágio 2, que é o segundo nível, numa escala de 5. Esse alerta significa que há riscos de ocorrências de alto impacto na capital. Desde ontem à noite, moradores já começaram a receber no celular mensagens de texto com alertas sobre os ventos. Segundo o sistema da prefeitura, até o momento a gente teve registro de 50 km por hora nos ventos aqui na capital. A Defesa Civil de Petrópolis, na região serrana, também enviou um alerta aos moradores para ventos de moderados a muito fortes. O Instituto Nacional de Meteorologia, o INMET, emitiu um aviso de risco de vendavais, prevendo que algumas regiões do estado podem registrar ventos de até 100 km por hora, como o Sul Fluminense, a região metropolitana, além do centro e do norte do Rio. Hoje, por causa dessa previsão de ventania, especialmente durante a tarde, o expediente do Tribunal Regional Federal e na sessão judiciária do Rio vai ser de forma totalmente remota. A Rede Municipal de Ensino de São Gonçalo, na região metropolitana, suspendeu as aulas a partir do meio-dia e a medida também foi tomada em Paraty, na Ilha Grande, e na Ilha da Gigoia, em Angra dos Reis. O Instituto Federal do Rio, IFRJ, também suspendeu o expediente. O INMET orienta que, em caso de rajadas de vento, pedestres evitem buscar abrigo debaixo das árvores, já que o risco de quedas de galho aumenta. Tem também o risco de descargas elétricas e motoristas devem evitar estacionar veículos próximos a torres de transmissão e também placas de propaganda. A gente lembra que há duas semanas a capital fluminense também entrou em estágio de atenção depois de ventos de cerca de 85 km por hora atingirem a Costa Verde. Na ocasião, estudantes foram liberados de algumas escolas e o governo chegou a decretar ponto facultativo. No dia 30 de julho, 3 pessoas morreram por causa de uma forte ventania que atingiu o estado. Milton e Naded.
0: Muito obrigado. E aqui em São Paulo, qual é a situação, Pedro?
2: Então, Milton, a situação aqui em São Paulo, de acordo com o Instituto Nacional de Meteorologia, eles tiveram que elevar da categoria amarela para o laranja o alerta de vendaval no estado para esta sexta-feira. As principais regiões afetadas serão a região metropolitana de São Paulo e também a do Vale do Paraíba. O aviso de perigo vale a partir do meio-dia de hoje até a meia-noite. As rajadas elas podem variar de 60 km por hora e chegar até os 100, o que já causa risco à população. Na última vez que houve rajadas desta potência, na última semana, com ventos acima de 109 km por hora na Baixada Santista, centenas de imóveis ficaram sem luz no Guarujá. Felizmente, não houve caso de feridos. Bem, o vento forte é provocado pela passagem de um ciclone extratropical pela costa sul do Brasil e também pelo avanço dessa frente fria. Há risco, portanto, de queda de árvores, destelhamento de edifícios e danos a edificações, além de, claro, também danos à rede elétrica. Muitas casas podem ficar sem abastecimento de luz. A orientação, portanto, é a mesma que vale para todos os demais estados do país, é evitar locais abertos durante as rajadas de vento, não estacionar veículos debaixo de árvores ou perto de estruturas frágeis. Então, a gente já conversou algumas vezes com membros da Defesa Civil, a orientação é, se você tem uma viagem, um passeio no parque programado, vale evitar para essa tarde de sexta-feira. A mudança do tempo também derruba as temperaturas. Para essa sexta, os termômetros não devem passar dos 24 graus e podem chegar aos 14 de noite. Milton.
0: Esse foi, portanto, Pedro Fagundes falando de São Paulo. A Ana Luísa falou agora há pouco do Rio de Janeiro. ouvimos o Gustavo Gossen em Porto Alegre, falando da situação no Rio Grande do Sul. Em Santa Catarina, tem a chegada de uma massa de ar polar que deve provocar forte geada, mínimas negativas de até 4 graus nas áreas mais altas do estado catarinense. Isso entre o fim de semana e a próxima segunda-feira. Uma série de mudanças que nós estamos acompanhando aí nesses dias.
3: E estamos em temporada de El Niño. A previsão de seca mais intensa no norte por conta do El Niño acendeu alerta para o abastecimento de energia durante as eleições em outubro. A ANEEL já comunicou o TSE sobre medidas preventivas para evitar desabastecimento. A agência vai antecipar recursos para compra e estocagem de combustível em áreas isoladas da Amazônia. O ONS prepara uma operação especial e afirma que, por enquanto, não há risco de falta de energia no pleito. No dia 4 de outubro, a ANEEL e o ONS vão acompanhar a votação diretamente do Centro de Monitoramento do TSE, Igor Cardim.
4: A Agência Nacional de Energia Elétrica comunicou ao TSE que adotou medidas preventivas para garantir o fornecimento de energia durante as eleições deste ano, principalmente em áreas isoladas da Amazônia. A agência vai antecipar os recursos da conta de consumo de combustíveis para que geradores independentes de energia possam comprar e estocar combustível antes de uma possível redução do nível dos rios, que pode dificultar o transporte por embarcações na região norte. Segundo o diretor-geral da ANEEL, Sandoval Feitosa, a previsão de intensificação do El Niño no fim do ano, incluindo o mês das eleições, fez com que a agência antecipasse o relatório de medidas preventivas ao Tribunal Superior Eleitoral.
5: Já comuniquei o Tribunal Superior Eleitoral que nós estamos em contingenciamento para que o tribunal tome conhecimento. Também avisei o tribunal que estou antecipando recursos para as áreas isoladas, para que ela receba esse combustível antecipadamente, ou seja, estamos fazendo o que é possível sob o ponto de vista de prevenção, preparação e comunicação a todas as instituições possíveis.
4: O Operador Nacional do Sistema Elétrico também prepara uma operação especial para reforçar a segurança do fornecimento durante a votação. O diretor-geral do órgão, Márcio Rea, afirmou que, apesar da previsão de uma seca mais severa no norte por causa dos efeitos do El Niño, não há, neste momento, risco de falta de energia durante as eleições.
6: A gente sempre tem uma operação especial, né? Mas a gente está trabalhando já há meses, a gente já vem desenvolvendo, então não vejo nenhum problema. A não ser que seja uma coisa, uma catástrofe, né? Pedimos a Deus que não aconteça, né? E também não tá, a gente não pode interferir, né?
4: Como os recursos para garantir o abastecimento já seriam repassados às empresas e só estão sendo antecipados, as medidas não devem gerar custo adicional aos consumidores. No dia do primeiro turno das eleições, em 4 de outubro, integrantes da ANEEL e do ONS estarão no Centro de Monitoramento do TSE acompanhando o desenrolar da votação para garantir o fornecimento de energia em todo o país e acelerar o processo de resposta em caso de falha. De Brasília, Igor Cardim.
0: Nós temos agora 7:44, vamos a Belo Horizonte. Nosso contato com a Janaína Rediani. Bom dia, Janaína.
7: Bom dia, Milton. Bom dia a todos. E Milton, mais 19 municípios aderiram ao novo acordo da bacia do Rio Doce, entre eles Mariana, onde ocorreu o rompimento da barragem de Fundão em 5 de novembro de 2015. A cidade não havia assinado o acordo no prazo inicial e agora passa a integrar a solução para a reparação dos danos causados pelo desastre. A nova rodada de adesões foi solicitada pelo Consórcio Público para a Defesa e Revitalização do Rio Doce, o Core Doce, ao Tribunal Regional Federal da Sexta Região e às empresas Samarco, Vale e BHP. Também aderiram 14 municípios mineiros: Belo Oriente, São José do Goiabal, NAC, Itueta, Galileia, Periquito, Conselheiro Pena, Aimorés, Tumiritinga, Ibapa, Coronel Fabriciano, Bom Jesus do Galho, São Domingos da Prata e Alpercata. E quatro do Espírito Santo, Soretama, Aracruz, Marilândia e Baixo Gandu. Com as novas adesões, 45 dos 49 municípios atingidos e aptos a receber recursos passam a ser signatários. O TRF6 ainda aguarda a adesão de Ouro Preto, Governador Valadares, Resplendor e Colatina. O acerto foi fechado entre Mariana e a mineradora nessa quarta-feira. Os detalhes da negociação, porém, foram divulgados pelo prefeito Juliano Duarte, do PSB, na manhã dessa quinta-feira em coletiva.
8: O município vai receber em 20 anos o valor de R$1,2 bilhão, sendo uma parcela por ano, e o município passará também a ter direito a todos os programas que estavam condicionados ao acordo. E também nós construímos investimentos estruturantes no território de Mariana. E mais esses investimentos estruturantes significa mais um valor de R$1,2 bilhão. Ele será pago em 6 parcelas, sendo uma parcela este ano e mais 5 parcelas nos anos subsequentes.
7: Pelos termos do acordo de repactuação homologado pelo STF em novembro de 2024, os municípios e atingidos devem deixar a ação na Inglaterra para receber a indenização no Brasil. Portanto, com esse novo acordo, a Prefeitura de Mariana desistiu da ação na Justiça inglesa, que cobra R$200 bilhões de reparação pela BHP Billiton, mineradora anglo-australiana e uma das controladoras da Samarco. O valor total do acordo definitivo de reparação assinado para o caso de Mariana é de R$170 bilhões, sendo R$100 bilhões a serem pagos em parcelas ao longo de 20 anos para a União, estados e municípios impactados. Procurada, a Samarco disse que não vai se manifestar. Já o escritório Pogusti Goodhead, que representa as prefeituras e atingidos na ação inglesa, disse que a decisão de aderir ou não à repactuação cabe a cada município a partir de uma avaliação de suas próprias circunstâncias jurídicas, financeiras e administrativas. A equipe jurídica também afirmou que a adesão de um município ao acordo não altera o andamento da ação inglesa, nem deve ser interpretada como uma orientação para que atingidos ou empresas também deixem o processo, que está em fase de quantificação das indenizações, com julgamento previsto para começar em abril de 2027. Milton.
0: As informações foram da Janaína Rediane, de Belo Horizonte, às 7h48.
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3: 7h50.
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1: Bom, virando agora 7h51, na hora da Anadédia Calado, gente, vamos falar de investimento nos portos do Espírito Santo com André Cipreste.
17: O crescimento das exportações de café do Espírito Santo eleva a pressão por investimentos em infraestrutura logística e portuária para garantir que o Estado consiga ampliar a demanda e a presença do produto capixaba no mercado internacional. Num parâmetro geral, somente em julho, o Espírito Santo exportou 775 mil sacas de café, volume 79% superior ao registrado no mesmo mês em 2025. O Conilon respondeu pela maior parte dos embarques, com 692 mil sacas e crescimento de 90% em um ano. Mas o sentimento, por vezes, é de que esse escoamento poderia ser melhor. A avaliação foi feita durante o painel Diálogos.ag, realizado nesta quinta-feira, dentro da programação do Vitória Coffee Summit 2026, no Cais das Artes, em Vitória. O debate teve como tema Logística Global do Café, com as tendências, infraestrutura e competitividade. Reunindo representantes de empresas diretamente envolvidas no transporte e na movimentação de cargas no Espírito Santo. A conversa abordou os desafios para acompanhar o crescimento das exportações de café e a necessidade de antecipar investimentos em infraestrutura para evitar que gargalos logísticos limitem a expansão do setor. O diretor de terminais da Login, Gustavo Paixão, reforçou a posição da companhia no reforço da infraestrutura para o escoamento do café no estado, com cerca de 400 milhões investidos no Espírito Santo nos últimos 4 anos, em iniciativas como aquisição de equipamentos, adoção de novas tecnologias, modernização e aumento da capacidade. Segundo ele, os investimentos contribuíram para o crescimento das exportações do estado e beneficiaram também o café. Apesar dos avanços, porém, ainda existem gargalos que precisam ser enfrentados. Gustavo ressaltou ainda que a deficiência da infraestrutura não é exclusiva do Espírito Santo e que o setor portuário brasileiro também enfrenta limitações. O diretor de operações da Emetame, Anderson Carvalho, defendeu que o planejamento da infraestrutura deve considerar não apenas a demanda atual, mas também os projetos que podem surgir nos próximos anos. Durante o painel, ele citou a experiência de implantação do terminal da Emetame em Aracruz e afirmou que a empresa decidiu iniciar as obras, mesmo sem ter contratos fechados com armadores ou cargas que garantissem previamente a ocupação da estrutura. Para saber mais, acesse agazeta.com.br. Reportagem André Cipreste.
1: Muito bem, agora 7h53, intervalo rápido. Daqui a pouco eu volto com informações do trânsito e a sua participação conosco.

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4: Agora 5 para as 8.
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4: Muito bem, tenho informações para vocês aqui do ouvinte Fernando, que está passando por Vila Velha. Diz que tudo como tem que ser na região da Terceira Ponte, né? Ou seja, trânsito lento para quem está indo para Vitória. Deixa eu só esmiuçar um pouco o que o Fernando falou. Não há ocorrências na Terceira Ponte, tá, gente? Mas os acessos têm retenção mesmo. Sexta-feira é um dia que mais pessoas saem de carro ou para pegar a estrada no final do expediente ou mesmo para aproveitar aí um happy hour com os amigos, enfim. Então, o volume de veículos numa sexta-feira, ele é um pouquinho maior e isso causa também um pouquinho mais de retenção para quem está trafegando aqui pela região da Grande Vitória. Mas olha, trânsito está lento para quem está na Avenida Carioca, na Antônia Taíde, finalzinho da França ali na Setúbal. Para você ter uma ideia, Fernando, eu sei que você está preso aí no trânsito, mas hoje ainda está melhor do que outros dias, tá? Porque normalmente a gente fala do congestionamento na França ali na Setúbal, lá no cruzamento com a Belém, no cruzamento com a Jardim de Andrade. Hoje ele está mais para frente, tá? Então esse congestionamento não está chegando, está quase, mas não está chegando na Jardim de Andrade. Pelo lado da Praia da Costa, a gente tem uma circulação até melhor do que nos dias anteriores. A Gil Veloso tá só aquela entrada para a Rua Ceará. A Hugo Musso não afeta o trânsito para quem está na Champagnat, por exemplo. O trânsito na Hugo Musso está ocupando 1-2 quarteirões no máximo. Normalmente chega na Champagnat, às vezes na Henrique Moscoso, na Castelo Branco. Então o fluxo por lá está tranquilo. E na São Paulo nós temos 2-3 quarteirões de lentidão. O trânsito está fluindo um pouquinho mais lento, mas sim está fluindo. E a Rua Ceará, que recebe o trânsito, o fluxo dessas três vias, ela como sempre está lento, tá? Mas no geral, o trânsito hoje está até legal ali na Praia da Costa, torcendo para não ter nenhuma ocorrência lá na ponte que possa piorar os acessos para o motorista. E mais cedo a gente falou que continua aquela extensão de cones para quem está saindo da Praia da Costa e da Avenida Carioca, para que o trânsito flua um pouco melhor nesse início da ponte e ele então, depois, né, quem está nessa saindo da Praia da Costa, pegando a faixa verde, depois dessa extensão de cones tem que voltar para as outras duas faixas, e de faixa verde só para os veículos que são permitidos lá, até só para dar uma melhorada e uma fluidez melhor nessa entrada da ponte. Agora 2 minutinhos para as 8 da manhã.
5: 7h58.
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0: Muito bom dia para você, Marcelo D'Agosto.
1: Tédia, bom dia, ouvintes.
2: Bom dia.
0: Marcelo, William Suzano escreve para nós e chama atenção para um tema bem interessante, que é da educação financeira. E ele é um cara interessado, diga-se de passagem. Fiz todos os cursos da B3 Educação e queria aprender mais. Tenho investido em ações e gostaria de saber que cursos mais ou que curso mais especializado posso fazer para entender melhor o mercado. E ele diz que já é formado em direito.
1: Olha, William, os cursos da B3 são mais voltados para a educação financeira e sobre o funcionamento dos produtos financeiros. Se você já ultrapassou essa fase, a sugestão é fazer dois tipos de cursos. Um sobre gestão de portfólio e outro sobre finanças das empresas, chamado também de finanças corporativas. E evitar os cursos de day trade, pelo menos para deixar para uma segunda fase. A gestão de portfólio é como combinar os diversos ativos financeiros. É uma coisa que a gente comenta por aqui, né? Em vez de procurar sempre o produto ou ação mais rentável, buscar uma combinação que você consiga o retorno máximo, mas com um controle dos riscos. E você aprende também que tem um tipo de risco que você pode diversificar e outro que não dá, porque faz parte do mercado que você decidiu investir, como o mercado de ações, né? Se a bolsa como um todo cair, não tem como você deixar de perder dinheiro. Então é bom entender como isso funciona. O outro curso de finanças corporativas ensina como as empresas fazem para financiar os negócios. E esse tema é útil para o investidor porque quando você investe, está financiando uma companhia. E aí você entende como os instrumentos de renda fixa e de renda variável aparecem no balanço das empresas e como isso pode impactar nos seus investimentos. E por último, você pode também ler sobre os temas para aprender com os erros que já foram cometidos. Agora, por exemplo, eu estou lendo e gostando do 1929, que é um livro que fala sobre a crise da Grande Depressão Mundial. Então, em resumo, tem vários cursos sobre esse tema nas universidades e escolas especializadas, mas é importante que na grade de matérias tenha pelo menos esses dois, né, de gestão de portfólio e finanças corporativas.
0: Esse livro que você falou do Andrew Ross...
1: Isso. Ah. Andrew Ross Sorkin é um cara que ele escreve, é um jornalista especializado, ele já fez sobre a depressão, sobre a crise do subprime, né, que teve essa grande crise que a gente teve mais recentemente em 2007, 2008, e agora ele lançou recentemente aqui no Brasil também esse 1929. É interessante que é sempre a mesma história, né? É aquela especulação, um excesso de otimismo, muito endividamento para comprar ativos arriscados e acaba dando algum problema, né?
0: Perfeito. Além das dicas de investimento, agora temos dicas literárias com o Marcelo D'Agosto. Muito obrigado, Marcelo. Até mais.
1: Um abraço. Bom fim de semana para vocês.
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0: Quinta-feira, 21 de agosto de 2026. O ciclone extratropical que se formou no sul do país começa a se afastar para o oceano hoje. Embora tenha perdido influência direta sobre o continente, o fenômeno ainda mantém ventos fortes em regiões do Brasil. No Rio de Janeiro, a previsão aponta para rajadas de até 90 km por hora, o que colocou a capital fluminense em estágio 2, que é o segundo nível mais elevado em uma escala que vai até 5. O alerta significa que existe risco de ocorrência de alto impacto na cidade. Na noite de ontem, moradores começaram a receber avisos sobre os ventos. No estado de São Paulo, o alerta de vendaval do Instituto Nacional de Meteorologia passou de amarelo para laranja. A região metropolitana da capital paulista e o Vale do Paraíba estão entre as áreas que podem ser mais prejudicadas. O aviso de perigo vale do meio-dia até a meia-noite e as rajadas podem variar de 60 até 100 km por hora. No Rio Grande do Sul, a ventania deixa moradores sem luz em diversos pontos. Segundo a concessionária responsável pelo serviço, a CEE Equatorial, duas linhas de distribuição foram afetadas. No momento, pelo menos 17 mil consumidores não têm energia elétrica na área de cobertura da companhia. O litoral norte gaúcho concentra a maior parte dos afetados. Em elevação, o rio Quaraí está 12 centímetros acima da cota de inundação. Em Dom Pedrito, um carro caiu em um córrego e o casal que ocupava o veículo morreu. No horário de Brasília, 8:03.
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1: Muito bom dia a você que escolheu ficar mais bem informado ouvindo o Jornal da CBN na manhã desta sexta-feira, 21 de agosto de 2026.

0: Muito bom dia para você, Lauro Jardim.
1: Bom dia, Milton. Bom dia, Nadédia. Bom dia, ouvinte.
2: Bom dia, Lauro.
0: Hoje teremos a divulgação de mais uma pesquisa presidencial Datafolha. Coletou a opinião dos eleitores nesses últimos dias. Isso já traz provavelmente ali também o conhecimento dessas pessoas sobre as últimas denúncias que surgiram, as últimas notícias que apareceram do caso Lulinha. Quais são as expectativas para hoje?
1: Pois é, Milton. Hoje, no início da noite, vai sair esse novo Datafolha e nas campanhas do Lula e do Flávio Bolsonaro, a expectativa em relação ao resultado é especial por um motivo. Tem no ar a possibilidade de um resultado que deve tornar mais acirrada a disputa da eleição para presidente da República. O motivo é que, na maioria dos trackings feitos nos últimos dias, esses trackings têm mostrado uma evolução nos números do Flávio Bolsonaro e uma ligeira queda do Lula. Pelo que eu apurei, na média, esses trackings mostram um empate técnico entre os dois no segundo turno. E lembrando aqui que no Datafolha de julho, por exemplo, o Lula estava com 48% e o Flávio com 43% no segundo turno. Antes de seguir, Milton e Nadédia, deixa eu esclarecer para os ouvintes aqui o que são esses trackings e a diferença entre eles e as pesquisas eleitorais tradicionais. O tracking eleitoral é como são chamadas as entrevistas diárias feitas sobre as eleições. Ele tem uma metodologia que capta com mais rapidez as tendências e as mudanças que possam estar ocorrendo no eleitorado. Eles costumam ser encomendados aos institutos de pesquisa pelos partidos políticos e pelo mercado financeiro para consumo interno deles. Eles não podem ser divulgados, porque eles não foram registrados no TSE. Enfim, voltando aqui para os resultados, Milton e Nadédia, basicamente, esse novo cenário que os trackings estão apontando pode ser explicado pelo desconforto da população com a situação econômica e, claro, também, sobretudo, pelas revelações em série sobre esse episódio que envolve o Lulinha e o ex-chefe de gabinete do Lula, o Marcola. Esse caso levou, na primeira semana oficial de campanha, que é essa que a gente está vivendo agora, levou o Lula e o PT para a defensiva, levou o Flávio Bolsonaro a jogar mais no ataque, o que é um panorama oposto ao que se viu nos últimos meses. Nunca é demais lembrar, Milton e Nadédia, como eu escrevi hoje no meu blog no Globo, que campanha é um bicho extremamente volátil. Ou seja, os sinais podem se inverter novamente e com rapidez. Então, não há nada definido. A gente precisa ver a evolução desse movimento dessa semana, para ver se esse movimento dessa semana é uma tendência que vai se consolidar ou se é algo que pode ser estancado. E aqui eu vou dar um exemplo para concluir minha participação de hoje. Desde o início do ano, está sendo repetido o tempo todo por quem acompanha de perto esse processo eleitoral que o PT teria em mãos um arsenal fabuloso, fantástico, sobre supostos malfeitos do Flávio Bolsonaro. Mas só que essas bombas só seriam estrategicamente lançadas quando a campanha já estivesse ali no seu estágio mais quente, ou seja, a partir ali da segunda quinzena de setembro, perto do dia da eleição. Na realidade, ninguém tem certeza se esse arsenal existe de fato ou se é apenas uma lenda cultivada pelos petistas. Bom, se ele existir, não há dúvida de que o PT vai precisar antecipar o lançamento dessas bombas em direção à campanha do Flávio Bolsonaro. Então, vamos aguardar os próximos movimentos, Milton e Nadédia.
0: Muito obrigado, Lauro. Faltam 44 dias para o primeiro turno da eleição. Já faltou bem mais, né? Faltam só 44 dias se a gente pensar assim, isso passa rápido.
1: Para uma decisão tão importante para o país, no fundo falta muito pouco e vai passar rápido, como você disse.
0: Muito obrigado, até mais.
1: Bom dia para você, Milton, para você também, Nadédia, para os ouvintes, e até segunda.
2: Bom dia, até segunda, Lauro.
0: Aproveito até para lembrar você que hoje, ainda hoje, aqui no Jornal da CBN, nós teremos mais um episódio da série sobre os 50 debates para o Brasil. E o tema que nós vamos discutir com os debatedores convidados são as facções criminosas sendo taxadas por organizações terroristas. Uma decisão que o governo dos Estados Unidos tomou, há debate no Congresso Nacional e está no plano de governo de alguns dos candidatos à presidência, falando então sobre facções criminosas sendo tratadas como organizações terroristas. Logo depois das 8:30 da manhã.
2: Agora 8:11, acionando a nossa reportagem no Rio de Janeiro, onde acontece uma operação policial com impactos. Nessa manhã, Diogo Bugalho está de volta.
3: Na Dédia, um motorista de ônibus foi baleado no ombro enquanto estava a caminho do trabalho no bairro de Parada de Lucas, zona norte do Rio, nas proximidades da região conhecida como Complexo de Israel. Essa área está registrando tiroteios desde a madrugada e também nesse início de manhã. O profissional foi socorrido por outro rodoviário, está em um hospital da região, o quadro de saúde dele é estável. A informação foi confirmada pelo Rio Ônibus, que emitiu uma nota lamentando a rotina de violência que o setor vive na cidade. A PM está por lá fazendo uma operação nas comunidades Cidade Alta, Pica-Pau e Cinco Bocas, que fazem parte do Complexo de Israel. Por diversas vezes, durante a madrugada e também nesse início de manhã, os agentes tiveram que fechar a Avenida Brasil temporariamente por precaução, mas no momento não há interdições. Nesses locais em que a PM está entrando hoje, as equipes encontraram forte resistência armada e também barricadas nas vias de acesso. Os policiais disseram, inclusive, que identificaram artefatos explosivos e veículos preparados para serem detonados com a aproximação dos militares. Também foram encontrados os acionadores dessas bombas instalados nas barricadas. As áreas com esses explosivos foram isoladas e a PM retirou os artefatos. Nesse momento, a operação segue em andamento na região, com reforço do policiamento, emprego de unidades especializadas também, mas reforçando, não há mais impacto, interrupção no trânsito da Avenida Brasil, como a gente viu durante a madrugada e também durante o comecinho dessa manhã, na Dédia.
2: E reforçando que a Avenida Brasil, uma das principais vias expressas do Rio de Janeiro, liga o centro da capital fluminense à Zona Oeste, passando por toda a Zona Norte, caminho de muita gente, felizmente sem bloqueios novos por hora, mas a gente vai mantendo o assunto atualizado aqui no Jornal da CBN. Agora 8:13.
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0: 8:15. CBN, eleições 2026.
2: Gente, o número de candidatos registrados para as eleições aqui no Espírito Santo caiu até 30%. O Weber Caldas traz alguns detalhes dessa informação para a gente.
3: Na corrida eleitoral deste ano, 25 partidos do Espírito Santo apresentaram pedido de registro de candidatura visando a disputa dos cargos de governador, vice-governador, senador, deputado federal e deputado estadual. Os dados consolidados pela Justiça Eleitoral até a tarde da última quarta-feira indicam queda de até 30% no número de candidaturas proporcionais para cargos de deputado federal e estadual, registradas este ano em comparação às eleições de 2022. Considerando os dados gerais do Tribunal Superior Eleitoral, o TSE, são 402 candidaturas a deputado estadual.

0: 49 nomes apresentados. Para conferir o número de candidatos de cada partido nas eleições deste ano, basta acessar agazeta.com.br. Com informações de Tiago Alencar, reportagem Weber Caldas.
1: Intervalo rápido, daqui a pouco eu volto para falar do trânsito também de aeroporto para você.
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1: Agora 8h20.
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1: O aeroporto continua funcionando normalmente, nenhum atraso nos voos, nem em partidas, nem em chegadas. Agora, eu trago uma outra informação a respeito dos voos, de uma forma geral, para o Brasil inteiro. Gente, a ANAC tem novas regras para a punição daquelas pessoas que são indisciplinadas durante os voos, vamos colocar assim. Quem vai trazer essas informações a respeito dessas novas regras é o Paulo Ricardo Sobral, nosso colega da TV Gazeta, que está conosco nesta manhã. Paulo, bom dia para você.
6: Bom dia, Patrícia. Bom dia a todos os ouvintes da Rádio CBN. Essa decisão foi tomada depois do aumento no número de registros de confusões em voos nacionais, né? Segundo as principais companhias aéreas que operam aqui no Brasil, no ano passado foram 1.756 registros e no ano anterior, 2024, 1.059. E aí a ANAC vai começar a aplicar multas e até a suspensão do direito de voar para passageiros que cometerem infrações graves. A medida prevê a criação de uma lista de proibição de voo. Em outros países, isso já é comum, se chama no-fly list, e o passageiro pode ficar impedido por até um ano de voar naquela companhia aérea em que ele fez a confusão ou até em outras. Aqui no Brasil, as regras começam a funcionar no dia 14 de setembro, dia 14 do mês que vem, e primeiro, o passageiro que fizer algum tipo de confusão pode pagar uma multa. Essa é a primeira punição, uma multa no valor de R$ 17.500, caso ele cometa alguma violência física contra funcionários de companhias aéreas ou aeroportos, violência física contra outro passageiro dentro do avião, caso ele fume a bordo, caso ele também danifique ou destitua intencionalmente bens da aeronave, quando isso afeta a operação, ou quando ele ameaça intimidar um membro da população de forma que afete a segurança do voo, ou se ele fizer falsa comunicação de bomba, explosivo ou de armas dentro do avião. E aí, esses atos de disciplinas considerados gravíssimos, forem mais graves que esse, podem levar o cliente à lista de proibição, né? No primeiro momento ele paga a multa, depois disso ele pode ser proibido de voar, e aí uma suspensão por 6 meses é caso ele adultere, danifique ou destrua algum dispositivo de segurança do avião, sem impedir a dificuldade de operação, caso ele agrida fisicamente um membro da tripulação, como comissários e pilotos, sem impedir ou dificultar a operação, ou caso ele cometa violência ou atentado contra a dignidade sexual de tripulante ou passageiro, violando a integridade física, psíquica ou liberdade sexual. Isso é para proibição de 6 meses. Mas existe ainda, Patrícia e ouvintes da CBN, uma proibição que pode levar até 1 ano. E aí é se ele adulterar, danificar ou destituir dispositivo de segurança do avião. E isso

0: impeça a operação do voo, caso ele agrida fisicamente um membro da tripulação e que isso impeça ou dificulta a operação do voo, caso ele leve ou manuseie explosivos ou armas dentro do avião, caso ele entre na cabine e tenta evitar ali a operação do voo sem autorização, ou caso ele faça qualquer tentativa ilegal de tomar o controle da aeronave. Lembrando que essas regras aqui no Brasil começam a valer a partir do dia 14 de setembro. É com você.
1: Obrigada, Paulo. Ele volta daqui a pouco com a gente com mais informações. Gente, informações do trânsito com vocês. Ademir conosco. Bom dia, Ademir.
2: Bom dia, CBN. Aqui é Ademir, passando para informar que o trânsito de Cariacica para Serra, via contorno, em toda a sua extensão, está totalmente parado.
1: Tá lento mesmo, viu, gente? Temos informações de um acidente a mais ou menos na altura ali de Nova Rosa da Penha 2, próximo ao radar, e isso está causando a retenção já a partir de Flechal, só para você ter uma noção de onde começa e até onde vai. Obrigada, Demir.
3: 24.

0: aumentou o limite de crédito para motoristas de aplicativo comprarem carros. A partir de agora, poderão ser financiados até 200 mil reais. O programa Move Brasil é o principal projeto econômico focado neste público, mas ainda tem baixa adesão. Com prazo até 15 de setembro, pouco mais de 4 bilhões de reais foram consumidos dos 30 bi previstos para concessão de financiamento.
1: O governo Lula ampliou de 150 mil para 200 mil reais o valor máximo dos carros que podem ser financiados pelo programa Move Brasil, voltado a motoristas de aplicativo e taxistas. A decisão ocorreu após reclamações do presidente Lula a respeito da baixa adesão dos bancos privados e também baixa procura de motoristas, conforme a expectativa inicial. A medida também incluiu novos tipos de veículos híbridos entre os elegíveis. O BNDES aprovou cerca de 4 bilhões de reais em financiamentos até o momento, bem abaixo do total dos 30 bilhões de reais previstos para o programa, considerando que os recursos cobrirão a diferença dos juros de mercado. Para o economista César Bergo, a política tem um verniz mais político do que econômico.
2: Se o governo subsidia esses juros para o motorista comprar esse carro de 200 mil, quem é que vai capturar esse benefício? Se vai ser o motorista, a montadora, a concessionária ou o banco? É uma análise que vale a pena fazer também, porque muitas vezes você tem essa questão do benefício, né? E nesse caso, me parece que esse aumento do limite é mais político do que propriamente econômico.
1: Para os motoristas de aplicativo, o programa exige que o comprador tenha cadastro ativo na plataforma há pelo menos 12 meses. Nesse período, é necessário ter realizado ao menos 100 corridas na mesma plataforma. De Brasília, Samantha Klein.
0: A propósito dessa questão, e a gente tem visto essa baixa adesão ao programa, a reclamação dos motoristas de aplicativo tem sido constante, semelhante a essa que eu acabei de receber aqui do ouvinte Edson Monteiro, que é motorista de aplicativo. Ele diz assim: tá difícil os bancos liberarem 100 mil reais. Imagina 200 mil reais. É um programa legal, mas os bancos não estão colaborando, diz aqui o Edson Monteiro. E esse é um problema desde o início da abertura dessa linha de crédito. Os bancos não aceitam muitas vezes dar uma linha maior do que, por exemplo, 50 mil reais. E isso não resolve a vida de quem vai trocar o carro, porque é um valor muito pequeno em relação ao valor total de um veículo. Por isso, não tem tido tanta adesão. O governo agora tenta trazer mais um impulso, aumentando essa linha de crédito. Mas se os bancos continuarem agindo como estavam agindo anteriormente, a adesão vai continuar baixa. 8 horas, 27 minutos. Fique agora com o É da Sua Conta do PicPay com a Renata Flores.
3: Bom dia, Milton. Bom dia, Naédia. A mais recente pesquisa Doação Brasil mostrou que 78% dos brasileiros adultos e com renda familiar acima de um salário mínimo fizeram algum tipo de doação, seja uma doação de tempo, dinheiro ou bens. Um outro dado curioso que a pesquisa revelou é que a grande maioria desses doadores afirma que escolhe as causas com muito cuidado e pesquisa antes de doar. São centenas de causas e organizações precisando de ajuda. 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Por hoje é só, mas segunda-feira eu tô de volta com mais um É da Sua Conta. 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

0: Quinta-feira, 21 de agosto de 2026. As secas podem ficar mais longas e severas nas próximas décadas numa região que concentra rios e reservatórios importantes para o abastecimento de mais de 20 milhões de pessoas no sudeste do país. A projeção faz parte de um estudo de pesquisadores da Universidade do Estado do Rio de Janeiro e da Fundação Cearense de Meteorologia e Recursos Hídricos. Os cientistas analisaram a bacia do Rio Paraíba do Sul, que se estende por partes de São Paulo, Rio de Janeiro e Minas Gerais. Os resultados apontaram maior risco para a segurança hídrica, mas não indicaram que haverá falta de água. A mulher de 37 anos, que se passou por uma criança de 12, foi condenada em Santa Catarina por estelionato e falsa identidade. Amanda Maria Souza de Oliveira está presa desde junho. A defesa alega que laudos apontam a necessidade de tratamento psiquiátrico e informou que vai recorrer da condenação de 1 ano e meio de reclusão e 4 meses de detenção em regime inicial semiaberto. A prisão preventiva da mulher foi mantida. Os níveis dos dois maiores reservatórios de água dos Estados Unidos despencaram para os patamares mais baixos da história em decorrência de seca e das mudanças climáticas no sudoeste do país. O Lago Mead opera com 27% da capacidade e o nível do Lago Powell está a 9 metros do mínimo para que as turbinas que geram energia possam funcionar. Alimentados pelo Rio Colorado, os dois abastecem cerca de 40 milhões de pessoas. No horário de Brasília, 8h31.
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2: PCC e Comando Vermelho movimentam bilhões de reais, controlam territórios, expandiram seus negócios para além do tráfico de drogas. A discussão agora é sobre como o Estado deve enquadrar e enfrentar essas organizações. Os Estados Unidos decidiram classificar PCC e Comando Vermelho como organizações terroristas e propostas semelhantes estão em discussão no Congresso Nacional. É esse o tema dos 50 debates para o Brasil. E para discutir esse assunto, nós convidamos Paulo Storani, antropólogo e capitão veterano do BOPE da Polícia Militar do Rio de Janeiro, e Mário Sarrubo, ex-secretário nacional de Segurança Pública e ex-procurador-geral de Justiça de São Paulo. Paulo Storani, muito obrigado pela sua gentileza ter aceitado o nosso convite aqui no Jornal da CBN. Bom dia.
3: Bom dia, Milton. Bom dia, Nadeja. Muito obrigado pelo convite. Espero atender as expectativas da nossa audiência.
4: Bom dia.
2: Mário Sarrubo, muito obrigado pela sua gentileza de aceitar o convite de participar desse debate. Bom dia.
5: Bom dia, Milton, Nadeja, aos ouvintes da CBN, um grande prazer. Obrigado.
4: Bom dia.
2: Eu relembro aqui que, conforme combinado previamente, serão feitas duas perguntas da Nadeja e minhas para os dois convidados, que terão cerca de 2 minutos para as suas respostas. E eu começo com o Paulo Storani. Storani, vamos começar aí pelo ponto talvez mais simples. O que muda na prática no combate ao PCC e ao Comando Vermelho se eles passaram a ser tratados como organizações terroristas? Que instrumento o Estado ganharia que não tem hoje?
3: Na verdade, um intercâmbio internacional com instituições policiais que acompanha essa movimentação financeira e essas rotas que são utilizadas principalmente para o tráfico de entorpecentes. Espero também que avance para o tráfico de armas, aquelas que chegam no Brasil, que traz essa violência agregada, atividade criminosa no Brasil, e que hoje sustenta, né, os territórios, o controle de território. Não só aqui no Rio de Janeiro, que é uma experiência que acabou distribuindo para todo o país, mas aquilo já está acontecendo nos outros estados. É lamentável que o governo brasileiro não tenha seguido essa linha, não tenha entendido as mensagens iniciais que o governo americano tinha dado nesse sentido, que resistiu muitas das vezes a medidas de endurecimento da norma jurídica, no tratamento do apenado principalmente, não mudar a lei penal, mas o tratamento que é dado ao apenado, tornando o sistema penitenciário brasileiro algo muito ineficaz em termos de prevenção terciária, fazendo com que o criminoso retorne o mais rápido possível à sociedade, consequentemente, à sua atividade criminosa, tendo em vista os indicadores de reincidência. Então, eu espero, né, que deixe a discussão política de lado, em questão de soberania, que eu acho inócuo isso, já aconteceu, já tomaram essa medida, e o Brasil passe a aderir a esse conceito que vai facilitar o combate a duas organizações criminosas que já saíram do âmbito nacional, transnacional, que estabelece rotas não só aqui para a América Latina, mas para a Europa, e que hoje, né, faz circular uma grande soma de recursos financeiros, que muitas das vezes não só se sustenta, mas também ajuda na corrupção de autoridade. Essa é a preocupação que nós devemos ter nos próximos anos. Esperamos que o governo brasileiro se sensibilize com essa situação e passe a aderir a esse conceito.
2: Sarrubo, por que não considerar essas facções como organizações terroristas?
5: Milton, Há três aspectos importantes. O primeiro dele é legal. Nós temos uma lei, a Lei 12.850/2013, que define terrorismo de acordo com a lei brasileira e inclusive a lei americana, é bom que se diga, ele tem aspectos ideológicos, políticos, raciais e não tem a ver com o que é o mote principal das facções criminosas hoje no Brasil, que é a questão econômica. As facções brasileiras hoje são verdadeiras empresas do crime que buscam lucro e não tem nenhum tipo de ideologia ou aspecto político e tudo mais. O segundo aspecto é que essa designação, ela não agrega absolutamente nada em termos do que nós precisamos em relação aos Estados Unidos, que é a cooperação. Brasil, é bom que se diga sempre, seja lá qual for o governo, seja lá qual for a matiz ideológica, o Brasil sempre esteve aberto à cooperação com os Estados Unidos. Eu sei que eu estive no governo do PT, por exemplo, por 2 anos à frente da Secretaria Nacional de Segurança Pública, e tínhamos, como ainda temos, é bom que se diga, uma ligação muito forte com os Estados Unidos em termos de cooperação. Nunca fechamos as portas para isso, não é? Então nós precisamos avançar, e o problema dessa designação é que, na verdade, o que hoje nós conversamos com as polícias, com o FBI e com as forças de segurança dos Estados Unidos, eu mesmo fui aos Estados Unidos para esse tipo de contato, isso deixa de ser, em se designar um terrorista, deixa de ser tratado pelas polícias, passa a ser uma questão de inteligência e de segurança nacional, e fecham-se as portas. Para ser franco, dos Estados Unidos, fecham-se as portas para a cooperação. Para ser franco, dos Estados Unidos, o que eu espero é cooperação. Mais do que isso, espero que eles nos ajudem com essa questão, como foi muito bem pontuada pelo meu companheiro aqui, Paulo, no sentido de que nós precisamos olhar para os fuzis, que a maioria dos fuzis que entram no Brasil saem dos Estados Unidos. Então é isso que eu queria do Trump.
4: Paulo Storani, considerando que o senhor já operou no território, faltava algo na legislação que nós já temos, a legislação de organização criminosa, de crime hediondo, para dar conta do combate efetivo às facções? E se faltava algo, a classificação de terrorismo resolve isso?
3: Bom, Nadeja, primeiramente, o que se vê em termos de segurança pública, já que você citou aqui o Rio de Janeiro, é algo que está além das questões de segurança pública. Quando você tem que entrar num território controlado por uma organização, seja ela com um intuito financeiro, seja ela com um explorador econômico daquele território, que oprime aquelas pessoas, que estabelece uma legislação própria dentro do Estado membro brasileiro, e você precisa ali ter um grupo de policiais tecnicamente preparados para adentrar aquilo, para cumprir uma determinada missão, tem sempre um determinado objetivo. E você encontra no nível de resistência e de organização, de armamento daquelas pessoas, ela não está no nível de segurança pública, já ultrapassou há bastante tempo em relação a isso. Tá com uma experiência no Batalhão de Operações Especiais, e que eu acompanho segurança pública há 42 anos, eu vi essa situação indo, evoluindo, recrudescendo, e hoje você vê o Rio de Janeiro hoje tomado aí pelo menos 25% do território daqui do Rio de Janeiro, tomado por organizações criminosas. Algo em torno de 2 milhões de pessoas que estão sob a égide dessas organizações, que sequer podem definir se pode circular, onde circular dentro de uma comunidade. Ora, aí eu vou de encontro ao que o nosso professor Mário, ele colocou, nós estamos em outro nível, no outro patamar em termos de violência. Já saindo das questões meras de uma exploração econômica, de uma venda de um produto ilegal, que são as drogas, nós estamos falando de controle de território, nós estamos falando de cobrança de taxas, nós extrapolamos isso. Mas se nós continuarmos com essa condescendência, com essa tolerância, com essa permissividade, muito gerado pela lei, e pior do que a lei está gerando isso, desde a carta de 88 até agora, nós estamos falando já de interpretações de juristas, já em primeira instância, nesse sentido. A quantidade de criminosos que são presos com fuzil de assalto e que são liberados na audiência de custódia por questões ali protocolares estabelecidos nessa condição, que em certo ponto eu concordo, mas a forma que isso está sendo aplicado eu discordo de uma forma peremptória, é que está permitindo que o avanço dessa criminalidade. Nós só chegamos onde chegamos em relação a essa classificação de organizações criminosas como terroristas, porque o Estado brasileiro foi incapaz de conter o avanço da criminalidade. Pelo contrário, criou condições para o seu avanço, para a sua consolidação, já interfere hoje sim em eleições, já financiam candidatos, já tem aqueles candidatos que já saem em defesa, esses criminosos há bastante tempo, principalmente que nós vemos isso em determinados discursos do Congresso Nacional. Isso é muito preocupante quando a gente trabalha na área de inteligência e vê o que está acontecendo, e nós sabemos o que está por trás disso.
4: Mário Sarrubo, considerando também a atuação do senhor nessa área, falta algo nos dispositivos jurídicos que nós temos hoje para combater as facções no Brasil? Se sim, a classificação de terrorismo poderia resolver algum ponto ou eventualmente seria necessária alguma outra proposta alternativa?
5: A questão de o terrorismo não acrescenta nada por vários aspectos, né? Dentre eles, como nós já vimos, porque ele trava a cooperação internacional em primeiro lugar. É preciso um ou outro ajuste legislativo, mas é importante destacar que o grande problema de domínio territorial e facções criminosas vem em função das equivocadas políticas de segurança adotadas de norte a sul do Brasil nos últimos 30, 40 anos. O Brasil abandona territórios, permite que esses territórios sejam dominados por facções, por terroristas, aqui estou me traindo, dominado por criminosos, de maneira que é essa omissão do Estado brasileiro que produziu esse estado inconstitucional de coisas e que, portanto, nos leva a essa situação. E não será a legislação que vai resolver. O maior exemplo de que legislação por si só não resolve é a Lei Maria da Penha. O que nós estamos assistindo hoje mostra o homicídio praticado contra as mulheres em situação de violência doméstica só aumenta há décadas, e a legislação de lá para cá também só aumentou. Então nós precisamos, na verdade, de algum ajuste legislativo, como nós propusemos à época no Ministério da Justiça, sob o comando do ministro Lewandowski, a lei antifacção, que trazia mecanismos para que a gente pudesse atingir o topo e o fluxo financeiro das organizações criminosas. O Brasil insiste em combater a ponta da frente. O Brasil insiste em pegar o avião do tráfico, o menininho negro, pobre, lá da periferia, que vende droga. Esse nós temos prendido. E é bom que se diga, eu considero, tem muito discurso aí, não é evidentemente o caso aqui do meu debatedor aqui, que eu com muita honra converso, mas a audiência de custódia, olha, a audiência de custódia, basta olhar os números, 70% em regra dos que vão para custódia ficam presos, e os 29-30% dos que são soltos cometeram crimes sem violência ou grave ameaça à pessoa. Existem equívocos? Existe. O ser humano falha em todos os aspectos e falha também na audiência de custódia. Mas atribuir a custódia ou a legislação os problemas que nós temos com o crime organizado, o caminho é outro. O caminho é inteligência, o caminho é investir em polícia civil, o caminho é desarmamento, esclarecimento de crimes. Nós precisamos avançar no esclarecimento de crimes do Brasil. O Brasil esclarece 7 vezes menos que a Europa e os Estados Unidos em termos de crimes. Então nós temos que instrumentalizar as nossas forças para que a gente possa avançar.
2: Mário Sarrubo e Paulo Storani, muito obrigado pela participação de vocês aqui neste debate, trazendo cada um os seus argumentos e permitindo que assim, aquele que nos acompanha possa tirar sua própria conclusão. Nossa proposta é que você leve à frente este debate, compartilhe, ele estará à sua disposição lá no canal da CBN no YouTube, no site, no aplicativo também. E se aprofunde pesquisando sobre esse assunto, até para você também ter uma opinião mais bem embasada. Agora são 8 horas e 45 minutos.

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3: Gente, o alerta tá aceso aí para catapora e a Juliana Morgado fala que Marataíz está liderando aqui no Espírito Santo os casos da doença. Ela vai te passar também um pouco desse ranking.
4: Marataízes, no litoral sul do Espírito Santo, lidera o número de casos confirmados de varicela, popularmente conhecida como catapora. Ao todo, o município contabilizava 64 casos até o último sábado. Na quarta-feira, a cidade entrou em estado de alerta devido ao surto da doença. Segundo dados da Secretaria de Estado da Saúde, Marataízes aparece à frente de Guarapari, que ocupa a segunda posição com 31 casos confirmados. Na sequência, estão Serra com 23, Ibitirama com 18 e Vila Velha com 14 casos. Outros municípios também aparecem na relação. Cariacica e Itapemirim registram 13 casos confirmados cada, enquanto Linhares contabiliza 12. Somados, os 8 municípios citados concentram 188 casos confirmados de varicela. De acordo com a Prefeitura de Marataízes, o aumento de casos levou o município a entrar em estado de alerta. Até o momento, não houve registro de casos graves da doença. Alunos de 13 escolas e creches tiveram um diagnóstico confirmado. A Secretaria Municipal de Saúde informou ainda que acompanha a evolução dos casos e que as medidas adotadas seguem os protocolos para varicela estabelecidos pelo Ministério da Saúde e pela Organização Mundial da Saúde. Segundo o município, o número de casos está dentro do previsto para o estágio atual do surto. A Prefeitura informou também que recebeu visitas técnicas da Secretaria de Saúde e adotou um plano de contingência para enfrentar o surto. Entre os principais sintomas da catapora estão febre, cansaço, falta de apetite e o surgimento de manchas vermelhas na pele, que evoluem para bolhas e podem provocar coceira intensa. Posteriormente, as lesões secam e formam crostas. A transmissão pode ocorrer pelo contato com secreções respiratórias, como as expelidas por tosses ou espirros, e pelo contato direto com o líquido presente nas bolhas. Com informações de Beatriz Calimã, reportagem Juliana Morgado.
3: Olha, aproveito para te lembrar que nesse sábado tem campanha de multivacinação, tá? É o dia D da campanha de multivacinação, que vai até o dia 1º de setembro. Mas esse sábado agora vai ser para reunir todo mundo que precisa colocar em dia as carteirinhas de vacinação, tá? Crianças e adolescentes até 15 anos podem ser vacinados. Você é adulto, aproveita também, vai num posto de saúde, leva sua criança, leva o seu adolescente, mas procura saber se as suas vacinas também estão em dia, tá? Saúde é sempre prioridade nas nossas vidas. Agora 8h51, intervalo e eu já volto.
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1: Agora 8h54.
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1: Gente, a Lei Maria da Penha agora atende também a mulheres fora do domicílio, né? É, familiar, a violência não só doméstica, mas também nas ruas. Quem vai explicar um pouco dessa nova configuração, digamos assim, é de novo nosso querido Paulo Ricardo Sobral conosco de novo nessa manhã. Paulo, bom dia outra vez para você.
3: Bom dia novamente, Patrícia e ouvintes da Rádio CBN. O Supremo Tribunal Federal, STF, decidiu nesta semana, por unanimidade, ampliar o alcance das medidas protetivas de urgência previstas na Lei Maria da Penha para situações de violência contra a mulher baseada no gênero, mesmo quando não existe vínculo doméstico, familiar ou relação íntima de afeto entre a vítima e o agressor. Essa decisão foi tomada por causa de um caso registrado em Minas Gerais, em que uma mulher estava sendo perseguida por um vizinho que ela mal conhecia, mas que a ameaçou aí de agressão física e até sexual. Na prática, a decisão alcança situações que ocorrem fora do ambiente doméstico e familiar. Isso inclui casos em contextos comunitários, profissionais, sociais e institucionais, desde que a violência esteja relacionada à condição de mulher da vítima. A principal mudança está na possibilidade de utilização das medidas protetivas em situações nas quais a vítima e o agressor não possuem qualquer relação doméstica, familiar ou afetiva. E aí, para dar entrada nessa medida protetiva de urgência, que segundo os especialistas devem ser cumpridas em até 24 horas, a mulher precisa ir até uma delegacia, de preferência uma delegacia especializada, e relatar o que aconteceu. Não precisa necessariamente de provas, Patrícia, porque em casos como este, cobertos pela Lei Maria da Penha, só a palavra da mulher já basta. É com você.
1: Obrigada, Paulo. Gente, 8h56, já já, Rede Nacional.
4: 8h55.
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meu atacante. E ele foi lá e deu recado pro gol.

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1: Não, dá licença, amigo. Bom dia, Nadete, o Expresso voltou.
2: Muito bom dia, Paulo Vinícius Coelho. Bom dia, o aniversariante Vasco da Gama.
1: Parece da vitória, meu Zoninho. E vai jogar contra o River Plate, quer dizer, não sabe por que o River Plate, por causa do terremoto na Colômbia, toda a solidariedade ao povo colombiano. O River vai ter que jogar semana que vem em Buenos Aires contra o Santa Fé para tentar confirmar a vaga que adiantou o empate em Bogotá nessa semana. Vasco e River Plate, o provável confronto das quartas de final da Sul-Americana, pode ser a reprise da final do torneio do Sul-Americano, do torneio dos campeões sul-americanos de 1948, que o Vasco, Expresso da Vitória, na época, Barbosa, Augusto e Rafanelli, Eli, Danilo, Jorge, Friaça, Manete, Pojucan, Ademir e Chico. Ademir não jogou a final porque estava com a perna quebrada. O Vasco ganhou do River Plate em Santiago em 48, foi campeão sul-americano pela primeira vez. Não é Libertadores, mas é o primeiro troféu sul-americano de clubes. Depois, em 98, o Vasco eliminou o River Plate, gol de Juninho Monumental. No Monumental de Nuiz, um empate por 1-1 que classificou o Vasco para a decisão da Libertadores, que o Vasco venceu em 98. O Vasco ganhou de 4-1 do Olímpia de virada em Assunção e está classificado para as quartas de final da Libertadores e da Sul-Americana, que terão Santos e Atlético, Vasco contra River Plate ou Santa Fé, e Boca Juniors e São Paulo, mais pesado confronto na soma de Libertadores e de Sul-Americana nas quartas de final. O jogo mais pesado é Boca Juniors e São Paulo. E são 4 representantes brasileiros na Sul-Americana, como eu citei, e 4 na Libertadores, porque o Corinthians ontem se classificou suando, sofrendo, fazendo 1-0, gol de bico do Bidon, que foi o melhor em campo. Mas tinha 46.552 corintianos pagantes de ingressos para ver o autor do passe pro gol, né? O Memphis cobrou a falta, o Memphis voltou, cobrou a falta, o Bidon esticou o bico da chuteira e colocou a bola para dentro. O Bidon foi o melhor em campo, mas é inegável que a gente está olhando do ponto de vista racional, e acho que tem que se fazer isso mesmo. O Memphis era para renovar ou não era? Mas o povo foi para Itaquera para ver o Memphis jogar e viu o passe do Memphis da classificação do Corinthians desde que foi campeão em 2012. É apenas a segunda vez que o Corinthians vai tão longe na Libertadores, a segunda vez que vai às quartas de final, sexta em toda a história.
2: E a rodada do fim de semana?
1: Final de semana de Brasileirão pode ter o Flamengo líder amanhã à noite. O Flamengo é o líder por pontos perdidos na Dead, Hamilton, mas o Flamengo não liderou o Campeonato Brasileiro por pontos ganhos em nenhuma rodada. O Palmeiras liderou 19 das 23. Amanhã a rodada começa com Fluminense e Remo no Maracanã às 16 horas. Às 18h30 tem Internacional e Atlético. E às 20h30 no Mineirão, Cruzeiro e Flamengo, capítulo 3. O quinto, teve 2 jogos de Libertadores, agora é pela Libertadores e agora é pelo Brasileirão e é no Mineirão. Se o Flamengo ganhar no Mineirão, ele vai alcançar o Palmeiras em pontos ganhos e vai dormir líder do campeonato por causa do saldo de gols. Ele tem 4 gols de saldo a mais do que o Palmeiras, vai pelo menos a 5 se vencer a partida. Aí ele vai obrigar o Palmeiras a entrar em campo no domingo para retomar a liderança, e é Palmeiras e Vasco. O Vasco tem o cansaço do jogo de ontem em Assunção. O Palmeiras jogou um dia antes também em Assunção, mas o Vasco mostrou um futebol ontem Expresso da Vitória, com todo exagero. 16 horas de domingo, Palmeiras e Vasco, Bragantino e Grêmio, desculpa, Milton, o Grêmio nunca venceu o Bragantino em Bragança pelo Brasileiro. 16 horas, Vitória e Bahia no Barradão. 18h30, Chapecoense e São Paulo em Chapecó. Santos e Mirassol em Santos. O Santos se classificou ontem, contra o Macará na Copa Sul-Americana, e vai enfrentar o Atlético, como eu disse há pouco. 19h30 de domingo, Coritiba e Corinthians. A rodada se fecha segunda-feira, 8 da noite, com Botafogo e Atlético Paranaense. O Botafogo ontem venceu o Cienciano por 1-0, mas está eliminado da Sul-Americana.
0: Muito obrigado e um bom dia para você.
1: Bom dia, bom final de semana, bom aniversário do aniversariante do Parque do Ibirapuera em São Paulo.
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0: quinta-feira, 21 de agosto de 2026. A Casas Bahia negocia com credores e fornecedores para tentar manter estoques e lojas abertas, segundo o Jornal Globo. A rede varejista concentra os esforços para preservar pontos em operação em meio a relatos de suspensão de entregas por fornecedores e ações de despejo. A empresa informou que negocia para minimizar eventuais impactos isolados no abastecimento. Na quarta-feira, o grupo conseguiu na justiça proteção contra a cobrança de credores. A decisão também determinou a manutenção da entrega dos produtos já em trânsito para lojas e centros de distribuição da varejista. O motorista foi baleado no ombro a caminho do trabalho na zona norte do Rio de Janeiro. O caso aconteceu nas proximidades do complexo de Israel, onde a polícia militar faz uma operação em 3 comunidades. No local, houve tiroteios de madrugada e nessa manhã, o homem foi socorrido e levado para o Hospital Getúlio Vargas. O quadro de saúde dele é estável. Os PMs encontraram barricadas em vias de acesso às comunidades. Eles identificaram artefatos explosivos e veículos preparados para serem detonados. 2 pescadores foram resgatados pela Marinha do México depois de ficarem 5 dias à deriva no Oceano Pacífico em uma caixa térmica para peixes. Uma cooperativa informou que havia perdido contato com ambos e pediu ajuda. Os pescadores estavam a cerca de 240 quilômetros da costa do estado mexicano de Chiapas, que fica no sudeste do país. No horário de Brasília, 9:04.
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1: Nove e cinco.

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1: Muito bom dia a você que escolheu ficar mais bem informado ouvindo o Jornal da CBN na manhã desta sexta-feira, 21 de agosto de 2026. E é sobre vacinação que nós vamos conversar com você. Coloca na sua agenda. O João Rosa está em Brasília e fala do dia D da vacinação. João Rosa, bom dia.
2: Oi, Milton, bom dia para você, bom dia na DED e a todos que estamos acompanhando aqui na CBN. O Ministério da Saúde vai realizar amanhã em todo o país o dia D da campanha nacional de multivacinação. As unidades básicas de saúde estarão abertas para atualizar a carteira de vacinação de crianças e adolescentes menores de 15 anos. A orientação, Milton, é levar a caderneta de vacinação com um documento e os profissionais de saúde vão verificar quais doses já foram aplicadas e quais ainda estão pendentes. Mesmo com foco em crianças e adolescentes, vale a gente destacar aqui que pessoas de outras idades também podem aproveitar para colocar a vacinação em dia. É preciso levar um documento de identificação e, se possível, o cartão de vacinação, mas vale a gente destacar que a falta dessa caderneta não impede a vacinação. Ao todo, Milton, serão oferecidos 20 tipos de vacinas, incluindo a BCG, febre amarela, tríplice viral, Covid-19 e sarampo. A lista de vacinas disponíveis pode ser consultada no site do Ministério da Saúde. Cada pessoa, no entanto, vai receber apenas as doses indicadas para sua idade e que estejam pendentes. Uma das novidades, Milton, deste ano é a vacinação pneumovinte, que foi incluída no calendário nacional em junho. Ela protege contra 20 tipos de bactéria pneumococo, que pode causar doenças como pneumonia e meningite. A vacina é indicada para crianças menores de 5 anos, de acordo com o esquema previsto para cada idade. Os locais e horários de vacinação podem variar de acordo com cada cidade. Além das UBSs, alguns municípios também terão outros pontos de atendimento. Por isso, a orientação é consultar o site ou os canais oficiais da Secretaria de Saúde da sua região para saber onde vai ser realizada essas vacinações. Segundo o Ministério da Saúde, mais de 180 milhões de doses já foram distribuídas para garantir a vacinação em todo o país neste ano, Milton.
1: Muito obrigado, esse foi o João Rosa, 98.
3: E trazendo agora informações do noticiário internacional com a Rádio França Internacional, Adriana Brandão, bom dia.
4: Bom dia, Nadédia, bom dia, Milton, bom dia a todos os ouvintes. Teherã está acusando Washington de terrorismo econômico e de crimes contra a humanidade. A declaração é uma resposta à ameaça de Washington a aliados americanos que não aderirem à guerra econômica dos Estados Unidos contra o Irã. Os países que mantiverem relações comerciais com Teherã, por exemplo, poderão ser alvo de sanções, ameaçou o secretário do Tesouro dos Estados Unidos na quinta-feira. O governo Trump defende as pressões econômicas como uma forma de provocar o colapso e a queda do regime iraniano sem retomar as operações militares. A China afirmou nesta sexta-feira que as sanções e pressões americanas não são uma solução para o conflito no Oriente Médio. A impopularidade da guerra no cenário político norte-americano preocupa Trump. O conflito na região completa 6 meses na semana que vem, com o Estreito de Hormuz bloqueado pelas forças iranianas, enquanto Washington persiste com um bloqueio naval ao Irã. Sobre Hormuz, o site americano Axios revela que o bloqueio iraniano não seria tão hermético quanto anunciado. Segundo a publicação, os Estados Unidos organizariam secretamente a passagem de 15 a 20 petroleiros pelo estreito todas as noites e há várias semanas. Dessa forma, cerca de 10 milhões de barris de petróleo estariam deixando diariamente a região, o equivalente a quase metade do volume exportado antes do conflito. A informação, no entanto, contrasta com com dados do portal de monitoramento marítimo Kepler, que registrou apenas 7 navios na quinta-feira e afirma que o número de embarcações que atravessam o Estreito de Hormuz continua em queda. E nesta manhã, o presidente iraniano Massoud Pezeshkian disse que é hora de acabar com a guerra com os Estados Unidos. Na avaliação de Pezeshkian, Teherã está em posição de força diante de Washington e este é o melhor momento para encerrar o conflito com dignidade. Segundo ele, o mundo inteiro reconhece a vitória iraniana. O presidente do Irã é considerado um moderado em contraste com a linha dura da Guarda Revolucionária iraniana. Eu volto com vocês aí no estúdio, Milton, Nadédia.
3: Obrigada, Adriana Brandão, da Rádio França Internacional.
1: Nós agora vamos até Florianópolis, estamos em contato com o Cristian de Los Santos, que tem informação sobre aquela mulher, lembra aquela mulher que se passou por uma criança de 12 anos? Cristian de Los Santos, que novidade nós temos nesse caso? Bom dia.
5: Bom dia, Milton, Nadédia, a todos que nos acompanham. Pois é, a mulher de 38 anos, que fingiu ter 12 anos, enganou uma família em Joinville, no norte do estado, foi condenada nesta quinta-feira. Amanda Maria de Souza de Oliveira, ela foi condenada pelos crimes de estelionato e falsa identidade. A pena de 1 ano e 6 meses e 10 dias de reclusão e mais 4 meses e 18 dias de detenção em regime inicial semiaberto. A justificativa manteve a prisão preventiva dela. Segundo ainda a sentença, a Amanda criou uma identidade fictícia e durante cerca de 14 meses viveu com uma família como se fosse filha dessa família. Ela recebeu moradia, alimentação, medicamentos e outros cuidados. No início, ela se apresentou como adulta, mas depois passou a afirmar que era adolescente, relatando histórico de vulnerabilidade, abusos e abandono familiar. Para a condenação, o judiciário considerou o laudo do celular apreendido, depoimento das vítimas e testemunhas, e também, claro, a própria admissão da acusada, que usou o nome e também a idade falsa. O juiz também considerou a repercussão social, o impacto emocional na família, que criou um vínculo afetivo durante mais de 1 ano de convivência. Na avaliação da justiça, ela agiu de forma consciente para manter as vítimas em erro e garantir o próprio sustento. A nota ainda segue, né, da defesa da Amanda, afirmando que discorda da decisão e que vai adotar todas as medidas legais e recursos cabíveis para tentar retomar ou reformar a sentença e provar ainda a inocência em se tratando da defesa aí da mulher que tentou se passar por uma adolescente ou pré-adolescente de apenas 12 anos de idade, lembrando que o caso aconteceu em Joinville, norte do estado catarinense. Era isso, eu volto com vocês aí, Nadédia, Milton.
1: Muito obrigado, Cristian de Los Santos, falando ao vivo de Florianópolis, 9:13.
3: Aqui em São Paulo, com Guilherme Gimenez, tem informação a respeito do imbróglio envolvendo a concessionária de energia Enel. Guilherme Gimenez.
6: Nadédia, a Enel São Paulo apresentou as alegações finais no processo que pode levar ao rompimento do contrato de concessão da empresa. Com a manifestação, o caso está liberado para ser julgado pela Agência Nacional de Energia Elétrica, a ANEEL. A empresa pede que o processo seja considerado nulo e afirma que foi avaliada com critérios que não estavam previstos no contrato. A Enel também diz que os apagões de 2023, 2024 e 2025 foram provocados por eventos climáticos extremos e que aumentou os investimentos em tecnologia e atendimento. A concessionária afirma ainda que, desde a abertura do processo, melhorou a qualidade dos serviços prestados e os indicadores de atendimento e de continuidade do fornecimento de energia. A ANEEL vai decidir se recomenda ou não o fim da concessão. Depois, a decisão final caberá ao Ministério de Minas e Energia. No dia 11, a agência rejeitou por unanimidade um recurso apresentado pela Enel e manteve o processo. Na próxima terça-feira, dia 25, a ANEEL vai analisar separadamente o pedido da empresa para realizar uma perícia técnica sobre o apagão de dezembro de 2025. Nadédia.
3: Obrigada, Guilherme Gimenez, aqui em São Paulo.
1: Nós temos agora 9:15. O calendário da Copa do Mundo Feminina está andando. Né? Tivemos ontem a divulgação dos estádios, onde será feita a partida de abertura, a final, quantos jogos teremos em cada uma das arenas que receberão estas partidas no ano que vem aqui no Brasil. Vamos trazer a reportagem do Bruno Faria sobre esse assunto?
7: A FIFA confirmou nesta quinta-feira o calendário oficial da Copa do Mundo Feminina de 2027, que será disputada no Brasil. O principal destaque fica para o estádio do Maracanã, escolhido como palco da abertura e também da grande decisão do torneio. A estreia acontece no dia 24 de junho, no Rio de Janeiro, com a participação garantida da seleção brasileira. Como país sede, o Brasil será o cabeça de chave do Grupo A e fará o primeiro jogo da competição diante da torcida carioca. Já a final está marcada para 25 de julho, novamente no Maracanã, que ainda receberá uma das duas semifinais. Enquanto o estádio no Rio de Janeiro terá papel de protagonista, São Paulo será a cidade com o maior número de partidas. A Neoquímica Arena vai sediar 10 jogos ao longo da Copa, incluindo a outra semifinal e a disputa pelo terceiro lugar. Além de Rio e São Paulo, outras 6 cidades integram a lista de sedes: Belo Horizonte, Brasília, Fortaleza, Porto Alegre, Recife e Salvador. Ao todo, serão 8 capitais espalhadas pelo país, recebendo partidas da competição. O próximo grande passo na organização será o sorteio dos grupos, previsto para dezembro, em território brasileiro. É nessa cerimônia que serão definidos os confrontos da primeira fase e todo o chaveamento do Mundial. A edição de 2027 repetirá o formato utilizado em 2023, com 32 seleções. Ainda restam 14 vagas em aberto. 7 serão preenchidas pelas eliminatórias europeias, 4 pela CONCACAF e as 3 últimas sairão de uma repescagem intercontinental com 10 equipes. De São Paulo, Bruno Faria.
1: 9:17 agora. Reforço o convite para você participar da votação do gongo e do personagem da semana. Faça a sua escolha agora. Daqui a pouquinho a gente abre a urna aqui.

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3: Agora 9:19.
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3: Gente, só reforçando uma informação para vocês de que ontem houve o atropelamento de uma criança, você acompanhou a informação aqui com a nossa equipe de reportagem, lá em Padre Gabriel, Cariacica, houve de noite um protesto de moradores e familiares por conta dessa ocorrência e também houve um ônibus incendiado, ainda há investigação para saber se as duas coisas estão relacionadas ou não, mas os ônibus, segundo a Seturb, estão circulando nessa manhã ali naquela área de Padre Gabriel, tá? A operação está normal e conta também com o apoio da polícia que estava desde ontem lá na região. Então, só para você ter a certeza de que os ônibus, segundo a Seturb, estão circulando normalmente por lá. Numa geral aqui do trânsito na Grande Vitória, você ainda encontra trânsito lento lá na Rodovia do Contorno. Nosso ouvinte mais cedo, Ademir, conversou com a gente dizendo que estava muito lento, teve um acidente mais ou menos na altura do radar ali em Nova Rosa da Penha, e aí o fluxo de veículos está carregado ainda desde Flechal para quem está indo em direção à Serra. Sentido contrário, o trânsito está fluindo bem. Olha, talvez até um pouco antes de Flechal, ali na altura da Coca-Cola, o motorista já encontra, sendo um pouco mais precisa para você, já encontra retenção no sentido Serra por conta dessa ocorrência mais cedo. Lá na Serra, a Avenida Mestre Álvaro está liberada, tem um pouquinho ainda de congestionamento na Rodovia das Paneleiras, só para quem segue para Vitória. A Norte e Sul só tem também um pouquinho de congestionamento no cruzamento com a Dante Michelini. A Dante Michelini mesmo está livre agora às 9:21. Terceira ponte livre, inclusive acessos com boa circulação. 5 pontes também com trânsito já liberado e a segunda ponte ainda, sobre a segunda ponte só um pouco de lentidão, mas os acessos por Cariacica também já estão livres. Bom, está vendo algum ponto que mereça atenção de quem está no trânsito com você? Se, mesmo que não seja na Grande Vitória, nas estradas estaduais ou nas estradas federais que cortam o Espírito Santo, manda para cá que a gente compartilha com todo mundo. E a gente compartilha com você também agora o que vai ter no programa CBN Vitória já já. Adalberto Cordeiro sempre conosco aqui. Adalberto, bom dia, sextou.
4: Bom dia, Patrícia, bom dia a todos os nossos ouvintes. Sextou, gente, é claro, daqui a pouquinho, a partir das 9:30 da manhã, entra no ar o nosso CBN Vitória e eu sempre com essa missão de te convidar, ouvinte, a já participar do nosso programa aqui na 92,5 FM e também na Patrícia, nossas transmissões em vídeo, aí, que a gente gosta, gente. Patrícia.
3: Exato. Adoramos, gostar é pouco, a gente adora.
4: A gente adora. Tem o nosso site, cbnvitoria.com.br, e também a nossa transmissão, a gente, lá no YouTube. A Gazeta ES é o canal onde vocês podem acompanhar a transmissão ao vivo do nosso programa. E hoje, Patrícia, vou chamar a atenção para a nossa entrevista que a gente vai realizar a partir das 10 horas da manhã, onde a gente vai estar detalhando, gente, novas regras de fiscalização que foram divulgadas pelo CONTRAN, que é o Conselho Nacional do Trânsito, com relação à fiscalização da lei seca. Nessa última semana agora, gente, desde a terça-feira aí, várias notícias chamaram a atenção em todos os veículos ali sobre o que é da prática, o que vai mudar. Um ponto, por exemplo, que chama atenção, Patrícia, é a utilização do chamado drogômetro. Esse é um assunto que tem gerado muita polêmica, uma espécie de um equipamento aí que foi aprovado pelo CONTRAN para identificar a possível uso de substâncias psicoativas em motoristas. E é claro, esses e outros temas com relação a essas atualizações da lei seca, a gente vai explicar para você, nosso ouvinte. Se você já tem alguma dúvida na prática, como é que vai funcionar, o que muda nessa fiscalização, já pode encaminhar para a gente no 99299-4297. Patrícia.
3: Isso é só um gostinho, viu, gente? Tem muito mais daqui a pouco, a partir das 9:30.

0: 9h23. Nós temos agora informações a respeito do influenciador Lito Souza. Ele foi diagnosticado com a doença de Creutzfeldt-Jakob, uma condição neurológica rara, sem cura e sem tratamento. Essa informação foi divulgada agora há pouco pela mulher dele, Mila, em um vídeo nas redes sociais. Ela diz que o diagnóstico demorou a ser fechado e que nas últimas semanas Lito perdeu boa parte dos movimentos, mas segue lúcido. Ele deixou o hospital nos últimos dias e está em casa em regime de home care com acompanhamento de cuidador. O influenciador da área da aviação já enfrentava um câncer de próstata revelado em julho. Durante o tratamento, notou uma dormência anormal no braço esquerdo que evoluiu e o obrigou a interromper uma viagem aos Estados Unidos para investigar o problema no Brasil. Essa doença, a doença de Creutzfeldt-Jakob, é causada por prions, que são proteínas defeituosas que se acumulam no cérebro e destroem os neurônios de forma progressiva, provocando demência, perda de memória e de movimentos. É uma condição considerada raríssima. No Brasil, foram confirmados cerca de 550 casos em 16 anos, segundo o Ministério da Saúde. E essa doença é parente, mas não é a mesma coisa que o que a gente conhece como mal da vaca louca ou doença da vaca louca. Essa forma, que ficou famosa na década de 1990, é uma variante ligada ao consumo de carne de gado contaminado. A forma clássica surge de maneira espontânea no organismo, sem relação com a alimentação, que é o que representa a imensa maioria dos casos. Mecânico de aeronaves com mais de 37 anos de carreira, com passagens por Varig, Transbrasil e United Airlines, Lito Souza transformou essa experiência dos hangares no canal Aviões e Músicas, que é o maior do YouTube sobre aviação, com mais de 3 milhões de inscritos. Nos vídeos, ele explica em linguagem simples o funcionamento dos aviões, analisa acidentes e ficou conhecido por ajudar milhares de pessoas a superar o medo de voar. 9h26.
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2: Uma vacina para proteger do câncer de pele? É possível isso? Ou algo parecido com isso? Dr. Luiz Fernando Correia fala sobre esse assunto com a gente agora.
3: Bom dia, Milton. Bom dia, Nadédia. Bom dia, ouvintes. Bom, ainda tem gente que desconfia da tecnologia do RNA mensageiro, fala mal da vacina da Covid, isso a gente já sabe. Mas é o seguinte, essa semana a revista Nature trouxe uma notícia que chamou a atenção de todo mundo e principalmente devia chamar a atenção de quem ainda tem esse tipo de desconfiança, sem base científica alguma, é claro. A farmacêutica Moderna e a Merck anunciaram que uma vacina personalizada contra o melanoma, tumor maligno de pele, feita com a mesma tecnologia das vacinas da Covid, reduz o risco do câncer voltar depois da cirurgia. Foram 1.100 pacientes com melanoma avançado já operado. Metade deles recebeu a vacina combinada com um remédio de imunoterapia que já é usado no tratamento dessa doença, e a outra metade recebeu só o remédio. Quem tomou os dois teve mais tempo sem o câncer voltar, é o objetivo final. É a primeira vez que uma vacina de RNA mensageiro contra câncer mostra esse resultado em estudo de fase avançada. O que temos até agora é o anúncio das empresas, ainda não foram revisados os dados que serão apresentados no congresso médico. Isso a gente vai ver depois, acompanhando esses pacientes por mais tempo. O motivo de eu trazer a notícia não é só o câncer. Porque essa vacina, gente, é para você, a pessoa entender de vez, talvez, né? O mesmo princípio que gerou tanta desconfiança, não sei por que razão, desde 2021. Vamos revisar o que a ciência sabe sobre o RNA mensageiro. Primeiro, vacina de RNA mensageiro não altera o DNA. Se alguém disser o contrário, está mentindo. O material genético da vacina não entra no núcleo da célula onde está o seu DNA. Fica na parte de fora, serve de instrução temporária para a célula fabricar uma proteína e depois ele é destruído em poucos dias. É o mesmo princípio que agora instrui o sistema imunológico a reconhecer as células do câncer. Segundo, uma outra falácia, uma outra mentira que circulou. Essa vacina causaria infertilidade. Já existem várias revisões sistemáticas juntando dezenas de estudos com dezenas de milhares de pacientes. Nenhum desses estudos encontrou relação entre vacina de RNA mensageiro e problema de fertilidade. Nem em homens, nem em mulheres, nem mesmo nos casos onde foi feita a fertilização in vitro. Terceiro, essa é a mais comum. A tecnologia foi nova e apressada. Gente, a pesquisa que tornou essas vacinas possíveis vem de décadas atrás. Nós estamos falando de 3 décadas. Rendeu, inclusive, o Prêmio Nobel de Medicina de 2023. O que foi rápido foi a fabricação em escala da vacina da Covid e não o pulo de etapas de segurança. E essa mesma plataforma de RNA mensageiro segue sendo estudada e aperfeiçoada. Essa vacina contra o melanoma é a prova disso. Outra falácia é o tal do risco da miocardite. É um risco real, ninguém devia me minimizar. Existe um risco aumentado muito raro em homens jovens depois da segunda dose. Mas o tamanho do risco importa. Porque depois de muitos estudos e avaliações de vários estudos e especialistas em infectologia, o risco da miocardite pela infecção pelo Covid é pelo menos 7 vezes maior do que depois da vacina. E mesmo a miocardite da vacina, ela é mais leve, é simplesmente transitória e perfeitamente recuperável. Já a miocardite da própria infecção pela Covid, nem sempre. E é o seguinte, a cada formulação mais recente dessa vacina, o sinal de risco de miocardite diminui mais. Então, gente, isso tudo é para a gente entender que não é para a gente confiar cegamente quando a gente fala de ciência. É o oposto. É olhar para os dados, para os números, os efeitos raros, comparar risco com risco, não risco com zero. A mesma tecnologia que assustou, ou principalmente foi utilizada para assustar a parte da população, agora está tentando vencer o câncer. Então a gente vai acompanhar com atenção, como sempre, sem exagero para nenhum dos dois lados, gente.

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0: Quinta-feira, 21 de agosto de 2026, os Correios abriram as inscrições para mais um plano de demissão voluntária. A iniciativa vale para servidores de unidades incluídas no plano de reestruturação da estatal. Os funcionários interessados poderão se inscrever até o dia 30 de setembro. Pelos termos estabelecidos, os trabalhadores que aderirem ao programa receberão incentivos financeiros que variam de 24 mil a quase 460 mil reais. O valor será calculado conforme a situação de cada profissional. Os Correios enfrentam uma grave crise financeira. No primeiro trimestre, a companhia registrou prejuízo superior a 3 bilhões de reais. Um homem condenado por assassinato no Maranhão entregou à Polícia Federal documentos que, segundo ele, são provas de pagamento de propina por políticos do estado. Gibson Cutrim Júnior afirma que o material pode ajudar a comprovar a participação do grupo do governador Carlos Brandão, do MDB, nos crimes. As denúncias levaram o ministro do STF, Flávio Dino, a afastar por 180 dias o presidente do Tribunal de Contas do Estado, Daniel Brandão, que é sobrinho do governador. O governo do Irã acusou os Estados Unidos de terrorismo econômico e crimes contra a humanidade. Teherã se manifestou após as novas ameaças de sanções de Washington. O presidente Donald Trump anunciou uma ofensiva econômica e um isolamento sem precedentes contra a República Islâmica. O líder americano ameaçou até os países que ajudarem o Irã. No horário de Brasília, 9h33.
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0: A você que acompanhou as principais notícias do dia aqui no Jornal da CBN, obrigada pela companhia e continue sintonizado. Fique agora com a sua programação local. Vem aí o CBN Vitória com a apresentação da Fernanda Queiroz.
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2: Nove horas e 34 minutos.
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2: Olá, muito bom dia para você que está sintonizado conosco na rádio que toca notícia. Hoje é sexta-feira, dia 21 de agosto de 2026. CBN Vitória chegando com muitas notícias em destaque no Espírito Santo hoje. E eu começo com uma defesa que vocês fazem todos os dias aqui na programação da manhã. Onde é que está a fiscalização para os abusos envolvendo esses veículos novos, né, de mobilidade e elétricos? Pois é, o estado está anunciando que vai intensificar a fiscalização para scooter sem placa, para bike turbinada. Adalberto Cordeiro, me conta detalhes dessa decisão.
3: Conto sim, Fernanda. Bom dia para você, bom dia Patrícia, todos os nossos ouvintes. Uma antiga demanda de vocês ouvintes, né, gente? Os radares e medidores de velocidade serão usados, então, para fiscalizar bicicletas elétricas, patinetes e scooters aqui no Espírito Santo. Essa medida é do Conselho Estadual de Trânsito, o CONTRAN, e ela, do CETRAN, desculpa, e ela padroniza as regras para uso desses veículos em todos os 78 municípios aqui do estado. Além dos radares, os agentes de trânsito poderão utilizar fotografias, vídeos, consulta sistemas oficiais e medições e até colocar o equipamento sobre um cavalete para verificar a velocidade máxima desses veículos. A resolução de número 20 de 2026, ela complementa as normas que foram estabelecidas pelo Conselho Nacional de Trânsito, o CONTRAN, e estabelece critérios para que os agentes eles possam identificar as características reais dos veículos durante as abordagens. O radar, por exemplo, ele poderá verificar se o veículo ele circula em velocidade incompatível com a categoria declarada, enquanto os agentes também poderão usar fotos, vídeos, inspeções visuais, equipamentos de medição e consulta a bases oficiais. E aí um exemplo, se uma bicicleta elétrica, um equipamento autopropelido, por exemplo, ele aparecer fora dessas condições e circulando em velocidade incompatível com a categoria, o registro, então, poderá servir como um indício para uma abordagem e, então, uma análise mais detalhada por parte dos órgãos de trânsito. Fernanda.
2: Muito obrigada, Adalberto. Hoje ainda a gente fala também sobre as novas abordagens da Lei Seca. Tem o drogômetro.
3: Exatamente, Fernanda. Novidade quentinha também dessa semana. Novas abordagens aí nessa fiscalização da Lei Seca. E um dos pontos que chama a atenção é com relação a essa detecção de substâncias psicoativas que vai entrar nessa abordagem do drogômetro. E a gente vai conversar com uma fonte do DETRAN aqui do Espírito Santo para detalhar essas e outras mudanças.
2: É daqui a pouquinho, viu, gente? Vamos seguindo aqui com outros destaques ainda dos desafios do trânsito. Mais uma ocorrência gravíssima que resultou na morte de uma criança de 6 anos. Ela andava de bicicleta no bairro dela em Cariacica quando foi atropelada por um ônibus do Transcol. Jaciele Simoura, me traz detalhes também?
4: E Fernanda, muito bom dia para os nossos ouvintes. Exatamente, nessa criança de 6 anos, identificada como Pablo Henrique Ferreira de Oliveira, morreu após ser atropelada por um ônibus do sistema Transcol no bairro Padre Gabriel, em Cariacica, na manhã desta quinta-feira. O ônibus trafegava por uma rua fora de sua rota, pois a avenida principal estaria interditada para uma obra da EDP. A informação ela foi confirmada pela CETURB. No momento do acidente, o motorista dava ré para liberar a passagem de um caminhão quando atingiu um menino que estava de bicicleta. Logo depois, né, desse ocorrido, dessa fatalidade, os moradores do bairro Padre Miguel fizeram um protesto na noite de quinta-feira. Com cartazes e balões brancos, parentes, amigos e vizinhos de Pablo caminharam pelas ruas do bairro e se concentraram em uma praça para pedir justiça. Os familiares também cobraram explicações sobre a circulação de ônibus em uma rua que, segundo os moradores, não faz parte da rota regular dos coletivos. Na delegacia, o motorista do ônibus de 37 anos disse que em um primeiro momento não percebeu o atropelamento, porque a criança estaria no ponto cego do ônibus. Segundo o relato, ele continuou dirigindo e cerca de um quilômetro depois foi abordado por um motociclista que informou sobre o acidente. O motorista afirmou ainda que deixou o ônibus para procurar socorro e depois foi até a delegacia por medo de represálias. Segundo a CETURB, essa manutenção da EDP estava sendo realizada na avenida principal do bairro, que fez com que os ônibus precisassem desviar temporariamente da rota. Os moradores, no entanto, reclamam que não foram avisados sobre a mudança no itinerário. Ana Maria Gomes, que é prima da criança, afirmou que a rua onde aconteceu o acidente não costuma receber ônibus. A prima contou ainda que a mãe de Pablo presenciou o atropelamento. Segundo ela, a família agora pede apoio à mulher, que tem outros 6 filhos. Em nota, a EDP informou que realizou na quinta-feira obras para melhoria da rede elétrica na região de Padre Miguel. Segundo a empresa, os trabalhos foram realizados na rua Margarida Maria Alves, das 11 horas da manhã até as 18 horas. A EDP afirmou ainda que o local estava sinalizado e que apenas uma faixa da via foi interditada, permitindo a passagem de um veículo por vez. Ainda de acordo com a empresa, os moradores foram sim comunicados sobre a realização das obras por meio de cartas personalizadas. Logo após esse protesto, um ônibus do Transcol foi incendiado na entrada do bairro. Ainda não há informações se o incêndio teve relação direta com a morte da criança. A CETURB informou que a polícia deu apoio à operação das linhas da região após o incêndio e que não houve suspensão do serviço. Ainda de acordo com a companhia, na manhã desta sexta-feira, a operação está normal e conta também com o apoio da polícia. A polícia militar informou que o patrulhamento foi reforçado no bairro desde a noite de quinta-feira e que a corporação está à disposição para reforçar a segurança dos coletivos com o objetivo de garantir as viagens da população. Fernanda.
2: Obrigada, viu, Jaciele, pela sua participação. Olha, vocês ouvintes também acompanharam algumas mudanças no acesso à terceira ponte nos últimos dias, né? Teve um que chamou a atenção da gente, falou, olha, tem cones espalhados numa extensão maior do que o normal. Teve um outro que disse, eu passei na noite anterior, tinha um guincho trabalhando na região, eu acho que eles estavam montando ou desmontando alguma coisa. Pois é, a CETURB respondeu, gente. Aquela faixa delimitada por cones na terceira ponte, na verdade, é uma ampliação para quem tenta chegar à Vitória. Lucas Gaviorno, conta aí.
5: A faixa delimitada por cones na terceira ponte foi ampliada em 100 metros para melhorar o fluxo de veículos que chegam pela Avenida Carioca e pela Rua Ceará, na Praia da Costa, em Vila Velha, e facilitar o acesso à ponte sem interferir na circulação pela linha verde. Segundo a CETURB, a mudança começou a valer na semana passada e ocorre apenas no sentido Vitória, durante o horário de pico da manhã. A companhia explicou ainda que, ao fim do trecho delimitado pelos cones, os veículos que não têm autorização para circular pela linha verde devem deixar a faixa. A partir desse ponto, o espaço é destinado exclusivamente a motocicletas, ônibus, táxis, caminhões pequenos e veículos de emergência. Reportagem Lucas Gaviorno.
2: Obrigada, viu, Lucas? 9h42. Vamos às informações também, seguindo aqui o trânsito, gente, da 259. A Adriele Mariana, ela acompanha os transtornos de obras, né, que vem deixando o trânsito muito lento para quem segue para a região noroeste. Adriele, bom dia.
6: Bom dia, Fernanda, e bom dia aos ouvintes. Isso mesmo, ó, essa obra que está acontecendo ali na altura do distrito de Acioli, em João Neiva, está causando alguns transtornos para os motoristas que estão seguindo viagem e que ainda não sabem dessa obra, né? Essa obra, para quem não sabe, ela está acontecendo por conta de identificações nas falhas, né, estrutura de um viaduto que fica em cima do córrego Travesso Grande, na altura do quilômetro 15, em Acioli, que é distrito de João Neiva. Bom, por conta dessas obras, né, aconteceu um bloqueio total e os condutores estão precisando utilizar rotas alternativas que foram indicadas pelo DENIT. E dependendo desse trajeto e de onde o motorista está vindo, esse trajeto, né, o trecho, a viagem pode aumentar cerca de 74 quilômetros a mais. É, a gente também conversou com alguns motoristas, eles relataram que, né, o tempo aumentou bastante. Um dos motoristas é o Carlos Eduardo Assis. Ele falou que está transportando uma carga de granito, de colatina, para Vila Velha. Ele contou que esse percurso ele é feito em 3 horas, mas por conta das obras vai aumentar aí e vai para 5 horas por conta desse desvio, né? O bloqueio também afeta viagens para quem vem de fora do Espírito Santo. Um desses motoristas afetados foi o Marcos José. Ele também estava carregando uma carga de tratores, estava indo para Tocantins e seguiria por Governador Valadares, que é em Minas Gerais. E por conta dessa alteração do trajeto, ele contou que ele não sabia, né, e que a nova rota acrescentaria quase 100 quilômetros a mais na viagem. Bom, a gente também entrou em contato com o Sindicato de Indústria de Rochas Ornamentais, Cais e Calcários do Espírito Santo, que informou que Sotô enfrenta também um aumento significativo das distâncias percorridas e também por conta do tempo da viagem, principalmente pelo transporte do bloco de rochas, né? Para as cargas que saem das pedreiras da região aqui de Colatina, o acréscimo pode chegar a aproximadamente 2 horas. O sindicato falou que ainda não é possível estimar um prejuízo financeiro total para o setor, mas informou que já há pedidos de reajustes aos fretes do trajeto, né, que ocorrem a cerca de 130 quilômetros a mais e está também evidenciando o impacto na interdição por conta dessas obras. A Aviação Águia Branca, que é a operadora que faz o trajeto, as viagens aqui ao Espírito Santo, né, grande parte dessas linhas, né, que fazem esses trajetos, foram afetadas, né, por conta das regiões que seguem, que trafegam pela BR-101 e ES-248, e também teve um acréscimo de 74 quilômetros a mais, que é aproximadamente 1 hora e meia a mais do tempo de viagem. Ela informou, a empresa informou que os passageiros afetados podem cancelar ou remarcar as passagens sem taxa, né, sem cobrança a mais, dentro do prazo estabelecido. O DENIT informou que esse desvio local começou a ser construído ao lado do viaduto interditado nesta quinta-feira e a obra tem prazo de 10 dias para ser concluída e permitirá que os veículos transitem entre os quilômetros 0 a 106 da BR-259. Porém, até que essa estrutura seja finalizada, os motoristas devem continuar utilizando essas rotas alternativas que foram apontadas pelo DENIT. O órgão também ressaltou que essa construção do desvio não representará o fim da interdição do viaduto, mas que será liberado após a conclusão dos reparos necessários, Fernando. Então, é tomar cuidado, é seguir as rotas alternativas e estar preparado, né, pelo trânsito que vai enfrentar e pelo tempo a mais de viagem.
2: É, Adriele, em quanto tempo você falou que os motoristas disseram? 10 horas?
6: Não. Depende da rota que cada um está fazendo, e depende para o lugar que cada um está indo, mas está acrescentando cerca de 74 quilômetros a mais.
2: Ah, entendi, entendi. É, e ontem eu ouvi a história de quem estava saindo da Grande Vitória para Colatina, estava passando por Santa Teresa, Santa Leopoldina.
6: Isso. Para alguns motoristas que seguem, né, depende da rota, né, quem vem de Baixo Guandu ou que está vindo de Fundão, BR-101, precisa passar por Santa Teresa e Itaguaçu. A gente tem uma reportagem também no site que mostra algumas rotas alternativas, o local do desvio, uhum, por onde seguir, depende de onde vem, né, por exemplo, da BR-259, povoação de Baunilha, Santa Teresa, Fundão, cada um tem uma rota específica, né, os condutores, né, também para quem sai do Espírito Santo, vai para Minas Gerais, a depender, assim, pode aumentar a rota em 74 quilômetros, por exemplo, né, para quem vai de Colatina, vai depender mesmo da viagem, mas eu tá preparado mesmo para esse tempo a mais na estrada, né?
2: É isso aí. Obrigada, Adriele. Bom trabalho aí, hein? Agora 9h47.
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2: É, e esse alerta de vendaval que deve chegar à parte do Espírito Santo, Juliana Morgado explica.
7: O Espírito Santo está sob alerta de perigo para vendaval e baixa umidade durante toda essa sexta-feira. Segundo o Instituto Nacional de Meteorologia, o IMET, os ventos podem variar entre 40 e 60 km por hora, enquanto a umidade relativa do ar pode ficar entre 30 e 20% em parte do estado. O alerta para ventos fortes abrange 28 municípios. São eles: Alfredo Chaves, Anchieta, Aracruz, Cariacica, Conceição da Barra, Domingos Martins, Fundão, Guarapari, Ibiraçu, Iconha, Itapemirim, Jaguaré, Linhares, Marataízes, Marechal Floriano, Mimoso do Sul, Pedro Canário, Pinheiros, Piúma, Presidente Kennedy, Rio Novo do Sul, Santa Leopoldina, São Mateus, Serra, Soretama, além de Viana, Vila Velha e também Vitória. De acordo com a Climatempo, a passagem de uma frente fria favorece as rajadas de ventos por conta do contraste entre o ar quente que predomina sobre o sudeste e o ar frio levado pelo sistema. A frente fria também pode provocar pancadas de chuva, mas não existe previsão de precipitação generalizada e persistente. A combinação do ar frio de origem polar com excesso de nebulosidade deve manter as temperaturas amenas no território capixaba até a próxima terça-feira. O alerta de baixa umidade, que não está relacionado à passagem da frente fria, abrange Alegre, Apiacá, Bom Jesus do Norte, Brejetuba, Divino de São Lourenço, Dores do Rio Preto, Guaçuí, o município de Batiba, Ibitirama, Irupi, Iuna, Mimoso do Sul, Muniz Freire e também São José do Calçado. Com informações de Naira Loureiro, reportagem Juliana Morgado.
2: É, e a gente tem um reforço que chega da Marinha do Brasil, Patrícia.
8: Pois é, Fernanda, a Marinha também alertando aos navegantes de forma geral para a passagem dessa frente fria que vai poder provocar ventos no litoral de Santa Catarina até Vitória, aqui na região do Espírito Santo, com ventos de direção sudoeste a sul e intensidade de até 74 km por hora. Isso significa 40 nós na linguagem aí marinha, né? Isso vai até a noite de hoje. O alerta é para todos os navegantes, seja para esporte, lazer ou trabalho, para que consultem as condições do vento antes de levarem as embarcações para o mar. E a Climatempo também, Fernanda, está com alerta de vento, um pouco mais baixo aí que o da Marinha e que do IMET, dizendo que os ventos aqui no nosso litoral podem chegar a 50 km por hora aqui para os capixabas.
2: Obrigada, viu, Paty? Agora 9 horas e 50 minutos. Olha, tem muita coisa chegando, a gente já falou, né, das mudanças da lei seca, agora a fiscalização para scooter, para bike turbinada. Já a gente vai falar sobre a campanha na rua, o que o candidato pode, o que não pode, dentro de mais alguns instantes. E tem outros destaques. O que o Felipe Stock traz hoje, Adalberto?
3: Um dilema da vida real, Fernanda. Ah. Todo mundo tem aquela impressão de que o salário não comporta todos os gastos que a gente precisa ao longo do mês. Sabe quando a conta não fecha, Fernanda? Parece que seu salário não acompanha os seus custos? O Felipe vai explicar pra gente essa equação.
2: Acho que é a realidade de muito brasileiro. Hoje,
3: exatamente,
2: né,
3: Fernanda? E aí, pegando esse gancho aí, a gente vai subir uma enquete para nossas redes sociais, lá no @CBNVitória e também no nosso YouTube, HZTS. A gente quer saber, por que o brasileiro, de forma geral, a gente trabalha tanto, mas o dinheiro no final do mês continua curto? As quatro opções serão, Fernanda: porque tudo tá mais caro, tenho muitas contas, eu gasto mais do que deveria ou eu ganho pouco para tudo que eu tenho que pagar? Eu quero saber qual que é a sua relação com o dinheiro e você participa da nossa enquete lá na CBN Vitória e também, né, Fernanda, no nosso chat do YouTube.
2: Isso aí, vocês podem interagir conosco também lá no nosso Fala E, né, o WhatsApp 992994297. Tá sobrando mês e faltando dinheiro, tô gastando demais e...
3: A outra é quando você não consegue equilibrar tudo, Fernanda, que eu tenho muitas contas ali, aí não tá dando pra fechar essa conta aí, literalmente.
2: É isso, são essas e outras. Se você também tem uma estratégia pra que o mês chegue e o dinheiro sobre, conta pra gente, que a gente conta pro Felipe Stock ao vivo aqui, qual a estratégia que você usa dentro do seu orçamento domiciliar. 9h51, vamos pro intervalo?
3: Bora.
2: Dentro de instantes a gente fala de eleições 2026.
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1: Ah, é por aqui você fica muito bem informado mesmo, viu? Todos os dias a gente tem informação nova, prestação de serviço para você que é eleitor e vai às urnas nos próximos meses. 4 de outubro.
2: Tá quase lá.
1: E ontem a gente falava disso no papo de eleições, né? Parece que a campanha começou ontem e que ela já tá assim, ó, turbinada, né? Pra gente realmente já começar a conhecer um pouco mais as propostas. Inclusive, eu faço um convite. A partir da próxima terça-feira, no horário das 10h30 da manhã, sim, vai ser pela manhã, aqui no nosso horário do CBN Vitória, de terça a sexta, a nossa rede CBN fará sabatinas com os candidatos que disputam seu voto para presidente da República. Então, vocês vão conhecer cada dia um pouquinho do que cada candidato defende, se for o seu escolhido e eleito, né, para presidir o Brasil pelos próximos 4 anos. Vamos falar um pouquinho mais dessa propaganda eleitoral? Meu convidado de hoje no Eleitor Capixaba Bem Informado é o Procurador Regional Eleitoral Auxiliar. Ele é do Ministério Público Federal, Alexandre Serra. E Alexandre, seja bem-vindo aqui para mais uma eleição.
3: E aí, Fernando, obrigado.
1: Alexandre, eu estava dando uma olhada lá no TSE, coisas curiosas que a gente não fala, por exemplo, né, que eu não sabia, a propaganda eleitoral, ela precisa de necessariamente mencionar partido político, ela só pode ser feita em língua nacional, ou seja, no nosso português, né? A gente fala só das proibições, tem coisas assim que até parece, são óbvias, né? Lógico, a gente está defendendo o voto no Brasil, né, Alexandre?
3: É, pois é. São óbvias, né? E é um momento que a gente tem que prezar, né, antes de tudo, para que o respeito às mesmas regras seja feito por todos os candidatos, né?
1: É isso aí. Desde o último domingo, o candidato já tem o direito, né, de pedir o nosso voto, a campanha já chegou às ruas. Ontem, inclusive, a gente conversava um pouquinho com os nossos ouvintes sobre isso. Eu, particularmente, achei que onde eu moro é muito tímida ainda, né? Essa campanha na rua, eu vi aquelas bandeirinhas que ficam...
2: Wind banners,
1: que ficam posicionadas assim nas calçadas. Mas eu não vi ninguém panfletando, ninguém pedindo voto. Vamos dar uma passada aqui com os nossos ouvintes? O que que o candidato pode e não pode, Alexandre?
3: Eu adianto que eu tive essa mesma percepção, tá?
1: É, né?
3: Não tem ainda tanta propaganda nas ruas, ainda não. Talvez um pouco isso daí decorra da gente já saber, né, que muitos eleitores realmente decidem sobre o voto no último momento. Mas o que a gente tem que saber, né, que então desde o dia 16, agora de agosto, pode ser feito propaganda eleitoral explicitamente. Então, aquela restrição que a gente tinha até o dia 15 de nenhum pré-candidato poder pedir voto explícito, isso não existe mais. Então, desde o último domingo, o voto explícito pode ser pedido, tá?
1: Uhum.
3: E aí, a gente pode separar por ambiente, né? Porque as regras são muito diferentes, a depender do que pode ser feito na rua, do que pode ser feito na internet, do que pode ou não ser feito com IA, né? Então, a gente tem várias mudanças aí para esse último processo eleitoral nosso. O que pode ser feito em rádio, TV, imprensa? O que vocês acham? Vamos começar com o que pode ser feito na rua?
1: Bora. Eu acho que é a que mais a que impacta e também incomoda, né? Se a gente pensar aqui, ó, em comício, carro de som, alto-falante, amplificador.
3: Pois, e é curioso isso, né? Porque o leigo muitas vezes pensa que não, que absurdo, como pode ser permitido um comício depois de, não sei, de 7 da noite, se já está escuro, se já está em casa, mas pode. A legislação eleitoral, por exemplo, permite comício e sonorização fixa de 8 da manhã até meia-noite. E no dia do comício e encerramento, esse horário pode ser prorrogado por 2 horas ainda.
1: É.
3: Então veja que assim, né, a bandeira móvel, a que vocês fizeram referência agora, né, o wind banner, por exemplo, mesa, cavalete, eles podem permanecer na rua de 6 da manhã a 10 da noite. Então, assim, o eleitor, né, que queira ajudar a gente nessa fiscalização, que tem acesso, por exemplo, ao sistema Pardal do TSE, que é importante, né, quando você estiver fiscalizando esse tipo de propaganda na rua, que você veja se realmente os cavaletes foram retirados depois de 10 da noite e se eles só foram colocados depois das 6 da manhã.
1: Alexandre, essa é uma dica muito legal, né? Porque você também percebe qual é o compromisso do candidato com o seu respeito, né? Com a comunidade que ele está ali. É, esse cavalete, ele, sem dúvida alguma, né? Ele traz algum tipo de transtorno para aquelas pessoas que têm mobilidade reduzida. É, você pensa num lugar em que o comício vai de 10 à meia-noite e as pessoas trabalham no dia seguinte, né? Então, assim, são coisas assim que a gente já vai filtrando, né?
3: Exato, e veja. É, mesmo de 6 da manhã a 10 da noite, que é o horário permitido para os ruins banners, bandeira móvel, mesa e cavalete, eles têm que ser colocados de modo a não atrapalharem o fluxo de pessoas.
1: Uhum.
3: Então não significa também que pode tudo dentro desse horário. Não é isso, né?
1: É. E aquele carro de som até 10 da noite? Vote em Alexandre. 2, 2, 2, 2, 2, 20, 20, 20, 30, 30, aqueles números que se repetem. Eles viram até o quê, gente?
4: É chiclete praticamente.
1: É chiclete.
4: Né? É chiclete, porque fica na nossa cabeça ali.
1: Tem jingles, Alexandre, que eu lembro de quando eu era criança. Você é assim?
3: Pois é, eu tenho essas lembranças, né? Mas a gente tem que pensar também que muita coisa mudou, pelo menos desde a minha infância pra cá. Na minha infância, por exemplo, era permitida a distribuição de camisa de candidato, broche, caneta, boné.
1: Boné!
3: Hoje em dia nada mais disso é permitido, né?
1: É, então, veja, essa é uma coisa legal da gente falar, isso tá vedado, né?
3: Isso tá vedado. E veja, o eleitor, ele pode, se ele quiser usar uma camisa com o nome, com o número do candidato dele, pode fazer isso. O que tá vedado é que o candidato faça a distribuição desse tipo de material, porque isso daí representaria uma vantagem direta ou indireta para que votassem nele.
1: É. O showmício, Alexandre, aquele que você leva um artista famoso lá para cantar contigo?
3: Ah, não pode. Uhum. E veja, o showmício, ele está proibido, ainda que seja feito de forma não remunerada. Então, essa história de que, mas o artista, o cantor não cobrou nada, isso não importa. Tem uma vedação explícita de que o showmício e a apresentação de artista como forma de angariar votos não podem ser feitos, de forma remunerada ou não.
1: É, a gente falou do boné, da camisa, do boto, o material gráfico de um modo geral, o que que ele pode?
3: É, o material gráfico, ele tem que ter identificado nele quem foi o responsável pelo pagamento e quem foi responsável pela confecção do material gráfico.
1: Uhum.
3: Tem que ter um número de tiragem também, por exemplo, para que haja a possibilidade de fiscalização real da Justiça Eleitoral de quantos santinhos foram impressos, né? E eu acho isso importante, Fernando, que a gente registre que o santinho não está proibido, né? Você entregar o material gráfico não é proibido. O que é proibido a qualquer momento é o derrame de santinho como forma de causar uma poluição visual ou mesmo fazer uma propaganda eleitoral em um bem que é de uso comum, né, que são as vias públicas.
1: É, eu me recordo que todo ano, toda eleição também, à véspera, né, do pleito, vocês sugerem que os candidatos entreguem o material que não foi distribuído ao longo da campanha para evitar o derrame do domingo, né?
3: Exatamente. E veja então, né, se a gente não tivesse como auditar a quantidade de material que foi impresso, essa iniciativa ficaria totalmente comprometida. Como é que você vai saber se tudo foi entregue se você não tem a menor ideia de quanto foi impresso?
1: É. O Alexandre, uma outra coisa que é muito comum também, né, é a promessa. O candidato, ele te promete um monte de coisas que ele pode cumprir enquanto ou legislador ou membro do executivo, e tem outras coisas também, né? Como emprego, cesta básica.
3: Essas promessas de vantagem direta ou indireta para o eleitor, isso tudo está proibido, né? Ele pode caracterizar a compra de voto e gerar responsabilização não só do candidato, como também do eleitor que aceitou essa promessa.
1: Uhum. E a intimidação no local de trabalho, hein, de que eu voto no partido tal e gostaria, sugerindo assim, que os funcionários acompanhassem a minha ideia?
3: Pois é, esse é um assunto bacana, né? Porque muita gente ainda pensa que só o que não pode no local de trabalho é a propaganda eleitoral. Na verdade, a legislação proíbe tanto a propaganda eleitoral como também o assédio eleitoral. E aí, dentro desse conceito, né, de assédio eleitoral, vem qualquer situação constrangedora ou de modo a influenciar indevidamente para que os empregados votem em determinado cliente. Então, esse tipo de coisa, que olha, se fulano de tal foi eleito, você vai ficar sem emprego, isso caracteriza claramente assédio eleitoral.
1: Ah, chegou uma dúvida boa aqui do ouvinte Sérgio, tá? O carro de som em si, como a gente via antigamente, ele está proibido? Ou seja, ele só é permitido se o candidato estiver no carro?
3: Não, então olha só, a legislação estabelece alguns parâmetros de altura, de volume do carro de som, né? Então a carreata, a caminhada, a passeata, o minitrio e o carro de som, inclusive, eles podem ser utilizados no limite de até 80 decibéis. E aí, assim, independentemente do limite do som e do equipamento que está produzindo esse som, tem vedação ligada a locais também. Então, não pode ser feito a menos de 200 metros de hospitais, por exemplo, de sede do Poder Legislativo e Executivo, de repartição pública, porque a ideia, nesse momento, é que os candidatos possam fazer as respectivas campanhas, mas que isso não comprometa, por exemplo, os serviços públicos prestados, como saúde, educação, repartições públicas em geral.
1: Mas o candidato tem que estar dentro do veículo?
3: Não.
1: Não necessariamente, né?
3: Para anunciar, não necessariamente.
1: Tá. Aquelas caminhadas, eu vi muito disso nas eleições, nas últimas eleições, caminhadas pela orla, carreatas, né? Vai um carro na frente chamando os demais. Isso pode? Eles têm que comunicar o batalhão de trânsito, a polícia? Como é que é essa organização?
3: Isso não está sujeito a autorização prévia, mas tem que ser previamente comunicado.
1: Perfeito. E agora, vamos para a rede social? É um desafio essa, né?
3: Vamos lá. Essa é.
1: Essa é aquela que a gente não consegue ver tudo.
3: É porque a gente tem novidades a cada eleição, né? Período de 2 anos aí que a gente pensa, que a gente tem sempre a cada eleições gerais, eleições municipais, muda muita coisa, né?
1: Uhum.
3: Imagina, o que a gente estava falando em 2024? A gente estava falando de coisas que a gente não estava falando tanto de IAs em 2024. A dimensão que se assumiu hoje é muito maior.
1: E aí, o que pode na rede social?
3: Na rede social. Então, vamos primeiro falar do eleitor, né? Que
1: tá.
3: É o público majoritário aí que está nos ouvindo agora. Você pode manifestar a sua preferência eleitoral nas redes sociais. Não tem problema nenhum. Você pode declarar voto. Olha, eu gosto mais de fulano, eu gosto mais de ciclano. E isso independe de você ter, tomando, por exemplo, o Instagram. Ah, tem alguma diferença se eu tiver 1.000 seguidores ou 1 milhão de seguidores? Não. Você pode se manifestar quanto à sua preferência eleitoral. Isso não tem problema. O que você não pode é receber do candidato qualquer benefício, direto ou indireto, para declarar o seu voto nele.
1: Uhum. Impulsionar propaganda?
3: Só quem pode impulsionar a propaganda é o candidato, o partido, a coligação, a federação. Então, o eleitor não pode promover impulsionamento de nenhuma ordem ligada à propaganda eleitoral. O candidato pode fazer isso, mas com algumas restrições também. Esse impulsionamento só pode ser feito pela própria plataforma. Então, você não pode contratar um terceiro para fazer um impulsionamento daquela plataforma.
1: Tipo um robô,
3: isso,
1: né?
3: Serve como, tipo um robô. Isso serve como forma também de você conseguir depois auditar realmente quanto foi gasto, né? Então a gente tem que pensar nisso, né? Tudo aquilo que é gasto de campanha precisa ser informado à Justiça Eleitoral, e a Justiça Eleitoral precisa de mecanismos para verificar, né, se o que está sendo declarado efetivamente corresponde à realidade. Então, uhum, por isso que a gente tem uma série de restrições também ligadas a esse tipo de impulsionamento.
1: Telemarketing, pode?
3: Telemarketing, vamos lá. Vamos começar então. Pode. Entre aspas, né? A má notícia para muitas pessoas é de que pode. E eu sei que, assim, algumas pessoas ficam muito incomodadas com isso. Ah, eu fico recebendo mensagem, isso e aquilo. E o que é importante que se saiba? O que não pode é o candidato, partido, coligação, federação terem comprado listas para disparo. Então, todos esses disparos, ele tem que tomar como ponto de partida um cadastramento que foi voluntariamente feito pelo eleitor, de forma gratuita. O eleitor, ele se cadastrou para receber comunicado ou atualizações de determinado partido, de determinado candidato, então ele pode receber isso daí. E mais uma boa notícia é a seguinte: então a pessoa pode ficar tranquila que não pode, digamos assim, ser vazado o dado dela ou o número dela para ela ficar recebendo spam de quem ela não deseja. Isso não pode acontecer. E a segunda boa notícia é que, mesmo que ela tenha se cadastrado voluntariamente para receber aquele tipo de comunicado, esse disparo em massa, ele vem com a observação de que você pode pedir o seu descadastramento, e esse descadastramento tem que ser realizado em até 48 horas. Então você pode pedir, ó, me exclua dessa lista, e em até 48 horas você vai parar de receber esses comunicados.
1: Perfeito. Ele pode alimentar blogs, sites, rede social dele próprio, do partido, o candidato?
3: Pode, tudo isso está permitido.
1: Perfeito. É, eu estava tentando entender essa mecânica, né? Eu e o Adalberto, ele é um para cada outro aqui, olha, tentando entender essa mecânica. Alexandre, como é que eu me cadastro para receber essas mensagens instantâneas? Eu tenho que ser, em algum momento eu tenho que ter sido impactada pelo candidato, é isso?
3: Pois é, em algum momento você tem que ter manifestado seu interesse explícito ou implícito de receber a novidade sobre aquele candidato.
1: Uhum. Caso contrário, toca um número aqui no meu celular que eu não reconheço e alguém, uma musiquinha pedindo voto, eu não me cadastrei.
3: Não se cadastrou.
1: Aí vai lá no Pardal e denuncia.
3: É, isso daí caracteriza uma propaganda irregular, né? Aí o eleitor ele pode entrar lá no aplicativo do Pardal, que já está disponível já na Apple Store, na loja do Google. É só baixar lá, então, o nome do aplicativo é Pardal, e fazer a denúncia lá, né? Agora, mais importante do que isso, né, sob a ótica do eleitor, é ter assegurado esse direito de, no máximo, 48 horas, estar descadastrada. Porque a gente sabe que hoje a gente clica em muita coisa que a gente não lê verdadeiramente, né? Você tem aquele monte de texto e um checkbox só. Eu aceito. Quantas pessoas efetivamente leem tudo que está escrito lá antes de aceitarem? Pouca gente, né?
1: É verdade. Olha aqui, voltando um pouquinho das vedações e a campanha na rua, pergunta aqui do Max, tá? É, propaganda eleitoral em outdoor e meios eletrônicos semelhantes a um outdoor.
3: Não pode. Veja, outdoor é uma vedação absoluta. E é interessante a gente perceber, né, que nesses casos de propaganda onde haja um desrespeito da forma ou do meio, o próprio juiz eleitoral pode determinar a remoção imediata daquele outdoor. Outdoor é um dos tipos de vedação, né? E aí, por outdoor, entenda-se, ou outdoor mais tradicional, né, que é aquele outdoor impresso, ou outdoor composto por LEDs, então aquela tela imensa de LED que pode veicular várias coisas, não pode veicular, por exemplo, uma propaganda eleitoral. Às vezes você está numa cidade que tem aquelas telas imensas de LED. Ah, mas anuncia um monte de coisa. Sim, pode anunciar um monte de coisas. O que não pode é anunciar o candidato. E você também não pode, existe essa vedação expressa, né? Tentar contornar essa proibição juntando vários adesivos ou juntando vários cavaletes de modo a produzir um efeito outdoor. Isso também está vedado.
1: Entendido. Olha só, aí no dia da eleição, Alexandre, o que que o eleitor pode? Ele pode entrar com um botão do candidato, com a camiseta que tem o nome do candidato, até um bonezinho com o número do partido?
3: Pode fazer isso tudo, tá? Então ele pode fazer qualquer manifestação silenciosa de apoio ao candidato. Ele pode entrar com boné, com camisa, com número, isso não tem problema. O que ele não pode fazer isso daí de forma padronizada com outras pessoas. Então você não pode juntar lá seus 10 amigos e todo mundo com a camisa apoiando o mesmo candidato, tá? Isso não pode. Tem vedação expressa. Você não pode também fazer o famoso boca de urna, né? Na entrada lá da urna, tentar convencer quem tá na fila esperando com você a hora de votar, a votar no seu candidato. Ou mesmo que você não tente explicitamente convencer a pessoa, você não pode pegar aquele santinho que você acabou esquecendo no seu bolso e entregar para o eleitor que está atrás de você. Isso é boca de urna e caracteriza inclusive crime.
1: Eu acho que passamos por quase tudo, né, Alexandre?
3: Ah, eu acho que foi. É muita coisa, né? E a gente vai ter várias oportunidades ainda também de passar por uma série desses pontos até o dia 4 de outubro.
1: Sem dúvida. Eu te agradeço já por iniciar essa conversa conosco. Bom trabalho para vocês aí. Principalmente, né? Agora a gente tem prazo de definição e da própria Justiça Eleitoral deferir ou não as candidaturas. Aí começam as exposições mais próximas com o início da propaganda eleitoral no rádio e na televisão na semana que vem. Não é isso, Alexandre?
3: Isso aí.
1: As sabatinas, debates e o eleitor se prepara porque a eleição essa é a maior, né, gente?
4: E daqui a pouco as datas, Fernanda, primeiro turno, né, tu, Alexandre, no dia 4 de outubro, em caso de segundo turno, no dia 25 de outubro, daqui a pouco a gente começa setembro, Fernanda. Aí a gente já vira o mês de outubro de eleição.
1: Tá voando, Alexandre, pra você isso?
3: Tá voando, correria total.
1: Bom trabalho aí, viu? Tudo de bom.
3: Tchau, hein? Bom final de semana todo.
1: para você também. O Alexandre Serra, ele é procurador regional eleitoral auxiliar do Ministério Público Federal. É aquele que tira dúvidas com vocês, é a primeira de muitas, né? Porque à medida que a campanha vai chegando e vai se aproximando, chegar ela já chegou. Mas ela está tão distante ainda do eleitor, né? Eu não sei se na sua cidade, no seu bairro, está diferente. Eu em Vila Velha tenho visto tão pouca coisa.
4: Fernanda,
1: eu tenho visto muito na rede social, mas na rua...
4: A rede social está muito forte. Hoje, para não dizer que eu não vi ainda, Fernanda, hoje deslocamento, saindo da Sérvia indo pra Vitória, eu vi candidatos colocando wind banners e também vi carros plotados já com adesivo. Então, assim, pra não dizer que eu não vi, hoje, por incrível que pareça, hoje eu consegui ver uma movimentação.
1: É, eu vi também wind banners aqui na César e Lau, em Vitória. Várias calçadinhas têm wind banners e esse do trajeto da Gazeta pra casa, eu consegui ver.
5: Ontem eu vi um carro de som passando pelo meu bairro lá em Vila Velha também, já fazendo propaganda, todo plotado, e vi um carro só com um adesivo na parte de trás, colado na traseira, né? Na parte de trás do carro é o porta-malas.
1: O Wagner Zanon tá dizendo que ontem também ele ouviu o carro de som circulando com um candidato. Aí, o dele tinha candidato em Vila Velha. E muita gente falando do vento. O Renato disse, gente, esse vendaval, o Jardim Camburi já tem vendaval. Tá levantando poeira, tá levantando folha. E o Wagner também complementando que em Cariacica agora cedo a rajada chega com força, tá?
4: Exatamente. Dois ouvintes participando aí com a gente lá no nosso YouTube. Então tem vento em Jardim Camburi, tem vento em Cariacica. Vou aproveitar, se você é nosso ouvinte, também tá vendo registro de vento aí na sua cidade, no seu bairro, compartilha com a gente aí.
5: Pois é, fica aí o alerta da Marinha, que falou que esse vento podia chegar a 74 km por hora de Vitória até o sul, né? Pegando parte do Rio de Janeiro também. Ventos fortes.
1: É isso. José dizendo, moro em Cariacica, não tô vendo também, tá? Publicidade nas ruas, sobre política, só na rede social. É o João José conversando conosco. Vamos pro intervalo? A gente volta já para discutir trânsito.
4: Trânsito.
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3: Estou de volta aqui com o nosso CBN Vitória e, como prometemos, a gente fala sobre as novidades que chegam na Lei Seca. Gederson Lobato, ele é gerente de fiscalização de trânsito do DETRAN. Bom dia, Gederson.
4: Bom dia, Fernanda. Bom dia a todos os ouvintes da CBN.
3: Essas novas regras são exclusivamente para fiscalização?
4: Isso, né? Nós tivemos nessa semana a publicação da resolução 1031 do CONTRAN e moderniza ali os instrumentos, né, de fiscalização da Lei Seca.
3: Vamos a elas então? O que que chega de novo, hein?
4: Basicamente, um procedimento que já era adotado em vários estados do país, inclusive aqui no Espírito Santo, que era o uso do etilômetro de triagem, né, etilômetro passivo, antes do etilômetro regulamentar, aquele que tem bocal, agora ele passa a ser previsto, normatizado de maneira específica na resolução do CONTRAN. Então, aquele etilômetro que geralmente acende uma luzinha verde ou vermelha, né, quem já passou na Lei Seca deve ter visto ou sido submetido a ele. Agora, a resolução, ela deixa mais claro que é permitido o seu uso, que ele não precisa estar aferido, né? E que, uma vez passado ali, submetido pela triagem, você vai ser convidado, portanto, a fazer o teste regulamentar com o bocal. Essa é uma das mudanças. Eu vou destacar três, tá, Fernanda? A segunda mudança é que a resolução, ela traz um dispositivo agora, um equipamento para aferir a presença de droga também no organismo desse condutor. A gente ouvia há muito tempo falar sobre isso, agora o CONTRAN, de fato, passa a permitir o uso do que está sendo chamado de drogômetro, né? Então, você consegue colher ali, geralmente, a saliva, né, do condutor e fazer o teste no local para saber, não a quantidade, mas a qualidade, né?

0: Eu fiquei na dúvida. O pré-teste é aquele que ele não... É, aspira o bafômetro? É aquele que é... Que você coloca na janela do carro?
1: Isso, você não precisa colocar ali a boca no bocal do etilômetro mesmo para soprar o ar para dentro, né, do equipamento ali. Você tem alguns modelos, né? Tem modelo, por exemplo, que eu posso estar falando, eu não preciso nem direcionar o sopro diretamente ao equipamento. Então a gente aciona ele no modo passivo e enquanto o condutor fala, conversa com a gente, ele já está fazendo o teste para ver se há presença de álcool ali no ambiente do veículo, né, no ar ali próximo do etilômetro. Eu posso também pedir que ele sopre diretamente no equipamento, e aí vai acender, né, uma luz verde ou vermelha, mas ele não serve para fins de infração de trânsito quanto àquela quantidade de álcool presente.
0: Tá, então ele só vai pro teste em si se este der verde. Positivo.
1: Isso, e exatamente, se ele der vermelho.
0: Vermelho.
1: Se ele der verde, ele tá liberado. É. Se ele der vermelho, aí indica a possível presença de álcool ali no organismo desse condutor. E é bom dizer, Fernanda, que isso é uma ferramenta opcional, é um plus ali para fiscalização. Se eu quiser, ou se eu só tiver o etilômetro ativo, eu posso convidar diretamente esse condutor a soprar o etilômetro com o bocal. Não sou obrigado a ter o etilômetro de triagem.
0: Então ela é recomendatória, ela não é obrigatória.
1: Isso, é para facilitar a triagem mesmo, a atividade de fiscalização.
0: Tá. E o reteste? Em que momento eu refaço o teste?
1: Isso também é uma novidade da resolução, né? Antes se discutia isso lá com base na resolução metrológica, com base em manuais de fabricantes de equipamento. Agora o próprio CONTRAN, ele estabelece que se houver falha operacional, por exemplo, ali, faltou volume de sopro, a pessoa não soprou ar o suficiente, eu posso submetê-la ao reteste, ou se eu estiver diante daqueles casos, né, que a gente já discutiu aqui, que há álcool na mucosa bucal. Por exemplo, a pessoa acabou de usar um enxaguante bucal com álcool, acabou de comer algum alimento que tem álcool na sua composição, ou até mesmo fez a ingestão de bebida alcoólica ali, estava dirigindo, né, que a gente consegue imaginar isso, não é comum, né, mas enfim, hipoteticamente aqui, estava dirigindo e bebendo uma latinha no momento que passou na blitz. Então, como há uma indicação que se aguarde 15 minutos após a ingestão, né, do álcool, para que dê tempo de ser metabolizado e finalmente o ar, né, calcular a presença desse álcool no organismo, então a gente pode também, nesses casos, submeter ao reteste.
0: É aquele do pão de forma, né, é isso?
1: Na prática, A pessoa tá ali comendo pão de forma, aí deu uma quantidade muito pequena, e aí ela falou, não, mas isso é porque eu acabei de comer um pão de forma. Ah, você fez isso agora? Fiz agora, então tá. Pode aguardar 15 minutos e refazer o teste. Mas imagina, uma quantidade altíssima, por exemplo, no etilômetro, com certeza não foi o pão de forma, né?
0: Sem dúvida, né? A gente já até derrubou esse mito aí em épocas anteriores, né?
1: Sim, fizemos até um vídeo bem legal no Instagram do Detran.
0: É verdade. Vamos lá, esse drogômetro, como é que é isso?
1: Então, nós, é um equipamento novo, né? Então, nós não adquirimos ainda, saiu na terça-feira a resolução, a gente já está nessas discussões internas aqui, mas em feiras nacionais aí que o Detran participa, a gente já teve contato com alguns drogômetros, né? E geralmente você tem, nos equipamentos que eu já vi, ou o uso do swab, aquele cotonetezinho, né? Que teste de Covid ali, a gente usou bastante, né? Para coletar ali na bochecha do condutor, ou um raspador de língua mesmo ali também, descartável, para coletar a saliva, e aí você insere isso no equipamento, vai ter alguns minutinhos ali para ele te dar o resultado, indicando se há presença de até 12 substâncias, né, e qual é a substância. Ele não fala a quantidade, ele fala só qual é, se há e qual é o tipo de substância.
0: Uhum, mas são substâncias proibidas, porque tem muita gente essa semana me falando que era para eu perguntar a vocês sobre quem faz uso de antidepressivos, se eles seriam flagrados pelo drogômetro.
1: O que que nós vimos, né, inclusive nas matérias que foram divulgadas sobre o drogômetro, ele vai pegar até 12 substâncias: anfetamina, cocaína, êxtase, heroína, LSD, o cannabis, né, participativo da maconha, fentanil, cetamina, K2, morfina, metanfetamina e MPV. Essa eu nem sei o que é, sinceramente. Mas são essas duas substâncias.

0: substância.
1: E tem o... É, assim como o uso do, né, da bebida alcoólica, existem parâmetros ali, o do administrativo, do criminal?
0: Não. O que que o CTB estabelece? Que você não pode conduzir veículo automotor sob influência de substância psicoativa que determine dependência. Então, se está no seu sangue ali, né, se deu nesse resultado específico, se está na saliva, aliás, é porque o seu organismo está sob influência. Então, é bom diferenciar. Não é igual o toxicológico, né, que ele quer aferir o uso. Então, você vai usar o cabelo para poder fazer o exame toxicológico. Nesse caso, é saliva. É para saber se o seu organismo está sob influência naquele momento daquela substância. E é isso que é vedado pela legislação.
1: A pergunta é do Joed, né? Que equipamentos são esses? Você acabou de explicar, então, que é o swab.
0: Isso aí.
1: Tá. Que é diferente daquele teste obrigatório de uso de entorpecentes, que é para motoristas profissionais e primeiros isso condutores, aí. Né?
0: Exatamente, porque esse teste toxicológico, ele tem uma janela mais larga ali de detecção, salvo engano, de 90 dias. Então, ele por isso que você vai usar o cabelo ali, né, como o material. Agora, para o drogômetro, não. Ele quer saber se naquele momento o seu organismo está sob influência da substância.
1: Ó, tem uma pergunta chegando aqui da audiência, vamos ouvi-la.
2: A minha pergunta é: esse drogômetro vai ser só para caminhoneiro? Porque o exame toxicológico é só para caminhoneiro, né? Por incrível que pareça.
0: Inclusive, eu tenho um primo que é caminhoneiro, que é carreteiro, e ele me mandou essa mesma pergunta no Instagram, pessoal, ali. É até engraçado, que realmente, por causa do toxicológico, talvez isso pode gerar uma falsa impressão, mas não é, tá? Essa é a fiscalização rotineira da lei seca, que a gente submete motociclista, automóvel, motorista de ônibus, qualquer veículo automotor, e as pessoas envolvidas em sinistro de trânsito também, e não é específico para motoristas profissionais.
1: Mais uma, Ederson.
3: É verdade que nós, motoristas, podemos pedir na hora atualização da aprovação do Inmetro do aparelho?
0: O que acontece? É obrigado o agente de trânsito registrar no auto de infração a marca, modelo e número de série do equipamento. Essas diligências complementares precisam ser feitas no momento da defesa, porque senão isso tumultua a atividade da fiscalização. A gente até tem visto alguns vídeos aí de pessoas pedindo ordem de serviço, pedindo escala, pedindo no momento da fiscalização. Esse não é o momento. O momento da fiscalização é o momento de realizar o teste, e ali no auto de infração você vai ter todos esses registros, você pode receber um canhoto, por exemplo, do resultado, que vai ter tudo isso, e aí no seu momento de defesa você faz todos os levantamentos necessários.
1: Tem tanta pergunta chegando aqui, eu vou tentar ajudar todas essas pessoas. O ouvinte diz: olha, quando eu vou para uma festa, por exemplo, né, que eu decido fazer uso de bebida alcoólica, eu já me organizo para fazer uso do carro de aplicativo, né? O churrasco do domingo, por exemplo, em que a gente dá aquela esticada. Aí, segunda-feira de manhã, vamos lá. Segunda-feira de manhã, se eu assoprar um bafômetro desse, vai dar ruim? É a pergunta do Joel.
0: A gente sempre recebe esse tipo de interação, né? Mas o difícil é responder com certeza a essa pergunta, porque cada organismo tem uma forma, né, ali, de absorção do álcool. Por exemplo, tem estudos que dizem que as mulheres demoram um pouco mais para absorver o álcool. O estado emocional pode influenciar, a massa corporal, o estado, qual é a concentração daquela bebida. Então, bebidas destiladas demoram mais para sair. Por exemplo, você tomou vodka, cachaça, isso vai demorar mais. Tomou cerveja, tende a sair mais rápido do organismo. Então, é uma pergunta que não tem uma resposta exata, infelizmente.
1: Pode dar como pode não dar, né?
0: Isso aí. Vai depender muito do organismo, do hábito, de tantos fatores ali nessa questão.
1: Mais uma pergunta, Adalberto.
4: Aquela pessoa que faz o uso de cannabis como medicamento para ansiedade, como é que vai funcionar? Ela é criminalizada também?
0: Olha, eu não sei responder essa pergunta, tá? Porque o teste ali, ele vai aferir se há a presença, se está sob influência daquela substância, tá? Mas até onde eu já ouvi falar, o princípio ativo da maconha, né, droga ali, ele, para medicamento, ele tem um tratamento diferente, né? Então, é o mesmo princípio ativo, mas na substância ali que acaba sendo alucinógena, né, que é a droga proibida, a composição é diferente, né? Mas assim, eu de fato não tenho essa informação para responder com 100% de certeza, infelizmente.
1: É assim como a morfina, tá, Gederson? Tem muita gente que faz uso de medicamento para dor com morfina.
0: Exatamente. A gente ainda precisa entender melhor nessa questão, tá? Tudo muito novo, mesmo para nós, órgãos de trânsito.
1: Aham, porque o painel, ele não vai dizer a quantidade, ele só vai confirmar se tem ou não tem, é isso?
0: Só vai confirmar se tem ou não tem, exatamente.
1: E aí ele pode restringir a circulação daquele veículo?
0: Isso aí, na verdade é bom dizer que é um crime, tá? No caso do resultado positivo do drogômetro, sempre vai ser crime de trânsito. Diferente do etilômetro, que você tem uma margem que é apenas infração administrativa, né? Até 0,33. No caso do drogômetro, ele é uma análise qualitativa. Então, se eu estou conduzindo com a presença daquela substância, eu estou cometendo, além da infração, um crime de trânsito também.
1: E aí, como é que vocês vão fazer? Se a pessoa disser, por exemplo, que eu faço uso disso para fins medicinais, vai ser caso a caso? Eu acredito que vai chegar um parâmetro nas mãos de vocês.
0: Primeiro a gente precisa entender se esse uso medicinal, ele vai acusar ali no equipamento ou não. Eu de fato não tenho essa informação, mas pensando em termos operacionais, se deu o resultado, o condutor precisa ser autuado e conduzido até a autoridade policial. Toda essa parte de contraprova para avaliar se de fato ele deve permanecer, ser preso em flagrante ou não, é feito pela autoridade policial, o delegado de polícia que faz essas análises. Uhum. O agente ali, se deu o resultado, vai precisar conduzir até uma delegacia e o delegado que vai avaliar o caso.
1: Ok, fica comigo na linha, vou só para o repórter CBN, eu faço as últimas perguntas.
0: Lá.
1: Vamos lá.
5: Sexta-feira, 21 de agosto de 2026. O ciclone extratropical que se formou no sul do país começa a se afastar para o oceano hoje. Apesar de ter perdido influência direta sobre o continente, o fenômeno ainda mantém ventos fortes em regiões do Brasil. No Rio de Janeiro, a previsão aponta para rajadas de até 90 km por hora. Com isso, a capital fluminense foi colocada em estágio 2, que é o segundo nível mais elevado em uma escala que vai até 5. O alerta significa que existe risco de ocorrências de alto impacto na cidade. No estado de São Paulo, o alerta de vendaval do Instituto Nacional de Meteorologia passou de amarelo para laranja. A região metropolitana da capital paulista e o Vale do Paraíba estão entre as áreas que podem ser mais prejudicadas. O aviso do perigo vale do meio-dia até meia-noite e as rajadas podem variar de 60 até 100 km por hora. O presidente da Ucrânia, Volodymyr Zelensky, assinou um decreto que impõe sanções contra os criadores do desenho animado russo Masha e o Urso, popular no mundo todo. Segundo o jornal The Moscow Times, Kiev argumenta que a animação dissemina narrativas pró-Rússia e representa uma ameaça à segurança nacional da Ucrânia. A iniciativa de Zelensky atinge a empresa responsável pela série, o diretor-geral, o roteirista, o produtor e o detentor dos direitos autorais da animação. A Bolsa de Valores de São Paulo opera em alta de 0,42% aos 168.636 pontos. O dólar comercial está em baixa de 0,20%, negociado a R$ 5,18. O euro vale R$ 6,05, queda de 0,14%. No horário de Brasília, 10 horas e 33 minutos agora.
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1: De volta com o nosso CBN Vitória, hoje aqui com inúmeras dúvidas de vocês ouvintes que são motoristas sobre essa nova regulamentação. O artigo, gente, é 165 do Código de Trânsito Brasileiro. Não há novas infrações que estão sendo criadas, tá? É uma das dúvidas mais agora, né, que mais trouxeram perguntas, é a de dirigir sob a influência de álcool ou de qualquer outra substância psicoativa que determine dependência. O Gederson está conosco para esclarecer o que muda na prática para você que é motorista. O Gederson Lobato, ele é gerente de fiscalização de trânsito do Detran. Gederson, isso preocupou a galera, tá? Sobre o drogômetro, né? Que entrou em agora efetivamente regulamentado. A necessidade de. Na verdade, a orientação, a recomendação. Vamos começar aqui para quem chegou agora, né? O que, que tem de novo aí? Um pré-teste, não é isso que a gente explicou?
0: Isso, ficou regulamentado, né, o pré-teste, que já era uma prática, que é o uso daquele etilômetro passivo, né, que não tem bocal ali, então ele é usado como triagem e depois da submetido ao pré-teste, o condutor é convidado a fazer o teste regulamentar.
1: Isso,
0: também,
1: o reteste...
0: O reteste, então, nos casos, né, em que há uma falha operacional, faltou volume de sopro, o equipamento ali no momento da coleta deu algum erro, por exemplo, ou também naqueles casos em que o álcool está na boca, né, na mucosa bucal do condutor, é possível aguardar um prazo ali, que geralmente, né, é indicado pela legislação meteorológica, é de 15 minutos, e fazer um novo teste, apenas nesses casos que eu citei.
1: Uhum. É para quem comeu o bombom de licor, o pão de forma, usou enxaguante bucal, pede um reteste.
0: Isso aí, então é possível, né, aguardar esse prazo de 15 minutos para realizar um reteste.
1: Aí chegamos no drogômetro, aí que deu confusão aqui, tá? As pessoas estão querendo entender exatamente como é que isso vai funcionar. Ele já explicou, gente, tá? Que não é um bafômetro, é um exame de swab, não é isso? É o cotonetezinho que passa na saliva, no céu da boca, na bochecha?
0: Aí. Exatamente. O teste é feito com saliva, eu coleto a saliva do condutor ali, né? Eu convido ele a fazer o teste. A recusa é a mesma infração, né, de recusa que nós já temos no artigo 165A. Então, se o condutor não quiser fornecer o material, ele vai ser autuado também, uma infração gravíssima, 12 meses de suspensão de direito de dirigir, uma multa de quase R$3.000. E uma vez que ele aceite fazer o teste, vai ser feita a coleta da saliva dele ali, inserida no equipamento, e o equipamento vai dizer, vai avaliar se há a presença de alguma daquelas 12 substâncias que ele está certificado ali para aferir. Tá? Uhum. Então ele vai dizer, se naquele momento, não é, já fez uso, não é isso, não é toxicológico. Ele vai dizer se naquele momento há a presença dessa substância no organismo do condutor.
1: Mais uma perguntinha do Alex?
7: Isso.
2: Eu queria perguntar a ele aí, deixa eu falar, eu não sou usuário de droga. Uhum. Aí eu caí numa blitz, igual a blitz de bafômetro. Eu sou obrigado a soprar esse equipamento? A Constituição me obriga a soprar esse equipamento?
0: Alex, o que acontece? O direito de dirigir, né, que é dado aos condutores, ele vem com algumas responsabilidades e é uma licença, né, do Estado. E o código, a legislação, ela estabelece que uma dessas responsabilidades envolve você se submeter aos exames e testes para manter aquele direito. Então, a gente sempre, né, ouve essa questão, mas eu tenho o direito de não produzir prova contra mim. Isso é um direito lá voltado, né, ao direito penal, da não autoincriminação. Mas aqui no âmbito administrativo, você é obrigado a fazer o teste. E se eu não fizer? Se não fizer, tem as consequências de decidir não fazer o teste. Como eu mencionei, uma infração gravíssima, suspensão de direito de dirigir, uma multa aí de quase R$3.000, tá? Então, sim, sou obrigado. E se eu não fizer, eu tenho os efeitos aí da minha decisão de não fazer.
1: O Jornal Globo de hoje, inclusive, ele disse sobre o cannabis, tá, gente? Não são todos os medicamentos, não. A lista da resolução, ela não contempla todos os medicamentos com canabidiol. A cannabis medicinal, ou CBD, portanto, eles não têm o tal do princípio ativo, que é o THC, que está lá.
0: O THC.
1: Isso, que está lá como efeito intoxicante psicoativo. Só que eles pedem cautela, né, quando houver essa prescrição médica, que você argumente isso. Que ele não use o THC, que use o CBD. Deu para entender a diferença? Não, né, gente? Olha só, o uso medicinal da cannabis, ele é pelo CBD e não o princípio ativo que o Contran incluiu. O princípio ativo que o Contran incluiu, ele é psicoativo. Não é isso, Jaderson?
0: Isso aí, que é o THC, é esse que vai
1: isso.
0: ser testado ali no drogômetro.
1: Isso, então me ajudei aqui de alguma forma. E o coiote, para a gente finalizar, Jaderson?
0: A resolução agora, ela prevê, né, de maneira expressa, que o coiote, fada, atravessador, esse condutor que fica ali no entorno da Blitz, cobrando ali, né, para tirar, para fazer a liberação dos veículos, se ele devolver o veículo para o condutor que foi flagrado, ele vai ser autuado pela infração do artigo 66 do CTB, pode responder criminalmente pelo crime do artigo 310 e não tem conversa, o veículo vai ser guinchado, não pode fazer uma segunda liberação, por exemplo, para um outro condutor. O veículo vai ser removido diretamente ao pátio do órgão de trânsito.
1: Teve mudança para sinistro também?
0: Na verdade, em relação a sinistro, já estava previsto, né, que no atendimento de sinistro você precisa submeter os envolvidos ali ao exame e também os corpos que são periciados, né, oriundos de sinistro de trânsito, precisam também ser submetidos a esse exame para identificar a presença de álcool ou outras drogas no organismo.
1: Ô, Jaderson, eu não podia deixar você ir embora sem falar um pouquinho sobre essa conversa de hoje aí, de como que vocês vão flagrar as scooters e bikes adulteradas. Você tem informações sobre isso pra gente?
0: Sim, nós inclusive participamos, né, do grupo de trabalho do comitê que auxiliou o CETRAN ali, que colaborou com o CETRAN nas discussões sobre essa fiscalização. E a ideia, né, dessa resolução publicada pelo CETRAN é trazer mais instrumentos para os agentes de fiscalização. Então, assim, é louvável, né, do nosso ponto de vista, a iniciativa do Conselho Estadual de Trânsito aqui do Espírito Santo, que ele traz agora condições para que melhores ali para que os agentes consigam aferir aquele desbloqueio da trava eletrônica de velocidade. Então agora os agentes podem usar um radar de velocidade, por exemplo, nas ciclovias, nas vias onde esses veículos circulam, para identificar se houve esse desbloqueio e até mesmo fazer um teste de campo ali com um cavalete, né? Você suspende a roda do veículo ali e acelera o veículo nesse cavalete para que ele não saia andando, né? Por exemplo, e com isso você consegue avaliar se houve o destravamento da velocidade máxima daquele equipamento. Se isso acontecer, analisando outras características técnicas como largura do guidon, distância entre eixos, potência do motor, etc., esse veículo pode ser reclassificado como ciclomotor. Uma vez reclassificado ciclomotor, precisaria de habilitação, de capacete motociclístico, circular na via normal. Então ele vai ser autuado e removido ao pátio do Detran.
1: E se quem estiver pilotando aí o menor, como é que faz?
0: Isso, se ele estiver gerando perigo de dano, ele pode estar cometendo ali um ato análogo, né, ao crime previsto no CTB, e o responsável também por esse menor, por ter entregado esse veículo para ele, também pode responder pelo crime previsto no CTB.
1: Tá, e o radar? É radar móvel?
0: Isso, é o radar portátil, na verdade.
1: Portátil,
0: né? O móvel
1: isso.
0: É aquele que fica dentro da viatura, é o portátil que você fica na mão do agente ou no tripé, por exemplo. É esse radar que a PRF geralmente utiliza nas rodovias.
1: Entendido. Ô, Jaderson, obrigada mais uma vez. Boa sexta para você, hein?
0: Para vocês também, obrigado.
1: Então, essas são algumas das novidades que a gente explica, né? É claro que à medida que as fiscalizações vão acontecendo, e hoje, por exemplo, é sexta, gente. É o tradicional dia da lei seca, né? É até por isso que a gente deixou para sexta esse debate. Hoje, tradicionalmente, é o dia em que há um movimento maior nos bares, nos restaurantes, é o início do final de semana. Então, já temos mudanças importantes que tentamos explicar aqui de forma bastante resumida, é claro. Todas essas alterações, quem quiser acompanhar com calma, elas estão lá no site da CBN, daqui a pouquinho também em podcast, lá no YouTube. Passo a passo que muda, o reteste, o pré-teste, o coiote, e a questão do sinistro, as dúvidas que giram em torno do drogômetro, nome estranho, né?
7: É um nome que é até difícil de sair, né?
1: Vende droga.
7: Vende droga, literalmente.
1: E a lista, né, das substâncias que estão nesse drogômetro: anfetamina, cocaína, êxtase, heroína, LSD, o cannabis THC, fentanil, cetamina, K2, que são os canabidióis sintéticos, morfina, metanfetamina e MDPV. Lista do CONTRAN, gente, resolução já valendo e, enfim, né, a lista completa de substâncias e fiscalização, como ele disse, que é diferente daquele que você assopra o equipamento, esse vai ter uma espécie de cotonete, um suave, que passa na sua boca para poder, ele não vai conseguir quantificar de quanto que foi o consumo, mas ele vai conseguir te dizer se você está apto ou não a continuar dirigindo, e a infração vem na seguida. 10h45, intervalo, daqui a pouquinho tem tecnologia, a gente fala também de dinheiro. Vamos para a enquete do dia?
7: Vamos para a enquete do dia. Felipe Storck vai comentar com a gente, Fernanda e Patrícia, aí sobre aquela impressão que muita gente tem, né, Fernanda, que nós brasileiros, a gente trabalha tanto, mas o dinheiro no final do mês fica mais curto ali, não dá para a gente pagar todas as contas. E a gente quer saber, você também tem essa sensação? As quatro opções são as seguintes. Tudo tá mais caro. Todo mundo fala isso, né, Fernanda? Vai pro mercado ali, parece tudo mais caro, né? Tenho muitas contas para pagar, gasto mais do que deveria, a conta não tá fechando, ou você ganha pouco para tudo. Nesse momento aqui, Fernanda, vou pro Instagram, nós temos 80% dos internautas dizendo que tá tudo mais caro, tá, gente? Vai fazer uma compra, tá mais caro.
8: Aqui no nosso X, no Twitter, 75% também dizendo que tá tudo mais caro, e os outros 25% dizendo que gasta mais, fazendo meia culpa, tá? Que gasta mais do que devia. E lá no Threads nós temos 100% dizendo que tudo está mais caro, Fernando.
1: Né, no YouTube, gente, 89%, agora 90%. 90% dos votos que tudo está mais caro. O salário da gente não acompanha o aumento.
8: Nosso salário não está mais caro, né?
1: É, não, ele não acompanha não simplesmente acompanha. O aumento do preço dos produtos e serviços. E a gente, a cesta básica diz todo mês isso, é, né? O próprio Diese que mede, né? O poder de compra de uma cesta básica do brasileiro. E todo mês ele diz isso, olha, a gente não consegue mais fazer as mesmas compras com que a gente ganhava no início do ano, por exemplo.
8: É, quanto mais em anos anteriores, se a gente fizer essa conta para anos, então é que a gente sente e chora mesmo.
1: Bora pro intervalo, voltamos já, hein? 10h46.
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1: 10h48, tô de volta aqui com novas informações. A participação agora é da Beatriz Eleodoro. Ei, Bia, prestação de serviço?
2: Prestação de serviço, Fernanda. Bom dia para você e bom dia também para os ouvintes. Prestação de serviço para quem é da região de Vila Velha, porque o 0800 da iluminação pública da cidade está funcionando. Então, os moradores de Vila Velha que desejam solicitar manutenção e outros serviços relacionados à iluminação pública têm um novo número gratuito para as ligações. O canal pode ser utilizado para comunicar problemas como lâmpadas apagadas, acesas durante o dia ou com oscilação. O atendimento acontece pelo número 0800-620-0000, com funcionamento 24 horas durante toda a semana, inclusive aos sábados, domingos e feriados. É importante esclarecer, Fernanda, que durante a ligação, o morador tem que informar a ocorrência e os dados que permitem à equipe localizar o ponto de iluminação. A orientação, então, é ter em mãos o número do poste identificado pela sigla IPVV e essa numeração que permite localizar o equipamento indicado no chamado. Caso o morador tenha alguma dificuldade para encontrar o código, o atendimento também pode registrar a solicitação a partir do endereço e de um ponto de referência próximo. Depois desse registro, a empresa responsável pelo serviço de iluminação pública é acionada para verificar a ocorrência e executar o atendimento necessário. O morador, lembrando, deve solicitar o número do protocolo e guardá-lo para acompanhar o chamado pelo número, vou repetir mais uma vez, 0800-620-0000. Você, Fernanda.
1: Obrigada, viu, Bia? 10 horas e 50 minutos, tem mais prestação de serviço chegando com Patrícia.
3: Pois é, Fernanda, muita gente se pergunta por que que o CNPJ passou a ter letras após mais de 40 anos usando só números, e a quantidade de números também é bem grande, né? Pois é, gente, depois de 4 décadas, mais até de 4 décadas, formado exclusivamente por números, o CNPJ, que é o Cadastro Nacional de Pessoa Jurídica, passou a incorporar também letras na sua composição. E a mudança foi criada para solucionar um problema que estava crescendo, que estava aumentando, que é o esgotamento das combinações possíveis diante do aumento do número de empresas registradas no país. O novo modelo mantém 14 caracteres, já conhecidos pelos empreendedores, né? Mas passa agora a combinar números e letras. Na prática, um CNPJ poderá apresentar um formato alfanumérico, ampliando significativamente assim a quantidade de registros disponíveis para a Receita Federal. A alteração, porém, não afeta quem já tem uma empresa aberta. Você tem seu CNPJ, ele continua igual, não muda nada, continua válido, e isso não vai ser alterado. A adoção do novo padrão acontece gradualmente e será aplicado apenas aos novos registros emitidos ao longo desse ano de 2026. Apesar de simples à primeira vista, a novidade pode gerar impacto operacional para os pequenos e médios negócios. Atenção, sistemas de emissão das notas fiscais, plataformas de gestão, cadastros de clientes, as ERPs e até planilhas financeiras desenvolvidas para aceitar apenas números podem apresentar algum tipo de falha ao receber um CNPJ também com letras. Por isso, os especialistas na área recomendam que os empresários revisem desde já as suas ferramentas tecnológicas para poder adequar esse novo sistema daqui para frente. Lembrando que quem já tem CNPJ, nada muda, tá, gente? Muda para quem for abrir uma empresa a partir de agora.
1: Tecnologia.
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1: E Gilberto, bom dia.
4: Bom dia, Fernanda. Bom dia, ouvintes da CBN.
1: Vamos falar das câmeras Wi-Fi, como elas ficaram mais baratas, né?
4: Exatamente, Fernanda. O equipamento é simples de instalação. Você vai lá, tem algumas até que você rosqueia no bocal da lâmpada, baixa o aplicativo instalado, indicado lá no QR Code, na caixa, informa a senha do Wi-Fi e pronto, a câmera está funcionando. Exatamente essa facilidade é o grande atrativo, não precisa de nada mais ou uma configuração complexa para isso, né? Então, uhum. Seja, basicamente essas câmeras já oferecem características de vídeo de alta resolução, visão noturna, detecção de movimento, mais um monte de outras questões em relação a isso, né? E aí, se você consegue, né, assistir a câmera da sua casa estando fora de casa ou até em outra cidade, né? como é que a imagem está chegando até você. Então vamos entender como é que as imagens saem da câmera e vão até o seu aplicativo que está no seu celular. Então a câmera, ela coleta a imagem, conecta via Wi-Fi na internet e essas imagens são enviadas para o fabricante, para o servidor do fabricante que normalmente está na nuvem. Depois desse armazenamento, a imagem então vai para o aplicativo e você consegue ver, né, essas imagens no seu aplicativo. Ou seja, a câmera não está conectando, né, diretamente com o seu celular. Ou seja, tem um grande intermediário no meio do caminho em relação a isso. Então, ou seja, essa é uma questão. Mesmo que as câmeras, muitas delas, tenham aquele armazenamento local, um pequeno micro SD, né, a imagem que chega no seu aplicativo do seu celular passou pelo servidor do fabricante. E aí, a pergunta que fica é: onde estão as minhas imagens? Né? Em qual país esses servidores estão? Estão nos Estados Unidos? Estão na China? Né? Estão no Brasil? Né? Essas imagens são criptografadas? Né? Quanto tempo elas ficam armazenadas? Né? O fabricante, será que consegue acessá-las, né, nesse caso? E quando eu apago uma gravação, ela apaga no servidor também? Então, ou seja, algumas perguntas que a gente tem que se fazer em relação a isso. Quando a gente compra uma câmera conectada, né, a gente não está comprando só a câmera, a gente está comprando um ecossistema digital da empresa que eu estou comprando, que está por trás dela, que dá esse suporte todo nessa característica, né, nessa situação. Então, essa é uma situação que a gente deve observar no fabricante, né, ou seja, para que fabricante que eu estou comprando? Ele é um fabricante pouco conhecido? O aplicativo tem informações claras sobre essas perguntas que eu comentei, de onde está armazenado, se eu apagar, ele vai apagar no servidor ou não, como é que é a política de privacidade, o fabricante pode ou não acessar minhas imagens em relação a essa questão, né? Se tem atualizações do software, né, tanto do aplicativo quanto da câmera nesse caso, e aí eu tenho que também tomar cuidado com coisas do tipo senhas fracas, né? E aí compartilhamento dessa câmera com outras pessoas também, eu tenho que tomar alguns cuidados em relação a isso. Inclusive até aplicativos, que eu já vi alguns aplicativos de câmera, que quando você instala no celular, ele pede uma série de permissões que me pareceram completamente não necessárias. Por exemplo, você instala um aplicativo de câmera dessa para você ver as suas imagens, e o aplicativo, ao ser instalado, pede acesso aos seus contatos, por exemplo.
1: E aí? E
4: porque eu não instalei, com certeza eu cancelei, porque na verdade não faz o menor sentido esse aplicativo de câmera pedir um acesso, por exemplo, aos meus contatos, né, nesse caso. Então já é um comportamento extremamente suspeito nessa situação, né, nesse caso. Então a pergunta é, nossos ouvintes que têm câmeras instaladas na sua casa, e é muito comum hoje porque ficou muito fácil de instalar, você sabe, né, quem fabricou a câmera que está na sua sala nesse momento, né? Então, ou seja, muitas pessoas sabem a marca do celular, da televisão, do console de games, mas não se ligou nessa situação, não é para isso. E aí, né, a gente pode imaginar também, estendendo um pouco mais, né, na questão de alguém pode invadir minha câmera, né? Sim, na verdade, eu posso ter um roubo de senha da minha conta lá do fabricante, né? Ou seja, eu escolhi uma senha ruim, reutilizei aquela senha em outros locais onde teve vazamento de dados, né? O próprio equipamento pode ter uma vulnerabilidade, se não é um equipamento que não recebe atualizações constantes, nesse caso, né? E até vulnerabilidades no próprio aplicativo, nesse caso. Então, aí tem várias situações que a gente tem que prestar atenção nesse item, porque o risco das imagens, né, nesse caso, é muito grave, porque a gente está falando de vazamento de imagens, né, não de vídeos, né, de comportamento da própria família dentro de casa, né, rotina familiar, né, que quando é mal acessado, acessado por pessoas que não deveriam acessar, isso pode colocar em risco a sua segurança. Então, antes de comprar a câmera, algumas dicas para você ficar atento nessa situação. Então, antes de comprar, pesquise quem é o fabricante, verifique se existe um site oficial e suporte, principalmente se é uma empresa nacional, né, e pergunte onde estão armazenados esses dados, tentem saber, né, procurar nesse caso, né. Pesquise se o produto recebe atualizações, né, e verifique como funciona o armazenamento, né, como eu comentei, e veja também como é essa questão de privacidade e tratamento dos dados, que ela questão. Então, essa é uma questão importante. Depois de instalar, troque a senha padrão, use uma senha longa e exclusivamente para esse serviço, não compartilhe outras senhas em outros locais. e se tiver, ativar a autenticação de dois fatores nesse caso. Então, essa é uma questão importante, sem contar, obviamente, de onde você vai colocar, né? Não colocar sem a câmera em locais que tenham algum tipo de intimidade, banheiros, né? Quem usa essas câmeras no escritório, cuidado com essas câmeras que filmam a tela do computador, né? Ou seja, que aí, nesse caso, alguém pode estar vendo o que você está digitando ou o que você está acessando no computador, e até ter acesso, né, a documentos sigilosos que estariam em cima das mesas, por exemplo. Então, esse é outro cuidado que a gente tem que ter quando instala câmeras nos locais, tanto no escritório quanto no ambiente doméstico.
1: Tem diferença daquelas que só transmitem e daquelas que armazenam? Sobre segurança.
4: Na verdade, o ponto principal é se você tem um aplicativo que acessa remotamente nessas, né, imagens, né, ou online ou imagens gravadas, certamente essas imagens estão indo para o servidor do fabricante, né? E aí eu tenho essa preocupação de o que está sendo feito com as minhas imagens.
1: Tá, perguntinha do ouvinte aqui, olha, quando essas imagens, a gente tem um risco do equipamento ser invadido e utilizado de forma indevida, de quem é a responsabilidade?
4: Então, depende de onde foi qual foi o vetor de invasão. Se foi o vetor de invasão, foi uma senha mal escolhida ou uma senha que você compartilhou com outro serviço da internet, né, e uma senha fraca, a responsabilidade é sua, porque você tornou aquele sistema, né, vulnerável. Agora, se o ataque foi no servidor do fabricante, né, ou o ataque foi numa falha do firmware da câmera e que o fabricante não corrigiu, então a responsabilidade aí é do fabricante.
1: Entendido, mas aí tá difícil, né? Processar o fabricante,
4: difícil,
1: né?
4: É difícil, porque você tem que, teoricamente, provar que aquela falha, né, é uma falha do firmware da câmera, né? Ou seja, então é uma característica, uma questão técnica para ser resolvida, bastante complexa.
1: Perfeito. Vamos para o repórter juntas e a gente volta com os destaques da semana?
4: Combinado.
1: Voltamos já, então, com o Gilberto Sodré.
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0: sexta-feira, 21 de agosto de 2026. A Petrobras informou que começou a discutir as condições contratuais para explorar petróleo e gás em 4 blocos na bacia de Quetta, em Gana. O anúncio foi feito após a estatal brasileira receber a aprovação do Ministério de Energia e Transição Verde do país da África. A empresa informou que o movimento está alinhado à estratégia de recomposição de reservas de óleo e gás por meio da exploração de novas fronteiras no Brasil e no exterior. A diretriz faz parte do plano de negócios da Petrobras. As secas podem ficar mais longas e severas nas próximas décadas numa região que concentra rios e reservatórios importantes para o abastecimento de mais de 20 milhões de pessoas no sudeste do país. A projeção faz parte de um estudo de pesquisadores da Universidade do Estado do Rio de Janeiro e da Fundação Cearense de Meteorologia e Recursos Hídricos. Os cientistas analisaram a bacia do Rio Paraíba do Sul, que se estende por partes de São Paulo, Rio de Janeiro e Minas Gerais. Os resultados apontaram maior risco para a segurança hídrica, mas não indicaram que haverá falta de água. A mulher de 38 anos que se passou por uma criança de 12 foi condenada em Santa Catarina por estelionato e falsa identidade. Amanda Maria Souza de Oliveira está presa desde junho. A defesa alega que laudos apontam a necessidade de tratamento psiquiátrico e informou que vai recorrer da condenação de 1 ano e meio de reclusão e 4 meses de detenção em regime inicial semiaberto. A prisão preventiva da mulher foi mantida. No horário de Brasília, 11 horas e 3 minutos.
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0: Ainda na rede CBN, informações direto de Brasília com o repórter Felipe Igreja. Bom dia para você, Felipe.
2: Bom dia, Leandro. Bom dia a todos. O ministro André Mendonça, do Supremo Tribunal Federal, determinou agora há pouco que a Polícia Federal investigue a suspeita de vazamentos de informações dos processos que envolvem o empresário Fábio Luiz Lula da Silva, o Lulinha, filho do presidente Lula. Ele é alvo de ao menos 3 inquéritos na corte. A determinação de Mendonça para apurar vazamento de informações dos casos atende a um pedido feito pela defesa de Lulinha. A solicitação dos advogados cita reportagens publicadas recentemente que divulgaram trechos de conversas, prints de mensagens e informações de investigações envolvendo o empresário e outras pessoas. O ministro André Mendonça fez questão, no entanto, de destacar na sua decisão que a investigação não deve ter como alvo os jornalistas ou os veículos que publicaram as informações. Segundo o ministro, o objetivo é identificar quem teve acesso originalmente aos dados sigilosos e tinha o dever de preservá-los, mas acabou violando o sigilo. Mendonça também ressaltou a necessidade de preservar o sigilo da fonte jornalística previsto na Constituição e afirmou que a imprensa exerce um papel fundamental em uma sociedade democrática. Lulinha é alvo de 3 inquéritos na corte, um apura suposto tráfico de influência no Ministério da Saúde, outro uma possível atuação do filho do presidente junto à Dataprev e o terceiro investiga repasses feitos por uma amiga de Lulinha, a empresária Roberta Luxinger, ao ex-chefe de gabinete do presidente Lula. A Procuradoria-Geral da República já pediu ao Supremo que essas investigações sobre o filho do presidente Lula sejam encaminhadas para a primeira instância. A PGR argumenta que não há investigados com foro privilegiado nesses processos e que isso, portanto, não justifica a permanência do caso no Supremo. A decisão agora depende dos ministros relatores dos 3 inquéritos, André Mendonça e Flávio Dino. Leandro.
0: Obrigado pelas informações. Felipe Igreja, no horário de Brasília, 11 horas e 5 minutos agora.
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3: 11 horas e 6 minutos, de volta com o CBN Vitória. E a gente já segue aqui para os destaques da tecnologia desta semana, que é o último quadro de sexta do Gilberto. Fale aí.
4: Vamos lá, Fernanda. Uma notícia que me chamou a atenção essa semana, a gente falou sobre esse aplicativo da Vivo, que faz bloqueio de chamadas indevidas, nesse caso, que estava sendo questionado por várias outras operadoras, né? Pois a Anatel se manifestou essa semana falando que o aplicativo está aprovado, né? Não tem nada de errado, inclusive sugeriu, né, que outras operadoras também tivessem o mesmo comportamento de fazer aplicativos para proteger os seus usuários em relação a isso. Realmente, assim, aparentemente é um aplicativo que funciona bastante bem, né? Ou seja, eu não sou usuário da operadora Vivo, mas o feedback que a gente tem recebido dos usuários é que realmente é um aplicativo muito bom. Fico feliz que é uma solução que vai talvez trazer um pouco de tranquilidade para os usuários, né? A gente recebe tantas ligações perturbando a gente no dia a dia nesse caso.
3: E como?
4: Outra notícia, exatamente. me chamou a atenção também uma notícia interessante: o ChatGPT, ele lançou uma versão exclusiva para jovens com travas de segurança e modo de estudo. O ChatGPT anunciou essa semana um novo modo exclusivo para adolescentes no aplicativo. Essa nova versão traz restrições de conteúdo para menores de 18 anos. Ainda tem algumas ferramentas de controle parental para os pais acompanharem o que está sendo utilizado pelos filhos. Uma ferramenta funciona de 13, né? Porque abaixo de 13 anos não pode ter conta no ChatGPT. Então a ferramenta funciona com adolescentes de 13 a 17 anos. A partir de 18 anos, esses ajustes são automaticamente retirados, né, para contas que são maiores, pessoas maiores de 18 anos. Uma iniciativa bem interessante da ChatGPT, né? Porque a gente tem problemas dessa natureza, o uso, né, indevido de ChatGPT ou de aplicativos de, né, inteligência artificial. E, por último, uma notícia bem legal também do Android. O Android passa a impor uma quarentena para instalar aplicativos fora do Google Play. Ou seja, foi uma determinação da justiça que o Android e o iPhone, né, também, né, Android e o iOS, ele permitisse a instalação de aplicativos que estariam fora das lojas oficiais da Apple e do Google para isso. E aí, para proteger os usuários, o Android instalou fez uma alteração, e agora, se você instala um aplicativo fora da loja oficial, esse aplicativo vai ficar numa quarentena no seu celular durante 24 horas, para você ter certeza que aquele é um aplicativo correto, não foi alguém que tentou instalar um aplicativo malicioso no seu celular. Uma iniciativa interessante, né, para aumentar a proteção que a gente tem nos aplicativos que a gente instala nos celulares. Eu não recomendo a instalação de aplicativos fora das lojas oficiais. A gente sabe que muitas pessoas têm interesse em fazer isso, então essa é uma forma de resolver, né, pelo menos de minimizar o risco de ter um aplicativo malicioso instalado no seu celular.
3: Ô, Gilberto, obrigada, viu? Eu tenho uma última pergunta para fazer. Adalberto está com um ouvinte ali que nos mandou um áudio das câmeras. Vou voltar então no tema inicial, tá?
5: Lenaldo.
4: Muito bem.
6: Fernanda do céu, bom dia. Fernanda, aqui a gente tem inspeção no nosso apartamento e a gente não fica em casa, então eles entram na casa, né, para fazer inspeção no apartamento. Eu tinha botado uma câmera no quarto, uma câmera na sala, na cozinha e na porta, né? Aí, depois que eu fui, tava vendo as imagens, depois que eu fui ver a imagem do quarto, Jesus, deu um jeito de trocar tudo, mas deu tempo de pagar. Aí eu vou medo, né? Será que isso vai pro servidor e essas imagens do servidor, vai para algum lugar?
3: É isso, né, Gilberto?
4: Exatamente, é bem, bem preocupante. A gente não recomenda colocar em locais que a gente tem intimidade, no quarto, banheiro, né? Porque essas imagens a gente não tem controle, né? Sobre elas, sobre o que vai ser feito, onde está sendo armazenado. Uma imagem lá da sala, da varanda, do quarto, ou da porta de entrada, que é bem importante, da porta de entrada, é interessante. Agora, no quarto, banheiro, outros locais assim, eu realmente não recomendo a instalação de câmeras.
3: Tá certo. Até quarta que vem, hein?
4: Obrigado, Fernanda. Obrigado pelas muitas participações. E até quarta-feira com mais tecnologia. Um excelente final de semana para todos.
3: Obrigada. 11 horas e 10 minutos. Antes da gente seguir para o intervalo, a Patrícia tem atualizações do trânsito. Os nossos ouvintes continuam reclamando das paneleiras.
7: Exatamente, Fernanda. E o Ederson traz um ponto bem interessante também.
8: Bom dia. Sensibilidade das prefeituras e tal é impressionante. Assim que o engarrafamento de todo dia aqui da reta das paneleiras chega ao fim, aí por conta de grande muitos aí agora eles começam a cortar grama, varrer e tal.
5: Ederson, Patrícia.
7: Pois é, gente. A gente sabe que a conservação precisa ser feita, né? Mas pelo menos não foi feita no horário de pico, Ederson. Vamos pensar pelo outro lado, né? Eles estão, Fernanda, na pista da direita, para quem segue em direção ao centro de Vitória, por exemplo. Não há um grande congestionamento no trecho, mas os veículos precisam realmente desviar dos homens que estão trabalhando e cercaram, né? Uma pista, uma faixa da rodovia das Paneleiras, e eles vão andando conforme a grama vai sendo cortada. A gente vê muito esse processo em outras ruas e outras vias aqui da Grande Vitória. Está acontecendo nesse momento e 11 horas 12 minutos. Só fique esperto você que está vindo para Vitória pelas Paneleiras por conta dessa atuação aí dos homens trabalhando. No mais cedo falávamos de um acidente na rodovia do Contorno que estava deixando o trânsito lento desde a Coca-Cola até o radar de Nova Rosa da Penha. A situação já foi resolvida e o trânsito já está liberado, Fernanda.
3: Voltamos já, gente. 11 e 12.
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3: Ei, gente, olha só, os nossos ouvintes cedinho já estavam falando aqui, Jardim Camburi com um vendaval danado, em Cariacica levantando a poeira. Isso. Muita gente registrando essa mudança de tempo, 3 dias lindos de sol. Isso não significa que o sol vai embora, não é isso, Patrícia?
7: Não, de forma alguma, gente, o sol continua, tem até uma temperatura aumentando aí pro final de semana, pelo menos até sábado, 30, 31 graus aqui no Espírito Santo de máxima, mas o vento, ele vem até para dar uma quebradinha nesse calor, Fernanda.
3: É. E aí a Defesa Civil rapidamente emitiu um alerta que agora é amarelo.
5: Exatamente.
3: Vamos ouvir?
13: A Civil Estadual informa a previsão de tempo severo.
14: A partir da tarde e noite de hoje, dia 21 de agosto de 2026, o tempo muda em algumas regiões do Espírito Santo. Temos aviso moderado, de cor amarela, com previsão de vento costeiro. Isso significa que as condições do tempo podem causar alguns transtornos, como risco de queda de árvore, destelhamento, interrupção no fornecimento de energia. Esse aviso vale para o litoral sul e Grande Vitória. Se você mora nessas regiões ou em cidades vizinhas, fique atento. Você também pode ser afetado. Esse aviso é válido até a noite de hoje, 21 de agosto.
15: Se você mora em áreas de risco...
3: É isso então, né?
5: Isso, exatamente, temos... Fernanda. Então, esse alerta aí, só reforçando, vai até a noite de hoje, dia 21 de agosto, esse alerta que foi emitido pela Defesa Civil Estadual aqui do Espírito Santo, Fernanda.
3: É porque, de fato, né, o vendaval, ele é ciclone no sul do país. Isso. E ele é vendaval para sudeste, para cima.
7: Exatamente. Então, aqui para a região do Espírito Santo, a gente já pega ele meio fraquinho, vamos dizer assim, né?
3: Vento costeiro.
7: Exatamente. Esse vento costeiro, gente, você tem a Marinha alertando que ele pode chegar até aqui na região da Grande Vitória, vindo do sul, a 74 quilômetros, em MET, falando que ele pode ser de 40 a 60 quilômetros, e agora o alerta da Defesa Civil Estadual falando do vento moderado. Então, toma cuidado com poeira também, que pode voar nos seus olhos. Leva um casaquinho se você for tipo Patrícia Valim, que sente frio por qualquer coisa, mas chuva por enquanto não tem não. Tá, gente?
3: É isso. A gente vai atualizando essas informações ao longo aqui do noticiário. Agora é 11h17. Vamos falar de política.
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3: Olha, o Vitor Vogas, que já está aqui no estúdio, inclusive conosco, vocês podem assistir essas nossas transmissões por diferentes plataformas, tem no streaming, lá no YouTube de HZTS, tem no site da CBN na opção Estúdio ao Vivo, no aplicativo da rádio, você pode também continuar nos ouvindo e fazendo tudo que você está fazendo nesta manhã de sexta-feira. O Vitor, gente, ele fez uma excelente análise sobre esse momento que a gente vive, né, da eleição para governo do estado particularmente. Uhum. É uma eleição diferente? Historicamente é, não é isso, Vitor?
16: Sim, ou se é, Fernanda, bom dia para você, bom dia principalmente a todos os nossos ouvintes aqui na CBN Vitória. Fernanda, uma eleição, toda eleição, obviamente, é muito importante a cada 4 anos, ou a cada 2 anos, se considerarmos também as eleições municipais, ano sim, ano não. Nós temos um encontro com as urnas sempre nos anos pares, e toda eleição, obviamente, é muito importante, porque afinal é o momento de nós, cidadãos, escolhermos os nossos governantes e os nossos parlamentares, por soberana vontade popular. Dito isso, esta eleição aqui no Espírito Santo, Fernando, eu diria que é uma eleição especialmente importante. É uma eleição diferente, de fato, como você disse, com algumas peculiaridades. É uma eleição, um pleito particularmente importante do ponto de vista histórico para o Espírito Santo, para os eleitores capixabas. Isso por uma combinação de fatores. Algumas escritas históricas serão quebradas, enquanto outras poderão ser quebradas a depender dos resultados colhidos nas urnas em outubro. Eu trouxe aqui algumas delas, né, algumas das mais importantes, começando pela primeira e, quiçá, mais importante de todas, que é o fim do revezamento no poder entre Paulo Artung e Renato Casagrande. Esse ciclo de alternância no poder entre esses

o Artung ou o Renato Casagrande, que, repito, estão se alternando, ou se alternaram há precisamente 24 anos, totalizando 6 mandatos consecutivos nesse revezamento, aí nessa passagem de tocha ou de bastão, já que estamos falando, né, um pouco de esportes, mas cada um exerceu 3 mandatos no Palácio Anchieta, então a divisão ficou até equânime aí, 6 mandatos ao todo, sendo 6 para cada um. Eu tenho dito, sim, importante também frisar aqui, Fernanda, já que estamos falando muito de história, que isso faz do Espírito Santo um caso único no país, um caso único na federação, porque eu já fiz essa pesquisa, esse levantamento, com a ajuda aí de sites históricos, uma pesquisa mais aprofundada aí na internet, arquivos, etc., e concluí o seguinte: a conclusão é que em nenhum outro estado, em nenhuma outra das 27 unidades da federação, isso aconteceu, ou seja, em nenhum outro estado os dois mesmos políticos foram eleitos nos últimos 6 pleitos, nos últimos 24 anos, nas últimas 6 eleições estaduais. O Espírito Santo é o único estado, portanto, que só elegeu os mesmos 2 governadores. E é isso. Pode acontecer de ter um ou outro caso ali de um estado que tenha elegido 3 ou 4, mas só os mesmos 2 governadores. Isso só aconteceu aqui no Espírito Santo. Eu tenho dito, até brincando um pouco, Fernanda, que é aquele caso do portal. Sabe como naquele desenho antigo? E aí eu vou me reportar aos mais antigos da minha geração, da sua, como eu, como você, que se lembram bem daquele desenho animado muito popular, sobretudo nos anos 90, A Caverna do Dragão. Que, assim, resumidamente, qual era a trama ali, a história? Tinha um grupo de jovens, ou adolescentes, que tinham ido parar numa outra dimensão, ali num mundo alternativo, uma dimensão paralela, e o grande objetivo deles, eles passavam todos os episódios em busca do portal. O portal que se abria de quando em quando e que lhes permitiria retornar ao nosso mundo aqui, enfim, a casa deles. E esse portal se abria, assim, muito esporadicamente. E voltando aqui para nossa realidade política estadual, por que eu estou fazendo essa analogia? Porque é mais ou menos o que nós estamos vivendo agora, é o que o mundo político, o universo político capixaba vive nesse momento, depois de 24 anos. Dos mesmos 2 governadores no poder, Paulo Artung e Casagrande se revezando no Palácio Anchieta, a classe política capixaba está vendo a abertura desse portal raríssimo, vamos dizer, que só se abre a cada quarto de século, ou que só está se abrindo depois de 24 anos, permitindo o quê? A possibilidade de eleição de um novo governador, né? De uma mudança aí de escolha de um governador que não esses 2 que têm, entre aspas, monopolizado ou polarizado a política capixaba desde o início deste século. E, bem, vale frisar que, na verdade, a rigor, o Espírito Santo já tem outro governador, né? Desde abril, tecnicamente, o Ricardo Ferraço já é o governador de direito e de fato, e candidato à renovação do mandato agora em outubro, uma vez que assumiu o governo no lugar de Casagrande no início de abril, já que Casagrande renunciou ao seu terceiro e último governo para poder concorrer ao Senado. Ponto. Isso. Então, Ricardo já é o governador. O que eu estou dizendo é eleição, né? O Ricardo não foi eleito governador, né? Ele assumiu porque era o vice-governador. Então, assim, pela primeira vez em muito tempo, em décadas, desde o século passado, na realidade, os eleitores do Espírito Santo certamente vão eleger um governador que não seja nem Casagrande nem Paulo Artung, até porque eles não são candidatos a governador. Dessa vez, depois de muito tempo, nem Casagrande nem Artung são candidatos ao cargo de governador. Casagrande, eu acabei de dizer, é candidato ao Senado, enquanto Paulo Artung não é
candidato a nada. O que nos leva a outra escrita histórica, que na certa será quebrada. Fernanda, podemos dizer desde já que certamente será quebrada, que vai até um pouco além. Precisamos retroceder até um pouco mais no tempo. Pela primeira vez, fazendo as contas aqui, desde 1994, nem Casagrande, nem Paulo Artung serão candidatos ao Palácio Anchieta.

0: Mata, nenhum deles é candidato a governador dessa vez, o que não acontecia desde a eleição estadual de 1994. Explico. De lá para cá, tivemos 7 eleições estaduais, de 98 para cá, e desde então, ou um ou outro, ou os dois, foram candidatos a governador em todos os pleitos desde então. Um ou outro, enfim, pelo menos um deles. Vamos lembrar aqui, em 94, na verdade, nenhum deles foi candidato a governador, mas o Casagrande foi candidato a vice-governador do Vitor Guaiz, na chapa do Vitor.
1: E eleito.
0: Eleito, então ainda tem isso. Na verdade, ele não foi candidato a governador, mas estava lá na cédula do Vitor na eleição majoritária como candidato eleito a vice-governador. Aí, em 98, termina o governo Vitor Buaiz, Casagrande é candidato a governador pela primeira vez, derrotado por José Inácio. Né? Quem ganhou aquela eleição em 98 foi José Inácio Ferreira, então, pelo PSDB. Aí, na eleição seguinte, 2002, Paulo Artung, candidato a governador, e é eleito pela primeira vez, né, chegando ao Palácio Anchieta, derrotando naquele pleito em primeiro turno o ex-governador Max Mauro. Então, Paulo Artung eleito pela primeira vez para o Palácio Anchieta, isso em 2002. 4 anos depois, 2006, Paulo Artung reeleito também em primeiro turno. Depois, em 2010, Casagrande é eleito pela primeira vez. Casagrande chega ao Palácio Anchieta com o apoio de Paulo Artung, né? Teve até aquele caso lá da substituição de Ricardo Ferraz por Casagrande na cabeça da chapa governista, etc. 4 anos depois, em 2014, aí sim, né? Uma eleição histórica para nós capixabas, porque foi a única vez em que eles se enfrentaram diretamente nas urnas. Foi aquela eleição do confronto direto entre Artung e Casagrande, com o primeiro levando a melhor, né? Sobre o segundo. Artung eleito, derrotando em primeiro turno o então governador Casagrande e chegando para o seu terceiro mandato. Aí em 2018, Artung conclui o terceiro governo dele, não é candidato à reeleição, Casagrande sim é candidato e volta para o Palácio Anchieta, né, eleito em primeiro turno. Depois, 2022, Casagrande reeleito na última estadual. Casagrande reeleito em segundo turno contra Carlos Manato do PL. E agora sim, nenhum nem outro candidato a governador para concluir, Fernanda. Mas, assim, importante também ressaltar que eles não estão na corrida pelo Palácio Anchieta, dessa vez nem Casagrande, nem Paulo Artung, mas não quer dizer que não estejam participando. Estão sim, em menor ou maior grau. Eu diria que Casagrande na certa muito mais envolvido, muito mais pessoalmente envolvido.
1: Porque de fato ele está numa disputa, né, para o Senado, e o Paulo diz que ele é um observador, um olhar cidadão para o momento eleitoral, né?
0: Exato, precisamente, Fernando. O Renato Casagrande, além de ser candidato ele mesmo a senador, então é candidato não ao governo, mas é candidato, ele também é o principal apoiador do Ricardo Ferraz. Uhum. Então tá mergulhado de corpo e alma na campanha, assim, mergulhado até o pescoço também na campanha para governador de Ricardo Ferraz. Dessa vez não como o candidato ao governo, mas como o principal apoiador e cabo eleitoral de Ricardo. Esse Casagrande. E o Paulo Artung? Paulo Artung, como você disse, está mais assim distante, mais afastado, atuando como um observador externo, um observador da cena política, capixaba, cena política, que é até o nome aqui do nosso quadro, mas ele é apoiador de Pasolini. Isso mesmo aí. Que mais distante, ele já declarou mais de uma vez de maneira explícita, de maneira direta, apoio ao ex-prefeito de Vitória, Lorenzo Pasolini, para governador do estado.
1: Pois é, e levando em consideração também os destaques das últimas pesquisas, a gente também tem uma característica de uma eleição, e que pelo menos até o momento, né, os que mais estão pontuando na pesquisa, eles são de direita, declarados, inclusive.
0: Sim.
1: Que saindo de um governo de centro-esquerda, que é o caso do Renato.
0: Muito bem, Fernanda. Ótima observação. Essa é outra escrita histórica importante. Como eu disse no início, algumas seguramente serão quebradas, como essas que eu acabei de mencionar, e outras poderão ou não ser quebradas, a depender do resultado das urnas em outubro, e uma delas é exatamente essa. Por incrível que pareça, o ouvinte pode até, talvez alguns ouvintes podem se surpreender com essa informação, mas é um dado histórico. Nunca, desde o início da redemocratização do país, na primeira eleição direta para governador, governador, ainda ali no final do período da ditadura militar, nos estertores da ditadura, em 1982. Em 82 foi realizada a primeira eleição direta para governador. E nunca o Espírito Santo elegeu um governador genuinamente de direita. O que eu estou chamando aqui de um governador genuinamente de direita? Que fosse declaradamente de direita ou que tivesse ali, que reunisse todas as características associadas a esse campo do espectro político-ideológico. De lá para cá foram realizadas a cada 4 anos 11 eleições diretas estaduais. Então, 11 eleições para governador. E repito, jamais em nenhuma delas os eleitores do Espírito Santo escolheram um governador com esse perfil.
1: Isso aí.
0: Recapitulando aqui bem assim rapidamente, desde então, 82, Gerson Camata, 86, Max Mauro, 90, Albuino Azeredo, 94, Vitor Boaz, do PT, 98, José Inácio Ferreira, e de 2002 para cá, como já dissemos, o revezamento no poder entre Paulo Artung e Casagrande. Alguns poderão até, porque claro, o que eu estou dizendo aqui é passível de questionamentos, né? Tem uma série de nuances, ponderações necessárias. Alguns podem fazer algumas ressalvas, mas Gerson Camata não era de direita? Não, ele tinha realmente um perfil bem conservador, mas o critério aqui é principalmente quando foi eleito.
1: Isso aí.
0: E quando é que Camata foi eleito? Em 82, ali no auge da ditadura, e ele foi eleito pelo MDB, partido de oposição à ditadura, numa coalizão ali que tinha muita gente de esquerda que fazia oposição, então, à ditadura militar. E outra coisa importante, ele mesmo nunca se declarou assim, Fernanda. Naquela época, ninguém se declarava assim abertamente de direita. Enfim, entre outras nuances, assim, declaradamente, genuinamente de direita, de fato, nunca houve aqui, agora, dessa vez, isso pode ou poderá ocorrer. Por quê? Porque, como você bem lembrou, os dois candidatos a governo que largam, pelo menos largam
1: isso
0: com
1: aí.
0: Certo favoritismo. Atenção, não estou dizendo que vão
1: não
0: ganhar.
1: Não estamos dizendo que nem são franco favoritos, mas as pesquisas mostram que eles estão. Né?
0: Nada disso. Não necessariamente vencerão, mas de acordo com a nossa última pesquisa Quest, qual é a nossa fonte, nossa referência maior? A última pesquisa Quest, publicada pelos veículos da Rede Gazeta no mês passado, ali em meados de julho. Então, pouco antes da largada oficial da campanha. Então, digamos assim, na largada eleitoral, esses dois candidatos, o atual governador Ricardo Ferraço e o ex-prefeito de Vitória, Lorenzo Pasolini, largam na frente. E esses dois, como você bem disse, Fernanda, tem um perfil realmente mais de direita. O Pasolini de maneira mais declarada, mais aberta e assumida. O Ricardo nem tanto, ele não se declara de direita, assim, até estrategicamente, pelo menos nesse início da campanha, em todas as entrevistas e discursos, ele até evita entrar nesse tipo de debate, tomar um partido, digamos, mais claramente na discussão ideológica. Ele tem evitado essa nacionalização da campanha, tem, na verdade, até buscado correr dessa polarização. Ele tem dito que não quer saber de brigalhada ideológica, mas vamos fazer uma análise assim de perfil, né? E de história. Quando você para ler e analisar a história política, a biografia do atual governador, ele tem um DNA político muito mais de direita, né? O que virou assim... para simplificar e concluir aqui o meu comentário, Fernando, devolvendo para você, o que virou no Brasil atualmente ser de direita? Virou meio que uma combinação ali do binômio conservador nos costumes com liberal na economia. E o que é Ricardo senão isso, né? Ele sempre foi assim seja como deputado, seja como senador, principalmente como senador, sempre foi um parlamentar assim muito ligado à agenda liberal do empresariado, do grande empresariado capixaba, assim, super liberal na economia. E agora, como candidato, ele realmente está buscando fixar essa identidade mais de direita nos costumes, né? De conservadorismo nos costumes. Tem falado muito em valores cristãos, em defesa da família. Então, é isso aí. Essa escrita aí poderá, dessa vez, ser quebrada. E depois de 11 eleições diretas para governador, desde o início dos anos 80, quer dizer, mais de 40 anos.
1: É muito tempo, né, Vitor?
0: Muito tempo.
1: Muito
0: e
1: tempo.
0: É curioso quando a gente para pensar...
1: Gente, eu fiz uma viagem no tempo aqui do Vitor falando, que eu me lembro que logo que eu me formei em jornalismo, que eu vim para a Gazeta, era início do governo Vitor. O finalzinho do governo Max Albuino e início do Vitor. Olha quanto tempo já se passou e como a gente viveu, então, essa é uma fase só de alternâncias.
0: É verdade, assim, e é até curioso quando a gente para pra pensar sobre... Adalberto
1: nem era nascido,
0: não.
1: Você sabe disso, né?
2: Nascendo em 94.
1: Não, nem tava nascido.
0: 94, o Vitor tava sendo eleito. Vitor Boaz, eleito em 94 pelo PT, tendo como vice-governador o Renato Casagrande. É. Quer dizer, já tava aí na política, né?
1: Uh-huh.
0: Exercendo cargos importantes, e, enquanto Adalberto Cordeiro nascia. Mas é muito interessante...
1: Tempo, sim. É o eleitor jovem,
0: sim,
1: né, gente?
0: Sim.
1: Não
0: é
1: conhece...
0: Quando a gente para pra pensar, digamos, nessa nossa... assertiva que o Espírito Santo nunca elegeu um governador assumida, declarada genuinamente de direita. Isso meio que rompe um pouco com aquela visão geral, que virou quase um lugar comum, pelo menos problematiza um pouco, joga nuances sobre esse entendimento de que o Espírito Santo é necessariamente um Estado conservador. Isso é uma simplificação, é claro que os resultados dos últimos pleitos indicam, sim, uma tendência a uma consolidação do Espírito Santo como um Estado cada vez mais conservador, de fato, não discuto, não questiono isso, mas quando a gente amplia essa perspectiva histórica,
1: sim,
0: é um pouco mais relativo, né? A coisa não é tão simples.
1: É só uma percepção.
0: É, e que vai se alterando, né? Assim, as coisas vão se alterando com o tempo. Enfim, e poderão se modificar agora também, quem sabe, ou não, porque é importante lembrar quem é que está correndo por fora nessa disputa para o governo do Estado. É o Helder Salomão.
1: Isso
0: candidato
1: aí.
0: Do Lula, candidato do PT, que tem repetido, inclusive, que ele está convicto de que chegará ao segundo turno. Então também não pode ser subestimado.
1: É isso aí. Ô Vitor, obrigada, viu? A gente fecha a semana com mais uma análise importantíssima para vocês entenderem que momento eleitoral é esse. Sim, é o fim de uma alternância que é histórica para o Espírito Santo e é única no Brasil.
0: Isso mesmo. É um fato histórico aí que torna, digamos, nosso Estado especial nesse sentido.
1: É, Vitor, vou te convidar aqui na próxima semana, a partir de terça. Terça-feira teremos os presidenciáveis ao vivo, a partir das 10h30 da manhã, transmissão em rede por todas as afiliadas da CBN. Os nossos ouvintes vão poder conhecer um pouquinho mais também das propostas dos candidatos à presidência da República.
0: Que bacana, Fernanda. Olha, eu agora também denunciando minha idade. Bacana, né? Uma expressão mais antiga,
2: bacana,
0: mas que legal. Poxa, que legal, estaremos acompanhando.
1: A anterior é 94, esse bacana, sabe? E a minha
0: essa
1: também.
0: Essa expressão, era uma gíria, né?
1: Legal,
0: nem
1: bacana.
0: Nem sei se pode se chamar mais de gíria, mas é uma expressão bem datada, bem pré-94.
1: É isso aí.
0: Dos tempos em que Camata, Max Mauro foram eleitos. Anos 80,
1: por aí.
2: Vai ser top, Fernanda.
0: Vai ser top, é isso aí. Estaremos acompanhando,
1: aí
0: Fernanda.
1: Aí o top é mais recente.
0: Aí é Adalberto Cordeiro.
2: Vai ser top.
0: Estaremos acompanhando, sem dúvida. Obrigado pelo convite.
1: Você e todos os nossos ouvintes vão poder acompanhar um pouco mais, então, dos nomes também, né? A gente até acha que a eleição presidencial está mais distante do nosso dia a dia, mas não, essa é a oportunidade de vocês se aproximarem. Os âncoras de rede vão conversar, então, e sabatinar os candidatos à presidência. Terça a sexta, a partir das 10h30 da manhã, aqui nesse horário que vocês já estão conosco, nosso CBN Vitória. Então, ó, vamos para o intervalo?
2: Intervalo e na volta a gente vai falar sobre o nosso bolso com o Felipe Stock, Fernanda.
1: É isso. Se sobra mês ou sobra dinheiro? Na sua casa é como?
0: Olha, vou te dizer o que não tá sobrando. Tempo. Imagina que tempo é dinheiro.
1: Tempo é dinheiro.
0: Se então, não tá sobrando tempo.
1: Então tá bom. Felipe Stock explica o que está acontecendo nessa matemática aí de todo mundo, tá?
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1: Só Felipe Stock para explicar essa matemática. Sobra mês, falta dinheiro. Ei, Felipe.
4: Bom dia, Fernando. Tudo bom?
1: Tudo bem. Você também tem essa percepção que a gente trabalha, trabalha, trabalha, tem trabalho demais e dinheiro de menos?
4: Ah, eu tenho, porque no final, nos últimos anos, a gente teve um aumento de preços muito grande, né? A inflação ela foi muito relevante. E apesar de hoje a inflação ela estar mais controlada, a gente não pode assumir preços baixos, né? Uma inflação mais baixa, ela simplesmente quer dizer que os preços estão subindo num ritmo menor, não que eles estão caindo, né? Alguns estão, mas nem, não um nível geral de preços. Então, no final das contas, as coisas estão muito caras e o salário não acompanhou. Isso acabou pressionando muitas vezes o consumidor, né? Compressionou o orçamento das pessoas. Porque não adianta se eu recebo 3 mil e minhas contas básicas elas custam 3.200. Isso acaba, não tem planilha de Excel que resolva, não tem educação financeira que resolva. Aí é um problema de nível de renda que aconteceu no Brasil desde o meio da década passada para cá. Isso tem se tornado muito importante e tem realmente pressionado muitas famílias.
1: Então, e aí? Assim, tem uma pesquisa, né? Vamos falar um pouquinho sobre. É também a Serasa Experian divulgou nessa última terça essa fotografia do brasileiro, né? Os profissionais que foram entrevistados, 53% deles responderam que.
2: Eles não conseguem chegar até o final do mês, Fernanda, pagando ali, sendo suficiente para pagar todas as despesas. Ou seja, Felipe, sempre falta alguma coisa ali para pagar.
1: Isso.
4: Isso tem, são três fatores normalmente que a gente pode trazer em consideração, né? O primeiro é o custo de vida, que ficou muito caro, né? O segundo é o endividamento, né? O nível de endividamento no Brasil ele está muito elevado, né? E isso acaba apertando mais o orçamento, porque se você tem que tirar uma parte da sua renda para você pagar dívidas passadas, isso deixa menos renda para o presente, né? E acaba gerando a necessidade de novos endividamentos. Isso vai se tornando uma bola de neve muito relevante, tá? E ao contrário do que muitos se pensam, não é o cartão de crédito que é o grande vilão, tá? O grande vilão aí é o cheque especial e é o consignado, né? O consignado ele cumpre um papel muito grande no nível de endividamento das pessoas, né? E por último é a renda, né? A renda que não cresceu no patamar que ela precisaria crescer para permitir que as pessoas mantivessem o mesmo poder aquisitivo, né? Isso, quando a gente fala em poder aquisitivo, é capacidade de compra mesmo, é o que a gente em economia chama de salário real. Ah, não importa o que você ganha, se você ganha R$200 a mais ou R$300 a mais do que você ganhava, o que importa é que, o que esses 200, R$300 a mais são capazes de comprar, tá? E isso que tem apertado muito as pessoas. E a solução aqui, ela não é uma solução simples, tá? É uma solução de capacidade de geração de renda que está diretamente atrelado a uma coisa que nós chamamos de produtividade. E aí eu quero deixar bem claro para as pessoas que produtividade não é trabalhar mais horas, tá? Então não é que os trabalhadores devam trabalhar 10 horas, 12 horas por dia. O que a gente precisa é que naquelas mesmas 8 horas que as pessoas trabalham, elas consigam produzir mais valor, elas consigam produzir mais riqueza. Isso permite que as empresas consigam pagar salários mais elevados. Uhum. Tá? É isso que está faltando no Brasil nas últimas décadas, e isso tem apertado cada vez mais a capacidade do Brasil de crescer, que o ministro da Fazenda nessa semana inclusive deu uma declaração falando que o modo brasileiro de crescer a economia através de consumo e crédito, ele está se esgotando e a gente não está conseguindo mais gerar o resultado que é necessário, principalmente com a perda do boom demográfico, né? Do bônus demográfico. Então é algo que o Brasil tem que sentar e resolver para conseguir gerar um nível melhor de renda para as pessoas, não agora simplesmente, mas de forma sustentável para daqui a 10 ou 20 anos e as famílias sejam uma situação melhor do que elas estão hoje.
1: Então, e aí, como é que a gente ajusta essa conta?
4: Isso são fundamentos econômicos que precisam ser ajustados, né? A gente tem hoje uma economia que tem muita burocracia, a gente precisa de segurança jurídica, a gente precisa de infraestrutura, a gente precisa de um uso de tecnologia e de pessoas treinadas para usar aquela tecnologia. A gente pode pensar assim, dois trabalhadores que produzem a mesma coisa. Uma máquina e um equipamento mais antigo, ele vai produzir menos. Ah, então, pelo mesmo período de trabalho. Então, a gente precisa conseguir trazer esses processos mais modernos, essas tecnologias mais modernas, para dentro da economia brasileira, treinando os trabalhadores para serem capazes de usar essas tecnologias. E com isso, a gente conseguir pensar em geração de mais renda, e esse ganho de produtividade, né, ele é dividido. Ele é dividido entre a empresa, claro, a empresa vai ter aumento de lucro, isso vai permitir que a empresa invista mais. ele é dividido com os consumidores, porque os produtos eles se tornam mais baratos a serem produzidos, então pode ter um reflexo de queda de preço ou até mesmo de não aumento de preço, né? E pelos trabalhadores, que permite que a gente gere salários maiores, tá? Então, são fundamentos muito importantes e que precisam estar na agenda de discussão econômica para a gente conseguir gerar resultados relevantes de longo prazo para o Brasil.
1: Enquanto isso, é o corte que a gente faz, né? Ajusta tudo, corta tudo para caber.
4: Enquanto isso, a gente tem que ajustar de alguma forma, tá? E assim, eu entendo que nem tudo é resolvido por educação financeira, simplesmente por controle de despesa. Tem despesa que a gente não consegue controlar. E as pessoas que estão passando por essa situação, elas precisam pensar em fontes alternativas de renda, em formas de conseguir aumentar a renda para se tentar buscar algum resultado que seja um pouco mais satisfatório de curto prazo. Em meio tempo, o governo pode ajudar, ajudando a aumentar a educação financeira das pessoas, ajudando com queda de juros, tá? Com controle inflacionário. Tudo isso é importante para, no curto prazo, as pessoas conseguirem aumentar a capacidade financeira delas. No longo prazo, a gente precisa de aumento de produtividade.
1: O Giovanni diz, né, tem... trabalhar de forma mais eficiente, produzir mais com menos horas de trabalho também, trabalhar com mais eficiência, eficácia, passa por melhor educação, mais investimentos em equipamentos. A inflação, na opinião dele, está levando o nosso poder de compra. Os preços aumentaram, o salário não acompanhou.
4: É isso aí. E a inflação, ela aumentou em pontos muito delicados, né? Que foi alimentação e moradia. Então, no final das contas, pesa muito em bens que são muito importantes no orçamento das pessoas, principalmente de pessoas de mais baixa renda, que é quem sofre mais com essa inflação que a gente passou nos últimos tempos, tá? Então tem apertado muito o orçamento mesmo.
1: E o Gladson dizendo, vou amarrar os assuntos do dia. Dinheiro na mão é vendaval. Tem vendaval hoje, tá?
4: Verdade, ele tem total razão e é por isso que a gente precisa fazer a poupança no começo do mês e não no final. Porque no final não sobra nada.
1: Ele falou, cuidado com as notas de 150 para não voarem por aí,
4: hein? Com razão.
1: Felipe, obrigada, viu? Um bom final de semana para você.
4: Sempre um prazer, bom final de semana, boa sexta e a gente fala semana que vem.
1: Até lá. Agora é 11:47. Paty, reforçando aí trânsito e esse vendaval também para quem chegou agora, né?
5: Olha, o Gladson falou certo, mas é verdade, viu, gente? Terceira ponte, com esses ventos dos últimos dias, o motociclista é o que sente mais. Cuidado para não perder o equilíbrio. Mas olha, deixa eu falar para vocês do trânsito na Desembargador Santos Neves, porque teve um acidente mais cedo. Os veículos a princípio já foram removidos. O acidente foi no cruzamento anterior da José... antes da José Teixeira, perdão, antes da reta da Penha, num cruzamento ali no semáforo, a situação foi resolvida, mas ali já tradicionalmente o trânsito é lento. Hoje está dando uma pioradinha. Então, antes mesmo do McDonald's ali, entre o posto modelo e o McDonald's na Saturnino de Brito, o motorista já pode encontrar um pouco de lentidão até poder vencer o semáforo da reta da Penha. E a reta da Penha está com trânsito lento no sentido Terceira Ponte, Fernanda, mas ali é só semáforo.
1: E o vendaval, gente, de fato tem vendaval previsto para o Espírito Santo, alerta moderado pela Defesa Civil e pelos outros institutos e Marinha. Podem chegar, segundo a Marinha, a mais de 70 km por hora. Então, sim, né? Há esse alerta aí para que as pessoas possam se proteger e principalmente para quem vai pegar o mar.
5: Exatamente, gente. Embarcação ao mar, visite a Marinha para saber as condições de vento e de trafegabilidade por lá.
1: 11:49.
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1: Luci Misael, que missão te deram hoje, hein?
7: Responder um ouvinte, nossos queridos ouvintes.
1: Não é?
2: Nosso ouvinte pois mandou na semana passada, Luci, a dúvida aqui sobre como que a gente faz ali para limpar aquela pia quando ela tá engordurada, Fernanda.
7: Pois é, e para fazer essa limpeza, né, a gente pode usar, a gente já vem na nossa cabeça, usar o quê? Detergente, esponja, desengordurante, certo? Só tem uma coisa que eu tenho usado e ensinado e que dá todo um glow up, assim, uma diferença, que é, sabe o que, gente? Além de lavar com a esponja, o detergente ou um desengordurante, a gente jogar água quente.
1: Pode água?
7: Acreditar. Água quente. Água quente. Dá um super resultado. Então, você pode jogar lava bem com detergente, né? Eu prefiro detergente. Lava bem com detergente. Se tiver crosta, tiver alguma coisa, você pode usar o poder, o leve abrasividade do bicarbonato, tá? Então, você pode pôr um detergente com bicarbonato ali, é uma esfregada. E depois você enxágua com água quente. Uma água quase fervendo, assim. E isso faz tanta diferença, porque parece que essa água sai varrendo todo o resquício de gordura que o detergente não conseguiu tirar, tá? E você puxa com rodinho, pode fazer um outro enxágue, ou com mais água quente, ou com água fria mesmo da torneira, puxa com rodinho, você vai ver como sobe um brilho na bancada, no inox, nos ralos, né? Então, assim, fica super limpo. Agora, já se a sua cuba, né, porque a bancada ali é uma coisa, a cuba está com dificuldade de descer água, está também engordurada. Uma coisa que funciona muito, que eu falei até semana passada, quando a gente explicou sobre os usos do percarbonato, o que está imbatível nos meus testes recentes é o percarbonato. Então, é você usar o percarbonato, coloca umas 4 colheres de carbonato ali na cuba, depois que você esvaziou a pia, se ela tiver um pouco entupida, né, faz um bombeamentozinho, tenta liberar ali o fluxo de água, mas mesmo se estiver ainda engasgando ali, no treino tá bom e tá engordurado, você vê que o sifão tá engordurado, põe umas 3-4 colheres de percarbonato e lentamente você vai jogando a água fervendo, bem lentamente, porque aí o óxido vai soltando, né, aquela oxigenação vai soltando, vai borbulhando, ele também tem esse poder de limpeza, vai descendo, depois se você quiser você pode jogar um pouco mais de água. Então, assim, hoje vou até falar que é um truque, é você usar o tal da água fervendo.
1: É, o percarbonato eu não sabia que tinha essa atribuição, não, achei que ele só clareava.
7: É, ele tem uma questão de limpeza, ele funciona para limpar, porque ele deixa as superfícies, nas roupas ele alcaliniza a água, né, e isso ajuda a tirar a sujeira, e na gordura também ele funciona super bem. Inclusive, a gente pode diluir ele na água quente. Você pode pegar ali, um borrifador tem 500 ml, você põe 500 ml na forma, não precisa ser fervendo, porque senão também vai queimar a sua mão. Dissolve uma colher de percarbonato e você tem que usar tudo na hora. Tudo, porque não dá para guardar, não. E aí você dissolve numa vasilha, depois coloca no frasco borrifador e usa para fazer a limpeza de toda a cozinha, armário, bancada, fogão. Essa limpeza de manutenção aí, ele funciona super bem, desengordura também super bem.
1: É, tem uma dicasinha aqui do ouvinte, antes de você despejar essa gordura na pia, ele sabe como ele lava? Oi?
7: Antes de despejar a gordura ou a água quente?
1: Não, por exemplo, você tá com aquela gordura lá no prato, né? Essa gordura vai entrar no ralo abaixo, na hora que você passa o detergente à bucha.
7: Entendi.
1: Aí ele tá querendo sugar essa gordura, sabe como? Você já ensinou isso uma vez no potinho de plástico. Coloca um papel.
7: Sim.
1: Papel toalha, sacode, que ela chupa a gordura e você joga no lixo.
7: É, usar papel toalha assim, no dia a dia é uma benção. Eu gosto bastante, né, de ter papel toalha à mão, principalmente com coisa que é um ovo que caiu, um óleo que escorreu, gordura, né? Porque quando você limpa com um pano ou com a bucha, depois você gasta mais água, gasta mais detergente para fazer a limpeza.
1: Uhum.
7: Então, isso daí funciona realmente super bem. Eu só não entendi como na pia, tipo assim, que tá um pouquinho de água, um pouquinho de óleo, e aí ele põe um monte de folha de papel toalha e puxa.
1: Não, ele antes dele, lá dentro do potinho, por exemplo, ó, você fritou um bifinho, né? Tava no tapoerzinho lá do dia pra noite.
7: Uhum.
1: Aí no dia seguinte, você terminou de comer esse bife, sobrou aquela gordurinha lá. Em vez de você enfiar água, detergente, já passar a bucha, você limpa com papel toalha. É aquela sacudida que dá com a tampa?
7: Sim, sim. Ô, Fernando, ouvinte, aí você capricha, gente. Olha, eu vou te falar, isso aí são práticas de quem, né, que tá ali na cozinha no dia a dia, e são práticas que a gente vai fazendo realmente, porque assim, é tão automático quando você tem esses hábitos, que a gente nem percebe que isso pode ser uma coisa assim, nossa, isso vale a pena. Mas com certeza, super apoio ele. Quando a gente tem o papel toalha para tirar gordura, né, para fazer essa limpeza, às vezes até a própria frigideira, a própria panela que você passa ali, se você faz carne, fica aquela frigideira suja. Eu não pego essa frigideira suja e coloco ali debaixo da água na pia. Eu sempre pego o papel toalha, tiro o excesso da gordura que está na frigideira depois que você fritou um bife e tal, e jogo fora para depois colocar na pia e proceder com a lavagem. Porque senão a nossa bifunha fica podre.
1: Fica,
7: gordura,
1: fica, né? De fato.
7: É muito, muito ruim. Nosso ouvinte sempre arrasando.
1: Ó, e o Mário tá dizendo que adora você nas sextas-feiras aqui, que é a melhor aposta.
7: Ai, que maravilha. Eu adoro também, gente. E eu vou confessar para vocês, tantos anos no ar. E vocês ouvintes queridos sempre participando muito, compartilhando aqui também as práticas de vocês e me ouvindo, eu fico muito assim, orgulhosa e feliz e alegre. É uma coisa que deixa minha vida muito feliz realmente, essa participação ativa dos nossos ouvintes com um tema, né, que a gente sabe que é um tema assim que por muito tempo, só mulheres se interessavam ou que achavam assim, isso é coisa de mulher. E aqui no nosso programa, no nosso quadro, a gente vê que não. É de quem gosta de casa, quem gosta de capricho, quem gosta de aprender para economizar. E não importa se é homem, mulher, casado, solteiro, né? É uma questão de prática mesmo. Fico muito feliz. Obrigada, meus amores.
1: Ai, a gente também, Luci. Aproveita muito seu final de semana. Tem um ouvinte nosso, vou deixar você aí com inveja, hein? O Lenaldo. Ele tá dizendo, tô ouvindo agora, só que amanhã eu estarei ouvindo também, mas tomando vinho. Viu, Luci?
5: Olha só.
7: Pregando na nossa cara.
5: Que sofrimento.
1: É, amanhã eu e o Adalberto aqui. A Patrícia pode tomar o vinho dela.
2: É, vai poder tomar o vinho dela.
5: Com queijinho.
1: É.
7: Vocês estão tudo fina, viu, gente? Aí eu vou também, agora fiquei com inveja, também vou procurar aí um negócio pra tomar um vinho, dar uma relaxada, porque não estava nos meus planos, mas até me animei.
1: Tá vendo? Minha querida, um beijo grande pra você e até a próxima sexta, hein?
7: Eu que agradeço, um beijo, gente, até final de semana, até sexta que vem.
1: Até sexta, 11h57.
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1: Números desta manhã, agora com Marlo Barcelos.
9: Olá, Fernanda, bom dia. Sexta-feira, 21 de agosto, índice Bovespa avançando 1,41% a 170.285 pontos. Mercado americano, o índice Dow Jones abriu em alta de 0,72%. A Nasdaq avança 0,27% e o índice SP500 alta de 0,39%. Na Europa, em Londres, bolsa no positivo em 0,73%. Bolsa da França avançando 0,47% e na Alemanha, bolsa em alta de 0,5%. Já no mercado de moedas, o euro a R$ 6,04, queda de 0,5%. Dólar comercial, cotação de R$ 5,17, baixa de 0,55%. O petróleo Brent é negociado a US$ 93,70 o barril, com pequena queda de 0,11%. Já o Bitcoin opera com forte alta de 7,25% a US$ 77 mil. A poupança com o aniversário hoje, rendimento de 0,6%. Bom dia, Fernanda. Bom dia a todos os ouvintes. Bom final de semana a todos. Marlo Barcelos para a CBN.
1: É isso, Marlo. Muito obrigado e bom final de semana para você também. 11h59. Nós estamos alguns minutinhos, né, do fim dessa edição do CBN Vitória de sexta. Só que sempre lembrando que sábado nós estamos aqui ao vivo também. Nos finais de semana com Fernanda, outros com a Patrícia, outros com a Juliana, mas tem sempre uma dupla aqui aguardando pela participação de vocês. Amanhã, inclusive, eu e Adalberto,
2: isso,
1: na apresentação do programa, e tem assim um Vida Longa muito divertido, não é, Adalberto?
2: Exatamente, Fernanda.
1: A gente vai falar sobre as pessoas que querem começar a correr, né? Ontem teve o rapaz aqui da cobertinha, o Egídio, que é maratonista, e amanhã, como é que a gente dá o primeiro passo para iniciar uma atividade que é saudável e que também está na moda, que é a corrida?
2: Isso.
1: E a gente vai mostrar que não tem idade para isso. Por quê, Adalberto?
2: A gente vai conversar, gente, com ela, que está fazendo o maior sucesso na rede social, Fernanda. É a Cleusa Uenaka, tem 76 anos.
1: Uau!
2: É uma corredora e ela vai estar participando de um evento, de uma maratona, Fernanda, aqui em Vitória, na semana que vem. E amanhã ela conversa com a gente aqui no CBN Vitória para falar dessa experiência dela aos 76 anos correndo, Fernanda. É o Vida Longa inspirador, amanhã.
1: 76 anos correndo, maratona.
5: Vou me inspirar nela.
1: É a maratona de Vitória na próxima semana.
2: Isso, na próxima semana.
1: E a gente vai te contar como que ela se prepara e como que a gente pode começar a se inspirar na dona.
2: Dona Cleusa Uenaca vai conversar com a gente, Fernanda.
1: Olha que lindo. Bons motivos para estarem conosco amanhã.
5: Tô sentindo tanta vergonha
1: no nosso
5: agora.
1: CBN Vitória. A gente vai falar também que legal. Olha, a Giovana Duarte, ela descobriu uma comunidade que fica no litoral sul aqui do estado, que tem colonização portuguesa. E ela fala do que dá para visitar por lá. É um turismo comunitário. Toda essa vilazinha lá, ela trabalha pro turismo da região, a gente vai te contar detalhes. Tem dica do chefe chegando, é claro, as receitinhas do final de semana, e a gente fala com a Andréia também sobre carreiras.
2: Sobre carreira e como que tá a lógica das empresas, Fernandes, que tudo é para ontem, a lógica da urgência. Será que pode ser prejudicial? Andréia vai contar pra gente.
1: É isso, a partir das 10, CBN Vitória, neste sábado, estaremos aqui aguardando pela participação de vocês. Boa sexta, hein, pra quem folga, pra quem se diverte.
5: Vou ali comprar um tênis pra começar a correr, porque eu fiquei com vergonha da dona Cleusa.
1: CBN Vitória vai ficando por aqui. Beijo pra vocês e até amanhã.
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0: Sexta-feira, 21 de agosto de 2026. Quase 60% dos estudantes da rede pública do país concluem o ensino médio sem o aprendizado básico em matemática. É o que revela um levantamento da organização Todos pela Educação. O estudo mostrou que apenas 8,5% dos alunos dessa etapa atingem níveis considerados adequados na disciplina. O número de candidatos a deputado federal no Brasil caiu 28% neste ano e soma 7.600, segundo os registros feitos no TSE. A redução reflete as reformas eleitorais, a cláusula de barreira e a fusão de siglas, o que levou os partidos a priorizarem nomes com mandato. Apesar da queda geral, a proporção de candidaturas femininas subiu de 35% em 2022 para 36,6% agora. Pelo menos 11 escolas municipais tiveram as atividades impactadas, 2 unidades de saúde de atenção primária suspenderam o atendimento e 3 cancelaram as visitas domiciliares por causa de uma operação da Polícia Militar na Zona Norte do Rio. Mais cedo, um motorista de ônibus foi baleado no ombro a caminho do trabalho. Ele foi socorrido por um colega de trabalho e levado para um hospital. O quadro de saúde do homem é estável. O caso aconteceu nas proximidades do Complexo de Israel. Segundo moradores, os tiroteios começaram por volta de 1 da manhã em 2 comunidades que são alvo de disputa entre o Comando Vermelho e o Terceiro Comando. No horário de Brasília, 12:03.
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1: E muitíssimo boa tarde, hoje é... Sexta-feira, semana praticamente encerrada, 21 de agosto de 2026. A Dédia, a semana praticamente encerrada.
2: Sextou, Carlos Alberto. Boa tarde, ouvintes.
1: Bom, noticiário. Durante esta semana, nós tivemos, conhecemos aí pela imprensa, revistas, jornais, sites, diversas informações foram divulgadas sobre a atuação do filho do presidente Lula, do Lulinha. Atuação em conjunto com a lobista Roberta Luxinger e com o tal do careca do INSS. Várias informações, participação em negociações, a existência de uma casa alugada por terceiros para fazer reuniões de lobby e tal. Enfim, várias informações foram divulgadas ao longo desta semana. E foram tantos os vazamentos que o ministro André Mendonça, determinou que a Polícia Federal investigue os vazamentos. Quer dizer, determinou que novamente seja... que a Polícia Federal novamente investigue os vazamentos do caso Lulinha. Bom, eu digo novamente porque ele já havia pedido isso antes sem qualquer resultado. Mas o que eu queria chamar a atenção nesta abertura é que o ministro André Mendonça, que determinou a investigação dos vazamentos, disse o seguinte, que os jornalistas não são alvo da investigação de vazamento. Quer dizer, se o jornalista tem uma fonte da Polícia Federal, ou enfim, qualquer outro lugar, e essa fonte tem acesso a documentos da investigação e passa essas informações ao jornalista, o jornalista tem o direito de recebê-las e de publicá-las e de manter a fonte em sigilo. Portanto, quando diz que está apurando os vazamentos, o ministro André Mendonça diz corretamente que não é o jornalista, nem o jornal, nem o veículo de imprensa que está sendo alvo da investigação, mas os donos da informação, que no caso é a Polícia Federal. Então, e um detalhe importante é que o ministro André Mendonça, ele diz o seguinte: jornalistas com ou sem diploma não são alvo de investigação. Esse com ou sem diploma, frisado aqui por nós, tem a ver, é uma resposta aos ministros Flávio Dino e Alexandre de Moraes, que a partir lá do caso do Maranhão, do blogueiro do Maranhão, voltaram a defender a necessidade de diploma de jornalismo para exercer a profissão de jornalista. Regra essa que foi eliminada em 2009 pelo próprio Supremo Tribunal em votação no plenário, dizendo que o exercício do jornalismo não exige o diploma de alguma faculdade de jornalista, e porque a ideia é preservar a liberdade de expressão. Ou seja, uma pessoa formada em direito, em medicina, em biologia, em letras, pode perfeitamente exercer atividade jornalística num veículo de informação ou num blog. Bom, só que os ministros André Mendonça, os ministros Flávio Dino e Alexandre de Moraes estão retomando a ideia de que seria necessário o diploma de jornalista, porque com isso, com essa regra, seriam eliminados inúmeros blogs que estão em atividade prestando algum tipo de informação jornalística, né? Então, se eu dissesse o seguinte, olha, só pode ser um blogueiro de notícia com jornalismo, qualquer tipo de notícia, vai acabar praticamente todo tipo de blog. Seria essa a intenção? De todo modo, chamo eu a atenção para o fato do ministro André Mendonça ter dito: não estão sendo investigados os jornalistas com ou sem diploma. E essa questão, Lulinha, os vazamentos, a situação atual da investigação, o assunto da reportagem do Felipe Igreja de Brasília. Felipe.
3: Sardenberg, a Polícia Federal afirmou em um dos relatórios envolvendo Fábio Luiz Lula da Silva ou Lulinha que ele e a empresária Roberta Lutzinger mantinham um núcleo de atuação permanente para tentar fechar negócios com o poder público. Trechos de diálogos entre os dois foram revelados pela revista Veja e fazem parte de um inquérito que apura justamente as suspeitas de tráfico de influência. O conteúdo que foi revelado pela revista Veja foi confirmado pelo jornal O Globo. No relatório obtido pela publicação, a Polícia Federal diz que não tem dúvidas de que Roberta mantinha uma sociedade oculta com Lulinha e com o empresário Fernando Bittar para intermediar negócios. A PF afirma que elementos probatórios obtidos no curso da investigação revelam a existência de um núcleo de atuação permanente e coordenada composto por Roberta Lutzinger, Fábio Luiz Lula da Silva e Fernando Bittar, um núcleo voltado à interlocução de interesses privados perante agentes e órgãos da administração pública federal. Fernando Bittar é amigo e antigo sócio de Lulinha. Ele ficou conhecido na época da Lava Jato justamente por ser um dos proprietários do sítio de Atibaia, sítio que foi atribuído pela Força-Tarefa da Lava Jato ao presidente Lula, à época das apurações do caso. A intimidade desse trio, segundo a PF, também é reforçada por um grupo de WhatsApp intitulado Musaranhos, que eles mantinham para discutir os negócios junto ao governo. Musaranho é um mamífero parecido com um rato. E no grupo, Lulinha e Bittar eram os musos e Roberta era a musa. Nas mensagens que a revista Veja teve acesso, a lobista inclusive se vangloriava de uma proximidade com o presidente Lula. Roberta diz que Lula teria inclusive lhe oferecido um cargo no governo, mas que ela não aceitou. Agora há pouco, o ministro André Mendonça, do Supremo Tribunal Federal, determinou que a Polícia Federal investigue a suspeita de vazamentos de informações dos processos que envolvem Lulinha. Ele é alvo de ao menos 3 inquéritos no Supremo Tribunal Federal e a determinação de Mendonça para apurar o vazamento das informações atende a um pedido que foi feito pela defesa de Lulinha. O pedido dos advogados cita reportagens publicadas recentemente que divulgaram trechos de conversas, prints de mensagens e informações de investigações envolvendo Lulinha e outras pessoas. Vale destacar, Sardenberg, realmente no seu despacho, ao autorizar essa investigação, ao determinar essa investigação, o ministro André Mendonça fez questão de ressaltar que a apuração não deve ter como alvo os jornalistas ou os veículos que publicaram as informações. Segundo o ministro, o objetivo é identificar quem teve acesso originalmente aos dados sigilosos e tinha o dever de preservá-los, mas acabou violando o sigilo. Mendonça também ressaltou a necessidade de preservar o sigilo da fonte jornalística previsto na Constituição e afirmou que a imprensa exerce papel fundamental em uma sociedade democrática. Ontem também a defesa da empresária Roberta Lutzinger pediu o trancamento desse inquérito que investiga ela e o filho do presidente Lula sobre essas suspeitas de tráfico de influência. O pedido já foi encaminhado ao ministro André Mendonça. Os advogados argumentam na petição que as informações obtidas pela PF sobre a atuação de Roberta junto ao Ministério da Saúde são ilícitas, porque os investigadores teriam utilizado a quebra do sigilo da empresária no caso da fraude do INSS para buscar essas provas envolvendo a atuação junto ao Ministério da Saúde, a prática classificada pelos advogados de defesa como pesca probatória. Cabe agora ao ministro André Mendonça decidir se tranca ou não esse inquérito. Lembrando que há também pedido da Procuradoria-Geral da República para que essa investigação sobre Lulinha seja encaminhada para a primeira instância. A PGR argumenta que não há investigados com foro privilegiado no processo e não há justificativa para a permanência do caso no Supremo Tribunal Federal. E a decisão final, mais uma vez, caberá ao ministro André Mendonça, que é o relator. Sardenberg.
1: Muito obrigado, a informação do Felipe Igreja de Brasília. Só para reforçar, no jornal no Globo de hoje, a nossa cronista Malu Gaspar, ela mostra diversas relações que existem entre o caso atual envolvendo Lulinha e o caso lá do sítio, o caso do sítio de Atibaia, que foi alvo da Operação Lava Jato, isso em 2019. tem a seguinte relação, por exemplo, o Fernando Bittar, que aparece agora como sócio de, como enfim, sócio de negócios de Lula, Fernando Bittar era formalmente considerado o dono do, do sítio de Atibaia. Quem morava lá era um amigo de Fernando Bittar, Rafael Nicolau Arbex. Pois esse Rafael Nicolau Arbex reaparece agora como sendo o locatário da, do imóvel, né, da casa em Brasília, alugada pela Roberta Luxinger. Ou seja, ela alugou, mas o contrato foi fechado em nome de outra pessoa. Esse Rafael Nicolau Arbex, amigo e que havia sido testemunha de Fernando Bittar no processo da Operação Lava Jato. Várias conexões aí entre investigações diferentes. E agora, com aí de Brasília, vamos com o João Rosa. João Rosa.
4: Oi, Sandberg, boa tarde para você, boa tarde, Naded, a todos que estão nos acompanhando aqui na CBN. A líder do governo Lula no Senado, Tereza Leitão, pediu informações à Procuradoria-Geral da República e à Polícia Federal sobre investigações que envolvem o senador e candidato à presidência da República, Flávio Bolsonaro. Os pedidos tratam de dois casos: o financiamento do filme Dark Horse sobre o ex-presidente Jair Bolsonaro e uma disputa envolvendo uma mansão avaliada em 10 milhões de reais em Angra dos Reis, no Rio de Janeiro. No caso do filme, Tereza Leitão quer saber se existem ou já existiram inquéritos ou investigações sobre o financiamento da produção que recebeu recursos do empresário Daniel Vorcaro, dono do Banco Master. A senadora também pediu informações sobre a disputa envolvendo o imóvel em Angra dos Reis. Segundo o documento, Flávio teria sido chamado como testemunha por ter visitado a propriedade e demonstrado interesse em comprá-la. A senadora solicita informações sobre eventuais procedimentos relacionados à ocupação, negociação ou transferência dos direitos sobre a propriedade. Esse caso, Sandberg, é bom a gente lembrar, ganhou repercussão depois de uma publicação do jogador Richarlison, aquele mesmo que já jogou na seleção brasileira e hoje atua pelo Tottenham. Ao comentar um vídeo sobre a disputa, o atacante afirmou ter investido cerca de 10 milhões de reais no imóvel e disse que, abre aspas, simplesmente me tomaram, fecha aspas. Nessa publicação, Richarlison também chegou a marcar Flávio Bolsonaro. Tereza Leitão afirma que os pedidos fazem parte da atividade de fiscalização do Senado e que não tem o objetivo de antecipar qualquer julgamento sobre a responsabilidade dos envolvidos. A senadora também pediu que, caso os documentos tenham informações protegidas por sigilo, os órgãos forneçam as partes que possam ser divulgadas com as devidas restrições. Bom, Sandberg, esses requerimentos, no entanto, entram no cenário da disputa eleitoral. Esses pedidos foram apresentados em meio à repercussão de reportagens envolvendo Fábio Luiz Lula da Silva, ou Lulinha, filho do presidente Lula, e também das denúncias relacionadas ao ex-chefe de gabinete do presidente, Marco Aurélio Santana Ribeiro, conhecido como Marcola. Os dois casos vêm sendo explorados pela oposição durante esse início de campanha eleitoral. Nesse cenário, integrantes do governo também passaram a levantar questionamentos sobre o financiamento do filme Dark Horse e uma possível relação entre Daniel Vorcaro e Flávio Bolsonaro. A estratégia é levar o assunto para o debate eleitoral e tentar equilibrar o desgaste político provocado pelas denúncias que atingem o presidente Lula. Eu volto com vocês.
1: Essa foi a informação do João Rosa, de Brasília, e bom, somando aqui essas informações todas dos nossos repórteres que eu acrescentei, nós temos na Dédia, nesse começo de campanha, uma espécie assim de disputa quem tem a maior corrupção.
2: Sim.
1: Quer dizer, é o meu corrupto contra o seu corrupto. E esse tipo de debate, ele é muito negativo no seguinte sentido: parece que faz parecer com que a corrupção seja uma coisa banal. Ah, todo mundo é corrupto mesmo, então tem corrupção de um lado, tem corrupção do outro, então isso é assim mesmo, né? E não é, né? Tanto num caso quanto no outro, a coisa tem que ser investigada, a coisa tem que ser analisada e julgada corretamente.
2: E disse que em outros momentos da campanha, outros escândalos surgirão.
1: Exatamente.
2: Expectativa nos bastidores.
1: Há informações, né? Você disse bem, há informações de que os dois lados guardam munição para ser apresentada mais à frente, né? E aí fica essa história, né? Corrupto contra corrupto, fica tudo igual e aí, não é uma boa campanha. Intervalo agora.
2: E já voltamos.
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1: Meio-dia e 21.
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1: Vamos lá para a cidade Canela Verde, gente. Os moradores de Vila Velha que precisam pedir manutenção e outros serviços, tipo trocar lâmpada e etc., relacionados à iluminação pública, contam já com um novo número gratuito para essas ligações. O canal pode ser utilizado para comunicar problemas como lâmpadas apagadas, queimadas, quebradas ou acesas durante o dia, né? Ou com oscilação, enfim. O atendimento acontece pelo número 0800-620-0000. Olha que facinho. 0800, já toda ligação gratuita, 620-0000. Com funcionamento 24 horas por dia, durante toda a semana, inclusive sábados, domingos e feriados. A prefeitura esclareceu que durante a ligação, o morador deve informar a ocorrência e os dados que permitam à equipe localizar esse ponto de iluminação. Então, a orientação é ter sempre em mãos o número do poste, que é identificado pela sigla IPVV. A numeração permite localizar o equipamento indicado, né, que está com problemas, e caso o morador tenha dificuldade para encontrar esse código no poste, o atendimento também pode registrar a solicitação de um endereço próximo, um ponto de referência de onde está esse poste. Após o registro, a empresa responsável pelo serviço de iluminação pública é acionada para fazer a verificação da ocorrência e executar o atendimento necessário. O morador deve pedir um número de protocolo e guardar esse número para acompanhar o chamado. Agora, meio-dia e 22.
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0: Tudo bom, Sademé? Boa tarde, ouvinte. Boa tarde, Natédia.
1: Boa tarde, Merval.
2: Merval, candidaturas definidas, candidaturas a presidente, a governador, candidaturas definidas, campanhas na rua, né? Ainda não no rádio e na televisão, mas campanhas já na rua, comícios, passeatas, caminhadas e tal. E hoje sai, então, a primeira pesquisa Datafolha, já nesse ambiente de campanha, Merval. Expectativa importante, né?
0: É importante porque, embora você não deva tecnicamente comparar pesquisas de empresas diferentes, a gente teve recentemente a pesquisa da Quest mostrando um empate técnico no segundo turno. Vamos ver o que a Datafolha indica hoje, né? Isso é que vai ser importante, porque se houver a confirmação do empate no segundo turno, o Bolsonaro, o Flávio Bolsonaro, mostra uma resiliência importante, porque realmente, depois de tudo que ele passou e tudo que ele não explicou sobre, especialmente, o dinheiro para financiar o filme sobre o seu pai, né, o Dark Horse, será impressionante se ele se mantiver competitivo, né? Então, a tendência, a gente vai poder confirmar se a tendência é essa disputa acirrada ou se o Lula sofreu algum baque.

0: aqui com essa história do Lulinha também, que está muito complicada, né? A cada momento aparece uma prova nova, uma fala da Roberta Luttinger e também o Lulinha conversando com. Agora entrou de novo um amigo da família, que era dono do sítio Atibaia, né? E
1: Isso.
0: revive toda aquela história contra o Lula, o debate se ele foi inocentado ou não, e ele se diz inocentado, mas, na verdade, o processo foi anulado e não foi retomado. Então, tudo isso vai impactar a campanha, né? Tudo isso vai trazer de volta uma imagem de corrupto que o Lula tentava sepultar, né? Assim como o Flávio tenta sepultar o caso do Dark Horse, diz que já está tudo resolvido, tudo explicado. Está nada. Está nada explicado, nada resolvido, mas ele vai. O fato concreto é que ele não demonstrou nenhuma prestação de contas, e isso significa que ele não tem como explicar, né? É a única coisa que você pode tirar disso. Ele não tem como explicar para onde foi esse dinheiro todo. E todo mundo desconfia que foi para a família, para o irmão que está lá morando nos Estados Unidos. Isso é outra grave acusação contra ele.
1: Tá certo. A ver, a pesquisa sai no final da tarde de hoje e depois teremos também nos dias seguintes as pesquisas para governadores estaduais. Obrigado, Merval. Bom final de semana. Até.
0: Até essa.
1: Intervalo.
2: Já voltamos.
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1: Meio-dia, 29 minutos.
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1: Olha, amanhã, sábado, tem corrida e caminhada noturnas aqui em Vitória, capital do Espírito Santo. É a caminhada Nossa Vitória, Nossa História, o evento que vai ter largada às 8 da noite ao lado do Parque Moscoso e vai passar por ruas próximas e pontos turísticos também do centro de Vitória. Olha, a primeira alteração já começa às 8 da manhã de sábado, tá? Que é quando a Avenida República, no trecho ali ao lado do Parque Moscoso, vai ser totalmente interditada para montagem da estrutura de largada e chegada da corrida e caminhada. A previsão é de que o local seja liberado até às 7 horas da manhã do domingo, dia seguinte, dia 23, após a retirada de toda a estrutura. Outros 3 pontos terão trânsito interrompido antes da largada e a previsão é que sejam liberados para os veículos por volta de meia-noite. A Avenida Jerônimo Monteiro, a partir das 7:30 da noite, motoristas então que seguirem para o centro pela Avenida Vitória ou pela Avenida Beira-Mar deverão usar a Avenida Princesa Isabel. A Rua Henrique Novaes, na descida ali da Curva do Saldanha pela Avenida Vitória e a Rua Governador José Sete, na altura da esquina do Subway. Algumas vias terão interdição parcial, com uma das pistas apenas mantida para a circulação dos veículos. Os bloqueios começam já às 6:30 da noite. A Avenida Cleto Nunes, em frente ao Parque Moscoso, a Rua Cais de São Francisco, ali em frente ao Centro de Saúde contra o HPV, e a Avenida Jerônimo Monteiro, trecho dos Correios até o Moinho Boás. Outras vias serão totalmente bloqueadas durante a passagem dos participantes e nesses pontos o trânsito vai ser liberado à medida que os últimos corredores avançarem pelo percurso, tá? Então, cuidado, atenção, sábado à noite, mas domingo de manhã às 7 já deve estar tudo liberado. Agora, 12:31.

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2: Sexta-feira, 21 de agosto de 2026. A líder do governo no Senado, Tereza Leitão, pediu informações à Procuradoria-Geral da República e à Polícia Federal sobre investigações que envolvem o senador e candidato à presidência, Flávio Bolsonaro. A solicitação foca dois casos: o financiamento do filme Dark Horse sobre o ex-presidente Jair Bolsonaro e a disputa de uma mansão avaliada em 10 milhões de reais em Angra dos Reis, no Rio de Janeiro. No caso do filme, Tereza Leitão quer saber se existem inquéritos ou investigações sobre o financiamento da produção, que recebeu recursos do empresário Daniel Vorcaro, dono do Banco Master. Ela também pediu informações a respeito da disputa envolvendo o imóvel em Angra. Segundo o documento, Flávio teria sido chamado como testemunha por ter visitado a propriedade e demonstrado interesse em comprar o imóvel. Cada 10 jovens brasileiros de 16 a 29 anos estão inseridos no mercado de trabalho. A entrada e a permanência deles no emprego, no entanto, ainda são marcadas por obstáculos, como a falta de experiência, a concorrência e as desigualdades sociais. A informação está numa pesquisa do Observatório Fundação Itaú, com apoio do Datafolha e do Instituto Locomotiva. De acordo com a pesquisa, 70% dos mais de 1.800 entrevistados trabalham ou fazem estágio. Entre eles, 32% conciliam a atividade profissional com os estudos e 39% dedicam-se exclusivamente ao trabalho. Já 16% apenas estudam e 13% estão sem fazer nada atualmente. A Bolsa de Valores de São Paulo opera em alta de 1,84% aos 171.014 pontos. O dólar comercial está em baixa de 0,60%, negociado a R$ 5,16. O euro vale R$ 6,02, queda de 0,65%. No horário de Brasília, meio-dia e 35.
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3: Eleitoral, o candidato Flávio Bolsonaro fez campanha no Rio de Janeiro. Quem acompanhou foi o Pedro Bonenberg. Pedro.
4: Sarenberg, por aqui. E em Nova Iguaçu, na Baixada Fluminense, o Flávio Bolsonaro ironizou as investigações envolvendo o Fábio Luiz Lula da Silva, Lulinha, filho do presidente Lula. Segundo Flávio, não precisa nem de exame de DNA para saber de quem ele é filho. Declaração foi dada à CBN durante uma agenda aqui em Nova Iguaçu, na Baixada, onde o candidato participou de um ato com a base política do PL do Rio de Janeiro. O Flávio não concedeu entrevista à imprensa, mas respondeu a uma única pergunta da nossa reportagem.
5: O escândalo que está acontecendo, a gente vê que o modus operandi dele não precisa nem de exame de DNA para saber de quem ele é filho.
4: O Flávio ainda tem uma segunda agenda nessa sexta-feira, em Duque de Caxias, na Baixada Fluminense também. Essa é a segunda vez que ele vem ao Rio de Janeiro desde que a campanha começou oficialmente. A primeira foi no último domingo, numa agenda em Copacabana. Durante o ato aqui em Nova Iguaçu, Sarenberg, o Flávio fez críticas ao governo Lula e apresentou propostas para as áreas como segurança pública, emprego, assistência social e proteção às mulheres. Na segurança pública, Flávio Bolsonaro afirmou que seu eventual governo, em parceria com o de Douglas Ruas, aqui no Rio, faria um enfrentamento direto ao crime organizado. Ele disse que integrantes de grupos criminosos seriam tratados como terroristas e defendeu que criminosos envolvidos em extorsões contra comerciantes e moradores sejam presos ou, nas palavras dele, neutralizados.
6: Eles sabem que eu vou declarar guerra aos narcoterroristas do Brasil. E um recado a todos vocês: metam o pé até o final do ano, enquanto vocês têm um presidente da República que passa a mão na cabeça de vocês. Porque a partir do ano que vem, ou vocês serão presos, ou vocês serão neutralizados pelas nossas polícias.
4: O candidato também defendeu o endurecimento das penas para ladrões de celulares. Segundo ele, quem cometer esse tipo de crime deveria cumprir pelo menos 8 anos de prisão e trabalhar para pagar os custos da permanência no sistema penitenciário. Sardenberg.
3: Ô Pedro, dizer que vai ser preso ou neutralizado é morto, né?
4: Exatamente, é um eufemismo, vamos dizer assim, né, Sardenberg? Uma palavra mais delicada para dizer isso, que as polícias matariam esses criminosos.
3: Ou prende ou mata. Se não dá para prender, mata. Essa é a fala do candidato Flávio Bolsonaro. Obrigado, Pedro.
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0: Miriam deixou gravado o seu comentário.
1: Boa tarde, Sardenberg, boa tarde, Nadédia, boa tarde, ouvintes do CBN Brasil. O ministro Dario Durigão foi escolhido pelo governo como interlocutor no mercado financeiro, com o mercado financeiro, e tem conversado com grupos de investidores. Ele tem ido hoje os jornais, o jornal Globo está trazendo matérias sobre isso, e o João Sorima Neto conta que ele tem estado em rodadas de conversas com bancos e gestoras de investimento, né, gestoras de riqueza. Ele, por exemplo, reuniu com um grupo de 30 investidores, depois ele esteve na 27ª Conferência Anual do Santander e está em eventos na Faria Lima ou em encontros organizados na Faria Lima. E por que que ele tem feito isso? É porque está muita atenção no mercado sobre a dívida pública, os gastos públicos. E você pode perguntar por que que o mercado financeiro é importante, a maioria nem vai votar mesmo no presidente Lula, tem outro tipo de convicção ideológica e política. Então, portanto, para que falar com eles? Bom, a questão é que eles são importantes porque os bancos e as gestoras de investimentos, eles administram recursos de terceiros, recursos de todas as pessoas que têm dinheiro nos bancos e nas gestoras. Eles decidem que título comprar, se eles vão comprar um título da dívida pública, com que prazo, porque eles têm que responder aos seus investidores, que são o grupo grande de pessoas que têm dinheiro nos bancos, desde os pequenos investidores até os investidores médios e grandes. Então, eles precisam saber o máximo sobre a intenção do governo, dos grupos que estão em disputa na política brasileira. Então, é normal fazer isso, e é bom fazer isso, e todos os candidatos estão fazendo. O que os bancos têm dito, pessoas de bancos com quem eu tenho conversado, é que ninguém é muito específico sobre o que vai fazer. Não é só o governo. Mas ao governo há uma preocupação maior, há uma cobrança maior. Eu já até tratei disso aqui ontem, mas eu estou falando assim, por que escolher o ministro Dario Durigão como interlocutor econômico, se eles criaram um grupo para fazer o programa, inclusive um grupo para fazer o programa econômico? Bom, eles erraram. O PT errou, porque ele escolheu um grupo que não tem a visão fiscal necessária para apresentar um projeto que seja crível para quem entende do assunto da dívida e do gasto público. Agora, então, portanto, o ministro Dario Durigão tem mais credibilidade, tem mais capacidade de falar, ele tem causado boa impressão, segundo a reportagem do João Sorima Neto, e também uma matéria hoje grande no Globo, uma capa da Economia, da Thaís Barcelos e Fábio Graner. São jornalistas que acompanham a economia no dia a dia e têm muita informação. O que eles estão dizendo é que ele está causando boa impressão, mas que alguns acham insuficiente tudo que ele tem dito. E o que ele tem dito? Primeiro, ele tem tentado convencer que o governo Lula 3 não foi tão expansionista do gasto como se imagina. Ele mostra os dados, mostra que o déficit caiu, mostra que o déficit caiu em relação ao governo anterior, que o déficit caiu em relação ao primeiro ano. O problema é que o primeiro ano o gasto foi muito inflado, em parte por razões concretas, já falei aqui, por razões necessárias, porque o governo Bolsonaro deixou as contas muito desajustadas, um orçamento que não cobria as despesas que ele mesmo tinha contratado. Né? É uma conversa antiga, eu já falei aqui, não vou repetir. Mas, então, precisava de fazer a PEC da transição. Só que a PEC da transição acabou aproveitando para fazer mais gastos. Né? E o governo Lula tomou decisões que aumentaram o déficit, ou pelo menos a preocupação e a dívida. Uma delas foi voltar à política de salário mínimo subindo muito mais do que a inflação, apesar de não ter desvinculado esse salário mínimo dos benefícios da previdência e das pensões e aposentadorias. Isso criou um crescimento muito grande desse grupo de despesas. Ele tem dito também que o próximo orçamento trará um superávit Ele vai ser entregue agora, 31 de agosto, o novo orçamento, vai ser com superávit e os planos e as projeções dos próprios documentos oficiais é novos superávites maiores nos anos seguintes. Além disso, ele tem falado em redução daquela faixa de correção das dívidas, das despesas, que o orçamento permite, que o arcabouço permite. Em vez de ser 2,5%, o teto dessa correção ser 1,5%. E além disso, está falando em fazer ao longo do mandato próximo, se for eleito o presidente Lula, um ajuste de 2 pontos percentuais do PIB. Isso tudo é importante, mas isso tudo está sendo considerado insuficiente pelos agentes do mercado financeiro. Desculpa, Sardenberg, na DED eu me estendi um pouco mais, mas o assunto é complicado mesmo. Até segunda-feira, ouvintes, até segunda-feira, Sardenberg, na DED.
0: Muito obrigado, esse foi o comentário de Mila Leitão. Intervalo agora.
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4: Muito bem, gente. Agora é 12:47. A gente falando muito de eleições, né? Elas estão chegando, mas o TRE, o Tribunal Regional Eleitoral, além de se preocupar também com todo esse processo, também está abrindo vaga de estágio com bolsa de até R$1.100 no Espírito Santo. Quem vai falar sobre isso é a Diná Sanchotene.
5: O Tribunal Regional Eleitoral do Espírito Santo, TRE, está com processo seletivo de estágio aberto para estudantes de nível superior. As oportunidades são para atuar em zonas eleitorais da Grande Vitória e outras cidades do estado, como Ibiraçu, Anchieta, Cachoeira de Itapemirim e Aracruz, além da secretaria do órgão. A bolsa é de R$ 970 para 20 horas semanais e de R$ 1.100 para 25 horas. Os selecionados recebem ainda R$ 10,20 de auxílio transporte por dia de estágio. Poderão participar os estudantes dos cursos de graduação em Direito, Administração, Arquivologia, Comunicação Social, Ciências Contábeis e cursos na área de Tecnologia. É necessário ler com atenção o edital, pois o requisito varia conforme a formação acadêmica. O prazo para se inscrever vai até o dia 27 de agosto, no site oficial do programa. A prova online será realizada no dia 30 de agosto, às 10 horas. Os estudantes terão que responder 20 questões de língua portuguesa e 20 de informática, valendo um ponto cada, totalizando 40 pontos. O resultado definitivo será divulgado no dia 24 de setembro. Reportagem de Nassa Chotene.
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2: Olá, para você ligado aqui na CBN. 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
3: Chefe de campanha eleitoral, agora temos em São Paulo, Pedro Fagundes, acompanhou o candidato Romeu Zema.
4: Sardenberg, o candidato à presidência pelo Novo, criticou a política externa do governo Lula durante uma caminhada que ele fez pela rua 25 de Março em São Paulo durante esta manhã. Zema afirmou que o governo fala em soberania nacional, enquanto o Brasil sofre retaliações comerciais dos Estados Unidos. Para ele, a defesa da soberania não deveria mudar a postura do presidente com Washington.
5: O que os Estados Unidos estão fazendo é fruto dessa política externa que eu considero totalmente inadequada, anti-americana e pró-China. Vou lá para Washington e vou falar, não volto para o Brasil enquanto a gente não resolver. Agora nós temos presidente aqui que fica com pompa. Não, o Brasil é soberano, é não sei o quê, enquanto milhões de brasileiros podem perder o emprego. O Brasil tem que ser soberano, mas isso não exclui do presidente ter de lá e negociar.
4: O candidato também reafirmou a proposta de retirar o Brasil dos BRICS. Disse que o país pode ampliar o comércio com China e Índia sem integrar o mesmo clubinho, formado, segundo ele, por países que ele descreveu como nada democráticos. Zema ainda classificou a permanência como uma postura anti-americana e defendeu neutralidade. A declaração ocorreu justamente na 25 de março, onde importados chineses têm forte presença. Durante a caminhada, inclusive, Zema perguntou repetidamente aos comerciantes sobre a relevância dessas importações para os negócios. O candidato percorreu cerca de 2 quarteirões, conversou com lojistas e apoiadores, tirou fotos e parou até para tomar um café com pão de queijo. Um mineiro brincou que havia gostado somente porque o queijo era de Minas Gerais. Bem, na economia, Zema defendeu menos impostos e burocracias e ainda uma maior liberdade para negociações entre empregados e empregadores, se opondo ao fim da escala 6x1. Ele também voltou a defender a proibição das bets, que, segundo ele, as apostas retiram dinheiro do comércio, da indústria e também da geração de empregos. Sardenberg.
3: Muito obrigado, essa foi a informação do Pedro Fagundes e agora nós temos o Matheus de Souza, a agenda campanha do ex-governador Ronaldo Caiado.
6: Bom dia, Sardenberg, bom dia, ouvinte. Hoje o candidato à presidência do PSD, Ronaldo Caiado, fez uma agenda aqui no Mercado Municipal de São Paulo, um destino clássico para qualquer postulante aí a um cargo eletivo. E durante o passeio ele voltou a reclamar da questão da austeridade fiscal do governo Lula, disse que durante um governo sua intenção seria baixar a taxa de juros para 6%, com uma inflação entre 3% e 4%. A taxa Selic hoje em dia está em 14% ao ano, após o Banco Central reduzir o índice em agosto. Segundo o Caiado, o cenário atual de juros elevados e o endividamento das famílias tem afetado diretamente o comércio e dificultado a sobrevivência dos pequenos e médios empresários. Para o candidato, a redução dos juros dependeria da recuperação da credibilidade do governo e do controle dos gastos públicos. Segundo ele, a taxa de juros só está no nível que está por causa da gastança do governo Lula. Caiado também comentou, né, sobre o fim da escala 100 por 1. Ele comentou que é favorável à pauta, mas que ela tem sido discutida de forma eleitoreira. Ele falou que seria favorável a uma redução da escala, mas não tem nenhuma dificuldade de aceitar o debate do tema, mas reclamou como o debate avançou nesse ano. Segundo ele, foi ali apressado por uma questão eleitoral. Caiado também voltou a criticar, né, a possível ausência dos principais candidatos à presidência no debate eleitoral que vai acontecer nesse final de semana. Ele voltou a dizer que deveria ser obrigatório para os candidatos comparecer ao evento e disse que a ausência nos debates é crítica, né? É prejudicial para a democracia. A gente tem aí que o presidente Lula já negou o convite, enquanto Flávio Bolsonaro tem dado sinais de que não deve comparecer ao evento.
3: Essa foi a informação do Matheus Souza de O Globo. Bom, e hoje também o Tribunal Superior Eleitoral definiu o tempo destinado a cada candidatura para o horário gratuito de rádio e televisão. Esse horário eleitoral começa em 28 de agosto, portanto daqui a uma semana, na sexta-feira que... Não, é?
1: Isso, sexta-feira, dia 28.
3: Que dia que é hoje? 21?
1: É.
3: Então é na próxima sexta-feira, vai começar o programa eleitoral de rádio e televisão. O tempo definido ficou assim: o Lula terá 5 minutos e 31 segundos, Flávio Bolsonaro 4 minutos e 20 segundos, Ronaldo Caiado 2 minutos e 2 segundos, Augusto Cury 35 segundos. Os candidatos presidenciais Renan Santos do Missão e o Zema do Novo não terão tempo na propaganda eleitoral gratuita, porque não cumpre os requisitos levados em conta pelo Tribunal Superior Eleitoral, que são as bancadas, os requisitos são as bancadas na Câmara dos Deputados. Intervalo agora.
1: Já voltamos.
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4: 1h, muito boa tarde para você que está chegando agora aqui no 92,5, para você que já acompanha desde cedinho a nossa programação. Sextou, sexta-feira, 21 de agosto de 2026, dia lindo aqui na Grande Vitória, dia de sol, poucas nuvens, para você já aproveitar o seu fim de semana daquele jeito aqui na nossa ilha. Vamos começando nossa tarde? Vamos juntinhos, já quero convidar você a participar no 992994297. Você já sabe, esse é o nosso canal de troca de mensagens, onde você pode interagir com a nossa equipe, mandar a sua sugestão de pauta, mandar a sua mensagem, dizendo como é que está aí na sua cidade, de norte a sul do Espírito Santo, sempre conectados juntos e, claro, sempre informando você, ouvinte, o que é notícia, o que realmente importa no dia a dia do capixaba, no seu dia a dia, para você ficar muito bem informado e por dentro de tudo que acontece. Já vamos começar a tarde, então, de olho na movimentação no trânsito. Trânsito agora na capital, movimentado, na reta da Penha, desembargador Santos Neves também, cruzamento importante aqui da nossa capital, trânsito aqui no trecho apresentando o trecho em vermelho nos nossos mapas de navegação, que indica que há lentidão de fato para quem segue na reta da Penha sentido Vila Velha e na desembargador Santos Neves sentido centro de Vitória. No centro, trânsito bom agora nas principais vias, destaque para Jerônimo Monteiro, trânsito fluindo normalmente, segunda ponte também para quem vai para Cariacica e também para Vila Velha. Na terceira ponte, também tudo tranquilo por lá, sem registros de acidentes e nenhuma outra ocorrência relevante agora. Trânsito bom. 1 e 2.
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5: Instituto de Defesa de Consumidores e a organização Coding Rights pediram à Agência Nacional de Proteção de Dados, à Secretaria Nacional do Consumidor e ao Ministério Público Federal que investiguem a venda no Brasil dos óculos inteligentes Ray-Ban Meta. As entidades alegam que o produto pode colocar em risco a privacidade das pessoas e violar a Lei Geral de Proteção de Dados e o Código de Defesa do Consumidor. Os três órgãos vão verificar se o produto atende à legislação brasileira e oferece mecanismos suficientes para proteger qualquer pessoa que possa ser filmada sem saber. Os óculos inteligentes foram lançados no país em setembro de 2025 e contam com câmeras, microfones e alto-falantes embutidos. O tenista italiano Jannik Sinner desistiu de participar do US Open por causa de uma lesão no joelho direito. O número um do mundo diz que percebeu que precisa de mais tempo para se recuperar após voltar às quadras nos últimos dias. O US Open é o quarto e último Grand Slam da temporada. Já o espanhol Carlos Alcaraz anunciou o retorno às atividades. O segundo melhor tenista da atualidade está longe das competições desde abril, em virtude de uma lesão no punho direito. No horário de Brasília, 1h03.
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0: E aí, Rusty?
1: Boa tarde, Sardenberg. Boa tarde, Cássia. Boa tarde, ouvintes.
2: Cássia de férias, Nadédia por
1: Opa!
2: Aqui, Rusty. Boa tarde.
1: Ô, Nadédia, desculpa.
2: Imagina.
1: Tô no interior de Minas aqui, então tô com notícias um pouco mais escassas aqui.
0: O Rusty está mais exatamente em Tiradentes e participando da 29ª edição do Festival de Gastronomia. E, como de outras vezes, o Rusty é um curador do festival. Conte-nos tudo, Rusty.
1: Pois é, Sardenberg, exatamente, né? Eu fui curador do Festival de Gastronomia Tiradentes entre 2013 e 2016 e agora fui convidado para retornar para a curadoria do festival. Para quem não conhece o festival, ele acontece aí, essa é a nossa 29ª edição, talvez seja o mais longevo dos festivais de gastronomia que existem pelo Brasil, é um dos mais respeitados e fica numa cidade que é uma delícia, né? Eu acho que talvez seja a mais bonita das cidades mineiras, uma cidade muito bem cuidada que é Tiradentes. E quando a gente fala em gastronomia, né, Sardenberg, ela vai muito além de receitas, não é um festival que as pessoas vêm para aprender a fazer receita, apesar de poderem aprender se quiserem fazer, né? Quando a gente fala em curadoria, a gente acaba escolhendo um tema. O tema desse ano é justamente que eu escolhi, foi a relação entre Minas e Portugal, o elo que existe entre as duas culturas gastronômicas, que é muito forte, é muito presente. Uhum. A gente sente aí na toda a parte dos queijos mineiros, que a técnica veio de Portugal, até mesmo a questão dos enchidos, que é aquela coisa da comida de viagem por conta das tropas, que a gente falou sobre isso na semana passada, a questão dos quintais, do porco, e tantas outras coisas mais que a gente aprendeu, nós mineiros, nós brasileiros, aprendemos com a chegada dos portugueses, né? Fora a questão da arquitetura de Tiradentes, que é muito semelhante a algumas cidades, principalmente do Alentejo, né? Então, por conta disso, eu acabei optando por esse tema, e aí a gente tem várias praças que vai ter tanto receitas quanto aulas gratuitas com conhecimento. Trouxe chefes de Portugal para cozinharem junto com chefes mineiros. Uma das estrelas do festival é a chefe Angélica Salvador, que foi a primeira chefe brasileira a conquistar uma estrela Michelin fora do Brasil. E trouxemos ela para cozinhar com o chefe Felipe Ramé, que é muito conhecido aqui em Minas Gerais também, que vem fazendo um trabalho muito legal aí de divulgação da cultura mineira, né, Sardenberg?
0: Agora, é aberto ao público, né?
1: Aberto ao público. Chegou, entrou na fila e pronto. Pode comer, pode aprender, pode curtir bastante o festival. É evidente que tem, assim, os eventos pagos, como os jantares, como outros restaurantes também acabam tendo o seu próprio cardápio, assim como acontece com a Flip, né? A feira de literatura lá de Paraty, que tem as casas paralelas, né? A mesma coisa acontece aqui também, tem vários restaurantes que acabam desenvolvendo cardápios especiais fora da programação. Na programação oficial, a gente tem três praças base, e nessas praças, restaurantes são convidados, então eles fazem determinados pratos aí, pensando nesse tema. A gente tem uma praça que é toda do conhecimento, é onde que as pessoas vão para aprender sobre vinhos, aprender sobre queijos, aprender sobre azeites, e tudo aquilo ali tem um contato próximo com o chefe de cozinha, o chefe vai fazer alguma receita para a pessoa aprender, e aí basta ficar na fila, Sardenberg, é tudo gratuito, né, nesses lugares aí, né? Uhum. Tem também espaço de produtores, a gente traz produtores para venderem seus próprios produtos, divulgarem o seu conhecimento. Então, a cidade acaba respirando todo esse universo gastronômico aí, e nesse ano focado aí, principalmente em Portugal e Minas Gerais, né?
2: Legal demais explorar essa relação de ingredientes que a gente aqui no Brasil vê como totalmente mineiros, né? E aí, se a gente for ver, a origem vem de lá, tipo couve. Couve é uma coisa muito de Minas e vem de lá.
1: Exatamente. E sabe o que é legal, por exemplo, da couve? Por que os mineiros começaram a plantar couve? Porque você tirou a folha da couve ali, o pé continua vivo. Então depois vai vir outra folha de couve. Então isso é muito interessante. Então essa coisa do quintal, essa cultura de determinadas hortaliças é diferente, por exemplo, da alface. Você colhe a alface, depois tem que plantar de novo. A couve não, a couve você tira somente a folha. A mesma coisa acontece com ora pro nobis e outras coisas que é muito comum dessa cultura do quintal que a gente acabou aprendendo aqui em Minas Gerais. Tem um prato português que eu adoro, que é o arroz com feijão, que é muito comum. Muitas pessoas quando vão a Fátima, ao santuário de Nossa Senhora de Fátima, acabam indo no restaurante chamado Tia Alice para comer esse prato, arroz com feijão. E as pessoas falam, ué, mas isso aqui tem um pouco de que lembra um pouco a nossa feijoada, porque apesar do feijão não ser o feijão preto, é um feijão branco, acaba tendo muita carne de porco ali também, é bem ensopada. Então lembra um pouco a nossa feijoada. Então tá aí as origens do nosso símbolo maior, que é justamente a feijoada, né? E em Portugal é muito comum a couve, assim como aqui, né?
0: Tá certo. Rusti Marceline, obrigado, Rusti, e até a semana.
1: Obrigado, Sademeg, um abraço para você, para Nadédia, para todos os ouvintes, e semana que vem tem mais festival, são nos dois últimos finais de semana de agosto. Para quem não puder vir nesse final de semana, no final de semana do dia 28 ao dia 30 tem o segundo final de semana do Festival de Tiradentes.
2: Até mais.
0: E muito obrigado, Rusti, e para quem está em São Paulo, quem mora em São Paulo, para quem visita São Paulo, começa hoje o Festival de Gastronomia, certo, Nadédia?
2: O SP Gastronomia.
0: O SP Gastronomia,
2: no
0: exatamente.
2: No Parque Vila Lobos, hoje, sábado e domingo, e no próximo final de semana também. E, inclusive, tem programas da CBN apresentados direto de lá, viu? Ponto Final com Débora Freitas, Revista CBN com Petria Chaves. 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E agora, hein?
0: Intervalo.
2: E já voltamos.
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5: Hora 13 minutos, de volta com o que é notícia. A Polícia Federal deflagrou nesta sexta-feira a Operação Conexão Oceano para investigar um esquema de pesca ilegal e contrabando de barbatanas de tubarão em Piúma, no litoral sul do Espírito Santo. A ação cumpriu 4 mandados de busca e apreensão em imóveis residenciais e ligados a um dos investigados e contou com o apoio de servidores do Instituto Brasileiro do Meio Ambiente e dos Recursos Naturais Gerais Renováveis, o IBAMA. As investigações começaram após uma fiscalização do IBAMA que resultou na apreensão de cerca de 540 quilos de barbatanas de tubarão em Piúma. Segundo a Polícia Federal, foram identificados indícios de armazenamento e comercialização irregular do produto, inclusive de uma espécie ameaçada de extinção. A apuração também aponta para possível utilização de documentos fiscais falsos para tentar ocultar a origem da mercadoria. De acordo com a PF, há indícios da existência de uma cadeia interestadual de fornecimento e distribuição das barbatanas. Além dos mandados de busca, a Justiça Federal determinou o bloqueio de ativos financeiros e também a indisponibilidade de bens móveis e imóveis dos investigados, até o limite de 8,6 milhões de reais. Durante a operação, os policiais apreenderam celulares e também documentos. O material será analisado para tentar identificar possíveis destinatários da mercadoria, além de outros envolvidos na cadeia de comercialização investigada. A investigação continua para esclarecer os fatos e identificar eventuais outros integrantes desse esquema. As barbatanas são ingredientes exóticos muito consumidos na culinária asiática, inclusive. Durante a ação, em 13 de setembro de 2024, o material apreendido estava congelado e, segundo o IBAMA, foi enviado de Santa Catarina para ser processado em Piúma, no Sul, para de lá ser exportado para a Ásia. Agora 1h15.
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0: Presidente Lula falou hoje por telefone com o presidente Donald Trump. Quem tem a informação é a Isa Stassarini em Brasília. Isa.
8: Sardenberg, é isso. O presidente Lula falou com o presidente norte-americano Donald Trump na manhã desta sexta-feira. A informação foi divulgada pelo Palácio do Planalto. Essa conversa durou cerca de 1h20 em um tom amistoso e cordial, segundo o Palácio do Planalto. Durante essa conversa, Lula disse a Donald Trump que as alegações dos Estados Unidos para o tarifaço são infundadas. Lembrando que essas novas tarifas comerciais começaram a ser cobradas com base em investigações conduzidas pelo Escritório de Representante Comercial dos Estados Unidos. Lula disse que as tarifas afetam negativamente a economia tanto do Brasil quanto dos Estados Unidos e ressaltou que as negociações continuam sendo o melhor caminho. O Palácio do Planalto informou que Donald Trump concordou com a necessidade de preservar as relações comerciais entre os dois países e sugeriu que as equipes técnicas dos dois governos voltem a se reunir o mais breve possível. Inclusive, Lula enfatizou que as alegações que basearam a medida, inclusive de combate à corrupção, desmatamento, são infundadas e que afetam negativamente tanto o Brasil quanto os Estados Unidos. Na conversa, os dois presidentes ainda falaram sobre o interesse do país, né, do Brasil, em cooperar com Washington no enfrentamento ao crime organizado. Sardenberg.
0: Muito obrigado. Essa foi a informação da Isa Stassarini. E negociações, as relações com os Estados Unidos são assim, né? O jeitão do Trump. Impõe tarifas, toma decisões arbitrárias e depois toma uma conversinha por telefone a ver se dá algum resultado. Bom, mudamos de assunto, vamos ao Rio de Janeiro com Gabriel Freitas. Gabriel.
9: Sardenberg, os dois seguranças presos no caso do ciclista espancado até a morte em Copacabana foram transferidos hoje para o presídio de Benfica. Cláudio Rafael Landeiro, de 37 anos, foi agredido depois de ser confundido com um ladrão por causa de uma bicicleta que, na verdade, pertencia à irmã dele. Davi Santos Machado e Jorge Luiz Ricardo faziam segurança para comerciantes da região e, de acordo com a Polícia Civil, o serviço seria clandestino. As investigações apontam que Davi participou diretamente das agressões. Já o Jorge não aparece batendo na vítima, mas teria tomado a bicicleta de Cláudio durante a abordagem. A polícia ainda procura outros dois homens que aparecem nas imagens usando mochilas de entregadores. Eles foram identificados como Felipe Eduardo Santos Silva e Ailton José da Silva. Os dois também são suspeitos de participar do espancamento. Câmeras de segurança registraram boa parte do crime. As imagens mostram Cláudio sendo abordado em diferentes pontos da região e depois cercado e agredido com socos, chutes e golpes com um pedaço de madeira. O delegado Ângelo Lages, que é responsável pela investigação, afirmou em entrevista à CBN hoje cedo que a violência das imagens chamou a atenção até mesmo dos policiais que trabalham nesse caso.
10: E veja que quando a gente olhou todo esse conjunto de imagens, o que deixou a gente mais assim, além do espancamento, né, a questão da luta pela sobrevivência da vítima. Ela ficou ali meia hora caída no chão, na rua, na Felipe de Oliveira, lutando pela vida dela. Ele levantava, caía, ele se mexia, você vê que ele estava lutando para sobreviver. Todos que tiveram acesso, né, que participaram dessa investigação, todos ficaram muito estarrecidos, Bianca. Foi assim, uma coisa assim, muito chocante. Eu ali analisando as imagens também, e assim, chocou muito. Pelas agressões, pelas pauladas na cabeça, você vê que ele não teve qualquer tipo de piedade, o garoto ficou se contorcendo no chão.
9: Crime que aconteceu na noite do dia 11 de agosto, né? O Cláudio estava com a bicicleta da irmã quando ele foi abordado por essas pessoas. Depois ele seguiu para uma rua próxima, onde acabou cercado e agredido por esses homens. O Cláudio tentou fugir, mas foi alcançado, espancado até cair desacordado. E antes de sair, os agressores ainda revistaram os bolsos dele. A vítima foi levada para o Hospital Miguel Couto, mas não resistiu. Davi chegou a negar participação antes de ser preso. A polícia ainda está procurando os outros dois suspeitos. Sardenberg.
0: Muito obrigado, essa foi a informação do Gabriel Freitas, do Rio de Janeiro. Agora temos um intervalo e já voltamos.
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2: 1:22, de volta, de olho no que é notícia aqui na Grande Vitória. Uma nova resolução do CETRAN padronizou a fiscalização das bikes elétricas e também outros equipamentos de mobilidade individual aqui no Espírito Santo, como aquelas scooters elétricas. E a principal novidade é que radares poderão ser usados para identificar veículos que estejam circulando acima da velocidade permitida para sua categoria. A medida mira principalmente equipamentos que foram modificados, como bicicletas elétricas, com um limitador eletrônico de velocidade desbloqueado. E aí, se o radar indicar uma velocidade incompatível, isso poderá servir como indício de irregularidade e motivar então uma abordagem. Durante a fiscalização, os agentes também poderão usar fotos, vídeos, consultas a sistemas oficiais, medições técnicas e até colocar o equipamento em um cavalete para verificar a sua velocidade máxima configurada. O objetivo é identificar veículos que, após alterações, deixem de se enquadrar como bicicletas elétricas ou equipamentos autopropelidos e passem a ser considerados ciclomotores. Nesse caso, o veículo está sujeito a exigências aplicáveis à categoria, incluindo o emplacamento obrigatório. A resolução estadual, porém, não mudou as regras que definem cada tipo de veículo. As categorias e características técnicas continuam sendo determinadas pela resolução 996 do ano de 2023 do CONTRAN. A novidade está apenas nos procedimentos usados pelos agentes para comprovar se o veículo realmente pertence à categoria declarada. Outro ponto importante: o radar sozinho não será suficiente para reclassificar o veículo. A velocidade deverá ser analisada junto com suas características técnicas e com as condições da via, como subidas e também descidas. Agora 1:24.
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4: O Datafolha divulga nesta sexta-feira, no final da tarde, na verdade a pesquisa sai após as 18h40, segunda folha, a pesquisa, a primeira pesquisa após o início, primeira pesquisa de eleição presidencial após o início das campanhas. A pesquisa foi encomendada pela Globo e pelo jornal Folha de São Paulo. E o levantamento inclui 13 nomes registrados no Tribunal Superior Eleitoral. Entre esses 13 nomes está também o de Pablo Marçal, que foi inscrito pelo PRTB de última hora, apesar de estar inelegível. E justamente por estar inelegível, a Justiça Federal, que ainda não, a Justiça Eleitoral, que ainda não decidiu sobre a validade ou não do pedido de candidatura do Marçal, por via das dúvidas, proibiu Marçal de ir a debates, fazer campanha na TV e ter acesso a fundos eleitoral e partidário, por enquanto, até a decisão final do Tribunal Superior Eleitoral. O Datafolha mostrará cenário de primeiro turno e também cenários de segundo turno. 4 simulações serão feitas, sempre com a presença de Lula. Lula versus Flávio Bolsonaro, Lula e Ronaldo Caiado, Lula e Romeu Zema, Lula e Renan Santos. Mede também a rejeição dos candidatos e os níveis de aprovação e desaprovação. A pesquisas foram entrevistadas 2.058 pessoas, com idade de votar, em todo o país, entre os

0: dias 18 e 20 de agosto, do meio desta semana até ontem. Em primeiro turno serão testados vários outros candidatos à presidência que estão registrados, mas que não têm pontuado e que não têm horário na televisão e no rádio.
1: Agora são 1:27, nós vamos a Brasília, João Rosa com informações sobre uma grande campanha para colocar a vacinação em dia que começa amanhã. João Rosa.
2: Oi, Nadédia. O Ministério da Saúde realiza neste sábado em todo o país o dia D da campanha nacional de multivacinação. As unidades básicas de saúde estarão abertas para atualizar a carteira de vacinação de crianças e adolescentes menores de 15 anos. Ao todo, serão oferecidos 20 tipos de vacinas, incluindo a febre amarela, Covid, DT, HPV, hepatite B e sarampo. A lista de todas as vacinas disponíveis pode ser consultada no site do Ministério da Saúde. Mesmo com foco em crianças e adolescentes, pessoas de outras idades também podem aproveitar para colocar a vacinação em dia. A orientação é levar a caderneta de vacinação ou um documento de identificação. A caderneta facilita a identificação das vacinas pendentes. O ministro da Saúde, Alexandre Padilha, fez um alerta aos pais sobre o acompanhamento das vacinas. Vamos ouvir.
3: A campanha de atualização é exatamente porque tem muitas crianças que receberam a primeira, a segunda, mas não receberam a terceira dose de uma vacina que precisa de 3 doses, ou não tomaram o reforço. Como cada vez mais a gente tem mais vacinas incorporadas no SUS, hoje a gente tem 17 vacinas ao todo oferecidas para as crianças, muitas vezes os pais têm até uma dificuldade de acompanhar o calendário. Por isso que eu sugiro aos pais entrarem no Meu SUS Digital, baixar a caderneta de vacina do seu filho no Meu SUS Digital.
2: Nadédia, importante a gente dizer aqui que os locais e horários de vacinação podem variar de acordo com cada cidade. Além das UBSs, alguns municípios também terão outros pontos de atendimento. Por isso, a orientação é consultar o site ou os canais oficiais da Secretaria de Saúde da sua região para saber onde se vacinar. Dados do Ministério da Saúde mostram que a vacinação de recém-nascidos no Brasil está em um nível considerado bom. A cobertura da vacina contra a hepatite B, por exemplo, chega a 94%. O país também reduziu o número de crianças consideradas zero dose, aquelas que não receberam sequer a primeira dose da vacina contra difteria, tétano e coqueluche. Segundo a Organização Mundial da Saúde, o número caiu de 255 mil em 2024 para cerca de 50 mil em 2025. Apesar desse avanço, os dados do Ministério da Saúde mostram que a cobertura diminui conforme a criança cresce. Um exemplo é a vacinação contra a febre amarela. Entre as crianças de 4 anos, a cobertura está em 72%, índice considerado regular. Nadédia.
1: Obrigada, João Rosa. E eu destaco que existe uma campanha prévia de vacinação contra o sarampo em São Paulo, São Bernardo do Campo e Guarulhos, que são as cidades aqui do estado de São Paulo onde foram registrados casos de sarampo, inclusive com transmissão local. E aqui a campanha é para quem tem de 6 meses de vida a 59 anos de idade. Então, se você mora em uma dessas cidades ou passa por uma dessas cidades, eventualmente até de passagem mesmo, se trabalha ou simplesmente fez uma viagem, pode ir. Deve se vacinar também. Agora é 1:30.
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0: quarta-feira, 21 de agosto de 2026. A Petrobras informou que começou a discutir as condições contratuais para explorar petróleo e gás em 4 blocos na bacia de Queta, em Gana. O anúncio foi feito após a estatal brasileira receber a aprovação do Ministério de Energia e Transição Verde do país da África. A empresa informou que o movimento está alinhado à estratégia de recomposição de reservas de óleo e gás por meio da exploração de novas fronteiras no Brasil e no exterior. A diretriz faz parte do plano de negócios da Petrobras. O dia D da campanha nacional de multivacinação será realizado amanhã em todo o país. A ação é uma oportunidade para crianças e adolescentes menores de 15 anos colocarem em dia as vacinas previstas no calendário. As unidades básicas de saúde vão oferecer ao todo 20 imunizantes contra doenças como hepatite, covid, febre amarela, varicela, tuberculose e dengue. Pelo menos 11 escolas municipais tiveram as atividades impactadas, 2 unidades de saúde de atenção primária suspenderam o atendimento e 3 cancelaram as visitas domiciliares por causa de uma operação da Polícia Militar na Zona Norte do Rio. Mais cedo, um motorista de ônibus foi baleado no ombro a caminho do trabalho. Ele foi socorrido por um colega e levado para um hospital. O quadro de saúde dele é estável. O caso aconteceu nas proximidades do Complexo de Israel. Segundo moradores, os tiroteios começaram por volta de 1 da manhã em 2 comunidades que são alvo de disputa entre o Comando Vermelho e o Terceiro Comando Puro. No horário de Brasília, 1h32.
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0: Para 1h33, a gente acompanha hoje com grande repercussão na imprensa, nas redes sociais, a informação de que o influenciador, criador de conteúdo digital, Lito Souza, foi diagnosticado com a doença de Creutzfeldt-Jakob, que é uma condição neurológica rara, que não tem cura e não tem tratamento disponível. Essa informação foi divulgada hoje mais cedo pela mulher dele, a Mila, num vídeo nas redes sociais. Ela fez um desabafo muito emocionado, diz que o diagnóstico demorou a ser fechado e que nas últimas semanas o Lito perdeu boa parte dos movimentos, mas que continua lúcido. Ele deixou o hospital nos últimos dias e está em casa em regime de home care, então com acompanhamento de um cuidador. Ele já enfrentava um câncer de próstata, que foi revelado em julho, e durante o tratamento ele percebeu uma dormência anormal no braço esquerdo, que evoluiu e o obrigou a interromper uma viagem aos Estados Unidos para voltar ao Brasil e investigar esse problema. Essa doença, a doença de Creutzfeldt-Jakob, é uma doença causada por prions, que são proteínas defeituosas que se acumulam no cérebro e destroem os neurônios progressivamente. Provocam demência, perda de memória e de movimentos. E é uma condição considerada raríssima. Inclusive, no Brasil, foram confirmados cerca de 550 casos em 16 anos, segundo o Ministério da Saúde. Essa doença é parente, mas não é aquela doença que a gente ouve muito falar, o mal da vaca louca ou a doença da vaca louca, que essa forma que ficou muito conhecida na década de 1990 é uma variante ligada ao consumo de carne de gado contaminado. Mas a forma clássica, como é que foi diagnosticada, aparece espontaneamente no organismo, não tem relação com a alimentação e representa essa grande maioria dos casos. O caso repercute muito pelo número de seguidores, pelo tamanho da comunidade digital do Lito, que é mecânico de aeronaves com mais de 37 anos de carreira. Trabalhou em companhias aéreas como Varig, Transbrasil e United Airlines e levou essa experiência nos hangares para um canal no YouTube, Aviões e Músicas, que é o maior do YouTube sobre aviação, com mais de 3 milhões de inscritos. Lá ele explica o funcionamento dos aviões, analisa acidentes e ajudou muita gente também a superar o medo de voar. Agora 1h35.
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0: E aí, Vera?
1: Oi, Sardenberg, boa tarde para você e para a Nadédia, para os ouvintes, também para quem nos assiste aí, vocês no CBN Brasil.
2: Boa tarde, Vera.
0: Ô Vera, o ministro André Mendonça mandou investigar os vazamentos do caso Lulinha. Isso, acho que é até a segunda vez que ele manda isso. Mas o que chama atenção nesta última determinação é que o ministro André Mendonça escreveu, deixou claro que a investigação não tem como foco os jornalistas, que está garantido o sigilo da fonte, e que não serão investigados jornalistas com diploma ou sem diploma. Ele fez questão de ressaltar, Vera.
1: Aí foi uma alfinetadinha nos colegas, né, Sardenberg? E aí mostra o clima que anda reinando no Supremo Tribunal Federal, que está longe de ser dos melhores. A gente viu algumas semanas aquela polêmica em torno da quebra do sigilo da fonte de um jornalista no Maranhão e da fonte dele também. E depois a defesa que foi feita pelo ministro Flávio Dino e o ministro Gilmar Mendes na primeira turma, Dino e Alexandre de Moraes, e depois pelo ministro Gilmar Mendes, para que voltasse a ser discutido dentro do Supremo a ideia de exigir diploma para jornalistas, numa clara alusão à crítica quase uníssona que a imprensa fez a essa quebra do sigilo da fonte. Então, o clima no Supremo anda muito ruim. O ministro André Mendonça manda investigar esses vazamentos para também se mostrar diferente dos outros ministros, dizer que, no caso dele, ele se preocupa, sim, em manter o sigilo dos inquéritos que estão sob sigilo, e para tirar de si a pecha de que é quem está vazando coisas contra o filho do presidente Lula, porque esse inquérito que investiga tráfico de influência no Ministério da Saúde e o outro que trata da mesma questão na DataPrev, dois órgãos federais, eles são relatados por ele. Ele está ali numa série de entreveres com a Polícia Federal e agora com a Procuradoria-Geral da República, e com isso ele quer demonstrar que não é ele que está vazando para interferir na eleição, para prejudicar o Lula e para fazer uma cortina de fumaça em torno do outro caso, né? O caso do Dark Horse, que envolve o Flávio Bolsonaro. A gente vem falando aqui alguns dias da conveniência que haveria de quebrar esse sigilo que existe nos inquéritos, mas o que as fontes me dizem é que tem muita coisa que ainda está em andamento, muita diligência que tem que ser feita, e que retirar o sigilo do inquérito poderia prejudicar as investigações. Então, o que ele quer que faça é um procedimento apuratório para que se saiba se saiu da PF ou se saiu do próprio Supremo ou do Ministério Público informações que estão sendo vazadas aí realmente a conta gotas e que, segundo ele, prejudicam o andamento do processo.
0: Agora, tem também essa questão da ida para a primeira instância, né? Quer dizer, levar o processo para a primeira instância, conforme sugeriu ou recomendou a Procuradoria-Geral da República. E parece que o ministro André Mendonça não está topando isso, né?
1: Ele deve despachar negando essa ideia, vai dizer que outras vezes em que inquéritos se desmembraram de outros que já corriam no Supremo, eles também permanecerão no Supremo, sem que a Procuradoria-Geral da República fizesse essa manifestação para que eles descessem para a primeira instância. E dizer que em outras manifestações sobre os mesmos casos, a PGR também não falou nada sobre isso. Ah, que aquele não era o momento de falar sobre o mérito, era só o momento de dizer que não tinha uma relação com o caso do INSS, por isso precisaria de um novo sorteio. Mas que agora, que os inquéritos já estão abertos, é que eles estão se manifestando sobre o mérito. A verdade, Sardenberg, é que em tudo isso dá para ler um contexto político, né? A gente sabe que o PGR Paulo Gonê é muito próximo a esse outro grupo no qual o ministro André deu essas estocadas. É muito próximo ao Alexandre, ao ministro Dino, ao ministro Gilmar. Então, as coisas realmente estão muito ali conturbadas, muito conflagradas, e a gente não sabe até que ponto pode escalar essa divisão interna no STF.
0: Vera Magalhães, obrigado, Vera. Bom, e hoje tem pesquisa, né, Datafolha, e vamos, e essa pesquisa Datafolha foi feita nos dias em que estavam ocorrendo esses vazamentos, né?
1: Exatamente, vai ser mais uma pesquisa que vai procurar mostrar de que maneira esse caso impacta a eleição presidencial. Nas rodadas anteriores da Quest, não houve uma grande movimentação, e há quem acha que as coisas estão tão cristalizadas que corrupção de um lado ou de outro já não abala muito os eleitores. Mas acho que esse Datafolha vai ser um bom tirateima para a gente checar essa tese, Sardemberg.
0: Vera Magalhães, obrigado, Vera. Bom final de semana, até por aqui no CBN Brasil. E hoje tem Viva Voz Eleições a partir das 7 da noite. Até mais.
1: Não, tchau, 7. Gente. Obrigada.
0: A partir das 8. 8.
2: Tumultuei, é 7 mesmo, né?
0: Das... Ih, é 7.
2: Enlouqueci.
0: Quer dizer, ponto final vai das 5 às 7. É, e o Viva Voz Eleições.
2: Sexta-feira, né? Quem fez, fez, entendeu?
0: Tá certo.
2: Perdão.
0: Intervalo.
2: Já voltamos.
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2: Em Vitória, 1h44, de volta à interdição de um viaduto na BR-259, na região do distrito de Acioli, em João Neiva, está provocando um aumento significativo no tempo e também na distância das viagens, viu, aqui no Espírito Santo. Motoristas precisam utilizar rotas alternativas indicadas pelo DENIT, que podem acrescentar até 74 quilômetros ao percurso. Para quem transporta cargas, o impacto é ainda maior, viu? O motorista que normalmente leva cerca de 3 horas de Colatina Vila Velha, estima que agora precise de aproximadamente 5 horas devido ao desvio e ao trânsito no caminho. Em viagens para outros estados, há relatos de trajetos com quase 100 quilômetros adicionais. O setor de rochas ornamentais também foi afetado, viu? Segundo o Sindi Rochas, cargas que saem da região de Colatina podem enfrentar até 2 horas a mais de viagem. O aumento das distâncias circunstâncias já levou transportadoras a solicitarem reajustes nos fretes, em alguns casos para trajetos com até 130 quilômetros adicionais. As viagens de ônibus também sofreram alterações. A aviação Águia Branca informou que algumas linhas passaram a utilizar a BR-101 e a S-248, aumentando em aproximadamente 74 quilômetros e uma hora e meia de viagem o percurso. Seis localidades deixaram temporariamente de ser atendidas. Passageiros afetados podem cancelar ou remarcar passagens sem cobrança de taxa, conforme as condições da empresa. Para tentar reduzir esses impactos, o DENIT começou a construir um desvio no local ao lado do viaduto em 20 de agosto. A previsão é que a obra fique pronta em 10 dias, permitindo novamente a circulação entre os quilômetros 0 e 106 da BR-259. Agora 1h46.
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4: Agora há pouco, Sardenberg disse que tem viva voz especial de eleições às 7 da noite. E eu corrigi falando que era às 8. Quem tem razão? Nenhum dos dois. Que hoje é sexta-feira, 6h30 tem fim de expediente. Viva voz especial eleições é de segunda a quinta. Mas tem a Vera Magalhães com um resumo da semana a partir das 18, dentro do Ponto Final CBN. Acho que agora deu para entender, né?
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0: Deco deixou gravado o seu comentário.
1: Boa tarde, Sardenberg, boa tarde, Nadédia, boa tarde, ouvintes do CBN Brasil. Olha, hoje eu vou responder uma pergunta aqui que me fizeram lá no meu Instagram. E a pergunta era sobre se valeria a pena investir em título da dívida americana agora que os juros lá estão num patamar muito alto, né? O mais alto em muito tempo, né? Principalmente para o patamar deles ali. Eles estão com um título de 30 anos a 5,20% ao ano. Se valeria a pena investir numa renda fixa lá? Eu vou responder a pergunta dessa ouvinte, mas acho que de maneira geral, Sardenberg, uma das coisas mais interessantes que aconteceram aqui no mercado de capitais nesses últimos muitos anos é o fato de que ficou muito simples você investir. Hoje você tem em quase todos os bancos, em muitas plataformas, você tem acesso não só a muito produto bom, a muito fundo de investimento bom, mas acesso a produtos e ativos de outros países, né? Antigamente era muito difícil você investir numa ação lá fora ou em título de dívida de uma empresa ou de um país lá fora, e hoje você consegue fazer isso de uma maneira muito simples. Você consegue fazer isso através do seu próprio ecossistema ali, onde você já está acostumado, né? Outra coisa que mudou muito é que ficou muito acessível esses produtos bons. Antigamente você precisava de muito dinheiro para fazer um investimento num fundo muito bom ou num ativo diferente lá fora. Hoje, com qualquer R$50, você compra ação de qualquer empresa do mundo, né? Então, isso é uma coisa que o investidor brasileiro precisa começar a prestar atenção, porque tem muita coisa que acontece para além do Brasil, né? A economia do Brasil, ela é mais complicada do que a de outros países. Tem algumas coisas de tecnologia que demoram para ser história aqui no Brasil, mas já estão acontecendo lá fora. E a própria renda fixa, né? Você pode investir, por exemplo, hoje num título americano pagando 5,20% ao ano, que parece pouco, mas é 5,20% ao ano e é em dólar, né? Então te protege caso o dólar eventualmente uma hora suba, ou pelo menos te dá uma diversificação. Então isso é uma coisa que vale a pena o ouvinte prestar atenção. Os juros lá fora estão subindo, você vai ter títulos na Europa, títulos nos Estados Unidos pagando mais do que pagaram. Se os títulos do governo estão pagando mais, os títulos de empresa estão pagando mais, então você consegue achar, por exemplo, uma debênture do Google, por exemplo, pagando bastante, né? Bastante para o patamar deles, mas se você pensar que é 6, 7% em dólar, às vezes pode ser uma rentabilidade muito grande aqui, te dá diversificação. E mesmo que você ache que a renda fixa não é interessante ao redor do mundo, né? Você tem outras coisas. Então você tem fundos imobiliários ao redor do mundo, você tem multimercados ao redor do mundo e você tem ações ao redor do mundo. Então aqui do Brasil ficou muito fácil de fazer isso, e acho que é uma coisa que vale a pena às vezes o investidor abrir um pouco a cabeça e prestar atenção o que está acontecendo lá fora, porque vira e mexe tem uma história de sucesso que você fala, o Ozempic, essa semana foi as ações da Moderna com esse avanço no remédio para o câncer, mas já foi a IA, já foi o Google, essas coisas vão acontecendo e às vezes parece que a gente não pode investir nisso, mas a gente pode sim, e está bastante simples, inclusive.
0: Intervalo, já voltamos.
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4: Uma hora e 54 minutos, de volta com atualizações por aqui de um acidente grave na BR-101 nesse início da tarde, em Fundão. Esse grave acidente foi registrado nas proximidades do quilômetro 227 da BR-101, em Fundão. Segundo a Polícia Rodoviária Federal, a ocorrência aconteceu por volta de meio-dia e 40 minutos, envolvendo uma caminhonete e também uma carreta que colidiram frontalmente. Uma pessoa que estava na caminhonete morreu no local e, de acordo com a PRF, a vítima foi ejetada do veículo e acabou submergindo em um lago às margens da rodovia. Esse óbito foi confirmado pela equipe médica da Ecovias Capixaba, que administra o trecho. Outra vítima também ficou gravemente ferida e presa às ferragens, e as equipes da Polícia Rodoviária Federal, do Corpo de Bombeiros e também da Polícia Militar foram acionadas para atender a ocorrência, que segue em andamento. A perícia técnica também foi acionada para os procedimentos necessários e, por causa do acidente, o trânsito na região neste momento está funcionando em revezamento de sentidos, ou seja, no sistema pare e siga. Ocorrência em andamento, os motoristas que passam pelo trecho devem redobrar a atenção, reforçando no trecho do quilômetro 227 da BR-101 em Fundão. Reduzir a velocidade e respeitar a sinalização por conta dessas equipes que trabalham no local. Agora 1h55.
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0: Suzana Amarelli, do Chile, gravou o seu comentário.
1: Nadédia Sadenberg, ouvintes, boa tarde. Eu estou passando o dia de hoje em Limari, que fica a cerca de 400 quilômetros ao norte de Santiago, perto do Oceano Pacífico. Chegar aqui já é o máximo. Eu vim de avião e a Cordilheira dos Andes acompanha a viagem, o que é lindo. Pelo fenômeno do El Niño, está chovendo muito por aqui no Chile. Isso torna a Cordilheira dos Andes ainda mais bonita e imponente, com os cumes todos brancos. O Felipe Miller, que é o principal enólogo da Tabali, uma das principais vinícolas daqui, por exemplo, estava me contando que no final de julho, em 6 dias, caiu mais chuva por aqui do que nos últimos 4 anos. Por sorte, essa semana está de sol. Para os vinhedos, a chuva é ótima. Aqui, os solos são muito salinos, o que em época de muita seca pode estressar muito as vinhas. Com a chuva, o sal desce mais para baixo, reduzindo o estresse das vinhas, que agradece. Sem tanto sal, as vinhas conseguem crescer e gerar frutos de forma mais equilibrada. Na semana que vem, ainda, tem previsão de chover mais 100 milímetros, sendo que a média aqui é de 60 milímetros de água por ano. O único perigo é se chover muito no período da brotação, que está começando. O perigo é ter um frio com geada, que pode dar algum problema. Mas São Pedro vai ser generoso e, com sorte, isso não vai acontecer. Aqui em Limari, predominam os vinhos feitos com as uvas Chardonnay e Pinot Noir. Em geral, os vinhedos estão plantados em solo de característica aluvial com calcário, que vieram da Cordilheira dos Andes, e tem algumas manchas de rocha calcária, que dá origem a alguns dos melhores vinhos daqui. Entre as vinícolas, além da Tabali, tem a Amélia da Vinha Conte Toro e a Santa Rita, e várias compro uvas aqui do Vale de Tabali. Enfim, eu super recomendo provar esses vinhos.
0: Esse foi o comentário de Suzana Barelli, direto do Chile, das vinícolas do Chile. Antes de encerrar, Nadédio, essa nota que está aqui no Globo, no jornal Globo, é uma nota da nossa colega Bela Megali, diz o seguinte, passo a ler: há cerca de um mês, Lula se reuniu com 4 ministros do Supremo Tribunal Federal para uma conversa informal regada a uísque. Estavam os ministros Alexandre de Moraes, Gilmar Mendes, Flávio Dino e Cristiano Zanin. Esses dois últimos, Dino e Zanin, que foram indicados ao tribunal pelo presidente. Entre os temas tratados da conversa, houve troca de impressões sobre o cenário eleitoral. E Lula, como tem feito com diversos interlocutores, Lula deixou claro que não desistiu de indicar o advogado-geral da União, Jorge Messias, para uma vaga no Supremo, vaga que está aberta desde a aposentadoria do ministro Luiz Roberto Barroso. Lembramos-nos todos que o advogado-geral Jorge fez a sabatina, apresentou-se para a sabatina no Senado, foi a votação e perdeu a indicação, num resultado inédito, a votação derrubou a indicação de Lula. Recentemente, Lula esteve com o presidente do Senado numa viagem ao Amapá, com o presidente do Senado, Davi Alcolumbre, e voltou a dizer que continua tendo interesse em indicar novamente Jorge Messias para a vaga no Supremo Tribunal Federal. Enquanto isso, o Supremo continua com 10 magistrados, faltando um. E isso, enfim, de certo modo dificulta as votações no pleno e na turma. Bom, e com isso, Nadélio, nós vamos ficando por aqui. Tivemos na produção
2: a Ellen Menezes e a Janaína Barros.
0: Os trabalhos técnicos,
2: o Juliano Fonseca.
0: Deu conta sozinho.
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2: Sextou, pé na jaca ou temperança? Pé na jaca por aqui também.
0: Parece pé na jaca, mas se fosse temperança seria uma música assim, bem suave, quase fúnebre.
2: Os dois pés na jaca.
0: Muito obrigado pela audiência e até mais.
2: Até mais.
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0: cerca de 60% dos estudantes da rede pública do país concluem o ensino médio sem o aprendizado básico em matemática. É o que revela um levantamento da organização Todos pela Educação. O estudo mostrou que apenas 8,5% dos alunos dessa etapa atingem níveis considerados adequados na disciplina. O presidente da Ucrânia, Volodymyr Zelensky, assinou um decreto que impõe sanções contra os criadores do desenho animado russo Masha e o Urso, popular no mundo todo. Segundo o jornal The Moscow Times, Kiev argumenta que a animação dissemina narrativas pró-Rússia e representa uma ameaça à segurança nacional da Ucrânia. A iniciativa de Zelensky atinge a empresa responsável pela série, o diretor-geral, o roteirista, o produtor e o detentor dos direitos autorais da animação. No horário de Brasília, 2:03.
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1: Olá, muito boa tarde para você que acompanha mais uma edição do Estúdio CBN. Hoje é sexta-feira, 21 de agosto de 2026. Hoje, Tatiana Vasconcelos de folga. Seguiremos juntos, então, até às 5 da tarde com política, tudo é política, com Maria Cristina Fernandes. Tem também CBN Pelo Mundo. Bruna Santos destaca hoje as eleições de meio de mandato e o que a polarização americana esconde. Em A Nossa Língua de Todo Dia, professor Pasquale responde a dúvida do ouvinte. Kleber Dourado, de Curitiba, de novo, sobre as palavras retado e arretado. Tem série, fora de série, com Patrícia Kogut. Hoje fala sobre Fúria, que está disponível na Disney Plus. Também falaremos sobre futebol no Quatro em Campo, com Gabriel Dudziak e Leonardo Daim. E a gente termina com música no Sala de Música, com João Marcelo Boscoli. Como sempre, sexta-feira, uma música para a gente sextar juntos. Queria te convidar para a gente conversar nesta tarde aqui no Estúdio CBN. Bom, primeiro você pode mandar e-mail para fernando.andrade@cbn.com.br. Tem também uma forma fácil, que é o WhatsApp da CBN, que é o 11 99911 9981. Tem também disponível para você imagens que estão disponíveis no Globoplay ou então no canal da CBN no YouTube. Só se manifestar pra gente conversar. Aí no YouTube ainda tem um pessoal que bate um papo no chat. Aí ficam vários ouvintes lá conversando durante esta tarde. E hoje, olha só, hoje a gente vai conversar com o Davi Nemer, que ele é antropólogo da tecnologia e professor da Universidade da Virgínia. Começou nesta semana, lá nos Estados Unidos, um julgamento muito importante. A Meta está sendo julgada por Califórnia, Colorado, Kentucky e Nova Jersey. É um julgamento federal. E aí, o que acontece? Eles estão acusando, os estados acusam a Meta de viciar, de prejudicar crianças com uma tecnologia desenvolvida para causar dependência. Os procuradores comparam essa dependência ao cigarro. Exatamente ao cigarro. Só que é pior ainda, né? Porque a gente está falando de crianças. Eles citam como o cigarro, como a indústria do cigarro se manifestou, fez propaganda na década de 80, 90, com o que as redes sociais, especificamente agora aqui a Meta, está fazendo com crianças e adolescentes. O que pode acontecer é, dependendo do resultado, vai demorar semanas esse julgamento ainda, dependendo do resultado, a gente pode ter o fim da reprodução automática de conteúdo, o scroll. A gente pode ter o fim do botão de curtir. Isso são o que os procuradores defendem, eles pedem. Então é o fim da reprodução automática, o fim do botão de curtir para usuários de menores de 18 anos, o fim do filtro de beleza. Imagine só. Tudo isso para parar com essa uma epidemia de saúde mental que a gente vê, tá claro, nos Estados Unidos, mas a gente vê em diversas regiões do mundo. E aí tem repercussão mundial, porque se esse julgamento muda uma empresa que está sediada nos Estados Unidos, essa empresa tem que mudar no mundo todo. A gente vai conversar mais sobre isso hoje aqui no Estúdio CBN. E tem nossa reportagem, a gente fala sobre as descobertas da Polícia Federal nas investigações sobre o filho do presidente Lula, candidato à reeleição. Felipe Igreja tem aqui mais informações. Oi, Felipe, boa tarde.
2: Boa tarde, Fernando. Boa tarde a todos que nos acompanham. A Polícia Federal afirmou em um dos relatórios envolvendo Fábio Luiz Lula da Silva, o Lulinha, que ele e a empresária Roberta Luxinger mantinham um núcleo de atuação permanente para tentar fechar negócios com o poder público. Trechos de diálogos entre os dois foram revelados pela revista Veja e fazem parte do inquérito que apura suspeitas de tráfico de influência. O conteúdo foi confirmado pelo jornal O Globo. No relatório obtido pela revista, a Polícia Federal não diz ter dúvidas de que Roberta mantinha uma sociedade oculta com Lulinha e com o empresário Fernando Bittar para intermediar negócios. A PF afirma que tem elementos probatórios que foram obtidos ao longo da investigação do caso e que revelam a existência desse núcleo de atuação permanente e coordenada composto por Roberta Luxinger, Fábio Luiz Lula da Silva e Fernando Bittar, um núcleo voltado à interlocução de interesses privados perante agentes e órgãos da administração pública federal. Bittar é amigo e antigo sócio de Lulinha. Ele ficou conhecido na época da Lava Jato por ser um dos proprietários do sítio de Atibaia. A intimidade do trio, segundo a PF, também é reforçada por um grupo de WhatsApp intitulado Musaranhos, um grupo que eles mantinham para discutir negócios junto ao governo. Lulinha e Bittar eram os musos e Roberta era a musa. Nas mensagens, a lobista inclusive se vangloriava de uma suposta proximidade com o presidente Lula, dizendo que o petista teria inclusive lhe oferecido um cargo no governo, mas que ela não aceitou. Hoje, mais cedo, o ministro André Mendonça, do Supremo Tribunal Federal, determinou que a Polícia Federal investigue a suspeita de vazamentos de informações dos processos que envolvem Lulinha. Ele é alvo de ao menos 3 inquéritos na corte. A determinação de Mendonça para apurar vazamento de informações desses casos atende a um pedido feito pela defesa de Lulinha. Os advogados citam reportagens publicadas recentemente que divulgaram trechos de conversas, prints de mensagens e informações de investigações envolvendo Lulinha e outras pessoas. André Mendonça, ao autorizar essa investigação, essa apuração, no entanto, fez questão de destacar no seu despacho que a investigação não deve ter como alvo os jornalistas ou os veículos que publicaram as informações. Segundo o ministro, o objetivo é identificar quem teve acesso originalmente aos dados sigilosos e tinha o dever de preservá-los, mas acabou violando o sigilo. Mendonça também ressaltou a necessidade de preservar o sigilo da fonte jornalística previsto na Constituição e afirmou que a imprensa exerce papel fundamental em uma sociedade democrática. A defesa da empresária Roberta Luxinger, amiga de Lulinha, pediu também o trancamento desse inquérito que investiga ela e o filho do presidente Lula. A solicitação será analisada ainda pelo ministro André Mendonça. Os advogados argumentam nesse pedido que as informações obtidas pela Polícia Federal sobre a atuação de Roberta junto ao Ministério da Saúde são ilícitas, porque os investigadores do caso teriam utilizado uma quebra de sigilo da empresária no caso da investigação do INSS para buscar provas no caso da saúde. A prática classificada pelos advogados como pesca probatória. A Procuradoria-Geral da República também já pediu ao Supremo que essa investigação sobre Lulinha seja enviada para a primeira instância. A PGR argumenta que não há investigados com foro privilegiado nesse processo e, portanto, não há justificativa para a permanência do caso no Supremo Tribunal Federal. A decisão agora depende dos ministros relatores dos 3 inquéritos contra Lulinha. 2 estão com André Mendonça e um deles está com o ministro Flávio Dino. Fernando.
1: Obrigado. Esse Felipe Igreja com informações em Brasília. E olha, esse assunto, essa parte do assunto do comentário hoje de Maria Cristina Fernandes vai falar sobre essa acusação do filho do presidente Lula, o envolvimento desse lobby. E, por outro lado, a reação dos petistas sobre as investigações envolvendo Flávio Bolsonaro e o financiamento do filme sobre o pai, do filme Dark Horse, e aquele dinheiro que veio do banqueiro Daniel Vorkar. Esse é o assunto, então, de Maria Cristina Fernandes hoje em Tudo é Política. E agora a gente fala sobre Donald Trump e o presidente Lula. Isa está saindo em Brasília com a gente. Oi, Isa, boa tarde.
3: Fernando, muito boa tarde a você e aos ouvintes. Pois é, o presidente Lula ligou na manhã de hoje para o presidente dos Estados Unidos, Donald Trump, e disse que as alegações dos Estados Unidos de impor tarifas a produtos brasileiros são infundadas. O novo tarifaço, lembrando, foi determinado a partir de investigações conduzidas pelo escritório do representante comercial dos Estados Unidos. Nessa ligação, que durou cerca de 1 hora e 20 minutos, Lula disse a Trump que seguir na mesa de negociação é a melhor opção para os dois países e reiterou a importância de trabalhar juntos para que os Estados Unidos continuem sendo um dos principais parceiros comerciais do Brasil. O Palácio do Planalto informou que a ligação ocorreu em tom amistoso e cordial e que Trump concordou com a necessidade de preservar vínculos comerciais fortes e propôs que equipes dos dois países voltassem a se reunir o mais breve possível. Na ligação, Lula reiterou o interesse brasileiro na cooperação com os Estados Unidos no combate ao crime organizado e afirmou que o Brasil tem instrumentos para enfrentar essas organizações sem precisar de classificação especial para designá-las. O Palácio do Planalto informou que o presidente brasileiro citou ainda a estratégia de atacar sistema financeiro das facções, que já gerou a apreensão de cerca de 17 bilhões de reais, e ainda comentou com Trump sobre a aprovação da lei antifacção, além da PEC, que amplia o papel do governo federal na área de segurança em colaboração com os estados. E mencionou a criação do Centro de Cooperação Policial Internacional da Amazônia, em Manaus, que reúne oficiais de todos os países amazônicos. O Planalto informou que Trump se dispôs a reforçar a cooperação bilateral e indicou que mobilizaria funcionários do alto escalão para acompanhar os desdobramentos nessa área. Lula e Trump ainda trataram sobre os principais conflitos, né, pelo mundo, em especial as guerras na Ucrânia e no Oriente Médio, e concordaram sobre a urgência de encontrar uma solução negociada para a guerra entre a Rússia e a Ucrânia. O governo brasileiro disse que Trump comentou sobre as perspectivas de resolução do conflito com o Irã e que Lula lamentou a inoperância do Conselho de Segurança da ONU e, a exemplo do que sugeriu aos presidentes Xi Jinping e Putin, propôs a criação de uma reunião extraordinária do órgão para encontrar saídas diplomáticas para as crises atuais. Fernando.
1: Obrigado, essa Isis Tassarini com informações, os detalhes sobre a ligação do presidente Lula com o presidente americano Donald Trump.
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1: Matheus Maciel, no Rio de Janeiro, acompanha o candidato à presidência pelo PL, Flávio Bolsonaro. Oi, Matheus, boa tarde.
4: Oi, Fernando, ótima tarde para você, para todo mundo acompanhando aqui o Estúdio CBN. Olha, o candidato do PL à presidência, Flávio Bolsonaro, ironizou hoje cedo as investigações que envolvem Fábio Luiz Lula da Silva, Lulinha, filho do presidente Lula. Segundo Flávio, não precisa nem de exame de DNA para saber de quem ele é filho. A declaração foi dada à nossa reportagem durante uma agenda dele em Nova Iguaçu, na Baixada Fluminense, pela manhã, onde o candidato participou de um ato com base política do PL no Rio de Janeiro. Flávio não concedeu, no entanto, uma coletiva de imprensa ali, mas respondeu a essa pergunta da reportagem. Flávio ainda tem uma segunda agenda hoje, ainda pela Baixada Fluminense. Logo mais, ele fará uma carreata no município de Duque de Caxias. E essa é a segunda vez que ele vem ao Rio de Janeiro desde o início da campanha. A primeira foi no último domingo, em Copacabana, quando ele fez justamente o lançamento de toda a sua candidatura para concorrer à presidência da República. Durante esse ato em Nova Iguaçu, Flávio fez críticas ao governo Lula, apresentou propostas para áreas como segurança pública, emprego, assistência social e proteção às mulheres. Na segurança pública especificamente, Fernando, Flávio afirmou que num eventual governo, em parceria com Douglas Ruas, aqui no governo do estado do Rio de Janeiro, faria um enfrentamento direto ao crime organizado. Ele disse que integrantes de grupos criminosos seriam tratados como terroristas e defendeu que criminosos envolvidos em extorsões contra comerciantes e moradores sejam presos ou, como ele disse nas palavras dele, neutralizados. O candidato também defendeu endurecimento das penas para ladrões de celulares. Segundo ele, quem cometer esse tipo de crime deverá cumprir pelo menos 8 anos de prisão e trabalhar, então, para pagar os custos da permanência no sistema penitenciário. Já na área de emprego, Flávio apresentou o programa Minha Primeira Empresa, que, segundo ele, teria como objetivo principal ampliar oportunidades para quem busca um emprego com melhor remuneração ou deseja abrir o próprio negócio. E aí ele diversificou em diversas outras propostas que ele vai trazendo ao longo desses 45 dias de campanha que a gente está acompanhando. Fernando.
1: Obrigado. Essa informação no Rio de Janeiro de Matheus Maciel. O candidato à reeleição, presidente Lula, hoje tem agenda em Belo Horizonte. Ele faz um ato de campanha no fim da tarde de hoje na Praça da Estação. No decorrer da programação, você terá mais informações sobre esse ato. Seguimos em São Paulo. Karen Lemos tem mais informações sobre os candidatos Romeu Zema do Novo e Ronaldo Caiado do PSD. Karen, boa tarde para você.
5: Isso mesmo. Boa tarde, Fernando. Boa tarde também para os ouvintes. Começando aqui com o candidato à presidência pelo PSD, Ronaldo Caiado. Ele defendeu, durante a agenda aqui em São Paulo, uma política de austeridade fiscal como um caminho aí para reduzir a taxa de juros e recuperar o poder de compra da população. Ele fez uma visita ao mercado municipal na região central e afirmou, né, que num eventual governo dele, trabalharia para derrubar a taxa de juros para 6%. Atualmente, a gente lembra, né, a taxa está em 14% ao ano. E ele também falou aí de uma inflação, né, entre 3% e 4% no eventual governo dele. Bom, Caiado aproveitou a oportunidade para culpar o governo Lula por esse cenário. Ele disse que o aumento dos gastos públicos pelo governo Lula é responsável pela manutenção dos juros em patamares elevados e isso acaba transferindo os custos, tanto para consumidores quanto para empresários.
6: O governo Lula faz um gasto irresponsável. E quem paga a conta? A população, o comerciante e o empresário. Essa é a realidade. Ele não sofre nada, mas ele é que colocou a taxa de juros a esse percentual. Não é o Banco Central que aumenta a taxa de juros. É o governo que aumenta a gastança. E como dinheiro, o custo do dinheiro é os juros, quando você aumenta a gastança, você aumenta os juros.
5: Bom, Caiado também declarou ser favorável à redução da jornada de trabalho, só que ele fez ressalvas com relação à forma que a proposta está sendo apresentada e discutida. Disse que os empresários têm que estar envolvidos nessa discussão. Ao mesmo tempo, ele também classificou essa medida como eleitoreira e defendeu uma discussão mais ampla sobre os efeitos tanto para empresas quanto para trabalhadores. Já o candidato à presidência do Novo, Romeu Zema, criticou a política externa do governo Lula durante uma caminhada pela rua 25 de março, também aqui em São Paulo. Zema afirmou que o governo fala em soberania nacional enquanto o Brasil sofre retaliações comerciais. Para ele, a defesa da soberania não deveria mudar a postura do presidente com o governo de Washington.
7: O que os Estados Unidos estão fazendo é fruto dessa política externa que eu considero totalmente inadequada, anti-americana e pró-China. Vou lá para Washington e vou falar, não volto para o Brasil enquanto a gente não resolver. Agora nós temos presidente aqui que fica com pompa. Não, o Brasil é soberano, é não sei o quê, enquanto milhões de brasileiros podem perder o emprego. O Brasil tem que ser soberano, mas isso não exclui do presidente ter de lá e negociar.
5: Bom, ainda sobre esse tema, o candidato reafirmou a proposta dele de retirar

0: Obrigado. Essas informações de Karen Lemos em São Paulo, com as informações dos candidatos Romeu Zema e Ronaldo Caiado. Vamos para o intervalo e você acompanha o noticiário da sua região, agora 2h22.
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3: Cidades. A Prefeitura de Vitória deu um ultimato para os donos de imóveis abandonados no centro da cidade. Agora eles terão até 3 anos para não perder a propriedade. Assim que a Prefeitura constatar abandono, degradação ou ausência de posse, por meio de uma avaliação técnica, o proprietário será comunicado. Não havendo retorno em 30 dias, a Prefeitura vai ocupar a propriedade privada. E se o dono não mostrar qualquer interesse, depois de 3 anos o imóvel será arrecadado pelo município, que poderá usá-lo como equipamento público, transformá-lo em habitação social ou levá-lo a leilão. Ou seja, a partir de 30 dias, a prefeitura já pode assumir o imóvel e começar a usá-lo, mas ele vira propriedade definitiva somente depois de 3 anos. Mas se o proprietário manifestar interesse em reaver o imóvel, a prefeitura devolve para o dono. Para isso, ele vai precisar quitar todas as dívidas existentes, incluindo os impostos atrasados, além de pagar o dobro do valor dos investimentos feitos na reforma da propriedade. Essas determinações estão previstas no decreto de número 27.034. publicado pela Prefeitura de Vitória e que instituiu o Programa de Reabilitação da Área Central de Vitória, o REAC. Esse programa estabelece diretrizes para transformações da região do centro de Vitória em território estratégico para o desenvolvimento, a dinamização econômica, a atração de investimento, habitação, inovação e valorização do patrimônio. Esse decreto atinge o centro histórico e os bairros ao redor, a exemplo do Parque Moscoso e da Vila Rubim. Reportagem, Maurílio Mendonça.
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7: Olha só, o El Niño, a gente tem falado bastante sobre isso, né? O El Niño.

0: que deve atingir o planeta em breve deve ser o mais intenso já registrado desde o século XIX, segundo o Serviço Meteorológico Britânico. Eu tenho visto várias manifestações de estudos de agricultura prevendo problemas com El Niño. Estudos ou opiniões sobre o impacto na geração de energia por causa do El Niño. E não é à toa, porque vai ser extremamente complicado. O órgão classificou o fenômeno como sem precedentes e alertou para o risco de um agravamento dos eventos climáticos extremos. O fenômeno é caracterizado pelo aquecimento anormal das águas superficiais do Oceano Pacífico. Atualmente, a temperatura do oceano está em cerca de 2 graus acima do normal. Condição já considerada forte. As previsões, no entanto, indicam que o aquecimento pode ultrapassar 3 graus ainda este ano. Parece nada, né? Mas tem um baita de impacto. Segundo o Serviço Meteorológico Britânico, os registros disponíveis desde 1950 não apontam para um aquecimento dessa intensidade. A expectativa é de que o episódio possa ser o mais forte desde o século XIX. O fenômeno pode intensificar eventos extremos em diferentes partes do mundo. Entre os impactos previstos estão o maior risco de seca e incêndios florestais na Austrália e no sudeste da Ásia, além de possibilidade de inundações no Peru, no Equador e no sul dos Estados Unidos. No Brasil, a tendência indicada pela previsão é de redução das chuvas nas regiões norte e nordeste e o aumento das precipitações no sul. Os efeitos do El Niño devem se somar às consequências das mudanças climáticas, aumentando a possibilidade de extremos de temperatura e de chuva em diferentes regiões. O Serviço Meteorológico Britânico também alertou que é muito provável que 2027 seja o ano mais quente já registrado no planeta. Está aqui então uma prévia, uma previsão do que deve ser o El Niño. Aliás, já teve uma passagem de um ciclone pelo Rio Grande do Sul ontem, e aí causou estragos, transtornos em diversas cidades. Milhares de unidades ficaram sem energia devido aos fortes ventos durante a madrugada, e até amanhã dessa sexta-feira ainda havia cerca de 27 mil clientes sem luz. Cidades mais afetadas: Três Cachoeiras e Terra de Areia, no litoral norte. Em Porto Alegre, cerca de 4 mil unidades consumidoras ficaram sem energia elétrica, isso no Rio Grande do Sul. 2:30.
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0: Sexta-feira, 21 de agosto de 2026. A Petrobras informou que começou a discutir as condições contratuais para explorar petróleo e gás em 4 blocos da bacia de Queta, em Gana. O anúncio foi feito depois que a estatal brasileira recebeu a aprovação do Ministério de Energia e Transição Verde do país africano. A empresa informou que o movimento está alinhado à estratégia de recomposição das reservas de óleo e gás por meio da exploração de novas fronteiras no Brasil e no exterior. A diretriz faz parte do plano de negócios da Petrobras. O dia D da campanha nacional de multivacinação vai ser realizado amanhã em todo o país. A ação é uma oportunidade para crianças e adolescentes menores de 15 anos colocarem em dia as vacinas previstas no calendário. As unidades básicas de saúde vão oferecer ao todo 20 imunizantes contra doenças como hepatite, Covid, febre amarela, varicela, tuberculose e dengue. O número de candidatos a deputado federal no Brasil caiu 28% nesse ano e soma 7.600, segundo os registros feitos pelo TSE. A redução reflete as reformas eleitorais, a cláusula de barreira e a fusão de siglas, fatores que levaram os partidos a priorizar nomes que já têm mandato. Apesar da queda no total de candidatos, a proporção de candidaturas femininas subiu de 35% em 2022 para 36,6% nesse ano. Dois pescadores foram resgatados pela Marinha do México depois de passarem 5 dias à deriva no Oceano Pacífico dentro de uma caixa térmica usada para armazenar peixes. Uma cooperativa informou que havia perdido contato com os dois e pediu ajuda. Os pescadores estavam a cerca de 240 quilômetros da costa do estado mexicano de Chiapas, no sudeste do país. No horário de Brasília, 2h33.
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0: Maria Cristina Fernandes, boa tarde.
1: Boa tarde, Fernando. Boa tarde, ouvintes.
0: Maria Cristina, a gente tem nesse momento na campanha à presidência da República, o PL focando na acusação, nas acusações que envolvem o filho do presidente Lula, em caso envolvendo lobista, e por outro lado tem uma reação dos petistas sobre ainda as investigações do caso Dark Horse, o financiamento do filme que trata da vida do ex-presidente Jair Bolsonaro e a ligação de Flávio Bolsonaro com o ex-banqueiro Daniel Vorkar. Aliás, o caso Dark Horse completa 100 dias hoje.
1: Fernando. Mais uma campanha dominada pelo noticiário policial, né, Fernando? Sim, vamos lá. É. Hoje, no caso Lulinha, tem este fato que é a decisão do ministro André Mendonça, que é relator tanto do inquérito do Banco Master quanto de dois dos inquéritos que apuram a atuação do INSS, atuação de lobistas no INSS, que envolveria o filho do presidente. Ele mandou apurar o vazamento que envolve esta lobista, Roberta Luxinger, e o filho do presidente, Fábio Luiz da Silva. Ele diz que a apuração deste vazamento não deve ter como foco os jornalistas que foram responsáveis pela veiculação das notícias produzidas a partir dos vazamentos. O que ele quer identificar são os agentes públicos que promoveram o vazamento, não os jornalistas. E aí ele faz dá uma ironizada aí, com ou sem diploma, que uma vez que são esses profissionais que vazaram que tinham o dever funcional de preservar o sigilo e não o fizeram. E ele determinou também que esses vazamentos sejam incluídos na investigação que está em andamento na Polícia Federal, porque ele é curioso que ele precise sugerir isso, porque isso acaba respaldando, ele está respaldando uma queixa que o seu próprio gabinete faz, que o ministro não tem acesso a muitas informações que são vazadas. Ele não tem acesso a muitos ao andamento da investigação. Então, ele pede que isso seja incorporado. E não é a primeira vez que ele pede que vazamentos do gênero sejam apurados. Já fez isso lá atrás com o inquérito que apura o Banco Master, quando foi vazado o contrato da esposa do ministro Alexandre de Moraes. Na verdade, a Polícia Federal fez essas buscas e afastou um perito, né, da própria Polícia Federal. Não é a primeira vez que esse tipo de vazamento é investigado. Bem, e o que é que levou o ministro a tomar essa decisão? Houve, os vazamentos têm sido diários, mas a revista Veja publicou uma reportagem em que eu acho que junta o conjunto, o maior conjunto de vazamentos até aqui, mostrando uma sociedade e traz para a cena aqui o Fernando Bittar, que um ex-proprietário do famoso sítio de Atibaia, e que ele, amigo do Fábio Luiz, o Fábio Luiz, que conhecido como Lulinha, e a Roberta Luxinger, manteriam uma sociedade oculta. E traz alguns diálogos, principalmente da Roberta, em que ela vende influência, como todo lobista, né, Fernando? Ela vende influência porque é assim que ela consegue contratos, como que ela tinha com este Antônio Camilo Antunes, o careca da INSS. E lá para as tantas ele diz: olha, o Fábio, que é o Fábio Luiz, não faz nada, ele só entra em campo quando precisa, a gente precisa preservá-lo. Ou seja, é uma fala que em defesa do Fábio Luiz, né? Agora, ela acionou o Lulinha, ela diz, para contactar o Ministério da Saúde, porque ele queria, o careca queria fornecer fazer uma intermediação de um contrato para compra de medicação à base de canabidiol. E o chefe de gabinete do presidente, Marco Aurélio, marcou uma reunião com o então secretário executivo do Ministério da Saúde, Swedenberger. O Ministério da Saúde já esclareceu que não fez compra dessa medicação, ela não está regulamentada no país. A Roberta queria pressionar, a reportagem lembra que a Roberta já atua há algum tempo nesse ramo, né, nesse tipo de lobby, de pressionar por contratos, e traz à tona uma pressão que ela fez lá atrás no governo Dilma para liberar travas da Dataprev que dificultavam desconto em folha, que é essa coisa do INSS, que é onde o careca do INSS atuava. Tudo isso veio à tona, e aí rememora que em abril de 2025 teve a operação que apurou os desvios de INSS, a operação de sem desconto. A Roberta começou a ser investigada e o filho do presidente se mudou para a Espanha. E tem uma mensagem dela dizendo que era preciso tirar o Fábio Luiz do país. O advogado do Lulinha diz que, o Marco Aurélio Cavalho, diz que fosse qualquer outra pessoa, o inquérito já estaria arquivado. O Lulinha carrega o peso do sobrenome. Hoje também, como você disse, completam-se os 100 dias que as conversas do filho do presidente, do ex-presidente Jair Bolsonaro, Flávio Bolsonaro, candidato para ele à presidência, as conversas dele com o Daniel Vorcaro, do Banco Master, vieram à tona, em que ele pede 61 milhões para fazer o filme. Um jornalista do ICL, o Paulo Motori, conversou com um perito da Polícia Civil de São Paulo. Por quê? Porque essa semana, Flávio Bolsonaro comentando, foi indagado sobre o Dark Horse num evento de campanha, e ele disse, não, isso é uma página virada. Isso, a produtora já prestou contas à Polícia Civil, e este jornalista foi atrás do perito da Polícia Civil, que analisou aí os dados fornecidos pela produtora. Este perito disse que não verificou se os valores gastos pela produtora eram compatíveis com os valores de mercado. E também não foi atrás dos destinatários finais, porque a sua função, corre um inquérito no Tribunal de Justiça de São Paulo sobre uso de recursos do programa Wi-Fi Livre e de emendas parlamentares, se recursos de ambos, tanto desse programa de Wi-Fi Livre quanto das emendas, haviam sido transferidas para o filme. Neste contexto que a produtora prestou contas. Então, o perito disse que a missão dele é analisar se recursos com essas duas rubricas foram transferidas para o filme. E que a perícia que ele fez não permite afirmar que o caso, como disse Flávio Bolsonaro, é uma página virada. E que dos 13 milhões de dólares, né, que aí vão os 61 milhões da produção, que foram teriam sido alocados para a produção do filme, 10 milhões de dólares foram para os Estados Unidos, onde a Polícia Federal vai ter dificuldade de rastrear para saber o que foi efetivamente pago. Então, temos aí um Dark Horse ainda aberto e com todas as páginas aí a serem decifradas, e a apuração deste vazamento determinada pelo ministro André Mendonça, a ver se chegará ao seu objetivo.
0: Perfeito. Maria Cristina Fernandes, mais uma vez, obrigado pela conversa aqui e um bom final de semana. Até segunda.
1: Para você também, Fernando, para os ouvintes, até segunda.
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7: 2:45, de volta aqui na sua rádio que toca notícia. Informações chegando sobre um acidente no trecho da BR-101 em Fundão. Nossa equipe de reportagem ao vivo já com os detalhes. Boa tarde para você, Micaela.
8: Boa tarde, Juliana, e aos ouvintes da CBN. Uma pessoa morreu e outra ficou gravemente ferida após uma colisão frontal entre uma caminhonete e uma carreta na BR-101 em Fundão, na tarde desta sexta-feira. O acidente aconteceu por volta de 12h40, próximo ao quilômetro 227 da rodovia. As vítimas não tiveram a identidade divulgada. Segundo a Polícia Rodoviária Federal, a carreta seguia no sentido João Neiva para Fundão e a caminhonete teria invadido a contramão. A vítima que morreu estava na caminhonete e foi ejetada com o impacto da batida. Ela caiu em uma lagoa às margens da rodovia e submergiu. O óbito foi constatado pela equipe médica da concessionária Ecovias Capixaba. A outra vítima ficou presa às ferragens e foi socorrida em estado grave. Até o momento, não há informações sobre a identidade das vítimas. Equipes da Polícia Rodoviária Federal, do Corpo de Bombeiros e da Polícia Militar estão atuando no acidente. Por causa do acidente, o trânsito na região opera em sistema de pare e siga com um revezamento nos sentidos. Volto com você.
7: Obrigada, Micaela Moser, trazendo informações ao vivo para a gente a respeito desse grave acidente na BR-101 em Fundão. Também tem participação chegando aqui dos nossos ouvintes, atualizando sobre um outro ponto, gente, sobre as estradas que cortam o Espírito Santo. Dessa vez não é na BR-101, é na 262, para quem está indo para Domingos Martins. Trânsito parado, segundo os nossos ouvintes. O Johnny também compartilhando aqui a situação, diz que está com parecido. Importante os motoristas terem atenção, porque há um trabalho de recapeamento da rodovia para quem vai no sentido Domingos Martins na 262. Falamos da 101, agora notícia também da 262 chegando, e a gente segue acompanhando a situação do trânsito nas estradas. Agora 2:47.

0: Santos. Bruna Santos, boa tarde para você. Bem-vinda.
1: Boa tarde, Fê. Tudo bem?
0: Tudo bem. Tempo e temperatura em Washington.
1: Gente, tá lindo hoje, tem sol e estamos na casa dos 25 graus. Para quem não sabe, o verão aqui parece o verão de Manaus. É muito úmido e muito quente.
0: Tá.
1: E agora a gente já tá chegando perto do outono.
0: Bom, a gente vai falar hoje, Bruna, sobre eleições de meio de mandato e também explicar aqui para o nosso ouvinte o que que a polarização americana esconde. O que que as primárias estão mostrando? O que que o MAGA está mostrando? Tem dados importantes sobre esse pleito. O que que você nos traz?
1: Sim. Bom, é importante falar assim, as eleições de meio mandato aqui nos Estados Unidos, elas vão acontecer dia 3 de novembro. E aí, o que que está em jogo? A Câmara dos Deputados e cerca de um terço do Senado. Além disso, nesse mesmo período, alguns governadores entram para... e tem eleição em alguns governos de estado. Essa disputa ela já começou, a gente até já tinha falado aqui um pouco sobre isso. Desde março, você tem tanto democratas quanto republicanos escolhendo os seus candidatos estado por estado. E aí eu acho que tem muitas coisas que têm sido, acho que, reveladas ao longo desse processo, que eu acho bacana de contar aqui. Porque assim, Fernando, como diz aquela música do Caetano, de perto ninguém é normal, eu acho que de perto nenhuma sociedade é binária. Não dá para dividir entre republicanos e democratas. Sim. Tem muita nuance. E eu acho que é isso que as primárias americanas estão mostrando, que a política americana, ela está hoje muito mais polarizada do que a sociedade de fato. Eu acho óbvio que os Estados Unidos estão polarizados, mas isso não significa que existam esses blocos de forma muito coerente. E, obviamente, aqui, por ser um sistema de dois partidos, isso fica especialmente visível. Mas, durante as primárias, que é esse momento que eles estão ali escolhendo os candidatos, fica muito mais clara as disputas internas entre os democratas e os republicanos. E quando chega novembro, na urna, essa complexidade precisa ser traduzida entre D ou R. Olha, mas assim, só para dar um exemplo do que está acontecendo agora, dois exemplos que eu acho que para mim foram bem interessantes na última semana. Na Flórida, uma candidata socialista democrata, que é dessa ala mais socialista do Partido Democrata, chamada Andy Nixon, ela arrecadou menos de $1 milhão e derrotou um candidato muito mais moderado, democrata, que era um cara dentro dessa linha de establishment democrata, que era um cara que tinha uma capacidade extraordinária de campanha, que tinha arrecadado $16 milhões para a sua campanha. E ela foi lá e derrotou ele. No Alasca, o Alasca é um pouco diferente, aconteceu uma outra coisa interessante. Lá, a primária, ela é aberta. Você tem os democratas e os republicanos concorrendo juntos. E quatro dos mais votados, avançam. É um modelo ranqueado. E é um estado que tradicionalmente é vermelho. Tradicionalmente ele elege republicanos. Mas quem terminou na frente foi uma candidata, uma democrata de origem nativa do Alasca, chamada Mary Peltola. À frente, inclusive, de um senador republicano que estava ali tentando a eleição, que é o Dan Sullivan. E o interessante da campanha dela é que ela fez uma campanha chamada Peixe, Família e Liberdade. Uma
0: peixe?
1: Campanha numa Peixe, Família e Liberdade. Uma campanha. E ela é uma democrata, veja bem. E ela fez uma campanha muito conectada com a realidade do Alasca. Então, eu acho que o Alasca, para mim, é um ótimo exemplo de que quando você sai desses rótulos nacionais, que a gente vê muito aqui em Washington, e chega perto do eleitor, nas regiões, você vê que essas combinações ficam muito menos previsíveis. Então, eu realmente acho que a polarização política, ela esconde muita coisa. Quando a gente olha apenas o mapa lá, vermelho ou azul, eu acho que a gente perde a perspectiva das motivações e das visões de mundo que permeiam cada campo. Porque os Estados Unidos, eles parecem esses dois blocos, mas eles são muitos.
0: Perfeito, perfeito. Você ia trazer alguns dados com relação
1: sim.
0: aos dados
1: ao MAGA.
0: Do MAGA. O que você tem?
1: Então, O que eu queria falar? Assim, o MAGA, o Trump tem uma coalizão hoje que vai muito além desse grupo chamado MAGA, que significa Make America Great Again, vamos fazer a América grande novamente. E essa diferença, acho que ela é muito importante para a gente entender o que que aconteceu em 2024, o que que pode acontecer daqui para frente. Quando você pega o agregado dos eleitores do Trump, tem um estudo que saiu de uma organização chamada que mostra.
0: Peraí, tivemos um problema aqui no momento que ela falar sobre o estudo de uma organização chamada. Bruna, um estudo da divulgação de um instituto chamado como mesmo? Porque nós.
1: Mais em comum,
0: Tá, continue.
1: more in common.
0: Tá.
1: Deu para pegar? Só
0: Sim,
1: estou falando muito
0: perfeitamente.
1: rápido?
0: Não, não, não, não, não, é
1: Vou
0: porque falhou.
1: desacelerar.
0: Não, não, imagina, é porque falhou. Pode
1: Ah,
0: continuar.
1: desculpem.
0: Imagina, imagina.
1: Tá.
0: É.
1: Tá. Esse estudo, então, ele mostra o quê? 38% dos eleitores do Trump dizem que ser MAGA é importante para eles, é parte da realidade deles, é necessário. Além disso, você tem dentro do agregado dos eleitores do Trump, você tem os conservadores, que são mobilizados pelas guerras culturais, você tem os republicanos tradicionais, e um outro que eles chamam de direita relutante, que é o cara que votou no Trump, mas de maneira muito transacional. E o que que é interessante quando você vai olhando os detalhes desses dados? Quando você está falando de Irã, 87% desse grupo, linha dura, MAGA, apoia a guerra. Mas na chamada direita relutante, você tem um grupo de 26% só apoiando a guerra. Então é uma diferença de mais de 60 pontos dentro do mesmo eleitorado que colocou o Trump na Casa Branca. Então, se a gente trata, a minha visão, se a gente trata todo eleitor do Trump como um MAGA convicto, a gente começa a errar na ideia de que essa coalizão vai aceitar qualquer coisa, porque não vai aceitar. Quando política externa, quando inflação, imigração deixam de ser slogans de campanha e viram consequências na vida delas, elas mudam de lado. Então, o voto foi o mesmo, mas o contrato, vamos dizer assim, que elas têm com o Trump é outro. Acho que esse é o ponto mais
0: E é
1: interessante dessa
0: interessante,
1: pesquisa.
0: é porque quando você rotula, você acaba perdendo. Você perde nuances e aí você não consegue acertar
1: Você
0: nada.
1: perde
0: É,
1: nuance.
0: exatamente. Agora, Bruna, por que que o Congresso quase sempre fecha com Trump? Porque se o eleitorado, como você trouxe, republicano, é tão heterogêneo, por que que essa heterogeneidade não se reflete no comportamento dos republicanos no Congresso?
1: É, eles votam em grupo sempre, né? Mas acho que tem dois motivos aí. Eu acho que essa pergunta é realmente muito boa e vale muito para a gente entender o contexto. Porque a bancada republicana no Congresso, ela é, claro, mais homogênea do que o eleitorado republicano que ela representa, o eleitorado agregado, porque ela passou pelas primárias e as primárias vai filtrando essa diversidade. Porque quem participa das primárias é, em geral, aquele eleitor super engajado, aquele eleitor super ideológico. E aí entra um segundo mecanismo, que é o fato de que os incentivos para um parlamentar republicano hoje é muito maior para ele ter lealdade ao Trump do que para ele expressar as suas divergências. E por quê? Porque na primária, o Trump apoiar um adversário é algo que um parlamentar republicano teme muito.
0: Teme?
1: Hoje a gente brinca que
0: Ué, mas
1: a lei.
0: não seria positivo?
1: Não, sabe por quê? Porque quando eles estão na primária, eles estão concorrendo entre republicanos. Então, o maior temor dele é ele sair candidato e o Trump apoiar o amiguinho, e não ele mesmo. Porque o Trump ainda tem uma enorme capacidade de apoiar um adversário numa primária e mobilizar o eleitor republicano mais engajado. Eu vou dar um exemplo aqui que eu acho que é bom, que é tem um senador chamado Bill Cassidy, que havia votado há uns anos atrás para condenar o Trump depois da invasão do 6 de janeiro. O Trump ficou muito raivoso e apoiou na primária o adversário republicano do Cassidy para o mesmo assento no Senado. E aí o Cassidy acabou fora. Então, existe esse temor de ir contra o Trump nas primárias. E depois, uma vez eleito, existe a própria disciplina do Congresso, porque você tem ali a liderança partidária, as chamadas comissões. A capacidade de colocar os projetos em votação, que faz parte dos ritos, que para conseguir isso você precisa de uma maior coesão do partido, você precisa dos votos em bando. Mas eu acho, Fernando, que o custo de acompanhar o Trump começa a subir quando as fissuras aparecem, e a guerra no Irã, para mim, é o melhor exemplo. Porque você pega republicanos no Senado, republicanos na Câmara, que já votaram com os democratas para limitar a ação militar do presidente no Irã. Por quê? Porque a guerra chegou no bolso do eleitor deles. A guerra está causando o preço da gasolina subindo, a guerra está complicando a vida deles e dos eleitores deles. Então, eles estão. Esse custo está aumentando. Então, eu não interpretaria essa disciplina de voto em bando dos republicanos necessariamente como uma ausência das divergências, claro, mas é muito mais uma percepção do custo de romper com o Trump do que necessariamente de engolir a divergência.
0: Bruno, nosso tempo está acabando. Eu queria saber se você quer citar algo sobre os democratas ou se a gente pode colocar o Brasil nessa história para também saber como a polarização de lá interfere aqui. O que que você prefere?
1: Eu prefiro falar do Brasil,
0: Vamos lá.
1: Fê, porque eu acho que o Brasil e os Estados Unidos eles funcionam um pouco como espelhos imperfeitos. E nos dois casos a política divide em dois as sociedades que são muito mais complicadas. E no Brasil, claro, é muito diferente por conta dos muitos partidos que nós temos, mas eu acho que também existem dados e livros, um deles inclusive chamado Brasil no Espelho. Do Felipe Nunes, que trazem essas nuances do quanto o brasileiro quer mais do que isso. E eu acho que em 2026, a gente ainda não tem essa realidade, mas 2030 talvez venha a ser um teste muito interessante para o Brasil e para o campo progressista e para o campo à direita, né? Para o campo conservador. Porque vai ser a primeira vez que, se Lula for reeleito agora, ele não vai estar na cédula daqui a 4 anos, e a gente também não sabe de que forma o bolsonarismo vai evoluir até lá. E eu acho que aí nós vamos descobrir, entre esses dois campos, se esses dois campos dependiam desses líderes, dessa polarização para existir. Ou o que que existe além deles? E aí entra o paralelo também com os democratas, que hoje não sabem o que existe além do antitrumpismo dentro do partido, e a gente vê essas rupturas acontecendo.
0: Perfeito. Bruna Santos, diretora do Inter-American Dialogue em Washington, toda sexta-feira com a gente aqui no CBN pelo Mundo. Bruna, muito obrigado mais uma vez, um bom final de semana e até a sexta-feira que vem.
1: Tchau, tchau, querido. Obrigada.
0: Eu quem agradeço. Agora são 3 horas.
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0: Sexta-feira, 21 de agosto de 2026. A líder do governo no Senado, Tereza Leitão, pediu informações à Procuradoria-Geral da República e à Polícia Federal sobre investigações que envolvem o senador e candidato à presidência, Flávio Bolsonaro. A solicitação trata de dois casos: o financiamento do filme Dark Horse sobre o ex-presidente Jair Bolsonaro e a disputa por uma mansão avaliada em 10 milhões de reais em Angra dos Reis, no Rio de Janeiro. No caso do filme, Tereza Leitão quer saber se existem inquéritos ou investigações sobre o financiamento da produção, que recebeu recursos do empresário Daniel Vorcaro, dono do Banco Master. Ela também pediu informações sobre a disputa pelo imóvel em Angra. Segundo o documento, Flávio teria sido chamado como testemunha por ter visitado a propriedade e demonstrado interesse em comprar a mansão. A mulher de 38 anos que se passou por uma criança de 12 foi condenada em Santa Catarina por estelionato e falsa identidade. Amanda Maria Souza de Oliveira está presa desde junho. A defesa alega que laudos apontam a necessidade de tratamento psiquiátrico e informou que vai recorrer da condenação de 1 ano e meio de reclusão e 4 meses de detenção em regime inicial semiaberto. A prisão preventiva da mulher foi mantida. Os níveis dos dois maiores reservatórios de água dos Estados Unidos caíram para os patamares mais baixos da história, em meio à seca e aos efeitos das mudanças climáticas no sudoeste do país. O lago Mead opera com 27% da capacidade. Já o nível do lago Powell está a 9 metros do limite mínimo necessário para o funcionamento das turbinas que geram energia. Alimentados pelo rio Colorado, os dois reservatórios abastecem cerca de 40 milhões de pessoas. No horário de Brasília, 3:03.
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0: André Neto com informações em São Paulo. André, boa tarde para você.
1: Tudo bem, Fernando? Boa tarde para você, para os ouvintes. Fórmula 1 tem novidades entre os pilotos para o GP de Zandvoort neste fim de semana. Isso porque o francês Isaac Hadjar, da Red Bull, sofreu uma lesão no punho durante as férias de verão da categoria e não vai participar da etapa na Holanda. Com isso, o neozelandês Liam Lawson, mais uma vez, volta a ser companheiro de Max Verstappen na Red Bull, após durar apenas duas corridas na equipe principal na última temporada. Já para ocupar a vaga de Lawson na Racing Bulls, a segunda equipe da marca de energéticos, o japonês Yuki Tsunoda volta a correr na Fórmula 1 após perder o assento na Red Bull no fim de 2025. Além do anúncio das trocas de piloto, a Red Bull encerrou os boatos e confirmou a permanência de Max Verstappen na equipe. O tetracampeão renovou com a equipe austríaca até a temporada de 2030, para a frustração de Mercedes e McLaren, que sonhavam em contar com Verstappen. Na pista, o fim de semana em Zandvoort começou mais uma vez com o domínio da Mercedes, que garantiu a pole position para a corrida sprint com George Russell. O britânico superou o atual campeão mundial, Lando Norris, por apenas 41 milésimos para ficar com a primeira posição na sprint. Charles Leclerc, da Ferrari, completou o top 3 da classificação sprint na manhã desta sexta-feira. Já o líder do campeonato, Andrea Kimentonelli, ficou apenas com a quinta posição, atrás de Oscar Piastri, da McLaren, em quarto. Piloto da casa, Verstappen larga na sexta posição, com Lewis Hamilton em sétimo e Pierre Gasly na oitava posição. Brasileiro Gabriel Bortoleto teve uma boa sexta-feira, superando seu companheiro de equipe e colocando a Audi no SQ3, a última parte da classificação sprint. Gabriel vai largar na nona posição em busca de pontos, com o novato Arvid Lindblad fechando os 10 primeiros do grid. Lembrando que a corrida sprint é uma prova mais curta, com apenas um terço de duração de uma corrida normal, que acontece em apenas 6 etapas ao longo da temporada. Apenas os 8 primeiros colocados pontuam na sprint, com o vencedor recebendo 8 pontos e assim por diante. Esta é a primeira vez, aliás, que Zandvoort recebe uma corrida sprint, justamente na despedida da pista, que sai do calendário da Fórmula 1 a partir da próxima temporada. A largada da corrida sprint neste sábado está marcada para 7 horas da manhã, no horário de Brasília. Na sequência, os pilotos voltam para a pista às 11 horas da manhã, desta vez para a classificação da corrida principal. A largada do GP da Holanda em Zandvoort está marcada para as 10 horas da manhã deste domingo. Volto com você, Fernando.
0: Obrigado, essas informações de André Neto em São Paulo, agora 3:06.
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1: Iniciamos a segunda hora do Estúdio CBN desta sexta-feira, 21 de agosto de 2026. E o nosso convidado agora aqui no Estúdio CBN é Davi Nemer, antropólogo da tecnologia e professor da Universidade da Virgínia, nos Estados Unidos. Davi Nemer, muito obrigado por atender mais uma vez o nosso convite. Seja bem-vindo.
2: Olá, Fernando. Olá, ouvintes da CBN. É um prazer imenso estar aqui de volta com vocês.
1: Muito obrigado. Bom, Davi, tem nesse momento um julgamento, a Meta está sendo julgada por Califórnia, Colorado, Kentucky e Nova Jersey. Esses estados acusam a Meta, dona do Instagram e também do Facebook, de prejudicar crianças com uma tecnologia desenvolvida para causar dependência, e compara tudo isso ao cigarro. Esse é um julgamento federal, isso é importante ressaltar, e os estados pedem cerca de US$200 bilhões em multas, além de mudanças na plataforma, no design dessas redes sociais. Explica pra gente mais o que julgamento é esse e qual que é a importância dele.
2: Bom, Fernando, só para complementar aqui, nesses 4 estados que você citou, eles estão representando uma soma de 29 estados. Então, nos estados da Califórnia, Colorado, que está aqui em Nova Jersey, é onde que o julgamento está acontecendo, mas eles representam uma maioria dos estados americanos. Sim. Ou seja, há uma insatisfação quase que nacional sobre isso, né? E o que está acontecendo aqui? A acusação é bastante importante, né? A acusação diz que a Meta não teria simplesmente criado produtos que eventualmente teria efeitos colaterais, mas que deliberadamente teria desenhado e monetizado tanto o Facebook quanto o Instagram para explorar vulnerabilidades, né, psicológicas, especialmente entre crianças e adolescentes. Essa aí que está a chave para esse processo nos Estados Unidos. Os Estados Unidos, eles têm uma tradição do litígio e sempre proteger muito a criança e o adolescente. Então, tudo que representa esse risco, então, os estados, os ministérios públicos vão muito em cima. Então, o que que é isso, né, em resumo, eles estão falando que as redes não só fazem mal às crianças, né? Está falando que a Meta sabia que determinados elementos, os produtos, poderiam causar danos e mesmo assim os projetou, né? E manteve para maximizar aí a sua receita e o seu engajamento, né? São 4 acusações. Uma é que ele tem um design exploratório, né? Potencialmente assim viciante, ou seja, a Meta criou ali funcionalidades para produzir engajamento compulsivo, né? E como que ela gerou isso? Através da rolagem infinita, autoplay, né? Ou seja, que se você começar alguma coisa a tocar no Instagram, ela nunca vai parar. No fim, vai sempre subir um outro vídeo. Notificações persistentes, porque quando a pessoa sai do Instagram, as notificações é uma forma de trazer, né, as crianças e adolescentes de volta para a plataforma, né? E muita métrica de vaidade e também algoritmos que determinam, né, conteúdo apresentado ao usuário. Já a segunda questão, que é ainda mais séria, os estados, através dessa acusação, afirmam que a Meta possuía pesquisas internas associando o Instagram, né, à depressão, à ansiedade. O problema não seria só causar o dano, mas saber que o dano existe e não informar adequadamente os usuários, os pais, né, os próprios adolescentes. E uma coisa até bem séria, que a Meta estudou como funciona o cérebro de jovens e crianças para justamente projetar esses algoritmos, as ferramentas que possam de fato criar esse vício, né, nas crianças. Por isso que está sendo comparado muito essa questão do cigarro, né, que vem uma questão de saúde pública. A consequência é um ferimento na saúde pública, né? Fora que eles constatam também que há diversas violações, né, nas leis lá de proteção à privacidade da criança, coisa que, pelo menos no Brasil, a gente está um pouco mais resguardado desde da aprovação do ECA digital.
1: Perfeito, perfeito. E nós conversamos, Davi, há um tempinho aqui na CBN, quando houve o julgamento, e aí uma família falava que a filha, que uma jovem, estava viciada, e aí na mesma ocasião os advogados usaram esse argumento, né, que as redes viciam os jovens, no caso era uma jovem, como as empresas de tabaco faziam nos anos 1990. A família dessa criança, aliás, ganhou esse processo e tem relação entre esses dois julgamentos?
2: Não necessariamente, acaba que se usa como um precedente, tá, né? Mas não é uma prova, vamos dizer assim, cabal, que vai de fato definir o andamento do julgamento, mas é um precedente importante para esse julgamento que começou essa semana, né? E tem um bom tempo aí pela frente para percorrer.
1: Agora, comparar uma rede social com um cigarro me pareceu uma associação, digamos assim, muito válida e despertou muita preocupação de muita gente depois disso. Só que aí eu pensei o seguinte: a rede social é ainda pior, porque o cigarro a gente sempre relacionou com adulto. A rede social a gente está lidando com crianças. Você percebe isso aí, essa discussão? Como é que está aí?
2: Sim, ela é bem parecida, Fernando, porque lá no início do que eles gostam de falar da era dourada do cigarro, onde praticamente não se tinha nenhuma regulação, os cigarros tinham como alvo crianças e adolescentes também. Então, naquela época, era possível ver crianças fumando com uma certa naturalidade. Então, uma das coisas que a regulação do tabaco conseguiu fazer foi realmente criar uma consciência coletiva de que não é bom para o adulto, muito menos para a criança que está no seu estado de desenvolvimento e formativo, né? Isso compromete o desenvolvimento até mesmo cognitivo da criança. E isso é uma das coisas que esse julgamento tenta mostrar, do quão danoso essas redes são para quem não ainda está 100% formado, né? Que seriam as crianças e adolescentes. Essa associação, é claro que é uma estratégia, mas é uma estratégia que faz todo sentido, porque é um caminho bem parecido. É claro, com consequências diferentes, né? Mas que então, que novamente, que tem a ter a criança e adolescente como alvo. E com as consequências, todos nós já estamos vendo, né, o que vem ocorrendo.
1: A Meta tem utilizado a seção 230 da Lei de Decência das Comunicações de 1996 como um argumento de defesa. Essa lei protege a empresa de responsabilidade pelo conteúdo publicado por seus usuários. Sabe dela, tem funcionado?
2: Não mais para esses julgamentos, que foi um dos motivos da Meta ter perdido esse último julgamento que você citou, Fernando, porque agora não é mais só sobre o conteúdo, mas é sobre a funcionalidade e a infraestrutura e a arquitetura das plataformas desenhadas e desenvolvidas pela Meta. Ou seja, elas são desenvolvidas justamente para criar esse vício, criar essas consequências todas que a gente já falou, né? Ansiedade, depressão. Enfim, isso não é protegido pela seção 230. A seção 230 lida com a questão da produção de conteúdo. Ou seja, se um usuário produz um conteúdo e posta no Instagram, esse usuário que é responsável por ele e não a Meta. Aqui esses processos, eles saem da esfera do conteúdo e vão para a esfera do funcionamento, né? Da arquitetura por trás que cria todos esses danos.
1: Agora, a Meta tem sido a mais questionada. E as outras, Davi? E TikTok, YouTube, Snapchat ou outras plataformas que discutimos bastante recentemente aqui no Brasil, como Discord, Roblox, não estão nesse julgamento por quê?
2: Pois é, acho que é a consequência de ser a maior do mundo, né? A Meta é a maior empresa de tecnologia do mundo quando nos falamos de plataformas do dia a dia, né? O Instagram, ela é dona, por exemplo, se a gente olhar para o mercado brasileiro, ela é dona do WhatsApp, que está em 99% dos celulares brasileiros, né? A rede mais utilizada pelo brasileiro de rede social é o Instagram. Então, ela acaba tendo que responder por ser a maior e a líder. Porém, como você bem falou, isso não quer dizer que as outras fazem melhor. Pelo contrário, a importância de um julgamento desse é que, novamente, vai criar um precedente para que ou as outras, e vai servir de modelo, né, para ou as outras se alinham e se portam, né, de uma forma mais decente, ou então vão cair no mesmo tipo de julgamento. Mas, né, novamente, o TikTok, Snapchat e Google não fazem nada de muito diferente, não. Naquele outro julgamento que você falou, que a pessoa que não foi identificada, né, no julgamento venceu, o TikTok estava no julgamento, só que o TikTok preferiu fazer um acordo pessoal. Então, ela
1: Dinheiro.
2: saiu desse julgamento. O Mark Zuckerberg é conhecido por fazer esses enfrentamentos, porque ele realmente acha que a plataforma dele não causa nenhum dano, que ele realmente é muito proativo em conter os danos, o que não é verdade. Então, acaba indo para o julgamento a própria empresa dele, né?
1: Entendi. E vai ser interessante daqui para frente, porque esses estados, eles planejam convocar testemunhas importantes, incluindo o Mark Zuckerberg. Eu também queria saber de você, porque eles pretendem usar documentos internos e também muitas entrevistas que nós já vimos com funcionários atuais e antigos da Meta para mostrar que a empresa sabia o que estava fazendo, como você já ressaltou aqui, sabia que viciava, estudou para isso. Como é que deve ser isso? O que você prevê a partir disso? E outra coisa, alguma história interessante que você já tenha visto aí de pessoas que trabalharam na Meta e falaram: olha, é assim que funciona?
2: Olha, a própria motivação desse caso é de um funcionário
1: É.
2: que né, saiu e falando, o famoso whistleblower, né? Como é que seria isso no Brasil? Seria o dedo duro? Não sei. O nome dele é Arturo Bejar, né? E ele é, e essa é a questão. Por quê? Por que depende muito dessas pessoas que conhecem o sistema para vir falar para essas questões andarem na justiça? Porque, devido às leis de patente, as redes sociais, elas se colocam atrás de um escudo sobre essa questão, que não podem mostrar o funcionamento do algoritmo, né, os códigos, ou como a plataforma funciona, porque isso quebraria as patentes, né? Que é o segredo de negócio deles. Só que a única forma de saber é lidando com as pessoas que construíram essa arquitetura. O Arturo Bejar é um deles. Por isso que agora esse caso está indo para frente. Alguns anos atrás, também foi. Fez eu esqueci o nome dela, era uma funcionária do Facebook, que fez um depoimento perante o Congresso americano,
1: Eu lembro.
2: que ela falou mais ou menos o funcionamento das plataformas, como que tinha priorização de conteúdos que criaram como ação negativa, por isso que as pessoas tinham muita questão de ansiedade, depressão, porque os algoritmos realmente davam prioridade a esse tipo de conteúdo, que criava esse tipo de ação, porque era o que mais prendia, né, as pessoas nas plataformas. Ela foi para o Senado e entregou. Só que o Facebook, sempre, né, o Mark Zuckerberg, novamente, sempre conseguiu se esquivar, falando que as pessoas não podem falar isso, porque, principalmente essa que foi para o Senado, porque falava assim, ela não tinha acesso realmente ao código da plataforma. Então, ele conseguiu se esquivar ali. Agora, o Arturo Bejar, não, ele é um engenheiro que fazia parte desse time que tinha acesso direto a essa infraestrutura. Então, ele teria a capacidade e o conhecimento de fazer essas acusações. Isso acaba encorajando outros que estão nas empresas e estão vendo isso tudo de errado acontecer a sair para falar e denunciar. Porque essas plataformas, elas estão correndo no mundo sem qualquer tipo de regulamentação apropriada, né, Fernando? Não tem nada que diz que elas têm que publicar o algoritmo deles, que tem que ser mais transparente, que tem que prezar pelo uma vida saudável digital. Nada disso. Ele se como eles gostam de falar, eles se autorregulam. Só que a autorregulação deles é sobre se está tendo retorno na Bolsa de Valores ou não. É isso que eles mais se importam, porque é o indicativo de que está tendo mais lucro ou não na plataforma, ou seja, mais engajamento, mais anunciante. Não necessariamente pelo bem-estar do usuário. Eu acho que é esse um dos grandes pontos em que esse julgamento traz, né, que essas plataformas, por mais que nós passamos boa parte das nossas vidas interagindo, comunicando, até mesmo buscando um certo entretenimento, no final das contas, elas acabam provocando isso na tentativa de maximizar ao máximo o seu lucro sem priorizar a saúde mental dos seus usuários, principalmente aqui as crianças e os adolescentes.
1: Perfeito. Davi, acho que o nome da funcionária, ex-funcionária que você citou, que foi até o Senado, é a Frances Haugen.
2: Frances Haugen, isso. Eu já tive até com ela para conversar, é ela mesmo.
1: Legal. Agora, olha só, então, o que está em jogo aqui, pensando mais no design dessas redes e o que, que os procuradores querem, é, primeiro, o fim da rolagem infinita, o fim da reprodução automática de conteúdo e também dos botões de curtir para os usuários menores.

0: da
1: Isso.
0: meta.
1: É.
0: Por isso que eles lutam com unhas e dentes para desbancar isso, porque ao passar, isso vai ferir novamente na cerne do modelo de negócio deles. É claro que aqui está falando de crianças e adolescentes, né? E tem uma questão aqui também que eles estavam fazendo, que era vender dados de crianças e adolescentes para usando dados das crianças e adolescentes para virarem alvos de comerciais, né? Para que coisa que, por exemplo, o ECA digital não permite mais. Mas enfim, é isso. Então, assim, ou seja, a plataforma como um todo, ela tem como modelo explorar cada vez mais a atenção dos seus usuários, né? Isso que você descreveu é justamente o modelo de negócio delas, né? Do Instagram, do Facebook. E aí isso leva uma grande reflexão, porque é claro que quando a gente está falando de criança e adolescente, o escrutínio é maior, né? A atenção, a preocupação é maior. E porque temos leis mais duras. E as cortes, principalmente as americanas, tendem a serem mais duras na questão da proteção da criança e adolescente, como deve ser, tá? Mas isso também deve criar, eu espero que crie um alerta e uma reflexão na sociedade como um todo, que não é só para criança e para adolescente que isso é ruim. É para o adulto, são para idosos que cada vez mais caem em golpes que são anunciados formalmente no Instagram e no Facebook, por exemplo, né? Então, que seja o começo, né? Essa primeira peça do dominó, para que a gente possa gozar de uma vida digital mais saudável, mais
1: Sim,
0: justa e
1: claro.
0: digna. Acho que isso é um direito. Fernando, no Marco Civil da Internet, que passou lá em 2014, ali diz que o acesso à internet é um direito humano de todo cidadão brasileiro. Eu acho que nós devemos ter, sim, esse acesso à informação, mas não da forma como essas big techs têm fechado a internet. A internet é para ser um espaço livre e aberto. Hoje, quando você vai conversar com uma criança ou adolescente, a ideia é que a internet é o quê? É Facebook, é TikTok, é Instagram, todas as empresas privadas que estão o tempo todo querendo fechar para si só e ter sua própria governança, como se vivessem em suas próprias nações, com suas próprias regras. E não é assim, e não pode ser assim, né? Nós temos leis, constituições que devem ser seguidas e principalmente direitos fundamentais que precisam ser respeitados, né?
1: Perfeito. Perfeito. Só para a gente finalizar, então, se a Meta for condenada nos Estados Unidos, a empresa está sediada nos Estados Unidos, abre um precedente e tem que mudar para todo o mundo?
0: Não necessariamente, só que o negócio seria tão inviável nas questões de desenvolver uma tecnologia específica para cada país, para cada legislação, que vai acabar tendo esse efeito dominó que vai afetar a presença dessa plataforma no mundo inteiro. Na Europa, quando a gente fala de regulação de internet, de tecnologia, a gente fala muito no efeito Bruxelas, ou seja, quando a União Europeia passa uma regulação, por exemplo, agora a regulação da inteligência artificial, todas as empresas tendem a adotar essa regulação como a padrão no mundo inteiro. Então, é mais ou menos isso que a gente espera que aconteça, que esse precedente, principalmente na casa dessas plataformas, dessas empresas, isso possa criar uma experiência melhor, não só nos Estados Unidos, mas como no mundo inteiro.
1: Perfeito. E eu fiquei pensando na multa que propõe nesse processo, nesse julgamento, que pode chegar a 200 bilhões de dólares. Isso corresponderia a pouco mais de 14% do valor total de mercado da empresa, que era de 1,39 trilhão nesta terça-feira. É um baque tanto, né?
0: Agora sim, né, Fernando? Agora a gente está falando de multas que vai doer no bolso desse. Porque antes eram alguns 200 mil, 100 mil, 50 mil dólares, que para essas plataformas não custa absolutamente nada. Agora, quando a gente está falando de 200 bilhões, aí sim a coisa fica séria no bolso deles, né? Aí acho que eles vão finalmente ter que fazer algo.
1: Perfeito, Davi Nemer, mais uma vez, obrigado por atender a gente, conversar com a gente aqui mais uma vez. Um bom final de semana e até a próxima.
0: Obrigado, Fernando. Um abraço a todos.
1: Davi Nemer é antropólogo da tecnologia, professor da Universidade da Virgínia, nos Estados Unidos.
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4: E Vitória, 3h30, em comemoração ao Dia do Soldado, 38º Batalhão de Infantaria em Vila Velha, vai realizar o evento Portões Abertos no dia 23 de agosto, neste domingo. Será das 10 horas da manhã até as 5 horas da tarde. A iniciativa convida a comunidade a conhecer de perto as instalações, a história e também as tradições do Exército Brasileiro. Durante o evento, o público poderá conferir uma exposição de materiais e equipamentos militares, além também de carros antigos. Também será possível visitar o Morro da Uxaria. É aquele morrinho localizado na área do Exército, onde fica ali a bandeira nacional. Quando a gente passa ali na terceira ponte, é possível visualizar, então avistar onde fica a bandeira, esse morro da bandeira. E aí pode também acompanhar uma apresentação especial da banda de música também neste dia. E a programação foi preparada para poder receber pessoas de todas as idades, com diversas atividades aí voltadas para a família, também outras atrações institucionais. Esse evento representa uma oportunidade de aproximar a população do Exército e conhecer um pouco mais sobre a rotina e valorizar também as tradições, né? A entrada é um convite à comunidade para participar de um dia de integração, de conhecimento, também de entretenimento. O 38º Batalhão de Infantaria espera receber o público e suas famílias para essa programação especial, então, em homenagem ao Dia do Soldado. Reforçando esse serviço, dia 23, domingo, portões abertos no 38º Batalhão de Infantaria em Vila Velha, das 10 da manhã até as 5 horas da tarde.
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7: 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Sexta-feira, 21 de agosto de 2026. O ministro do STF, André Mendonça, mandou a Polícia Federal investigar a suspeita de vazamentos de informações dos processos que envolvem o empresário Fábio Luiz Lula da Silva, o Lulinha. O filho do presidente Lula é alvo de 3 inquéritos na corte. A decisão do magistrado atende a um pedido de defesa de Lulinha. Os advogados citam reportagens publicadas recentemente que divulgaram trechos de conversas, impressões de mensagens e informações de apurações de casos. As secas podem ficar mais longas e severas nas próximas décadas numa região que concentra rios e reservatórios importantes para abastecimento de mais de 20 milhões de pessoas no sudeste do país. A projeção faz parte de um estudo de pesquisadores da Universidade do Estado do Rio de Janeiro e da Fundação Cearense de Meteorologia e Recursos Hídricos. Os cientistas analisaram a bacia do Rio Paraíba do Sul, que se estende por partes de São Paulo, Rio de Janeiro e Minas Gerais. Os resultados apontaram maior risco para a segurança hídrica, mas não indicaram que haverá falta d'água. O governo do Irã acusou os Estados Unidos de terrorismo econômico e crimes contra a humanidade. Teherã se manifestou após as novas ameaças de sanções de Washington. O presidente Donald Trump anunciou uma ofensiva econômica e um isolamento sem precedentes contra a República Islâmica. O líder norte-americano também ameaçou os países que ajudarem o Irã. No horário de Brasília, 3 horas 34 minutos.
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0: Patrícia Colgucci, boa tarde, bem-vinda.
1: Ô, Fernando, boa tarde, ouvintes. Obrigada, hoje, prazer estar aqui.
0: Prazer é nosso. Hoje quero convidar os ouvintes a sugerirem séries para Patrícia Colgucci. Sim, hoje nós temos tempo, acredite, isso é raro acontecer.
1: Mas vamos lá. Que beleza!
0: Os ouvintes estão assistindo o que, onde, gostam ou não e por quê? Manda para cá um WhatsApp que é um 911 São Paulo, 99911-9981, sugerindo suas séries. A gente vai falar sobre uma aqui e aí no final a gente coloca os ouvintes sugerindo as séries para Patrícia assistir no final de semana. Vamos lá, vamos falar hoje sobre Fúria, que está na Disney Plus. Olha, eu gosto de série policial, mas não me venha com aquele, sabe? Aqueles carros capotando, aquelas fuga, tiro, algo diferente. É Fúria?
1: Então, Fúria é para você, Fernando. Fúria é uma série policial americana diferente das séries de fórmulas esquemáticas que a gente está acostumado a ver. Ela é estrelada pela Emmy Rossum, que também é uma cantora. Se você, quem quiser dar uma busca nessa atriz no Google, vai ver que já viu ela. Ela é uma atriz conhecida. Ela faz uma policial que está encostada na delegacia. Por que que ela está encostada? Assim, está na geladeira. Porque ela teve ela foi assediada, ela apanhou do ex-marido, que é um colega policial. Ela denunciou ele, ninguém acreditou nela, todo mundo acreditou nele. E ela fica na delegacia atendendo telefone. Nossa. Sendo que ela é uma policial experiente e talentosa. Então a gente já entende de saída que o machismo é a crítica ao machismo está no centro dessa história e vai ter um desdobramento disso. Ela é uma pessoa traumatizada com as surras que ela levou, ela é uma personagem triste, mas ela é muito apaixonada pela profissão de policial. E ela começa a investigar uma rede de prostituição de meninas, uma rede de tráfico humano e prostituição de meninas. Em outra ponta, a gente acompanha uma serial killer, que a atriz se chama Lola Pettigrew. Ela chama Catherine, a personagem, e ela foi uma menina que na infância foi prostituída, fez parte dessa rede, e ela dedica a vida a se vingar desses homens que abusaram dela. Então ela procura essas pessoas, em geral são pessoas proeminentes, e ela mata com uma injeção de veneno. Uau. Parece aquelas coisas da KGB. E é tudo morte lenta e tal, ela tortura as vítimas. Então são duas personagens mulheres, as duas têm um currículo de violência, de sofrimento, e os caminhos delas se cruzam por causa dessa investigação. Então essa série, ela tem suspense, mas ela também tem muito drama, e ela coincide com tudo que a gente leu recentemente nos noticiários sobre o caso Epstein. Eu acho que o caso Epstein tem assim, lateralmente, ele entra nessa história, tá? Tem uma alusão a isso. Então são 8 episódios, os episódios estão indo ao ar toda semana, 6 já estão lá, quer dizer, dá para começar a série, os episódios são longos, e terminar daqui a pouco. Eu fiquei super presa, e os episódios inéditos entram segunda-feira. Então é isso. Entendi. Essa é a minha grande dica. A série é ótima. Assim, eu fico alegre quando tem uma coisa boa para indicar, e essa série é
0: muito bem. Essa então é Fúria. Tá na Disney Fúria. Plus. Isso, mas tem bônus. Qual é?
1: Tem um bônus. Então, além do bônus, já que a gente tem tempo, Tem uma continuação do bônus da semana passada, que foi Roma. Agora eu tô vendo a segunda temporada. Tem duas temporadas lá. Eu super recomendo. Tô super presa na série também. Tá na HBO.
0: Tá.
1: Mas o outro assunto que eu queria trazer aqui hoje é o filme estrelado pela Jodie Foster, que foi lançado em Cannes, no Festival de Cannes esse ano, e que chegou à HBO Max, e que se chama Vida Privada. Qual é o charme desse filme? Qual foi o pretexto de todas as entrevistas que a atriz, essa atriz maravilhosa que é a Jodie Foster, ela fala francês, o filme é francês. E ela fala francês como primeira língua, porque ela estudou numa escola francesa em Los Angeles a vida inteira. E ela fala como uma nativa. Então, só isso já vale para assistir o filme. O ator que faz par com ela é o Daniel Auteuil, que é também um ator francês famoso, grande ator. Ela faz uma psicanalista, que também é psiquiatra. E a história é bem doida. O roteiro, assim, eu fiquei decepcionada. Eu acho que vale a pena assistir por causa desse elenco. Eu não vou dar spoiler aqui, mas é uma história que envereda pela hipnose, pelas vidas passadas, pelo sobrenatural, e fala da escuta em psicanálise, que é um tema interessante, mas fala dessa maneira, assim, digamos, heterodoxa. Eu não gostei muito da história do filme, mas eu adorei ver a Jodie Foster, que é uma atriz que eu admiro, assim, demais. E ela falou nas entrevistas que em francês ela tem uma outra voz. Eu achei isso muito interessante. É como se fosse uma outra pessoa, uma outra personalidade. Então, eu acho que vale. Eu acho que vale. Vale a pena.
0: Você quer fazer... quer amarrar tudo agora ou depois os ouvintes? Vamos depois os ouvintes, pode ser? Tem vários.
1: Vamos nos ouvintes agora.
0: Brisa, indico para nossa garimpeira, Patrícia Kogut,
1: O
0: Peso da Lei, uma história de poder, lealdade, sobrevivência. Você começa... por curiosidade, termina completamente fisgado. Netflix, 7 episódios, do balacobaco, diz ela.
1: Tá bom, obrigada, Brisa. Do balacobaco, gostei.
0: A Brisa assiste a série, ela é boa.
1: Assiste.
0: É, Marcos, indica Inventando Ana. Você já falou de Inventando Ana aqui, da Netflix?
1: Inventando Ana, é uma história real. De uma falsa, uma menina que finge que é uma pessoa muito rica.
0: Tá na Netflix.
1: Russa. A gente falou dessa série, eu já fiz uma crítica dela, é ótima essa série, ótima dica.
0: Marcos, Sebastião, sugere O Atentado do Voo Panam 103, também na Netflix, já viu?
1: Acabou de estrear, não vi ainda, mas está na minha lista, obrigada.
0: Olha essa da Nina, indica Os Auditores, série coreana, 12 episódios, Netflix também. Série coreana
1: tá bom,
0: é sempre bom,
1: obrigado,
0: hein?
1: Pela... Sempre sucesso.
0: Miriam sugere Os Casos de Harry Hole. Não sabe se você já falou desse...
1: Acho que não.
0: Não, Os Casos de Harry Hole.
1: Aonde? Onde ela diz?
0: Vamos perguntar aqui. Me ajuda aí. Samantha.
1: Tá.
0: Ela quer saber se vai ter a segunda temporada de Mary of Easttown.
1: Então, Samantha, eu leio que sim, que eles vão fazer agora uma segunda temporada. Não era previsto, já tem anos que essa série foi ao ar. Essa série é ótima, com a Kate Winslet na HBO. Quem não assistiu, vale assistir. Eu acho que vai ter segunda temporada, sim. Eu também torço muito.
0: Mas aqui, Lucas Rocha indica Boots, ambientada nos Estados Unidos. 1990, a história acompanha um jovem gay que entra para o exército e enfrenta o machismo, ambiente hostil, mistura drama, humor e aborda política.
1: Interessante.
0: Ah, o Política, daí ele coloca entre parênteses, Don't Ask, Don't Tell, extinta em 2011. Mas a série se chama Boots.
1: Tá.
0: Tá?
1: Tá bom. Ótima dica.
0: A Carol indica na Apple TV Histórico Criminal ou Criminal Record. Conhece?
1: É inglesa. Se
0: exatamente,
1: for a série
0: essa
1: que eu tô
0: mesma.
1: Pensando.
0: Inglesa de investigação.
1: É ótima. Olha, eu tô adorando, os ouvintes estão arrasando. Só estão indicando coisa boa.
0: Ah, eu acho que agora é só. Ufa.
1: Foi bom,
0: faz tempo que a gente não fazia isso, adoro isso também.
1: Foi bom, ótimo, também, muito bom.
0: Patrícia,
1: então vamos lá.
0: Dicas de hoje, quais foram?
1: Fúria na Disney Plus, 8 episódios, série maravilhosa, policial misturado com drama. Vida Privada, filme estrelado pela Jodie Foster, que tá na HBO Max e vale assistir pela atriz.
0: Patrícia, muito obrigado mais uma vez. Bom final de semana e até sexta-feira que vem.
1: Pra você também. Um beijo. Obrigado, ouvinte.
0: Ó a fúria aí, ó.

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1: Você conhece a Rota da Tartaruga no Espírito Santo? Essa experiência que une conscientização e contato com a natureza é uma ótima opção para quem quer aprender mais sobre a preservação dos oceanos e também sobre o animal, já que das 7 espécies de tartarugas marinhas existentes no mundo, 5 podem ser encontradas aqui no estado. O roteiro começa na Praça do Papa, em Vitória, passa pelo Projeto Tamar e termina no Deck das Tartarugas, dentro da ArcelorMittal, local em que você pode ver de perto o trabalho de monitoramento, anilhamento e devolução dos animais ao mar. A ArcelorMittal, inclusive, é uma das empresas por trás dessa iniciativa e mantém há mais de 25 anos uma parceria com o Projeto Tamar, com o objetivo de unir desenvolvimento e cuidado com o litoral capixaba. Ao longo da parceria, milhares de animais já foram catalogados, permitindo acompanhar seu comportamento e gerar conhecimento para ações de preservação. Ah, e a visitação está aberta à comunidade. Ao longo do ano, a ArcelorMittal disponibiliza inscrições para grupos interessados em conhecer o roteiro, que tem ponto de partida do Projeto Tamar e segue em transporte organizado pela empresa até a unidade industrial. Venha ver na prática como o desenvolvimento industrial e responsabilidade socioambiental podem caminhar juntos. 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
2: Em Vitória, 3 horas 48 minutos, de volta, de olho nas estradas que cortam o Espírito Santo. Nesse início de tarde, gente, de sexta-feira, teve um acidente grave, viu? No trecho da BR-101 em Fundão. Uma pessoa morreu, uma outra ficou presa às ferragens em um acidente envolvendo uma caminhonete e também uma carreta no quilômetro 227 da BR-101 em Fundão. Isso aconteceu no início da tarde. A vítima foi lançada do carro e afundou em um lago às margens da rodovia. Segundo informações da Polícia Rodoviária Federal, a colisão foi frontal. O caminhão seguia no sentido João Neiva para Fundão e a caminhonete que invadiu a contramão estava no sentido contrário. A outra pessoa que ficou ferida, presa às ferragens, ela também foi atendida. Equipes do Corpo de Bombeiros foram acionadas para poder ajudar nesse resgate e a morte de uma pessoa foi constatada ainda no local pela perícia médica da concessionária Ecovias Capixaba, que administra a rodovia federal aqui no Espírito Santo. Essa vítima que morreu foi ejetada da caminhonete e acabou submergindo num lago, então às margens ali da rodovia. A equipe da PRF da Serra foi acionada para o atendimento, né, e registrar também o fato. A perícia técnica e o serviço de transporte da polícia científica também foram deslocados até o local e o trânsito seguia até então no sistema Parisiga. A gente segue acompanhando a situação por lá nos nossos mapas de navegação, sinalizando por aqui ainda muita lentidão nesse trecho. Também lembrando que esse trecho da BR-101 acumula uma movimentação muito intensa de veículos em ambos os sentidos, para quem segue para Ibiraçu, para quem tenta também chegar, né, em Fundão, em Vitória, passa pelo trecho agora. É importante você ter ainda mais atenção, paciência. O fim de semana está só começando, importante ficar atento nas estradas que cortam o Espírito Santo para que sua viagem seja feita com segurança. Agora 3 horas e 50 minutos, daqui a pouquinho a gente volta com mais informações a respeito, então, do movimento na BR-101 em Fundão devido a esse acidente.
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5: Voltamos com informações no Rio de Janeiro com o Ricardo Porto. Oi, Ricardo, boa tarde. Boa tarde, Fernando. Um dos entregadores suspeitos de envolvimento na morte do ciclista espancado ao ser confundido com um ladrão em Copacabana, na zona sul do Rio, se entregou agora há pouco à polícia. Felipe Eduardo dos Santos Silva é um dos dois homens que aparecem em um vídeo vestindo roupas de entregador na cena do crime. Ele teve a prisão decretada após ser identificado. Dois seguranças também suspeitos de participação no espancamento da vítima, o Davi Santos Machado e o Jorge Luiz Ricardo Dias, já haviam sido presos ontem e foram transferidos hoje para o presídio de Benfica, na Zona Norte. Tudo aconteceu no dia 11, na noite do dia 11 de agosto. Cláudio Rafael Landeiro, de 37 anos, tinha saído para passear com a bicicleta da irmã quando pessoas que suspeitaram dele chamaram os seguranças da rua. Um deles perguntou o que Cláudio queria com a bicicleta e, como ficou sem resposta, um vigia deu uma paulada no braço do ciclista. Cláudio então foi até outra rua próxima, onde se sentou na escadaria de um prédio. Nesse momento, Felipe e Ailton, os dois seguranças que estavam com mochilas de entregadores, chegam de bicicleta e o abordam. Na sequência, o vigilante Davi Santos aparece com uma vareta, e as agressões começam. Cláudio tenta escapar, mas é segurado. Depois de vários socos e chutes, a vítima cai no chão desacordada. Antes de ir embora, os agressores vasculham os bolsos do ciclista e o segurança também tira uma foto da cena. De acordo com o delegado Ângelo Lages, responsável pelo caso, a dupla de seguranças, contratada por comerciantes locais da rua, fazia um serviço clandestino. Lages também comentou, em entrevista ao programa CBN Rio, que a brutalidade das agressões chocou os investigadores.
6: E veja que quando a gente olhou todo esse conjunto de imagens, o que deixou a gente mais assim, além do espancamento, né, a questão da luta pela sobrevivência da vítima. E ela ficou ali meia hora caída no chão, na rua, na Felipe de Oliveira, lutando pela vida dela. Ele levantava, caía, ele se mexia. Você vê que ele estava lutando para sobreviver. Todos que tiveram acesso, né, que participaram dessa investigação, todos ficaram muito estarrecidos, Bianca. Foi assim, uma coisa assim, muito chocante. Eu ali analisando as imagens também, e assim, chocou muito. Pelas agressões, pelas pauladas na cabeça, você vê que ele não teve qualquer tipo de piedade, o garoto ficou se contorcendo no chão.
5: As investigações indicaram que um dos seguranças, o Jorge Luiz, não participou diretamente das agressões, mas teria ficado com a bicicleta da vítima ali no momento, né, do crime. Além dos três presos, a Polícia Civil ainda procura Ailton José da Silva, o outro homem que aparece com roupa de entregador. O quarteto vai responder por crime de homicídio qualificado, praticado por motivo fútil, cruel e sem chances de defesa da vítima. Fernando.
7: Olha, obrigado, Ricardo Porto, com informações no Rio de Janeiro. Como dói ouvir uma notícia como essa? Além desses 30 minutos que o entrevistado, o CBN Rio, falou da vítima tentar sobreviver, em 6 dos 9 minutos de agressão, ou melhor, de 6 dos 9 minutos que tem gravação, que é possível observar, são 57 pauladas. Eu vou reproduzir aqui o que a juíza Andréa Pachá publicou ontem, que é o seguinte, faço dessas palavras as minhas também. Dói na alma ver o espancamento até a morte do rapaz em Copacabana. Como convivemos com a barbárie, legitimamos a truculência, fingimos que estamos seguros e nos desculpamos pelo medo. Vergonha de ser humana nesse cenário.

0: Ministério da Saúde realiza amanhã, sábado, em todo o país, o dia D da campanha nacional de multivacinação. A mobilização tem como principal objetivo atualizar a vacinação de crianças e adolescentes menores de 15 anos, mas pessoas de outras idades também podem aproveitar para colocar as doses em dia. Ao todo, serão oferecidos 20 tipos de vacinas contra doenças como febre amarela, Covid-19, HPV, hepatite B e sarampo.
1: O Ministério da Saúde realiza neste sábado em todo o país o dia D da campanha nacional de multivacinação. As unidades básicas de saúde estarão abertas para atualizar a carteira de vacinação de crianças e adolescentes menores de 15 anos. Ao todo, serão oferecidos 20 tipos de vacinas, incluindo a febre amarela, Covid, DT, HPV, hepatite B e sarampo. A lista de todas as vacinas disponíveis pode ser consultada no site do Ministério da Saúde. Mesmo com foco em crianças e adolescentes, pessoas de outras idades também podem aproveitar para colocar a vacinação em dia. A orientação é levar a caderneta de vacinação ou um documento de identificação. A caderneta facilita a identificação das vacinas pendentes. O ministro da Saúde, Alexandre Padilha, fez um alerta aos pais sobre o acompanhamento das vacinas.
2: A campanha de atualização é exatamente porque tem muitas crianças que receberam a primeira, a segunda, mas não receberam a terceira dose de uma vacina que precisa de 3 doses, ou não tomaram o reforço. Como cada vez mais a gente tem mais vacinas incorporadas no SUS, hoje a gente tem 17 vacinas ao todo oferecidas para as crianças, muitas vezes os pais têm até uma dificuldade de acompanhar o calendário. Por isso que eu sugiro aos pais entrarem no Meu SUS Digital, baixar a caderneta de vacina do seu filho no Meu SUS Digital.
1: Os locais e horários da vacinação podem variar de acordo com cada cidade. Além das UBSs, alguns municípios também terão outros pontos de atendimento. Por isso, a orientação é consultar o site ou os canais oficiais da Secretaria de Saúde da sua região para saber onde se vacinar. Dados do Ministério da Saúde mostram que a vacinação de recém-nascidos no Brasil está em um nível considerado bom. A cobertura da vacina contra a hepatite B, por exemplo, chega a 94%. O país também reduziu o número de crianças consideradas zero dose, aquelas que não receberam sequer a primeira dose da vacina contra difteria, tétano e coqueluche. Segundo a Organização Mundial da Saúde, o número caiu de 255 mil em 2024 para cerca de 50 mil em 2025. Apesar do avanço, os dados do Ministério da Saúde mostram que a cobertura diminui conforme a criança cresce. Um exemplo é a vacinação contra a febre amarela. Entre as crianças de 4 anos, a cobertura está em 72%, índice considerado regular. De Brasília, João Rosa.
0: Agora são 3:59.
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0: Sexta-feira, 21 de agosto de 2026. O governo brasileiro enviou 19 toneladas de arroz para a Colômbia em resposta a um pedido de assistência feito pelas autoridades colombianas após o terremoto que atingiu o país no início do mês. Os alimentos foram transportados pela Força Aérea Brasileira em uma aeronave que partiu da base aérea de Canoas, no Rio Grande do Sul. O avião pousou na cidade de Pereira, a cerca de 300 quilômetros da capital, Bogotá. O presidente Lula convidou os presidentes da Câmara, Hugo Mota, e do Senado, Davi Alcolumbre, para discutir a medida provisória que acabou com a chamada taxa das blusinhas. O imposto corresponde à cobrança de 20% sobre compras internacionais de até 50 dólares. Lula pressiona o Congresso a aprovar a proposta. A reunião está prevista para a próxima quarta-feira. O dia D da campanha nacional de multivacinação vai ser realizado amanhã em todo o país. A ação é uma oportunidade para crianças e adolescentes menores de 15 anos colocarem em dia as vacinas previstas no calendário. As unidades básicas de saúde vão oferecer ao todo 20 imunizantes contra doenças como hepatite, covid, febre amarela, varicela, tuberculose e dengue. O presidente da Ucrânia, Volodymyr Zelensky, assinou um decreto que impõe sanções a pessoas e empresas ligadas ao desenho animado russo Masha e o Urso, popular em vários países. Segundo o jornal The Moscow Times, Kiev argumenta que a animação dissemina narrativas pró-Rússia e representa uma ameaça à segurança nacional da Ucrânia. A medida atinge a empresa responsável pela série, além do diretor-geral, do roteirista, do produtor e do detentor dos direitos autorais da animação. No horário de Brasília, 4:01.
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1: Terceira e última hora do Estúdio CBN desta sexta-feira, 21 de agosto de 2026. Daqui a pouco tem professor Pasquale. Mas antes, nós temos informações com o Matheus Maciel no Rio de Janeiro, sobre o candidato Flávio Bolsonaro. Oi, Matheus, sua informação.
2: Oi, Fernando. Ótima tarde para você, para todo mundo acompanhando aqui o estúdio. Olha, a equipe econômica de Flávio Bolsonaro, do PL, ganhou 7 novos integrantes aí para elaboração de propostas técnicas do novo plano de governo. O grupo está se juntando agora à ex-presidente da Caixa, Daniela Marques, que é apontada como principal guru econômica dessa campanha presidenciável de Flávio Bolsonaro, e também ao ex-ministro de Minas e Energia, Adolfo Saxida, que compôs ali o ministério de Jair Bolsonaro. O Flávio Bolsonaro está fazendo uma agenda hoje aqui pelo Rio de Janeiro, e aí na rasteira disso a gente tem essas informações de novos integrantes da cúpula econômica de Flávio Bolsonaro, integrando aí doutores em economias pela USP, PhD em Berkeley e outros nomes, os 7 somando aí a esses outros já anunciados. O papel principal agora é integrar o Alexandre Messa, que é doutor em economia pela USP, a também o Alexandre Iwata, que é apontado como um dos principais nomes, PhD em estatística, engenheiro do ITA, que traz uma bagagem política e experiência macroeconômica na campanha de Flávio Bolsonaro. Outros nomes que foram integrados é o de Andrei Spakov, PhD em economia pela Universidade da Califórnia, e Arilton Teixeira, PhD em economia pela Universidade de Minnesota. Além deles, vai ser integrada aí a equipe econômica Eduardo Cavendish, que é pós-graduado pela FGV em Valuation de Empresas, e tem graduação pelo INSPER em Administração, e também Miriam Prado, que é mestre em Economia e Mercados pela Universidade de Mackenzie. Por fim, a gente tem o nome de Vladimir Kulteles. Ele é doutor em Economia pela Universidade de Brasília e tem pós no Departamento de Economia da Universidade de Harvard. Agora, os 7 nomes vão colaborando de forma técnica para se juntar a Daniela Marques para trabalhar junto aí nas propostas do governo de Flávio Bolsonaro. Fernando.
1: Perfeito, obrigado. Esse Matheus Maciel, no Rio de Janeiro, então, com a divulgação de mais integrantes da equipe econômica na campanha de Flávio Bolsonaro do PL. 4 e 4.
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1: Oi, professor, boa tarde.
3: Fernando, querido, boa tarde, ouvintes, boa tarde. Eu tô doido ou eu ouvi um sinal?
1: Sim, é, que é hora da aula. Acabou o recreio.
3: Ah.
1: Acabou o recreio.
3: Meu, tem alguém dando risada aí, se matando de rir.
1: E aí chegou a aula.
3: Olha só.
1: Entendeu?
3: Pronto.
1: Você não vai acreditar, professor, você não vai acreditar. Kleber Dourado.
3: Quem é o ouvinte?
1: Kleber Dourado, ouvinte profissional. Ele estava de férias em Natal, no Rio Grande do Norte, curtindo uma praia. Resolveu escrever com o seguinte questionamento, conta ele. Após a vitória no Globo de Ouro, em entrevista para a TV Globo, o ator Wagner Moura falou a palavra retado. Dessa forma, pergunta: procede a informação de que na Bahia se fala retado e em Pernambuco se diz arretado, professor?
3: Pois é, né? A gente tem que fazer um tour, né? Você disse, adivinhe, né? Quando eu mandei o e-mail do Kleber para vocês, eu falei, bom, eu tenho certeza que o Atati, eu não sabia que a Tati não estaria hoje. O Atati, um dos dois, vai dizer, né? Vai fazer algum comentário maléfico, venenoso.
1: Ah, tudo bem, imagina. Gostamos de ouvintes profissionais.
3: Eu também gosto, sobretudo quando eles mandam perguntas boas. Bom, retado e arretado são termos de gíria, né? Termos, eu nem diria regionais, porque eles já saíram, né? Desse aspecto. A gente ouve muita gente em São Paulo, por exemplo, dizer retado, arretado, né? Mas quando a gente procura nos dicionários, a gente encontra a rubrica, no caso retado, por exemplo, no AIS. Você está com o AIS aberto aí?
1: Tô, Fernando? tô.
3: Então escreva retado, número 1, tem lá um B, que quer dizer brasileirismo, né? Região de uso Brasil, e depois do B, você já tá lá?
1: Já. Tem NE.
3: Então, depois do B tá escrito o quê?
1: NE. Que NE é região de que uso nordeste do país.
3: É, nordeste. Nordeste começa na Bahia, né? E termina no Maranhão, né? É, ou seja, tem Bahia, Bahia, Sergipe, Alagoas, Pernambuco, Paraíba, Rio Grande do Norte, Ceará, Piauí e Maranhão, se a minha cabeça anda boa, se o mapa do Brasil tá bom na minha cabeça.
1: Se não mudar o mapa, né?
3: Nordeste.
1: Hã? Se não mudar o mapa, né?
3: Se não mudar o mapa, tá. Né? Se aquele maluco não cismou que determinado estado agora faz parte do reino do Zewa, né? Então, você leia aí, Fernando, essa definição número 1 de retado, é muito legal, leia lá.
1: Eu fazia tempo que eu não via isso. Palavra ônibus. Palavra ônibus que qualifica pessoas ou coisas com atributos positivos, bom, inteligente, um professor, uma aula, bonito, elegante, um rapaz, interessante e tal. Esse é retado. Agora, palavra ônibus é uma questão interessante, né?
3: Exatamente. A palavra ônibus é aquela que a gente usa em geral na oralidade, né? No bate-papo. É uma palavra que tem tantos significados que a gente não consegue limitar isso, né? Por exemplo, legal. O legal é uma palavra ônibus que teoricamente diz respeito à lei, mas a gente usa muito na gíria, no dia a dia, né? Pô, que legal esse filme, né? Que legal esse lugar, que legal. Vale para tudo, né? Uma palavra ônibus. Bom, aí ele diz aí, vamos tocar um auxílio pra gente começar com um baiano, né? Que vai dar, vai ver, vai mostrar pra gente o que acontece em relação à pergunta do nosso ouvinte, a região, né, o espaço geográfico. Raul Seixas, baiano, é o compositor sozinho, sem parceiro. A música se chama As Aventuras de... É genial. As Aventuras de Raul Seixas na Cidade de Thor, né? Ele gravou isso no disco Guita, 1974. Você não estava no planeta, tava, Fernando Andrade. Né? Então vamos ouvir.
1: Mas Raul estava.

0: professor, vamos lá. Um monstro, eu não entendi, mas eu não sei bem, é um monstro ciste é retado. Que monstro é esse? Eu fiquei mais arretado agora.
1: Ah, eu também não sei. Eu ia pesquisar, eu não sou desse território de ficção, de não sei o quê.
0: Ouvintes, o que é um monstro ciste? Mas vamos pro retado.
1: Então, os ouvintes vão responder pra gente, né? O retado, né? E aliás, no começo da letra ele usa uma palavra, não sei se você percebeu, tá rebocado, meu compadre, como os donos do mundo piraram. Esse rebocado deve ser uma gíria muito, muito específica, né? Muito de região bem restrita, né? Que pode significar alguma coisa como tá, percebeu, né? Sei lá, qualquer coisa assim. Bom, retado, a palavra retado tem o particípio de retar, né? E retar tem mais de um significado, um deles é equivalente a uma forma que a gente não usa, que é arreitar, né? Que vem do latim rectus, né? Que significa provocar desejos sexuais, né? Estimular sexualmente e por aí vai, né? E daí, dessa coisa da excitação, a gente passa para a ideia de coisa que está assim, né? A milhão, né? Uhum. E de coisa boa, de coisa, como disse já, como você mesmo viu aí, palavra ônibus, que qualifica pessoas ou coisas com atributos positivos, né? Que um professor retado, uma aula, são exemplos duais que você já leu. Um professor retado, uma aula retada, um rapaz retado, uma casa retada. E por aí vai, né? Quando a gente procura arretado, querido Fernando, ele diz que é a mesma coisa que arreitado, né? E o arreitado é aquilo que eu disse, né? Que sente desejos sexuais, excitado eroticamente, arretado. Por falar em arretado, vamos para mais um auxílio de outro que vem também do Nordeste. O compositor é Adilson Medeiros e o intérprete é o Genival Lacerda, aquele que nos matava de rir com as suas canções, com as suas interpretações, né? A música se chama Se Não Fosse o Forró. O Genival gravou isso em 2007, prestem atenção, a dicção dele é muito boa, vamos ver o que ele diz.

0: Eita forró, eita forró arretado.
1: É, põe de novo só o comecinho, vamos lá.

0: Ele até pareita forró arretado para pronunciar arretado, né? Que é outra forma equivalente. Quando a gente procura arretado no aulete, o aulete tem essa precisão de dizer que arretado é do Nordeste, né? Mas retado, quando a gente procura retado, ele diz lá Bahia. Agora, eu duvido que haja essa divisão tão precisa, né? Eu já ouvi retado e arretado no Nordeste, em tudo quanto é lugar do Nordeste, 1 milhão de vezes. Então, acho que a coisa vai de um canto para o outro, viu? E não só no Nordeste, aqui em São Paulo, por exemplo, já ouvi muito, você já ouviu, Fernando, muita gente dizer?
1: Sim.
0: Isso, retado, sim. Arretado.
1: Sim, eu percebo mais o arretado, mas o retado também.
0: É uma gíria já quase nacional, se não nacional, uma gíria que se expandiu, que saiu do Nordeste e andou pelo Brasil, pelo menos aqui em São Paulo ela chegou tranquilamente. E é isso.
1: Perfeito. Bom, só pra gente fechar
0: essa aula.
1: Pode falar.
0: Tenho mais um segundo?
1: Pois não, pode.
0: Claro. Aproveito para lembrar que forró, como diz a música aí, forró, não é aquela história, eu já disse isso aqui, mas é sempre bom repetir a tal da audiência rotativa, não tem nada a ver com aquela história da companhia estrangeira que estava não sei onde, no Nordeste, o baile forró, nada disso. Forró é a redução de forró-bodó. Forró-bodó, que é um baile popular, um arrasta-pé, uma confusão, um tumulto, e é palavra de origem obscura. E tem registro em português a partir de 1882. Diga, Fernando, você ia dizer alguma coisa?
1: Sim, só para a gente encerrar nossa aula, o Monstro Ciste, de Raul Seixas, vários ouvintes mandaram para cá, significa sistema. É o sistema. Como se fosse o mercado, sistema e tal. É o monstro do sistema.
0: Ah,
1: sistema econômico e tal.
0: Que legal.
1: É isso.
0: Obrigadíssimo aos ouvintes. Obrigadíssimo. Eu não sabia dessa. As aventuras de Raul Seixas na cidade de Thor. É muito legal.
1: Professor, obrigado mais uma vez. Um bom final de semana. Até segunda.
0: Beijo para você, meu querido Fernando. Beijo para todo mundo. Até segunda.

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4: Em Vitória, 4 horas 20 minutos, de volta, é hora daquele nosso papo sobre as eleições 2026, já aqui no estúdio comigo, a nossa repórter Letícia Orlandi, já com as informações do dia. Boa tarde para você, Letícia.
5: Boa tarde, Juliana, e boa tarde aos ouvintes da CBN.
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5: De doutores a militares, entre os candidatos do Espírito Santo que buscam conquistar alguma vaga nas eleições deste ano, 136 utilizam as ocupações profissionais como parte do nome de urna. Os que atuam nas áreas da saúde e da segurança são a maioria e somam 73, representando 12,6% do total de 580 concorrentes. Em 2022, quando foram realizadas as últimas eleições gerais, médicos, enfermeiros, policiais, militares do Exército e outros agentes somavam 94 entre os 758 candidatos, representando 12,4% do todo. Já em 2018, 9,3% dos 833 candidatos expuseram a relação com a saúde ou segurança no nome de urna, somando 78. Neste ano, a área da saúde é a que tem o maior número de representantes, 38. A ocupação mais utilizada pelos candidatos é a de doutor. São 27 profissionais que se identificam como doutor ou doutora e atuam como médicos, fisioterapeutas, dentistas, biomédicos ou médicos veterinários. A relação também é mobilizada por concorrentes que utilizam, no nome de urna, os termos da saúde, do hospital e enfermeira. Há ainda outros doutores que atuam como advogados. Na última eleição geral, quando médicos, enfermeiros e outros profissionais da saúde eram 45, havia 2 anos desde o início da pandemia da Covid-19. Naquele momento, a categoria ganhou destaque e cresceu em número de candidaturas, sendo quase 6% dos postulantes. Agora, a proporção é ainda maior, 6,5%. A estratégia indica que a profissão para o postulante que adota é uma informação relevante para ele ser conhecido e se legitimar, como explica a doutora em estudos linguísticos e professora da UFV, Mariana Procópio. Segundo ela, é uma maneira de demarcar uma posição de poder e de autoridade. Quando se coloca esse estatuto em um candidato, quando se apresenta a partir da sua profissão, ele está sinalizando a importância dessa informação. O ouvinte pode conferir mais informações sobre o tema em agazeta.com.br.
4: Obrigada, Letícia, pelas suas informações ao vivo, agora 4h23.
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2: Olha só, lembra da final da Copa do Mundo, 19 de junho, viu? Lembra? Final Argentina-Espanha? Então, passou um tempo e tal, e aí a FIFA olhou para tudo que aconteceu, aquela treta no final, e tem uma decisão, uma punição. A seleção da Argentina terá de jogar pelo menos uma partida com um público reduzido por comportamento discriminatório de alguns torcedores nos jogos mata-mata da Copa do Mundo. O Comitê Disciplinar da FIFA anunciou hoje punições por incidentes ocorridos no Mundial, incluindo a briga que eu citei, a briga generalizada na final que gerou suspensões para os argentinos Paredes, Molina e Almada e também para o espanhol Gavi. O meia Paredes, essa aqui é a maior punição, gente. Paredes foi suspenso por 10 jogos pela participação na briga. Então, eu até gravei o Mundo em Meia Hora com Ariel Palacios agora há pouco, e ele falou: a seleção argentina tem 2 jogos nesse ano. Então, quer dizer, são 10 jogos, ele vai ficar um bom tempo longe da seleção argentina. O lateral Molina recebeu suspensão de 7 jogos. Também é muito tempo fora da seleção. O meia Almada, uma partida. O Gavi da Espanha também recebeu um gancho de um jogo. Roberto Ayala, da Comissão Técnica Argentina, foi suspenso por 3 jogos. Cada atleta recebeu multa também, que varia de 30 a 90 mil dólares. As punições devem ser cumpridas em jogos das respectivas seleções. As sanções, tem mais ainda, hein? Tem sanções para a Federação da Argentina, a AFA. E aí levaram em conta aqui o comportamento dos torcedores da seleção, mas também os episódios com confusão na final e a exibição daquela bandeira do concitação às Malvinas no duelo contra a Inglaterra. Então, para a AFA, as violações são de usar o evento esportivo para demonstrações de natureza não esportiva, má conduta da equipe, discriminação e abuso racista por cantos e gestos dos torcedores, atuar contra a ordem e a segurança nos jogos. E aí a Federação da Argentina se manifestou no comunicado oficial, disse que solicitará os fundamentos das decisões passíveis de revisão para poder apresentar recursos à FIFA. Disse que reserva-se no futuro a possibilidade de recorrer à Corte Arbitral do Esporte como um último recurso. Então é isso, ó. Só o Leandro Paredes, como eu disse, são 10 jogos e também a maior multa, 90 mil dólares, dá quase 500 mil reais. E aí a AFA também vai ter que desembolsar uma grana, e aí a federação recebeu uma multa de 321 mil dólares, porém 100 mil dólares ficam em suspenso, sendo aplicados em caso de reincidência durante um ano. Então tá aí um pouco das punições, principalmente para a Argentina, por causa dessa Copa, da final da Copa do Mundo, mas principalmente na final, naquela treta generalizada que nós vimos. Agora são 4h28. E ó, só lembrando que o Datafolha divulga ainda hoje, por volta das 6h30, a primeira pesquisa com intenções de voto da eleição presidencial após o início das campanhas. Foi encomendado pela Globo, pelo Jornal Folha de São Paulo. O levantamento inclui 13 nomes registrados no Tribunal Superior Eleitoral, entre eles Pablo Marçal, que foi inscrito pelo PRTB de última hora, apesar de estar inelegível. A Justiça Eleitoral ainda vai analisar o pedido de registro da candidatura de Marçal. Nessa quinta, inclusive, o TSE proibiu Marçal de ir aos debates, fazer campanha e ter acesso aos fundos eleitoral e partidário. Então teremos logo mais a divulgação de um Datafolha para intenção de voto nessa campanha eleitoral. Agora, 4h29.

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0: sexta-feira, 21 de agosto de 2026. O presidente Lula ligou para o presidente norte-americano Donald Trump, segundo o Palácio do Planalto. De acordo com o governo federal, o presidente brasileiro defendeu a negociação sobre o tarifaço imposto pelos Estados Unidos ao Brasil e classificou as alegações para a aplicação das taxas como infundadas. A Secretaria de Comunicação Social da presidência afirmou em nota que a conversa ocorreu em tom amistoso e cordial e teve duração de 1 hora e 20 minutos. A governadora do Distrito Federal, Celina Leão, enviou um ofício ao ministro da Fazenda, Dario Durigan, solicitando uma reunião para tratar da operação de crédito para tentar salvar o Banco de Brasília. No documento, Celina pede que Durigan avalie a possibilidade de convidar um grupo de bancos para ser o fiador do empréstimo de mais de 6 bilhões de reais junto ao Fundo Garantidor de Créditos. Desde maio, o Distrito Federal tenta viabilizar a transferência com base em um acordo com a União, mediado, aliás, pelo ministro Luiz Fux, do Supremo Tribunal Federal. A Agência Nacional de Saúde Suplementar suspendeu os efeitos da medida cautelar adotada contra reajustes da Apvida. A iniciativa ocorre após uma reunião entre a diretora colegiada do órgão e representantes da operadora de saúde. A Apvida planeja reajustar em percentuais de 2 dígitos e cancelar contratos de quase 1 milhão de consumidores nos próximos meses. Cerca de 60% dos estudantes da rede pública do país concluem o ensino médio sem o aprendizado básico em matemática. É o que revela um levantamento da organização Todos pela Educação. O estudo mostrou que apenas 8,5% dos alunos dessa etapa atingem níveis considerados adequados na disciplina. No horário de Brasília, 4:31.
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2: Gabriel Dudziak, boa tarde.
3: Tudo bom, Fernando? Boa tarde.
2: Leonardo Dai tá chegando. Enquanto isso, vamos falar sobre Corinthians. Venceu o Rosário Central 1-0, se classificou para as quartas de final da Libertadores. Tem corintiano aqui no estúdio animado. Memphis Depay participou, deu uma assistência. Como é que foi?
3: Pois é, foi um jogo com reviravoltas, né? A gente lembra que o time do Corinthians tinha empatado com o Rosário Central na Argentina por 0-0. Então precisava da vitória em casa para seguir adiante na Copa Libertadores. E depois de um começo bom, meio que parou de atacar com qualidade. Rosário Central chegou para essa partida com uma defesa muito bem estruturada, só tinha levado um gol na fase de grupos e fez o que sabe fazer de melhor. Se defendeu bem contra esse time do Corinthians. Então, toda aquela expectativa ali de pressão corintiana, né, de amasso do Corinthians, está jogando em casa, coisa e tal, ela não aconteceu. Não aconteceu no primeiro tempo e não estava acontecendo no segundo tempo. Pior, foi expulso o volante Ranieri com 12 minutos do segundo tempo. E o Corinthians tem uma história incrível, né, com expulsões em Copa Libertadores. Daqui a pouco o Leonardo vai trazer pra gente um levantamento que ele fez ali rapidinho durante o jogo, né, de quantas expulsões o Corinthians tem em Copa Libertadores nos últimos anos. E todo mundo já estava imaginando que o filme se repetiria, né, que o Corinthians vai lá, perde a cabeça num jogo de Libertadores e termina eliminado. E aí, do banco de reservas entra o Memphis Depay e ninguém sabia direito em quais condições. Desde a Copa do Mundo que ele não jogava um minuto sequer de futebol profissional. E nessa novela de vai e volta de renovação, o staff do jogador garantia, não, ele tem condição, ele pode ir pro jogo. E essa fonte não é muito crível, né, Fernando? Porque é do interesse do staff do jogador, né? O pessoal que cuida da carreira dele, falar que ele tá bem. E o técnico Fernando Diniz colocou ele no banco inicialmente, aguardou e falou, é agora. E poderia ser, de repente, uma outra substituição, né? O Corinthians estava com 10, de repente não vai entrar um jogador sem ritmo de jogo no momento em que você tem que correr mais, coisa e tal. Mas não, decidiu arriscar com a entrada do holandês. E coisa de 10 minutos depois, o Corinthians teve uma falta no lado do campo e o Memphis Depay bateu para o Breno Bidon fazer o gol. Não foi um levantamento pelo alto, como estavam sendo outros, foi uma bola mais rasteira e o Bidon se antecipou e fez o 1-0. Depois disso, todo mundo lá para trás se defendendo do jeito que dava, o Corinthians se aguentou e se classificou para agora enfrentar o Estudiantes na próxima fase da Copa Libertadores.
2: Leonardo Dai, bem-vindo, boa tarde, Léo.
4: Tudo bem, Fernando, boa tarde a todos.
2: Que história é essa sobre expulsões de corintianos em Libertadores? Que levantamento é esse?
4: É, porque quando saiu a expulsão do Ranieri, eu me lembrei muito rapidamente, assim, de vários outros casos, né? E aí eu fui fazer o levantamento. Nos últimos 20 jogos de mata-mata de Libertadores, tanto de fase eliminatória, aquela fase prévia à fase de grupos, quanto de mata-mata mesmo para valer a partir das oitavas de final, 20 jogos de 2015 para cá, o Corinthians acumula 11 cartões vermelhos. É uma média aí de quase um cartão, de mais de um cartão a cada dois jogos, né? Então, basicamente, o confronto é ida e volta. Em um dos jogos, o Corinthians tem um jogador expulso. Tem sido assim nesses mais de 10 anos aí. E acho que isso é um pouco o sintoma de um time que tem muita dificuldade de compreender a Libertadores de maneira geral, né? O Corinthians muitas vezes confunde aí a garra que é necessária para lidar com essa competição com uma certa imprudência. Inclusive na própria Libertadores que o Corinthians ganhou em 2012, né? Não tá nesse recorte aí de 11 anos que eu mencionei, mas naquela campanha o Corinthians teve o Jorge Henrique expulso contra o Emelec nas oitavas de final, teve expulsão também depois contra o Santos. Então, enfim, é um time que tem que melhorar, dentre as muitas coisas que tem que melhorar daqui para frente, tem que melhorar essa questão também. Agora, a sensação que eu acho que fica depois da vitória de ontem é que pode respirar fundo que todo esse caos que foi criado nesse pós-Copa do Mundo terminou e o Corinthians pode seguir a vida, porque essa história aí do Memphis, né, combinada a lesão do Yuri Alberto, esse vai e não vai, o contrato que vai e que volta, e que o jogador vai na justiça e o Corinthians volta atrás, e aí ele chega na antivéspera do jogo em condições ruins de jogo e só pode jogar 25 minutos, tudo isso poderia ter colocado a temporada do Corinthians assim na lata do lixo em termos de disputa por título. A Copa do Brasil foi embora no meio desse caos, Campeonato Brasileiro, o Corinthians não tem chance de ser campeão, evidentemente. Então, se o Corinthians cai ontem, o saldo dessa bagunça toda ia ficar muito pesado pro Corinthians. Agora o Corinthians pode respirar, porque salvou pelo menos a Libertadores e tem a missão aí de tentar melhorar no próximo mês, recuperar o Yuri Alberto, recuperar o André, para chegar mais forte para esse confronto contra o Estudiantes. E aí, se perder pro Estudiantes, ou se perder lá na frente na Libertadores, faz parte da vida, mas pelo menos não vai ficar a sensação de que perdeu por conta das atrapalhadas que fez aí, especialmente em relação ao Memphis, nesse pós-Copa do Mundo.
2: Bom, já pro Mirassol não deu, foi eliminado, perdeu nos pênaltis para a LDU. O jogo foi no Equador. LDU que vai enfrentar o Palmeiras agora nas quartas de final do Dziak.
3: De novo, tal qual no ano passado, né? Quando as equipes se enfrentaram ali na semifinal do torneio continental. Vão se enfrentar novamente agora e aí numa fase anterior, fase quartas de final, aquela LDU chegou às semifinais da Libertadores 25, derrubando os brasileiros, né, incluindo São Paulo na fase anterior, e agora chega derrubando mais um brasileiro, mas foi muito difícil para a LDU, mais do que deveria, né? E aí não é menosprezo ao Mirassol, que fez uma grande campanha na sua estreia na Libertadores, é simplesmente assim, constatar que no jogo no Brasil a LDU conseguiu empatar e na altitude de Quito já saía com a vantagem, né? Porque está acostumada, tem toda a questão física envolvida. E além disso, o Mirassol poupou vários dos seus titulares pensando em disputa de Campeonato Brasileiro, onde briga para não cair. Então era um Mirassol na altitude, desfalcado, para enfrentar uma LDU que precisava de uma vitória simples. E ainda assim, o Mirassol deu um trabalhão para a LDU. Foi um jogo bem equilibrado, 16 finalizações do Mirassol, 11 da LDU, isso só para contabilizar, né, número de chutes, claro que tem outros fatores também. E a decisão foi para os pênaltis, né? E nos pênaltis, o Mirassol perdeu um, a LDU não perdeu nenhum. E assim, a equipe equatoriana está na próxima fase. Nesses jogos aí contra o Palmeiras, a LDU decidirá em casa, né? É diferente do torneio no ano anterior, quando o segundo jogo acabou sendo aqui no Brasil.
2: Bom, passamos
4: a... só, Fernando, desculpa, diga. Observar rapidinho que a gente não vai ter nenhum confronto brasileiro nas quartas de final, o que abre a possibilidade da gente ter pela primeira vez uma semifinal 100% brasileira, né? A gente tem falado muito aqui já há muitos anos do domínio brasileiro em relação aos times estrangeiros na Libertadores. Acho que, em especial, os confrontos do Corinthians e do Palmeiras, eles são muito difíceis nas quartas de final, não dá para falar que os dois já estão classificados. Especialmente o Corinthians, que acho que vai ter a parada mais difícil contra o Estudiantes, mas o Palmeiras contra a LDU, especialmente se continuar jogando como tá jogando, pode ser muito complicado de passar. Mas também não é nenhum absurdo imaginar o Corinthians passando e o Palmeiras passando. E aí você vai ter Fluminense contra o Platense da Argentina. Dois times, assim, o Fluminense está em uma fase, mas não dá para comparar o nível individual do Fluminense com o nível do Platense. E o Flamengo está esperando ainda, né? Se vai ser o Tolima da Colômbia ou o Del Valle do Equador. Deve até ser o Del Valle do Equador. E aí é meio que o contrário do que eu falei do Platense em relação ao Fluminense. O Del Valle é um bom time, mas não dá para comparar, evidentemente, com a força que o Flamengo tem, que o Flamengo mostrou. Então tá posta aí a possibilidade de você ter uma semifinal 100% brasileira, que seria mais um passo, mais um marco nesse domínio amplo do futebol brasileiro, que ganhou todas as edições da Libertadores de 2019 para cá, e que nesse período só encontrou times estrangeiros na final duas vezes, em 2019 e em 2023, quando o Flamengo e o Fluminense venceram, respectivamente, o River Plate e o Boca Juniors.
2: Passamos agora para a Sul-Americana, nós tivemos Santos e Vasco avançando, se classificaram, o Botafogo, que era uma situação difícil, quase impossível, não superou aquele 6-1. Dudziak.
3: O cenário, né, para o Santos era muito confortável, vou refazer, era confortável, não muito,
2: tá.
3: Porque o Santos podia jogar pelo empate fora de casa contra o Macará do Equador. Não era muito confortável, porque tem uma certa altitude lá em Ambato, né, lá no Equador, 2.600 metros, e também pelo fato da equipe santista ter poupado alguns dos seus titulares. Então havia um certo risco. E o Santos não jogou muito bem, não, mas também não tomou pressão desse adversário. O Santos jogou assim, com muitas bolas de segurança, né? Então não tentou sair jogando, não tentou passe muito arriscado, não tentou pressionar mais à frente. Foi meio que apostando na sua consistência defensiva e incompetência do rival para atacar. E assim, até o apito final, conseguiu 0-0, está classificado, vai enfrentar o Atlético Mineiro na próxima fase aí da Copa Sul-Americana, na fase quartas de final. Já o Vasco tinha uma situação muito pouco confortável, porque tinha empatado com o Olímpia em casa por 0-0, num jogo no qual foi totalmente dominante, mas não conseguiu gols. E lá no Paraguai, contra o Olímpia, saiu perdendo por 1-0, né? Então, assim, um cenário muito complicado, mas um cenário revertido ainda na etapa inicial com gols de Thiago Mendes e David, 2-1 pro Vasco ainda no primeiro tempo. E aí na segunda etapa, 3-1, 4-1, o Vasco goleou o Olímpia, avança de fase e ainda aguarda aí para saber se vai pegar o River Plate ou o Independente Santa Fé. Esse confronto ele ainda não tá liquidado, porque o jogo de ida, que foi lá em Bogotá, foi adiado devido ao terremoto que atingiu a Colômbia aí na última semana. Então, ainda vai acontecer o jogo da volta no dia 26 agora. E aí o Vasco vai saber quem ele vai enfrentar. E só finalizando, né, do Botafogo, evidentemente que era uma situação muito complicada, tinha que fazer 5 gols no Cienciano para levar para pênaltis. Fez 1-0 com 8 minutos, então foi um começo assim que dava alguma expectativa, esperança, mas depois cansou de perder gol, finalizou muito, mas finalizou mal, foi um show de gols perdidos, não passou do 1-0, tá eliminado.
4: E teve ainda um gol anulado e um pênalti anulado no VAR também, né, que aí mataram de vez qualquer possibilidade de reação. Sem querer ser repetitivo, mas essa vitória do Vasco sobre o Olímpia, ela é outra que me chama atenção nesse contexto aí dessa disparidade que os times brasileiros construíram em relação aos vizinhos, né? Então você está falando de um Olímpia tricampeão da Libertadores, com uma das torcidas mais fanáticas do continente, uma das camisas mais pesadas do continente, que joga em casa contra um time que é o penúltimo colocado do Campeonato Brasileiro, apesar da inegável grandeza do Vasco, penúltimo colocado no Campeonato Brasileiro, e o Vasco ganha de 4-1. Aliás, se você somar as coisas que aconteceram ontem, né? O Vasco goleia o Olímpia fora de casa, o Corinthians elimina o Rosário Central com um jogador a menos, a LDU sofre para eliminar o Mirassol, que é um time pequenininho do futebol brasileiro. Então é só mais um elemento aí para adicionar nessa questão da disparidade dos brasileiros em relação ao resto. E lembrar, né, observar que os 4 grandões de São Paulo seguem nas competições aí da Conmebol, mas clássico entre eles só na final. Corinthians e Palmeiras só se encontram numa eventual final de Libertadores, e São Paulo e Santos também só se encontram numa eventual final de Sul-Americana.
2: Perfeito. Para a gente terminar, Dudziak, jogos importantes que está de olho no Campeonato Brasileiro neste final de semana.
3: Tem Bahia e Vitória, muito interessante da gente ficar de olho, é na casa do Vitória. Tem o Palmeiras contra o Vasco, Palmeiras tem uma vitória nos últimos 4 jogos aí de Brasileirão, tá precisando de um bom resultado para barrar esse avanço do Flamengo nas últimas rodadas, né? Porque o Flamengo encostou, tá a três pontos. Tem mais um Cruzeiro e Flamengo, para quem ainda não tá cansado de assistir a esse confronto, né? Foram 2 jogos de Libertadores, agora 1 de Brasileirão. E acho que é por aí. Acho que esses são os principais. Senão, perfeito, eu vou acabar citando todos.
2: Tá bom. Obrigado, gente. Bom trabalho para vocês no final de semana. Obrigado e até segunda.
4: Valeu, até
2: valeu.
4: Mais.
2: Valeu, obrigado.
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2: Quatro horas 47 minutos, de volta nosso repórter Lucas Gaviorno chega ao vivo aqui agora com os detalhes de uma novidade, gente, nas praias de Guarapari. Não é isso, Lucas? Boa tarde para você.
3: Isso mesmo, Gil. Boa tarde a você e aos ouvintes da CBN. O município de Guarapari começou a instalar postos elevados de guarda-vidas na Praia do Morro na última quarta-feira. Segundo a prefeitura, 6 estruturas serão implantadas na orla até o primeiro semestre de 2027. De acordo com a gestão municipal, a instalação dos novos postos faz parte de um projeto piloto, que poderá ser ampliado para outras praias da cidade. A medida busca ampliar o campo de visão dos profissionais que atuam em resgates e agilizar o atendimento em situações de emergência. Além de elevados, os postos serão cobertos, oferecendo proteção contra o sol e a chuva e espaço para armazenar os equipamentos e pertences dos profissionais. Ju.
2: Obrigada, Lucas, pelas suas informações. Agora 4 horas 48 minutos. A gente segue por aqui movimentando a nossa equipe de reportagem. Daqui a pouquinho a gente volta.
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2: A Justiça Eleitoral do Espírito Santo já começou a convocar os mesários que vão atuar nas eleições 2026. O prazo vai até o dia 28 de agosto. Os eleitores chamados receberão um aviso por e-mail e SMS, além de poderem consultar a convocação pelo aplicativo e-título, no autoatendimento eleitoral ou no cartório eleitoral. Quem for convocado deve participar da eleição. Caso não possa atuar, é preciso solicitar dispensa ao juiz eleitoral em até 5 dias após a publicação do edital, apresentando documentos que comprovem o impedimento. Os mesários auxiliam na identificação dos eleitores, na organização da votação e nos trabalhos da sessão eleitoral. Como benefício, recebem 2 dias de folga para cada dia de trabalho e treinamento, além de um auxílio alimentação de R$ 65,00 por turno e outras vantagens previstas em alguns concursos públicos. Juliana Morgado, CBN Eleições 2026.

0: João Marcelo Bôscoli, boa tarde, João.
1: Boa tarde, Nando. Boa tarde, ouvinte. Tudo bem com vocês?
0: Tudo bem, tudo bem. João, tenho aqui ó, um convite para você, para os seus amigos, para os nossos ouvintes. Posso tocar? Vamos lá.
1: Por favor.
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0: É isso aí. Gostou?
1: Nossa, tô muito surpreso. Que legal, hein?
0: Se você não fosse protagonista, você iria?
1: Ah, eu iria, eu acho divertido, hein?
0: João, é o seguinte, a gente tem a chamada, essa é a chamada, a gente também já tem o canal para os nossos ouvintes do Sala de Música mandarem para cá áudios que vão rechear o roteiro que a gente vai apresentar nesse espetáculo. É um WhatsApp diferente, e aí você pode mandar pra gente áudios de situações, assim, busca na sua memória uma edição que foi legal, que te tocou, aí pode ter sido no Músicas do Mundo, no Gosto Sim, dentro do estúdio, ou uma música para sextar. Tem que ser áudio, tá? Trabalhamos com áudio, trabalhamos em rádio, trabalhamos com áudio. O WhatsApp agora para você mandar é o seguinte, é o 11 98924 2444, 11 98924 2444. Esse é o canal que a gente vai receber os áudios, selecionar alguns e levar pro espetáculo no dia 3 de setembro lá no Blue Note. Que tal?
1: Excelente, hein? Tô muito feliz. Os áudios a gente vai receber, vai dar aquele tratamento, passar a voz pela inteligência artificial para tirar todos os ruídos, deixar bonitinha. E o DJ Doug vai tocar ao vivo lá, vai ser demais.
0: Muito bem, então tá.
1: É isso, sexta-feira, chegou, isso, né?
0: Chegou, chegou. Eu acho
1: podemos.
0: Acho que já. Quem não se programou, não se programa mais. Vamos.
1: É, agora só segunda-feira.
0: Só segunda-feira.
1: Quando não tinha o banco na internet direto, né? A gente viveu essa época, né, Nando?
0: Era quatro.
1: Chegava
0: da
1: sexta-feira,
0: tarde,
1: você falava, agora. Agora o banco só me pega na segunda de manhã, né? Agora não dá mais.
0: O que você
1: Olha, para abrir os trabalhos, trouxe uma artista que eu tenho ouvido há algum tempo, assim, gosto bastante, chama Delissa, D'LEESA, Delissa. Tem 21 anos, faz tudo sozinha no computador, no quarto, o chamado bedroom pop, né? Aquele pop feito no quarto, né? Usa, enfim, um laptop, fone de ouvido, um violão, os softwares todos disponíveis, faz tudo sozinha, grava, mixa, e tem uma música que chama Higher, a primeira, para começar, né? DJ vai saber que é para abrir a pista. Higher com Delissa, acho que você vai gostar, né? A voz é muito agradável.
0: Vamos lá.

0: Nando entrando, né, começando os trabalhos, quando ele adentra o ambiente, né?
1: Visualize, visualize. Tá chegando.
0: Olha, camisa florida.
1: Ah, óculos escuros. Que legal isso.
0: É, eu gosto.
1: João, não conhecia. Delícia,
0: 21 anos de Atlanta, faz tudo no quarto sozinha, tudo. Hire, Digital Girls, vale a pena. Se gostou dessa, não pode ter pressa, né?
1: Não, ela não tem pressa.
0: Ela é esparsa.
1: Pode até
0: continuar. Não, digo, a música dela, às vezes tem a batida começa depois de 1 minuto e meio.
1: Não, assim. Exatamente. Não, imagina.
0: É.
1: Sem pressa, musicalmente, perdão. Claro.
0: Beleza. Ó. Bom, mas como você já entrou no ambiente, a gente já começou a abrir os trabalhos com a Delícia, música futurista, punk, né? Porque é faça você mesmo. Temos agora, para esquentar, Chic, diretamente de 1982. Hanging Out, né? Vamos lá, isso aí é para abrir a pista. Isso aí já dá para começar a dançar, né?
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0: A guitarra é de outro planeta. Nile Rodgers, né?

0: É isso aí. Nando, para simular, né, onde a gente gostaria de chegar mais tarde, né? Convocamos o senhor Jorge Ben, Paz e Arroz, para entregar a pista aí, entregar o programa na hora certa. Com o Jorge Ben, tudo vai dar certo. Vamos lá.
1: Vai.

0: você tocando Jorge Ben nessa saideira me lembrou o seguinte, que Jorge Ben pode muito bem ser assunto do espetáculo dos 9 anos do Sala de Música. Eu queria só deixar aqui uma dica, caso um ouvinte tenha uma história legal com alguma música de Jorge Ben, manda, porque ó, tem possibilidade de participação quando se fala de Jorge Benjor, e a gente vai estar com o João Sabiá, que é um discípulo dele, do mestre. Então é uma possibilidade. Pense nisso. Só uma sugestão.
1: Virou parceiro, compôs 2 músicas.
0: Exatamente. Então é isso, já que você colocou.
1: Ai, que inveja, obrigado.
0: João, muitíssimo obrigado. A gente vai sair com Jorge Ben. Falaremos mais sobre o Sala de Música Especial. Um bom final de semana para você. Obrigado mais uma vez. Até segunda.
1: Nando, vai ser incrível. E queria dizer que eu não tenho pressa. Eu ficaria até meia-noite. É que eu quero respeitar o horário para não ser chamado na sala de diretoria lá. João, você não é incrível, João. Se acaba com o meu plantão. Obrigado, Nando. Obrigado, valeu. Ouvinte. Até segunda.
0: Até.
1: Peguem leve para pegar sempre. Tchau.
0: Valeu, João. Aqui mais uma edição do Estúdio CBN, produção de Janaína Barros e Maria Cecília Dalau.
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0: Trabalhos técnicos de Daniel Mesquita e Bruno Carvalho.
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0: Para você, um bom final de tarde.

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0: Sexta-feira, 21 de agosto de 2026. O ministro André Mendonça, do Supremo Tribunal Federal, determinou que a Polícia Federal apure suspeitas de novos vazamentos de dados sigilosos em casos envolvendo Fábio Luiz Lula da Silva, o Lulinha. A decisão cita a divulgação de mensagens privadas e de detalhes de inquéritos que investigam suspeitas de tráfico de influência e possíveis relações com a Operação Sem Desconto, que apura fraudes no INSS. O STF analisa atualmente 13 inquéritos envolvendo Lulinha. A mulher de 38 anos que se passou por uma criança de 12 foi condenada em Santa Catarina por estelionato e falsa identidade. Amanda Maria Souza de Oliveira está presa desde junho. A defesa alega que laudos apontam a necessidade de tratamento psiquiátrico e informou que vai recorrer da condenação de 1 ano e meio de reclusão e 4 meses de detenção em regime inicial semiaberto. A prisão preventiva da mulher foi mantida. O El Niño pode ser o mais intenso já registrado desde o século XIX, segundo o Serviço Meteorológico Britânico. O órgão classificou o fenômeno como sem precedentes e alertou para o risco de agravamento de eventos climáticos extremos. Atualmente, as águas superficiais do Oceano Pacífico estão cerca de 2 graus Celsius acima da média. As projeções indicam que o aquecimento pode passar de 3 graus Celsius até o fim do ano. No horário de Brasília, 5:02.
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1: Olá, muito boa tarde. Seja bem-vinda, seja bem-vindo ao Ponto Final CBN desta sexta-feira, 21 de agosto de 2026. Hoje nós vamos juntas e juntos até às 6h30, com muita informação, análise e prestação de serviço. Hoje, sexta-feira, Vera Magalhães participa com a gente aqui no Ponto Final com o resumo da semana no Viva Voz a partir das 6 horas da noite. 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Carolina Moran, boa tarde, tudo bem?
2: Oi, Débora, boa tarde para você e para os ouvintes. Sextou com estilo, hein, minha amiga? Já sei que tem show do Péricles aí depois, né?
1: Pois é, e o fim de tarde tá belíssimo aqui em São Paulo, mas ó, a temperatura tá caindo. 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Repetindo, a abertura ao público daqui a pouquinho, às 6 horas. São 5h05, agora nós vamos a Brasília. Igor Cardim tem mais informações sobre uma autorização do ministro Alexandre de Moraes, do STF, para que o ex-presidente Jair Bolsonaro receba visitas. Oi, Igor, boa tarde.
3: Oi, Débora, muito boa tarde para você, boa tarde a Carol e aos ouvintes. O ministro Alexandre de Moraes, do Supremo Tribunal Federal, autorizou que Carlos e Jair Renan Bolsonaro voltem a visitar o pai, que cumpre prisão domiciliar aqui em Brasília. Os encontros dos filhos de Bolsonaro com o ex-presidente não podem ter finalidade político-eleitoral e nem viabilizar a divulgação de manifestos políticos, a exemplo de documentos e vídeos nas redes sociais de cunho eleitoral. O senador Flávio Bolsonaro, candidato à presidência, no entanto, continua proibido de fazer visitas até o fim das eleições. Em julho, Moraes suspendeu visitas a Bolsonaro por 30 dias, com exceção de visitas permanentes da equipe médica, de fisioterapeutas e dos advogados. Já a proibição dos encontros de Flávio com Jair ocorreu depois que o senador publicou uma carta escrita pelo ex-presidente pedindo votos ao filho. A divulgação da carta violou restrições impostas por Moraes para a concessão da prisão domiciliar, de acordo com o ministro. Bolsonaro foi condenado no julgamento da trama golpista e recebeu o benefício de ficar em casa devido a uma série de problemas de saúde. Os advogados do ex-presidente também já recorreram da decisão que proibiu visitas político-eleitorais e também a divulgação de manifestos desse tipo. Débora.
1: Obrigada pelas informações, Igor Cardim. Portanto, dois dos quatro filhos, né, do ex-presidente Jair Bolsonaro, autorizados a visitá-lo, Carlos Bolsonaro e Jair Renan. Flávio continua proibido de visitar o pai e Eduardo Bolsonaro está nos Estados Unidos.
2: E agora a gente fala, Débora, sobre a conversa do presidente Lula com o presidente americano Donald Trump. Foi uma conversa por telefone hoje mais cedo. Samantha Klein conta pra gente. Oi, Samantha, boa tarde.
4: Carol, Débora, é uma conversa que durou 1h20, portanto é a primeira vez que eles conversam após a aplicação da tarifa de 25% sobre as exportações brasileiras, mais aqueles 12% pelo suposto uso de matérias-primas provenientes de países que usam trabalho forçado. A Secretaria de Comunicação da Presidência da República também afirmou numa nota que a conversa ocorreu num tom amistoso, cordial, e lembrando que no começo de agosto Lula já vinha dizendo a aliados políticos que ia sim tentar ter essa conversa de alto nível com o presidente Donald Trump. O presidente Lula também defendeu a negociação sobre o tarifaço imposto pelos Estados Unidos ao Brasil, falou ainda de comércio exterior, combate ao crime organizado e temas globais. O presidente Lula, segundo interlocutores, classificou as alegações alegações americanas para aplicação das taxas como infundadas. Isso porque o governo também vem defendendo essa linha nas mesas de negociação e a avaliação é que as medidas aplicadas pelo governo americano têm um teor político, eventualmente até buscando uma certa interferência nas eleições. Vale dizer que não se falou sobre eleições no Brasil. Houve, no máximo, uma pergunta muito rápida de Donald Trump a respeito do processo eleitoral e que o presidente Lula disse que vem transcorrendo de forma muito normal, dentro da normalidade. Fato que realmente a gente está vendo, inclusive, o processo de campanha. Conforme interlocutores ainda do Planalto, o presidente americano demonstrou interesse em negociar e disse que colocaria os seus top advisors em contato com o governo brasileiro, ou seja, funcionários ali do alto escalão justamente para buscar essa negociação. O Ministério da Indústria e do Comércio, além do Itamaraty, que tratam mais diretamente dessa relação comercial e diplomática com os Estados Unidos, ainda não foram contatados. Nessa conversa, só para finalizar aqui, o presidente Lula também reforçou o interesse de cooperação entre os dois países, só lembrando que em maio deste ano os Estados Unidos decidiram classificar as facções criminosas, PCC e Comando Vermelho, como organizações terroristas. Em resposta, o presidente Lula disse, inclusive, que foi aprovado um projeto antifacção, ou seja, que tem ali uma busca, inclusive, financeira para desmontar o aparato financeiro dessas organizações criminosas. Com vocês.
2: Obrigada, Samantha. Vamos ver, né, Débora, se de fato o presidente Donald Trump está disposto a negociar mesmo, né?
1: Mas, de qualquer forma, o tempo, né, de conversa entre eles foi um tempo bastante considerável, né? Então, a disponibilidade, pelo menos imediata, foi uma disponibilidade importante para pelo menos dar início a essas conversas que com certeza vão continuar sendo tratadas no âmbito da diplomacia. Rapidamente, uma informação, uma outra decisão do ministro Alexandre de Moraes do STF de hoje, ele determinou a cassação da aposentadoria de Silvinei Vasques, que é ex-diretor da Polícia Rodoviária Federal na gestão de Jair Bolsonaro e que foi condenado pela trama golpista. No ano passado, a pena fixada para Silvinei foi de 24 anos e 6 meses de prisão. Daqui a pouco a nossa reportagem traz mais detalhes sobre essa decisão e você fica agora com o noticiário da sua região.

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5: De volta, 5 horas, 12 minutos. Boa tarde para você que está chegando agora aqui na nossa programação. Está no trânsito, sexta-feira, está indo para casa, está se deslocando aí entre as principais vias e avenidas da Grande Vitória. Atenção, viu? Trânsito muito lento na Fernando Ferrari devido a um acidente. Nosso ouvinte Antônio Carlos acaba de informar.
6: Acidente com moto em frente ao portal de entrada da UFS no sentido Serra. Duas pessoas estão no chão sendo atendidas. A ambulância já está no local. O trânsito está extremamente engarrafado.
5: Obrigada, Antônio, pela sua participação por aqui. Também chega informações a respeito dessa ocorrência, desse acidente, por meio do Miguel, nosso ouvinte também que está acompanhando aqui a nossa programação. Esse acidente está sendo registrado na Avenida Fernando Ferrari, sentido Serra, quase em frente ali ao McDonald's, no trecho da UFES. Importante os motoristas terem ainda mais atenção nos nossos mapas de navegação, indicando o trecho em vermelho, que indica que há de fato muita lentidão, impactos desse trânsito devido a essa ocorrência na Fernando Ferrari, já na reta da Penha, sentido Serra. Então os motoristas que passam agora entre o cruzamento da Avenida Rio Branco já enfrentam essa lentidão devido a essa ocorrência no trecho à frente na Fernando Ferrari. No sentido contrário, também tem trânsito lento, mas o trânsito só começa no sentido Vila Velha, na reta da Penha, ali na altura da Avenida Rio Branco, do cruzamento, para quem passa no trecho de Santa Lúcia, sentido Vila Velha. Trânsito carregado, então, no sentido contrário. Na Américo Buás, também há lentidão para o motorista que segue no sentido Camburi. Agora, 5 horas, 14 minutos.
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1: São 5 horas e 16 minutos agora. Isis Tassiarini tem informações ao vivo em Brasília ainda sobre o caso envolvendo o filho do presidente Lula, Lulinha. Tem investigações em andamento e a Isa tem atualizações. Oi, Isa, boa tarde.
2: Pois é, Débora, bastante atualizações sobre essa investigação da Polícia Federal. Muito boa tarde a você e aos ouvintes. Isso porque documentos dos investigadores mostram que a empresária e lobista Roberta Luxinger planejava tirar Fábio Luiz Lula da Silva, o Lulinha, do país em janeiro de 2025, isso 3 meses antes de estourar o escândalo do INSS, que foi revelado em abril do ano passado. Essa informação foi revelada pela revista Veja hoje, que teve acesso à troca de mensagens anexadas ao inquérito. Ela diz, Roberta Luxinger, a um empresário ligado a Antônio Carlos Camilo Antunes, o careca do INSS, que tinha prazo para tirar o filho mais velho do presidente Lula do país. As conversas indicam preocupação de Luxinger relacionadas a um negócio em que ela e o careca do INSS trabalhavam com a suposta parceria de Lulinha para a produção do medicamento à base de canabidiol. A revista Veja ainda revelou que a investigação da Polícia Federal aponta Lulinha como parte do esquema no Ministério da Saúde em um suposto tráfico de influência dentro do governo e que mantinha uma espécie de sociedade com Roberta Luxinger. As apurações mostram que a relação entre Lulinha e o lobista careca do INSS era intermediada, pela empresária Roberta Luxinger. O jornal O Globo teve acesso a um depoimento de uma testemunha que trabalhou com o careca do INSS e que ajudou nas investigações. A intenção, segundo, né, esse depoimento, era Luxinger vender 1.200.000 frascos de medicamentos à base de canabidiol ao Ministério da Saúde, o que poderia render 626 milhões de reais. Uma minuta sobre a negociação foi enviada por Luxinger ao então chefe de gabinete de Lula, Marcola, o Marco Aurélio Santana Ribeiro. A articulação tentava a todo instante blindar o envolvimento do filho do presidente Lula. Parte do inquérito da Polícia Federal mostra ainda que Lulinha, Roberta e o empresário Fernando Bittar, que já foi sócio do filho do presidente Lula, mantinham ali um grupo de WhatsApp para tratar das negociações com o governo e que o objetivo era preservar o envolvimento de Lulinha no esquema. Documentos que o Globo teve acesso mostram que a participação de Lulinha nas negociações com o governo era encoberta por Luxinger e também pelo careca do INSS. A defesa de Lulinha disse que reafirma a confiança nas instâncias formais e que vai se manifestar nos autos só após o acesso integral aos dados e citou interesses políticos e eleitorais na investigação. Os advogados de Marcola falaram em vazamento seletivo de trechos da documentação, citaram distorções de dados e tentativa de interferência no processo eleitoral e os advogados de Marcola alegaram ainda que ele nunca encaminhou qualquer documento referente à compra ou licitação no âmbito do Ministério da Saúde ou da Anvisa. A CBN ainda tenta contato com a defesa da empresária Roberta Luxinger. Débora.
1: Obrigada pelas informações, Isis Tassiarini. Vai ficando cada vez maior, né, Carol, o rol de assuntos e situações envolvendo o filho do presidente Lula que precisam ser explicadas. Já precisariam ser explicadas de qualquer forma, né, mas principalmente no ano de eleição.
3: É isso, para isso tem investigação da Polícia Federal, né? E o candidato do PL, Flávio Bolsonaro, Débora, teve agenda hoje aqui no Rio de Janeiro e falou sobre esse caso do Lulinha. Em tom de ironia, o Matheus Maciel tem as informações para a gente. Oi, Matheus, boa tarde.
4: Oi, Carol, ótima tarde para você, para Débora, todo mundo acompanhando aqui o Ponto Final. O Flávio Bolsonaro teve duas agendas. Desde amanhã, ele teve percorrendo aqui a Baixada Fluminense, junto ao político, vamos dizer, presidente da Assembleia Legislativa, candidato a concorrer aqui ao governo do estado, também do PL, Douglas Ruas, e fez ali insinuações envolvendo Lulinha. Não quis dar entrevista para a imprensa que estava acompanhando o evento, mas respondeu uma pergunta do nosso repórter Pedro Bonenberg logo pela manhã, em relação a todo esse envolvimento com Lulinha. A gente separou um trecho para o nosso ouvinte.
0: O escândalo que está acontecendo, a gente vê que o modus operandi dele não precisa nem de exame de DNA para saber de quem ele é filho.
4: O Flávio teve esse comício ali no município de Nova Iguaçu. Agora à tarde ele passou para o município de Duque de Caxias, onde fez uma carreata em cima de um trio elétrico. O clima foi por ali de muita adesão, principalmente com bandeiras, a galera acompanhando em motos e carros logo atrás do trio elétrico em que o Flávio estava com o Douglas Ruas, mas durou pouco tempo, durou cerca de 30, 40 minutos essa participação deles, depois ficaram outros cabos eleitorais ali da legenda. Hoje a gente teve também anúncio da equipe econômica de Flávio Bolsonaro. Não veio direto dele, mas veio da equipe de campanha do Flávio, com 7 novos integrantes ali para elaborar as propostas técnicas do plano de governo dele, se juntando agora à que é a guru econômica do Flávio, né? Ex-presidente da Caixa, Daniela Marques, também ao ex-ministro da gestão de Jair Bolsonaro, o Adolfo Saxida. A gente tem diversos nomes que vão integrar agora essa cúpula do alto escalão da parte econômica da campanha de Flávio Bolsonaro. Entre eles a gente tem o Alexandre Messa, que é doutor em economia pela USP, pesquisador do IPEA. Alexandre Wata, que é PhD na Universidade de Estatística de Northwestern. E tem o Andrei Spakov, que é PhD em economia pela Universidade da Califórnia. Um outro segmento ali dentro ainda da área econômica dessa cúpula do Flávio Bolsonaro tem Arilton Teixeira, PhD em economia pela Universidade de Minnesota, e o Eduardo Cavendish, que é pós-graduado em Valuation pela FGV, formado também pelo INSPER. A gente tem, fechando o nome dos 7, das 7 novidades aí da cúpula econômica de Flávio Bolsonaro, tem a Miriam Prado, que é mestre em economia pela Mackenzie, e o Vladimir Kulteles, que é doutor em economia pela UNB, com pós-doutorado em Harvard. A gente tem um emaranhado de novidades que vai surgindo da campanha de Flávio Bolsonaro e vai amarrando à medida que surgem novidades aqui para o nosso ouvinte, Carol.
3: Tá certo, Matheus. Campanha do Flávio, né? Certamente vai utilizar essas informações aí sobre a investigação a respeito do Lulinha, né?
1: E daqui a pouco a gente traz detalhes das agendas de outros presidenciáveis. Você fica agora com o noticiário da sua região.

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2: De volta às 5 horas 25 minutos com mais informações do trânsito nesse horário, finalzinho do dia, sexta-feira, de movimentação intensa aqui na Grande Vitória, viu? Os motoristas devem ter atenção, para você que está chegando agora aqui na nossa programação, a gente segue acompanhando a movimentação na Fernando Ferrari, porque teve ocorrência por lá, um acidente, chegando participação por aqui, por quem está passando agora nesse trecho, Fernando Ferrari sentido Serra, quase em frente ali ao McDonald's, próximo da UFES, um acidente envolvendo um motociclista, também um veículo, as duas pistas aí acumulando então lentidão devido a essa ocorrência, mas principalmente para quem segue agora no sentido Serra, onde esse acidente aconteceu. Atenção motoristas, paciência, porque esse trânsito já se estende por todo o trecho da Reta da Penha, impactos do trânsito já para quem passa pelo trecho de Santa Lúcia, Praia do Canto, no sentido Serra, devido então a essa ocorrência. Trânsito intenso nesse horário na capital. Na Avenida Maruípe não é diferente, nos dois sentidos também acumulando lentidão por todo o trecho ali, passando também pelo parque, pelo Horto, né, de Maruípe, até a chegada para quem vai pegar aí a Reta da Penha nesse horário. Quem sai, aliás, a Reta da Penha vai pegar Maruípe, também enfrenta lentidão no trecho da Avenida Maruípe. Agora na capital também, na Desembargador Santos Neves, trânsito lento para o motorista que sai da Praia do Canto, na Américo Buai, sentido Camburi, e também nos acessos à Terceira Ponte, destaque para Clóvis Machado, para Dutra de Aguiar também, e para a subida da ponte sentido Vila Velha. Indo para um outro ponto agora da cidade, onde também tem trânsito muito lento, é na Avenida Jerônimo Monteiro, no centro de Vitória, Beira-Mar, Jerônimo Monteiro e Princesa Isabel, também com lentidão para quem tenta chegar ao centro de Vitória, sentido rodoviária, sentido segunda ponte. Atenção, motoristas, porque também há impactos desse trânsito do centro para quem vai pela Avenida Vitória, já na altura ali do Salesiano, próximo ao Salesiano, então já com lentidão para quem vai pegar a curva do Saldanha, sentido centro. Trânsito movimentado, atenção, paciência, daqui a pouquinho eu volto com informações também sobre as estradas, viu? Movimentação intensa na BR-101 em Fundão. Agora às 5 horas 27 minutos.
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quinta-feira, 21 de agosto de 2026. O ministro Alexandre de Moraes, do Supremo Tribunal Federal, autorizou que o ex-presidente Jair Bolsonaro volte a receber as visitas dos filhos Carlos Bolsonaro e Jair Renan Bolsonaro. Os encontros não poderão ter finalidade política e nem viabilizar a divulgação de manifestos eleitorais. O magistrado ressaltou que todas as demais visitas deverão ser previamente autorizadas.

0: Pela corte. Jair Bolsonaro cumpre prisão domiciliar por tentativa de golpe de Estado. Duas propostas de interesse do governo federal chegaram à Comissão de Constituição e Justiça do Senado. A PEC, que prevê o fim da escala 6x1, deve ter como relator o senador Omar Aziz, aliado do presidente Lula e candidato ao governo do Amazonas. Já a PEC da Segurança terá como relator o senador Rogério Carvalho, do PT. O presidente da CCJ, Otto Alencar, será responsável por definir a tramitação das duas matérias na comissão. A Associação Argentina de Futebol foi multada pela FIFA em US$ 321 mil por violar o código de disciplina da entidade durante a Copa do Mundo. Entre as infrações estão o uso do evento para manifestações de natureza não desportiva, comportamento inadequado da equipe, além de cantos e gestos discriminatórios realizados por parte dos torcedores argentinos. Um dos episódios que motivaram a punição ocorreu após a vitória por 2-1 sobre a Inglaterra na semifinal, quando jogadores argentinos exibiram uma faixa com a frase "As Malvinas são argentinas". O manifesto reivindica a soberania do país sobre as Ilhas Falkland, território britânico ultramarino. Horário de Brasília, 5h31.
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1: Karen Lemos tem informações ao vivo de São Paulo sobre a agenda de outros presidenciáveis. Oi, Karen, boa tarde.
2: Isso mesmo, boa tarde, Débora, Carol, também boa tarde para os nossos ouvintes, começando aqui pelo candidato à presidência pelo PSD, Ronaldo Caiado. Ele fez agenda em São Paulo, né, e na ocasião ele declarou ser favorável à redução da jornada de trabalho, mas fez ressalvas com relação à forma com que a proposta está sendo apresentada e discutida. Segundo ele, uma mudança desse tipo deveria envolver os empregadores antes da aprovação. Ele fez uma visita ao mercado municipal de São Paulo e na ocasião ele classificou essa medida, né, a redução de escala, como eleitoreira. Ele defendeu uma discussão mais ampla sobre os efeitos dessa medida, tanto para empresas quanto também para os trabalhadores.
3: Todas as pessoas discutem a forma com que ela foi apresentada, como sendo uma medida eleitoreira, que deveria ser uma medida discutida com todos que são empregadores. Esta é a maneira como se deve fazer. Este assunto, nós sempre nos colocamos que ela vai acontecer, que nós somos favoráveis e que nós criticamos a medida com que ela foi proposta de forma eleitoreira. É isso que foi comentado.
2: Caio também foi questionado sobre a aprovação da PEC, né, que está no Congresso. Ele disse que a proposta deve avançar nos próximos dias. E então, ele também defendeu uma política de austeridade fiscal como um caminho para reduzir a taxa de juros, que hoje está em 14% ao ano, e com isso, né, recuperar o poder de compra da população. Bom, durante... Caio também culpou o governo Lula, aproveitou aí a oportunidade para culpar o governo Lula por causa desse cenário. Ele diz que é por conta do aumento dos gastos públicos do governo federal, que é justamente responsável pela manutenção dos juros em patamares elevados, o que acaba transferindo altos custos aí para consumidores e também para os empresários. Agora, rapidamente, o candidato à presidência pelo Novo, Romeu Zema, ele também fez agenda aqui em São Paulo, né, na região central, visitou ali a Rua 25 de Março, que é um ponto tradicional do comércio popular aqui de São Paulo, e ele também criticou o governo Lula, especificamente a política externa do governo federal. Zema disse que o governo Lula fala em soberania nacional, enquanto o Brasil sofre retaliações comerciais, e para ele, a defesa da soberania não deveria mudar a postura do presidente com o governo de Washington.
4: O que os Estados Unidos estão fazendo é fruto dessa política externa que eu considero totalmente inadequada, anti-americana e pró-China. Vou lá para Washington e vou falar, não volto para o Brasil enquanto a gente não resolver. Agora nós temos presidente aqui que fica com pompa. Não, o Brasil é soberano, é não sei o quê, enquanto milhões de brasileiros podem perder o emprego. O Brasil tem que ser soberano, mas isso não exclui do presidente ter de lá e negociar.
2: O candidato também reafirmou a proposta de retirar o Brasil do BRICS. Ele disse que o país pode sim ampliar o comércio com a China e a Índia, mas sem integrar o mesmo clubinho formado, segundo ele, por países nada democráticos. Zema classificou a permanência do Brasil no bloco como uma postura anti-americana e defendeu a neutralidade. A declaração ocorreu justamente na 25 de março, onde, né, produtos importados chineses têm uma forte presença, né? Durante a caminhada, Zema também perguntou aos comerciantes sobre a relevância dessas importações para os negócios. Bom, na economia, Zema também defendeu menos impostos e burocracia, maior liberdade para negociação entre empregados e empregadores, e também falou da escala 6x1, né, assim como o Caiado fez, só que no caso de Zema é sua pose, né? Ele disse que não concorda aí com o fim da escala 6x1. E por fim, ele voltou a defender a proibição das bets. Segundo Zema, as apostas retiram dinheiro do comércio, da indústria e também da geração de empregos. Débora.
1: Obrigada, Karen Lemos, pelas informações.
5: Débora, falando aqui sobre os tempos de propaganda que cada candidato vai ter, o Tribunal Superior Eleitoral definiu quanto tempo cada candidato à presidência vai ter na propaganda eleitoral gratuita em rede nacional de rádio e TV. O horário eleitoral começa no dia 28 de agosto. O tempo destinado a cada candidatura leva em conta a representação dos partidos na Câmara dos Deputados. E aí, no caso das coligações, também são consideradas as legendas que as integram e que cumpriram os requisitos previstos pela legislação eleitoral. Falando aqui dos candidatos à presidência, Lula vai ter 5 minutos e 31 segundos pela coligação Brasil Pronto para Mais. Flávio Bolsonaro, 4 minutos e 20 segundos, né, do PL. Ronaldo Caiado, do PSD, 2 minutos e 2 segundos. Augusto Cury, do Avante, 35 segundos. Renan Santos, do Missão. Romeu Zema, do Novo, e os demais candidatos à presidência não terão tempo na propaganda eleitoral gratuita em rede, justamente por causa desse critério. Durante a audiência, o TSE também realizou o sorteio que definiu a ordem da exibição da propaganda no primeiro dia do horário eleitoral. O Avante Augusto Cury ficou em primeiro lugar, depois o PSD de Ronaldo Caiado, depois o PL de Flávio Bolsonaro e, por fim, a coligação de Lula. Nos dias seguintes, a ordem da exibição vai ser alterada de acordo com as regras do horário eleitoral.
1: 5 horas e 37 minutos agora. O Gabriel Freitas tem mais informação do Rio de Janeiro sobre o caso bárbaro do assassinato, do linchamento, né, de um ciclista em Copacabana. Mais um dos suspeitos se entregou. É isso, Gabriel? Boa tarde.
0: É isso, Débora. Boa tarde para você, para Carol, para todo mundo que está ouvindo a gente. 3 dos 4 homens apontados pela Polícia Civil como envolvidos na morte do ciclista Cláudio Rafael Landeiro em Copacabana já estão presos. O entregador Felipe Eduardo dos Santos Silva se apresentou à polícia hoje, depois de ter a prisão decretada pela justiça. O outro homem procurado, Ailton José da Silva, continua foragido. Os dois aparecem nas imagens usando mochilas de entregadores e participando das agressões contra o Cláudio. Esse crime aconteceu na noite do dia 11 de agosto. Débora, Cláudio, de 37 anos, estava com a bicicleta da irmã quando ele foi confundido com um ladrão, né? Depois de uma primeira abordagem, ele seguiu para uma rua próxima, acabou cercado e as câmeras mostram o Davi Santos Machado, o Felipe e o Ailton agredindo o ciclista com pauladas, socos e chutes. Cláudio tentou fugir, mas ele foi alcançado e continuou sendo espancado. Ele foi levado para o hospital Miguel Couto, mas não resistiu aos ferimentos. Davi está preso, assim como também segurança Jorge Luiz Ricardo Dias. E a investigação está apontando que o Jorge participou da primeira abordagem e ficou com a bicicleta da vítima, mas não aparece nas imagens agredindo o Cláudio. De acordo com o delegado Ângelo Lages, que é responsável pelo caso, o Davi e o Jorge faziam segurança clandestina para comerciantes da região. E em entrevista à CBN hoje mais cedo, o delegado contou que a violência registrada pelas câmeras chocou até mesmo os investigadores.
6: E veja que quando a gente olhou todo esse conjunto de imagens, o que deixou a gente mais assim, além do espancamento, né, a questão da luta pela sobrevivência da vítima. Ela ficou ali meia hora caída no chão, na rua, na Felipe de Oliveira, lutando pela vida dela. Ele levantava, caía, ele se mexia. Você vê que ele estava lutando para sobreviver. E todos que tiveram acesso, né, que participaram dessa investigação, todos ficaram muito estarrecidos. Foi assim, uma coisa assim, muito chocante. Eu ali analisando as imagens também e assim, chocou muito pelas agressões, pelas pauladas na cabeça. Você vê que ele não teve qualquer tipo de piedade, o garoto ficou se contorcendo no chão.
0: Davi e Jorge foram transferidos nessa sexta para o presídio de Benfica, na Zona Norte, caso que é investigado como homicídio qualificado por motivo fútil, meio cruel e uso de recurso que dificultou a defesa da vítima. A polícia continua procurando o Ailton. Débora.
1: Obrigada pelas informações, Gabriel Freitas. Se ele tivesse roubado essa bicicleta, mesmo assim, isso não seria motivo, não seria justificativa para esse linchamento, para esse assassinato. E nós tivemos aí, então, nessa situação, um inocente morrendo pela mão dessas pessoas.
5: Esse é o risco de fazer justiça com as próprias mãos, né, Débora? Como você bem disse, mesmo que ele fosse culpado, não se justificaria, porque o correto é chamar a polícia, né? A gente não tem pena de morte no Brasil, muito menos sem direito a julgamento, mas foi inocente, né? Acabou morrendo.
1: Intervalo, você fica com o noticiário da sua região.

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1: Em Vitória, 5 horas 41 minutos, de volta com informações a respeito de um acidente que aconteceu na tarde de hoje na BR-101 em Fundão. Um homem identificado como Sebastião Rodrigues, de 54 anos, morreu e uma mulher ficou gravemente ferida e presa às ferragens após uma colisão frontal entre uma caminhonete e uma carreta, reforçando no trecho da BR-101 em Fundão. O acidente aconteceu por volta de meio-dia e 40, próximo ao quilômetro 227 da rodovia. Segundo a Polícia Rodoviária Federal, essa carreta seguia no sentido João Neiva, Fundão, e a caminhonete que trafegava no sentido contrário teria invadido a contramão. Devido à batida, a caminhonete conduzida por Sebastião desceu uma pequena ribanceira e parou às margens de um córrego. Com o impacto da colisão, o homem foi ejetado do veículo e caiu na água. Uma equipe médica da concessionária que administra a via, Ecovias Capixaba, chegou a prestar socorro, mas o homem já estava morto. Dentro do carro também estava uma mulher que não teve a idade divulgada. Ela foi retirada das ferragens pelo corpo de bombeiros, mas saiu consciente com ferimentos na parte inferior do corpo. Equipes da PRF e da Polícia Militar foram acionadas para atender essa ocorrência. A perícia também da Polícia Científica foram chamadas. E por causa desse acidente, importante reforçar que o trânsito na região operou durante toda a tarde no sistema de pare e siga. Muitos relatos por aqui no nosso canal de mensagens de vocês ouvintes relatando sobre o trânsito, falando sobre o trânsito intenso na BR-101 em Fundão, no trecho também de Ibiraçu. E aí, por conta do pare e siga, o trânsito ficou realmente mais intenso, mais complicado para quem tentava acesso na BR nessa tarde. E a informação que chega é que foi às 5 horas da tarde, ou seja, 40 minutos, que a rodovia foi totalmente liberada. Tem participação chegando por aqui do Carlos Eduardo, dizendo que saiu de Vitória com sentido a Linhares às 3h30 da tarde, disse que nem chegou em Fundão ainda. Tem também o Defonso Alves, nosso ouvinte, disse que questionou também, né, que o trânsito também estava completamente parado, próximo ao Buda de Ibiraçu, na BR-101, assim como outras participações que chegam de outros ouvintes que estão nesse trânsito e não conseguem, então, se deslocar. De fato, então, teve essa ocorrência, a gente segue por aqui acompanhando. O trânsito é nos dois sentidos, viu, gente? Muito trânsito, tanto para quem sai agora da região de Fundão, da região de Ibiraçu, sentido Fundão, que vai seguir para Vitória, como também no sentido contrário. Então, atenção, paciência, a gente está falando aqui de um início de noite, de sexta-feira, início de um fim de semana. Os motoristas devem ficar atentos nas rodovias que cortam o Espírito Santo. Estamos falando da BR-101, mas também tem registro de lentidão na 262 desde cedo para quem tenta o acesso a Domingos Martins. Agora 5 horas e 44 minutos.
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1: Débora, Carol e ouvinte da CBN, boa tarde. Depois de duas semanas seguidas de queda, a Bolsa Brasileira finalmente voltou a ter um respiro. O Ibovespa avançou quase 2% nessa sexta-feira e fechou a semana em alta de 2,5%, recuperando parte das 11 sessões seguidas de perdas e retomando a região dos 171 mil pontos. E o principal motivo para essa melhora veio lá de fora. Depois de uma semana bastante tensa nos mercados globais, com os juros americanos subindo forte e os investidores preocupados com o tamanho da dívida dos Estados Unidos, o ambiente ficou mais tranquilo hoje. As bolsas de Nova York subiram, o dólar perdeu força globalmente e os investidores voltaram a buscar ativos de mais risco, como as ações de mercados emergentes. E o Brasil, é claro, aproveitou esse movimento. Enquanto a Bolsa garantiu o saldo positivo na semana, o dólar caiu quase 1,5%, sendo negociado a R$ 5,14. Mas tem um ponto importante nessa recuperação. O investidor estrangeiro, que colocou muito dinheiro na Bolsa Brasileira no começo do ano, está fazendo justamente o movimento contrário agora. O saldo gringo, que chegou a acumular R$ 56 bilhões de reais no pico em abril, caiu para menos de R$ 20 bilhões no ano. Ou seja, a Bolsa subiu nessa semana, mas os investidores internacionais continuam tirando dinheiro daqui. E é justamente aí que fica a dúvida. Essa alta é o começo de uma recuperação mais consistente do índice brasileiro ou é só um respiro depois das quedas das últimas semanas? Para a Bolsa realmente mudar de direção, o mercado vai precisar de mais do que um dia de alívio lá fora. Vai precisar ver uma melhora mais consistente dos juros, da atividade econômica e principalmente dos fatores domésticos que vão definir o cenário para 2026. Com a eleição cada vez mais no radar, esse vai ser um dos grandes temas acompanhados pelos investidores daqui para frente. Eu vou ficando por aqui, volto com vocês, Débora e Carol. Bom fim de semana.
2: Débora, você mais cedo deu aqui a informação de uma decisão do ministro Alexandre de Moraes de cassar a aposentadoria do Silvinei Vasques, né, o ex-diretor da Polícia Rodoviária Federal. A gente tem outros detalhes. O Silvinei foi condenado pela trama golpista, né? No fim do ano passado, a primeira turma do STF fixou uma pena de 24 anos e 6 meses de prisão para ele. E o colegiado também impôs a sanção de perda do cargo público ocupado pelo ex-diretor da Polícia Rodoviária Federal. Segundo as investigações, Silvinei Vasques integrou o núcleo responsável por utilizar a estrutura da PRF com desvio de finalidade. Um trechinho da decisão do ministro Alexandre de Moraes diz o seguinte: determinando o imediato cumprimento da sanção de perda do cargo público imposta a Silvinei Vasques, mediante a cassação da sua aposentadoria no cargo de policial rodoviário federal. As principais condutas, né, irregulares envolveram o direcionamento de blitzes e operações rodoviárias no segundo turno das eleições de 2022 para dificultar o transporte e a votação dos eleitores, especialmente na região Nordeste, além do monitoramento ilícito de autoridades. Vale lembrar que o Silvinei Vasques, depois de responder ao processo em liberdade, né, sob medidas cautelares, rompeu a tornozeleira eletrônica no feriado do Natal, cruzou a fronteira, foi detido no aeroporto internacional de Assunção, no Paraguai, quando estava tentando embarcar com destino a El Salvador. Estava, inclusive, utilizando o passaporte de uma outra pessoa, apresentou um bilhete alegando que tinha câncer na cabeça, que não conseguia falar para evitar ser interrogado. A polícia paraguaia confirmou a fraude, né? E realizou a expulsão dele, entregou de volta para as autoridades brasileiras em Foz do Iguaçu. E aí ele seguiu sob escolta para Brasília. Agora ele está cumprindo pena na área especial do complexo penitenciário da Papuda, conhecida como Papudinha, localizada em Brasília. E hoje, então, essa nova decisão é do ministro Alexandre de Moraes de determinar a cassação da aposentadoria dele.
0: São 5 horas e 51 minutos agora. A Ana Carolina Tomé tem informações em Brasília sobre o dia D da campanha nacional de multivacinação, que é amanhã, né, Ana? Boa tarde.
3: É isso mesmo, Débora. Boa tarde para você, boa tarde para Carol, os nossos ouvintes. O Ministério da Saúde realiza amanhã em todo o país o dia D da campanha nacional de multivacinação. as unidades básicas de saúde estarão abertas para atualizar a carteira de vacinação de crianças e adolescentes menores de 15 anos. Ao todo, serão oferecidos 20 tipos de vacinas, incluindo a febre amarela, Covid, DT, HPV, hepatite B e sarampo. A lista de todas as vacinas disponíveis pode ser consultada no site do Ministério da Saúde. Mesmo com foco em crianças e adolescentes, pessoas de outras idades também podem aproveitar para colocar a vacinação em dia. A orientação é levar a caderneta de vacinação ou um documento de identificação. A caderneta facilita a identificação das vacinas pendentes. O ministro da Saúde, Alexandre Padilha, fez um alerta aos pais sobre o acompanhamento das vacinas.
4: A campanha de atualização é exatamente porque tem muitas crianças que receberam a primeira, a segunda, mas não receberam a terceira dose de uma vacina, precisa de 3 doses, ou não tomaram o reforço. Como cada vez mais a gente tem mais vacinas incorporadas no SUS, hoje a gente tem 17 vacinas ao todo oferecidas para as crianças, muitas vezes os pais têm até uma dificuldade de acompanhar o calendário. Por isso que eu sugiro aos pais entrarem no Meu SUS Digital, baixar a caderneta de vacina do seu filho no Meu SUS Digital.
3: Os locais e horários de vacinação podem variar de acordo com cada cidade. Além das UBSs, alguns municípios também terão outros pontos de atendimento. Por isso, a orientação é consultar o site ou os canais oficiais da Secretaria de Saúde da sua região para saber onde se vacinar. Dados do Ministério da Saúde mostram que a vacinação de recém-nascidos no Brasil está em um nível considerado bom. A cobertura da vacina contra a hepatite B, por exemplo, chega a 94%. O país também reduziu o número de crianças consideradas zero dose. Aquelas que não receberam sequer a primeira dose da vacina contra difteria, tétano e coqueluche. Segundo a Organização Mundial da Saúde, o número caiu de 255 mil em 2024 para cerca de 50 mil no ano passado. Apesar do avanço, os dados do Ministério da Saúde mostram que a cobertura diminuiu conforme a criança cresce. Diminui conforme a criança cresce. Então, um exemplo é a vacina contra a febre amarela, Débora. Entre as crianças de 4 anos, a cobertura está em 72%, índice considerado regular. Eu volto com você.
0: Obrigada, Ana, pelas informações. É importante que o calendário de vacinação esteja em dia. E eu já tomei a minha vacina contra o sarampo. Eu já tinha tomado as outras doses, inclusive já tive sarampo quando criança, segundo a minha mãe, mas o ideal é que tome a vacina justamente porque em algumas regiões, a São Paulo, principalmente a região metropolitana de São Paulo, há um número de casos muito altos.
2: Vou te falar que eu tive sarampo na época da faculdade, Débora, e justamente estava tendo um surto aqui no Rio e eu não tomei a vacina na época porque estava enrolada, não deu tempo e tal, e peguei sarampo e acho que foi a pior doença que eu já tive na vida, é muito ruim, então gente, tomem a vacina porque sarampo mata, inclusive, né?
0: Você sabe que eu não tomo leite até hoje por causa da época que eu tive sarampo?
2: É,
0: eu não
2: mesmo?
0: Comia, e minha mãe me fazia tomar leite, né? Pra não ficar fraca, eu não posso sentir o cheiro de leite até hoje. Nossa. Por causa disso.
2: Imagina.
0: A gente faz agora o quê? 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
1: Em Vitória, 5 horas 56 minutos, uma pausa no trânsito para saber os números do mercado financeiro desta sexta-feira com o Marlo Barcelos. Boa tarde para você, Marlo.
2: Olá, Juliana, boa tarde. Sexta-feira, dia 21 de agosto, índice Bovespa termina em alta de 1,84% a 171.031 pontos. Mercado americano, o índice Dow Jones encerrou no positivo em 0,98%. A Nasdaq terminou em alta de 0,44% e o índice S&P 500 encerrou no positivo em 0,43%. Na Europa, em Londres, a bolsa avançou 0,64%. Bolsa da França terminou em alta de 0,37%. E na Alemanha, a bolsa subiu 0,59%. Já no mercado de moedas, o euro foi negociado a R$ 6,00, encerrando em queda de 1%. Dólar comercial, baixa de 1,11%, a R$ 5,14. O petróleo Brent, a US$ 94 o barril, alta de 0,25%. Bitcoin opera a US$ 77.380, com forte alta de 6,7%. A poupança, com o aniversário hoje, rendimento de 0,6%. Boa tarde, Juliana. Boa tarde a todos os ouvintes. Bom final de semana a todos. Marlo Barcelos para a CBN.
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1: Em Vitória, 5 horas 58 minutos, de volta com informações atualizadas do trânsito. Falamos há pouco da situação nas estradas, né, em Fundão, no trecho da BR-101. Agora o que chega também é de uma ocorrência na Fernando Ferrari, já em atendimento, um acidente registrado então ali no sentido Serra da Fernando Ferrari. Quem passar pela região deve redobrar a atenção, dirigir com cuidado, respeitar a sinalização, também os demais veículos, porque o trecho apresenta muita lentidão nesse horário, com reflexos desse trânsito também na reta da Penha, sentido Serra. Motorista que passa também no sentido contrário, na reta da Penha, sentido Vila Velha, também encontra um longo congestionamento devido também a um horário de maior movimentação. Agora também destaque para os acessos à Terceira Ponte, Rua Ducla de Aguiar, Rua Clóvis Machado, César Ilau, reta da Penha. Todos os acessos para a Terceira Ponte neste horário com o trânsito muito carregado. Então, atenção e paciência aos motoristas que tentam acessar o município de Vila Velha via Terceira Ponte. Na chegada em Vila Velha, o motorista pode enfrentar lentidão no trecho da Luciano das Neves, principalmente para quem vai seguir para a região de Itapuã e também Itaparica. Talvez um caminho alternativo é pegar pela Alça ou talvez pelo centro de Vila Velha, né? Vai pegar Champanhar, depois a Orla da Praia, então acessar os demais bairros. Agora, nesse horário, lentidão, tanto na descida ali na Carioca, no trechinho que vai chegando no cruzamento com Antônio Ataíde, como também na Luciano das Neves até a altura do shopping Vila Velha. Agora, 5h59.
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0: quarta-feira, 21 de agosto de 2026. O ministro da Fazenda, Dario Durigan, afirmou que o governo federal vai seguir apertando o arcabouço fiscal. Segundo ele, essa é uma forma de ajudar o Banco Central na política de juros. Durigan tem intensificado as reuniões com o mercado financeiro, economistas e formadores de opinião e reforçado as sinalizações de que o governo pretende ter maior contenção fiscal em caso de reeleição do presidente Lula. A declaração foi dada em entrevista à Globo News. A JF, holding dos irmãos Joesley e Wesley Batista, comprou 100% da Avibraz, uma das principais empresas da indústria de defesa brasileira. A Avibraz enfrentava uma grave crise financeira e estava em recuperação judicial desde 2022. A empresa também passou por um longo período de paralisação e por uma greve que durou mais de 3 anos. O valor da transação não foi divulgado. Valores de São Paulo fechou o dia em alta de 1,85% aos 171.031 pontos. O dólar comercial encerrou em baixa de 0,93%, cotado a R$ 5,14. O euro vale R$ 6, queda de 0,93%. Horário de Brasília, 6:02.
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1: Olá, muito boa noite. Seja bem-vinda, seja bem-vindo à segunda hora do Ponto Final CBN desta sexta-feira, 21 de agosto de 2026. Ponto Final CBN especial transmitido diretamente do SP Gastronomia, que acontece aqui na Zona Oeste da capital paulista, no Parque Vila Lobos. E quem está comigo aqui no estúdio é o prefeito da capital, o prefeito Ricardo Nunes. Boa noite, prefeito.
2: Boa noite, Débora. Uma alegria estar aqui com vocês. Boa noite a todos os ouvintes da CBN. Acompanhado comigo aqui o Fábio Freire, que é o nosso secretário de comunicação, com terno novo, né, Débora?
1: Pois é, o terno feito especialmente para participar do SP Gastronomia, exatamente. Bem, prefeito, o SP Gastronomia já faz parte do calendário da cidade já há alguns anos. Queria que o senhor falasse aqui para a nossa audiência qual a importância de eventos desse tipo para a economia da cidade e o que a prefeitura tem feito para trazer novos eventos para a cidade. Tem algum novo evento que podemos contar este ano ou no próximo?
2: Muito, você sabe, Débora, hoje mesmo nós recebemos lá o pessoal do Detal para anunciar as datas em parceria com a Rede Globo do ano que vem. A gente ano que vem tem Detal, vai ser em setembro. Falando aqui do mercado gastronômico, né? São Paulo tem orgulho de ser reconhecida como a grande capital mundial da gastronomia. Nós temos aqui em São Paulo mais de 110 mil estabelecimentos ligados à alimentação. É um ramo muito importante.
3: Acho que a gente perdeu o contato com o estúdio do SP Gastronomia, onde está a Débora Freitas com o prefeito de São Paulo, Ricardo Nunes. A gente vai tentar retomar o contato, né? Estúdio remoto.
2: Então, quando a gente tem o SP Gastronomia, que traz aqui restaurantes tão conceituados e traz essa temática. Nós estamos aqui falando na CBN, uma das maiores audiências de jornalismos mais importantes do país, sobre esse evento, sobre gastronomia. Então, a gente reforça, acho que é super importante. Não poderia deixar de estar aqui. Mais um ano, todo ano eu venho, participo e parabenizar vocês por essa organização.
1: Prefeito, aproveitando a sua presença aqui, queria falar do Mega Show na Paulista. Não foi possível realizar o Mega Show esse ano, o senhor havia prometido para 5 de setembro, aí teve ali uma discussão com o Ministério Público. Já é possível ter uma data para o show no ano que vem? Está tudo resolvido?
2: Olha, nós vamos agora voltar a sentar de novo com a Live Nation. A Live Nation é a maior empresa mundial nessa área de grandes eventos, aonde a gente ia fazer esse ano, a vontade era fazer. E a tua pergunta é muito boa, Débora, porque a gente precisa compreender que governar uma cidade de 12 milhões de habitantes, só para a gente ter uma ideia, né? Todo mundo sabe, mas só para reforçar aqui o que eu vou falar, você pega o país inteiro, o Paraguai tem 7 milhões de habitantes, o país inteiro. O país inteiro, Uruguai, tem 3 milhões e 200. A cidade de São Paulo, 12 milhões de habitantes. Quer dizer, isso aqui, a gente tem que ver essa cidade dentro de um aspecto da sua magnitude, do seu tamanho, uma cidade com uma população e dimensões de países no mundo. E por que que eu estou falando isso? Tudo aqui tem que ser do tamanho que é São Paulo, tem que ser grande, a gente tem que estar pensando em trazer investimentos. Nós batemos agora 100 mil empresas desde 2021, que eu estou como prefeito até agora. 100 mil empresas vieram para a cidade de São Paulo, já existiam em outros estados e municípios, mudaram-se para cá, e batemos agora a marca da criação, desde 2021 até agora, de 1 milhão de empresas. E essas empresas que vieram para cá nos trouxeram uma arrecadação de 5,5 bilhões. Então, para falar da Paulista, eu queria aproveitar aqui a grande audiência e falar para as pessoas. Quando você governa a cidade, você não governa olhando só o evento da Paulista, olhando só o SP Gastronomia, olhando só a esquina Ipiranga com a São João. Você olha a cidade dentro de um contexto de um orçamento de 135 bilhões que eu tenho que colocar todo dia 1 milhão e 80 mil alunos na escola. Eu tenho que distribuir para essas crianças 2 milhões e 200 mil refeições. Eu tenho que prover 86 mil professores. Eu tenho que colocar para eles os livros, material didático, uniforme. Eu tenho que atender 5 milhões e 800 mil pessoas no sistema de saúde, nos 30 hospitais, nas 484 UBSs, nas 34 UPAs. Eu tenho que recolher da tua casa, Débora, da casa de cada um que está nos escutando aqui, o lixo produzido de 12 milhões de toneladas por dia da destinação. Eu tenho que manter iluminado toda a cidade, eu tenho que manter os 7 mil pontos de semáforo na cidade funcionando. Eu tenho que cortar o mato de todas as praças, eu tenho que manter 17 mil quilômetros de vias arrumadas. Esse mundo de coisas requer recursos. E quando a gente vem aqui e fala da importância do SP Gastronomia, fala da importância de toda a rede gastronômica da cidade. A gente fala da importância dos eventos, a gente está falando de levar para as pessoas essas possibilidades gastronômicas ou de entretenimento, mas também a gente fala da geração de riqueza para a cidade, porque eu preciso ter recurso para poder manter a cidade funcionando. E os eventos da cidade têm sido muito importantes do ponto de vista das pessoas mais pobres, de quem não pode comprar um ingresso para um grande show internacional, mas também da gente poder gerar emprego, renda. É o taxista fazendo mais corrida, é o músico de aplicativo, é o hotel cheio, sabe? Então, dentro desse contexto, infelizmente, o Ministério Público me atrapalhou, mas agora a gente me atrapalhou para fazer esse ano, né? Porque acho que falta dividir um pouco as funções. Quem faz a apresentação aqui é você, do programa. Quem governa sou eu que fui eleito, né? E o Ministério Público tem que fiscalizar aquilo que eu faço. Mas quem tem que governar sou eu, até porque eu te contei da importância de entender a gestão de uma cidade. Mas, enfim, está superado. Nós vamos ter ano que vem, portanto, não só o evento, mas dois grandes eventos na Paulista.
1: Serão dois mega shows, então?
2: Dois.
1: Primeiro e segundo semestre.
2: Dois big mega shows.
1: Porque são shows gratuitos que trazem uma importante contribuição para a economia da cidade. Não necessariamente precisa ser realizado com o dinheiro da prefeitura. Pode ser feito via parceria, com patrocínio, assim como é o carnaval.
2: Pode ser feito, né? No carnaval a gente tem, hoje, no carnaval do ano passado, tivemos 17 milhões de pessoas só no carnaval de rua. Também é outra atividade importante que gera para a cidade muita receita, coloca o nome da cidade positivamente no Brasil e no mundo. Como a gente tem a cidade de São Paulo, é a única cidade do mundo que tem os três grandes eventos da FIA, Federação Internacional do Automobilismo. Não existe outra cidade no mundo que tem os três grandes eventos, a Fórmula 1, a Fórmula E e o WEC. Então a gente, em muitas das situações, aplica recursos porque a gente tem o retorno muito maior do que aquilo que a gente coloca dentro de uma estratégia de gestão da cidade. Então, é possível que a gente tenha patrocinadores e que a gente minimize esse investimento da prefeitura. É possível que a gente tenha parte de patrocínio. O que é importante dizer é o seguinte, é de que eu vou fazer e eu vou realizar um grande evento para as pessoas, para poder, inclusive, colocar a cidade dentro do patamar que ela merece. Isso aqui é São Paulo, isso aqui não é uma cidadezinha pequenininha. Isso aqui, como eu disse, é uma cidade, país, e é assim que eu vou governar e é assim que está dando certo.
1: Prefeito Ricardo Nunes, muito obrigada pela conversa aqui com a nossa audiência. Uma boa noite ao senhor.
2: Obrigado, Débora, obrigado a todos vocês. Não esqueçam, amanhã, hoje, né? Mas também amanhã, vou ajudar aqui a Débora na fala aqui, dia 22 e 23, aqui no nosso Parque Vila Lobos, e também no dia 28 a 30 da semana que vem. Todo mundo aqui para a gente se encontrar, vai ser maravilhoso.
1: O prefeito Ricardo Nunes já trazendo a programação do SP Gastronomia, o dia que eu não vier, eu vou chamar o senhor, hein?
2: É que eu sou fã aqui disso.
1: Obrigada, prefeito.
2: Obrigado, gente, um abraço.
1: São 6:10 agora.
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5: Boa tarde, Débora. Boa tarde, Carol. Boa tarde, ouvintes. O Eduardo pergunta o que é a conversão da poupança acumulada em renda na previdência privada. Eduardo, previdência privada são os planos PGBL e VGBL oferecidos pelas seguradoras. Quando uma pessoa investe num plano desse tipo, ela vai formando uma poupança que vai aumentando de valor conforme os novos investimentos e a rentabilidade do plano. Essa rentabilidade, por sua vez, depende do fundo de investimento associado ao plano que a pessoa escolheu. Depois, numa determinada data no futuro, a pessoa tem que escolher entre resgatar essa poupança acumulada e transferir para uma outra aplicação financeira ou transformar tudo o que acumulou numa renda mensal. Essa última alternativa é chamada de conversão da poupança acumulada em renda. É uma lógica semelhante à do Tesouro Renda Mais. A diferença é que as condições são mais flexíveis e negociadas diretamente com a seguradora. Por exemplo, a renda pode ser vitalícia, transferida aos herdeiros ou por um prazo fixo pré-estabelecido. A vantagem da conversão em renda é a segurança de receber um determinado valor ao longo da aposentadoria. Até a próxima, um bom fim de semana e continue mandando as suas perguntas para cbndinheiro@cbn.com.br.
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0: Magalhães, muito boa noite, tudo bem?
1: Oi, Débora, oi, Carol, boa noite a todo mundo que nos ouve, nos assiste diretamente aqui do SP Gastronomia.
2: Oi, Vera, boa noite, também se deu bem, hein? As duas aí vão cestar em grande estilo.
1: É isso, daqui a pouco a gente tá ali nos estandes comendo um negocinho, Carol.
0: E tá dançando, né, no show do Pericão, que a gente também não é de aço.
1: Também tem isso.
0: Ô Vera, vamos começar falando aqui do caso Lulinha, que esquentou essa semana, hoje teve atualização também. E o PT e o governo estão sabendo como lidar com essa situação?
1: Me parece que não, Débora. Essa semana ainda teve uma situação que eu acho que é capaz de gerar mais ruído, porque o presidente recebeu no Palácio da Alvorada o advogado do seu filho, Marco Aurélio Carvalho, para tratar do caso. Então, ele se envolvendo diretamente num caso que está sendo investigado pela Polícia Federal e que é alvo de um inquérito que corre no Supremo, e isso pode gerar todo tipo de interpretação, inclusive de que o presidente quer interferir nas investigações. O advogado tem feito críticas, que é o papel dele como advogado, a vazamentos, dizendo que a PF está sendo instrumentalizada pelo Supremo, mas levar isso ao presidente acaba por envolvê-lo mais ainda numa situação que tem um potencial de estrago para a candidatura dele. A gente vai ter logo mais uma nova rodada da pesquisa Datafolha. Até aqui as pesquisas da Quest não mostraram um grande desgaste a partir desse tema para o Lula, mas isso pode vir. Teve uma semana a mais com muitas revelações a respeito de envio de catálogo de joias para o chefe de gabinete do Lula por parte da Roberta Luxinger, que é aquela sócia e amiga do Lulinha, o fato de que eles tinham um grupo de WhatsApp para tratar desses assuntos, enfim, muitas novas pontas desse caso que tem o potencial, sim, de resgatar, inclusive no imaginário do eleitor, os escândalos passados de corrupção ligados ao PT e ao Lula.
2: Ô Vera, e essa disputa cada vez mais intensa entre Supremo, Polícia Federal e agora também a Procuradoria-Geral da República, hein?
1: Também teve novos lances nessa semana, né, Carol? Porque o Procurador-Geral da República, Paulo Gonet, opinou que esses inquéritos novos, que tem o Lulinha como alvo, ou pelo menos como participante, deveriam descer para a primeira instância. Ele diz que não tem ninguém com foro e que eles não têm uma relação direta com o escândalo de pilhagem das aposentadorias e pensões do INSS. Acontece que em outros casos, quando o inquérito se origina de outros que correm no Supremo, ele tem permanecido no STF. E o PGR não tinha opinado nesse sentido lá atrás, quando a PF pediu a abertura de novos inquéritos. Então, isso causou também uma certa estranheza. O ministro André ainda não se manifestou oficialmente sobre isso, mas todas as indicações são de que ele vai negar o rebaixamento do caso, né, a transferência dos casos para a primeira instância. E hoje ele tomou uma decisão de pedir apuração sobre os vazamentos. E aí chamou a atenção uma ironia que ele cometeu ali, ao dizer, olha, veja, eu não estou pedindo a quebra do sigilo de nenhum jornalista, da fonte de nenhum jornalista, mas sim uma investigação funcional para ver se houve um vazamento a partir de dentro. E com isso ele deu uma alfinetada no Alexandre de Moraes e no Flávio Dino por conta daquele caso do Maranhão, né?
0: Vera, foi a semana também das sabatinas CBN, o Globo e Valor aqui em São Paulo, para os candidatos ao governo de São Paulo. Qual foi o saldo e o que as sabatinas mostraram sobre a disputa em São Paulo?
1: Mostraram aquilo que a gente vem falando com muita clareza, Débora, que a disputa em São Paulo está altamente nacionalizada, tanto pela estatura dos dois candidatos, o governador e o ex-ministro da Fazenda, Fernando Haddad, são potenciais presidenciáveis em 2030. Ambos já passaram por Brasília, já foram ministros. Então, eles têm essa ligação com os temas nacionais. O Tarcísio está sendo instado a entrar mais na campanha do Flávio Bolsonaro, dada a força que ele adquiriu aqui no estado. O Haddad foi praticamente convocado pelo Lula para essa disputa, para ajudar a fazer mais votos em São Paulo para a disputa presidencial. Então, ela está muito nacionalizada e isso projeta um ano de 2003 que pode ter esses dois candidatos ao governo como candidatos à presidência.
2: Ô, Vera, o Lula termina a semana finalmente tendo conversado com o presidente americano Donald Trump, né? Algum sinal efetivo de trégua?
1: As notícias que a gente tem, Carol, até agora, do tom dessa conversa e do que eles discutiram, vêm todas daqui, do Palácio ou do Itamaraty. Então, ainda não houve uma manifestação da Casa Branca a respeito. A gente sabe que eles se falaram por cerca de uma hora e meia e que o presidente Lula objetou cada um dos novos tarifaços determinados por Washington, dizendo que eles são impróprios, que eles se baseiam em questões que não são verídicas, então contestou todas as afirmações de que o Brasil promove desmatamento, que promove, sem nenhum tipo de combate, trabalho análogo à escravidão, etc. E com isso ele espera conseguir reverter, pelo menos para alguns setores, esse tarifaço e tentar distensionar o clima político com os Estados Unidos, que pode levar a novas tentativas do governo Trump de interferir nas eleições brasileiras, e isso é uma preocupação muito grande do Lula e do Planalto.
0: Vera Magalhães, muitíssimo obrigada e até sexta-feira que vem no Ponto Final, mas de segunda a quinta no Viva Voz Especial de Eleições às 7 da noite.
1: E haverá sinais nas redes sociais da gente curtindo um show e comendo coisas gostosas. Então, não queremos matar ninguém de inveja, porém, haverá.
0: Beijo, gente, Vera.
1: Beijo, meninas. Tchau.
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A faixa delimitada por cones na terceira ponte foi ampliada em 100 metros para melhorar o fluxo de veículos que chegam pela Avenida Carioca e pela Rua Ceará, na Praia da Costa, em Vila Velha, e facilitar o acesso à ponte sem interferir na circulação pela linha verde. Segundo a CETURB, a mudança começou a valer na semana passada e ocorre apenas no sentido Vitória, durante o horário de pico da manhã. A companhia explicou ainda que, ao fim do trecho delimitado pelos cones, os veículos que não têm autorização para circular pela linha verde devem deixar a faixa. A partir desse ponto, o espaço é destinado exclusivamente a motocicletas, ônibus, táxis, caminhões pequenos e veículos de emergência. Reportagem Lucas Gaviorno.

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2: Você conhece a Rota da Tartaruga no Espírito Santo? Essa experiência que une conscientização e contato com a natureza é uma ótima opção para quem quer aprender mais sobre a preservação dos oceanos e também sobre o animal, já que das 7 espécies de tartarugas marinhas existentes no mundo, 5 podem ser encontradas aqui no estado. O roteiro começa na Praça do Papa, em Vitória, passa pelo Projeto Tamar e termina no deck das tartarugas, dentro da ArcelorMittal, local em que você pode ver de perto o trabalho de monitoramento, anilhamento e devolução dos animais ao mar. A ArcelorMittal, inclusive, é uma das empresas por trás dessa iniciativa e mantém há mais de 25 anos uma parceria com o Projeto Tamar, com o objetivo de unir desenvolvimento e cuidado com o litoral capixaba. Ao longo da parceria, milhares de animais já foram catalogados, permitindo acompanhar seu comportamento e gerar conhecimento para ações de preservação. Ah, e a visitação está aberta à comunidade. Ao longo do ano, a ArcelorMittal disponibiliza inscrições para grupos interessados em conhecer o roteiro, que tem ponto de partida do Projeto Tamar e segue em transporte organizado pela empresa até a unidade industrial. Venha ver na prática como o desenvolvimento industrial e responsabilidade socioambiental podem caminhar juntos. Para mais informações, acesse brasil.arcelormittal.com ou siga no Instagram @arcelormittalbrasil.
3: Cidade. A Prefeitura de Vitória incluiu mais 3 obras no programa de revitalização da região central. Estão previstas obras de requalificação para a Praça 8 e para os entornos do Parque Moscoso e do Viaduto Caramuru. Segundo o secretário Túlio Ponzi Neto, responsável pela Secretaria de Desenvolvimento da Cidade e Habitação, a Prefeitura deve investir mais de 250 milhões de reais em todas as principais obras de requalificação que serão realizadas no centro de Vitória. Essa quantia soma os valores das obras previstas com os custos das obras já anunciadas, as que estão em andamento e as que foram concluídas. Atualmente, estão em andamento as obras de requalificação nas ruas 7 de Setembro e Gama Rosa, com a recuperação da Praça Ubal do Ramalhete. As obras da Cidade do Samba, que também fazem parte da soma dos 250 milhões de reais, tiveram a ordem de serviço anunciada. E as obras de reurbanização da Avenida Beira-Mar devem começar no mês de setembro. Outras 2 obras ainda não começaram, mas já foram anunciadas: a reforma da Vila Rubim e da Ponte Seca, que aguarda a conclusão da licitação, e a restauração do cais do Hidroavião, que espera a ordem de serviço para começar. Desde 2023, 4 obras foram realizadas e entregues para a população. São elas: reforma do Museu Capixaba do Negro, Mucani, restauro do Viaduto Caramuru, reforma do Mercado da Capixaba e recuperação da Praça Getúlio Vargas. Reportagem Maurílio Mendonça.
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0: quarta rodada começando. Ele é líder por pontos perdidos, quer dizer o seguinte, ele tem 21 pontos perdidos e o Palmeiras também, só que o saldo de gols do Flamengo é melhor, então o Flamengo já é líder por pontos perdidos. Se ganhar do Cruzeiro no sábado, dorme sábado como líder e obriga o Palmeiras a ganhar do Vasco no domingo. A rodada tem Fluminense e Remo às 4 da tarde de sábado, Internacional e Atlético 18h30 de sábado, Cruzeiro e Flamengo 20h30 de sábado, 16 horas de domingo Palmeiras e Vasco, Vitória e Bahia, Bragantino e Grêmio, 18h30 de domingo Santos e Mirassol com Neymar e com Gabigol, 18h30 de domingo também Chapecoense e São Paulo, 19h30 Coritiba e Corinthians, e a rodada se fecha segunda-feira às 20 horas Atlético Paranaense e Botafogo. Eu falei assim meio pausado porque o retorno estava vindo no meu ouvido.
1: Beleza, PVC, sem problemas. Tá certo.
0: Tá bom.
1: Carol, quer perguntar alguma coisa?
2: Tenho nada a acrescentar. Pode ir pro seu show do Pericão, Débora. Tá doida pra encerrar
1: um
2: ponto final aqui?
0: Pericão!
1: Pericão, é porque eu tô sem o contato visual, porque eu e a Carol, a gente se fala no olhar, entendeu?
0: Né?
1: Eu tô sem o retorno.
0: Sabe o que aconteceu na minha vida? Meus dois filhos começaram a nascer aí. Começaram a nascer, quer dizer que tinha como é que chamava? Não tinha contração, mas estavam nascendo no final da gravidez. Meu filho João Pedro e minha filha Bruna, os dois casos.
1: Nossa! PVC, obrigada. Bom fim de semana pra você, tá? Um beijo.
0: Eu quis dizer que Ibirapuera é importante. Beijo, Débora. Beijo, Carol. Até segunda-feira.
2: Um beijo, PVC.
1: SP Gastronomia, no Vila Lobos, na Zona Oeste de São Paulo. O show do Péricles é às 8 da noite. Se você não veio ainda, dá para comprar ingresso. Você entra lá no Ticketmaster, adquire seu ingresso e vem para cá participar do SP Gastronomia com a gente. Tem mais, tá? No fim de semana, esse fim de semana, sábado e domingo. E também no outro fim de semana tem mais SP Gastronomia. Beijo, Carol. Até.
2: Um beijo, Débora. Aproveita aí. Bom fim de semana. Até.
1: A produção foi de Matheus Leite, com assistência de Suelton Viana. Trabalhos técnicos, Daniel Mesquita, Henrique Dias, Ricardo Buguim e André Luiz Nunes. Muito obrigada pela companhia, tenha um ótimo fim de semana. Eu estou de volta no domingo, às 6 da manhã, no Jornal da CBN. Espero vocês. Até lá.

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quinta-feira, 21 de agosto de 2026. O ministro do Desenvolvimento, Indústria, Comércio e Serviços afirmou que vai se reunir na próxima semana com Jameson Greer, representante comercial dos Estados Unidos, para discutir o tarifaço aplicado sobre produtos do Brasil. De acordo com o ministro, após a ligação entre os presidentes Lula e Donald Trump, Greer entrou em contato para buscar uma agenda com o brasileiro. Desde o anúncio das novas taxas, o executivo tem apoiado diálogos diplomáticos e mesas de negociação. Dia D da campanha de multivacinação será realizado amanhã em todo o país. A ação é uma oportunidade para crianças e adolescentes menores de 15 anos colocarem em dia as vacinas previstas no calendário. As unidades básicas de saúde vão oferecer ao todo 20 imunizantes contra doenças como hepatite, covid, febre amarela, varicela, tuberculose e dengue. O Supremo Tribunal Federal vai retomar entre os dias 11 e 18 de setembro, no plenário virtual, o julgamento da ação que discute a validade das alterações

0: promovidas na lei da ficha limpa. A devolução do processo foi anunciada pelo gabinete do ministro Gilmar Mendes. A decisão da corte pode influenciar a situação de políticos que tentam voltar a disputar eleições, entre eles o ex-governador do Distrito Federal José Roberto Arruda, do PSD, o ex-governador do Rio de Janeiro Antônio Garotinho, do Republicanos, e o ex-deputado federal Eduardo Cunha, também do Republicanos. Emitiu uma ordem de prisão internacional contra o primeiro-ministro de Israel, Benjamin Netanyahu. O país acusa o governo israelense de genocídio e crimes em investigação sobre detenção de ativistas que tentavam chegar a Gaza. O anúncio foi realizado pelo ministro turco da Justiça. No horário de Brasília, 6h31.
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1: Muito bem, aí vamos nós, salve, salve, boa noite, boa tarde, bom dia para você que nos ouve no mundo todo, salve, salve. Alô, alô, Indonésia, Singapura, alô, alô, China, Nihao, Japão, Konnichiwa, Ohayou, Gozaimasu, salve, salve, países altos, baixos, viva a Europa, nos receba Latinoamérica, dale, querido, que estamos. Mauricio Steiser está conosco, querido, dale. Sim, para o Uruguai, para a Argentina, para o Peru, para a América Latina, todo um abraço gigante da Fiel. Ah, que delícia. Viva a Holanda, meu coração hoje é todo holandês. Ah, viva Memphis Depay, salve, salve, Luiz Gustavo Medina.
2: Corinthians.
1: Muito obrigado, é o carinho do nosso operador de som, o homem de Recife mais corintiano que Recife já viu. Dê o seu boa noite, aproxime-se no microfone e já prepare um beijo para quem você ama neste momento de liberdade esporádica que a rádio te dá.
3: Beijo pra todos.
1: Tá, tem que ligar o microfone. Justo o senhor que lida com isso todos os dias, liga o microfone.
4: Um beijo pra todo Recife, pra Indatuba, pra minha mãe e meu irmão, o Douglas Miquel, que está fazendo aniversário hoje.
1: Mas quem tá em dúvida quem está falando, já presente.
4: Henrique Dias, agora operador sim. De áudio. Valeu, Dan, boa noite pra todos aí do Fim de Experiente.
1: Obrigado, querido. Seja tudo bem, seja sempre bem-vindo. Ele espera toda semana para ter esse momento. E outro que espera ansiosamente é o jovem ex-estagiário, agora já consagrado e colocado como um jornalista quase formado, ainda não?
5: Formado.
1: Formadíssimo. Formado. Há quanto tempo?
5: Já tem 2 anos.
1: 2 anos, olha só, é que eu olho pra você, eu tô com um problema ultimamente que olhar pras pessoas e achar todo mundo jovem. Esse é um problema que um dia eu espero você terá também. Apresente-se, diga um beijo e dê um beijo para quem você quiser, assim como a sexta-feira passada.
5: Oi, gente, boa noite, Dan, boa noite, Zé, boa noite, Teco, boa noite, Maurício, Matheus Leite, tô aqui na produção do Fim de Expediente. Eu vou mandar um beijo hoje pra uma pessoa que ficou me cobrando de um beijo.
1: É, porque você falou pra sua mãe, seu irmão.
5: Exatamente. E aí um colega nosso aqui na CBN, repórter Lucas Taveira, queria um beijo também. Então um beijo pro Lucas Taveira.
1: Fico feliz que vocês da equipe se deem tão bem assim.
5: Exatamente.
1: Então para o Lucas, o nosso beijo, o nosso abraço carinhoso. Assim como um abraço carinhoso também será dado nele, Luiz Gustavo Medina, que em Brasília está. E quem está em Brasília merece um abraço. Como vai o senhor?
6: Salve, Dan, tudo bem? Boa noite, Zé, Maurício, estou aqui, segundo a CBN local, umidade 12.
1: Cara,
6: esfriou. Quando falam que cai do 30, você já tem problema, já tem que tomar cuidado com a sua vida, a gente está aqui a 12.
1: Nesse tá friozinho momento. Aí, porque aqui de repente ficou frio de uma hora para outra.
6: É. Né? Não, aqui, não, aqui é um deserto, não tem,
1: não tem essa de frio.
6: Não tem essa de frio.
1: E brilhando como nunca, José Godoy, como vai o senhor? No Rio de Janeiro, imagino eu, tá frio ou impossível? Não tá, né? Tá um ventinho, talvez.
7: Não, boa noite. Oi, Dan, boa noite. Oi. Boa noite, Teco. Boa noite a todo mundo aí. Não, cara, hoje teve dia da ventania, né? Tava anunciado no Super Isso. Ventania. Mas quando a prefeitura avisa que vai dar uma ventania, você pode ficar tranquilo que não vai acontecer nada. O problema é quando ela não avisa, cara. Quando ela não avisa, você não sai de casa.
1: Até né? O vento é carioca. Ele diz que vai aparecer e não aparece.
7: Mas foi, pelo menos aqui na região, foi um ventinho, não foi um ventão. Mas daí já mudou. Tava um calor danado de manhã, agora tá mais fresquinho já.
1: Ah, que bom, porque a última ventania que eu estava no Rio de Janeiro e essa apareceu, caiu árvores, foi um caos, algo que eu nunca tinha presenciado assim, era um ciclone, uma coisa assim. Maurício Steiser, como vai? Boa noite, seja bem-vindo.
8: Tudo bem, muito obrigado, boa noite, prazer enorme estar aqui com vocês mais uma vez, o programa dá muita alegria de participar, não estou tão feliz quanto os corintianos, né, e outros... Outros não posso nem falar, mas é uma alegria estar aqui com vocês.
1: Que legal.
6: Pô, Botafogo ganhou, Maurício. Que paixão é esse, cara?
1: É, mas no saldo deu, a coisa não ficou boa.
6: Deu um troco no Cienciano,
8: deu um troco, é. Ficou devendo muito, né, cara?
1: O Botafogo foi, realmente... a gente já fala do Botafogo. É aquela coisa, vocês eram campeões, vocês estavam quase rebaixados. Campeões. É difícil ser Botafogo.
8: É muito difícil. Muito difícil. E é mais difícil ainda ser excessivamente botafoguense, que como eu sou, né? É um sofrimento, com esse, raras exceções, evidentemente 2024 é um ano para nunca mais esquecer, né? Me deu uma aliviada grande, mas a gente tá sempre aí sofrendo, né? Passa o sofrimento, a gente pega o ônibus, entendeu? E embarca, né? É um
1: caminhos negócio... de participação do nosso ouvinte que está ansioso para mandar suas perguntas, sugestões, comentários e críticas. Matheus, qual é o principal deles, por favor?
5: Principal, o nosso WhatsApp, que é o 11 99911 9981. Pode mandar mensagem aqui pra gente.
1: Agora pausa, a gente fala pra você se acalmar, você que está nos ouvindo, e agora anote com o coração, porque ele vai repetir.
5: 11 99911 9981. Fácil de lembrar, né?
1: Boa, é muito 9 e muito 1.
5: É verdade.
1: Obrigado, obrigado, Matheus. E também pra você que curte e-mail, Dan, eu prefiro uma coisa sólida. É um registro que eu participei. Então é e-mail. E-mail é findeexpediente@cbn.com.br. Advogados em geral curtem escrever o e-mail. Então participa por aí. findeexpediente@cbn.com.br. Eu acredito que as participações. Por profissão, as pessoas preferem mais uma coisa do que outra. Por exemplo, médicos, engenheiros e advogados preferem mais o e-mail, né? Uhum. Pessoas, profissionais liberais como nós preferem mais o WhatsApp, uma relação de intimidade. Mas se você for uma coisa ou outra, for uma pessoa crítica, não tô nem uma coisa nem outra, pode ir pelo X. Aí é @FDECBN e o Zé Godoy vai ler todas as mensagens que chegarem por aí. @FDECBN. findeexpediente@cbn.com.br e o WhatsApp que o Matheus falou, beleza? Que era o 11 99 11 9981. Dado todos os caminhos, agora vamos abrir os caminhos do coração e da mente para os destaques da semana, José Godoy.
7: Adam, poxa, tem coisa no esporte, assim, o principal assunto da semana a gente vai discutir com o Maurício, né? Que foram essas mortes aí na sequência, né? De duas personagens fundamentais da história da TV no Brasil, né? Laura Cardoso e a Glória Menezes. Acho que a gente vai conversar com o Maurício daqui a pouco sobre isso. Tirando isso, tem o dia a dia nosso brasileiro de sempre. Tem a história do Memphis, que é uma história para nós corintianos sempre curiosa, interessante. E ontem acabou de um jeito muito gostoso. Que mais? Tem a história bizarra, bárbara aqui do linchamento no Rio de Janeiro, do rapaz em Copacabana, que realmente foi um troço. É quando você vê como a barbárie está próxima da gente, né? Assim, é um negócio realmente assustador, né? E acho que é meio isso, né? Que tem. E podemos seguir.
1: Vai girando com calma nas coisas. Teco, quer ressaltar algum desses assuntos no momento, ou algum outro?
6: Não, aqui o que tá pegando fogo. Querendo se espalhar é a história do Lulinha, todo mundo querendo saber o que aconteceu com o menino. Acho que essa história vai dar pano pra manga aí, vai ser uma novelinha que acompanharemos, o que me deixa triste porque uma novela que a gente acompanha, outra fica de lado, né? E a gente já vai esquecendo um pouco a novelinha do Master também, que era uma novelinha boa de se acompanhar, né?
1: Você, Maurício, tem algum destaque, alguma coisa que te marcou mais na semana, na tua área ou fora dela? Você está vivendo o lançamento do livro? Vamos falar do livro.
8: Estou lançando meu livro. Ontem, por acaso, participei de um outro lançamento de um livro que do Álvaro Costa Silva, que é colunista da Folha, escreve no Espaço do Rui Castro.
1: Sim, sim.
8: Ele está com um livro de crônicas maravilhoso.
1: Na mesma editora ou outra?
8: Não, outra editora. Se chama No Turbilhão da Avenida, se não me engano. E ontem foi o lançamento aqui em São Paulo. Estive com ele, a gente fez um debate, foi super gostoso. É um cronista carioca, assim, da melhor categoria, uma graça. E... isso foi um destaque meu. E, enfim, a morte de Glória Menezes e Laura Cardoso também foi uma notícia de muito impacto dessa semana, né?
1: Sem dúvida, né? As duas faleceram, inclusive, antes do dia do ator, né? Coincidências malucas da vida. E as duas icônicas, né? No seu trabalho. É difícil até colocar aí a quantidade de coisas que elas fizeram, uma trajetória. Eu até falei aqui na rádio, começaram numa época que ser atriz tinha o mesmo registro de ser prostituta, venceram os preconceitos. Fizeram teatro, fizeram cinema, fizeram televisão, construíram a televisão, mas até a Glória estava lá. A gente brincava que a madeira do cenário era do Tarcísio, né? Era ele que vendia para a Globo, né? Quer dizer, os caras fizeram tudo ali, tudo que a gente conhece de teledramaturgia, né?
8: A Glória, sem querer
1: comparar uma com a outra,
8: né? Porque acho que são trajetórias diferentes. A Glória realmente foi até escrevi na Folha um texto curto a respeito, mas realçando a identidade dela com a mídia, né? A mídia televisão, né? Tem uma, eu acho que ela é uma dessas pessoas, atores, mulheres e homens que meio definiram um pouco a ideia de star quality na televisão.
2: Sim.
8: Né? Aquela pessoa que você olha e você não consegue parar de ver. Isso você olhava nos anos 60, numa televisão desse tamaninho já tinha isso, entendeu? Eu contava a história assim, da mãe do Gilberto Braga falando pra ele da Glória Menezes, que não sabia quem era, que a mãe dele já acompanhava e falava, meu, essa mulher é uma atriz maravilhosa.
2: Uhum.
8: E que ele, enfim, tem uma geração que não deu muita bola pra televisão nos anos 60, mas tinha muita gente que já assistia, né? E você pensar isso, era uma televisãozinha preta e branca, desse tamanho você já parava e não conseguia parar de olhar para aquilo, né?
2: Tanto ela, Eva Vilma tinha isso.
8: Também. Eva Vilma tinha isso. É, e tem atores também, homens também.
2: O Tarcísio.
8: Né, o próprio Tarcísio. Então acho que a Glória tem essa... Ela ocupou um espaço que poucas atrizes ocuparam, né? De atração de espectador, né? De você querer ver a televisão, querer ver uma novela por causa dela, né? Por causa daquela imagem dela, aquela beleza, aquela, enfim, e o talento de se comunicar também, evidentemente. Né?
2: E era uma pessoa muito legal, não sei se você chegou a conhecê-la.
8: Não, conheci pouco.
2: Muito bacana, muito generosa, engraçada. A Laura também, a Laura era divertidíssima.
8: A Laura sempre me passou essa imagem, também não conheci, sempre passou a imagem de uma pessoa um pouco debochada,
2: muito.
8: Né? Assim, passava, eu acho isso muito simpático, eu gosto do ator assim que transmite isso, sabe? Um humor, assim, pelas beiradas, às vezes nem tem a ver com o personagem, mas você percebe que ali tinha alguém, o próprio ator tá rindo do personagem, isso. Exatamente, é muito legal, a Laura tinha isso, né?
2: É, e a Laura tinha um amor aos jovens, assim, ela brincava com os jovens, não levava tudo tão a sério, e conseguia emprestar uma humanidade pro que ela fazia, que era uma profundidade que, admirável.
8: É, eu acho, né?
2: Muito... Zé, quer emendar daí, por favor?
7: Oi, Maurício, boa noite. Olá. Obrigado por estar com a gente hoje.
8: Prazer, Godoy.
7: Cara, eu queria só seguir um pouco nessa história, né? Você fez a biografia do Gilberto Braga, né? Que
8: uh-huh.
7: O Chachão começou a escrever, né? Você terminou, né?
8: Exato.
7: Foi isso que aconteceu, né?
8: Exato.
7: Além dessa história que você conta, né? Nessa tua coluna dessa semana, né? Da história da mãe do Gilberto Braga. Você lembra de mais alguma passagem dele já escrevendo novela com alguma das duas? Provavelmente mais com a Glória, né?
8: É, com a Glória, né? A Glória tá na novela, numa novela do Gilberto, que ela é uma vilã. Eu esqueci o nome agora da novela, mas.
7: Eu vejo aqui pra você.
8: É, mas o Gilberto prezava muito essa ideia, eu acho que esse texto que eu escrevi também influenciou um pouco, essa ideia do star quality, sabe? Para ele, uma novela podia dar certo ou dar errado se não tivesse o ator certo, né?
2: Uhum.
8: É, então, por exemplo, aquela novela que a Débora Duarte protagonizou, do Gilberto, que é ela e o... Pô, eu tô péssimo hoje de memória.
2: A gente trabalha pra você, vai falando aí, a gente acha aqui.
8: Ele achava que a novela não fez o sucesso que merecia, porque ele achava que ela não tinha o que ele achava, esse magnetismo que ele achava...
2: Corpo
8: que
2: era, a corpo.
8: Corpo a corpo, exato. Ele achava que a Débora não tinha essa ideia do que ele achava fundamental, que é esse star quality, esse magnetismo, essa qualidade de uma atriz principal. Que é uma coisa muito discutível, é mega subjetivo, né? Mas você desenvolve também uma sensibilidade em relação a isso, né? Falar, isso aqui tá pegando, né? Isso aqui tá
2: imprimindo.
8: Tá imprimindo, né? E essa não tá. Então, eu sei que tem uma grande dose de subjetividade aí, mas o público percebe também, né? Algumas coisas chamam mais atenção do que outros, né? E nem sempre é simplesmente a qualidade do ator como intérprete, é o conjunto de coisas.
2: É, né? Um monte de coisas que você não controla, né?
8: Exatamente.
2: É carisma.
7: É um magnetismo, né?
8: Magnetismo.
2: Exatamente. E a câmera tem uma vida própria mesmo, capta coisas que você não escolhe. Fala, Teco.
6: Ô Maurício, vamos, antes da gente entrar no livro, queria saber você como torcedor, como apaixonado por futebol e um cara que vive a televisão, qual é o seu saldo final sobre a Copa do Mundo e a transmissão? Porque você fez alguns textos que eu achei muito interessantes ali e até fiquei com a impressão que você, como eu, em algumas coisas estava sofrendo. E eu achei muito bom o título que você deu de uma coluna que você falou, pô, o torcedor faz mal pro jornalismo esportivo. E eu fiquei pensando, né, que também o jornalismo esportivo faz mal ao torcedor, né? Porque a gente piorou, né, essa histeria toda, tudo... né? Tudo muito exagerado, às vezes também parece que o time é um lixo ou é o Real Madrid, e toda quarta e domingo isso vai alterando. Mas na Copa isso te pegou mais?
8: Pegou, realmente. Eu acho que a Copa foi um momento, essa Copa especificamente, né? Foi um momento bem pouco ortodoxo em termos de transmissão esportiva, né? Foi diferente de tudo que a gente vinha assistindo, sobretudo, né, como é notório, pela presença importante da Cazé TV teve, né, de transmitir todas as partidas e trazer uma cultura nova realmente de transmissão, que para mim não me agrada, que é essa cultura do grito, essa cultura da piada a qualquer custo, da balbúrdia, que segundo alguns especialistas atende ao interesse de um universo de público mais jovem, né? Talvez eu já esteja velho para esse tipo de transmissão, mas de fato não me agrada. E somado a esse ponto que você levantou, que eu já vinha tratando antes mesmo de começar a Copa, que eu acho que hoje em dia, por uma questão da precarização da profissão de jornalista esportivo, muita gente está seguindo carreira solo, e seguindo carreira solo, fazendo trabalhos individuais para um monte de lugares, se torna mais fácil ou necessário expressar a sua torcida, a sua paixão por um clube, o seu interesse por um determinado assunto, se afastando um pouquinho da ideia que a gente tinha de jornalismo esportivo, né? Uma busca pela imparcialidade, uma isenção e tal. Esse cara que eu chamo de colunista torcedor, ele acaba insuflando muito, né, as plateias, né? Acaba tornando o ambiente muito bélico, e eu acho muito desagradável isso.
6: Nessa transmissão da Copa, te incomodava o pacote completo, ou era porque você falou do narrador que grita? Quem grita na verdade é o narrador, né? Curiosamente, do pacote completo, é a única coisa que não me irrita, inclusive.
8: É
6: o narrador.
8: Entendi.
6: Não, eu acho os narradores dos canais, de todos os canais, assim, da Cazé TV que a gente tá falando, eu acho eles bons, inclusive, assim.
8: Tecnicamente, eu acho também.
6: Não sei se são, não consigo dizer se é um Luciano Duvalho, um Galvão Bueno nos bons tempos, qual a distância entre eles, mas não é isso que me incomoda. Mas o que me incomoda mais, por exemplo, são os comentaristas e os repórteres, assim. Em especial os comentaristas, que eu falo, cara, por que que fulano de tal tá comentando esse jogo de Copa, entendeu? Por quê? Por quê, assim, sabe? Isso me incomodava mais.
8: Eu acho que tem uma subjetividade também aí, né? Tem um negócio de você se afinar, talvez, às vezes, com a maneira como o cara pensa futebol, né? Eu prefiro a coisa mais isenta possível, sabe? É o que mais me agrada. E em relação ao gritar, até foi interessante, eu mencionei numa coluna que estava causando uma grande surpresa nos Estados Unidos, na transmissão da Fox americana, que o cara não gritava gol. Ele vinha o gol, eles botavam o microfone para ouvir o público. Isso causou, assim, foi um negócio meio revolucionário lá, porque o cara não gritava gol. Ele vinha aquela massa de torcedores comemorando na hora do gol, sabe?
6: Legal.
8: Eu acho isso super interessante. E tem uns caras daqui do Brasil dos anos 70 que não gritavam gol, que só falavam... 1-0
6: Você ficou bravo da comigo? Globo lá, o José Carlos Araújo falava guardou, né? Entrou.
8: Aqui em São Paulo, o Luiz Noriega, pai do Noriega, ele não gritava gol. Não falava gol. Raramente. É. Tem outros.
9: Falava assim: Corinthians! Corinthians! Primeiro gol no Pacaembu!
8: Exatamente. Eu acho interessante isso, cara.
10: Eu falei aqui no dia, quem que veio aqui era o Paulo, quem que veio aqui no dia que era narrador da Globo que veio aqui, que eu comentei, falei, na minha opinião, ser comentarista é a profissão mais fácil que existe.
8: Comentarista.
10: De futebol, e a narradora mais difícil.
8: Eu concordo.
6: Narrador é dificílimo.
10: Comentarista, eles comentam, não tô falando que todos sejam assim, tá? Mas de modo geral, muito pouco durante o jogo, e infelizmente, boa parte dos comentários são coisas que não são,
8: óbvio,
10: não te acrescentam. O legal é o cara falar uma coisa que você não pensou, que você não tá vendo, enfim.
8: Mas, Teco, em relação ao narrador, essa questão do grito, eu acho que tá ligada a uma ideia de hoje em dia que você precisa chamar a atenção do espectador, porque o cara tá aqui no celular, o cara tá fazendo outra coisa. Então, o grito é uma necessidade. Bola para o lateral!
10: Te chamar.
8: Aí você leva um susto, você olha pra televisão, porque você tava
6: aqui. Derruba a sopa,
8: exatamente,
6: cai o copo, né?
8: Mas eu
6: acordo o Linei e é um lateral na defesa.
10: Não posso fazer nada só, que eles me chamam a atenção, meu amor. Tem que ficar
8: lá. Mas eu acho que tá ligado a isso, essa necessidade da busca pela atenção, porque hoje você fica aqui, né, no celular, você tá aqui conversando não sei o quê e tá a bola rolando lá, entendeu? Por isso me incomoda, sabe? Eu acho que não é uma coisa genuína, sabe? Às vezes eu acho que o cara tá exagerando de propósito, não é que ele acha que aquela bola que foi pro lateral merecia aquele grito, cartão amarelo, não acho que isso merecesse essa emoção, é porque o cara quer te chamar atenção para aquilo.
10: Eu não sei quando que começou essa história da... Eu não sei se vocês sentem isso, talvez porque a gente esteja um pouco mais velho também, mas como se a transmissão toda e tudo fosse feito para as pessoas mais jovens, mas
8: eu acho.
10: E para a molecada. E eu não sei aonde isso é um bom negócio, de verdade. É. Porque de alguma maneira é o que acontece de maneira de geral, né? A gente está falando, por exemplo, do caso da Casa da TV, vocês falaram agora há pouco. E meio que todo mundo tá assim agora.
8: É.
10: E eu me sinto.
6: E a molecada fica um pouco liga menos pra futebol do que a gente, né?
10: Então, e também, eu não sei onde que tá o bom é disso, porque poder de compra também não tem. Eu não sei. Eu acho que tem a ver com a.
6: Essa história que o Maurício falou de ficar distraído no celular num jogo do nosso time é impossível isso.
8: Não, não fica distraído, mas você fica olhando o que as pessoas estão escrevendo no Twitter.
6: Não, os mais novos, mas a gente, quando a gente tá vendo o jogo do nosso time pra valer, aquilo a televisão é tudo. Não existe conversa paralela, interfone tocando.
10: Daí aumenta a importância do comentarista.
8: Dependendo do jogo do Botafogo, eu me tranco em algum lugar pra não ouvir.
10: Então, a gente está chegando na reta final, você também tá distraído ou eu mesmo que não apresentei direito, o Maurício Stais será o nosso convidado, Maurício colunista da Folha de São Paulo já há muito tempo, né?
8: Há 13 anos.
10: 13?
8: É, a coluna 13 anos.
10: Ah, então tá aí. E autor de livros, né? Como um que já mencionado aqui do Gilberto Braga, tem o outro Sapato Branco, quando você vê aqui no programa também falar, biografia do Silvio Santos e a mais recente, Rotas de Fuga, que daí não é a biografia de ninguém fora, é em casa. A história é em casa, a gente vai falar mais disso no próximo bloco com mais calma. O livro acabou de ser lançado, né?
8: Exatamente. É uma editora que o nome da editora é Seja Breve, que é uma editora de dois jornalistas conhecidos meus, que eu conheci em momentos diferentes da minha carreira, o Bernardo Eisenberg e o Cadão Volpato, e eles tiveram essa ideia de uma editora com livros curtos, daí o título Seja Breve Edições. Tem um padrão de só publicar livros curtos, de leitura rápida, fácil.
10: O livro cabe no bolso, realmente.
8: Também,
10: né? Muito legal.
8: Tem um limite, assim, de máximo que eles aceitam de caracteres. E é uma graça, um livro mais bonitinho que o outro, um projeto gráfico super legal. E foi muito legal eles terem abraçado esse livro.
10: A gente vai falar dele daqui a pouco. A gente tem 2 minutos ainda, Zé. Quer fazer uma última pergunta desse bloco? Tem alguma na agulha aí?
7: Deixa eu fazer aqui alguma coisa. Ah, vamos pro intervalo, acho que fica melhor.
10: Tem não participação de ouvinte, né? Também. Então faz assim, a gente faz com calma, que daí a gente lê a participação de todo mundo. O Matheus também separou o WhatsApp para mim. Intervalo, repórter CBN e voltamos em seguida. Sejam todos bem-vindos a participar. Voltamos em breve.
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12: Credores minoritários que fizerem investimentos em operações relacionadas à Apex começaram a se organizar e já foram à justiça para tentar ampliar o acesso a informações sobre a situação dos recursos aplicados. Uma petição apresentada por 25 investidores cita ao menos 60 milhões de reais em risco e pede a criação de uma comissão de acompanhamento, além da nomeação de um monitor judicial independente. Um dos integrantes da mobilização é Solano Madeira. Segundo ele, a organização começou diante da quantidade de informações que passaram a circular após a crise e da dificuldade em identificar o que efetivamente ocorreu. A intenção, neste primeiro momento, segundo ele, é compilar dados considerados confiáveis antes de definir quais medidas serão adotadas. Solano afirma que parte dos integrantes realizou investimentos em operações envolvendo a Rino Securitizadora. Entre os credores, segundo ele, há pessoas que aplicaram recursos acumulados ao longo dos anos, inclusive dinheiro que seria destinado, por exemplo, à aposentadoria. Segundo Solano, os credores com quem mantém contato ainda não têm informações suficientes para saber o montante dos recursos que poderá ser recuperado. A mobilização relatada por Solano resultou na apresentação de uma petição a Vara de Recuperação Judicial e Falência de Vitória, na segunda-feira. O documento é assinado por 25 investidores, incluindo ele, que pedem a inclusão como terceiros interessados no processo, relativo, então, à proteção judicial concedida a empresas ligadas à Apex. Segundo a petição, os integrantes possuem exposição a diferentes produtos e estruturas relacionados à Apex, Rino e Carbine. Há, entre eles, titulares de debêntures, cotistas de fundos e investidores com mais de uma posição. O grupo declara ter, no mínimo, 15 milhões em valor aproximado de resgate e 60 milhões em risco médio, considerando o chamado efeito cascata. Os valores são estimativas apresentadas pelos próprios investidores. A nossa reportagem procurou a Apex para saber se a empresa tem conhecimento das reclamações dos credores minoritários, se há pagamentos ou resgates suspensos ou em atraso, qual é a situação dos recursos e quais medidas estão sendo adotadas para prestar informações aos investidores. A Rino Securitizadora também foi questionada sobre os relatos de dificuldade para obtenção de informações, a existência de pagamentos ou resgates suspensos, cancelados ou em atraso, as garantias previstas nas operações e a relação mantida com a Apex. Até o momento, Apex e Rino não responderam aos questionamentos. Com informações de Nicole Reis, reportagem Adalberto Cordeiro.
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14: Conheça algumas dicas para seus pés na temporada de baixas temperaturas. Na hora do banho, esfregue os pés e os cantos das unhas e seque-os bem antes de colocar a meia. Dê preferência às meias de algodão, ideais para que o pé respire. E se não for possível usar meia, limpe bem os pés após tirar os sapatos. Mesmo no inverno, procure um podologista ao menos uma vez a cada 2 meses. Em casa, não cutuque as unhas e não corte os cantinhos. Prefira o corte quadrado. Se usar esmalte, dê um descanso para as unhas de pelo menos 2 dias na semana. E hidrate os pés com um creme específico para a região. Nas unhas, passe um óleo de cravo a cada 3 dias para protegê-las. Patrícia Valim, CBN Saúde.

0: Sexta-feira, 21 de agosto de 2026. O ministro Alexandre de Moraes, do Supremo Tribunal Federal, determinou a cassação da aposentadoria de Silvinei Vasques, ex-diretor da Polícia Rodoviária Federal, na gestão de Jair Bolsonaro. Silvinei foi condenado por envolvimento na trama golpista. No ano passado, a primeira turma do STF fixou uma pena de 24 anos e 6 meses de prisão para Silvinei, que foi denunciado pela Procuradoria-Geral da República. O colegiado também impôs a sanção de perda do cargo público ocupado pelo ex-diretor da PRF. O presidente Lula convidou os presidentes da Câmara, Hugo Mota, e do Senado, Davi Alcolumbre, para debater a medida provisória que aboliu a chamada taxa das blusinhas. O imposto diz respeito à cobrança de 20% sobre compras internacionais de até 50 dólares. Lula pressiona o Congresso a aprovar a proposta. A reunião está prevista para a próxima quarta-feira. O governador do estado mexicano de Sinaloa retomou o cargo após quase 4 meses afastados. Ele estava de licença enquanto era investigado pelas autoridades mexicanas por suspeita de envolvimento com narcotráfico. O governador deixou o cargo temporariamente no dia 1 de maio, depois que a Justiça dos Estados Unidos pediu sua prisão e extradição por supostos vínculos com um cartel. Horário de Brasília, 7:02.
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0: Ainda na rede CBN, temos informações ao vivo de Brasília com a repórter Samantha Klein. Oi, Samantha, boa noite.
2: Oi, Gabriel, boa noite. Olha, a pesquisa Datafolha, que recém foi publicada, mostra um cenário de empate técnico entre o presidente Lula e o senador Flávio Bolsonaro. Isso porque a margem de erro, é de 2 pontos, para mais ou para menos. Lula, no levantamento, aparece com 47% das intenções de voto contra 43% de Flávio. Na sondagem anterior, Lula aparecia com 48% diante de 43%. Esse levantamento foi encomendado pela Globo e pelo jornal Folha de São Paulo e é o primeiro do Instituto Datafolha após o início da campanha. Já numa eventual disputa entre Lula e Ronaldo Caiado, o presidente aparece com 47% contra 40% do ex-governador de Goiás. Já na disputa com Renan Santos, Lula venceria por 47% dos votos contra 38% do candidato do Missão, e num quarto cenário estipulado pela pesquisa, Lula teria 48% das intenções contra 43% de Romeu Zema. O Datafolha ouviu 2.058 pessoas de 16 anos ou mais entre os dias 18 e 20 de agosto. Margem de erro é de 2 pontos percentuais para mais ou para menos e nível de confiança é de 95%. Número do registro no TSE é BR-04496-2026. Gabriel.
0: Obrigado, Samantha. Samantha Klein com informações direto da Capital Federal. Agora em Brasília, 7:04.
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3: Estamos de volta, tem musiquinha ou não? Não tem musiquinha? Não mandaram você... Não falaram nada pra você botar, mas tudo bem, você pode preparar a música. Enquanto isso, eu digo mais uma vez, bom dia, boa tarde, boa noite para você que está no mundo todo nos acompanhando. No momento que Marcelo Médici sofre na novela mais uma vez, agora a música está no ponto e vamos a ela.

0: sim.
1: Zé Godoy que escolheu ou foi?
2: Foi. Eu não escolhi, ela se auto-escolheu, né? Essa banda se auto-escolhe. Alabama Shakes, tá voltando aí 10 anos depois, sem gravar. O disco sai na sexta que vem, já liberaram 4 faixas e as 4 são excelentes, cara. A banda é maravilhosa.
1: A gente vai ter a oportunidade de ouvir as outras músicas hoje durante o programa também, né, Zé?
2: Bom,
1: você mandou aí. Legal, Maurício Sticer é o nosso convidado de hoje. O Luiz Gustavo Medina está em Brasília, o Zé está no Rio, eu estou aqui em São Paulo no estúdio com o Maurício. O Matheus vai repetir o número do WhatsApp para você, da sua participação. E a gente vai começar, nesse bloco a gente começa escolhendo perguntas de ouvintes, por gentileza. Fala, Matheus.
3: WhatsApp é 11 99911 9981. Repetindo, 11 99911 9981.
1: Eu já aproveito antes de você escolher, tem alguma pergunta por aí na agulha com você, Matheus?
3: Pergunta não tem não, mas tem a galera dando boa noite pra vocês, o Tadeu de Campinas, o Renato de Ribeirão Preto, a galera tá participando aqui no Boa Noite por enquanto.
1: Tá bom, então pode fazer perguntas e sugestões que a gente são super bem-vindas. findeexpediente@cbn.com.br é o e-mail e @fdecbn é o tweet, é o X, né? Fala, Teco.
4: Ah, tem um monte de gente aqui mandando, lembrando de narradores de futebol e como eles gritavam gols. Tem um aqui que o José Leal mandou, que o José Henrique mandou. Não sei se vocês lembram, o cara que gritava tá no filó. Tinha isso também, né? Tinha também a escola Silvio Luiz, né? Que gritava coisas completamente aleatórias que a gente demorou décadas para entender o significado de tudo aquilo, né?
1: É, o Osmar Santos também falava coisas próprias, vocabulários
5: próprios. Eu sou mais velho que todos vocês. Assim, para mim, o meu maior ídolo, primeiro grande ídolo, antes de ser um jogador de futebol, foi um narrador que era o Valdir Amaral. Eu ia, assim, eu via no Radinho, né? Na Rádio Globo. E minha mãe diz que ela, quando eu ia dormir, criança, ela sabia que eu dormia quando eu tinha parado de narrar jogos de futebol. Eu ficava tentando imitar o Valdir Amaral. Olha. E o Valdir Amaral, ele fazia uma narração que eu chamo de uma narração meio crônica do jogo, sabe? Você tem que ouvir algumas garrafas. Ele tem narração dele, um monte você acha na internet. É muito bonito, assim, porque não é nada gritado, é contado, sabe? Ele vai.
4: Era tipo um Fiore Gigliotti também,
5: né? Exatamente. Quando o cara fazia.
4: Uma beleza incrível nas palavras.
5: Exatamente.
4: Assim, né?
5: É o mesmo estilo, mesma coisa. Essa é a mesma ideia, na verdade.
1: No futebol de botão imitava o Silvério, né, Zé? Você também, imagina.
2: O Silvério, total.
1: Era equipe.
2: Não, eu ainda tô procurando no estádio, na TV, um jogo tão bom quanto aqueles que eu ouvi narrados, né?
5: Esse era o talento desses caras, né, meu? É um talento isso, né?
1: Você transforma,
5: você fica aquilo. Mas aqui não sei, mas eu ainda você ia pro estádio ficar vendo e ouvindo, né, cara? Isso, você ficava com um radinho no ouvido e vendo aquilo que estava acontecendo.
1: Era uma delícia.
5: Coisa mágica.
1: José,
5: né?
1: Silvério, Orlando Duarte nos comentários, Vanderlei Nogueira e Cândido Garcia e Milton Neves no estúdio. Essa era a equipe que eu amava quando um moleque. Vamos falar do livro. O livro recém-lançado pelo Maurício, Rotas de Fuga. A bola é sua, Zé.
2: Ah, Maurício, conta um pouco pra gente. Eu não consegui ler o livro inteiro, a gente recebeu essa semana, mas comecei a ler. Que são uma história de três. São três histórias sensacionais sobre três. Homens incríveis, né, que vieram da Europa aí, meio fugidos, né? Conta pra gente a ideia, que são todos teus parentes próximos, né? Avô,
5: exato,
2: pai, tio.
5: É isso.
2: Conta um pouco o projeto e um pouco sobre cada um deles pra gente.
5: Bom, para começo de conversa, são histórias que eu ouvi a vida inteira, né? Quer dizer, o livro realmente, como você disse, eu conto a história do meu avô materno, que eu não conheci, ele morreu antes de eu ter possibilidade de conhecê-lo, que foi soldado do exército czarista na Primeira Guerra Mundial, deixou lembranças por escrito dessa experiência, e é uma aventura absurda, assim, inclui deserção, prisão, ferimento nas trincheiras, enfim, uma coisa épica. A história também que eu sempre, e minha mãe sempre falou dessa história, então eu convivo com essa história também desde criança, do meu avô. É a história do meu tio, irmão do meu pai, que foi um militante socialista nos anos 40, 1940, na Polônia, na Lituânia, e que foi preso pelos soviéticos comunistas, que tinham uma certa desconfiança em relação ao movimento político que meu tio participava, que era um partido operário socialista judeu, né? Eles defendiam, não era, seu tamanho da confusão eles se meteram. E eles causavam muita desconfiança nos comunistas, não se sentiam, os comunistas não se sentiam, achavam que era meio contra-revolucionário essa posição deles. Então meu tio passou um ano e meio preso entre 41 e 42, rodando de prisão em prisão na Lituânia e na União Soviética. E no meio dessa prisão ele se encontra com o principal líder do partido que ele fazia parte, que também está preso. É um momento mega emocionante que ele escreveu, e ele eu conheci, esse meu tio. Ele escreveu um capítulo de um livro contando essa história e me deu, em 1993, encontrei com ele em Nova York, ele me deu esse livro. Eu não conhecia essa história. Eu li aquilo e fiquei fascinado por essa história e fiquei com isso também na cabeça há anos. E o meu pai, que é irmão desse meu tio, 12 anos mais novo, eles têm a mesma mãe em comum, tiveram pais diferentes. E meu pai sempre contou, ele é também nascido na Polônia, que ele passou a guerra em Xangai. Isso era meio teaser do negócio. Eu falei assim, como assim passou a guerra em Xangai?
1: Absolutamente único, né?
5: Eu ouvi aquilo e quando eu falava para alguém, ó, meu pai passou a guerra em Xangai, a pessoa abria um olhão assim e falou, você tem que escrever isso. E a vida inteira eu tentei muito, e meu irmão também tentou muito que ele contasse. E isso é uma coisa que o livro tem 2 semanas de vida, mas eu já percebi, muita gente tem histórias parecidas de contar, que quem viveu traumas de guerra não gosta de falar sobre esses traumas de guerra. Existe uma dificuldade em evocar as histórias. E o meu pai não tinha o menor prazer em contar. Ele contava assim, tinha que encher o saco dele para ele contar. Ele não gostava de falar. Eu acho que isso envolvia um sofrimento para ele. Mas meu irmão, a certa altura, final, meu pai viveu até os 103 anos. Lúcido, andando bem, assim. Legal. Quando ele estava perto dos 90, 80 e tanto, meu irmão sentou com ele, colocou uma garrafa de uísque no meio da mesa, deu um copo para ele.
1: Agora vamos.
5: E aí, durante um mês, ele ficou meio forçando e tal, e saiu a história. Não, assim, eu acho, com detalhes que eu gostaria, mas tinha uma história. E aí eu fiquei com isso, sabe, quando você fica, escrevo, eu sou jornalista, sempre achei esquisito, eu vou aparecer contando a história da minha família, como assim, eu estou aqui escrevendo no jornal. Tinha um dilema ético também, sabe, dilema da minha profissão, se cabia a mim fazer isso.
1: Eu não sou um personagem, eu não existo.
5: Eu estou atrás, escondido e tal. E agora, nos últimos anos, né, acho que fiz 65 esse ano, há uns 2, 3 anos fazendo terapia, enfim, conversando sobre essas coisas, eu comecei a achar que eu podia contar, sabe? Que eu tinha que contar, mais que eu podia. Eu me convenci que eu devia contar essas histórias. E aí é isso, o livro é isso, são 3 histórias, não são as biografias dessas pessoas, são as aventuras que elas viveram. Eu quis contar justamente, porque eu também achei que isso é menos invasivo do que ficar contando histórias, né, pessoais, coisas deles. Eu quis contar essas aventuras, que são 3 aventuras extraordinárias, né, absurdas, né, e você fala, meu, esses caras realmente são heróis, né, eles têm vidas, são pessoas comuns que tiveram vidas extraordinárias, né.
2: Mas você imagina um
4: seu
2: pouco
4: tio, seu pai são irmãos, né?
5: É, são meio irmãos.
4: Pô, eles devem a começar por essas 2 histórias, as outras devem ser ótimas também, né? Aventuras aos montes, né? Porque
5: é muito, não, são não, a história do meu pai é um negócio absurdo, né? Como ele sai da Polônia e vai parar em Xangai, ele cruza a Europa inteira, chega em Vladivostok, pega um barco pro Japão, chega no Japão, a migração...
1: O plano era os Estados Unidos, né?
5: É.
1: Só pra deixar claro.
5: É.
1: Só que era pelo outro caminho, pelo outro lado do war, entendeu?
5: Exatamente. Ele tinha uma autorização para ir para Curaçao, no Caribe, que era uma ilha holandesa. Ninguém sabia onde era Curaçao, mas o cônsul honorário da Holanda deu essa. Dizia, pode ir para Curaçao, eu autorizo. E aí, com isso, e mais o visto de um cônsul no Japão, ele realmente cruzou a Europa inteira, desceu para o Japão. Chegou no Japão, o navio recusou, as autoridades já alfandegárias não permitiram que alguns desembarcassem, o navio voltou para Vladivostok. Você imagina isso? Você atravessa o mar, acho que é o mar do Japão, o mar da China ali, é um negócio horroroso, uma travessia horrível, 3 dias de navio horríveis. Você chega no teu destino, o navio volta para te devolver. E aí, aí lá uma crise, aí chega um documento do cônsul da Holanda, aí o navio vem de novo, para o Japão.
1: Os pais dele, nessa época, quando ele lá
5: já
1: estava...
5: Já não estavam mais vivos.
1: Já tinham sido mortos pelo nazismo.
5: Não, eles morreram antes da guerra.
1: Antes da guerra.
5: Meus avós morreram em 1936, 37.
1: Então ele era sozinho. Ele
5: sozinho
1: tava
5: no
1: sozinho.
5: Mundo, ele tinha um irmão, esse irmão que estava mentindo, né? E tinha uma irmã que era casada. Então também isso facilitou, ele falou, eu vou embora daqui, porque aqui é uma roubada ficar aqui na Polônia. E se ele tivesse ficado, acho que mais duas ou três semanas, eu acho que ele não teria sobrevivido.
1: Lublin, né? É a cidade original dele, pertinho ali entre Cracóvia e Varsóvia.
5: Exato.
1: Não, ouvindo você falar, tanta coisa veio à mente. Uma, essa, né, a vontade também, enfim, me bate uma emoção pelas coincidências todas. E uma pergunta que se faz necessária, nos dias de hoje, com tanta a questão judaica sendo tratada dessa maneira tão controversa, como é que está sendo a recepção, ou como está sendo para você se colocar dessa maneira agora?
5: Eu até menciono na introdução do livro, assim, tem uma tem três questões que eles viveram, ou três chagas que permanecem, né? Assim, eles passaram por todas essas dificuldades e problemas por causa de governos autoritários, né? Decisões arbitrárias de guerra, de conflitos, né? Que provocaram milhões de vítimas no mundo inteiro. Os três enfrentaram um problema que também é mega atual, que é a questão da imigração, né? Quer dizer, naquela época havia sérias restrições de mobilidade, né, de países, e isso é um problema que permanece hoje com outras nacionalidades, outros povos e tal.
1: Sim.
5: E os três enfrentaram uma questão que também permanece hoje, que é o antissemitismo, né? Quer dizer, os três viveram, enfrentaram problemas por causa do antissemitismo, que é uma coisa que também tem hoje, né? Uma coisa que não está superada. Então acho que são questões que de alguma forma estão aí na pauta para serem discutidas.
1: Mas com o livro você teve gente, alguma reação nesse sentido?
5: Não,
1: com você ou com o livro? Não,
5: não, nenhuma. Ah, não, mas acho que levanta essa questão, né? E é uma coisa que são histórias que não tem nenhuma relação com política
1: Israel,
5: né? Não tem nada a ver com isso, não entra nessa questão, né? Naturalmente sou crítico em relação à política, né, do Estado, né, como ela é feita hoje, mas não tem nenhuma relação com isso.
2: O Maurício, ouvir uma história é muito diferente de contar uma história num livro, né? Como que foi essa transposição entre o material, né, oral, né, que no seu caso dos teus tios, não, que ele chegou a escrever, né? Mas no caso do teu pai foi mesmo um depoimento, né, que ele deu pro teu irmão e tal. Como que foi essa transposição? E você teve que inventar alguma coisa, ou foi a mais pura transposição daquilo que foi dito?
1: Seu irmão gravou teu pai?
5: Gravou.
1: Ah, por isso.
5: Eu considero, na verdade, os três depoimentos são história oral, né? Porque são três depoimentos em primeira pessoa. O do meu pai realmente é falado, mas o depoimento escrito do meu tio também é, de certa forma, história oral, porque ele escreveu o que ele quis, né? Da lembrança dele, do meu avô a mesma coisa. Eu, evidentemente, tenho enorme desconfiança. Não é desconfiança, eu não considero que seja verdade absoluta o depoimento de história oral. Acho que a história oral tem um valor enorme por ser a lembrança daquela pessoa, daquelas pessoas, né? E eu tenho um pé atrás em relação a isso, e no livro eu trato o tempo todo, dialogo com essa memória deles, né? Então o tempo todo eu estou colocando a voz deles, o que eles contaram, e estou contextualizando e falando, olha, ele está falando isso porque aconteceu isso assim, ou veja bem, isso que ele está falando talvez não tenha sido exatamente assim, né? Eu discuto um pouco com a memória, converso um pouco com a memória deles. Eu evitei fantasiar, assim. Uma outra coisa que eu achei que, enfim, quando eu não entendia direito, eu meio dava uma arrumadinha, mas não é um projeto desses de autoficção, sabe? Não é isso o livro, não quis fazer isso. É um livro bastante fiel nesse sentido, bastante jornalístico, bastante próximo do que realmente aconteceu, né? Eu não tinha direito de fazer isso com a memória deles. Eu quis trazer a memória deles como eles contaram mesmo.
4: Fala, o saldo pra você foi bom no final? Você começou dizendo que ficou a vida inteira lutando se deveria ou não contar. Agora de pronto, lançado.
5: Tô muito feliz. Tô sentindo assim que quando as pessoas que estão lendo, que pega mesmo, sabe? É uma coisa que emociona. Acho que não é um negócio que eu forcei a mão também, eu, ao contrário, acho que eu me segurei para não ser uma coisa assim...
1: Dramática demais,
5: porque são histórias já tão extraordinárias. De certa forma, é seco o livro, né? Assim, eu evito até, né, muitos adjetivos. E eu tô muito feliz, porque tá vindo uma resposta muito boa mesmo, de pessoas que se emocionam, pessoas que falam, pô, eu realmente também tenho uma história assim, queria ter escrito, né, ou, enfim, que entendem a importância disso, desse resgate da história oral, e tô realmente muito feliz.
1: Não tá te incomodando as pessoas saberem mais quem você é?
5: Não, passou isso. É, eu tive esse medo, realmente, né, tinha um pouco, mas acho que é um cacuete profissional, mas acho que é isso, é uma etapa da vida também, né, como eu disse.
1: Que não há mais nada a dever, entre aspas.
5: É, tô com 65 anos, sabe, já tô num outro estágio também, né, profissional.
4: Aí, qual que a Cazé TV fez? Te libertou, pô.
5: Eu já tava fazendo o livro.
1: Quanto tempo você tá nesse
5: Eu acho que eu fiquei 6 a 9 meses escrevendo, mexendo. Foi um negócio de muitas vezes vindo, teve muita tradução, né? Porque tem muito texto do Yiddish, né? Que eu escrito do meu tio e do meu
1: avô. Conta pra quem não sabe o que é o Yiddish.
5: O Yiddish é um dialeto que era falado, muito falado, né? Na Europa Oriental, né? Por judeus alemães, judeus poloneses, judeus lituanos, enfim, de toda essa Europa. E que foi, se conservou em alguns, né? Os imigrantes trouxeram, né, o Yiddish para alguns lugares, ainda para os Estados Unidos, aqui para o Brasil, tem uma geração, né, as gerações mais antigas tinham os judeus ainda que falavam Yiddish, mas é uma língua quase morta, né? Uma língua que está meio em, né, vamos chamar assim, em decadência, mas tem ainda gente que estuda, que dá aula, eu descobri procurando.
1: Grupos que se encontram, só para falar Yiddish,
5: Grupos que se encontram, e lugares, aulas de Yiddish, escolas, e eu descobri procurando o tradutor para os textos do meu tio e para o texto do meu avô, eu acabei encontrando alguns tradutores e fiquei surpreso, assim, gente muito interessada e gente que se empolgou também com isso, de estar traduzindo.
1: Aliás, é uma possibilidade real, né, do seu livro ser traduzido para outras línguas e surgir interesse de outros lugares de saber essa história, né?
5: É, eu acho que tem uma universalidade, sim, ali nessas histórias. Né?
1: Claro.
4: Você também tem uma história boa dessas, né, daquela mesma época ali, né?
1: Tenho.
4: Polônia, né?
1: É, o meu avô tem a idade, nasceu em 14 ali, eu lembro, 14,
5: meu
1: 16,
5: pai
1: 17.
5: É de 1917, é.
1: 17, aí meu avô era de 11 e meu pai é de 40. Então, de alguma maneira, dois a gente tem aí, um match.
5: Exatamente.
1: De dois, e as regiões são muito parecidas, né? É a cidade do que nasceu o pai do Maurício, é pertíssimo da cidade onde nasceu meu avô e depois Cracóvia, onde nasceu meu pai. Enfim.
5: Eu fui a Lublin nos anos 90, queria ver e tal, mas foi meio rápido, eu tava meio, não sei, não foi uma viagem legal. Tem um filme, aquele filme do Jess Eisenberg e o irmão do Macaulay Culkin.
1: Ganhou o roteiro no Oscar.
5: Exato, eles vão para Lublin, é justamente a cidade, eles vão encontrar a avó. A casa da avó, as referências da avó.
4: O que ganhou o Oscar nesse filme?
5: Acho que de roteiro, né?
1: Ele ganhou coadjuvante.
5: Exatamente.
1: Eu acho que o irmão dele no Succession merecia mais que ele, não era? O Jeremy Strong merecia, eu acho. Mais do que ele. Mas ele fazia um personagem que ele fazia também no Succession e faz um pouco no filme. Né? Um pouco isso.
5: Né? Meio irritado, né?
1: Qual o nome desse filme, Zé? Você lembra?
5: Esqueci.
1: Estamos ruins. O Google realmente está terceirizando nossa memória.
5: Mas o que eu achei conhecido nesse filme é que é essa cidade. E tem uma cena que é interessante, que eles vão na casa onde a mãe, a avó morava, e aí aparece um polonês que taca a pedra neles, vai embora daqui. Tem uma coisa que é uma situação que também aparece num filme muito bonito, chamado Ida, um filme polonês.
2: Muito bom esse filme.
5: É um filme lindo, e a mesma situação também, um cara que volta, quer encontrar, ver como é que ele encontra a casa dele.
4: A Verdadeira Dor é o nome do filme.
1: É porque para eles, né, todos esses nós, os descendentes, os sobreviventes voltando lá, de alguma maneira relembra quem mora lá. Exatamente. Situações desconfortáveis, né?
5: Exatamente.
1: E essas cidades não são mais as cidades que foram, enfim, tem toda uma questão complexa. E tem eu falei do Tudo Se Ilumina, do Fowler, né? Tem o filme também, é um pouco isso, só que na Ucrânia, tem vários filmes de...
5: Tem o filme do Spielberg, Império do Sol, que é justamente sobre um inglês em Xangai durante a guerra. É uma experiência temporal, a mesma do meu pai, só que geograficamente diferente, porque quando o Japão declara guerra ataca a China, os ingleses são levados para uns campos fora da cidade de Xangai. Uhum. Os judeus continuaram na cidade, num pequeno gueto, mas sem as mesmas restrições dos guetos na Europa.
1: Alguma coisa, eu vou para o intervalo, alguma coisa de ouvinte que vocês achem útil nesse momento?
2: Vou mandar aqui uns abraços. Império do Sol é com o Christian Bale, né? Que é baseado no livro do Ballard.
5: Exatamente,
2: né?
5: São as memórias do Ballard como criança. O pai do Ballard era diplomata, eu acho que estava lá em Xangai nessa época. E...

0: batia com o que meu pai estava falando, né? E bate. Sim, batia muito, assim, tem muita semelhança.
1: Você não acha que às vezes, se a guerra não tivesse existido, uma hipótese completamente absurda, nós estaríamos sentados, não aqui, mas sentados num café de algum desses lugares da Polônia?
0: É possível.
1: Não é? Estávamos todos tão perto, né, cara?
0: É, exatamente.
1: E, por fim, só uma pergunta, só porque está nesse bloco, nesse assunto. Há uma reconciliação que acontece, reconciliação se entende um rompimento, não por conta de um rompimento, mas por conta de você ter ido atrás da vida deles e ter escrito, de alguma maneira, um novo encontro com essas pessoas.
0: É exatamente isso. Eu acho que eu entendi melhor quem eu era fazendo esse livro, né? E tô compartilhando com essas pessoas, mas o ponto de partida é esse. Assim, quando acabou o livro, eu falei, ficou claro. Eu fui aos poucos entendendo, né? Vendo as aventuras, vendo as histórias que esses caras passaram, mas quando eu vi o livro pronto, eu falei, pô, realmente é dessa matéria aqui que eu sou feito, entendeu? Isso para mim foi maravilhoso.
1: Rotas de Fuga, Maurício Sticer, a editora é Seja Breve. A gente vai pro intervalo, depois com a Roberto CBN, voltamos em seguida.
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3: O Espírito Santo se prepara para receber a 23ª edição da Semana do Pescado, campanha nacional de incentivo ao consumo de peixes, crustáceos e frutos do mar, entre os dias 1º e 15 de setembro. Durante o período da ação, supermercados, peixarias, restaurantes e, pela primeira vez, feiras livres da Grande Vitória vão oferecer descontos especiais, promover ações gastronômicas e realizar atividades educativas com o objetivo de colocar mais pescado na mesa dos capixabas. Os descontos em produtos que farão parte da campanha, coordenada pelo Sindicato das Indústrias da Pesca do Estado do Espírito Santo, poderão chegar a 30%. Peixarias da Vila Rubim e da Praia do Suá, na capital, feiras livres em toda a Grande Vitória, Prainha e Gaivotas, em Vila Velha, e o Mercado de Guarapari farão parte da Semana do Pescado, que na edição deste ano também vai contemplar estabelecimentos de norte a sul do Espírito Santo. Merendeiras e nutricionistas da região serão capacitadas para inserir o pescado na merenda escolar. Restaurantes que são referência em frutos do mar se preparam para oferecer pratos e realizar ações temáticas durante os 15 dias da campanha, transformando a Semana do Pescado em um circuito gastronômico. Uma novidade desta edição é o lançamento do Prêmio Ercílio Pirão, que fará uma homenagem póstuma ao moquequeiro fundador do histórico restaurante Pirão, em Vitória, e um dos principais embaixadores da moqueca capixaba no Brasil, falecido no ano passado. A premiação nasce com a proposta de se tornar permanente, reconhecendo a cada ano pessoas, empresas e instituições que contribuem para preservar e promover a moqueca, a gastronomia, o turismo e a cultura ligada aos frutos do mar no Espírito Santo. Criada em 2003 por iniciativa do Ministério da Pesca e Aquicultura, a Semana do Pescado consolidou-se no calendário do varejo como uma segunda quaresma. É hoje o segundo maior pico anual de vendas de peixes e mariscos do país, ficando atrás apenas da Semana Santa e à frente das festas de fim de ano. Nas edições anteriores da campanha, segundo o sindicato, os estabelecimentos participantes registraram crescimento superior a 30% em suas vendas durante os 15 dias de promoção. Em 2025, a Semana do Pescado movimentou mais de 50 peixarias capixabas, com descontos de até 30% em produtos como tilápia, camarão e atum. Reportagem Beatriz Eleodoro.
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0: intimidade pode ser um gesto político. É dessa ideia que nasce a linguagem do transe. A primeira exposição individual da artista visual Faira Moreira, na Galeria Homero Macena, até o dia 26 de setembro. Com curadoria de Lohane Mendes, a mostra reúne obras inéditas, produzidas ao longo de anos de pesquisa e propõe um percurso marcado por amor, memória e segredos que moldam uma vida. O título da mostra foi inspirado em uma reflexão presente no documentário Ori, de 1989, que relaciona transe e memória. Entre os destaques da exposição estão Mãe, uma pintura de grandes dimensões, construída a partir das memórias afetivas da relação com sua mãe. E a série Ele Vem Me Visitar nos Meus Sonhos de Vez em Quando, composta por 10 pinturas organizadas segundo o ritmo cardíaco de um coração apaixonado. A Galeria Homero Macena fica na rua Pedro Palácios, número 99, na Cidade Alta, em Vitória. Adalberto Cordeiro, CBN Cultura.
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0: Sexta-feira, 21 de agosto de 2026. A nova pesquisa Datafolha divulgada hoje mostra Lula do PT com 39% das intenções de voto para presidente no cenário de primeiro turno. Flávio Bolsonaro do PL aparece com 33%. Mais atrás estão Ronaldo Caiado do PSD com 5%, Renan Santos do Missão com 4% e Romeu Zema do Novo com 3%. O levantamento foi encomendado pela Globo e pelo jornal Folha de São Paulo. Essa é a primeira pesquisa divulgada pelo Instituto desde o início das campanhas eleitorais. O Datafolha ouviu 2.058 pessoas de 16 anos ou mais entre os dias 18 e 20 de agosto. A margem de erro é de 2 pontos percentuais para mais ou para menos e o nível de confiança é de 95%. O número de registro no TSE é BR04496/2026. A Petrobras informou que começou a discutir as condições contratuais para explorar petróleo e gás em 4 blocos da bacia de Quetta, em Gana. O anúncio foi feito depois que a estatal brasileira recebeu a aprovação do Ministério de Energia e Transição Verde do país africano. A empresa informou que o movimento está alinhado à estratégia de recomposição das reservas de óleo e gás por meio da exploração de novas fronteiras no Brasil e no exterior. A diretriz faz parte do plano de negócios da Petrobras. O governo do Irã acusou os Estados Unidos de terrorismo econômico e crimes contra a humanidade após novas ameaças de sanções feitas por Washington. O presidente Donald Trump anunciou uma ofensiva econômica e um isolamento sem precedentes contra a República Islâmica. O presidente americano também ameaçou impor sanções aos países que ajudarem o Irã. No horário de Brasília, 7h35.
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0: Continuando na rede CBN, temos informações ao vivo agora de São Paulo com Lucas Soares. Oi, Lucas, boa noite.
2: Boa noite, Gabriel. A nova pesquisa Datafolha, divulgada nesta noite, mostra que o governador de São Paulo, Tarcísio de Freitas, do Republicanos, que tenta a reeleição, tem 45% das intenções de voto em um cenário de primeiro turno. Ele mantém a liderança na disputa contra Fernando Haddad, do PT, que tem 27%. Em um eventual segundo turno entre os dois, de acordo com o levantamento, Tarcísio venceria Haddad por 54% a 35%. Na pesquisa desta sexta, 4% dos entrevistados disseram que pretendem votar no primeiro turno em Vera Lúcia, do PSTU. Carlos Machado, do PCB, obteve 3%, mesmo percentual de policial Ediane, do Agir. Vivian Mendes, da UP, ficou com 2%. Isadora Dias, do PCO, com 1%. Brancos, nulos e os que afirmam que não votarão em ninguém somam 11%. E 4% dos entrevistados se declaram indecisos. O Datafolha também fez uma sondagem para a disputa pelo Senado. As ex-ministras Marina Silva, da Rede, e Simone Tebet, do PSB, têm 12%. E o presidente da Assembleia Legislativa de São Paulo, André do Prado, do PL, 10%. Com uma margem de erro de 2 pontos percentuais, os três estão empatados tecnicamente. Em seguida, com 7%, aparece o deputado federal Guilherme de Hitch, do PP. O deputado federal Ricardo Salles, do Novo, obteve 6%. Escritor Geraldo Rufino, do Podemos, 4%. Soninha Francine, do Cidadania, foi citada por 3% dos eleitores, mesmo percentual de doutora Eliana Ferreira, do PSTU. O Datafolha ouviu 1.610 eleitores em 65 cidades paulistas, de 18 a 19 de agosto. Margem de erro de 2 pontos percentuais, índice de confiança de 95%. A pesquisa está registrada no TSE sob o protocolo SP01806/2026 e BR07185/2026. Pesquisa contratada pela Folha de São Paulo e pela TV Globo. Gabriel.
0: Obrigado, Lucas. Ao vivo com informações de São Paulo e no Rio de Janeiro, temos informações sobre a pesquisa com Ricardo Porto. Oi, Ricardo, boa noite.
3: Oi, Gabriel, boa noite. A primeira pesquisa Datafolha sobre a disputa pelo governo do Rio desde o início da campanha mostra o ex-prefeito Eduardo Paes, do PSD, na liderança, com 41% das intenções de voto. O levantamento aponta o deputado estadual e presidente da Assembleia Legislativa Douglas Ruas, do PL, em segundo lugar, com 19%. A diferença entre os dois é de 22 pontos percentuais. Antony Garotinho, do Republicanos, ex-governador, aparece na sequência com 9%. Coronel Busnello, do Missão, Ciro Garcia, do PSTU, William Siri, do PSOL, André Marinho, do Novo e Juliette Pantoja, da UP, tem 2% cada. Luan Monteiro, do PCO, aparece com 1%, todos empatados tecnicamente. Os eleitores que dizem que vão votar em branco, anular ou não escolher nenhum dos candidatos somam 16% e outros 4% não souberam responder. A pesquisa divulgada nesta sexta-feira traz apenas o cenário de primeiro turno para o governo do estado. Entre os principais candidatos, Garotinho lidera o índice de rejeição ao ser apontado por 45% dos entrevistados como candidato em quem não votariam de jeito nenhum. Paes aparece com 26% de rejeição e Ruas é rejeitado por 19% dos eleitores. O levantamento foi feito pelo Datafolha e contratado pela Folha de São Paulo e pela TV Globo. Foram ouvidos 1.204 eleitores em 35 municípios do estado entre os dias 18 e 21 de agosto. A margem de erro é de 3 pontos percentuais, para mais ou para menos, e o nível de confiança é de 95%. A pesquisa está registrada na Justiça Eleitoral, sob o número RJ02945/2026. Gabriel.
0: Obrigado, Ricardo Porto, ao vivo do Rio de Janeiro. Agora em Brasília, 7:40.
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4: Muito bem, Zé, essa é a outra música do disco que você escolheu, né?
5: É, da Alabama Shakes aí com a Brittany Howard cantando.
4: Vai ter mais rabicho, Matheus, esses que acabaram já agora? Pode falar no microfone pra mim. Hã?
6: Só depois do fim do programa.
4: Ah, então tá bom. Então quem tinha que falar já falou, né? Então tá bom, porque... Ter um convidado bom é uma coisa tão rara.
5: Ah, que honra.
4: Maurício Steiser está conosco, José Godoy no Rio de Janeiro, o Luiz Gustavo Medina lá em Brasília, no coração desse país. Esses, agora é a hora, né, de Brasília, esses dois meses, hein, Teco? Vai ser um movimentaço aí, né? A pesquisa, bom, já falaram tudo isso no rabicho, mas a pesquisa ficando mais apertada, os escândalos saindo. Você já sente a cidade diferente?
7: Tem um escândalo para cada lado, eleitor para cada lado, tá meio quase empatado, né? Tá uma loucura, né?
4: Você já sente a cidade diferente? Você que vai sempre a Brasília? Ou não tem nada?
7: Eu acho que agora vai começar, né? Começou o horário eleitoral, vão começar os debates, as sabatinas, acho que agora vai começar a ser só esse o assunto, né? Pesquisa, muita pesquisa, e acho que pelo fato de estar muito apertado, vai ficar todo mundo de olho aí nessa diferença, que se diminui um pouco, se aumenta um pouco. Acho que agora pega pra valer, né?
5: Até que sexta-noite em Brasília é castigo?
7: É o amor. É o amor. Mas eu vou falar uma coisa.
5: O amor que leva ele pra lá. Há alguns anos já.
8: Porque sexta-noite em Brasília, normalmente você vai embora na quinta, né? Que tem
7: mas
8: obrigações
7: cidade. Eu quero te dar uma informação que vai te surpreender. Primeiro, você sabe que o grande fenômeno futebolístico brasileiro, fora o Flamengo e o Palmeiras, é daqui, né? O Gama, né?
8: Não sabia.
7: Eu também. O Gama subiu. Dá uma olhada na média de público do Gama aqui, subiu pra Série C. E pra dizer o seguinte, que amanhã a maior do mundo estará aqui em Brasília. Vai ter show da Marisa Monte amanhã aqui.
4: Você vai, Teco?
7: Opa.
4: Você vai sempre, depois vários, né?
7: Se tem Marisa Monte, eu tô lá.
5: Onde vai ser o show?
7: Aqui tem um festival difícil de explicar, que chama Na Praia, porque é uma praia em Brasília.
5: Ironia à parte.
7: É difícil explicar, é difícil de entender, quanto mais explicar. Mas já tem há muito tempo aqui e tem, durante, sei lá, 2-3 meses, uma infinidade de shows aqui. Vem todo mundo pra cá, assim, sei lá, você não vai ter o Caetano. É, e amanhã tem Marisa Monte aqui.
4: Gira pra mim, Zé, se tiver ouvintes, pelo menos ouçam os nomes, pessoal que escreveu pelo X, @FDECBN.
9: Vou mandar um abraço aqui pro Rafael Carneiro, Renata Bastos, Will sempre com a gente, a Evelyn também, o Paulo, a Patrícia, Jeremias de Macapá, incrível, Fábio, todo mundo aqui. Muita gente fez perguntas sobre a Glória Menezes, sobre a Laura Cardoso, ainda conectado aqui com a gente.
10: Bacana, até quer falar alguma coisa de e-mail?
7: Então, tem uma pergunta aqui boa aqui, ó, do Vicente, ele pergunta ali, falou que queria saber, Maurício, qual foi a tua emoção de ouvir a história do teu pai depois de tantos anos. Ele fala que num período talvez que não fosse muito comum o diálogo entre pais e filhos, ele falou que, enfim, ele sente falta dele ter tido esse diálogo com o pai dele. Como é que foi para você ouvir a história?
8: É uma pergunta ótima mesmo, porque eu sempre ouvi fragmentos da história. Eu lembro de perguntar e eu acho que talvez eu deveria ter insistido mais, sabe? Quando eu olho em retrospectiva, enchido mais o saco do meu pai para ele contar, sabe? Uhum. Mas ele manifestava meio um saco, eu não quero, sabe? Uma coisa assim, frases curtas, quando você percebe que a pessoa não quer muito falar, né? E fazendo o livro, lendo melhor, né, um texto que meu irmão produziu, condensando a conversa deles, e aí vendo os momentos em que ele desabafa, eu fiquei muito emocionado, sabe? Tem horas assim no livro que ele fala, uma hora que ele tá lá em Vladivostok, ele fala, meu, o que eu tô fazendo aqui? Eu não tenho profissão, tô num lugar de merda. Desculpa, irmão.
10: Tudo bem.
8: Um lugar horrível. O que vai ser de mim? Tem uns momentos de desabafo dele, realmente muito emocionante. E hoje, assim, conversando com um leitor do livro, que me ligou, um jornalista mais velho, e deve ter os seus 80 anos, eu não vou citar porque eu não sei se ele quer que eu cite ele, ele me falou que ficou emocionado com o livro. O cara mais velho que eu, mais experiente, ficou emocionado com a história. E um amigo meu também que leu falou que a história do seu pai é a história mais emocionante, fiquei muito emocionado.
10: E teu irmão?
8: Meu irmão amou também o livro, tá mega feliz, tá também divulgando e fazendo meio de campo com toda a família também, todo mundo recebeu o livro e deu tudo.
7: Isso vai ser bom pro ouvinte que pensava como eu, que Vladivostok era uma invenção do War, que nem existia na vida real. Porque a gente nunca ouviu falar de alguém que pisou em Vladivostok.
8: Agora temos. Eu tive exatamente essa sensação. Quando eu li essa história pela primeira vez, que ele falou disso, eu sabia que ele tinha cruzado a Europa inteira, mas quando ele pega o barco em Vladivostok, que ele ficou em Vladivostok algumas semanas esperando o barco, existe Vladivostok, que eu via claramente aquela ponta no War, né?
10: Rotas de Fuga, a gente tá falando do livro que o Maurício escreveu, o seu livro mais recente, Rotas de Fuga. Quer falar alguma coisa daí, Zé? Já vamos mudar o foco, vamos. Porque daqui a pouco a gente tem mais um intervalo pra falar.
9: Vladivostok só no War, no circo, né? Tinha o circo Vladivostok.
7: Tinha, é verdade, olha.
8: Com certeza de alguém de lá.
10: Vostok, né?
8: Vostok.
9: Não. Era Vostok.
8: É verdade, é verdade.
9: Você já vê que
8: rebatizou,
9: é
8: senhor.
9: Eu já rebatizei. Acho que eles diminuíram para não chamar de circo Vladivostok.
8: Deve ter chegado com o Vladivostok e falou, não, vamos arrumar esse nome.
9: Vamos. Ô Maurício, você fez uma coluna um tempo atrás que eu achei bem curiosa sobre o que seria o declínio das séries, né? Você pega os números do Emmy, de inscrições de séries em Emmy. E é um número que realmente vem caindo muito, né, das séries que concorrem. Você tem alguma explicação? Eu vi que você cita vários dados ali na coluna. Qual seria o recorte aí?
8: Eu acho que foi uma bolha, né? Chegou um momento... não que ela tenha estourado, mas ela murchou a bolha, sabe? Eu acho assim, houve um excesso de investimento das plataformas de streaming americanas e também brasileiras em série, e não teve o retorno esperado, né? Quer dizer, começou uma busca por assuntos mais populares, né? Diminuiu a ousadia, diminuiu o risco, a tentativa de diminuir prejuízos, de atenuar, né, gastos, e esses números são reflexo disso. Quer dizer, realmente a curva segue descendente de produção de séries anual, e o número de séries inscritas no Emmy diminuiu. E eu acho que a qualidade hoje é média, sabe? Tem raros momentos que você fala, uau, essa série é espetacular.
10: Por exemplo?
8: Ah,
10: fala de alguns uaus, assim.
8: Ah, o meu mais recente foi 100 Anos de Solidão. Eu acho uma série extraordinária. É uma série realmente muito boa, um investimento também pesadíssimo.
10: Bom, tinha que ser, né?
8: São 16 episódios de uma hora cada. Você imagina, é quase um filme por episódio. Um negócio.
10: Colombiana, não?
8: É Netflix Colômbia, feita na Colômbia, com atores colombianos.
10: Eu tenho que ir pro intervalo, perdão, mas assim. Pra a tua profissão, assim, como crítico de televisão, é assistir o maior número de coisas possível? Como funciona isso?
8: Ah, hoje, eu já há alguns anos, eu trabalhei no UOL 13 anos, né? Eu escrevia todo dia, né? E tava esgotado, e aí resolvi parar esse trabalho e me dedicar só a essa coluna semanal e a livros. Foi uma opção profissional que eu tomei, decisão no início de 2023. Então, hoje eu tô muito mais seletivo. Né, assim, algumas coisas que eu já acho que não vai render, eu vejo só um episódio, acho mais ou menos, eu já não vejo mais. Eu falo, não vou também escrever, a não ser que seja uma coisa muito importante que eu acho ruim, aí eu vou até o fim. Mas eu tô muito mais seletivo hoje em relação ao que eu assisto.
10: Mas posso imaginar que cada 2-3 dias você tá vendo uma coisa nova.
8: Não, tô sempre vendo. Não, tudo novo eu vejo sempre. Aí primeiro episódio, o primeiro capítulo.
10: Brasileiro ou não?
8: Brasileiro não, isso eu vejo sempre. Por obrigação, eu nunca deixo de ver o primeiro episódio ou o primeiro capítulo.
10: Eu vou pro intervalo, daí a gente volta com o bloco das dicas e aí o Maurício vai arrasar, espero eu, né? Bora lá. Intervalo.
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0: Bicicletas elétricas e outros equipamentos de mobilidade individual que tenham sido modificados para alcançar velocidades acima dos limites permitidos poderão ser identificados com auxílio de radar aqui no Espírito Santo. Essa medida faz parte de uma nova resolução do Conselho Estadual de Trânsito do Espírito Santo, o CETRAN, publicada no Diário Oficial do Estado nesta semana. As regras padronizam os procedimentos de fiscalização desses veículos em todo o território capixaba. Além desse radar, os agentes poderão utilizar fotografias, vídeos, consultas sistemas oficiais e medições e até colocar o equipamento sobre um cavalete para verificar a velocidade máxima configurada. Os mecanismos serão usados principalmente para identificar bicicletas elétricas e equipamentos autopropelidos que tenham sofrido alterações e que, pelas características encontradas durante a abordagem, possam ser reclassificados como ciclomotores, cujo emplacamento obrigatório também será alvo da fiscalização. A resolução de número 20/2026 não altera os critérios nacionais que diferenciam bicicletas elétricas, equipamentos de mobilidade individual, autopropelidos e ciclomotores, as scooters. Essas definições continuam seguindo a resolução de número 996/2023 do Conselho Nacional de Trânsito, o CONTRAN. A novidade está na forma como os agentes poderão comprovar, durante essa fiscalização, se o veículo corresponde à categoria em que está enquadrado. Segundo o presidente do CETRAN, Marcos Perosini, a norma federal já estabelecia categorias e as características técnicas dos veículos, mas não detalhava os meios de fiscalização. A resolução estadual foi criada justamente para uniformizar esses procedimentos entre os diferentes órgãos de trânsito do Espírito Santo. Segundo Perosini, isso traz mais segurança para o cidadão e também para o agente que está na rua fiscalizando. E uma das principais novidades é o uso de medidores de velocidade homologados como ferramenta auxiliar. Se uma bicicleta elétrica ou um equipamento autopropelido for identificado circulando em velocidade incompatível com a categoria, o registro poderá servir como indício para uma abordagem e uma análise mais detalhada. O gerente de fiscalização de trânsito do Detran no Espírito Santo, Gederson Lobato, explica que uma das irregularidades encontradas é o destravamento do limitador eletrônico instalado nesses equipamentos. Com a nova resolução, o agente poderá utilizar um radar para verificar se o veículo está atingindo uma velocidade muito superior àquela prevista para a categoria e, em seguida, fazer outras verificações. O radar, porém, não será suficiente sozinho para reclassificar o equipamento. A própria resolução determina que a velocidade seja considerada em conjunto com as demais características técnicas. Condições da via, como aclives e declives, também deverão ser levadas em conta pelo agente. E quando houver indícios de retirada ou alteração do limitador eletrônico, o equipamento também poderá ser colocado sobre um cavalete ou suporte para que o agente verifique a velocidade máxima configurada. Com informações de Nicole Reis, reportagem Adalberto Cordeiro.
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6: Bloco final da gente, vamos ter dicas. Hoje nós estamos falando com Maurício Sticer, colunista da Folha de São Paulo, autor de alguns livros, entre eles o mais recente, Rotas de Fuga. Falamos bastante. Se você está pegando o programa agora, depois você pode baixar esse programa no Spotify, na Apple, onde você quiser, e ouvir o Maurício contando desse bonito livro, dos outros trabalhos, outras curiosidades. Tem bastante coisa sobre esse programa e todos os outros. É só você acessar seu agregador de áudio preferido, adoro essa frase, e baixar o programa que você quiser. São tantos convidados ao longo dessa história. Teco, nosso programa agora é 1000 e quanto? Você tem ideia?
7: Ah, calma, de supetão não, tem que contar, né?
6: Mas tá mais de 1000 já, né? A gente já fez 1000 outro dia.
7: Pô, lógico, né? Você fez 1000 ano passado, só pode estar mais de... Não, deve estar uns
6: 1040, 30,
7: não, uns 1060, né, Dança? Ué, o ano tem 50 e poucas semanas.
6: Nada como
7: a gente
6: economista.
7: A fez 1000 em junho, a gente deve estar com uns 1000 e quase 1080 já.
6: Caramba, você veio aqui.
8: Tem o quê? Tem 20 anos o programa?
6: É.
8: Legal.
7: 20 anos.
6: Você veio 2, 3 vezes já.
8: Eu acho que vim 2 vezes.
6: Sapato Branco e o Silvio.
7: Silvio também.
8: Silvio.
6: Bom, dicas pra gente não perder tempo, que vai ser legal.
0: Dica da semana.
6: Fala, Zé.
9: O cara que é o maior picareta da literatura é o maior picareta da Netflix. Eu acho aquele Harlan Coben, né? Que tem 60 séries. Mas eu vi a que ele fez na Argentina, o Cilada, eu achei... Deu pra terminar. Pra quem gosta de futebol, a série do Mourinho é sensacional, eu achei, cara. Eu achei uma das melhores séries de futebol nos últimos tempos. E eu, na minha especialidade, que é no ar nórdico, estreou uma série nova sueca na Netflix, Sacrifícios de Sangue, que eu tô curtindo.
6: Boa, e eu tô vendo a série que você falou. É Furious, né, Zé? Você falou aquela série.
9: Fúria,
6: assisti o primeiro. Fala você, Teco.
7: Do Harlan, você falou, a série boa no Netflix é aquela Eu Vou Te Encontrar, né? Que era boa aquela série também.
9: Essa eu larguei, eu acho. Eu larguei tudo que ele fez. Essa foi a primeira que eu acabei, cara.
7: Mas essa Eu Vou Te Encontrar, vale a pena ver. Seguinte, pra quem tá em Brasília, não perca, a maior do mundo estará aqui amanhã, vai ver Marisa Monte.
6: No Festival da Praia.
7: É, no cinema. Em Brasília. Eu vou ver um filme que tá com... Ele tem cheiro de porcaria, cara de porcaria, pinta de porcaria, mas eu vou ver. Que é o Só Por Uma Noite, porque eu gosto da atriz, que é aquela Mônica Barbaro, com o marido da Dua Lipa. E de série, eu vi uma série que vale a pena ver, não é genial, não é extraordinária. Acho que vocês que falaram aqui, que é aquela Unfamiliar, do Netflix.
6: Que é? Sim. Qual que é a história?
7: Cara, é um mistério. É uma série de suspense. Mas é uma série boa, assim. São 6 episódios. É bem feito, assim. Vale a pena ver.
9: Legal, eu gosto.
7: Não é das melhores séries do ano, mas não é uma série que você fale, pô, perdi meu tempo. Muito longe disso.
6: Maurício Sticer, brilhe. 2 minutos, precisa falar coisas legais para as pessoas do mundo todo.
8: Uma homenagem à TV aberta. Eu achei assim, a ida do Pablo e Luizão, que nasceu no Globoplay e agora foi exibida um ano depois na TV aberta, é a prova de que programa de humor de qualidade cabe em qualquer mídia, né? Eu acho que talvez tenha havido alguma dúvida se isso devia ter ido para a TV aberta logo ou não. Foi primeiro para o Globoplay. Mas, meu, é um sucesso. As pessoas adoram. Quem não viu, amou. Quem já tinha visto, está vindo de novo. sabe? É um negócio, e vem aí uma segunda temporada, vai começar pelo Globoplay. Acho que eles veem direto pra TV aberta, horário nobre, sabe? Acho um humor de muita qualidade.
6: É bem feito, é engraçado, é brasileiro, né?
8: Muito brasileiro, exatamente, exatamente isso.
6: Grande Ailton Graça, que tá nos ouvindo, grande corintiano, deve estar feliz que nem.
8: Exatamente. Outra série recente que eu vi, de humor, que eu gostei bastante, foi a série da Tatá e do Werneck, do Eduardo Sterbis, ET, né?
6: Tá, demais, né?
8: Eu achei uma coisa ousada, criativa, muito criativa, muito divertida. Tá no Globoplay também, né? Acho que vale, quem não viu.
6: São várias esquetes, é muito bacana.
8: É, e muito improviso, né? E os dois são geniais, de fato. E uma última série já passou um pouquinho, talvez vocês já devem ter falado dela aqui em algum outro programa, que é o DTF St. Louis. É uma série muito legal, acho que é na HBO, se não me engano. E acho que vale muito a pena, uma coisa relacionamento, um triângulo amoroso e um triângulo afetivo, na verdade, amigos, é uma confusão, assim. Bem legal.
6: Recomendo. Série adulta, né?
8: Série adulta.
6: Alívio, né?
8: Exatamente.
7: Ótima série.
8: Ótimo assunto. Ótima definição, Dan, porque tem tanta coisa infantil, né? Supostamente série, mas que é infantil. Essa é uma série adulta.
6: E também daria um outro assunto, tanto para novelas quanto para dramaturgia, que tem que acabar. Quando as séries hoje em dia ficam tentando te explicar o tempo inteiro o que está acontecendo e não dá espaço para que você complete o que
8: exatamente.
6: Você está
8: assistindo. Deixa você pensar, imaginar, né?
6: Te
8: isso
6: respeita.
8: É fundamental.
6: Respeita a tua inteligência e o teu lugar.
8: Exatamente.
6: Senhoras e senhores, muitíssimo obrigado ao Maurício Steisser, autor de Rotas de Fuga, entre outros, mas esse é um recém-lançado pela editora Seja Breve. Um abraço para o Cadão Volpato e para o Bernardo
8: Eisenberg.
6: E é isso para todo mundo que nos ouviu. Zé Godoy, mais alguma palavra de amor e de carinho para quem nos ouve?
9: Não, um abraço pro Maurício e vai Corinthians.
6: Nós. Teco, além do Festival da Praia, mais alguma coisa que você queira falar?
7: Não, vamos embora, até semana que vem. Foi um prazer, Maurício, até a próxima, até o próximo livro.
8: Pô, eu queria, posso falar?
6: Claro.
8: Eu queria agradecer demais, é um prazer sempre estar com vocês, esse programa tem um astral muito legal, muito mesmo, admirável. E, enfim, muito obrigado por me chamarem.
6: Até o próximo. Bora lá, obrigado ao pessoal de Recife que cuidou do som. Obrigado ao Matheus, um último beijo que será a última frase desse programa.
3: Um beijo pra minha mãe, de novo.
6: De novo? Não é possível.
3: Ela merece todos os beijos do mundo.
6: Mas é verdade. Qual o nome dela?
3: Marta.
6: Dona Marta, um beijo meu também para a senhora, muito obrigado. Parabéns pelo filho, tudo de bom, boa semana para todos.

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0: Sexta-feira, 21 de agosto de 2026. A nova pesquisa Datafolha para o governo de São Paulo mostra Tarcísio de Freitas, do Republicanos, com 45% das intenções de voto no primeiro turno, seguido por Fernando Haddad, do PT, com 27%. O levantamento foi encomendado pela Globo e pelo jornal Folha de São Paulo. Essa é a primeira pesquisa divulgada pelo Instituto desde o início das campanhas eleitorais. Foram entrevistadas 1.610 pessoas entre os dias 18 e 21 de agosto. A margem de erro é de 2 pontos percentuais para mais ou para menos. E o nível de confiança é de 95%. O número de registro da pesquisa é SP01806/2026. A Agência Nacional de Saúde Suplementar suspendeu os efeitos da medida cautelar adotada contra reajustes da Apivida. A decisão foi tomada após uma reunião entre a diretoria colegiada da agência e representantes da operadora de saúde. A Apivida planeja aplicar reajustes de 2 dígitos e cancelar contratos de quase 1 milhão de consumidores nos próximos meses. 2 pescadores foram resgatados pela Marinha do México depois de passarem 5 dias à deriva no Oceano Pacífico dentro de uma caixa térmica usada para armazenar peixes. Uma cooperativa informou que havia perdido contato com os dois e pediu ajuda. Os pescadores estavam a cerca de 240 quilômetros da costa do estado mexicano de Chiapas, no sudeste do país. No horário de Brasília, 8:04.
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0: Ainda na rede CBN, temos informações ao vivo de Belo Horizonte com a Débora Costa. Oi, Débora, boa noite.
2: Boa noite, Gabriel. A primeira pesquisa Datafolha para as intenções de voto em Minas Gerais após o início da campanha eleitoral mostra o candidato Cleitinho Azevedo do Republicanos liderando com 32%. Mesmo com todo o impasse na candidatura dele, o senador lidera com folga no primeiro turno, já que seus adversários mais próximos são Alexandre Calil do PDT e Patrus Ananias do PT, que empatam em segundo lugar com 12% cada. No terceiro lugar, 3 candidatos empatam com 4%, segundo o levantamento. São eles o atual governador Matheus Simões do PSD, Flávio Roscoe do PL e Gabriel Azevedo do MDB. Na sequência, a pesquisa mostra que Túlio Lopes do PCB teve 2%. Além dele, os candidatos Rafael Duda do PSTU, Bem Mendes do Missão e Indira Xavier da UP tiveram 1% cada. Henrique Arias do PCO não pontuou. A margem de erro é de 3 pontos para mais ou para menos. Ainda nesse levantamento, brancos e nulos somam 14% e os indecisos 13%. A pesquisa Datafolha, divulgada nesta sexta-feira, foi encomendada pela Folha de São Paulo e pela TV Globo. O levantamento foi realizado com 1.204 eleitores de Minas Gerais entre os dias 18 e 21 de agosto. O nível de confiança é de 95% e a pesquisa ganhou o registro de MG00446/2026. Gabriel.
0: Obrigado, Débora Costa, ao vivo de Belo Horizonte. Agora informações ao vivo também com o repórter Igor Cardim de Brasília. Oi, Igor, boa noite.
3: Oi, Gabriel, boa noite a você e aos ouvintes. A atual governadora Celina Leão do PP e o ex-governador José Roberto Arruda do PSD aparecem empatados tecnicamente na primeira pesquisa Datafolha para o governo do Distrito Federal. No cenário estimulado, Celina aparece com 30% das intenções de voto, enquanto Arruda tem 28%. Na sequência, aparecem Leandro Graz, do PT, que registra 11%. Paulo Belmonte, do PSDB, tem 4%. E Ricardo Capelli, do PSB, 3%. Kiko Caputo, do Novo, e professora Samara Mineiro, do UP, aparecem com 2% cada. Ellison, do Agir, e professor Robson, do PSTU, somam 1% cada. Expedito Mendonça, do PCO, não pontuou. Brancos e nulos representam 11%, enquanto 8% dos entrevistados ainda se dizem indecisos. O levantamento ouviu 910 eleitores em 28 regiões administrativas do Distrito Federal entre os dias 18 e 21 de agosto. A pesquisa foi encomendada pela Folha e pela TV Globo e está registrada no TSE sob o registro DF07561/2026. A margem de erro é de 3 pontos percentuais para mais ou para menos e o nível de confiança é de 95%. Gabriel.
0: Obrigado, Igor Cardim, ao vivo da Capital Federal, agora em Brasília, 8:07.
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5: Hoje é comigo, são 8:08 no horário de Brasília. Muito boa noite para você que a partir de agora se liga em mais uma edição do 4 em Campo. Hoje é sexta-feira, dia 21 de agosto de 2026, e nós estaremos juntos até às 9 horas da noite, falando ainda dos resquícios deste grande meio de semana de decisões na Libertadores e na Sul-Americana, e já esquentando, claro, a rodada do fim de semana no Campeonato Brasileiro. Você participa do nosso 4 em Campo pelo WhatsApp 11 999 119981, e também manda mensagem pra gente pelos canais de comunicação da CBN, sempre ao longo de toda a programação, e também em formato de podcast. Você pode acompanhar o 4 em Campo sempre uma, duas horinhas depois do programa. A íntegra fica à sua disposição no seu agregador preferido, e lá também você tem os espaços de comentários para participar com a gente. Neste caso, não ao vivo, mas também deixando a sua participação no WhatsApp e ao vivo. Vai falando aqui comigo que eu vou lendo as mensagens e a gente vai conversando até às 9 horas da noite comigo e com a escalação que eu apresento a partir de agora.
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5: Bruno Faria, boa noite.
6: Tudo bem, Dai? Boa noite pra você, boa noite pra todo mundo que nos acompanha.
5: Gabriel Dudziak, boa noite.
7: Boa noite, Léo.
5: Rafael Prates, boa noite.
8: Alô, Leonardo Dai, boa noite, ouvintes da CBN. Bruno Faria começou rindo já. Não, boa notícia, boa noite.
5: É uma alegria que eu vou te contar uma coisa, assim, uma coisa impressionante.
8: Ele tem frequentado podcasts, ninguém segura o homem. Boa noite.
5: Ele tá sorrindo à toa.
6: É que quase virou 5 em campo. Tinha um que queria participar, eu falei, não, hoje não, deixa que eu vou lá.
5: Não, mas quem é?
6: André Neto, tava por aqui, mas já foi embora. Tô aqui no Parque Vila Lobos, tô aqui no nosso estúdio.
5: Achei que ele tava na tua casa.
6: Não, tô aqui, ó, CBN na São Paulo Gastronomia.
5: Tá certo, então, começou a SP Gastronomia no Parque Vila Lobos. Bruno Faria já tá fazendo a sua boquinha lá na sua companhia também, e está no estúdio da CBN montado no Parque Vila Lobos para mais essa edição do SP Gastronomia. 8:10, pode rolar a bola então no 4 em Campo desta sexta-feira.
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5: Já deixando um aviso para você que nos escuta, que é o seguinte: a gente vai ter hoje às 8:30 um pronunciamento do ministro da Saúde, o Alexandre Padilha. Então, rede nacional de rádio e televisão, nem adianta trocar de estação, porque todo mundo vai estar exibindo a mesma coisa. Então, só pra gente já alinhar aqui com você, ouvinte, que às 8:30 a gente vai fazer uma pausa no 4 em Campo para ouvir o pronunciamento do ministro da Saúde, o Alexandre Padilha. Mas, enfim, 8:10 no horário de Brasília. Ontem o Corinthians se classificou para as quartas de final da Libertadores, vencendo o Rosário Central por 1-0. Jogo amarrado, travado, que ficou apertado mais ainda depois da expulsão do Ranieri, mas o Corinthians, depois da entrada do Memphis, acabou fazendo o seu gol da vitória, né, numa falta batida pelo Memphis, um desvio do Breno Bidon. E aí, Gabriel Dudziak, é muito engraçado assim acompanhar as reações, né, porque a gente vê muita gente falando que o Corinthians jogou mal e tem que melhorar, e vê muita gente indo mais naquela linha assim de que o Corinthians mostrou resiliência, que o Corinthians mostrou raça, que o Corinthians conseguiu, como gostam de dizer, né, uma vitória lá Corinthians, enfim. Dá para olhar pro jogo de ontem por um viés muito positivo e por um viés muito negativo. Onde começam assim os méritos do Corinthians ontem? Onde estão os alertas para a sequência da Libertadores? O que o Corinthians apresentou ontem apresenta que tipo de limitações para o Corinthians pensando numa continuidade de Libertadores? E o que de fato a gente tem ali de importante, de positivo do que o Corinthians mostrou ontem na Neoquímica Arena?
7: Olha, Léo, primeiro de tudo lembrar, né, que é muito difícil jogar mata-mata de Copa Libertadores. Por mais que os times brasileiros prevaleçam ultimamente eles têm dificuldades para classificar. Eles não são desclassificados, eles não ficam pelo caminho, mas eles têm algumas dificuldades. Então, só para lembrar, né, que no ano passado São Paulo caiu para a LDU, Palmeiras teve que virar em casa depois de perder fora de casa, o Palmeiras nesse ano teve 1-1 em casa, teve que ganhar fora com o futebol pequeno, Flamengo vira e mexe, passa nos pênaltis só. Então, assim, essa é uma primeira lembrança, tá? Então, os brasileiros, eles avançam, mas nem sempre com muita tranquilidade. Então, já seria difícil para qualquer brasileiro avançar com tranquilidade. Até aqui não tivemos, né? Não tivemos, assim, classificações muito fáceis, né, para os times brasileiros. Então, isso já tem que estar posto. Que o Corinthians ia ter dificuldades já me parecia colocado também. Porque, além de ninguém ter facilidades, o Corinthians, ele tem problemas. Sem Yuri Alberto, ele tem mais problemas do que já tem normalmente. Com essa questão aí de Memphis volta, Memphis não volta, a gente não sabia o que, que poderia acontecer. Então eram muitas incertezas para o Corinthians chegar em casa e simplesmente passear contra um time que só tinha levado um gol em toda a Copa Libertadores, caso aí do Rosário Central. Dito isso, foi difícil como a gente imaginava. O Corinthians não teve uma boa produção ofensiva, tirando os primeiros minutos do primeiro tempo. Teve dificuldades para atacar esse Rosário Central, que tem uma boa defesa. Então, assim, se você quiser ser muito crítico, já aponta o dedo para isso. Fala, olha, o Corinthians não soube atacar o Rosário Central, nem mesmo em casa. Se quiser, pode falar isso, sim. Agora, tem que projetar e falar, será que era esperado que soubesse? Até acho que não. Vem o segundo tempo, e aí o que está ruim tem toda a cara de ficar péssimo, porque tem uma expulsão do Ranieri, uma expulsão justa, e a partir daí você está falando de um time que com 11 tinha dificuldades e com 10 passaria a ter mais dificuldades ainda para atacar. Aí você já tem que fazer outra análise sobre esse jogo. Já não é justo ficar avaliando que o Corinthians é mais tímido, que o Rosário Central tem mais individualidades. Não, sendo mais time ou não, são 10 contra 11, né? Já fica muito complicado. E o Corinthians respondeu bem a essas adversidades, né? A adversidade de não ter logo o resultado a seu favor, de poder perder tudo num contragolpe do adversário, e depois na adversidade de ter um a menos. Vem o gol do Memphis Depay cruzando para o Breno Midon, e aí muda toda a história do jogo. Um lance de bola parada poderia ser diferencial e acabou sendo, né? Porque é difícil chegar no ataque quando você tem um a menos, mas acabou sendo diferencial. E depois disso, Corinthians tomou algum aperto, algum sufoco, mas não foi tanto assim, né? Não foi uma coisa assim fora de qualquer perspectiva. De forma que eu fecho aqui meu diagnóstico sobre o jogo, falando que o Corinthians foi copeiro, conseguiu ser copeiro nesse jogo complicado. E não acho que seja o caso de ficar exigindo demais do time nessas condições que foram enfrentadas ontem.
5: 8:15, Rafael Prates, não teremos confrontos brasileiros nas quartas de final da Libertadores, o que significa que cada brasileiro vai enfrentar um estrangeiro nas quartas de final, né? Todos os confrontos terão um brasileiro. O Corinthians vai jogar contra o Estudiantes da Argentina. O Flamengo não tem adversário ainda, mas está encaminhado para ser o Independiente Del Valle do Equador, né? Que venceu o Tolima fora de casa por 1-0 na terça-feira e joga o jogo de volta terça-feira que vem no Equador, em casa. O Fluminense vai enfrentar o Platense da Argentina e o Palmeiras vai jogar contra a LDU. De modo que temos uma possibilidade de, pela primeira vez, alcançarmos aí uma semifinal 100% brasileira, com 4 times brasileiros na semifinal, que seria mais um passo aí no domínio brasileiro na Libertadores. Neste primeiro momento, Rafael Prats, e aí podemos colocar também, acho que o Del Valle nessa conta já, enfim, qual te parece o adversário mais duro aí para impedir essa semifinal 100% brasileira? E quero saber se esse adversário, de alguma maneira, minimamente te parece candidato a brigar pelo título dessa Libertadores.
8: Em relação ao que cada um jogou até agora, né, Dai? O Del Valle, tecnicamente, me parece o melhor time dos 4. Se o Del Valle confirmar a classificação na semana que vem, jogando em casa contra o Tolima. Estudiantes e Platense. Estudiantes me pareceu melhor que o Platense, mas o Platense teve uma troca de técnico recentemente. O Palermo assumiu e o time, nos pênaltis, eliminou o Coquimbo Unido na fase anterior, antes de enfrentar o Fluminense. A LDU me parece que tem condição para melhorar, mas não foi bem contra o Mirassol. Tanto é que ontem, depois da classificação nos pênaltis, né, o Gustavo Álvares, que era técnico do São Lourenço há pouco tempo e assumiu o lugar do Thiago Nunes também há algumas semanas, falou o seguinte: olha, a classificação é importante, a gente passou de fase, mas nosso nível tem de crescer. Senão, contra o Palmeiras, a gente não tem chance. Então, o próprio treinador reconheceu que o time não foi bem, jogando em casa, principalmente contra o Mirassol, em Quito. Então, como time, parte técnica, parte coletiva, o Del Valle me parece o melhor, se o Del Valle se confirmar como um classificado para enfrentar o Flamengo. Agora, para derrubar os brasileiros, é preciso que aconteça muita coisa, Dai. Além dos brasileiros jogarem menos do que eles podem jogar, que os adversários consigam chegar em um nível que ou eles não atingiram, ou o máximo que eles podem atingir. Porque, na teoria e na prática também, favoritismo dos brasileiros para avançar para a semifinal e todos aí se encontrarem, né, de um lado Corinthians e Flamengo, do outro Fluminense e Palmeiras, e uma hipotética semifinal de Copa Libertadores da América.
5: Pensando aí em Corinthians, Flamengo, Palmeiras e Fluminense, Bruno Faria, você imagina um desses quatro times, ou alguns desses quatro times, muito diferentes, muito melhores do que eles são hoje, ou você imagina que o que eles terão para apresentar daqui para frente na Libertadores é mais ou menos isso que eles estão apresentando mesmo?
6: Eu acho que o Corinthians, Fluminense e o Flamengo, sim. O Flamengo melhorou muito nas últimas semanas. O trabalho do Léo Jardim tem mostrado uma evolução muito significativa. Eu acho que o Palmeiras, ele pode, não só pode, como ele deve melhorar. O Palmeiras esteve muito abaixo no confronto contra o Cerro Porteño, já tinha sofrido na fase de grupos. Aí vem para a fase mata-mata contra o Cerro, empata a primeira em casa com um jogador a menos, até tinha conseguido fazer um gol, depois acaba sofrendo um empate num erro bizonho do goleiro Carlos Miguel. E aí no jogo de fora, é verdade que não sofreu tanto assim, mas conseguiu ser copeiro do jeito que foi. Então, para mim, de todos os clubes brasileiros, aquele que pode mostrar uma evolução fica muito por conta do Palmeiras. E ele deve mostrar essa evolução contra a LDU. Ontem estava acompanhando, ao mesmo tempo que assisti o jogo do Santos, o jogo de Mirassol e LDU, e olha, o Mirassol com um time praticamente reserva, só o Walter considerado titular, o Mirassol deu muito trabalho na altitude para a LDU. Então não sei não, acho que o Palmeiras, se mostrar o futebol que demonstrou contra o Cerro Porteño, deve passar sem tantas dificuldades do que foi no ano passado, né? Naquela reviravolta do ano passado, só lembrando, naquela ocasião foi semifinal e o Palmeiras decidiu no Bank Park. E aí conseguiu 4-0, depois de ter perdido por 3 lá no Equador. Eu vejo o Palmeiras como candidato também. Se eu puder antecipar, eu vejo assim, Estudiantes e Corinthians, eu acho o Estudiantes favorito. O Flamengo a gente não sabe o adversário, pode ser o Independente Del Valle porque venceu o primeiro jogo. Acho que independentemente de quem avançar, o Flamengo é o candidato a avançar. Palmeiras e LDU, para mim, é o Palmeiras. Fluminense e Platense é um jogo equilibrado, porque o Fluminense tem oscilado e demonstrado um bom futebol desde que o Marcão reassumiu o comando da equipe, né? É o famoso vai, mas não vai. O Marcão segue lá na comissão técnica fixa. Ele ficou. E aí eu consigo olhar pro Fluminense numa evolução também, mas não sei até que nível ele pode subir de evolução.
5: 8:20, Bruno, ontem também a gente teve a vitória do Vasco sobre o Olímpia na Sul-Americana, muito surpreendente, né? A maneira como o Vasco conseguiu ganhar o jogo 4-1 em cima do Olímpia e dá um gás aí pro Vasco na inglória luta contra o rebaixamento, né?
6: Dá sim, o Vasco me chamou muita atenção ontem, começa atrás do marcador, né? Sofre um golaço, o Léo Jardim não tinha o que fazer no lance que saiu o primeiro gol do Olímpia, mas o Vasco teve a cabeça no lugar, conseguiu sair pro jogo, demonstrou variações táticas durante a partida e alguns jogadores que estavam devendo ao futebol, como o David, o DVD, conseguiu fazer gol. Então, assim, me chama a atenção. Eu gosto do trabalho do Pedro Emanuel, tá? Eu acho que contra o Santos perdeu muita chance, então eleva o moral do grupo pra sequência, Campeonato Brasileiro, o foco do Vasco tem que ser a permanência na elite, não pode ficar na parte de baixo. Time gigante, quando tá no Z4 pra sair, dá muita dor de cabeça. E o Vasco, eu acho que não tinha como objetivo avançar na Sul-Americana, tanto é que quando o Renato Gaúcho era o treinador na fase de grupos, a gente olhava o Vasco assim, deixando meio que de lado. Mas mesmo sem querer jogar, conseguiu avançar. E avançando, conseguiu passar dos playoffs, conseguiu passar também nesse momento das oitavas de final. É o Vasco chegando forte nessa próxima fase, viu, Dai?
5: E o mistão do Santos, ainda falando em Sul-Americana, Rafael Prates, trouxe a classificação no jogo contra o Macará. Ontem conseguiu o 0-0 de que precisava. Em que medida isso dialoga com a temporada do Santos, com alguma perspectiva de evolução que o Santos eventualmente tenha mostrado aí nos últimos jogos? Foi um sinal positivo esse empate de ontem, já que a gente fala tão mal do elenco do Santos, né? Ontem precisou muito do elenco e o elenco deu uma resposta, Prates.
8: O resultado sim, a atuação não, né, Dai? O Santos teve um jogo em Ambato que teve uma preocupação muito grande para se defender, para levar o empate, que lhe daria a vaga, como garantiu a vaga do Santos às quartas de final do Sul-Americana. O time fez pouquíssimo com a bola, o time não incomodou o Macará, mas também foi pouco incomodado pelo Macará, né? Então, assim, defensivamente foi um bom jogo. Em relação a se defender, a proteger o resultado que tinha na Vila Belmiro, isso o Santos teve competência para fazer ontem, né? Santos, Vasco, Atlético Mineiro e Palmeiras, depois aí dessa última semana, são os únicos quatro times que estão em três frentes, né? O Palmeiras na Libertadores, Brasileiro e também Copa do Brasil, Santos, Vasco e Galo em Brasileiro, Sul-Americano e também Copa do Brasil. Então, assim, isso é o mérito do Santos. O Santos não vivia essa situação de três frentes há algum tempo. Agora, não é uma frente do Brasileiro para ganhar o Brasileiro, é para fazer 45 pontos. Então, a meta ainda é escapar de rebaixamento no Campeonato Brasileiro. Mas como você vai falar para elenco, para comissão técnica, que é o seguinte: tá 5 jogos para disputar a final de um campeonato e outro, ou para ganhar um campeonato e outro, agora vai abrir mão do campeonato? Não vai. Eu acho que, assim, não abrir mão. Mas ontem o Santos foi a Ambato em uma situação que me pareceu, olha, claro que o objetivo aqui é classificar, mas se cair na Sul-Americana não é o final do mundo para ninguém. E classificou. Então tá 5 jogos para tentar ganhar a Sul-Americana, como tá 5 jogos para tentar ganhar uma Copa do Brasil. Mas o risco de queda do Brasileiro é um risco ainda muito pesado, é um risco iminente pro Santos também. E o Cuca vai conseguindo trabalhar com jogadores e colocando muitos jovens para jogar, e muitos deles nem estão preparados para jogar no profissional, mas estão entrando no time por uma necessidade, porque poupa aqui, tira de lá, machuca o outro, suspende o outro, e eles estão entrando e jogando, né, e jogando bem ou mal, um time conseguindo bons resultados. Então, assim, o Santos avança em duas competições de mata-mata, mas sabe que o foco principal é bater 45 no Brasileiro. Se no mata-mata caminhar, excelente, excepcional, mas não cair no Brasileiro é a meta ainda, e com confiança, bons resultados, isso vai fortalecendo o time, o grupo, para tentar escapar da Série B do Brasileiro do ano que vem.
5: Times como Santos e Vasco, Gabriel Dudziak, começaram a Sul-Americana, como até o Bruno falou, assim, meio deixando de lado, né? Agora a gente vai ter aí São Paulo e Boca Juniors, Santos e Atlético Mineiro, e o Vasco tá guardando o River Plate ou Santa Fé da Colômbia. Cresce de cotação a Sul-Americana no meio dessas escolhas todas que os times têm que fazer sobre onde colocar a força principal, Gabriel?
7: Eu acho que depende muito da situação no Campeonato Brasileiro mesmo, né? E me surpreendeu, por exemplo, ontem, né, o técnico do Vasco, Pedro Emanuel, dizer na entrevista coletiva que não vai priorizar, que vai conseguir, né, ou vai seguir rodando o elenco em três frentes, mantendo três frentes, né, no caso Copa do Brasil, Sul-Americana e também Brasileirão, e que aí ele falou assim, não sei se isso já foi conversado, né, mas ele falou assim: mesmo que a diretoria me peça, eu vou manter o time jogando na Copa Sul-Americana. Então, assim, é uma enorme possibilidade de título, você já conquista, né, uma vaga na Libertadores, e acho que isso é muito, muito válido. E o Campeonato Brasileiro, ele tem que ser observado, até porque você ainda tem espaço para manobra. É claro que, como disse o Prates, a situação do Santos preocupa, a do Vasco ainda mais, mas você ainda tem um espaço. Não adianta, ó, desiste da Sul-Americana agora porque pode ser que não dê tempo no Brasileirão de eu me recuperar. Não, por enquanto não. Por enquanto vai sim com o que pode, vai avançando, até porque isso dá confiança para os jogadores, permite também um cenário mais favorável para enfrentar desafios ali na frente.
5: Serão 3 rodadas de Campeonato Brasileiro até o início das quartas de final da Libertadores e da Sul-Americana, e mais aí o mata-mata da Copa do Brasil, também a fase quartas de final até lá. 8h26, atenção rede, é o seguinte: a gente vai fazer o Repórter CBN um pouquinho mais cedo, Repórter CBN agora, na

Sexta-feira, 21 de agosto de 2026. A nova pesquisa Datafolha para o governo do Rio de Janeiro mostra Eduardo Paes, do PSD, com 41% das intenções de voto no primeiro turno, seguido por Douglas Ruas, do PL, com 19%. Antony Garotinho, do Republicanos, aparece com 9%. O levantamento foi encomendado pela Globo e pelo jornal Folha de São Paulo. Esse é o primeiro estudo divulgado pelo Instituto após o início das campanhas eleitorais. Foram entrevistadas 1.204 pessoas entre os dias 18 e 21 de agosto. A margem de erro é de 3 pontos percentuais, para mais ou para menos, e o nível de confiança é de 95%. O número de registro da pesquisa é RJ02945/2026. O governo brasileiro enviou 19 toneladas de arroz para a Colômbia em resposta a um pedido de assistência formulado pelas autoridades colombianas após o terremoto que atingiu o país no início do mês. Os alimentos foram transportados pela Força Aérea Brasileira em uma aeronave que partiu da base aérea de Canoas, no Rio Grande do Sul. O avião pousou na cidade de Pereira, que fica a cerca de 300 quilômetros da capital, Bogotá. O El Niño pode ser o mais intenso já registrado desde o século XIX, segundo o Serviço Meteorológico Britânico. O órgão classificou o fenômeno como sem precedentes e alertou para o risco de agravamento de eventos climáticos extremos. Atualmente, as águas superficiais do Oceano Pacífico estão cerca de 2 graus Celsius acima da média. As projeções indicam ainda que o aquecimento pode superar 3 graus Celsius até o final do ano. No horário de Brasília, 8 horas e 29 minutos.

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2: Neste sábado, 22 de agosto, o Brasil inteiro está mobilizado para proteger nossas crianças e nossos adolescentes menores de 15 anos. É o dia D de vacinação. O Ministério da Saúde garante 20 imunizantes seguros e eficazes pelo SUS. Vacinas que protegem contra doenças graves, como sarampo, poliomielite, meningites, pneumonia, coqueluche, febre amarela, influenza, Covid-19, dengue e contra o HPV, um vírus que pode causar diversos tipos de câncer, especialmente o câncer do colo do útero. O meu convite é também um apelo. Leve suas crianças e seus adolescentes a uma unidade de saúde. Procure um posto do SUS mais próximo e leve a caderneta de vacinação na mão ou no celular. O Brasil tem unido forças para recuperar as coberturas vacinais do calendário infantil. Todo esse esforço do povo brasileiro já é reconhecido no mundo todo. Segundo o Unicef, o Brasil reduziu em 86% o número de crianças que não haviam recebido a vacina contra a difteria, tétano e coqueluche. E o SUS passou a oferecer mais uma grande conquista da ciência: a vacina pneumocócica 20 valente. A Pneumo 20, que só tinha na rede privada e agora faz parte do calendário nacional de vacinação. Essa vacina protege contra 20 sorotipos da bactéria pneumococo, incluindo aqueles que mais provocam casos graves, sequelas e mortes por pneumonia, meningite e outras doenças. É assim que o Brasil cuida do seu futuro, valorizando a ciência, fortalecendo o SUS e garantindo políticas públicas que salvam vidas. Quero fazer um alerta muito especial sobre duas vacinas. Uma contra o HPV, um vírus que causa câncer, e a outra contra o sarampo. Em 10 anos de imunização contra o HPV, a prevalência dos tipos de HPV em mulheres vacinadas caiu em 81%. Isso é um marco histórico. Por isso, se você

0: passada, não deixe essa proteção para depois. Vacinar contra o HPV hoje é ajudar a prevenir o câncer no futuro. É uma proteção que pode durar por toda a vida. Já o sarampo é o vírus mais contagioso entre os seres humanos. Em 2024, recuperamos o certificado de país livre do sarampo. Mas os casos da doença explodiram nos Estados Unidos, no México, no Canadá. Desde então, o Brasil tem registrado casos vindos de fora do país. Por isso, toda a atenção das famílias e do SUS é necessária para impedir que o sarampo volte a circular no nosso Brasil. A vacina que protege contra o sarampo é a tríplice viral. Também previne a caxumba e a rubéola. Eu sou médico infectologista, especialista em vacinas e pai de uma criança. Por isso, quero fazer um chamado muito direto às mães, aos pais, aos avós e a todos os responsáveis. Não deixem que as notícias falsas coloquem em risco a saúde das nossas crianças. Vacina é proteção, vacina é cuidado, vacina salva vidas. Vacina no SUS é alívio para o bolso das famílias. Vamos mostrar mais uma vez que o Brasil sabe se unir para proteger aquilo que tem de mais importante: a vida e o futuro das nossas crianças. É vacina no braço e proteção para toda a vida. Vamos vacinar.
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0: Polícia Federal deflagrou nesta sexta-feira a Operação Conexão Oceano para investigar um esquema de pesca ilegal e contrabando de barbatanas de tubarão em Piúma, no litoral sul do Espírito Santo. A ação cumpriu 4 mandados de busca e apreensão em imóveis residenciais e ligados a um dos investigados, e contou com o apoio de servidores do Instituto Brasileiro do Meio Ambiente e dos Recursos Naturais Renováveis, o IBAMA. As investigações começaram após uma fiscalização do IBAMA, que resultou na apreensão de cerca de 540 quilos de barbatanas de tubarão em Piúma. Segundo a Polícia Federal, foram identificados indícios de armazenamento e comercialização irregular do produto, inclusive de uma espécie ameaçada de extinção. A apuração também aponta para a possível utilização de documentos fiscais falsos para tentar ocultar a origem da mercadoria. De acordo com a PF, há indícios da existência de uma cadeia interestadual de fornecimento e distribuição de barbatanas. Além dos mandados de busca, a Justiça Federal determinou o bloqueio de ativos financeiros e a indisponibilidade de bens móveis e imóveis dos investigados, até o limite de 8,6 milhões. Durante a operação, os policiais apreenderam celulares e documentos. O material será analisado para tentar identificar possíveis destinatários da mercadoria, além de outros envolvidos na cadeia de comercialização investigada. A investigação continua para esclarecer os fatos e identificar eventuais outros integrantes do esquema. As barbatanas são ingredientes exóticos, muito consumidos na culinária asiática. Durante a ação, em 13 de setembro de 2024, o material apreendido estava congelado e, segundo o IBAMA, foi enviado de Santa Catarina para ser processado em Piúma, para de lá ser exportado para a Ásia. Reportagem Juliana Morgado.
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3: 8 horas e 37 minutos, de volta o 4 em campo desta sexta-feira, comigo Leonardo Dai, com o Bruno Faria, com o Gabriel Dudziak, com o Rafael Prates, abraçando aqui no WhatsApp 11 999 119981, o Beto Avancini, que nos escuta em Itapira, terra natal do nosso capitão Bellini, que levantou a taça em 58. Um grande time começa por um grande goleiro e o Carlos Miguel não está passando por um momento feliz, diz aqui o Lincoln, nosso ouvinte também. Tá mandando mensagem, falando do Palmeiras no caso, né? O Hamilton José de Araújo também tá mandando mensagem aqui pra gente. O Tony, nosso ouvinte sempre em Campos do Jordão, dizendo que a má fase do Palmeiras passou, vai ganhar a Libertadores e vai brigar pelo título do Campeonato Brasileiro também. Quem mais está aqui mandando mensagem pra gente? André Viana, do Recife, que é mata-mata no Campeonato Brasileiro. Corinthians já é favorito no mesmo nível de Flamengo e Palmeiras, já que bateu os dois recentemente. Ano passado, Palmeiras, e esse ano Flamengo na Supercopa, diz o Gustavo, em São Bernardo do Campo. Obrigado, Márcio, pela mensagem. Você é muito bom, obrigado. Pensei que você era arrogante, mas me enganei. Você é muito gente boa. Obrigado. E desculpa aí pela impressão ruim deixada de início. Violeta Regina Murado Veloso, ouve a gente todas as noites, obrigado pelos elogios. Ela tem 84 anos e é flamenguista desde os 9. Muito obrigado por nos permitir fazer companhia aí pra você e nos permitir falar sobre os assuntos do Flamengo e de todos os outros times também. Muito feliz com a mensagem. E um abraço também pro Robertinho de Rio Preto, que manda um boa noite a todos os que não queriam o Memphis no Corinthians. O Jorge está perguntando aqui se o Santos devia focar no Campeonato Brasileiro e esquecer as Copas. Eu acho que na Copa do Brasil tem que ir com tudo, porque se não for com tudo contra o Palmeiras fica ruim. Rinaldo de Vila Velha diz que com o Memphis de volta, Yuri voltando, André podendo voltar, o Timão vai dar trabalho na Libertadores. Roberval Góes, do Recife, nosso ouvinte, está aqui também. Luiz Carlos Pizzi, de Brodós, que é mais um que corneta o Carlos Miguel. Romano Júnior gostou do Palmeiras contra o Cerro Porteño. Muito obrigado a todos pelas mensagens, João Alberto também, o Matheus. Valeu, gente, pelas mensagens. Hoje, não sei se a gente vai ter outra janela aqui para falar com os ouvintes no 11999 11981, porque o programa foi aí meio abreviado por pronunciamento, enfim, mas muito obrigado a todos pelas participações. 8h40, falemos agora da rodada do fim de semana no Campeonato Brasileiro, começando amanhã, 4 horas da tarde, com Fluminense e Remo, 18h30, Internacional e Atlético Mineiro, 8h30, Cruzeiro e Flamengo, domingo, 4 horas, Palmeiras e Vasco, Red Bull Bragantino e Grêmio, o clássico Vitória e Bahia, 18h30 no domingo, Santos e Mirassol, Chapecoense e São Paulo, 19h30 Coritiba e Corinthians, e a rodada acaba segunda-feira às 8 horas da noite com Botafogo e Atlético Paranaense. Palmeiras 48, Flamengo 45 com um jogo a menos, Atlético Paranaense 41, Fluminense 38, Cruzeiro 36, Bahia 34, Red Bull Bragantino e Atlético Mineiro com 32, os dois com um jogo a menos, Corinthians 32, Coritiba 31, Botafogo 30 e um jogo a menos, Vitória 29, São Paulo 27, um jogo a menos, Santos 25 e um jogo a menos, Grêmio 25 e um jogo a menos, Internacional 24 e a zona de rebaixamento com Mirassol 23 pontos e um jogo a menos, Remo 23 pontos, Vasco 22 pontos e um jogo a menos, Chapecoense 11 pontos e um jogo a menos. Acompanhando ali, Rafael Prates, essa briga entre Palmeiras e Flamengo, que estão praticamente iguais, né? Porque a vantagem que o Palmeiras tem é exatamente o jogo a mais que o Palmeiras tem. 3 pontos, Flamengo com um jogo a menos. No tropeçômetro aí, como você avalia os desafios que esses dois times têm na rodada? Palmeiras em casa contra o Vasco e o Flamengo mais uma vez contra o Cruzeiro, agora em Belo Horizonte, agora pelo Campeonato Brasileiro, e o Cruzeiro aí tendo que encarar esse jogo no vácuo de uma eliminação e já pensando no meio de semana no grande jogo contra o Atlético Mineiro pela Copa do Brasil.
4: O jogo do Flamengo é mais difícil que o jogo do Palmeiras. Não quer dizer que o jogo do Palmeiras seja tranquilo, não. Longe disso. O Vasco perdeu do Santos na última rodada, mas tem demonstrado evolução. Agora o Palmeiras é favorito. Domingo no Nubank Park contra o Vasco. O Flamengo, esse favoritismo contra o Cruzeiro, me parece que tem que ser muito pensado. A gente vai ter de ver como o Cruzeiro vai reagir depois de ser eliminado pelo mesmo Flamengo há 3 dias no Maracanã, quando o time foi muito mal no primeiro tempo e tentou jogar um pouco mais e pouco jogou na Libertadores da América. O Cruzeiro tem uma situação aí de um time que está bem no Brasileiro e tem feito bons jogos, mas caiu na Libertadores precocemente contra um time fortíssimo como é o Flamengo, mas parou nas oitavas de final, né, no caso do Cruzeiro. Então, assim, nesse final de semana, Dai, naquela velha história de fichas para apostar, a ficha de aposta de tropeço do Flamengo tem mais do que de aposta para tropeço do Palmeiras. E isso pro Palmeiras pode ser boa notícia, né? A diferença está muito curta, a diferença de aproveitamento pro Palmeiras em relação ao Flamengo não tem mais, mas é um final de semana talvez mais promissor pro Palmeiras do que pro Flamengo. E isso aí pode ser bom pro Palmeiras tentar de novo, ter mais vantagem, um pouco mais de pontos em relação ao Flamengo para disputa entre os dois do título brasileiro.
3: Me chama atenção também, Bruno Faria, que tem dois times, dois tricolores, inclusive, que vinham muito em baixa, né? E que essa semana acabaram aí dando uma subidinha de moral, né? Muito por conta das Copas. O Fluminense até tinha vencido já o Palmeiras no fim de semana passado no Campeonato Brasileiro, mas cresceu mesmo quando venceu o jogo contra o Rivadavia nos pênaltis, né? Empatou e depois venceu nos pênaltis com 1 a menos na terça-feira pela Libertadores, e o São Paulo com a vitória sobre o Bolívar avançando na Sul-Americana. E melhor para essa dupla, impossível os desafios do fim de semana, né? O Fluminense joga em casa contra o Remo é de muita luta, não perde fácil para ninguém, mas perto do grupo de adversários que você pode enfrentar no Campeonato Brasileiro, um jogo em casa contra o Remo não é um jogo dos piores. E o São Paulo pega a lanterninha, Chapecoense fora de casa. Tá na hora de virar a maré desses dois tricolores de novo na temporada, Bruno?
5: Tô pra te dizer que o tricolor das Laranjeiras já virou quando conseguiu uma vitória espetacular de virada contra o Palmeiras, porque sofre o segundo gol naquela ocasião da partida. Segundo tempo, 37... 2-1, ali todo mundo imaginava, pô, o Palmeiras líder do campeonato, nadando sozinho na primeira posição, tá tranquilo, dificilmente vai perder essa partida. Tomou a virada de um Fluminense que tava muito em baixa, muito em baixa. E aí elevou a moral do grupo, o moral do grupo, para a sequência da Libertadores. E aí você também já levantou a bola. Acho que o Fluminense tem tudo amanhã para derrotar o Remo, para garantir e deixar aquela perspectiva boa de G4 de Campeonato Brasileiro. Acho que o Fluminense pode renascer nesse momento na temporada. Já o São Paulo, eu tenho muitas dúvidas, Dai. São Paulo empatou com o Coritiba em casa. Coritiba não atacou tanto assim o São Paulo, mas o São Paulo defensivamente tem muitos erros com o Dorival Júnior. São 10 jogos desde o terceiro retorno dele até aqui. Em 9, o time foi vazado. Então é muito difícil o São Paulo não sofrer gol. Vai jogar num gramado que o São Paulo não gosta, que é o gramado sintético. A Chapecoense não tem mais nenhuma obrigação na Série A, é a virtual rebaixada, é a lanterna com 11 pontos. Agora, eu posso estar falando besteira, os companheiros podem achar que a Chapecoense ainda,
4: seja
5: de alguma forma...
4: Seja bem-vindo, Bruno.
5: Vai conseguir
4: Bruno,
5: sair.
4: Se você estiver falando besteira, welcome, bienvenido. Seja bem-vindo, Bruno. É, eu sei bem como que é isso aí.
3: A Chapecoense fez um jogo de 3x3 com o Bahia no fim de semana passado.
5: Então, né? E o Rogério teve muita dificuldade lá. É verdade que o estilo de jogo de Rogério para Dorival é diferente.
3: Não só teve dificuldade, como não ganhou, inclusive.
5: Não ganhou, 3x3. Então, não tem pressão. A Chapecoense pode fazer um jogo duro e eu acho que vai fazer um jogo duro contra o São Paulo. Entrou, Leonardo Dai.
3: Então, você quer que eu te libere pra você ir lá ver o show do Péricles? Que eu tô ouvindo já no fundo aí.
5: Não. Ele minha obrigação é com a rádio.
3: Não, mas o evento é da empresa. Acho que é justo. Você quer ficar até o final ou você quer, já que eu te dei boa noite?
5: Até às 9 horas eu fico aqui. Mas o pessoal já lê.
4: Vai perder cada bom, hein?
3: Lá no fundo, assim, se você aumentar bastante o volume do seu rádio, você vai ouvir o lelelê do Péricles lá no SP Gastronomia, onde está o Bruno Faria. Sempre bom lembrar, né? O Bruno tá no SP Gastronomia, não tá fazendo um programa do meio de um show do Péricles qualquer
5: não,
3: aleatório
5: claro que não,
3: aí.
5: Tá aí no estúdio
3: da CBN no SP Gastronomia. Pois não.
5: Eu tenho muita saudade do meu amigo Rodrigo. Um abraço pra ele lá do ABC, torcedor do Santos. Adoro um pagodão. Tenho certeza que ele gostaria de estar aqui hoje, mas infelizmente ele não conseguiu.
3: Tá certo. 8h47, falando nisso, o Gabriel Dudziak, um dos grandes jogos dessa rodada, assim, em termos de importância, é esse Santos e Mirassol na Vila Belmiro, domingo, 18h30, jogo de muitos pontos aí na briga contra o rebaixamento. O tal Rodrigo aí que o Bruno conhece, o Bruno falou que ele é santista, deve estar tenso já com esse jogo, Gabriel.
6: Assim, até porque ele viu no meio de semana os reservas do Mirassol fazerem bonito contra a LDU. Houve aí também time poupado, então parte física não deve ser aí um empecilho exatamente para o Mirassol, embora eu queira também de novo fazer aquela provocada, né? Corinthians usou titulares 3 vezes seguidas nas últimas 2 semanas e conseguiu, né, ganhar aí na Libertadores, mesmo
3: com o Diniz quase sempre mexendo assim só nos 15 minutos finais e olha lá, né?
6: Exato. O São Paulo recentemente teve 12 dias de descanso porque estava fora de Copa do Brasil e fase prévia da Sul-Americana, voltou e perdeu do Grêmio, né? Então, assim, essa coisa que a gente de fora, né, fica muito concentrada em a parte física vai pesar, não vai pesar, tudo isso é muito assim, caso a caso, jogo a jogo, e não dá para simplesmente dizer, olha, descansou, então vai fazer tal coisa, não descansou, então não vai conseguir fazer tal coisa, né? Então, acho que mesmo eu tendo falado sobre isso, quero fazer o contraponto de que, assim, talvez não signifique absolutamente nada. De fato, é um jogo muito importante. O Santos tem aí uma sequência pesada, né? Porque vai ter os jogos eliminatórios de Copa do Brasil e lá na frente de Copa Sul-Americana e alguns adversários também pesados nessa sequência, né? Por exemplo, vai jogar contra o Corinthians na próxima rodada, não essa, a outra, né? Vai enfrentar o Internacional lá no Beira-Rio, vai jogar contra o Cruzeiro. Então, são jogos complicados que o Santos tem, só vai, entre aspas, aliviar lá para outubro, né, a vida do Santos. Então, esse confronto é muito importante, porque depois vai demorar para o Santos ter outro mais acessível do que esse. Mesmo elogiando aqui o Mirassol, acho que o Mirassol já virou uma página em relação àquele começo terrível de Brasileirão.
3: 8h49, vamos fazer o último intervalo no 4 em Campo e na volta a gente fala mais da rodada do fim de semana no Campeonato Brasileiro. Opa, que isso?
5: Eu não tenho culpa de dizer.
3: Vai lá 3 minutinhos pra você aproveitar o show, depois você volta.
4: Eu tava uivando no intervalo.
3: Eu tomei um susto aqui. Achei que tava em Joanópolis, terra do lobisomem. Vai, intervalo, 3 minutos, voltamos.
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7: Drones passarão a ser usados na fiscalização de obras irregulares, no combate a invasões de áreas públicas e no monitoramento ambiental de Cariacica. Os equipamentos também vão auxiliar no acompanhamento de regiões com risco geológico e em ações de prevenção ao desmatamento. Cerca de 30 servidores da Secretaria Municipal de Desenvolvimento da Cidade e Meio Ambiente participaram de uma atividade prática de pilotagem na manhã de quarta-feira. Segundo a Prefeitura de Cariacica, a capacitação começou na segunda-feira com aulas teóricas e terminou na sexta-feira após simulações em campo. Os drones foram recebidos pelo município como compensação ambiental e serão incorporados ao trabalho das equipes de fiscalização. De acordo com o fiscal de obras Lucas Duarte Bertolani, o treinamento busca aperfeiçoar tanto o trabalho dos servidores e ampliar a eficiência das fiscalizações. Com informações de Naira Loureiro, reportagem Micaela Moser.
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0: O Tribunal Superior Eleitoral, TSE, firmou uma parceria com a Advocacia Geral da União para orientar o uso da inteligência artificial nas eleições de 2026. A iniciativa prevê a criação de uma cartilha com recomendações para órgãos públicos, partidos, candidatos e plataformas digitais. Entre as orientações está a identificação de conteúdos produzidos por inteligência artificial para que o eleitor saiba quando uma imagem, vídeo ou áudio foi criado com essa tecnologia. O material também vai alertar sobre os riscos da desinformação e do uso de deepfakes, conteúdos manipulados para influenciar a opinião pública. O objetivo é garantir mais transparência e reforçar a segurança e a confiança no processo eleitoral. Juliana Morgado, CBN Eleições 2026.
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3: 8h53, reta final do 4 em campo. Rafael Prates, domingo, 4 horas, tem clássico Vitória e Bahia em Salvador. E a despeito de todo o investimento, Grupo City, Bahia, tal e coisa, quem chega com a setinha pra cima aí é o Vitória. O Bahia vem de 5 empates seguidos no Campeonato Brasileiro, enquanto o Vitória se prepara para enfrentar o Vasco na Copa do Brasil. E tá ali sobrevivendo no Campeonato Brasileiro no meio da tabela, Prates.
4: É, o Bahia empacou, né? Empacou nos resultados, empacou em relação à evolução do time também. Você lembrava a instância com o Bruno Faria do empate contra a Chapecoense em Chapecó, sofrendo 3 gols. O Rogério Ceni tem um tipo de discurso em que ele muitas vezes procura mudar o time, mas aí o time às vezes não dá a resposta que ele espera. Ele diz que falta talvez mentalidade pro time aqui, falta mentalidade para melhorar, colar. E o Vitória não. Vitória faz jogos geralmente no Barradão muito complicados para se enfrentar o Vitória. Time muito organizado quando não tem a bola, time que é muito rápido quando tem a bola. Jogo no Barradão coloca o Vitória assim com uma perspectiva melhor que o Bahia. Bahia tem um elenco melhor, jogadores individualmente muito melhores que os do Vitória, mas como time o Vitória hoje não deve nada, nada ao Bahia. É jogo pro Vitória pensar aí talvez num resultado muito bom, para não só complicar a situação do arquirrival, como para o Vitória começar a pensar em coisa um pouco maior e melhor do que fazer 45 pontos. A disputa ali embaixo está muito ferrenha, está muito embolada, mas o Vitória chega mais confiante e também melhor até treinado que o Bahia para esse meu vida no final de semana no Barradão, viu, Dai?
3: E o Corinthians, Gabriel Dudziak, tem o Coritiba fora de casa, domingo 7:30, voltando ao tema do começo do programa, com a bola aí dos últimos jogos da Pé, o jogo de domingo, Gabriel.
6: Precisa melhorar um pouquinho. Do jeito que tá, acho que vai ser bem difícil de projetar uma vitória do Corinthians. Corinthians precisa criar mais e melhor durante os jogos. Não acho que tenha feito um jogo ruim contra o Cruzeiro. Poderia ter vencido, mas não foi assim uma grande superioridade, não foi nenhuma superioridade, né? Talvez um empate fosse mais justo. E aí você volta um pouquinho, tem o jogo com o Bragantino, que foi assim, ok, né? Apenas ok. E esses dois confrontos com o Rosário Central, nos quais a gente observou muito mais a capacidade de resiliência aí do Corinthians, de se aguentar, né? De conseguir os resultados. Então, precisa de um pouquinho mais para ter aí uma segurança maior de que vai conseguir vencer o adversário. O Coritiba, que a gente lembra, né, tem uma campanha como visitante melhor do que como mandante, né? Quinta melhor campanha como visitante, e aí você olha para a campanha dele como mandante e é a 17ª. Então o Coritiba também se preocupa, não necessariamente acha algo bom, né, quando joga em casa diante dos adversários.
3: Rapidinho aqui, Bruno Faria, a partir de segunda-feira o Botafogo agora é só Campeonato Brasileiro, com a eliminação ontem pro Cienciano na Sul-Americana. Ontem o time deu algum sinal de reação aí na temporada, Bruno?
5: Não, impressionante, contra um Cienciano muito fraco, que depende muito da altitude. Ontem é verdade que teve mais a bola, incomodou demais, esteve mais próximo do gol adversário do que na primeira partida. Agora, muito longe de tentar eliminar um 5-0, um 6-0, já que foi 6-1 na partida de ida. É um Botafogo pelo segundo ano seguido demonstrando que a SAF foi muito mal feita depois dos títulos da Copa do Brasil e da Libertadores. Entraram em uma situação em que deixaram o sistema financeiro de planejamento catastrófico no Botafogo. O Botafogo não consegue mais ser aquele time que foi imponente em 2024. A ver como é que serão os próximos passos do Glorioso, que agora foca só em Campeonato Brasileiro. Por torcedor, é óbvio, tem que ir no estádio, tem que acompanhar, é o time de coração. Mas tá difícil a vida do Botafogo, viu? Do botafoguense também, de uma forma geral. Eu acho que o botafoguense só perde pro vascaíno, viu, Dai?
3: Duas informações rapidinhas aqui pra fechar o programa. Uma que a CBF marcou o jogo atrasado do Flamengo contra o Mirassol. Vai ser no dia 2 de setembro, ali naquela janela de jogos de volta das quartas de final da Copa do Brasil. E a outra que o Vasco tentou marcar o jogo de quarta-feira contra o Vitória, primeiro jogo das quartas de final da Copa do Brasil, pro Maracanã, mas os administradores, né, Flamengo e Fluminense, negaram. O Vasco entrou na justiça com pedido de urgência para tentar uma liminar para utilizar o Maracanã, e a Justiça do Rio negou o pedido de urgência apresentado pelo Vasco. Essa é a última informação. Gabriel Dudziak, Rafael Prats, Bruno Faria, tchau. Bruno, bom show aí, hein?
5: Ah, obrigado. Já tocou o telegrama, eu me apaixonei pela pessoa errada. Olha, o meu amigo Rodrigo já me mandou mensagem aqui. Falou que tá com inveja. Ô, Rodrigão, saudade de você. Ó, um beijo no seu coração, amigo.
3: Cada uma, hein? Tchau, Gabriel Dudziak. Tchau, Rafael Prats.
4: Tchau. É cada susto.
6: Vai melhorar ainda.
4: Susto. Ali, cada mergulho começa, como diria aquela personagem.
3: Nem entrou no show e já tá assim. Imagina se tiver
5: cabelo. André Neto passou aqui, rapaz. Deu um oizinho e foi.
3: Ah, tá.
5: Sumiu
3: certo.
5: Na curva.
3: Tá certíssimo ele. Bom show pra vocês. Aproveitem.
4: Boa noite.
3: 8h58, vem aí o repórter CBN. Na sequência, pra quem tá no radinho, Voz do Brasil, programação da CBN volta às 10 da noite com o CBN Noite Total com a Tânia Morales. Pra quem tá na internet, vem aí, depois do repórter CBN, o Panorama CBN com o Leandro Gouveia. Bom fim de semana a todos. Tchau.
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3: Sexta-feira, 21 de agosto de 2026, a nova pesquisa Datafolha para o governo do Distrito Federal mostra Celina Leão, do Progressistas, com 30% das intenções de voto no primeiro turno, seguida por José Roberto Arruda, do PSD, com 28%. Leandro Graz, do PT, aparece com 11%. O levantamento foi encomendado pela Globo e pelo jornal Folha de São Paulo e é o primeiro estudo divulgado pelo Instituto após o início das campanhas eleitorais. Foram entrevistadas 910 pessoas entre os dias 18 e 21 de agosto. A margem de erro é de 3 pontos percentuais para mais ou para menos e o nível de confiança é de 95%. Os números de registro da pesquisa são DF07561/2026 e BR02094/2026. A JIF Holding dos irmãos Joesley e Wesley Batista comprou 100% da Avibraz, uma das principais empresas da indústria de defesa brasileira. A Avibraz enfrentava uma grave crise financeira e estava em recuperação judicial desde 2022. A empresa também passou por um longo período de paralisação e por uma greve que durou mais de 3 anos. O valor da transação não foi divulgado. A Turquia emitiu uma ordem de prisão internacional contra o primeiro-ministro de Israel, Benjamin Netanyahu. O país acusa o governo israelense de genocídio e crimes de investigação sobre detenção de ativistas que tentavam chegar a Gaza. O anúncio foi realizado pelo ministro turco da Justiça. No horário de Brasília, 9 horas.
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1: Olá, boa noite.
2: Boa noite para você que nos acompanha em todo o país.
1: Sexta-feira, 21 de agosto de 2026.
2: Vamos ao destaque do dia.
1: Dia D de vacinação.
2: Sábado é dia de levar crianças e adolescentes de até 15 anos aos postos de saúde.
1: Calendário nacional oferece 20 vacinas que protegem contra doenças como meningite, tuberculose e sarampo.
2: Agosto é mês para intensificar a imunização, como disse Éder Gatti, do Ministério da Saúde.
3: O objetivo é resgatar as pessoas que perderam a oportunidade de vacinação. Nesse momento, o Ministério da Saúde aumenta o abastecimento dos municípios e a gente estimula os municípios a também promoverem ações que intensifiquem a vacinação.
1: Mais de 3 milhões de pessoas não podem abrir conta em plataforma de aposta.
2: São beneficiários do programa, dos programas sociais ou de renegociação de dívidas. Raquel Mariano.
4: A medida tem como objetivo proteger recursos destinados à assistência social e à recuperação financeira das famílias.
1: Cidadão pode contar com atendimento presencial para acessar a conta gov.br.
2: Plataforma dá acesso a mais de 5 mil serviços públicos.
1: Vamos saber mais sobre o funcionamento da conta e níveis